0: Vai ser discutida e votada a moção de censura ao governo. Moção essa que a Iniciativa Liberal confirmou que vai votar contra a moção de censura ao Executivo de Luís Montenegro, apresentada pelo Chega. É o que adianta a Presidente do Partido, Mariana Leitão, em entrevista à CNN Portugal. A líder dos liberais acusa o partido liderado por André Ventura de pretender criar uma nova crise política no país. Sublinha ainda que a resolução do caso Luís Neves é da responsabilidade do Primeiro-Ministro.
1: Nós não vamos todo viabilizar esta moção de censura, vamos votar contra. Este problema, que é um problema concreto, real, para o qual nós andamos a alertar há bastante tempo, que é a permanência de Luís Neves como Ministro da Administração Interna, só tem uma resolução, e essa resolução é o Sr. Primeiro-Ministro Luís Montenegro demitir Luís Neves, ou Luís Neves ter a hombridade dele próprio se demitir, sabendo perfeitamente que cada dia que passa que está no governo, está a contaminar o governo e está a contribuir para o degradar das instituições.
0: Mariana Leitão, que adianta também que há oposição interna dentro do Conselho de Ministros e do próprio PSD sobre a permanência de Luís Neves no cargo de Ministro da Administração Interna.
1: Tenho a certeza que, inclusivamente, dentro do Conselho de Ministros, dentro do próprio PSD, há muitas pessoas que não compreendem não só como é que Luís Montenegro tomou a decisão de pôr Luís Neves como ministro, como também não compreendem como é que Luís Montenegro mantém, por teimosia ou por razões que só ele saberá, esta insistência em manter Luís Neves... Deixa-me só terminar. Em manter Luís Neves como ministro.
0: As declarações de Mariana Leitão, presidente da Iniciativa Liberal, em entrevista à CNN Portugal. O ex-ministro e antigo secretário-geral do PSD, António Capucho, defende que o governo deve repensar a relação com o Chega no Parlamento. Ontem, em entrevista à SIC Notícias, o líder parlamentar do PSD, Hugo Soares, assegurou que a relação com o partido de André Ventura não sairá beliscada com a nova moção de censura ao governo. Já António Capucho considera que o não é não do primeiro-ministro ao Chega tem de ser agora mais firme e defende o PS como parceiro preferencial do governo para o orçamento de Estado.
2: Perante as ofensas pessoais que André Ventura e o Chega têm dirigido ao governo, que eu considero absolutamente insuportáveis, para além do populismo, se vai manter na Assembleia da República, impávido e sereno, pontes com o Chega. Eu não percebo como. Não estou a aconselhar uma ruptura, não me compete a mim aconselhar o seu primeiro-ministro. Mas, de facto, o não é não tem que ser mais radical neste momento, penso eu. O PSD não está, na minha opinião, entre o Chega e o PS. Quer dizer, o PSD está longe do Chega e próximo do PS.
0: António Capucho, ouvido no Explicador da Tarde Política da Rádio Observador, sobre o Ministro da Administração Interna, o antigo secretário-geral do PSD, entende que Luís Neves deve sim abandonar o Executivo, mas não sozinho. António Capucho defende uma remodelação mais ampla dentro do governo e o secretário-geral do PSD discorda desta opinião. Entrevistado na Rádio Observador, Hugo Soares mantém que Luís Neves tem condições para continuar no governo e que não é a altura para pensar em remodelações.
3: No atual momento político, da minha análise, não vejo razão para remodelação, mas esse, repito, é sempre um juízo do Primeiro-Ministro. Agora, é evidente que nós estamos a pôr a questão quase no planetério, mas a pergunta que o Rui me faz tem uma direção. O que o Rui me está a perguntar é se eu entendo, eu, Hugo Soares, entendo, como em julho me fizeram essa pergunta, que o Ministro da Administração Interna deveria continuar no exercício das funções, e eu respondo sim, entendo que sim, faça aquilo que é conhecido. Faz aquilo que é a sua atuação como ministro? Sim, eu acho que sim. Agora, diz-me assim, em janeiro, o ministro da Administração Interna ou outro qualquer, por qualquer razão, seja de exercício das funções, seja outra qualquer que ninguém possa antever, pode ou não continuar como ministro? Não faço ideia, isso é um exercício de futurologia.
0: A garantia de Hugo Soares, secretário-geral do PSD, entrevistado na Vichy Soise. E André Ventura pede uma intervenção pública do Presidente da República no caso Luís Neves. De férias em Porto Covo, António José Seguro disse esta quinta-feira que não enviava recados ao governo através de ninguém e considerou que ainda não era a altura de intervir sobre este assunto. Ora, André Ventura discorda e diz que o Presidente da República é um dos mais interessados em resolver as polémicas.
4: A melhor forma de não se dar recados por ninguém é intervir diretamente, é dizer o que se pensa, sem nenhum freio, sem nenhuma limitação, obviamente com a ponderação do cargo que tem para que foi eleito. Certamente António José Seguro o fará, talvez até nos próximos dias, mas eu não tenho dúvidas, não estou a dizer porque me tenha dito, mas não tenho dúvidas do que li, do que vi E da forma como interpreto as palavras de António José Seguro, não tenho dúvidas que neste momento António José Seguro era dos políticos em Portugal mais interessados em resolver este problema ou esta situação.
0: Em declarações nos espaços perdidos do Parlamento, o líder do Chega exigiu ainda imparcialidade ao Presidente da Assembleia da República sobre a Comissão Parlamentar de Inquérito à gestão de Luís Neves enquanto diretor da Polícia Judiciária. Isto depois de Aguiar Branco ter identificado insuficiências no requerimento e exigido uma reformulação do objeto e dos fundamentos da Comissão de Inquérito. André Ventura considera que o Presidente do Parlamento está apenas a criar obstáculos.
4: O Presidente da Assembleia da República deve ter a equidistância e a capacidade de imparcialidade de compreender que não deve obstaculizar a uma comissão parlamentar de inquérito, mesmo que isso possa eventualmente chocar com interesses de natureza partidária que existem. O que eu espero é que o Presidente da Assembleia da República não se arvore em bloqueio à transparência e à exigência de escrutínio que nós temos que exigir.
0: O líder do Chega pede, portanto, uma uniformização dos critérios a José Pedro Aguiar Branco. Ainda assim, mostra-se disponível para reformular o requerimento da Comissão Parlamentar de Inquérito ao Ministro da Administração Interna. E há 5 processos na Justiça que envolvem o Ministro Luís Neves. Informação revelada pelo Procurador-Geral da República, questionado pelos jornalistas sobre Luís Neves, Amadeu Guerra esclarece os processos que estão em curso.
5: Temos 3 inquéritos. Um inquérito no DIAP Regional de Lisboa tem a ver com atento tudo aquilo que está à volta da problemática do atrelado. Temos mais uma outra questão, também no DIAP Regional, relativamente ao aspecto do carro. E temos no DIAP Regional de Évora, relativamente, portanto, às construções realizadas no DIAP Regional de Évora. Temos um processo relativamente a uma contraordenação, antes destes factos, porque é um relatório, penso que de 2023, e temos também uma investigação no TAF de Beja relativamente às questões estritamente administrativas relativas à construção.
0: O Procurador-Geral da República revela ainda que 2 dos processos estiveram em andamento mesmo durante as férias judiciais.
5: A maioria deles, os 2 mais importantes, considerámos-los de natureza urgente, foram processados e tramitados durante as férias judiciais e, portanto, não estiveram parados e, dada a urgência, andaram durante as férias. O do atrelado e este aqui relativamente aos aspectos da construção que está aqui no DIAP Regional de Évora.
0: O Procurador-Geral da República, que não revela datas para a conclusão destes processos, Amadeu Guerra revela, porém, que o inquérito do Ministério Público à alegada invasão e roubo no gabinete do líder do Chega, André Ventura, no Parlamento, é, no entanto, de caráter urgente. O Ministério da Justiça espera ter até ao final do ano as conclusões da auditoria à Polícia Judiciária, em causa as diversas polémicas que envolvem Luís Neves quando era diretor nacional da PJ e que levaram o Ministério de Rita Alarcão Júdice a determinar a abertura de auditorias à Polícia Judiciária. Uma delas é interna, pedida pelo atual diretor, Carlos Cabreiro, e outra a cargo da Inspeção-Geral dos Serviços de Justiça, a entidade que procede regularmente a auditorias aos organismos da Justiça. O Ministério da Justiça garante que as auditorias e avaliações estão a decorrer e adianta que a prioridade neste momento é que os trabalhos sejam concluídos o mais depressa possível para que as conclusões possam ser entregues ao Ministério até ao final do ano. Vamos agora à atualidade internacional. Donald Trump anunciou o novo secretário interino do Exército norte-americano. Adam Till, atual secretário adjunto do Exército para Obras Civis, vai substituir Dan Driscoll, que apresentou a demissão do cargo na segunda-feira passada. Através de uma publicação na Truth Social, o presidente dos Estados Unidos elogia o novo anunciado secretário interino e diz que é um homem de valor. E ainda o ataque norte-americano que atingiu um casamento em Sirik, no Irão, terá sido provocado por um disparo direto de munição norte-americana. Esta é a conclusão de uma análise feita por especialistas à Reuters através da visualização de imagens deste ataque. De acordo com os especialistas, os danos causados na casa eram compatíveis com um impacto direto e não com danos secundários causados pelo ricochete noutro alvo, como se pensava inicialmente. Além disso, 3 dos especialistas afirmaram que a munição provavelmente era de fabrico norte-americano e não um míssil de defesa aérea iraniano disparado por engano. Em causa, os ataques norte-americanos contra o Irão, que na terça-feira passada atingiram um casamento em Sirik, onde 5 pessoas morreram e outras 68 ficaram feridas. Segundo referem 2 oficiais norte-americanos também à agência Reuters, o ataque contra a cidade teria como alvo a torre de comunicações do país. Este foi o ponto final deste Jornal da Uma. As notícias estarão de regresso já à 1:30.
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7: Por isto ou por aquilo, todos os dias, como diz o povo, engolimos sapos. A resposta torta que fica por dar, o excesso de trabalho, o stress no trânsito, o telemóvel que não para de tocar, o tempo de estar sempre ligados, as noites mal dormidas, o... não faz mal, dito com um sorriso amarelo à sogra que aparece de surpresa. O que nós não sabíamos é que engolir sapos engorda. É este o título do novo livro de Conceição Calhau, investigadora e professora catedrática de Bioquímica Nutricional, que depois do sucesso Deixemos-nos de Tretas, A Ilusão da Comida Saudável, lança agora este novo livro sobre o peso das emoções, na saúde e na balança. Vamos perceber que há outras coisas que engordam. Comer pouco e mal, dormir pouco, mal e a más horas, alimentos saudáveis e a própria dieta vegetariana também podem engordar. E vamos desfazer alguns mitos como gordura é formosura, o que é natural é bom, o que é processado é mau e, afinal, fast food não tem que ser junk food. Olá, Conceição, e bem-ajas por ter aceitado este meu convite. Bem-vinda à Rádio Observador mais uma vez, porque vieste cá depois daquele teu sucesso. Foi um grande sucesso este Deixemos de Tretas. Estavas à espera?
8: Não estava à espera.
7: Mas, de facto, toda a gente comprou 15 mil vendidos. É extraordinário. As pessoas parecem que tinham necessidade disso. Eu vejo que com o problema das redes sociais e o que mal influenciam, muitos influencers que não sabem disto e que dão conceitos sem perceber, as dietas da moda e aquelas coisas, pensava que nem tanta gente ia à procura desta verdade e foram.
8: Eu acho que essa, de facto, foi a grande surpresa para mim, porque entendi que não tinha muito a acrescentar a tanto que já se diz, mas a motivação foi principalmente colocar os pontos nos is numa fase em que as minhas filhas, também adolescentes, consumiam muitas das informações e contra-informações das redes sociais.
7: Uma de 19, outra de 16, não é?
8: Agora uma de 20 e uma de 16.
7: Meu Deus,
8: é
7: incrível.
8: É verdade. E a verdade é que nessa fase percebo-me na primeira pessoa que, apesar de ser eu a ensiná-las e a dar o contexto alimentar...
7: E a dar o exemplo também.
8: E a dar o exemplo, comecei a perceber que existiam umas alterações daquilo que de vez em quando aparecia no frigorífico. E por isso achei que, de facto, era mesmo importante eu estar mais atenta.
7: Esclarecer.
8: E posicionar-me e ajudar naquilo que era colocar os pontos nos is para muitos dos mitos, mas de facto João Paulo, em relação a este livro, que fez um bom resumo.
7: Incrível.
8: E este livro surge com uma motivação diferente. Se o primeiro era mais a nutricionista
7: a falar, exato.
8: Exatamente, neste é mais a bioquímica.
7: E pré-menopausa, como tu dizias também, apanhou-te uma fase anterior.
8: Sim.
7: Este já é posterior, não é?
8: Este é exatamente por ter passado pela fase da menopausa, que acho que me senti ainda mais motivada.
7: É mais a bioquímica a falar, não é?
8: É, porque na realidade, aquilo que hoje muito nos preocupa, mais anos de vida, mas nem por isso
7: claro,
8: com mais saúde,
7: exatamente.
8: A questão da longevidade.
7: Ganhamos, em 50 ou 100 anos, ganhamos 30 anos de esperança de vida, é extraordinário.
8: E é extraordinário se nós pensarmos que relativamente àquilo que são, muitas vezes, as discussões sobre as necessidades nutricionais de as RDAs ou as doses diárias recomendadas para vitaminas, que muitas vezes até nós olhamos para o rótulo e interpretamos dessa forma. Esses valores foram calculados na Segunda Grande Guerra Mundial.
7: Então, estamos a falar
8: nos anos 40. E a verdade é que houve uma atualização recente pela EFSA, até pela entidade reguladora da parte alimentar da Europa, mas a atualização não fez uma grande alteração desses valores. E esses valores, se pensarmos também que a esperança média de vida nos anos 50, que são os dados que se conseguem recolher, eram 50 anos.
7: 50 anos, é
8: portanto, nós de facto
7: agora
8: ganhamos...
7: 80, 80 e poucos.
8: Ganhamos muitos anos depois e, de facto, os nossos desafios de vida são outros, o nosso ritmo de vida é outro.
7: Claro.
8: O ambiente está diferente, ou seja, quando falamos das alterações do clima, temos que perceber que a produção dos alimentos em natureza, seja da produção vegetal, seja animal, também necessariamente é diferente, não sabemos se melhor, se pior, mas é diferente
7: claro que
8: e portanto nós temos outras exigências porque os nossos gastos são por mais tempo, portanto as necessidades nutricionais
7: são também diferentes, porque
8: populacionais,
7: numa geração muito.
8: Exatamente, populacionais vamos-nos reter naquelas, mas de facto do ponto de vista da personalização, da precisão, são, são outras. Claro, e, portanto, temos que rever as coisas à luz da evidência de hoje e que deve ser crítico.
7: Até no livro, a questão da vitamina C, por exemplo, havia doses diárias recomendadas de X, hoje está super desatualizado, é impossível estar naqueles níveis.
8: No caso da vitamina C, até dou o exemplo daquilo que foi a evolução da espécie humana, que foi importante perdermos a capacidade de fazer síntese de vitamina C. A vitamina C é, na realidade, por outros animais, é produzida a partir da glicose. Nós perdemos essa capacidade porque também nos dá a garantia de acumular gordura, ou seja, a priorização da sobrevivência da espécie sempre a reserva é a acumulação de gordura. E a vitamina C tem um papel importante.
7: É sobre isso que fala este livro.
8: Para produzir uma porta de entrada, exato, um transportador que leva a gordura para dentro da cozinha, que é onde ela é usada, que é a mitocôndria.
7: E, portanto, que é aquelas centrais de energia das células.
8: Exatamente.
7: Não é?
8: E, portanto, a vitamina C não deve existir em abundância de maneira a que eu possa priorizar a acumulação de gordura. E a vitamina C, para além do mais, é utilizada para muitas outras funções, desde o stress oxidativo. Hoje em dia temos muito mais stress oxidativo dentro das células. Sim. Vivemos mais anos, mais lixo se acumula.
7: Exatamente.
8: E depois também é importante para a síntese de neurotransmissores, para a síntese de colagênio. Portanto, enfim, há muitas funções e, portanto, todas estas necessidades devem ser revistas, mas do ponto de vista clínico, aliás.
7: Exatamente.
8: Tudo que é um posicionamento para um tema que também é da atualidade dos suplementos alimentares.
7: Exatamente.
8: É um tema clínico, não é da autoprescrição, é um tema de prescrição clínica, porque tem que ser contextualizado.
7: Tu fazes questão de dizer isto várias vezes no teu livro, procurar os profissionais de saúde certos e não ir por modas e por influências.
8: Exatamente, e mais até do que profissionais de saúde, é o clínico que vai ter o contexto e a história clínica.
7: Exatamente.
8: E vai ter objetivos clínicos. E, portanto, acho que é um tema demasiado sério
7: muito
8: para
7: bem.
8: A banalização ou a vulgarização.
7: É muito curioso. Porquê é que eu gosto de falar contigo? Porque tu és licenciado em Ciências da Nutrição e era a coisa que tu querias fazer investigação e que doutoraste depois em bioquímica e em metabolismo. Mas era o que tu querias. Tu tinhas média 19 ou quase 20, tu podias ter ido para medicina, mas não.
8: Sim.
7: Eu quero aquela área porque é uma área... Estamos a falar há 20 e tal anos, nem sequer era muito falada na altura. Mas uma das coisas mais curiosas do teu percurso é que, por exemplo, estiveste na Washington Medical School em St. Louis, por exemplo, viveste uns tempos nos Estados Unidos e não ficaste obesa. Isto é extraordinário.
8: Sim, mas aquilo lá, de facto, é curioso. Bem, também estamos a falar em anos 90.
7: Sim.
8: Mas ainda
7: assim...
8: Mas
7: eu lembro também de ter passado por lá e Conceição, os pequenos almoços deles tinham todas as cores e mostravam todos os molhos e todas as panquecas.
8: Sim.
7: Com...
8: Eu acho que até o cheiro engordava.
7: Como...
8: Porque o cheiro dos
7: é
8: sítios...
7: Porque a junk food que eles comiam... Ou pequeno almoço, logo.
8: Eu recordo-me a imagem que eu tenho melhor dessa parte, claro que nós ainda assim temos sempre opções de escolha. Eu ia ao supermercado,
7: claro,
8: fazer refeições, mas recordo-me perfeitamente que o professor convida-me para fazer um jantar em casa deles, portanto convidou.
7: Sim.
8: Vários investigadores para ir à casa dele num fim de semana e pediu para eu cozinhar o que era mais típico português e que eu gostasse. Eu fiz caldeirada de peixe e, portanto, eu esmerei-me nos ingredientes, até salsa, todo o molho. E depois, a seguir, para espanto meu, vejo-os contentes a fazer o prato da caldeirada e pôr maionese em cima. E, portanto, eu fiquei só pior que estragada com aquilo.
7: Estraga,
8: quer dizer,
7: tudo.
8: No meu prato não colocaram, mas, quer
7: claro.
8: Dizer, aquilo era só assassinar
7: pois,
8: a caldeirada.
7: O sabor, a coisa toda, portanto, as calorias, tudo.
8: E
7: é engraçado, uma coisa que eu também, por causa do teu livro, lembrei-me agora, na Indonésia, tive lá a sorte de ter lá estado há um ou dois anos. Todos os produtos que se vendiam nas lojas têm sempre obrigatoriamente um rótulo negro a dizer, atenção, isto excede os alertas de excesso de nutrientes para evitar a obesidade, tem níveis elevados de açúcar, de sal, de gordura. Tinham obrigatoriamente, no meio de todas as embalagens que tu conheces, todos os produtos. É engraçado, eles alertaram-se para, vamos dizer às pessoas que isto pode ser perigoso.
8: É, pois, mais... isso é um consentimento informado, é a pessoa estar completamente...
7: iogurtes, não tens noção.
8: Existe no tabaco, eu também acho.
7: Exatamente.
8: Que não me escândalo, não era para mim um escândalo nós passarmos a ter uma comunicação assim, embora eu acho que é muito importante em relação à alimentação, até porque há uma parte emocional em relação à comida e às refeições e à fome emocional.
7: Claro, sim,
8: e, portanto, tudo
7: também.
8: Que é negativo, e nós sabemos, tudo que é proibido é apetecido.
7: Exatamente.
8: E depois, em relação a estas matérias, nós temos sempre muito as mensagens negativas, não deve comer, ou está a comer excesso de sal, excesso de açúcar.
7: É uma coisa que te distingue, tu és muito pela positiva, vamos dizer, dá-me as alternativas.
8: O que é que está a faltar? O que é que não come, não é? Como, aliás, eu, quando as pessoas me dão o exemplo do dia alimentar deles, e aquilo é uma monotonia, e eu digo, agora vamos ter que retirar isso e voltar a pôr outras coisas, E regra, as pessoas dizem, ah, mas então eu vou comer o quê? Olha, vai comer uma quantidade de outros alimentos, pelos bichos não sabe que existem,
7: exato,
8: não é? Portanto, come sempre a mesma coisa, não
7: desafio,
8: é adequado.
7: O desafio de experimentar as 60, o desafio de 60 alimentos vegetais diferentes por semana.
8: Exato.
7: É colorido, é saboroso e resulta. E de facto, dizem isso, as pessoas ou comem brócolos ou uma salada de alface, tu dizes, as pessoas têm mania que um bife de frango com arroz branco e uma folha de alface é a comida mais saudável. Quer dizer, não é. As pessoas têm que variar. E a variedade é muito importante.
8: E teimam em dizer que uma cozida à portuguesa ou com uma feijoada é um prato pesado. Teimam em dizer isso.
7: Olha, em regra, pode estar ali pesado, como tu dizes, é o sal e os enchidos é que podem ser.
8: Exatamente.
7: Mas de resto, tudo aquilo faz bem. Em
8: exatamente. Se eu tenho o grão, tenho a batata, tenho
7: claro,
8: a couve, tenho o bacalhau,
7: tens
8: tenho a carne.
7: Tens as leguminosas, tens as hortícolas,
8: tens as leguminosas, quer dizer,
7: as proteínas.
8: Isso sim é alimentação
7: claro
8: adequada. Claro que tem que adequar na quantidade. Mas se eu tiver
7: sim
8: uma vida com exercício físico,
7: ativo,
8: se eu tiver qualidade naquilo, ser exigente na qualidade do que como e comer à hora certa, a saciedade
7: isso
8: estará
7: é
8: de certeza
7: problema
8: muito bem trabalhada.
7: Eu também disse, comer a horas, comer mal, pouco e a más horas, isso é verdade, como o sono. Também dormir nas horas certas ou comer nas horas certas também, por exemplo, eu sou muito desregulado na comida e isso é péssimo, tem claro a sua fatura. Mas é a pessoa impor um bocadinho essas regras porque tu dizes outras coisas, comer fruta isolada a meio do dia pode não ser bom, as pessoas têm ideia que isso é bom, são mitos, pode dar um pico de glicémia, pode não ser bom, não é?
8: Há para dar mais
7: ideias,
8: fome.
7: A coisa que tu dizes do fast food não tem que ser junk food, pá, comidas rápidas que se fazem bem, ou tudo que é processado é mau, não é verdade? Quando a gente faz um restaurante, estamos a processar.
8: Exatamente, em casa processa os alimentos.
7: Mas há estes
8: não
7: mitos,
8: fora,
7: há estes mitos, não é?
8: Mas de facto, essa do que a comida não tem que ser rápida, não é? O fast food
7: sim
8: não tem que ser junk food. Nós temos na Medical School, a Summer Medical
7: onde
8: School, que aulas, aliás,
7: exatamente,
8: que agora está a decorrer, que é um campo de férias, mas um campo de férias imersivo em que os miúdos vão também para a cozinha. Nós temos um Kitchen
7: boa
8: Lab. E os miúdos têm imensas atividades, obviamente não é só na área da alimentação. Mas esta é curioso porque os miúdos preparam refeições rápidas, obviamente adequadas e
7: sim,
8: que obviamente gostam, e isso é um desafio para eles.
7: Sim, é
8: muitos
7: giro
8: deles também começam a semana sem comer sopa, mas depois saem já habituados a comer porque também começaram a fazer a sopa
7: claro
8: e passou a ser uma realidade muito mais presente.
7: Isto devia haver nas escolas, Conceição,
8: pois,
7: estas noções, não era?
8: Sim.
7: Desde pequenos,
8: até porque nós
7: tinha coisas.
8: Isso devia fazer parte daquela disciplina
7: básica
8: chamada cidadania,
7: exatamente,
8: não é? Entre outras coisas,
7: claro,
8: saber fazer contas de gerir o dinheiro.
7: Ou preencher saber impostos.
8: Exatamente.
7: Mas isso era muito importante, ter a dieta mediterrânea que tu dizes, 80% é boa, sim, mas mais, em 2015 fez-se esse estudo, mais de 80% da população portuguesa não pratica esta dieta, porque
8: exatamente
7: isto. Deixámos de comer feijão, leguminosas, hortícolas.
8: Dizem sempre que é pesado. E a verdade é que esta questão da sopa também é uma realidade que eu muitas vezes
7: eu
8: até acho piada quando as pessoas me dizem, agora nesta fase do ano,
7: sim,
8: então sopa. Ah, sopa só no inverno.
7: Exato, dizem
8: mas
7: que é
8: porquê
7: calor agora.
8: Então não comem pratos quentes durante o verão?
7: Exato.
8: A sopa não comem? Como
7: só,
8: não?
7: Só tem que ser gaspacho e vichyssoise.
8: Portanto, é incrível porque
7: é
8: a sopa já está a começar a ser
7: e tem muitos legumes. Eu gosto mesmo de experimentar e usar legumes
8: e
7: variados.
8: E dá saciedade, porque é líquido no início da refeição.
7: É verdade.
8: Mas a verdade é que nós estamos a perder muito esse hábito. E em relação a levar as crianças a preparar
7: português
8: refeições, também significa que é termos a consciência de uma coisa que eu acho que nós não estamos a ter consciência, que é a família já não prepara as refeições, compra refeições,
7: sim,
8: ou então se a família prepara as refeições em casa, a maioria, diria eu atrevidamente,
7: sim,
8: as crianças não fazem parte desta dinâmica porque estão em atividades extracurriculares, estão a estudar, não veem. O que estamos é a deixar de passar de geração em geração o saber cozinhar.
7: Exatamente.
8: Nós não estamos a passar para os mais
7: é
8: pequenos aquilo que são as práticas gastronómicas.
7: Esse saber fazer, que é que
8: não sabem fazer uma caldeirada, não sabem fazer
7: uma
8: feijoada,
7: fruta,
8: não sabem, quer dizer,
7: desossar uma carne ou um peixe ou o que fosse.
8: Não
7: ou
8: sabem cozinhar. Porque não vêm cozinhar.
7: Pois.
8: E isso eu acho que nós estamos um
7: cá
8: bocadinho absorvidos com as rotinas e com
7: sim
8: as corridas de rotina em rotina e estamos a esquecer
7: e
8: que estamos
7: saberes básicos estão-se a perder por causa disso.
8: Estão. Portanto, a dieta mediterrânica, das duas uma, ou a compramos ou já ninguém vai saber fazer a dieta mediterrânica, preparação culinária.
7: É muito importante essa coisa que tu dizes também das mensagens positivas que tu deixas sempre e é muito bom. Estas coisas de, por exemplo, agora estou a pensar, do melhor alimento é aquele que não tem rótulo. Ou não comer nada que não pudesse estar na despensa da avó, isto era o que dizia o Michael Pollan.
8: Exato, jornalista americano.
7: No primeiro livro que tu mencionas isto. Não comer nada que não pudesse estar na despensa da avó. Ou o melhor alimento é aquilo que não tem rótulo. Quer dizer, isto é até certo ponto, não é? As pessoas, aquela coisa de antigamente é que os ingredientes eram bons, não é bem assim.
8: Sim, e obviamente nós temos alimentos com rótulos tais expressados que aliás são uma oportunidade. A indústria Sim. alimentar tem tido um grande desenvolvimento também para dar resposta a necessidades, claro. A desafios, a segurança alimentar, a dar resposta a deficiências e a carências que temos. Portanto, obviamente que há produtos com rótulo Sim. que são muitíssimo interessantes. Quando eu digo isso, obviamente Sim. estou a enfatizar que a maioria das vezes os que não têm rótulos, que são os produtos frescos, e estou-me Sim. a referir àqueles que em Portugal são consumidos em baixa quantidade, uhum. nós temos grande parte da população a não consumir as 400 gramas de hortícolas por dia. Sim. Mais de metade da população portuguesa não faz esse consumo. E estamos essencial. A falar em metade do prato em hortícolas ao almoço e ao jantar.
7: Então, e não é, como tu dizes, em Y, não em T. Ou...
8: Não é folha de alface. E, Sim. portanto, os frescos são exatamente esses. Quando nós temos em Portugal um problema do consumo excessivo de sal, temos o problema da hipertensão, temos Sim. o problema das doenças cardiovasculares ou dos AVCs, e depois estamos só a falar de sal, se calhar convinha também explicar que ao comer mais alimentos desta área dos frescos e dos hortícolas, estamos a comer também fontes de potássio, e aquilo Sim. que mais afeta a pressão arterial é a razão sódio-potássio. Portanto, não é só nos preocuparmos com baixar o consumo de sal, mas também potenciar o consumo daquilo que são os fornecedores de potássio. Aliás, nós fizemos em 2019 um projeto chamado Menos Sal Portugal, que provavelmente já muita gente ainda se lembrará, uhum. em que fizemos exatamente um estudo de intervenção com voluntários em que nós monitorizávamos as compras, a ida ao supermercado tinha uhum. nutricionistas a dar apoio na lista, uhum. a explicar o que era a rotulagem em termos de sal, em termos de produtos frescos para aumentar o consumo de potássio, e depois tínhamos o apoio na consulta, e a verdade é que nós, ao fim de 12 semanas de intervenção, tivemos uma alteração da pressão arterial bastante expressiva, incrível. E as pessoas perceberam o que é que tinham que fazer, porque as pessoas não sabem e, portanto, não mudam comportamentos quando Exatamente. Não os compreendem.
7: Farta-se também no teu livro, diz isso, a importância do testemunho, do exemplo, é
8: isso dar o exemplo é
7: não
8: fundamental.
7: Só falar no Congresso, é dar o exemplo. É e uma coisa que tu dizes, em termos de recomendação, a tua prioridade é zero açúcar. Dantes, um iogurte de morango tinha 5 gramas de açúcar, 5% de açúcar, aqueles de 5 gramas por 100 gramas. Atualmente, este produto leva, o mesmo produto, leva 12 a 15% de açúcar, ou 4, 5% de adoçante. Mesmo ao longo do tempo, numa geração, acrescentou-se
8: Sim,
7: o valor...
8: Na minha infância, nos anos 70 ou 80, um iogurte de morango não tinha esta quantidade de doce. É isso. Hoje em dia é muito doce.
7: É para fidelizar, obrigar as pessoas, é para...
8: A exigência do consumidor está maior. E, Sim. portanto, quando tiram açúcar, têm que pôr adoçante. É que a exigência do consumidor é muito maior.
7: Ou que faz assim.
8: Portanto, na realidade, a indústria, a oferta é feita pela procura. Nós temos, aliás, quando veio a legislação para as bebidas, para o açúcar nas bebidas, estava-se mesmo a ver que aquilo que ia acontecer era substituir por adoçantes. Ainda bem que a indústria foi reduzindo parcelarmente e devagar.
7: Com o Goiana da Silva há uns anos. Que, e depois fizeram outra que essa já não foi aprovada, mas a primeira ainda foi. Mesmo as grandes marcas de bebidas e coisas, colas e coisas, tiveram que reduzir o seu teor.
8: Mas foi muito importante, porque obviamente
7: claro que
8: tem que ser por lei.
7: Eu estava sempre a dizer isso. Nós temos de viver mais anos, mas o que queremos é mais anos com qualidade de vida, com saúde, mas não Sim. é mais
8: Aliás,
7: anos, mas todos nos hospitais, cheios de doenças.
8: Sem dúvida. Aliás, o Francisco Goiana da Silva é nosso agora professor de política
7: de políticas de saúde,
8: saúde
7: exatamente.
8: Lá na faculdade, na Nova América
7: do Sul. Quando lançou essa, estava louco de alegria, quando essa foi aprovada, porque essa é a primeira lei, já faz uns anos, estava com o Araújo ainda na Secretaria da Saúde, e muito contente, porque isto é um grande avanço, as pessoas não têm noção, e depois ainda fizeram aquela segunda, depois já não
8: Sim, tentaram também fazer para o sala, aliás, o Fernando Araújo, enquanto Secretário Adjunto da Saúde, Secretário de Estado Adjunto da Saúde, fez muito.
7: Teve uma ação ótima
8: e provavelmente não teremos outros políticos
7: depois
8: iguais.
7: Lobbies, exatamente, é complicado ter essa força. Como é que é com a Ana e a Catarina em tua casa? Elas estão expostas aos influencers, aos TikToks, àquela coisa toda, às gomas, és tolerante com elas?
8: Não, eu tolerante tenho que ser, aliás, acho que aos filhos, embora é sempre uma aprendizagem ser mãe,
7: claro.
8: Mas aos filhos é simples, nós só temos dado duas coisas, é disciplina e amor.
7: E amor.
8: E portanto...
0: Boa noite, está com a Rádio Observador. Eu sou a Rita Lourenço, é 1:30, vamos atualizar a informação. O Parlamento vai discutir a moção de censura ao Governo já na próxima terça-feira, uma decisão dos partidos para resolver o caso o mais rapidamente possível. O Presidente da Assembleia da República tinha proposto inicialmente os dias 10 ou 17 de setembro, mas o dia 8 acabou por ser a data decidida esta quinta-feira em Conferência de Líderes, uma data que o porta-voz, o deputado do PSD, Francisco Figueira, diz que foi consensual. Já a Iniciativa Liberal confirmou que vai votar contra esta moção de censura ao Executivo apresentada pelo Chega. É o que adianta à Presidente do Partido, Mariana Leitão, em entrevista esta quinta-feira à CNN Portugal. A líder dos liberais acusa o Partido Chega de pretender criar uma nova crise política no país e sublinha que a resolução do caso Luís Neves é da responsabilidade do Primeiro-Ministro. Mariana Leitão adianta também que há oposição interna dentro do Conselho de Ministros e dentro também do próprio PSD sobre a permanência do Ministro da Administração Interna no cargo. E André Ventura pede uma intervenção pública do Presidente da República no caso de Luís Neves de férias em Porto Covo. António José Seguro disse esta quinta-feira que não enviava recados ao governo através de ninguém, considerou ainda que ainda não era a altura de intervir. Ora, André Ventura discorda e diz que o Presidente da República deveria ser um dos mais interessados em resolver estas polémicas. Em declarações nos espaços perdidos do Parlamento, o líder do Chega exigiu ainda imparcialidade ao Presidente da Assembleia da República sobre a Comissão Parlamentar de Inquérito à gestão de Luís Neves enquanto diretor da Polícia Judiciária, isto depois de Aguiar Branco ter identificado insuficiências e exigido uma reformulação do requerimento e dos fundamentos da Comissão de Inquérito. Vamos agora ao panorama internacional. A União Europeia juntou-se oficialmente à campanha de pressão económica dos Estados Unidos da América, a chamada Operação Economic Outcast contra o Irão, segundo afirma o secretário do Tesouro dos Estados Unidos da América, Scott Bessent. Numa publicação na rede social X, Bessent escreveu que Washington aprecia a posição firme e precoce da Europa. O ataque norte-americano que atingiu um casamento em Sirique, no Irão, terá sido provocado por disparo direto de munição norte-americana. Esta é a conclusão de uma análise feita por especialistas à Reuters através da visualização de imagens do ataque. De acordo com estes especialistas, os danos causados na casa eram compatíveis com um impacto direto e não com danos secundários causados pelo ricochete noutro alvo, como se pensava inicialmente. Além disso, três dos especialistas afirmam ainda que a munição provavelmente era de fabrico norte-americano e não um míssil de defesa aérea iraniano disparado por engano. Em causa, os ataques norte-americanos contra o Irão, que na terça-feira passada atingiram um casamento em Sirique, onde 5 pessoas morreram e outras 68 ficaram feridas. Terminamos assim esta síntese de notícias. A informação estará de regresso às 2 da manhã.

0: Estamos a conversar com Conceição Calhau, ela é catedrática de Bioquímica Nutricional, que nos traz o seu segundo livro, Engolir Sapos Engorda, em que o peso das emoções na saúde e na balança, é o subtítulo, ela alerta-nos para a importância das emoções quando se fala de comportamento alimentar e também do lado aditivo da comida. Quando falas da tua vida um bocadinho, Conceição, o facto de seres mais ou menos magra, desde sempre, um grande ginasta, fazia ginástica rítmica e tudo, que eu gosto muito, és uma pessoa muito ativa, faz os seus quilómetros todos os dias, tinhas passado também pelo balé, tu sofreste algum bullying nesse aspecto, não foi? Nesse aspecto do... é ruindade, porque o povo diz isso, as pessoas magras é que são ruins, ou... Tinha um amigo meu enfermeiro que hoje me disse, lá no Alentejo a gente dizia que és tão ruim que nem as doenças te agarram. E portanto, dizia, não sabia que havia este costume, as pessoas muito magras é que são ruins, diz o povo, e portanto não
1: nada pega.
0: Nada pega. Era um bocado por isso?
1: Não, bem, hoje em dia nós demos bullying.
0: Sim,
1: naquela
0: bem,
1: altura,
0: o
1: ser magro não era tão diferente como é hoje. Portanto, sim, eu diria que, por exemplo, a minha filha...
0: É diferente de ser magro, ser anorético, por exemplo, que
1: sim,
0: é isso,
1: sim.
0: Com aquelas modelos...
1: Sim, era atleta, portanto, anorética não tinha nada,
0: claro.
1: Mas a verdade é que... Mas aquela... A realidade dos anos
0: 80...
1: A realidade dos anos 80 é muito diferente da realidade de hoje. Portanto, a minha filha, por exemplo, a minha filha mais velha, sim, lembro-me dela estar muito preocupada de ser magra por comparação
0: ela
1: com o resto.
0: Ela também é assim, magrinha, é?
1: É muito magra Muito magra. Ela é normal ponderal, mas a verdade é que por comparação... é capaz de sofrer um bocadinho, hoje em dia já não, mas sofreu um bocadinho esse estigma. Claro. Agora, eu na altura acho que levei sempre tudo de uma forma muito leve. Olho para trás e sim, tive todos os nomes, desde Olívia Palito...
0: Tu não és esponja, não és a especialidade de esponja,
1: não,
0: como tu
1: não,
0: dizes.
1: Não, isso não sou.
0: Deito logo para fora e vou correr e vou...
1: Sim, vou dar a volta.
0: É mais ativo,
1: agora,
0: exatamente.
1: Na realidade...
0: Olívia Palito é ótimo.
1: Agora, eu tive muito mais pressão na vida adulta, principalmente porque o meu peso nunca variou.
0: Sim.
1: E muitas vezes queriam-me pôr uma doença da tiroide a todo custo, não é? Também queriam-me pôr bicha solitária, que muitas vezes eu dizia, a minha já deve estar acompanhada, porque via-me a comer e nunca aumentava de peso.
0: Exato.
1: Agora, eu sempre tive rotinas, as pessoas veem que eu como bem.
0: Sim.
1: Mas eu não tenho excessos, eu tenho e não sou obcecada com isso. Tenho a sorte, não sei se é sorte, se é de facto o treino do organismo em que eu não sinto nenhum apelo a não ser de comer bem.
0: De comer
1: gosto
0: doces,
1: de comer...
0: não, por exemplo, não vai.
1: Não, aliás, com a menopausa, pode vir o dia em que realmente acordo aqui com uma voracidade de açúcar ou que de repente fico mais volumosa, mas a verdade é que ganhei aversão ao açúcar.
0: Ah, que engraçado.
1: E portanto,
0: sorte.
1: Não, isso eu acho que é de sorte.
0: Mas as pessoas não te dizem, não sabes o que perdes, não te dizem, não te chateiam com isso.
1: Não, agora sim. Agora pior o bullying. Agora sim é um bullying.
0: Nata da manteigaria, meu Deus, é a coisa melhor.
1: Não, aliás, eu já ouvi quando eu digo não quero bolo, não como bolos, como ainda disse há muito pouco tempo, alguém que eu disse eu não como bolos, e a pessoa diz, mas não sabe o que é que são os prazeres da vida. E eu fico a achar que, de facto, prazer para mim na vida são outras coisas.
0: Exato.
1: Não é propriamente um bolo. Mas, invariavelmente, nos jantares sociais há imensa pressão, que é... Ou então agora dizem a piada, deixa-te tretas e come para a frente.
0: Ah, exato, claro.
1: Ou estás de dieta, quando eu digo que cá a sobremesa quero uma peça de fruta. Portanto, isso de facto está, mas isso também me leva a outra reflexão, que é essa pressão social em que nós estamos hoje a discutir a saúde, a discutir a importância da alimentação, a discutir a importância de ter saúde na longevidade, a discutir a importância das doenças de hoje que tanto pesam no custo e na eficácia do país... A dizer
0: SNS,
1: que as pessoas têm que comer melhor, mas depois não me deixam em paz.
0: Exato.
1: Quer dizer, já não é só a oferta que não é melhor, quando não dão um exemplo, não é? Isso. Quer dizer, ainda há muito pouco tempo enviaram-me uma fotografia da Direção-Geral de Saúde de uma sala onde estavam a servir uma refeição e aquilo tinha muito pouco de saudável e tinha a fotografia do cartaz da dieta mediterrânica na parede. Mas depois o croquete, o rissol, a coxinha de frango...
0: E a chamuça,
1: quer dizer... Isto chama-se incoerência. Agora, pior do que isso, ou seja, se eu vou a um almoço desses, depois tenho dificuldade em saber o que é que isto tem de adequado para mim.
0: Exatamente.
1: Portanto, posso-me sentir excluída. Mas ainda pior, que eu já ganhei mecanismos para esses momentos, é eu de facto estar na minha vida pessoal, que nada tem a ver com a profissão, não me deixam em paz. E portanto estão sempre a criticar
0: como
1: tudo aquilo que eu como.
0: Não se devia dizer tanto a alimentação saudável, mas adequada.
1: Já tenho alguma urticária.
0: É muito giro tu dizeres isso. É importante. E no outro primeiro livro desmontavas o é natural, é bio, é light, desmontas um bocadinho esses mitos, é verdade. Hoje estamos a falar exatamente de outra coisa, estamos a falar desta questão, hoje é estamos a falar com a bioquímica, portanto é nesta questão do engolir sapos, o peso das emoções na saúde e na balança. É muito curioso porque o que é que nos está a engordar e não fazemos ideia, já está em segunda edição, se não me engano, que uhum. também é muito bom sinal. Ainda era com o Rui Conceiro como editor, que já tens há alguns anos isto preparado para sair. Sugeriste, o título foi a primeira coisa que te veio, Engolir Sapos Engorda, que é uma ideia muito boa. E ele, tu explica mais isso melhor.
1: Exatamente.
0: Tiveste um tempo ainda a preparar isto. Tem este prefácio muito bom da Isaura Neto, psicoterapeuta e psiquiatra. Este livro já escrito pela bioquímica e, portanto, é muito curioso porque, de facto, as emoções são reações químicas. Também tivemos aqui o Nuno Malida a falar também da parte da química toda das emoções.
1: Exatamente.
0: Que é muito curioso. O stress faz aumentar o peso. E eu adorei esta coisa que tu dizes. Estas pequenas coisas do stress do dia-a-dia que a gente tem, temos de estar sempre ligados, o chefe manda fazer a trabalho a mais e não vão pagar por isso. A questão do trânsito, este stress, a sogra, o que for. E tu dizes, o nosso corpo, isto é uma coisa, faz lembrar o nosso cérebro reptiliano. Isto é uma coisa que vem de sempre, não é? O nosso corpo prepara-se para a luta na selva, digamos assim.
1: E para a fuga.
0: Para a fuga. E, portanto, produz como é que é?
1: É o cortisol açúcar, que sobe, cortisol. Mas depois vai haver uma subida do açúcar para dar resposta a uma necessidade.
0: Para aumentar a energia da pessoa, para se defender.
1: Exatamente.
0: O stress
1: é uma reação fisiológica do organismo para a luta e para a fuga.
0: É a base deste
1: livro. E a verdade
0: é que. Depois não acontece nada, não há luta.
1: Pois, são as esponjas. São aquelas que eu chamo, e aliás eu via muitas vezes isso nas consultas, em que em regra, sim, eram as mulheres.
0: As mães.
1: As mulheres que tinham. Exatamente, que tinham excesso de peso, obesidade, tinham doenças autoimunes, tinham hipertensão, tinham diabetes, tinham já uma coleção de o organismo a gritar.
0: Sim.
1: E elas continuavam em silêncio, mas em silêncio em que na consulta o que mais diziam era: eu não consigo fazer exercício físico porque tenho que cuidar da minha mãe, eu não consigo fazer exercício porque o meu marido está a fazer o mestrado, eu não consigo ter melhor alimentação porque tenho que ir buscar os filhos. Quer dizer, aquilo era tudo uma prioridade menos elas. E depois via-se muito, eu não sou da área da saúde mental, mas também sabemos que em Portugal temos muita obesidade, mas também temos muitos problemas de saúde mental, muitos números assustadores disso e do sono. E portanto, nós temos sempre estas notícias a acontecerem, mas temos a que as ligar. Está tudo ligado umas coisas às outras. Portanto, as pessoas estão a perceber.
0: Não são áreas separadas.
1: Não, as pessoas andam ansiosas, andam deprimidas.
0: Falas na obesidade. A obesidade é uma toxicopatia, é uma dependência.
1: É só o corpo. Corpo a manifestar, que está em serviços mínimos, está em reserva porque não sabe o que é que vai acontecer no dia a seguir, portanto estão em estado de alerta e aqueles organismos estavam claramente em estado de alerta há muito tempo e portanto são aquelas pessoas que na consulta eu em regra diria que 90% das vezes, para não dizer 100% das vezes, pedia para fazerem psicoterapia, para irem a uma consulta, porque não sou eu que vou ajudar, até porque estar a dizer, bom, mas a sua compulsão do chocolate à noite não vai poder. Isso era para aumentar a culpa.
0: Exatamente.
1: E a culpa só é uma coisa que nos faz mal. E, portanto, comer com culpa, eu às vezes até digo a brincar, quando alguém numa festa diz, vou comer não sei o quê, a pedir-me quase que a autorização.
0: Exato.
1: E eu digo, coma, mas sem culpa. Eu digo aquilo a brincar, mas estou a dizer a sério.
0: Sim.
1: Porque quando comemos, devemos comer sem culpa.
0: Sim.
1: Porque quando estamos a ativar esses mecanismos, estamos a dar outra prioridade e outra mensagem ao organismo. E, portanto, eu só iria aumentar a culpa destas mulheres que não estão
0: não
1: a conseguir fazer
0: nada.
1: Exercício físico, que não estão a conseguir melhorar a alimentação e, portanto, sairiam da consulta com uma série de recados quase de reprovação, só sairiam pior. E, portanto, a primeira coisa que eu lhes digo, aliás, muitas vezes diziam, mas me inscrevi no ginásio e estou a tentar ir. Eu normalmente dizia assim, então melhor é desinscrever-se. Porque vai poupar dinheiro, não vai ter todos os dias que se culpar porque não conseguiu ir.
0: Exatamente.
1: E vai devagarinho começar a aumentar a sua atividade física para se sentir depois mais capaz de um compromisso maior.
0: Vai dar uma volta ao jardim do seu pai.
1: Exatamente. Mas a culpa é uma coisa que faz muito mal à saúde. E, aliás,
0: como o medo, trava-nos.
1: Aliás, também um pouco para dar resposta a esta questão da obesidade que muitas vezes ainda ouvimos, infelizmente, que é fecha a boca e mexa-se, culpabilizando as pessoas de terem esta doença.
0: Claro, claro.
1: é uma doença que para a prevenção é muito importante fazer atividade física, ter uma alimentação adequada, mas quando temos a doença nós temos que usar muitas outras estratégias e nunca essa, porque essa é só um absurdo. Exatamente. Até do ponto de vista bioquímico. Exatamente. Eu consigo transformar aquilo que está em excesso em gordura, eu não vou conseguir transformar a gordura em dissipar calor quando quero, quer dizer, nem é com a fome, como nem é fechando a boca, nem é o jejum.
0: Mastigas e maçãs, que é menos calórico, mastigas e maçãs em vez de...
1: Exatamente, agora sim ir dar uma volta, agora sim a questão de sabermos gerir, por isso é que muitas vezes quando falamos dos números da saúde, dizemos que é zero, e zero tabaco, ou zero álcool, que também podemos dizer, o número 5, que é o 5 porções de ortofrutícolas por dia, depois 10 e a 10 minutos de meditação. Claro que a nossa sociedade ocidental não tem esta tradição, vai tendo, mas na verdade isto significa a importância que tem de gerir o stress.
0: Sim.
1: É termos 10 minutos connosco próprios, com uma paz interior.
0: Mas isso pode ser quando se está a conduzir, por exemplo?
1: Tem que ser...
0: Não é preciso parar num parque.
1: Eu acho que é muito importante esta gestão do eu, não é? Sim, que aliás, sim. Há sempre uma gestão de tudo, menos do eu.
0: Exato.
1: E o eu não pode ser influenciado pelo resto, porque o resto nós não conseguimos mudar.
0: Exato.
1: Mas esta questão de alertar para o número 10 como os 10 minutos de meditação, e que pode ser, no fundo, o alerta que nós devemos retirar para a importância de gestão de stress, é fundamental para a saúde. Depois é o 30, que é o índice de massa corporal abaixo de 30, e os 150 minutos de exercício físico vigoroso por semana. São os números mágicos de saúde.
0: Incrível. É curioso dizer isso, porque de facto estamos aqui nesta questão do stress, por tudo o que nos acontece, produz-se esta glicémia, este açúcar, depois afinal não acontece nada, nós guardamos, calamos cá dentro, o que é péssimo, e então essa gordura, isso transforma-se em gordura, não é? Esse açúcar.
1: É um mecanismo de sobrevivência da espécie.
0: E por isso aumenta a adiposidade, e portanto é isso, por isso é que a gente diz que engolir sapos engorda. No fundo, a ideia é essa.
1: Exatamente, é isso, e também, obviamente, é eu não ter outras salas onde acumular nada, que é não ter massa muscular, portanto, não ter atividade física, ou não fazer exercício físico. Nós não podemos esquecer que a função faz o órgão, esse no uso, o músculo, ele perde-se. Se ele se perde, eu deixei de ter aberta uma sala onde poderia acumular ou onde poderia direcionar a minha energia.
0: Sim.
1: A sala está fechada, eu então tenho que aguardar.
0: Dizes, é o metro, não é? A questão do metro.
1: Exatamente, as linhas de metro estão fechadas e portanto.
0: Não há maneira de ir, temos que arranjar alternativas e não sei o quê, andamos ali às voltas e não, é mais difícil chegar lá, porque não temos aquilo sempre em utilização, as várias linhas, o que é muito importante. Portanto, o peso não aumenta só com a ingestão de comida, mas por esta interação entre
1: as
0: o metabolismo, as emoções, o estilo de vida, a forma como o corpo gera e armazena a energia. Portanto, o António Virações já tinha razão, o corpo é que paga.
1: Exatamente, quando a cabeça não tem juízo, o corpo é que te paga.
0: É muito engraçado, porque esta ideia que tu dás, as pessoas vão dar uma volta, e de facto há as personalidades esponja, como tu dizes, a comida e o açúcar, tu dizes que precisam ser entendidas como uma toxicodependência de dopamina, não são só a comida e o sedentarismo que aumentam os quilos na balança, comer pouco e mal também pode engordar.
1: Sem dúvida nenhuma, porque o corpo entra em serviços mínimos, ou seja, começamos a baixar a taxa de metabolismo. Quando as pessoas dizem, eu como a mesma coisa e agora aumento mais de peso, engordo mais. A taxa de metabolismo, ou seja, como eu também costumo muitas vezes dar o exemplo, o carro que gastava 12 litros aos 100 agora está a gastar 3. Portanto, na verdade, tornou-se mais poupadinho. Lá está, come, e em vez de ter 10 salas para distribuir a comida, só tem uma. E, portanto, essa questão de passar fome, de ter

0: que está surdo
1: a
0: e
1: outras
0: mudo
1: ideias.
0: para que não há mais estragos. Portanto, hoje há comida, amanhã não há comida, hoje há comida assim, amanhã a comida já é outra
1: Fazer um
0: coisa.
1: jejum intermitente,
0: E,
1: não sei quê. Há
0: portanto,
1: muitos enganos com isto também, não é?
0: sim, porque o jejum intermitente que surge com o Prémio Nobel da Medicina em 2017,
1: Dezessete.
0: a verdade é que veio dizer uma coisa extremamente importante. Nós somos animais de dia, obviamente já sabemos, mas veio explicar que as células também têm relógios que também respondem à luz do dia.
1: O
0: E
1: tal ritmo circadiano e aquilo.
0: a entrada de comida, quando a luz está apagada, significa que se vai acender a luz e vai estar tudo em esforço. Nós precisamos da pausa alimentar noturna para poder fazer a limpeza, para fazer
1: Muita
0: o
1: gente,
0: reset.
1: sim, muita gente diz que salta o pequeno almoço e, portanto, isso já é
0: Agora,
1: um bom.
0: obviamente, quando se fala na importância de fazer uma pausa alimentar noturna de 10 a 12 horas, não é propriamente eu jantar às 10 da noite e depois almoçar ao meio-dia.
1: O erro é isso.
0: Isso é tentar
1: Pois.
0: enganar o organismo. O organismo não se deixa enganar, muitas vezes sim
1: Sim.
0: há perda de peso, mas sim à custa da perda de massa
1: O que tu
0: muscular.
1: dizes sempre é durante o dia que a pessoa deve comer e não ter a maior refeição, como muitas vezes fazemos, ao jantar.
0: A
1: Aí já
0: verdade
1: devia
0: é
1: ser uma
0: essa.
1: coisa mais suave
0: É que as pessoas
1: e
0: depois
1: sem
0: também.
1: ceiazinha antes de deitar à 1 da manhã ou à
0: Com
1: meia-noite.
0: certeza, até porque a fome
1: Devia
0: emocional
1: ser ao
0: está muito
1: almoço ou ao pequeno
0: mais
1: almoço é que
0: agudizada nessas
1: durante o
0: situações. A pessoa
1: dia.
0: chega desconsolada,
1: Pois.
0: com uma voracidade
1: Sim.
0: noturna, porque não comeu durante o dia. Saltou o pequeno almoço, come uma salada e depois tudo aquilo que come à noite vai ser convertido em colesterol e em gordura.
1: Exatamente. Tu dizes também, só de olhar engorda. Isto, como tu dizes, não engorda no sentido calórico, mas favorece a reserva de gordura, não é?
0: É a parte emocional, ou
1: Sim.
0: seja, quando alguém olha para um bolo, seja por exemplo a bola de
1: E
0: Berlim,
1: apetece imenso.
0: e fica ali a
1: A
0: salivar,
1: namorá-la. Sim.
0: ou seja, se está a salivar, está-se a preparar para a bola de Berlim
1: Exatamente.
0: entrar. O aparelho digestivo foi preparado para.
1: Houve
0: O
1: um
0: cérebro
1: trigger.
0: também.
1: Exato.
0: O cérebro acontece exatamente a mesma coisa. E está a dar a
1: Esta dinâmica.
0: instrução de que isto vai entrar, o que significa que da próxima vez vai mesmo priorizar a acumulação de gordura, porque está
1: Pois.
0: esta
1: Cá
0: informação.
1: está,
0: Agora,
1: é a base
0: se
1: disto.
0: olha para a bola de Berlim e é completamente indiferente, a pessoa está curada, não é? E portanto, essa que é normalmente eu na
1: Exato.
0: consulta quando dizem assim: ah,
1: É tão
0: portei-me
1: bom.
0: lindamente, vi passar a bola de Berlim na
1: E
0: praia
1: não me.
0: e não comi. Ora, isto já significa que ainda está com uma ligação emocional à bola de
1: Exato.
0: Berlim. Senão a bola de Berlim
1: É
0: teria
1: difícil de
0: passado e
1: passar.
0: nem tinha dado conta, não é? Nem
1: Exatamente, exatamente.
0: era um tema.
1: É engraçado porque este livro nasce. Fiquei com a ideia que isto nasce imenso da tua experiência clínica.
0: Sim,
1: Vem
0: sim,
1: muito
0: sim,
1: das consultas que
0: sim. Sim, e
1: tu.
0: a vontade de
1: E é
0: querer
1: bom, a
0: ajudar
1: gente
0: até.
1: identifica-se, porque há muitos casos aqui que a gente revemos aqui.
0: E de querer ajudar a saúde no feminino. A saúde no
1: Sim.
0: feminino,
1: Eu acho que sofre mais com
0: também me
1: isto.
0: toca bastante, principalmente porque as mulheres são quase que só uma linha tracejada. E
1: Isso.
0: é a menarca, a primeira vez que é menstruada, depois
1: Exatamente.
0: os ciclos menstruais, depois as gravidezes, depois a menopausa. A nossa saúde é contínua, é uma linha contínua, não é
1: Exatamente. Está
0: tracejada.
1: trechada.
0: E que temos que caminhar para uma prova de esforço, temos que nos preparar. Portanto, a menopausa
1: Sim.
0: é quase como se nos estivessem a atirar do avião, já sabemos que vamos cair,
1: Exatamente.
0: temos que ter
1: Mas
0: paraquedas.
1: essa diminuição, por exemplo, das hormonas já começa antes, quer dizer, é uma.
0: Eu aqui também
1: Não é?
0: explico que
1: Falas
0: toda
1: disso.
0: essa alteração não é do 100 para o
1: Do dia
0: zero.
1: para o outro, exato.
0: E, portanto, de facto, cada vez mais a ciência tem mostrado a necessidade de atenuar as trajetórias. Isso é muito importante. Agora, obviamente, que aquilo que acontece ao metabolismo vai tendo estas nuances, mas eu tenho que me preparar mais, tenho que me
1: Claro.
0: esforçar mais, tenho que fazer mais exercício físico, tenho que, se calhar, ser
1: Certamente.
0: mais cuidadosa com a alimentação.
1: Sobretudo não perder a massa muscular, tu falas muito nisso, é uma coisa que vai acontecer com a idade, portanto, faça um exercício, não deixem perder, porque a massa muscular é que nos aguenta com mais
0: Com
1: saúde na
0: certeza.
1: longevidade. E é uma coisa que está
0: Exatamente. É o
1: mais que
0: melhor
1: provado hoje em dia.
0: marcador de longevidade.
1: Muito
0: E se me
1: importante.
0: perguntarem qual é que é a preocupação, é a atividade física e até podiam esperar que fosse a alimentação. Que se eu tiver uma vida com atividade física e com exercício, de certeza que a saciedade está muitíssimo mais equilibrada, vou ter sono porque me cansei
1: Exatamente.
0: fisicamente, a autoestima
1: Dorme
0: melhora e
1: melhor.
0: vou ter mais cuidado com a alimentação. É
1: E
0: preferível começar, se calhar, por aí.
1: a questão das mulheres também tu dizes, e é muito importante, esta, que nunca tinha pensado nisso, 4 em cada 5 pessoas com as doenças autoimunes são mulheres, que aparece isso, às vezes em idades até mais tardias do que o normal, mas tu dizes, de facto, tudo nos acontece, e nós, por exemplo, na gestação, nós temos que produzir acontece-nos também porque temos para não rejeitar um corpo que não somos nós, o corpo é preparado para isso.
0: Sim, a mulher imunologicamente é diferente. É. Também não sabemos muito bem, mas sabemos que a ciência nos mostra que as mulheres estão sempre mais inflamadas, portanto se calhar são aquelas que estão habituadas a estar em estado de alerta e mais receosas. A verdade é que se vê mais inflação,
1: da evolução do
0: mais inflamação, o sistema imunitário está diferente.

0: E obviamente, ou tem uma suscetibilidade diferente, e portanto, na verdade, as doenças autoimunes são cada vez mais prevalentes. Também tem muito a ver com o intestino, não é? A questão de ser muito mais frequente nós termos má digestão, termos
1: Sim.
0: aquelas queixas intestinais. Aliás, temos
1: O
0: mais de 3
1: stress
0: milhões de portugueses com
1: é impressionante.
0: dificuldades digestivas e com o intestino irritado,
1: Exatamente. O síndrome do intestino irritado,
0: e
1: exatamente.
0: portanto, isso também significa que não andamos a cuidar destes micro-organismos que temos dentro de nós, e portanto, isto é tudo o reflexo disso.
1: E há outras coisas que tu aqui vais desmontando. Os alimentos saudáveis também engordam. Uma dieta vegetariana só por si também pode engordar. Não quer dizer necessariamente que a pessoa emagreça porque é vegetariana, por exemplo.
0: Pois isso, o vegetariano é
1: E
0: logo em
1: Walter
0: si
1: Carvalho.
0: mesmo um tema, porque a verdade é que eu posso ter um prato com batata frita e croquetes de arroz ou croquete de
1: É
0: feijão,
1: tudo vegetariano e
0: e quer
1: é
0: dizer,
1: o
0: e
1: pior
0: umas
1: que.
0: natas de soja, e aquilo tem muito pouco de adequado, não é? Não é o facto
1: Exato.
0: de ser um prato sem elementos de origem animal que me diz ou que me dá a garantia de ser saudável, da mesma forma que o facto de ser omnívoro também não me dá a garantia de ser saudável. Portanto, eu tenho que
1: Sim.
0: ver exatamente quais são os comportamentos alimentares, as rotinas, o estilo
1: Exatamente.
0: de vida, e saber se aquilo é o mais adequado para aquela pessoa.
1: A medicina dos quatro P's, não é? Predizer, preventiva, personalizada e participada.
0: Exatamente,
1: Tu
0: e
1: deste aqui
0: participadamente.
1: algumas dicas extraordinárias e, sobretudo, queria, nós não temos mais tempo, mas queria. Este desafio dos 60 alimentos vegetais diferentes por semana, que é extraordinário que tu lanças, a questão da importância de comer leguminosas e hortícolas, variar. As pessoas têm um bocado. Há este também estigma de que é comida de pobre, os legumes e.
0: Os leguminosas,
1: Não
0: e
1: é?
0: o feijão e o
1: Leguminosas
0: grão.
1: é comida de pobre, é muito pesada e tal, e portanto vamos perder aquela capacidade enzimática para processar também, se calhar. É muito importante variar os vegetais, os verdes que pomos nos pratos.
0: Sim, mas a questão de perdermos a capacidade enzimática tem a ver com as bactérias que nós temos no
1: O tal do
0: intestino.
1: bicho,
0: O
1: a
0: bicho
1: macrobiota, não é?
0: que vai se alimentando dessa fibra, se eu deixo de dar de comer aos animais, de estimação, eles não estão
1: Exatamente,
0: lá.
1: exatamente.
0: Portanto, eu quando começo a manifestar queixas de quando como feijão já não sou tolerante, é
1: Exatamente.
0: porque eu fui perdendo esses animais de
1: Exatamente.
0: estimação. E, portanto, eu tenho que reequilibrar o intestino para depois poder voltar a comer esses
1: Tu
0: alimentos.
1: dizes, não alimentamos bem os animais que temos dentro de nós. Tudo fala de microbiota, não é? Os nossos
0: Exatamente.
1: animais de
0: O jardim
1: temos
0: zoológico.
1: 10 vezes mais células de origem microbiana do que humana.
0: É verdade.
1: 1 a 2 quilos do nosso peso são de bicharada, 4% da nossa massa. E, portanto, nunca, não existiu nunca um ser humano estéril. As pessoas têm a ideia, ah, o que é, também temos esse
0: A
1: estigma
0: vida
1: do é um
0: intrauterina.
1: bicho mau, não é? Tudo que é bicho é mau. E não é
0: Exatamente.
1: verdade.
0: Ah, mas isso do bicho mau, nós temos muito esse reflexo do século passado.
1: Sim.
0: A medicina evoluiu muito do século
1: Sim.
0: passado para este século, e por isso também temos mais anos, conquistamos mais anos com o aparecimento das vacinas e dos
1: Exatamente.
0: antibióticos. De facto, as doenças que mais matavam eram as infecciosas, vêm os antibióticos, vêm as vacinas, e vem muito ainda uma ideia no virar do século que todo bicho é mau.
1: Exato.
0: Todo agente infeccioso, ou todo.
1: E
0: Na
1: não,
0: realidade,
1: nós.
0: agente infeccioso será mau, mas a
1: Sim.
0: verdade é que fomos negligenciando este ecossistema que nos permitiu
1: Dentro de
0: evoluir
1: nós,
0: enquanto espécie
1: exatamente.
0: humana, e que nos esquecemos dele, não o
1: Que também tem que
0: tratamos
1: ser
0: bem,
1: alimentado e também.
0: e agora
1: Exatamente.
0: sim, está o intestino a gritar, já dá sinal de que há qualquer coisa que não está bem.
1: Muito bem, Conceição Calhau, quero agradecer muito a tua passagem aqui mais uma vez pelo convidado extra. Vais voltar, continuar a escrever, tu escreves bem
0: Estou
1: e.
0: impressionada porque fez muito bem o trabalho de casa. Estou bem.
1: É o meu papel aqui também, mas é com muito gosto, porque isto de facto é muito importante. As pessoas espectarem tanto sucesso como teve o Deixe de Tretas. Engolir Sapos Engorda, então, já sabe, uma edição da Contraponto, da Conceição Calhau, catedrática de Bioquímica Nutricional na Nova Medical School. Muito obrigado, Conceição.
0: Muito
1: Estamos à
0: obrigada.
1: espera da próxima sessão para tu voltares com um novo livro. Muito obrigado, bem-ajas.
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4: Rádio Observador, muito boa noite. Estamos a caminho das 2 da manhã. Vamos aos destaques deste jornal. O Governo deu o dito por não dito com o Ministério da Justiça a contradizer Luís Neves. A moção de censura sobre o Governo vai ser discutida no Parlamento a 8 de setembro. E ainda, o Ministro do Petróleo iraniano afirma que a indústria petrolífera do país continua ativa e mantém as exportações.

0: 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São 2 horas.
1: Boa noite, o meu nome é Rita Lourenço. Vamos às notícias. O governo deu dito por não dito. O Ministério da Justiça contradiz mesmo Luís Neves. Os 144 mil euros apontados como custo para destruir os bidons com químicos não diziam respeito apenas às operações Pacoba. Incluíam também produtos apreendidos no âmbito de outros processos. Em resposta ao Partido Chega, o Ministério de Rita Alarcão Judice afirmou que o valor pedido à Polícia Judiciária para destruir os bidões era de cerca de 150 mil euros, precisamente o montante apresentado pelo atual Ministro da Administração Interna e antigo Diretor Nacional da PJ em conferência de imprensa. Agora, ao Observador, fonte do gabinete da Ministra da Justiça esclarece que esse valor orçamentado pela imprensa Ambimed, na verdade, engloba vários processos e não apenas os 62 bidões apreendidos na Operação Pacoba. O Observador questionou ainda o Ministério da Justiça sobre quantos bidões estavam afinal incluídos na proposta e a quantos processos correspondia o valor apresentado. No entanto, a tutela não conseguiu clarificar essas informações. E é já na próxima terça-feira que a moção de censura sobre o governo é discutida no Parlamento, uma decisão dos partidos para resolverem o caso o mais rapidamente possível. O Presidente da Assembleia da República tinha proposto inicialmente os dias 10 ou 17 de setembro para esta votação, mas o dia 8 de setembro acabou por ser a data decidida esta quinta-feira em conferência de líderes. No final da reunião, o deputado do PSD, Francisco Figueira, o porta-voz desta conferência de líderes, falou aos jornalistas e afirma que a escolha da data foi consensual.
2: Foi também consensual que deveria, digamos, resolver-se esta questão o mais rápido possível, razão pela qual consensualizou-se antecipar até e, digamos, de alguma forma encurtar os prazos para o limite de que o regimento e a Constituição permite, de forma que o país não possa estar durante demasiado tempo à espera do debate, digamos, da moção de censura.
1: O porta-voz da Conferência de Líderes, Francisco Figueira, do PSD, no final da reunião que definiu a data em que vai ser discutida e votada a moção de censura ao governo. Moção essa à qual a Iniciativa Liberal já confirmou que vai votar contra. É o que adianta a presidente do partido, Mariana Leitão, em entrevista à CNN Portugal. A líder dos liberais acusa o Chega de pretender criar uma nova crise política no país e sublinha que a resolução do caso Luís Neves é da responsabilidade do primeiro-ministro.
3: Nós não vamos todo viabilizar esta moção de censura, vamos votar contra. Este problema, que é um problema concreto, real, para o qual nós andamos a alertar há bastante tempo, que é a permanência de Luís Neves como Ministro da Administração Interna, só tem uma resolução. E essa resolução é o Sr. Primeiro-Ministro Luís Montenegro demitir Luís Neves ou Luís Neves ter a hombridade dele próprio se demitir, sabendo perfeitamente que cada dia que passa que está no governo está a contaminar o governo e está a contribuir para o degradar das instituições.
1: Mariana Leitão adianta também que há oposição interna dentro do Conselho de Ministros e também do PSD sobre a permanência de Luís Neves no cargo de Ministro da Administração Interna.
3: Tenho a certeza que, inclusivamente, dentro do Conselho de Ministros, dentro do próprio PSD, há muitas pessoas que não compreendem não só como é que Luís Montenegro tomou a decisão de pôr Luís Neves como ministro, como também não compreendem como é que Luís Montenegro mantém, por teimosia ou por razões que só ele saberá, esta insistência em manter Luís Neves... Deixa-me só terminar, em manter Luís Neves como ministro.
1: As declarações de Mariana Leitão, presidente da Iniciativa Liberal, em entrevista esta quinta-feira à CNN Portugal. Já André Ventura pede uma intervenção pública de António José Seguro no caso de Luís Neves. De férias em Porto Covo, o presidente da República disse esta quinta-feira que não enviava recados ao governo através de ninguém e considerou que ainda não era a altura de intervir sobre o tema. Ora, o líder do Chega discorda, afirma que o presidente da República é um dos mais interessados em resolver estas polémicas.
4: A melhor forma de não se dar recados por ninguém é intervir diretamente, é dizer o que se pensa, sem nenhum freio, sem nenhuma limitação, obviamente, com a ponderação do cargo que tem para que foi eleito. Certamente António José Seguro o fará, talvez até nos próximos dias, mas eu não tenho dúvidas, não estou a dizer porque me tenha dito, mas não tenho dúvidas do que li, do que vi e da forma como interpreto as palavras de António José Seguro, não tenho dúvidas que neste momento António José Seguro era dos políticos em Portugal mais interessados em resolver este problema ou esta situação.
1: Em declarações nos espaços perdidos do Parlamento, André Ventura exigiu ainda imparcialidade ao Presidente da Assembleia da República sobre a Comissão Parlamentar de Inquérito à gestão de Luís Neves enquanto Diretor da Polícia Judiciária. Isto depois de Aguiar Branco ter identificado insuficiências e exigido uma reformulação do requerimento e dos fundamentos da Comissão de Inquérito. André Ventura considera que o Presidente do Parlamento está apenas a criar obstáculos.
5: O Presidente da Assembleia da República deve ter a equidistância e a capacidade de imparcialidade de compreender que não deve obstaculizar a uma Comissão Parlamentar de Inquérito, mesmo que isso possa eventualmente chocar com interesses de natureza partidária que existe. O que eu espero é que o Presidente da Assembleia da República não se arvore em bloqueio à transparência e à exigência de escrutínio que nós temos que exigir.
1: O líder do Chega pede, portanto, uma uniformização dos critérios de Aguiar Branco. Ainda assim, André Ventura mostra-se disponível para reformular o requerimento da Comissão Parlamentar de Inquérito a Luís Neves. No panorama internacional, o vice-presidente dos Estados Unidos da América, J.D. Vance, responsabiliza o Irão e a Europa pela subida dos preços dos combustíveis. Vance aponta culpas a Teherão por atacar navios comerciais no Estreito de Hormuz, mas também à incapacidade dos aliados europeus.
6: A razão pela qual os preços dos combustíveis estão tão altos neste momento é porque os iranianos estão a atacar navios comerciais. Sim, os preços estão mais elevados nos Estados Unidos, mas estão muito piores em todo o resto do mundo. Isto deixa bem claro o ridículo enfraquecimento que temos visto entre os nossos aliados europeus e a incapacidade de fazerem realmente alguma coisa para ajudar a manter os mercados energéticos mundiais abastecidos.
1: O vice-presidente dos Estados Unidos da América em conferência de imprensa na Casa Branca. J.D. Vance recusa voltar à mesa das negociações com Teherão até que os iranianos parem de atacar navios comerciais. O número 2 de Donald Trump falou também sobre o acordo petrolífero com a Venezuela. Diz que é um exemplo incrível de uma política externa inteligente e garante que o acordo é benéfico tanto para Washington como para Caracas. Já do outro lado da guerra, o ministro do petróleo iraniano afirmou à agência de notícias dos estudantes iranianos que a indústria petrolífera do país continua a contornar o bloqueio imposto pelas forças norte-americanas. O ministro iraniano referiu ainda que as forças norte-americanas atacaram a ilha de Karg mais de 550 vezes, de onde o Irão exportava cerca de 90% do petróleo bruto do país antes da guerra. Durante estes ataques ocorreram durante os primeiros 40 dias do conflito. Afirma que ainda assim conseguiram dar a volta e que as exportações de petróleo do país nunca foram interrompidas. Apesar destas afirmações do ministro, três altos funcionários iranianos afirmaram à agência Reuters que as reservas de petróleo estavam em baixa e que a pressão económica está cada vez mais difícil de resistir. Esta foi a notícia de fecho neste Jornal das 2 da manhã. O essencial da informação será atualizado às 2:30.
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Boa noite, está com a Rádio Observador, eu sou a Rita Lourenço. São 2:30 da manhã, vamos atualizar a informação. No panorama internacional, a União Europeia juntou-se oficialmente à campanha de pressão económica dos Estados Unidos da América. Isto, segundo afirma o secretário do Tesouro norte-americano, Scott Bessent, que diz que a Europa se juntou oficialmente à chamada Operação Economic Outcast contra o Irão. Numa publicação na rede social X, Bessent escreveu ainda que Washington aprecia a posição firme e precoce da Europa. E ainda, uma investigação secreta revela que o político britânico Nigel Farage terá conspirado para contornar e infringir a lei sobre doações estrangeiras a partidos. Em causa está uma investigação conduzida pelo grupo Verbatim Media, em parceria com o Channel 4 News, que expõe um esquema que coloca o Reform UK e o líder do partido britânico, Nigel Farage, no centro de uma forte polémica sobre financiamento partidário ilegal. O trabalho durou cerca de um ano e revela como altos quadros da força política britânica aceitaram e promoveram um esquema para contornar esta lei eleitoral no Reino Unido, canalizando dinheiro estrangeiro através de uma empresa fictícia norte-americana. De acordo com gravações recolhidas por jornalistas disfarçados de investidores, o partido aceitou o pagamento indireto de várias sondagens políticas de âmbito nacional, publicadas na imprensa britânica como sendo independentes. E na atualidade nacional, o Parlamento vai discutir a moção de censura ao governo já na próxima terça-feira, uma decisão dos partidos para resolverem este caso o mais rapidamente possível. O presidente da Assembleia da República tinha proposto inicialmente os dias 10 ou 17 de setembro para esta votação, mas o dia 8 acabou por ser a data decidida esta quinta-feira em Conferência de Líderes, uma data que o porta-voz da Conferência, o deputado do PSD, Francisco Figueira, diz que foi consensual. A Iniciativa Liberal já confirmou que vai votar contra esta moção de censura ao Executivo de Luís Montenegro, apresentada pelo Chega. É o que adianta a Presidente do Partido, Mariana Leitão, em entrevista à CNN Portugal esta quinta-feira. A líder dos liberais acusa o Chega, de André Ventura, de pretender criar uma nova crise política no país. Sublinha ainda que a resolução do caso Luís Neves é da responsabilidade do Primeiro-Ministro e Mariana Leitão adianta também que há oposição interna dentro do Conselho de Ministros e do próprio PSD sobre a permanência do Ministro da Administração Interna no cargo político. André Ventura pede uma intervenção pública de António José Seguro no caso de Luís Neves. De férias em Porto Covo, o Presidente da República afirmou esta quinta-feira que não enviava recados ao governo através de ninguém e considerou ainda que não era a altura de intervir. Ora, André Ventura discorda desta posição do Presidente da República e diz mesmo que o líder deveria ser um dos mais interessados em resolver estas polémicas. Em declarações nos espaços perdidos do Parlamento, o líder do Chega exigiu ainda imparcialidade ao Presidente da Assembleia da República sobre a Comissão Parlamentar de Inquérito à gestão de Luís Neves enquanto diretor da PJ. Isto depois de Aguiar Branco ter identificado insuficiências no requerimento e exigido uma reformulação do objeto e dos fundamentos da Comissão de Inquérito. Terminamos assim esta síntese de notícias. A informação estará de regresso já daqui a pouco às 3 da manhã.

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4: Rádio Observador, boa noite. Bem perto das 3 da manhã, espreitamos os títulos em destaque neste jornal. A moção de censura ao governo vai ser debatida e votada na próxima terça-feira. O Ministério da Justiça contradiz Luís Neves quanto ao custo para destruir os bidões com químicos da Operação Pacoba. E ainda, Nigel Farage e os membros do Partido Britânico Reform UK terão conspirado para infringir a lei sobre doações estrangeiras a partidos.

0: 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São 3 horas.
1: Boa noite, o meu nome é Rita Lourenço. Vamos às notícias que marcam a atualidade. A moção de censura ao governo vai ser debatida e votada na próxima terça-feira. A data foi decidida, esta quinta-feira, pelos partidos. O presidente da Assembleia da República tinha proposto inicialmente o dia 10 ou 17 de setembro, mas os partidos chegaram a um entendimento para que o debate acontecesse antes, já no dia 8. No final da conferência de líderes, o deputado do PSD, Francisco Figueira, afirmou que os partidos querem resolver esta questão o mais rapidamente possível.
2: Foi também consensual que deveria, digamos, resolver-se esta questão o mais rápido possível, razão pela qual consensualizou-se antecipar até e, digamos, de alguma forma encurtar os prazos para o limite de que o regimento e a Constituição permite, de forma que o país não possa estar durante demasiado tempo à espera do debate, digamos, da moção de censura.
1: Francisco Figueira, o deputado do PSD, que falou aos jornalistas no final da conferência de líderes, que definiu a data em que vai ser discutida e votada a moção de censura apresentada pelo Chega. De férias em Porto Covo, o Presidente da República recusou comentar esta moção de censura ao Executivo, apresentada pelo partido de André Ventura, e garante que não envia recados através de ninguém. António José Seguro falou à SIC esta quinta-feira em Porto Covo, onde está de férias, mas não permitiu, no entanto, que fosse gravado. Ainda assim, o Presidente da República quis deixar claro que ninguém pode falar em nome do chefe de Estado, numa referência às recentes declarações de André Ventura, mas também às de Álvaro Beleza e a de Alberto Campos Fernandes, conselheiros próximos do chefe de Estado. António José Seguro garantiu ainda que não será um fator de perturbação nesta altura, mas não exclui ainda assim a hipótese de fazer uma declaração pública nos próximos dias. Porém, para já, entende que ainda não é o momento de o fazer. Mas André Ventura pede uma intervenção pública de António José Seguro, neste caso do Ministro da Administração Interna. O líder do Chega discorda da opinião do Presidente da República e diz que o chefe de Estado é um dos mais interessados em resolver todas estas polémicas.
3: A melhor forma de não se dar recados por ninguém é intervir diretamente, é dizer o que se pensa, sem nenhum freio, sem nenhuma limitação, obviamente, com a ponderação do cargo que tem para que foi eleito. Certamente António José Seguro o fará, talvez até nos próximos dias, mas eu não tenho dúvidas, não estou a dizer porque me tenha dito, mas não tenho dúvidas do que li, do que vi e da forma como interpreto as palavras de António José Seguro, não tenho dúvidas que neste momento António José Seguro era dos políticos em Portugal mais interessados em resolver este problema ou esta situação.
1: Em declarações nos espaços perdidos do Parlamento, o líder do Chega exigiu ainda imparcialidade ao Presidente da Assembleia da República sobre a Comissão Parlamentar de Inquérito à gestão de Luís Neves na Polícia Judiciária. Isto depois de Aguiar Branco ter identificado insuficiências e exigido uma reformulação do requerimento e dos fundamentos da Comissão do Inquérito. André Ventura considera ainda que o Presidente do Parlamento está apenas a criar obstáculos.
3: O Presidente da Assembleia da República deve ter a equidistância e a capacidade de imparcialidade de compreender que não deve obstaculizar a uma Comissão Parlamentar de Inquérito, mesmo que isso possa eventualmente chocar com interesses de natureza partidária que existem. O que eu espero é que o Presidente da Assembleia da República não se arvore em bloqueio à transparência e à exigência de escrutínio que nós temos que exigir.
1: André Ventura pede, portanto, uma uniformização dos critérios do Presidente da Assembleia da República. Ainda assim, o líder do Chega mostra-se disponível para reformular o requerimento da Comissão Parlamentar de Inquérito. E a Iniciativa Liberal confirma que vai votar contra a moção de censura ao governo apresentada pelo Chega. O sentido de voto foi avançado pela Presidente do Partido, Mariana Leitão, em entrevista à CNN Portugal esta quinta-feira. A líder dos liberais acusou Chega de apenas pretender criar uma nova crise política no país e sublinha que a resolução do caso Luís Neves é da responsabilidade do Primeiro-Ministro.
4: Nós não vamos todo viabilizar esta moção de censura, vamos votar contra. Este problema, que é um problema concreto, real, para o qual nós andamos a alertar há bastante tempo, que é a permanência de Luís Neves como Ministro da Administração Interna, só tem uma resolução, e essa resolução é o Sr. Primeiro-Ministro Luís Montenegro demitir Luís Neves, ou Luís Neves ter a hombridade dele próprio se demitir, sabendo perfeitamente que cada dia que passa que está no governo está a contaminar o governo e está a contribuir para o degradar das instituições.
1: Mariana Leitão adianta também que há oposição interna dentro do Conselho de Ministros e do PSD sobre a permanência de Luís Neves no cargo de Ministro da Administração Interna.
4: Tenho a certeza que, inclusivamente, dentro do Conselho de Ministros, dentro do próprio PSD, há muitas pessoas que não compreendem não só como é que Luís Montenegro tomou a decisão de pôr Luís Neves como Ministro, como também não compreendem como é que Luís Montenegro mantém, por teimosia ou por razões que só ele saberá, esta insistência em manter Luís Neves, deixa-me só terminar, em manter Luís Neves como ministro.
1: As declarações de Mariana Leitão, presidente da Iniciativa Liberal, em entrevista esta quinta-feira à CNN Portugal. Ainda sobre Luís Neves, o Ministério da Justiça contradiz o ministro da Administração Interna os 144 mil euros apontados como custo para destruir os bidons com químicos não diziam respeito apenas à Operação Pacoba. Incluíam também produtos apreendidos no âmbito de outros processos. Em resposta ao Partido Chega, o Ministério de Rita Alarcão Judice afirmou que o valor pedido à Polícia Judiciária para destruir estes bidões era de cerca de 150 mil euros, precisamente o montante apresentado pelo atual Ministro da Administração Interna e antigo Diretor Nacional da Polícia Judiciária em conferência de imprensa. Agora, ao Observador, fonte do gabinete da Ministra da Justiça esclarece que esse valor orçamentado pela empresa Ambimed na verdade engloba vários processos e não apenas os 62 bidões apreendidos na Operação Pacoba. O Observador questionou ainda o Ministério da Justiça sobre quantos bidões estavam afinal incluídos nesta proposta e a quantos processos correspondia o valor apresentado. No entanto, até ao momento, a tutela não conseguiu clarificar essas informações. Tempo ainda para a atualidade internacional. Nigel Farage e membros do Partido Britânico Reform UK terão conspirado para infringir a lei sobre doações estrangeiras a partidos. Em causa está uma investigação conduzida pelo grupo Verbatim Media, em parceria com o Channel 4 News, que expõe um esquema para contornar as leis do financiamento político no Reino Unido através do recurso a doações estrangeiras ilegais. A investigação, que durou cerca de um ano, revela como altos quadros da força política britânica aceitaram e promoveram um esquema para contornar a lei eleitoral no Reino Unido, canalizando dinheiro estrangeiro através de uma empresa fictícia norte-americana. Segundo as gravações recolhidas por jornalistas disfarçados de investidores, o partido aceitou o pagamento indireto de várias sondagens políticas de âmbito nacional publicadas na imprensa britânica como sendo independentes. Num dos encontros gravados, o próprio Nigel Farage é confrontado com os detalhes do financiamento norte-americano e reage com agrado enquanto celebra o impacto mediático destes estudos de opinião. Para além das sondagens, a investigação expõe ainda conversas em que os assessores do partido sugeriam formas de contornar a proibição de doações estrangeiras. Utilizavam para isso intermediários residentes no Reino Unido para disfarçar a origem destas doações. De notar que no Reino Unido é ilegal que os partidos políticos britânicos aceitem dinheiro proveniente de fontes estrangeiras, mesmo que este dinheiro venha de forma indireta. Peritos em direito eleitoral britânico, ouvidos pela investigação, revelam que os factos revelados neste trabalho constituem eventuais infrações criminais graves. Confrontados com os resultados desta investigação da Verbatim Media, em parceria com o Channel 4 News, o Reform UK e os respectivos dirigentes rejeitaram todas estas acusações. Entretanto, empresas de sondagens e meios de comunicação visados já anunciaram auditorias internas e mesmo a suspensão de alguns artigos relacionados. Este foi o ponto final na edição das 3 da manhã. As notícias vão ser atualizadas quando forem 3:30.
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Boa noite, está com a Rádio Observadora. Eu sou a Rita Lourenço. São 3:30 da manhã. Vamos atualizar as notícias. Na atualidade internacional, os preços do petróleo sobem em direção a máximos semanais no contexto da escalada de hostilidades entre os Estados Unidos da América e o Irão. Os preços do petróleo estão a subir esta sexta-feira e seguem a caminho do maior aumento semanal desde meados de julho, com os futuros do barril de Brent a registarem uma subida de cerca de 15 cêntimos, tendo chegado mesmo a mais de 95 dólares por barril no valor registado à 1 da manhã, segundo avança a Al Jazeera. Estas subidas surgem num contexto em que as tensões entre Estados Unidos e Irão aumentam e com elas aumentam também as preocupações quanto aos riscos de abastecimento no Médio Oriente, de acordo com a agência Reuters. E ainda uma investigação secreta revela que o político britânico Nigel Farage terá conspirado para contornar e infringir a lei sobre doações estrangeiras a partidos em causa. Está uma investigação conduzida pelo grupo Verbatim Media, em parceria com o canal Channel 4 News, que expõe um esquema que coloca o partido britânico Reform UK e o líder deste mesmo partido no centro de uma forte polémica sobre financiamento partidário ilegal. O trabalho, que durou cerca de um ano, revela como altos quadros da força política britânica aceitaram e promoveram um esquema para contornar a lei eleitoral do Reino Unido, canalizando dinheiro estrangeiro através de uma empresa fictícia britânica. A investigação avança ainda que o partido britânico aceitou o pagamento indireto de várias sondagens políticas no âmbito nacional, publicadas na imprensa do Reino Unido como sendo independentes. Já na atualidade nacional, o Parlamento vai discutir a moção de censura ao governo já na próxima terça-feira. Esta decisão dos partidos foi proposta para resolverem o caso o mais rapidamente possível. O presidente da Assembleia da República tinha proposto inicialmente os dias 10 ou 17 de setembro, mas o dia 8 acabou por ser a data decidida esta quinta-feira em Conferência de Líderes, uma data que o porta-voz da Conferência, o deputado do PSD, Francisco Figueira, diz que foi consensual entre os partidos. A Iniciativa Liberal já confirmou que vai votar contra esta moção de censura. É o que adianta a presidente do partido, Mariana Leitão, em entrevista esta quinta-feira à CNN Portugal. A líder dos liberais acusa o Chega de pretender criar uma nova crise política no país e sublinha que a resolução do caso Luís Neves é da inteira responsabilidade do primeiro-ministro. Mariana Leitão adianta também que há oposição interna dentro do Conselho de Ministros e do PSD sobre a permanência de Luís Neves no cargo de Ministro da Administração Interna. E André Ventura pede também uma intervenção pública do Presidente da República no caso de Luís Neves. De férias em Porto Covo, António José Seguro disse esta quinta-feira que não enviava recados ao governo através de ninguém e considerou que ainda não era a altura de intervir. André Ventura discorda, afirma que sim, é a altura do Presidente da República intervir diretamente e diz mesmo que ele deveria ser um dos políticos mais interessados em resolver estas polémicas. Em declarações nos espaços perdidos do Parlamento, o líder do Chega exigiu ainda imparcialidade ao Presidente da Assembleia da República sobre a Comissão Parlamentar de Inquérito à gestão de Luís Neves enquanto Diretor da Polícia Judiciária. Isto depois de José Pedro Aguiar Branco ter identificado insuficiências e exigido uma reformulação do requerimento e dos fundamentos da Comissão de Inquérito ao Ministro. Terminamos assim esta síntese de notícias. A informação estará de regresso já daqui a pouco, às 4 da manhã.

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4: Rádio Observador, muito boa noite. A caminho das 4 da manhã, vamos aos destaques deste jornal. Arranca esta sexta-feira a festa do Avante. A moção de censura ao governo vai ser debatida e votada na próxima terça-feira. E ainda os preços do petróleo sobem com o contexto da escalada de tensões entre Estados Unidos da América e Irão.

0: 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São 4 horas.
1: Muito boa noite, meu nome é Rita Lourenço. Arranca esta sexta-feira a Festa do Avante, que marca a rentrée política do PCP. A quinta da Atalaia, no Seixal, no distrito de Setúbal, recebe a edição que celebra os 50 anos do evento, que termina no próximo domingo. De acordo com a agenda divulgada pelo partido, o secretário-geral do PCP, Paulo Raimundo, vai marcar presença nos 3 dias desta Festa do Avante. No último dia está previsto o comício de encerramento com um discurso do líder comunista, que assinala o início do novo ano parlamentar do PCP após as férias de verão. E já na próxima terça-feira será também discutida no Parlamento a moção de censura sobre o governo, uma decisão dos partidos para resolverem o caso o mais rapidamente possível. O presidente da Assembleia da República tinha proposto inicialmente o dia 10 ou 17 de setembro, mas acabou por ser o dia 8 a data decidida esta tarde em conferência de líderes. No final da reunião, o porta-voz desta conferência, o deputado do PSD, Francisco Figueira, falou aos jornalistas e diz que a data foi consensual entre os partidos.
2: Foi também consensual que deveria, digamos, resolver-se esta questão o mais rápido possível, razão pela qual consensualizou-se antecipar até e, digamos, de alguma forma encurtar os prazos para o limite de que o regimento e a Constituição permite, de forma que o país não possa estar durante demasiado tempo à espera do debate, digamos, da moção de censura.
1: O porta-voz da Conferência de Líderes, Francisco Figueira, que no final da reunião falou aos jornalistas e afirmou que definiram a data em que vai ser discutida e votada a moção de censura ao governo. E a Iniciativa Liberal confirma que vai votar contra esta moção de censura ao executivo de Luís Montenegro, apresentada pelo Chega. É o que adianta a presidente do partido, Mariana Leitão, em entrevista esta quinta-feira à CNN Portugal. A líder dos liberais acusa o partido liderado por André Ventura de pretender criar uma nova crise política no país. Sublinha ainda que a resolução do caso Luís Neves é da inteira responsabilidade do Primeiro-Ministro.
3: Tenho a certeza que, inclusivamente, nós não vamos todo viabilizar esta moção de censura, vamos votar contra. Este problema, que é um problema concreto, real, para o qual nós andamos a alertar há bastante tempo, que é a permanência de Luís Neves como Ministro da Administração Interna, só tem uma resolução, e essa resolução é o Sr. Primeiro-Ministro Luís Montenegro demitir Luís Neves, ou Luís Neves ter a hombridade dele próprio se demitir, sabendo perfeitamente que cada dia que passa que está no governo, está a contaminar o governo e está a contribuir para o degradar das instituições.
1: Mariana Leitão adianta também que há oposição interna dentro do Conselho de Ministros e do PSD sobre a permanência de Luís Neves no cargo de Ministro da Administração Interna.
3: Tenho a certeza que, inclusivamente, dentro do Conselho de Ministros, dentro do próprio PSD, há muitas pessoas que não compreendem não só como é que Luís Montenegro tomou a decisão de pôr Luís Neves como ministro, como também não compreendem como é que Luís Montenegro mantém, por teimosia ou por razões que só ele saberá, esta insistência em manter Luís Neves... Deixa-me só terminar. Em manter Luís Neves como ministro.
1: As declarações de Mariana Leitão, presidente da Iniciativa Liberal, em entrevista esta quinta-feira à CNN Portugal. E André Ventura pede uma intervenção política de António José Seguro, neste caso de Luís Neves. De férias em Porto Covo, António José Seguro, presidente da República, disse esta quinta-feira que não enviava recados ao governo através de ninguém e considerou que ainda não era a altura de intervir. Ora, André Ventura discorda e diz que a melhor forma de não enviar recados é intervir diretamente. O líder do Chega acrescenta ainda que o Presidente da República é um dos políticos mais interessados em resolver as polémicas.
4: A melhor forma de não se dar recados por ninguém é intervir diretamente, é dizer o que se pensa, sem nenhum freio, sem nenhuma limitação, obviamente com a ponderação do cargo que tem para que foi eleito. Certamente António José Seguro o fará, talvez até nos próximos dias, mas eu não tenho dúvidas, não estou a dizer porque me tenha dito, mas não tenho dúvidas do que li, do que vi, e da forma como interpreto as palavras de António José Seguro, não tenho dúvidas que neste momento António José Seguro era dos políticos em Portugal mais interessados em resolver este problema ou esta situação.
1: Em declarações nos espaços perdidos do Parlamento, o líder do Chega exigiu também imparcialidade ao presidente da Assembleia da República, neste caso sobre a Comissão Parlamentar de Inquérito à gestão de Luís Neves enquanto diretor da Polícia Judiciária. Isto depois de Aguiar Branco ter identificado insuficiências no requerimento e exigido uma reformulação do objeto e dos fundamentos da Comissão de Inquérito. André Ventura considera que o presidente do Parlamento está apenas a criar obstáculos.
5: O Presidente da Assembleia da República deve ter a equidistância e a capacidade de imparcialidade de compreender que não deve obstaculizar a uma Comissão Parlamentar de Inquérito, mesmo que isso possa eventualmente chocar com interesses de natureza partidária que existem. O que eu espero é que o Presidente da Assembleia da República não se arvore em bloqueio à transparência e à exigência de escrutínio que nós temos que exigir.
1: O líder do Chega pede assim uma uniformização dos critérios de Aguiar Branco. Ainda assim, André Ventura mostra-se disponível para reformular o requerimento da Comissão Parlamentar de Inquérito. Tempo ainda para a atualidade internacional. Nigel Farage e os membros do partido britânico Reform UK terão conspirado para infringir a lei sobre doações estrangeiras a partidos. Em causa está uma investigação conduzida pelo grupo Verbatim Media, em parceria com o canal britânico Channel 4 News, que expõe um esquema para contornar as leis do financiamento público político no Reino Unido através do recurso a doações estrangeiras ilegais. A investigação, que durou cerca de um ano, revela como altos quadros da força política britânica aceitaram e promoveram um esquema para contornar esta lei eleitoral do Reino Unido, canalizando dinheiro estrangeiro através de uma empresa fictícia norte-americana. De acordo com as gravações recolhidas pelos jornalistas disfarçados de investidores, o partido aceitou o pagamento indireto de várias sondagens políticas de âmbito nacional publicadas na imprensa britânica como sendo independentes. Num dos encontros gravados, o próprio Nigel Farage é confrontado com os detalhes do financiamento norte-americano e reage com agrado enquanto celebra o impacto mediático destes estudos de opinião. Para além das sondagens, a investigação expõe ainda conversas em que os assessores do partido sugeriam formas de contornar esta proibição de doações estrangeiras. Utilizavam para isso intermediários residentes no Reino Unido para disfarçar a origem das doações. De notar que no Reino Unido é ilegal que os partidos políticos aceitem dinheiro proveniente de fontes estrangeiras, mesmo que seja de forma indireta. Peritos em direito eleitoral britânico, ouvidos pelos repórteres, alertam que os factos revelados pela investigação constituem eventuais infrações criminais graves. Confrontados com os resultados do trabalho da Verbatim Media, o Reform UK e respectivos dirigentes rejeitaram todas as acusações. Entretanto, empresas de sondagem e alguns meios de comunicação visados já anunciaram auditorias internas e também a suspensão de alguns dos artigos relacionados. E os preços do petróleo sobem em direção a máximos semanais no contexto da escalada das tensões entre os Estados Unidos da América e o Irão. Os preços do petróleo estão a subir esta sexta-feira e seguem no caminho do maior aumento semanal desde meados de julho, com os futuros do barril de Brent a registarem uma subida de 15 cêntimos, tendo já chegado a mais de 95 dólares por barril, no valor registado à uma da manhã, segundo avançava a Al Jazeera. Estas subidas, de acordo com a agência Reuters, surgem num contexto em que as tensões entre os Estados Unidos e o Irão aumentam, e com elas também aumentam as preocupações quanto aos riscos de abastecimento no Médio Oriente. E ainda no desporto, o Futebol Clube do Porto vai tentar esta sexta-feira manter a liderança isolada na Primeira Liga de Futebol. Os Dragões seguem em busca do quinto triunfo consecutivo na recepção ao Moreirense, a contar para a quinta jornada do campeonato. Em conferência de imprensa, Francesco Farioli, que depois do jogo frente ao Moreirense para o campeonato, tem pela frente Manchester City na primeira jornada da Liga dos Campeões, garante que o foco da equipa neste momento é o duelo contra o Moreirense.
6: There is absolutely nothing that keep us away from.
7: Não há nada que mentalmente nos afaste do jogo frente ao Moreirense no Dragão. A nossa atenção está toda lá. Como fizemos na última temporada, há livros diferentes relacionados com diferentes competições. Isso vai acontecer este ano também. Agora, o nosso foco é o Moreirense. Amanhã, vamos ser a equipa que abre a jornada. Temos que estar absolutamente prontos para encarar o jogo com o espírito certo.
6: The day of the league, and we have to be absolutely ready to take it with the right challenge and the right spirit.
1: O treinador do Futebol Clube do Porto, Francesco Farioli, em conferência de imprensa, dando visão ao jogo desta sexta-feira frente ao Moreirense. O Porto vai para este jogo com um registo imaculado, 4 vitórias, 9 golos marcados e nenhum sofrido, somando assim 12 pontos. Já o Moreirense, na décima posição, conta com 4 pontos, uma derrota, uma vitória e um empate. Em conferência de imprensa, Vasco Botelho da Costa, o treinador do Moreirense, sublinha que os jogadores estão motivados para enfrentar aquilo que considera ser uma excelente equipa, mas cientes que vão passar muito tempo a defender. O apito inicial do Futebol Clube do Porto Moreirense está marcado para as 8:15 da noite desta sexta-feira, um jogo que vai poder acompanhar com relato e análise em direto aqui na Rádio Observador. Ficamos por aqui nesta edição das 4. A informação será novamente atualizada às 5 da manhã.
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8: Muito bom dia. No dia em que se cumpre um ano sobre o acidente do elevador da Glória em Lisboa, vamos debater ou falar sobre o depois dos acidentes. No caso do elevador da Glória, dos 40 processos de indemnização, apenas 4 estão fechados e este é um caso mediático, como será nos outros. Já se sabe que num acidente a vida muda no instante, mas como enfrentar os muitos instantes que vêm depois? Como se faz a adaptação à vida, sobretudo nos casos que deixam marcas muitas vezes profundas? Bom dia, Helena.
9: Bom dia.
8: São muitas interrogações que este acidente nos coloca e nos colocou na altura.
9: Sim, e a minha intenção, e aquela que temos aqui hoje no Contracorrente, é aproveitar aquilo que foi um acontecimento, um desastre, uma tragédia, para percebermos como é que é o depois. Porque nós temos, até pela própria natureza da informação, da nossa atenção, está tudo muito centrado naquele momento, não é? E é curioso porque no dia 3 de setembro de 2025, era uma quarta-feira, as notícias do dia vê-se pelas capas dos jornais que estão disponíveis online, uhum. Que era o habitual nesta época do ano, era o início do ano escolar, a questão das propinas, a falta dos professores, portanto era tudo muito marcado por esta questão do ensino. Também havia, claro, os incêndios, habitação. E, de repente, às 6 da tarde, o elevador da Glória, o funicular da Glória, solta-se, cai, por assim dizer, descarrila, num momento, tudo ficou ocupado pela imagem do elevador da Glória, qualquer português, qualquer lisboeta conhece, e ali desfeito. E houve duas coisas que chocaram, pelo menos em mim, que é, nunca tinha percebido que ele era tão frágil. Ou seja, a estrutura, eu utilizei-o bastante. Houve uma altura em que trabalhava naquela zona do Chiado.
8: Era feito de madeira.
9: Era, e não só.
8: Sobre um chassi de ferro.
9: Tudo aquilo parecia, de repente, assim, uma coisa quase de brincar, não é? Depois, também um pouco, quer dizer, como é que é? De repente temos mortos no meio da cidade. O acidente teve inicialmente 15, depois 16 mortos, mais os feridos. Estamos a falar de 40 vítimas com diferentes graus. E de repente, quer dizer, como é que é? E hoje eu acho que aquilo que poderia ser, porque também há um propósito de utilidade quando se faz um programa diário com esta duração, e que é um acidente. Acontece-nos a todos, claro, com diferentes níveis de intensidade e de efeito, mas todos nós, ou porque já vivemos acidentes, ou porque temos à nossa volta quem os tenha vivido, já percebemos de repente aquele momento da fragilidade das coisas. Pelo menos, mesmo se não sofremos um acidente, boa parte de nós já teve um momento em que pensou, podia ter sido. Não é? E tem-se quase uma sensação, pensar bem, vamos ver, e não desafiar a sorte. E, portanto, o que é a vida depois de um acidente? Para já, em relação aqui ao elevador da Glória, que é o pretexto, nós estamos um ano depois, até porque se tratou de um acidente com transporte na cidade, Nós temos um relatório que está a ser preparado pelo Gabinete de Prevenção e Investigação de Acidentes com Aeronaves e Acidentes Ferroviários, o GPIAF, e este relatório ainda aguarda a conclusão dos ensaios e peritagens técnicas que se prevê que deva ocorrer no próximo mês de novembro. Portanto, estamos ainda à espera deste relatório. Também estamos à espera de outro relatório, que é o relatório, esse sim, com um caráter já de investigação policial, por assim dizer, que é o que vai ser feito pelo DIAP Regional de Lisboa e que já foi adiado para março de 2027. Podemos pensar, e então as pessoas, os familiares das pessoas que morreram, as pessoas que estão feridas, que estão com sequelas, bem, em julho deste ano, a Carris, que se note, é a acionista única, portanto, a responsável por pelo elevador funicular da Glória, veio dizer que alguns familiares das vítimas do acidente tinham comunicado que ainda não tinham na sua posse as certidões de óbito. E nós sabemos, a maior parte de nós, somos adultos, que já nos confrontámos com a morte de pessoas próximas, familiares, sabemos, não é um detalhe ter ou não ter certidão de óbito, não é? Há contas bancárias, há cartões, há todo um conjunto de burocracia associada a cada um de nós que tem de ser resolvido quando nós morremos. E, portanto, quando se contactam os bancos, quando se contacta tudo e mais alguma coisa, contratos que as pessoas têm, a primeira coisa que perguntam é certidão de óbito, certificado de óbito. Portanto, temos isso. Depois temos, em relação aos feridos, uma outra questão, que é, nós pensamos, as pessoas têm um acidente, seja este, seja outro qualquer, a seguir vai ser determinada uma indemnização. Mas para que a indemnização possa ser determinada, e já lá iremos, eu espero que durante o programa consigamos perceber como é que são determinadas, se o sistema em Portugal é ou não menos justo que noutros países, ou sobretudo menos adequado, menos atualizado. Nós temos uma questão que é, para que estas indemnizações possam ser atribuídas, calculadas, porque não é assim, suponhamos, não é? Eu agora tenho muita pena daquela pessoa e vou-lhe dar não sei quanto. Não é bem assim, é preciso que seja determinada aquilo que eu estou a citar. Situação clínica definitivamente consolidada. Mas para que a situação clínica seja definitivamente consolidada, é preciso que passe tempo, que sejam feitos os exames e que se possa chegar exatamente a um relatório que indique qual é que é a situação clínica que resultou para aquela pessoa daquele acidente. Ora, nós temos neste momento, no caso do elevador da Glória, as pessoas, os feridos, estão à espera que a sua situação clínica seja considerada definitivamente consolidada. Portanto, nós temos aqui várias... O cumprir de uma espécie de caminho burocrático que ainda está a ser feito por estas pessoas. Agora, podemos pensar, bem, elevador da Glória aconteceu, mas vamos pensar, em 2025 houve em Portugal 184.607 acidentes reportados na área laboral. É óbvio, não é? Pode dizer-se, e é claro, uns são muito mais graves do que os outros, não é? Mas a verdade é que até tivemos 136 óbitos, o que para 2025 implicou um aumento em relação ao período anterior de 10% no número de sinistros no setor laboral. E, portanto, vamos pensar, como é que se calculam, como é que se resolvem estas situações? Curiosamente, Maria Lúcia Amaral, que agora recordamos como ex-ministra da Administração Interna, tinha, enquanto provedora de justiça, chamado a atenção para para as tabelas de cálculo, para a necessidade de atualizar as tabelas de cálculo das indemnizações às vítimas de sinistros na área laboral. Não, não estava a falar de aviação, estava a falar na área laboral. Esta chamada de atenção por parte de uma provedora de justiça que teve um exercício que é unânime considerar como muito positivo e como muito atento àquilo que são os problemas nesta área, das indemnizações por problemas na área laboral, devia talvez ter merecido uma maior atenção. Depois temos aqui a sinistralidade rodoviária, que é claro aquela que tem, quer dizer, eu acho que é difícil encontrar um cidadão em Portugal que nunca, quer dizer, que mesmo que ele não tenha estado em nenhuma situação de acidente rodoviário, mas certamente que à sua volta há alguém, seja familiares diretos, seja conhecidos, seja amigos, seja vizinhos. Como é que se calculam? Quanto tempo é que depois, por exemplo, as 2.451 pessoas que ficaram gravemente feridas em Portugal durante o ano de 2025 em acidentes rodoviários, como é que estão os seus processos neste momento? Também estão à espera ainda muitos deles de terem uma situação clínica consolidada? Quer dizer, nós estamos a falar de acidentes que as pessoas recuperam e voltam à sua vida, mas muitas pessoas ficam com limitações e condicionamentos muito graves, não é? Qualquer um de nós, até ao segundo anterior ao acidente, tem responsabilidades de empréstimos, de trabalho, familiares, e acontece o acidente, o que é que vem a seguir? Porque isto, eu também acho que é importante, e nós hoje espero que falemos bastante destas questões das indemnizações, é importante que tenhamos a noção que se perde sempre alguma coisa no acidente. E não estou a falar das vidas, porque essas são irreparáveis, mas quem sofre um acidente, seja no seu trabalho, seja de viação, seja na sua casa, há muito frequentemente uma perda que não é reparável por qualquer indemnização. Nós, eu, para este programa, estive a ler testemunhos de pessoas que, e às vezes, olha, coisas que a pessoa pode pensar tão banais, não é? Não estou a falar das pessoas que ficam tetraplégicas, hemiplégicas, que perderam não sei o quê. Não, vamos pensar. Uma jovem perdeu, teve de cortar a ponta de um dedo, olha, já nem me lembro qual é que foi. Só que ela estava a estudar medicina para ser cirurgiã. Não é? Ela tinha entrado em medicina. Ela não queria ser médica, ela já lá estava. Não é? E tinha um propósito. Não é? Mas pronto, não foi só cortar ali uma falange, houve lesões na mão, não é? Como é que é? Mas até parecia uma coisa banal. Quando comecei a ler notícia, porque os outros casos eram muito... Notícias são aqueles testemunhos, muitas vezes, eram muito dramáticos, eram pessoas que tinham ficado com grandes problemas de mobilidade, tudo isso. Pois é. E de repente aparecia uma jovem, tinha perdido ali, falange, falanginha, falangete. Mas como é que é? Portanto, muitas vezes, a questão pode ser o ter de mudar um projeto de vida, para o qual, como se calcula, quando em Portugal se está a estudar para entrar em medicina, implica vários anos, não é? E fazer muitas opções, prescindir de muitas coisas, que às vezes achamos próprias da idade, não é? E há este lado, portanto, o acidente, a nossa memória, felizmente, priva-nos nos lembrarmos do momento dos acidentes em geral, não é? Mas aquilo que vem depois é, de facto, terrível. E, portanto, uma das questões que se coloca é em relação, isto é um lado mais pragmático, e pode dizer-se, ah, mas é dinheiro. Sim, mas é importante perceber. Uma das questões são as tabelas indemnizatórias que, segundo alguns especialistas, e até o Observador, por acaso, tem publicado alguns textos, pessoas mais ligadas à área do direito, a falarem de uma questão que eles definem como que as tabelas indemnizatórias, estamos a falar usadas em tribunal, não acompanham a evolução económica e social. Eles dizem que os tribunais continuam a basear-se na chamada proposta razoável, mas que está desajustado da realidade atual. Não estamos a falar, e todas as pessoas que escrevem já, não estamos a falar daquelas coisas que vemos nos filmes, não é? Nos Estados Unidos. Não, mas, por exemplo, comparando com Espanha ou com França, segundo estes opinadores, isto que são muito ligados à área do direito, dizem que as tabelas são atualizadas todos os anos. Por exemplo, que em Espanha, o baremo é atualizado todos os anos, o que não acontecerá em Portugal. E, portanto, há aqui este lado. Depois há também algo que também gostaria de perceber ao longo do programa, se é assim ou não, que talvez neste momento estejamos num momento de transição da sensibilidade dos tribunais para estes assuntos. E o que é curioso é que nós temos algumas pessoas que escrevem sobre esta área, que digo, curiosamente, são muito mais os advogados que as vítimas, a dizer que o resultado pode variar muito tribunal para tribunal. E que, portanto, e que a diferença pode ascender a diferenças de dezenas de milhares de euros, que são coisas que fazem muita diferença na vida de um cidadão comum, não é? Um mesmo tipo de dano, um perfil similar de vítima, não há duas vítimas iguais, mas um mesmo acidente com vítimas com o mesmo tipo de perfil, pode ter resultados muito diferentes em termos do montante atribuído à indemnização, consoante o tribunal que tenha aquele caso. Portanto, temos esta matéria. Depois também há aqui uma coisa que é, e que nós vemos noutros casos, que é qualquer um de nós, basta seguir este caso do Doutor da Glória para o perceber, a lentidão processual em Portugal, seja dos relatórios para se conseguir ter a situação clínica consolidada, seja depois, muitas vezes, a lentidão processual lentíssima em tribunal, pode levar, isto também é a tese de alguns advogados, algumas vítimas ou seus familiares a aceitarem resolver o caso, o que mais cedo, mas com indemnizações mais baixas. Portanto, há aqui muitos assuntos, acho eu, que será importante discutir. Eu sei que hoje é um dia de lembrar aquilo que aconteceu, o que aconteceu ao Elevador da Glória, o que aconteceu àquelas pessoas, o que aconteceu à cidade. Foi quase que um estrépito, não é? Não é a mesma coisa, até podia ter o mesmo...
8: Deixou marcas, se sim. Apanhares o elétrico em Lisboa, há muitos estrangeiros que, por exemplo, apontam para o elevador da Bica ao engano,
9: sim.
8: Perguntando, é este, ou seja, há memória coletiva sobre aquilo, não é?
9: Sim, nós, aliás, é curioso, a imagem do elevador desfeito, nós vimos-lo em jornais internacionais, sim. Capa, de fotografia, não é? Para nós era... E, quer dizer, os portugueses têm esta coisa, não é? Quando se vê na capa, quando se vê na primeira página, ou aqui no online, em situação de destaque de um jornal internacional, estou a pensar no caso do Telegraph, do Guardian, a pessoa vê aquela imagem. Aliás, uma das coisas também que se discutiu, ou que se tem discutido ultimamente, a propósito de outros casos, estou a falar de assuntos na área da segurança ou da insegurança em Lisboa, uma das questões que se colocou é o impacto que esses casos, nomeadamente aquela senhora, aquela turista, que tinha sido baleada, quer dizer, tinha uma bala em ricochete, não era, não lhe era dirigido, ninguém chegou lá e quis matar a senhora. Mas pronto, a senhora acabou baleada. E uma das coisas que se colocou que era qual é que é o impacto para o turismo em Lisboa, ou para o turismo da cidade, de repente vermos, é agora isto, foi o elevador da glória, ainda para mais porque o elevador da glória tem uma fotografia, ou seja, tem uma imagem impactante, porque é a imagem do turismo da cidade, de repente virado, quer dizer, usado de forma inversa, está ali estraçalhado, completamente estraçalhado diante dos nossos olhos. E, portanto, há aqui este lado também do impacto, porque sendo aquilo um ícone da cidade, como é que aquilo impacta? Portanto, esta questão da parte dos seguros, da parte do impacto económico, da parte do impacto que tem na própria confiança, como tu referias há pouco, não é? A pessoa nem pensava, não é? Nem pensava. Eu trabalhei na zona do Chiado, e, portanto, utilizei muitas vezes o elevador da Glória, até porque, como é que é dizer, a probabilidade de conseguir entrar no elevador da Glória era muito superior do que conseguir entrar no elevador, esse sim mesmo que leva ao Carmo, não é? Tinha muito mais turistas e, portanto, era mais difícil. O elevador da Glória, mais ou menos, a pessoa conseguia sempre ir entrando. E, portanto, a pessoa pensa, mas afinal, quer dizer, como é que é? E ontem, por acaso, ouvi algumas conversas sobre, agora quando voltar, será que eu vou entrar? Claro, depois as pessoas ganham confiança. Nós tivemos um desastre desta natureza também, na Nazaré, há muitos anos. Foi um desastre.
8: Também com o funicular?
9: Sim, sim, sim. E havia muito aquela memória, não é?
8: Sim, sim.
9: Porque, como é que é? O ganhar a confiança. Portanto, há que ganhar a confiança, há que voltar a ganhar essa confiança. E aqui nós podemos pensar como é que é. Como é que a cidade, em parte, também se vai recompor disto, não é? Hoje temos um memorial que vai assinalar as vítimas, mas eu acho que, basicamente, temos de perceber, há vida para lá do dia do acidente, seja para as famílias das vítimas, seja para as vítimas, e é um pouco dessa vida para lá dos acidentes que nós hoje aqui procuraremos falar.
8: Muito bem, e já temos em linha o Pedro Carvalho, que é CEO da seguradora Tranquilidade. Bom dia, Pedro.
10: Bom dia.
8: Bom dia. Antes de mais, esclareça-nos, tem alguma relação direta ou indireta com este caso? Não.
10: Não.
8: Não.
10: Que eu conheça, não.
8: Não há nenhuma relação...
9: A companhia é a fidelidade,
8: exatamente.
9: Não,
8: partindo da sua experiência enquanto CEO da Tranquilidade, ajude-nos a perceber, como é que normalmente processa tudo isto? As seguradoras esperam pela conclusão das investigações para pagar as indemnizações ou há situações em que podem e até, enfim, devem antecipar essas indemnizações às vítimas?
10: Portanto, antes de mais, bom dia a todos e obrigado pelo convite e a oportunidade de ajudar a esclarecer. Enfim, alguma informação tem saído nos últimos dias em relação à situação das vítimas, obviamente com maior visibilidade as vítimas mortais, mas também existem pessoas que ficaram feridas, algumas gravemente feridas, e que têm tido apoio das seguradoras. Enfim, eu tenho visto alguma informação que não corresponde todo à realidade e é apresentada de uma forma bastante enganadora. Como é que estes processos se processam? E, enfim, apesar da fidelidade de ser a seguradora da Carris, nós tivemos quatro pessoas, aliás, quatro delas faleceram, que eram da Santa Casa, que estavam a regressar do trabalho, portanto era um acidente de trabalho, é considerado um acidente de trabalho à luz da lei portuguesa.
8: E temos, porque é naquele intervalo, peço desculpa por interromper, porque é naquele intervalo de uma hora entre o local de trabalho e a residência, certo?
10: É literalmente o tempo que demorar, mas até chegar à residência, sim.
8: Ok.
10: E, portanto, pessoas que tinham saído do trabalho, apanharam o elétrico e deslocavam-se para o seu local de residência.
8: Portanto, aí estão cobertas pelo seguro de trabalho?
10: Sim, pelo acidente de trabalho, que é, enfim, que é a responsabilidade da Tranquilidade, da General de Tranquilidade, e que, portanto, e que estamos a tratar. E o que é que se passa aí, que não é muito diferente? Portanto, aí a cobertura é acidente de trabalho, sendo que nos outros casos há a responsabilidade civil da companhia do elétrico, que é a responsabilidade civil automóvel ou de mobilidade, neste caso não era um automóvel, mas uhum. é o equivalente.
8: Portanto, peço desculpa por interromper novamente, portanto, uma pessoa que no caso estaria a utilizar o elevador da Glória para se deslocar para casa tem direito a uma dupla indemnização, ou seja, uma coberta pelo seguro de trabalho e outra pela responsabilidade civil da companhia que segura,
10: não necessariamente, o equipamento. Não necessariamente uma dupla, mas o acidente de trabalho é, digamos que é mais generoso, porque uhum. permite não só pagar as despesas, como, enfim, atribuir pensões à família. Ou,
8: no caso de haver incapacidade.
10: No caso de haver ou falecimento, morte. Não é? Que é uhum. o caso, morte. Uhum. Tivemos 4 pessoas e temos 2 pessoas que ainda não tiveram alta, mas obviamente temos pago as despesas de tratamentos, internamentos, e quando tiverem alta, provavelmente, infelizmente, com alguma incapacidade, terão direito a uma pensão que pode ser vitalícia, ou pode ser, se não for uma incapacidade grave, pode ser paga logo à cabeça, uhum. enfim. Mas essa é a situação. A situação, basicamente, é preciso, para fechar completamente o processo, não é que dizem não está fechado. Claro. Não é bem não está fechado. Os pagamentos estão a ser pagos, as pensões estão a ser pagas e se calhar vão durar alguns anos até terem total visibilidade ou total encerramento do caso, porque uhum. os graus de incapacidade por vezes demoram há bastante tempo a ser determinados. Pessoas que já faleceram, acidentes de trabalho são mais fáceis de calcular, porque é em função do salário, é em função da idade, é em função de alguns parâmetros familiares, mas está tudo relativamente uhum. bem definido, e portanto as pensões estão a ser pagas. Não sei se uhum. As notícias que saíram a dizer que não estava fechado, enfim, não sei se está fechado é, não foi tudo pago, mas
9: sim,
10: vai ser pago até o resto da vida.
9: Bom dia, daqui Helena Matos, penso que se prende mais com a questão mesmo da indemnização, não é? Mas há curiosamente aqui um assunto que até foi suscitado por Maria Lúcia Amaral quando era provedora de justiça, que recomendou ao governo de então que houvesse uma atualização do cálculo das indemnizações atribuídas a vítimas de acidentes de trabalho e doenças profissionais. Maria Lúcia Amaral chamava a atenção para duas questões. Achava que as nossas tabelas em relação aos acidentes de trabalho não eram atualizadas como deveriam ser. E, por outro lado, que também para o cálculo dessas indemnizações não se tinha em conta o aumento da esperança média de vida. E portanto, que haveria aqui uma fórmula, uma maneira de calcular que acabava a prejudicar a vítima no sentido em que não se tinha em conta que as pessoas hoje viviam mais e que a realidade económica também tinha sido alterada. Como, da sua experiência, como é que vê isto?
10: Enfim, por um lado, enfim, acho que são argumentos válidos, e é uma realidade que acho que não se pode escamotear. E, portanto, ao que sei, e nós estamos também empenhados nisso, estas tabelas vão ser mais tarde ou mais cedo revistas, uhum. e os valores vão ter que ser revistos. Uhum. Obviamente isso vai implicar um custo adicional para as empresas portuguesas, não é? Para as empresas portuguesas, para o Estado, para todos.
9: Portanto, para quem faz o seguro, não é?
10: Para quem faz o seguro, não é? O tomador do seguro. Uhum. E este valor, em última análise, acaba por sair, não digo diretamente do salário de quem já está empregado, uhum. mas quem for empregado, enfim, é um custo adicional uhum. para o fator de trabalho. E é um custo que nos diferencia de outros países europeus.
9: Nós temos seguros mais baratos, é isso que está
10: a... Não. A diferencia-nos, eu explico porquê. Porque nós, em Portugal, os acidentes de trabalho são pagos pelas empresas.
9: Sim.
10: Noutros países, não existe seguro de acidentes de trabalho. Existe responsabilidade que é em grande medida, assumida pelo Estado. Principalmente para grandes incapacidades, etc, etc. Portanto, as empresas portuguesas têm uma desvantagem competitiva face às espanholas, italianas, etc., que não têm acidentes de trabalho. Acidentes de trabalho é uma coisa que faz sentido, mas que noutros países o custo é assumido, não é assumido pelas empresas.
9: Podia explicar isso melhor?
10: Portanto, os acidentes de trabalho é um seguro que existe em Portugal, existe mais noutro país europeu, mas na maior parte dos países não existe. Não existe este seguro e a responsabilidade é assumida pela Segurança Social, pelo Estado, dependendo do sistema do país, mas, portanto, as responsabilidades de haver uma incapacidade, etc, etc, não são feitas através de seguros.
9: E entra na Segurança Social, é isso?
10: Entra no regime de apoio que tiverem, pode ser Segurança Social, pode ser outro, mas não entra, não é um custo que uma empresa começa a trabalhar, não tem que pagar, não é a empresa que paga diretamente. Não paga através de impostos ou de outra forma, indiretamente, mas diretamente não tem.
9: Tenho uma dúvida. Hoje em dia, para as empresas, e estamos aqui ainda no domínio dos acidentes de trabalho, porque o elevador da glória foi quase que um microcosmos daquilo que são os acidentes. Hoje em dia, pessoas de diferentes nacionalidades, pessoas que eram turistas, pessoas que estavam em trabalho. Portanto, parece que de repente estão ali concentradas as diversas circunstâncias e planos que os acidentes podem tocar, não é? Mas hoje em dia, para as empresas, e não estou a falar apenas das empresas públicas ou das grandes empresas, mas o pagamento dos seguros numas pequenas, médias empresas e também nas grandes, pesa nas contas?
10: Eu diria que se tiverem coberturas relativamente generosas, para além do obrigatório, não é? Que existe um obrigatório de acidentes de trabalho, que é um mínimo. Em alguns setores, mesmo o mínimo obrigatório, como a construção civil ou a hotelaria, como os salários são bastante baixos e existem alguns acidentes, o custo dos seguros é relevante em termos relativos. Na indústria pode ser importante, na construção civil é importante, porque existem bastantes acidentes.
9: Estão a aumentar. Em 2025 tinha aumentado em relação a 2024, não é? Estamos a falar de acidentes de trabalho.
10: Estruturalmente não. Estruturalmente tem estado a baixar, apesar de aqui um aumento que houve em 25 e julgo que em 26 pode ter também havido em termos de número de mortos, mas não tem, estruturalmente não tem estado a aumentar.
9: Mas porquê estão a aumentar os mortos?
10: Aumentou, o número de mortes não custou em 2026, em 2025 foi aumentado basicamente pelo efeito do elétrico, não é? Foram muitos. Pronto, e só aí entre os nossos, o da Carris, enfim, os da Fidelidade, são bastantes pessoas. Mas tipicamente o grande driver de custo, apesar do custo de morte e de pensões vitalícias serem sempre elevadas, serem um custo elevado, o que representa maior custo são os feridos graves, que têm um peso grande nos acidentes de trabalho e têm um peso enorme no custo do seguro automóvel e da mobilidade, não é? Porque temos muitos feridos graves em Portugal e isso é quase que uma tragédia social, familiar e económica, não é?
9: É muito interessante que esteja a dizer isso, porque realmente nós temos quase que uma obsessão, o número de mortos, e então nos acidentes de viação isso é muito evidente, falamos do número de mortos e depois dizemos, feridos graves, e pronto, é como se fechássemos o capítulo, mas os feridos graves permanecem como uma fonte de sofrimento para os próprios, para as suas famílias, e de impacto na vida dessas pessoas e de impacto económico, é isso?
10: Nem mais, e portanto um ferido grave em média custa-nos 10 vezes mais do que uma pessoa que tenha falecido, portanto o custo económico, e isso, enfim, reflete-se, assim, imagino que o custo social e o custo para as famílias também é gigantescamente maior, mas de facto em termos económicos também é muito penalizador. Enfim, acho que não podemos viver sem isso, é uma realidade, e ainda bem que temos um sistema de proteção relativamente bem montado com as seguradoras e com o mercado fortemente regulado não só pelo regulador, mas também pelo Estado, com estas tabelas, etc, que podem ser revistas e podem ser melhoradas, mas estruturalmente Não podemos dizer que temos um problema muito grave e que as pessoas estão muito insatisfeitas com a proteção que têm em caso de um acidente grave de trabalho. Uhum. Porque não é o caso, não é? Não vemos pessoas a queixarem-se, a dizerem que tive um acidente muito grave e não tem qualquer proteção por causa do trabalho. Não é o caso de Portugal, acho que as coisas funcionam relativamente bem. Enfim, se me permitem, gostava só de afinar um tema, voltando um pouco atrás.
11: É que nós estamos também a aproveitar para aprender, como terá percebido.
10: Mas eu ia só mencionar, em relação aos casos que aparecem como não estando fechados, alguns poderão estar mais fechados do que parecem, outros podem mesmo não estar fechados. Porquê? Porque nós, neste caso, e não conhecendo os detalhes, porque como disse há pouco, era a Fidelidade que é a companhia responsável, a verdade é que existem muitas pessoas dos falecidos, dos que morreram e também dos feridos, que são estrangeiros. E numa primeira fase foi bastante difícil localizar os agregados, quem é que eram de facto os legais representantes, e depois torna-se particularmente difícil chegar a acordos. Porquê? Porque as famílias nomeiam advogados. A companhia tem ideias, as companhias têm ideias muito claras sobre os montantes em causa, uhum. porque existe a lei portuguesa, porque a responsabilidade civil está muito bem regulamentada, portanto não há assim uns graus de liberdade enormes. Só que quem vem de outros países e depois tem o seu contexto de país, que é bastante diferente do nosso, tipicamente são pessoas que, enfim, inclusive acho que há uma pessoa que veio da Coreia.
12: Sim.
10: Tem referenciais bastante diferentes e, portanto, é normal haver algum período de discussão e algum período de digamos, até chegarem a um acordo, uhum. porque do que eu sei, do que eu sei, enfim, as despesas foram todas pagas, os jornais foram todos pagos, portanto, tudo é pago. O montante final e o acordo, é preciso um acordo entre as partes e há alguma subjetividade. Mas não estou nada pessimista em relação aos casos que estão em aberto, certamente, e portanto, agora também me perguntaram há pouco se havia adiantamentos, há adiantamentos, e há adiantamentos e nunca ninguém fica sem nada do que precisa no dia-a-dia, no curto prazo, só porque ainda não chegou a um acordo, isso não acontece.
11: Mas de qualquer modo... Exato. De qualquer modo, há aqui duas questões que gostaria de lhe colocar. Uma é exatamente este imaginário que nós temos muito do montante das indemnizações, e aqui é claro que os filmes contam muito e os filmes americanos contam imenso, não é? E portanto, os filmes e as notícias das indemnizações atribuídas nos Estados Unidos e noutros países, mas aqui muito marcado por esta ideia daqueles montantes fabulosos que se prendem com os Estados Unidos. Esta é uma das questões que gostaria que talvez pudesse elucidar. A outra é uma espécie de uma evidência, quer dizer, depois de um acidente há sempre algo que é irreparável, ou seja, que há sempre, não estou a falar das pessoas que morrem, porque isso é mesmo irreparável, não é? Mas na maior parte, ou em boa parte dos acidentes, sobretudo aqueles que têm feridos graves, em geral as indemnizações são importantes, tudo é muito importante, os apoios, mas as pessoas têm de se preparar para lidar com uma perda.
10: Enfim, é de facto como diz, existe uma perda, há uma parte certamente que será irreparável e que não é coberta pelo seguro, mas não, assim, os montantes são em caso de acidentes de trabalho, são substanciais e são claramente, eu diria que maiores do que as pessoas imaginam. Especialmente quando comparados com morte. Mas tem que ter em conta o salário das pessoas, portanto, o rendimento que as pessoas tinham, as suas responsabilidades, número de filhos, menores, enfim, todo o agregado familiar. E depois tem que ter em conta os anos que a pessoa tem, os custos médicos vai ter pela frente, o nível de incapacidade que tem, no caso de ficar com alguma incapacidade, sei lá, até adaptações e

0: sem o acidente. E se ficar prejudicado, seja financeiramente, seja, tem direito a uma indenização que lhe compense essa perca. O mais normal é quando são incapacidades com dimensão, e existem muitas, infelizmente, em Portugal, as companhias de seguros seguem a pagar uma pensão até o resto da vida, não é? Portanto, porque são montantes elevados, mas não é só porque são elevados, é porque é a forma de garantir que a pessoa não recebe tudo à cabeça, mas recebe à medida que o vai gastando. Até porque, uma coisa frequente, há revisões de incapacidades, há situações que se complicam, etc. E, portanto, os dossiers muitas vezes são abertos.
1: Pois era isso que eu ia perguntar. No caso de ser atribuído a uma. Ou seja, a atribuição da indemnização não é o fim do processo, porque o
0: Não, não, não.
1: acidentado pode sempre reabri-lo se houver essa necessidade.
0: Se houver alguma revisão de incapacidade,
1: Isso.
0: por vezes nem há revisão de incapacidade, há apenas um reenquadramento,
1: Isso.
0: contacta a seguradora e a seguradora, obviamente, se estiver de acordo, enfim, obviamente há sempre um processo de diálogo, mas se estiver de acordo, tem que fazer algum ajustes, se houver algum fator superveniente. Obviamente, se houver ainda por cima uma reavaliação de incapacidade, então aí nem se discute,
1: Pois.
0: nem há qualquer discussão.
1: Claro.
0: É automático o aumento da prestação.
2: Creio que já disse duas vezes que os custos para as seguradoras de uma pessoa que fique com uma incapacidade, um ferido grave, estamos a falar dos acidentes de trabalho, é superior aos custos das indenizações por morte.
0: Sim, claramente. Tanto acidentes de trabalho ou automóvel, não é? Uma pessoa que tenha danos corporais num acidente de automóvel pode custar alguns milhões de euros, dependendo da idade, enquanto que as mortes enfim, estão tabeladas e têm a ver com uma série. Toda vez se tiver filhos menores, etc., ali há muitas majorações, mas obviamente o facto de ter que apoiar uma pessoa que tem danos corporais muitas vezes para o resto da vida, isso tem um custo. Para além de ter que apoiar, também tem que compensar pelo que ela perdeu.
1: Pelo que ela perdeu. Pedro, nós tivemos aqui nos últimos 12 meses dois fenómenos, enfim, trágicos em Portugal, e que tiveram grande impacto na indústria das seguradoras. O acidente com o elevador da Glória e também a tempestade de Cristino. Mudou alguma coisa na indústria dos seguros em Portugal? O que é que aprenderam com estas duas experiências?
0: Enfim, acho que aprendemos um bocadinho mais sobre os fenómenos climáticos que afetam o nosso país. Não é que não estivéssemos à espera que mais cedo ou mais tarde chegassem. Enfim, os valores prejuízos para as seguradoras andaram locais aqui em Portugal, claramente acima dos 1.000 milhões, portanto foi um montante bastante elevado. E, portanto, não é que não estivéssemos à espera, tanto tínhamos alguns resseguros que ajudaram a mitigar estas percas. Acho que, enfim, todos fizeram investimentos adicionais na tentativa de medição de riscos ambientais, porque os riscos ambientais estão a aumentar, mas é muito difícil medi-los, não é? Portanto, qual é o impacto de riscos ambientais numa fábrica em Leiria ou numa fábrica na Marinha Grande ou numa fábrica. Portanto, tornou-se ainda mais importante e mais visível, obviamente, acho que todos, que todos sentem isso. Vou-vos dar o exemplo: Alcácer teve as inundações que teve, aquele rio não transbordava há dezenas de anos. Portanto, foi totalmente inesperado. Eu sei que é sempre inesperado, mas foi muito inesperado. Portanto, os riscos ambientais passaram a ser ainda mais prioridade, ainda mais prementes e ainda mais sob escrutínio. Com o que isso tem de bom e o que isso tem de menos bom, não é? O que tem de bom é que estamos mais atentos e trabalhamos mais com os nossos clientes para mitigar riscos, porque há muitos riscos que podem ser mitigados e diminuídos, mas há outros riscos que o que tem de menos bom é que torna-se evidente que nós temos em Portugal demasiadas casas, demasiadas indústrias, demasiadas instalações em zonas que não deveriam estar lá, não é? Portanto, temos casas a 2 metros da altura de um rio, temos ou 1 metro ou dois, portanto, coisas impensáveis em muitos países, e temos muitas instalações fabris

0: construídas com, sem as proteções contra vento, contra chuvas, etc., que deveriam ter. E, portanto, a prazo, ou conseguimos mudar algumas destas situações, ou a prazo até podem algumas delas não ser seguráveis. Porquê? Porque os ventos fortes, porque as chuvas fortes, porque os tornam-se mais intensos. E ao se tornarem mais intensos, vai fazer com que alguns destes ativos possam não ser seguráveis.
1: O que quer dizer, por exemplo, que no caso das habitações podem ficar fora do mercado de compra-venda, porque se não há seguro, não se vende.
0: Enfim, ou fica bastante. A primeira fase, ainda, eu julgo que ainda acho que temos algum tempo, mas sim, o que diz é, em última análise, é verdade. A prazo, alguns ativos deixam de ser compráveis, mas isso também aplica às instalações fabris, né? Se ninguém as segura, também ninguém as financia, como é que eu vou comprar?
1: Claro.
0: E, portanto, sim, o que não é segurável, a prazo não é comprável, né? Seja uma casa, seja uma fábrica, seja uma empresa. E, portanto, acho que todos percebem que as nossas telhas, as telhas que vemos muito em Portugal nas casas isoladas, são telhas que são ótimas para a chuva, que não é demasiado forte, aqui em Portugal, mas são péssimas para vento. Se os ventos fortes vierem para ficar, as nossas telhas não servem. Portanto, as
1: Pois não.
0: casas
1: Temos que nos
0: vão ter que
1: adaptar.
0: mudar,
1: De
0: vão
1: qualquer
0: ter que se
1: forma,
0: adaptar.
1: os acidentes de viação são, estou a perguntar-lhe, no universo dos seguros e de quem está a trabalhar na área dos seguros, e na parte dos acidentes, não é? Digamos que o grosso dos problemas, dos sinistros, por assim dizer, são os acidentes de viação.
0: Ainda são, se bem que os acidentes de trabalho também são bastante pesados, porque toda a gente em Portugal tem um seguro de acidente de trabalho, mas sim, ainda é a maior área de seguradora aqui em Portugal, mas temos como muito perto os acidentes de trabalho e temos o crescimento exponencial, mas um crescimento muito acentuado na área da saúde. E eu julgo que a prazo, enfim, a saúde e os acidentes de trabalho e os danos corporais vão ganhar importância. A parte automóvel vai baixar em importância, porque todas as ajudas à condução, todos os sistemas de condução quase autónomos e a prazo vão ser autónomos, reduzem brutalmente a sinistralidade. Enfim, há experiências já nos Estados Unidos, na Ásia, no Japão, enfim, na China, e mostram sinistralidades que são um décimo, chega até um vigésimo, dependendo da localização, quando se introduz condução autónoma. Portanto, enfim, depois já há outras questões éticas,
1: Claro.
0: quem é o responsável quando a máquina se engana,
1: Isso.
0: mas o impacto é brutal e, portanto, a prazo, o seguro automóvel não quer dizer que vai se tornar obsoleto, mas vai se tornar menos relevante e menos importante.
2: Pedro Carvalho, oh, muito obrigado por ter aceitado o
1: Exatamente, ficámos
2: convite.
1: a pensar isto de pagar o seguro para a condução autónoma,
2: Sim.
1: é uma questão.
2: É uma questão. Pedro Carvalho, muito obrigado por se ter juntado a
0: Muito
2: nós no
0: obrigado pela
2: Contracorrente.
0: oportunidade.
2: Muito obrigado. Fazemos aqui uma pausa, regressamos já a seguir. Até já.
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0: 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São 5 horas.
1: Muito bom dia, está com a Rádio Observador. O meu nome é Rita Lourenço. Vamos atualizar as notícias. Na atualidade internacional, os preços do petróleo sobem em direção a máximos semanais no contexto da escalada de tensões entre Estados Unidos da América e Irão. Os preços do petróleo estão a subir esta sexta-feira e seguem o caminho do maior aumento semanal desde meados de julho, com o barril de Brent a registar uma subida de cerca de 15 cêntimos, tendo chegado a mais de 95 dólares por barril no valor registado à 1 da manhã, segundo avançava a Al Jazeera. Estas subidas surgem num contexto em que as tensões entre Estados Unidos da América e Irão aumentam e com elas aumentam também as preocupações quanto aos riscos de abastecimento no Médio Oriente. Já na atualidade nacional, arranca esta sexta-feira a Festa do Avante, o evento que marca a rentrée política do PCP. A Quinta da Atalaia, no Seixal, recebe a edição que celebra os 50 anos do evento. De acordo com a agenda divulgada pelo partido, o secretário-geral do PCP, Paulo Raimundo, vai marcar presença nos 3 dias da Festa do Avante. No último dia está previsto o comício de encerramento com um discurso do líder comunista que assinala o início do novo ano parlamentar do PCP após as férias de verão. E o Parlamento vai discutir a moção de censura ao Governo já na próxima terça-feira, uma decisão que foi tomada esta quinta-feira em Conferência de Líderes. O Presidente da Assembleia da República tinha proposto inicialmente o dia 10 ou 17 de setembro para esta votação, mas o dia 8 acabou por ser a data decidida. Uma data que o porta-voz da Conferência de Líderes, o deputado do PSD, Francisco Figueira, diz que foi consensual entre os partidos, tendo como objetivo resolver o caso o mais rapidamente possível. E a Iniciativa Liberal já confirmou que vai votar contra esta moção de censura ao Executivo apresentada pelo Partido Chega. É o que adianta a Presidente da Iniciativa Liberal, Mariana Leitão, em entrevista à CNN Portugal esta quinta-feira. A líder dos liberais acusa o Chega de querer criar uma nova crise política no país e sublinha que a resolução do caso Luís Neves é da inteira responsabilidade do Primeiro-Ministro. Mariana Leitão adianta também que há oposição interna dentro do Conselho de Ministros e do PSD sobre a permanência de Luís Neves no cargo de Ministro da Administração Interna. Ainda no desporto, o Futebol Clube do Porto vai tentar esta sexta-feira manter a liderança isolada na Primeira Liga. Os Dragões recebem o Moreirense num jogo a contar para a 5ª jornada do campeonato. Em conferência de imprensa, na antevisão ao jogo, Francesco Farioli garante que, apesar da aproximação à Champions, o foco da equipa neste momento é o duelo desta sexta-feira contra o clube oriundo de Moreira de Cónegos. Já Vasco Botelho de Costa, treinador do Moreirense, sublinha que os jogadores estão motivados para enfrentar aquilo que considera ser uma excelente equipa, mas cientes que vão passar muito tempo a defender. O apito inicial do Futebol Clube do Porto Moreirense está marcado para as 8:15 da noite desta sexta-feira, um jogo que vai poder acompanhar com relato e análise em direto aqui na Rádio Observador. Está atualizado o essencial da informação nesta síntese das 5 da manhã. As notícias estarão de volta às 6 com a jornalista Teresa Freire.

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1: Está no ar a segunda parte do Contra Corrente, um ano depois do acidente do elevador da Glória e com apenas 4 dos 40 processos de indemnização fechados. Há muitas perguntas, por exemplo, como se vive depois de um acidente. Este acidente, que aconteceu há precisamente um ano, ainda suscita muitas dúvidas, sobretudo dúvidas legais relacionadas, por exemplo, com as indemnizações e com os direitos e com os deveres. Rui Mesquita é advogado na área dos seguros, é o próximo convidado do Contracorrente. Bom dia, Rui Mesquita.
2: Bom dia.
1: Ninguém está livre de se ver envolvido numa tragédia, seja qual for a natureza dessa tragédia. Todos os cidadãos têm direito a ser ressarcidos ou compensados?
2: Vamos ver. Em primeiro lugar, eu faço aqui uma mera declaração de relativamente ao tema, porque eu tenho intervenção profissional em alguns processos relacionados com o acidente da Glória e, portanto, não vou comentar nenhuma situação concreta, nem nenhuma informação que seja abrangida por segredo profissional.
1: Vamos levar o esclarecimento até ao fim. Está do lado da empresa ou...
2: Do lado dos lesados.
1: Dos lesados, muito bem.
2: Dos lesados, pronto. Portanto, mas o tema que me parece importante discutir hoje, eu penso que é transversal a todos os acidentes
3: graves. Sim, sim, bom dia
2: daqui,
3: Helena Matos.
2: E o que é que acontece à vida de uma pessoa e de uma família depois de um acidente que provoca... Claro.
3: Essa é a nossa intenção.
2: Ora, bom dia. Muito bem.
3: É ver...
2: De qualquer maneira, genericamente, posso dar alguma ideia sobre, enfim, trâmites processuais, mas sem nos situarmos no caso concreto. Quanto à pergunta que me faz, a verdade é que existem situações em que há ressarcimento e outras situações em que não há. Vamos imaginar, e eu há pouco ouvi a questão da tempestade Christine, é evidente que isto é uma situação de força maior, assim que se designa, e portanto é difícil responsabilizar quem quer que seja por um acidente deste tipo. Ainda há pouco tempo tivemos aquelas cheias no Nepal, são acontecimentos da própria natureza, dificilmente conseguiremos encontrar um responsável, a não ser que se consiga encontrar uma causa última ou imediata relativamente ao facto de não se ter construído um dique quando se deveria ter construído, não se ter acautelado quando se deveria ter acautelado, não se ter prevenido quando se deveria ter prevenido, e aí sim pode haver responsabilidade das entidades públicas.
1: E nesse caso, peço desculpa por interromper, terá de ser apurada judicialmente essa responsabilidade?
2: Não, o que eu quero dizer é, se houver seguros, é evidente que podem essas responsabilidades, mesmo em caso de força maior, ser assacadas através de uma cobertura de seguros. Mas se falarmos em termos de responsabilidade civil, que é alguém que dá causa a um acidente e a danos, é evidente que esse responsável tem que pagar as compensações às vítimas devidas por esse facto. O que acontece é que a nossa vida, na generalidade, naquilo que são situações de maior risco, como seja circulação automóvel, circulação em meios de transporte, em acidentes de trabalho em Portugal, tudo isso está garantido através de uma seguradora, porque é um seguro obrigatório.
3: Sim.
2: Ou seja, o sistema funciona através da ficção de que tudo aquilo que envolver um risco, e que é um risco social e um risco para as pessoas, que possa ser salvaguardado em virtude da dimensão, não só da abrangência da circulação de automóveis, deve ser transferido por uma seguradora e, portanto, é aí que elas entram para indemnizar na qualidade de representantes ou titulares do dever de indemnizar as vítimas. Portanto, é assim que as coisas funcionam.
3: Sim, eu achei curiosa a referência àquilo que aconteceu no Nepal. Por exemplo, os portugueses, os lisboetas, fazem-se muitas vezes esta pergunta: vale a pena fazer um seguro contra sismos em Lisboa? Quer dizer, nós temos sempre aquela memória, quer dizer, salvo seja, todos nós lemos sobre 1755, ou seja, existe aquela convicção, bem, se acontecer algo como 1755, as companhias de seguros não vão poder pagar.
2: Certo, é um facto, mas vamos ver, vamos começar pelo princípio. Lisboa está numa situação geográfica que permite considerar que, se não existiu ainda o sismo, e já houve uns no passado, vai existir no futuro.
3: Sim.
2: Portanto, isso é uma situação que vai acontecer, não sabemos quando. A única questão é essa, não sabemos quando é que ele vai acontecer. Agora, sabendo que existe esse risco, naturalmente que nas zonas mais permeáveis a sismos, deve-se fazer um seguro. Não é? Porque é uma garantia relativamente ao património para qualquer eventualidade. Aliás, todos nós, em concreto, devemos sempre fazer uma análise de risco da nossa própria circunstância. Ou seja, não é indiferente para cada um de nós o facto de ter um veículo que circula 5 mil quilómetros por ano ou ter um veículo que circula 100 mil quilómetros por ano.
3: Uhum.
2: Esta análise de risco deve ser individual e cada qual, que é, se eu circulo 100 mil, a minha permeabilidade ao risco e à circunstância de eu ter um acidente é muito maior do que se eu circulasse apenas 5 mil quilómetros por ano. O que significa que eu tenho interesse acrescido em fazer um seguro contra todos os riscos. Porque o meu risco é muito maior. Se levarmos esta análise a todas as áreas da nossa vida pessoal e familiar e até profissional, conseguimos perceber onde é que estão os verdadeiros riscos da nossa atividade, de que forma é que nós podemos ser lesados ou lesar terceiros e de que forma é que devemos garantir a nossa responsabilidade e o nosso próprio património. E é assim que se deve analisar. Voltando à sua questão relativamente ao tema dos sismos, é evidente que a cobertura de sismos, quando nós fazemos um multirriscos, a cobertura de sismos é sempre um valor significativo e adicional ao prémio do seguro. Ou seja, nós podemos fazer o seguro da nossa casa com ou sem sismos. O facto de ter os sismos e consoante a zona geográfica onde nos encontramos tem um agravamento resultante dessa circunstância. Portanto, temos que ponderar exatamente o relativamente ao preço e à cobertura se ela realmente nos faz sentido. Mas a verdade é que quem estiver numa situação de zona sujeita a calamidades tem todo o interesse em cobrir a maior parte das situações que podem ocorrer, e designadamente os sismos em Lisboa, sim.
3: Sim, mas é curioso, referiu algo, nós pensamos muitas vezes quando temos acidentes, sejam eles que natureza for, temos a questão da imagem do acidente, o acidente per si, não é? E aqui o acidente do elevador da Glória acabou por se tornar quase, era uma imagem extraordinariamente impactante, o amarelo que sobressaía na calçada, aquela imagem que associávamos à cidade, não é? Daquele elevador, mas... Quando pensamos nos acidentes, pensamos nas vítimas, as pessoas que o sofreram, no acidente em si mesmo, mas é curioso que tenha referido, muitas vezes nós também podemos provocar acidentes, sem querer, esse lado como é que é? Não sei se na sua atividade profissional também tem acompanhado pessoas que provocaram acidentes, sobretudo penso nas áreas de acidentes de viação e não só. Como é que é? Porque nós pensamos sempre as vítimas, sendo que quem provocou o acidente também pode ficar ferido e tudo isso, mas há este lado que muitas vezes subestimamos.
2: Claro, vamos ver. Nós podemos ser vítimas de acidentes e podemos ser causadores de acidentes. Basta pensar no caso mais comum, vamos a conduzir uma viatura e batemos noutra viatura, ainda temos num peão, ainda temos numa trotinete, num ciclista. Sim. Isto é uma responsabilidade individual e, portanto, nós somos causadores de um acidente. Quando somos causadores de um acidente, pode dar origem a vários tipos de processo relativamente à nossa responsabilidade, ou é responsabilidade criminal. Enfim, nós causamos um acidente. Podemos ser arguídos e acusados num processo criminal para sermos sancionados relativamente à nossa conduta, que foi imprevidente, negligente, culposa, enfim, o que seja. Mas depois há uma componente indemnizatória. Temos que pagar ou indemnizar as vítimas desse acidente. Há situações em que isso fica mitigado pelo facto de existir seguro obrigatório. Portanto, eu sou responsável por indemnizar, mas foi transferido para uma seguradora essa minha obrigação. Por isso a seguradora vai pagar por mim, hein, em função da circunstância de eu estar a conduzir um veículo automóvel, vai pagar os danos dos lesados. E sem nenhuma limitação. Hein. Temos que ter ideia que quando uma seguradora, neste caso o automóvel, tem que indemnizar lesados, tem que indemnizar na sua plenitude, tem que indemnizar a dor, o sofrimento, as incapacidades, os tratamentos. Tem que indemnizar as alterações da própria vida da pessoa e da sua família relativamente ao tema. Tem que indemnizar o sofrimento psicológico, a alteração dos projetos de vida que teve. Pronto, isto que é uma realidade, as seguradoras têm que indemnizar. Se não houver seguro, vamos imaginar uma circunstância de um automóvel em que nós não temos seguro do nosso automóvel. a sociedade criou, e em Portugal existe, uma entidade para suprir o facto de alguém não ter cumprido a obrigação de ter um seguro obrigatório, que é o Fundo de Garantia Automóvel, que indemniza como se fosse uma seguradora. Mas se agora entrarmos no tema das situações em que não há seguro obrigatório, então tem que ser a pessoa ou a entidade, pode ser uma pessoa coletiva, que causou o dano à vítima, a indemnizar do seu próprio bolso.
3: Isso, agora, pode vítima, ser
2: pode ser dramático e complicado, e é dramático e complicado. Uhum. Imaginar alguém que está numa varanda e que inadvertidamente dá um toque num vaso de plantas e que cai do sétimo andar em cima de alguém, quer dizer, das duas uma, ou há um seguro da fração que cubra a responsabilidade civil, porque depois é isto é todo um mundo.
3: Sim.
2: Um seguro pode ter ou não várias coberturas.
1: Exato.
2: Se tiver responsabilidade civil, ainda consegue ter um capital que às vezes não é suficiente para pagar ou indemnizar os danos causados à vítima. E o remanescente é pago pelo causador. Portanto, temos de ter aqui uma ideia. Agora, relativamente ao tema dos acidentes, eu acho importante dar a informação geral ao público de que, quando há um acidente, pode haver vários seguros envolvidos, várias vertentes que se devem chamar ou apelar para resolver.
3: Uhum.
2: Por exemplo, neste caso de um acidente rodoviário, seja o elevador da Glória ou outro qualquer, porque atenção, o acidente do elevador da Glória é um acidente rodoviário.
3: Sim, sim, sim.
2: Há que ter noção disto. Isto é um seguro automóvel. É um elétrico, é verdade, é um funicular,
3: mas é um seguro
2: automóvel, é a mesma coisa que um automóvel, mesma coisa. Portanto, as obrigações são exatamente as mesmas. E nestas circunstâncias, vamos a ver, o lesado, e agora vou-me pôr no papel do lugar da vítima, há vítimas que são ocupantes do elevador, há outras, ou de um automóvel, há outras vítimas que são pessoas que estão fora do veículo, são transeuntes, são peões, que também são vítimas. Uns e outros, sejam os ocupantes, sejam os transeuntes, os peões, ou até os edifícios, são terceiros, são chamados terceiros, estão exatamente no mesmo plano de indemnização que os primeiros. Ou seja, têm direito às mesmas coisas e as responsabilidades são assumidas do mesmo modo. Os ocupantes não tiveram nenhuma responsabilidade neste sinistro, como os peões também não tiveram. Portanto, são indemnizados no mesmo patamar. E nesta circunstância, sendo indemnizado no mesmo patamar, tem que ter atenção o seguinte. Quais são os seguros face às circunstâncias que são operacionais perante esta fatalidade?
1: Uhum.
2: Pode ter sido uma morte, pode ter sido ferimentos, não vamos discutir isso. E as pessoas têm muitas vezes vários seguros. Aliás, já foi dito pelo Dr. Pedro Carvalho uma questão muito importante, que é, há por vezes uma complementariedade entre vários seguros, por exemplo, os seguros de acidentes de trabalho, o seguro dos acidentes de viação, às vezes há seguros de vida, outras vezes há seguros de acidentes pessoais, não é? E todos eles têm uma indemnização própria, portanto podem-se acumular as
1: indemnizações. Não se anulam, não é?
3: Sim,
2: uns não acumulam-se, como não é se anular, é
1: acumulam-se,
2: têm direito às quatro. Agora repare, se não for reclamar, ninguém vai bater à porta a dizer que tem aqui uma indemnização a receber.
3: Isso é muito importante, exatamente. Se não for reclamar, é que muitas vezes o cidadão acaba por ficar perdido nesse mundo das seguradoras, dos seguros, pagam-se diferentes seguros. Eu aqui até estou a pensar, por exemplo, naquele verdadeiro caos na Terra, que são os seguros dos condomínios, mais dos condóminos e tudo isso, e depois há uma inundação e há três seguros para aquele espaço. Há muitas vezes quase que uma sensação de que... entre tantos seguros, ficamos inseguros.
2: É verdade. E o problema principal...
3: Obrigada por ter dito isso. Olha, nem sabe o conforto que me deu neste momento.
2: Vamos ver. O tema é muito importante e este programa também é importante por isso. Porque a literacia dos seguros é uma coisa fundamental. Como, por exemplo, também a literacia bancária. Vamos lá ver, não vou ter que estar aqui a puxar a brasa.
3: Mas pode.
2: Mas a verdade é que é importante o cidadão entender como funcionam os seguros e como é que os operacionaliza. Porque a maior parte das pessoas tem uma dificuldade imensa em entender. O que sabe é que vai passar por um calvário, e não é mentira.
1: Uhum.
2: Portanto, quando há um acidente, as pessoas passam por um verdadeiro calvário, não só pelo seu próprio sofrimento e pelo tratamento a que se vai sujeitar, às vezes pela perda de um ente querido, esta questão que foi falada de obter a própria documentação de suporte à reclamação, a certidão de óbito, a habilitação de herdeiros, ou seja, tudo isto é um calvário já de per si.
1: Sim.
2: Acresce a dor do próprio.
1: Exato, era isso que eu ia dizer.
2: Acresce a dor do próprio. E ainda há uma terceira vertente que é a mais difícil, que é o que a Helena bem diz, que é o calvário de não saber como agir, como reclamar, como o que exigir, como funciona, quais os procedimentos, o que é que tem que esperar que aconteça, que seguimento é que a companhia de seguros vai dar. É um labirinto.
1: É um labirinto. E a esse propósito, não querendo abusar da sua disponibilidade aqui no Contracorrente, mas tenho aqui duas dúvidas que seguramente estão a ecoar na cabeça de muitos ouvintes. O seguro de condomínio é obrigatório ou não?
2: Vamos ver. Essa questão, a maior parte das pessoas vivem em condomínios, muito bem. Os seguros que são obrigatórios em Portugal, atualmente, aliás, é uma discussão que sabem que está a haver neste momento, é saber se o seguro de multirriscos e designadamente de incêndio. Portanto, vou fazer aqui um parênteses. O seguro que é obrigatório em Portugal há muitos anos é o seguro de incêndio. Todas as habitações em propriedade horizontal têm que ter um seguro de incêndio.
1: Uhum.
2: Isso já vem, são reminiscências de tem mais de 50 anos do antigo Código Comercial, porque era obrigatório, era um problema. Aliás, sabem, quando houve o terremoto em Lisboa, tudo ardeu, não é? Portanto, o incêndio sempre foi a causa. Mas nós sabemos que a causa principal de sinistralidade nos condomínios e na propriedade horizontal não é o incêndio, são os danos por água.
1: Exato.
2: É? E infiltrações que nós temos em cima, nos nossos tetos, no vizinho de baixo, no vizinho de lado.
1: Numa propriedade horizontal onde todos têm seguro agarrado ao crédito bancário, é necessário fazer um seguro de condomínio ou não?
2: Pronto, vamos à questão. Portanto, as entidades bancárias... Ou mesmo não existindo nenhum crédito bancário, é obrigatório existir um seguro de incêndio. As seguradoras não vendem um incêndio isolado, vendem um multirrisco. Portanto, nós, das nossas frações, temos seguro multirrisco, que cobre tempestades, inundações, danos por água, incêndio, furto ou roubo, enfim, uma série de coisas. Depois a questão é, o condomínio tem partes comuns.
3: Exato.
2: É, portanto, as partes comuns podem causar danos, não é? E podem sofrer danos.
1: Uhum.
2: Ou seja, podemos ter um dano, vamos imaginar, um condomínio em que há um incêndio, vai afetar não só a nossa fração,
3: claro,
2: como também as partes comuns.
1: Sim.
2: E, portanto, a questão que se coloca é preciso fazer um seguro para estas partes comuns, de forma a elas ficarem garantidas autonomamente ou não? É essa a sua pergunta. E a resposta é a seguinte. Se cada um dos condóminos, no seguro da sua fração, contemplar a sua permilagem na parte comum, se todos fizerem isto, podemos dizer com facilidade que, como cada um assumiu a sua permilagem, as partes comuns estão garantidas.
1: Muito bem.
2: Agora, se não fizerem isto, as partes comuns estão sem proteção. Portanto, o que é que os condomínios fazem? Como não sabem se os condóminos têm ou não têm esta privilégio garantida...
3: Há sempre aquele condómino muito reivindicativo, mas que não paga.
2: Ou que nem tem seguro.
3: Exato.
2: Os condóminos não têm seguro. Aí o condomínio o que é que faz? Vamos tomar uma deliberação, que é fazer um seguro relativamente às nossas partes comuns, que garanta não só os danos que nestas partes comuns vêm a ocorrer, como também e sobretudo os danos que estas partes comuns podem causar a terceiros. Vamos imaginar um acidente do elevador.
3: É?
2: O elevador cai.
3: Sim.
2: O elevador cai com alguém que foi visitar um condomínio lá dentro. É? Isto parece uma situação caricata e eu tenho algumas situações destas. Portanto, já tratei na minha vida profissional de coisas destas. Já acabaram, mas já tratei. E portanto, isto acontece. E se não houver seguro, não é, do condomínio de responsabilidade civil, quem vai pagar são os condóminos.
1: Os condóminos. A outra dúvida, prende-se com, e pedi-lhe que fosse breve na sua resposta, Soutor, que tem a ver com o fundo de garantia automóvel. Em que circunstâncias é que se recorre a este fundo para pagar danos e ressarcir vítimas?
2: Pronto, o fundo de garantia automóvel funciona quando não existe seguro, portanto, o causador não tem seguro, ou o causador não está identificado, ou seja, não se consegue chegar a saber quem é a matrícula barra seguradora do veículo que causa o acidente, e desde que sejam danos corporais, o Fundo de Garantia Automóvel vai fazer o ressarcimento como se uma seguradora se tratasse. E fica com direito de regresso relativamente ao causador, que pode ter sido aquele que não tinha seguro devendo tê-lo, ou, no caso de descobrir quem foi mais tarde, conseguir descobrir quem foi o veículo que causou o acidente, que na altura não foi identificado, também tem direito de regresso contra o respectivo condutor. Nas situações de danos materiais, é mais complicado, ou seja, se não houver seguro, se for identificado, o Fundo de Garantia Automóvel paga os danos danos materiais e tem direito de regresso contra o pobre. Se não for identificado, é que o seguro automóvel, o fundo de garantia automóvel não vai ressarcir, porque não foi identificado.
1: Não foi identificado. Só no caso de danos materiais. Muito obrigado. Rui Mesquita, agradeço. Muito obrigado. Fiquei esclarecido.
3: Ficamos com essa...
2: Isto é um mundo, e o mundo seria ainda mais falar sobre as consequências de tudo isto para as vítimas. Mas isso deixamos para uma outra.
1: É precisamente por aí que vamos já seguir no contracorrente.
3: O seu termo, labirinto. Bem. Eu não esqueci essa palavra, labirinto.
1: Rui Mesquita, muito obrigado uma vez mais.
2: Obrigado.
1: Vamos por aí, pelas mazelas provocadas às vítimas em condições ou depois de acidentes, sobretudo as mazelas psicológicas. Eduardo Saia, psicólogo, conhecemos-lo bem aqui do Ainda Bem Que Faz Essa Pergunta da Rádio Observador. Bom dia, Eduardo. Eduardo Saia,
4: bom dia.
1: Bom dia
4: aos dois.
1: É possível...
4: Estava só a respirar porque não é bem desse programa, é do outro, não há problema.
1: Pois não, que disparate o meu. Pois não, que disparate. É o porque sim, não é resposta.
3: Porque sim, não é resposta.
4: Pronto, está.
1: Mas podia e devia ter desmentido logo
3: não,
1: diretamente.
3: Claro. Não, é porque a questão é. Mas eu percebo a associação, porque tem muito a ver, muitas vezes o programa nasce de perguntas.
1: De perguntas.
3: De perguntas.
4: Sim.
3: E portanto, há ali, e como o João também é pai de quase adolescentes, se calhar dizer-lhe porque sim não é resposta não é a melhor opção, porque ele da vida
1: porque sim não é resposta. Todos os dias, 15 minutos antes das 5 da tarde. Está correto, não é?
3: Muito bem.
1: Obrigado, Eduardo.
4: Está
1: por
4: doar.
3: Eduardo, nós resolvemos hoje, a propósito do acidente do elevador da Glória, elevador funicular, temos aqui sempre esta discussão, falar das questões ao acidente e depois ao depois do acidente, não é? Nós temos uma visão muito condicionada até pelas notícias, o acidente, mas depois há o depois. E aqui apelo para si na dupla condição, como o João aqui já referiu, o seu lado profissional, a sua atividade como psicólogo, o perceber que as pessoas... Há vida depois dos acidentes e não será muitas vezes fácil, e depois também a si mesmo como protagonista de um acidente e que viu a sua vida profissional, pessoal, alterada substancialmente. O que é esta vida depois dos acidentes? Nós temos tido intervenções até agora muito centradas neste lado dos seguros, achei curiosa esta última definição, quer dizer, aquele labirinto processual dos seguros para conseguir tratar de todas as coisas. Mas como é que é esta vida depois dos acidentes?
4: Helena, vamos por partes, se me
3: Sim,
4: permite.
3: Claro.
4: Eu tenho a ideia que nós vivemos um mundo que tem algumas particularidades que são curiosas. É um mundo muito antidepressivo, criamos aquela ideia de que as pessoas estarem tristes é quase uma fraqueza. É um mundo muito ansiolítico, porque parece que qualquer nervoso miudinho, mais do que justificável, é quase um ataque de pânico. E temos esta ideia, todos nós, porque felizmente a técnica nos permite este tipo de devaneio, que os imprevistos se prevêem com antecedência, porque afinal de contas, se o tempo vai mudar, basta de manhã olharmos para a previsão e temos quais são as probabilidades de chover a determinada hora, etc. E portanto, nós vivemos muito num registro que na verdade não é muito sério, porque A verdade é que todos acabamos por morrer e mais tarde ou mais cedo ficamos doentes. Uhum. Ou seja, sem fazer disto um drama. Aliás, uhum. eu acho que às vezes na escola eu gostava mais que se discutisse a morte, com toda uhum. a seriedade e com toda a verticalidade, do que propriamente outros tipos de coisas, que às vezes até parecem um bocadinho menos impactantes e menos organizadoras uhum. e educativas para os nossos filhos. E, portanto, nós temos a ideia de um mundo que é muito mais seguro do que ele é, de facto.
3: E em que está tudo antecipado, não é? Nós claro. Sabemos como é que vai ser o tempo amanhã, o tempo daqui a dois dias.
4: Claro!
3: Tudo antecipado, é isso. E o acidente Helena, é uma pedrada nessas certezas.
4: A probabilidade de se passar uma vida inteira, são os matemáticos que dizem, a probabilidade de se passar a vida inteira sem sofrer absolutamente nenhum tipo de acidente aproxima-se de zero. Portanto, os acidentes existem e são para todos, é a coisa mais democrática do mundo. E são sempre estúpidos, porque são tão inacreditáveis, acontecem às vezes como se fosse uma tempestade perfeita e de um momento para o outro que de facto viram a vida do avesso. Não há uma maneira de termos uma vida com uma apólice contra todos os riscos, como às vezes nós alimentamos, até porque já agora era engraçado perguntar qual era a seguradora, qual é o prémio de seguro e qual é o formato da apólice, só para levar tudo ao absurdo, sim. para assumirmos que de facto isso uhum. não existe.
3: Essa expressão que usou é realmente extraordinária, porque é muito comum às pessoas, depois do acidente, foi tudo muito estúpido.
4: Oh, Helena, e é tomando as coordenadas que nos organizam no dia-a-dia, em que nós pensamos sobre as coisas, às vezes não pensamos tanto, mas isso é outro pormenor, em que nós de alguma forma calculamos o que pode acontecer, mas em que, na verdade, o mundo é muito curioso, porque fazer uma apólice obrigatória pode parecer uma dimensão um bocadinho intrusiva do Estado em relação a nós. Mas, todavia, é sempre com a ideia de termos ali uma escapatória que nos proteja uhum. perante um acidente que nos atropela de um momento para o outro. Sim. Mas os acidentes acontecem. E nós, quando dizemos que eles são estúpidos, se calhar estamos a pressupor um juízo de valor que assim é escorregadio. É quase uhum. como se disséssemos onde é que estavam as pessoas com a cabeça naquele momento para que acabassem por ter aquele acidente, uhum. como se no fundo só uma distração inexplicável é que as levasse a ser, a precipitarem-se para uma tragédia, quando de facto eles não são estúpidos. A natureza não tem o grau de inteligência que nós temos e, portanto, uhum. é um bom exemplo de como a inteligência humana dá 10 a 0 à inteligência artificial, mesmo quando ela quer olhar por nós e às vezes olha para além do razoável. E, portanto, eles são estúpidos, aparentemente, à escala da nossa capacidade de pensar, mas eles acontecem, são imprevisíveis uhum. e, obviamente, alteram completamente a vida de um dia para o outro. Aquilo uhum. que a mim me preocupa é que depois, por mais que haja estimativas no sentido de ressarcir as pessoas em relação a determinados sofrimentos, a verdade é que elas ficam muitíssimo aquém claro. De todo o sofrimento que um acidente traz. Uhum. Porque depois, no meio de um acidente, o que é que acontece? O Estado é batuteiro, cria sempre uma ideia mais ou menos ascética de que cá está para nos assegurar que nos protege mesmo quando somos expostos a esse tipo de coisas. E, portanto, um adolescente pede hoje uma cadeira de rodas, ela vem daqui a dois anos uhum. e, portanto, já não vem com as medidas adequadas ao crescimento de um adolescente, para não irmos mais uhum. longe. E, portanto, cria-se esta ideia de que nós estamos cá e temos uma dimensão que nos assegura alguma segurança, e não é verdade. Uhum. Um acidente, quando nos atropela com a dimensão da tragédia inacreditável do elevador da glória, bom, ajuda-nos a perceber que depois as pessoas ficam entregues à sua solidão, que é a uhum. parte menos ressarcível de um acidente e aquela que acaba por elevar, por multiplicar por 10 o sofrimento do acidente propriamente dito.
3: E quando temos acidentes por, que acontecem na, na idade adulta das vítimas, temos depois aqui as ondas de choque desses acidentes. Muitas vezes estamos a falar de pessoas com responsabilidades familiares, que têm filhos, ou que têm pais a cargo, ou que têm, e que têm responsabilidades económicas, de empréstimos, de compromissos empresariais, de profissionais. Portanto, há depois todo um conjunto de ondas de choque do acidente que vai muito para lá dos danos físicos e psicológicos que causa, sim, não é?
4: Sim, sim, sim. Sabe que é um bocadinho, às vezes, ao contrário dos sismos. O sismo tem aquele impacto que é muito relevante e as réplicas, regra geral, nunca têm a magnitude do impacto inicial. Os acidentes é um bocado ao contrário. O acidente já tem uma magnitude tremenda, as réplicas são muito maiores. Começando, desde logo, pelo mais básico, Helena, porque... quando nós somos expostos a grandes sofrimentos, há de facto uma recontagem dos nossos amigos, porque de repente as pessoas que nós julgávamos estarem na nossa vida desaparecem, e desaparecem de forma significativa, não estão lá. Ou às vezes o melhor que nos dizem é força, quase como quem diz, pronto, amanha-te, faz pela vida, para além de tudo o resto, Helena, tudo o resto, que é a segurança social não funciona como devia funcionar, muito longe disso, mas mesmo muito longe disso. Quem tem dúvidas de como se fazem, no fundo, todas aquelas consultas que são indispensáveis para perceber
3: as juntas se médicas
4: têm ou não têm, exatamente, as juntas médicas, basta ir uma junta médica da DSE e vai perceber que os médicos que lá estão trabalham em circunstâncias inacreditáveis e fazem uma junta médica em 5 minutos, portanto, coisa mais supersónica às vezes é difícil, e portanto as pessoas ficam rigorosamente vulneráveis.
3: Portanto, estamos a falar daqueles médicos que olham para nós e que determinam o tipo de o grau de incapacidade, é isso?
4: Helena, não só, e isso já é uma outra junta, mas que olham para nós e perguntam até que ponto é que se justifica estarmos de baixo ou não, sendo que este pacote todo implica que façam uma avaliação ao olho daquilo que são as nossas limitações físicas, e já agora uma limitação ao olho daquilo que, no fundo, são os impactos destas réplicas todas que, inevitavelmente, os acidentes trazem consigo, como compreende, isto é de uma vulnerabilidade tremenda, porque então se vai à Segurança Social, tem o formulário A e B e C, e tem esta coisa deliciosa de se dar a ideia de que há uma Segurança Social direta em que se fala para a inteligência artificial como se poupasse tempo, gasta-se muito mais, como se a inteligência artificial tivesse a humanidade que muitos técnicos que lá estão a atender as pessoas de facto não têm, o que não é verdade, e portanto é toda uma sucessão de acontecimentos que faz com que o Estado diga nas entrelinhas, amanha-te, amanha-te.
3: Portanto, aquilo
4: é
3: que está
4: cada um por si, Deus por todos.
3: Aquilo que está a dizer é que entre o acidente propriamente dito e a pessoa que sofreu o acidente conseguir reconstruir-se das mazelas diretas do acidente e das consequências físicas do acidente, mas também reconstruir a sua vida profissional, social, medeia um tempo. Houve já aqui essa palavra que foi usada também por uma das pessoas que fez a intervenção antes, que foi, mas aí aplicada à parte muito burocrática, calvário.
4: Não, não, é um enorme calvário, um enorme calvário. E sabe o que é pior, Helena? É que muitas vezes tem esta ideia completamente absurda de que quando as pessoas veem a vida desmoronar, e a vida desmoronar às vezes de um dia para o outro, porque umas morrem, outras ficam com limitações físicas graves, outras ficam com limitações financeiras porque têm determinado tipo de trabalho que já não o podem voltar a ter em circunstância nenhuma. Naquelas circunstâncias, nós passamos a assumir que, de facto, essas pessoas, quando têm um sofrimento inimaginável em mãos, que se pode prolongar por anos e prolonga, o Estado diz assim, não, mas elas têm um apoio que regra geral qual é? Bom, são toneladas de antidepressivos que fazem com que muitas vezes estas pessoas andem tão medicadas, que às vezes mal param uns minutos, adormecem de tão medicadas andarem. Como quem diz, pronto, não penses sobre o que está a acontecer, nós vamos te anestesiar, dorme sobre o assunto, quase como quem diz, depois quando acordares, tudo mudou, sendo que quando acordam, obviamente, as limitações estão lá todas e as dificuldades, se for preciso, até ficaram maiores, porque de facto é um sismo onde as réplicas são ainda maiores. E nestas circunstâncias, os acidentes às vezes não nos ajudam a ter a humanidade indispensável, porque estas pessoas, umas que estavam no seu dia-a-dia do elevador da glória, outras que estavam usufruir do sol de Lisboa, da beleza de Lisboa, etc., de um momento para o outro, foram engolidas por uma situação e a vida delas nunca mais vai voltar a ser igual. Na melhor das hipóteses, ficam com aquilo que muitas vezes os adolescentes usam com alguma frequência, e com alguma sabedoria, vale a verdade, a que nós chamamos de traumatismo, que é o quê? É uma nódoa difícil que fica para sempre na nossa memória. Eu lembro que condiciona os nossos cuidados hoje, no dia depois da manhã, porque, como compreendo, as pessoas passam a ser hipercautelosas, não porque se tenham tornado medricas, mas porque têm a noção de que, quando sobrevivem, tiveram uma sorte que essa sim é de uma improbabilidade sem fim.
3: Claro. Eu tenho aqui uma dúvida. Nós, e a dúvida até resulta da pesquisa que fiz para este programa. Não existem assim tantas associações em que as pessoas que sofreram acidentes de diferente natureza se encontrem, falem, partilhem experiências e aconselhamento, não é? Porque quer daquilo que o Eduardo está a explicar, por exemplo, seja em relação à Segurança Social, seja em relação à DSE, quer depois também do lado da relação com as companhias de seguros. Como é que é? Quer dizer, não há... pareceu-me não haver muito, ainda muito este tipo de organizações
4: não.
3: Que se, poderiam ser vitais. Nós encontramos estas organizações para outro tipo de problemas e de circunstâncias, mas não. Aqui não.
4: Não existem. Existem algumas que não têm meios, que é a parte trágica de tudo isto, e que trazem muitas vezes generosamente um conjunto de ensinamentos, mas sejamos razoáveis, Helena. Começando pelo princípio, quando as pessoas sofrem tudo isto, ficam com limitações físicas.
3: Claro.
4: Já nem falo das outras. As limitações físicas implicam mudanças muito significativas na casa, para começar.
3: Claro.
4: Ninguém lhes diz quais são as mudanças indispensáveis, desde um quarto de banho a tudo o resto. E já agora, eu acho delicioso estarmos a falar acerca disso. A minha tentação era pôr à entrada de Lisboa um enorme outdoor proibido à entrada a deficientes, porque eu gostava imenso que a Câmara me explicasse a mim e a todas as pessoas que de alguma forma podem ter limitações físicas, como é que se circula numa cidade com uma calçada portuguesa, onde as rampas que estão lá, olha, é um mobiliário urbano que fica bem, tem um declive tão significativo que as pessoas não têm autonomia. Se a Helena for aos países escandinavos,
3: Sim.
4: Bom, as pessoas circulam nas suas cadeiras de rodas, se for o caso.
3: E as rampas têm uma inclinação suave.
4: Etc. Sim. E vão no autocarro e fazem isto e fazem aquilo. Bom, porque até parece que de repente vivemos noutra galáxia quando se lá chega. E quando vai a Lisboa, se for ao Funchal, veja quantos lugares, quantos parqueamentos é que existem. E eu não digo que as pessoas façam por mal, meu Deus, não fazem. Mas a verdade é que nós discutimos este assunto tão grave como aquele que aconteceu, que trouxe limitações graves a muitas pessoas, e esquecemos que estas pessoas são como muitas outras que têm limitações graves em relação às quais as cidades não estão nem aí, minimamente preocupadas. Helena, os hotéis, sejam de duas ou de cinco estrelas, que são inaugurados ao dia de hoje,
3: sim,
4: não têm, para todas as áreas, bom, as rampas indispensáveis. Os restaurantes, sim, se abrirem hoje, não têm que ter esse. Bom, no papel todos têm. Têm que ter um quarto de banho para estas pessoas, não têm. Portanto, nós, de facto, não nos damos conta que a vida cria inevitavelmente acidentes, que nós não podemos ter seguros contra todos os riscos, mas devíamos ter uma sociedade amiga das pessoas, que não é, porque não é para prevenir os riscos, é ter a humanidade de perceber que às vezes é só um normativo, é só isto. E já agora uma inspeção que confirme que, sim, quando se faz uma instalação elas existem, mas começamos pelas escolas, porque muitas,
3: exato,
4: escolas, Helena,
3: eu sei,
4: não têm os espaços adequados para as crianças, que por qualquer motivo têm um acidente e têm limitações, mas nós continuamos a encher a boca a dizer, pronto, vamos falar de integração, e eu tenho sempre a ideia, quando nós falamos de integração, é uma espécie de reação à má consciência que nós temos por criar um mundo que de facto não é igual e que nos desencadeia este mal-estar, mas afinal não era suposto que fôssemos mais humanos, era, mas não é.
3: Claro, eu ainda tenho uma outra dúvida, porque eu ouvi referir aí um facto que nós geralmente escamoteamos nesta matéria e que gostaria que até porque tendo em conta a sua atividade profissional, e referiu que muitas vezes as pessoas que sofreram acidentes acabam depois a tornar-se em pessoas que estão, às quais são administrados uma espécie de sedativos, uma espécie de...
4: Sim,
3: é uma realidade?
4: Não, eu acho que é uma trágica realidade.
3: Sim.
4: Eu acho que é uma trágica realidade. Oh, Helena, por isto, porque é como se nós partíssemos do pressuposto que as pessoas, João, Helena e eu, não fôssemos pessoas sensíveis, intuitivas, inteligentes, que não sabem ler a realidade. E eu devo dizer que as pessoas no dia-a-dia, as pessoas com quem, quem tem algumas limitações se cruza, são generosas, mas cuidado, experimente uma pessoa qualquer, lúcida, clarividente, capaz de expressar tudo aquilo que pensa, experimente ir a uma segurança qualquer, uma segurança social qualquer, numa cadeira de rodas, ou evidenciando algum sofrimento físico, e eu lhe garanto, Helena, que a pessoa que está a receber os utentes nunca fala para essa pessoa, fala para quem a acompanha, como se no fundo todas estas pessoas fossem deficientes mentais. E, portanto, quando se lida com as pessoas, sem elas terem espaço para falar daquilo que é importante e para elas reorganizarem a vida. Helena, começa logo pelo casamento, porque é como quando um de nós está casado com alguém que sente que é a grande companhia da sua vida, e quando morre o nosso pai ou a nossa mãe, a pessoa que está ao nosso lado nem sempre aguenta a nossa dor, e portanto a taxa de separação, quando morre alguém muito próximo a uma pessoa, a taxa de separação num casamento é muito grande, porque é como quem diz, uau, eu julgava que tinha aqui a grande companhia da minha vida e quando me vou dar conta, ela não aguenta a minha dor, não a segura, não a reformula. Agora imagine isto estendido a sofrimentos tremendos de acidentes que de facto à vista da inteligência humana são todos estúpidos, simplesmente porque a natureza é sábia, mas não a este ponto. E já agora ficamos sempre com a ideia de que Deus existindo de vez em quando está a jogar dados com o universo.

0: depois da pandemia de uma forma mais séria. Faz sentido que 10 milhões de portugueses consumam 30 milhões de psicofármacos, de embalagens, não são medicamentos, de embalagens de psicofármacos e leiam 13 milhões de livros? Estes números não andam aqui um bocado desencontrados? E nós temos que ter uma política de saúde mental como deve ser, em todas as circunstâncias e já agora, para estas pessoas que literalmente de um segundo para o outro foram engolidas por uma situação e viram a vida toda virar-se do avesso em todos os domínios da sua vida.
1: Da sua vida. Eduardo, nós temos pouco tempo, mas eu gostaria de abordar também o tema da reparação. É possível reparar, enfim, uma pessoa que sofreu ou que passou por uma situação traumática resultante de um acidente?
2: Mas estás a falar reparar no sentido de indemnização?
1: De indemnização, sim. A indemnização ajuda nesse processo de fazer as pazes, enfim, perdoa-me o simplismo, as pazes com o universo e com a vida?
0: Com
2: os
0: Nunca,
2: dados
0: nunca,
2: de Deus.
0: nunca, nunca, nunca, nunca. E por favor, sublinhem o nunca em amarelo fluorescente. Nunca. E mais, às vezes as reparações em relação a estes acidentes são quase obscenas. Porque quase são, em algumas circunstâncias, tomando em consideração a dimensão do sofrimento, são equiparáveis às esmolas, o que é uma coisa inacreditável, como imagina. Agora, há aqui um pormenor, João. Se as pessoas forem capazes, de fazer aquilo que as pessoas fazem muito bem, porque as pessoas, no meio de uma tragédia, o que é que vem à superfície da pele? O melhor que elas têm. E, portanto, há pessoas. Muitas pessoas que, se hoje eram pessoas bonitas, depois de um acidente conseguem ficar mais bonitas, crescer, crescer muito e serem tão mais sábias em relação a nós que nós temos mais é que nos sentir humildes em relação a elas. Mas justamente por causa disso, nós devíamos ter, em relação à maneira como se repara tudo isto, um sentimento diferente, porque muitas vezes as pessoas têm a noção. Que depois entram, a reparação entra no domínio das letras pequeninas dos contratos de seguros e, portanto, nunca reparam tão bem aquilo que deviam reparar. E aí eu acho que é, sobretudo, uma falta de respeito enorme para com o sofrimento humano. E, portanto, ainda estamos longe, mais do que todos nós gostaríamos, de sermos um país amigo das pessoas.
1: É dada à pequenez, não é? Eduardo, muito obrigado,
2: Muito
1: agradeço.
2: obrigada, Eduardo. Muito obrigada.
1: Eduardo Sá, a 4:45, não é, Eduardo? No Porque Sim não é resposta. Obrigado, Eduardo.
2: Mas ainda bem que fiz estas perguntas hoje.
1: Obrigado, Eduardo. Helena, estamos já na reta final do programa. O que é que fica da discussão de hoje?
2: Olha, é muito interessante, nós fomos ouvindo diferentes abordagens, é claro que algumas muito técnicas relacionadas com a parte dos seguros, o testemunho profissional pessoal do Eduardo Sá, e aquilo que vemos em primeiro lugar, eu acho que há esta imagem do Eduardo Sá, quer dizer, que Deus está a jogar dados, e às vezes alguns escapam. E há aquele momento, e dos acidentes que são sempre estúpidos, quer dizer, portanto, nós temos de ter esta lição. Podemos estar felizes sob o sol de Lisboa, num dia de setembro que tem sempre em Lisboa uma luminosidade extraordinária, estarmos felizes, estarmos a voltar a casa porque trabalhamos, estarmos de férias e de repente acontece um
1: Tudo
2: acidente.
1: muda, não
2: E esta ideia de que acidentes vão sempre acontecer nas nossas vidas ou mesmo ao nosso lado. E, portanto, não podemos achar que estamos aqui com um seguro contra todos os riscos. Também percebemos neste programa que os seguros fazem falta, não é? Eles são, sem dúvida, uma excelente companhia nestes momentos, mas eles não são a borracha que apaga aquilo que nós preferíamos que não tivesse acontecido. Ou seja, o acidente acontece e nós não conseguiremos, de modo algum, fazer de conta que aquilo nunca aconteceu. Os seguros, e também percebemos aqui, precisamos de saber muito mais, mas muito mais sobre seguros, sobre como é que podemos fazer valer os nossos direitos, esclarecer, que há ali um limbo no qual, na verdade, às vezes temos acabamos por nem sequer

0: reivindicar aquilo Sim. a que temos direito. E depois temos aqui...
1: Por desconhecimento, não é?
0: Por desconhecimento. E depois temos aqui também este dado que é... há aqui um tempo de reconstrução após os acidentes, não é? O acidente é um instante, são uns segundos. As pessoas nem se lembram, nem sabem como é que foi. Mas depois as pessoas têm, há-se pela sua frente, um caminho longo, difícil, solitário, às vezes, para tentar reencontrar novas circunstâncias, novas formas de vida. Portanto, eu acho que foi... um programa muito vasto, fomos desde os seguros de condomínio Sim. aos seguros por pessoas que perdem as vidas, as famílias, o trabalho, os acidentes de trabalho. Portanto, acho que, hoje, no dia em que se assinala um ano sobre o acidente do elevador da Glória, acho que foi uma forma de falarmos sobre aquilo que pode acontecer a todos. E que, segundo o Eduardo Sá, a probabilidade de não nos acontecer alguma vez um acidente, esperemos que seja muito pequeno, é quase próxima de zero.
1: Muito bem, estamos de regresso amanhã para um novo Contracorrente.

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4: Bom dia, a caminho das 6 da manhã vamos conhecer os títulos em destaque a esta hora. O responsável máximo pela gestão do Plano de Recuperação e Resiliência diz que esperar grandes obras em 4 ou 5 anos foi uma leitura inicial muito otimista. O Governo dá o dito por não dito. O Ministério da Justiça contradiz Luís Neves, o Ministro da Administração Interna. E André Ventura pede uma intervenção pública do Presidente da República no caso de Luís Neves.

0: 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São 6 horas. 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
1: Bom dia. O responsável máximo pela gestão do Plano de Recuperação e Resiliência diz que esperar grandes obras em 4 ou 5 anos foi uma leitura inicial muito otimista. O plano para a execução do PRR terminou esta segunda-feira. Em entrevista exclusiva ao Observador, o presidente da estrutura de missão Recuperar Portugal diz que houve uma leitura muito otimista no desenho inicial do PRR, quando se incluíram grandes projetos. Fernando Alfaiate dá o exemplo das obras dos metros ou do Hospital de Lisboa, que acabaram por ser retiradas porque não iam ficar concluídos a tempo.
2: Não diria que fosse incompetência, diria que foi talvez uma leitura muito otimista.
3: Excesso de confiança.
2: Ou de confiança para conseguir concretizar um projeto daqueles em 4 anos, 5 anos. Se tudo corresse bem, é possível. Se nós hoje estamos a pensar num projeto estruturante aqui, e chegamos à conclusão que vamos dar um ano para o projeto de execução, mais um ano ou 9 meses ou 10 meses para a contratação pública e o resto para a execução, se calhar, do ponto de vista de cronograma, conseguimos encaixar esses projetos nessa altura. O problema é que isso não aconteceu. E chegamos a maio de 25 e nós tínhamos estes projetos ainda, alguns deles sem projeto de execução.
1: Fernando Alfaiate, responsável máximo pela gestão do PRR, revela que dos 96 processos que a estrutura tem de compor para compilar, há neste momento 70 completos.
2: À data de hoje, nós estamos num processo de recolha, com um trabalho muito avançado desse ponto de vista, porque posso aqui avançar que dos 96 processos que temos para compor, para compilar, temos cerca de 70 processos a esta hora completos. Portanto, ou seja, faltam-nos 28 processos de marcos e metas que estamos a recolher, alguns deles com grande intensidade e portanto, sempre com a indicação de que o cumprimento foi alcançado.
1: O presidente da estrutura de missão Recuperar Portugal, Fernando Alfaiate, em entrevista ao Observador, a propósito do fim do prazo de execução do PRR. Este é um artigo que faz manchete a esta hora no site do Observador. É assinado pela editora de Economia, Alexandra Machado, e pela subeditora de Economia, Ana Salés. O Governo dá o dito por não dito. O Ministério da Justiça contradiz Luís Neves. Os 144 mil euros apontados como custo para destruir os bidons com químicos não diziam respeito apenas à Operação Pacoba. Incluíam também produtos apreendidos no âmbito de outros processos. Em resposta ao Partido Chega, o Ministério da Justiça afirmou que o valor pedido à Polícia Judiciária para destruir os bidons era de cerca de 150 mil euros, precisamente um montante apresentado pelo atual Ministro da Administração Interna e antigo diretor nacional da PJ em conferência de imprensa. Agora o Observador, fonte do gabinete da Ministra da Justiça, esclarece que este valor, orçamentado pela empresa Ambibed, na verdade engloba vários processos e não apenas os 62 bidões apreendidos na operação. O Observador questionou ainda o Ministério da Justiça sobre quantos bidões estavam afinal incluídos na proposta e a quantos processos correspondia o valor apresentado. No entanto, a tutela ela não conseguiu clarificar essas informações. A Iniciativa Liberal vai votar contra a moção de censura ao Governo apresentada pelo Chega. No dia 8 de setembro, a Assembleia da República vai votar a moção de censura. A data foi decidida ontem em conferência de líderes. À noite, a presidente da IEL avançou que o partido vai votar contra. Em entrevista à CNN, Mariana Leitão acusou o partido liderado por André Ventura de querer criar uma nova crise política no país.
4: Nós não vamos todo viabilizar esta moção de censura, vamos votar contra. Este problema, que é um problema concreto, real, para o qual nós andamos a alertar há bastante tempo, que é a permanência de Luís Neves como Ministro da Administração Interna, só tem uma resolução e essa resolução é o Sr. Primeiro-Ministro Luís Montenegro demitir Luís Neves ou Luís Neves ter a hombridade dele próprio se demitir, sabendo perfeitamente que cada dia que passa que está no Governo está a contaminar o Governo e está a contribuir para o degradar das instituições.
1: Mariana Leitão adianta também que há oposição interna dentro do Conselho de Ministros e do PSD sobre a permanência de Luís Neves no cargo de Ministro da Administração Interna.
4: Tenho a certeza que, inclusivamente, dentro do Conselho de Ministros, dentro do próprio PSD, há muitas pessoas que não compreendem não só como é que Luís Montenegro tomou a decisão de pôr Luís Neves como ministro, como também não compreendem como é que Luís Montenegro mantém, por teimosia ou por razões que só ele saberá, esta insistência em manter Luís Neves... Deixa-me só terminar, em manter Luís Neves como ministro.
1: Declarações de Mariana Leitão, a presidente da Iniciativa Liberal, em entrevista à CNN. André Ventura pede uma intervenção pública do Presidente da República no caso de Luís Neves. De férias em Porto Covo, António José Seguro disse esta quinta-feira que não enviava recados ao Governo através de ninguém e considerou que para já ainda não era a altura de intervir. Ora, André Ventura discorda, diz que o Presidente da República é um dos mais interessados em resolver a polémica.
3: A melhor forma de não se dar recados por ninguém é intervir diretamente, é dizer o que se pensa, sem nenhum freio, sem nenhuma limitação, obviamente, com a ponderação do cargo que tem para que foi eleito. Certamente António José Seguro o fará, talvez até nos próximos dias, mas eu não tenho dúvidas, não estou a dizer porque me tenha dito, mas não tenho dúvidas do que li, do que vi e da forma como interpreto as palavras de António José Seguro, não tenho dúvidas que neste momento António José Seguro era dos políticos em Portugal mais interessados em resolver este problema ou esta situação.
1: Em declarações nos espaços perdidos do Parlamento, o líder do Chega exigiu ainda imparcialidade ao Presidente da Assembleia da República sobre a Comissão Parlamentar de Inquérito à gestão de Luís Neves na PJ, isto depois de Aguiar Branco ter identificado insuficiências no requerimento e exigido uma reformulação do objeto e dos fundamentos da Comissão de Inquérito. André Ventura considera que o Presidente do Parlamento está apenas a criar obstáculos, ainda assim mostra-se disponível para reformular o requerimento da Comissão Parlamentar de Inquérito. O ex-ministro e antigo secretário-geral do PSD, António Capucho, defende que o governo deve repensar a relação com o Chega no Parlamento. Ontem, em entrevista à SIC Notícias, o líder parlamentar do PSD, Hugo Soares, assegurou que a relação com o partido de André Ventura não sairá beliscada com a nova moção de censura ao governo. António Capucho considera que o não é não do primeiro-ministro ao Chega tem de ser agora mais firme e defende o PS como parceiro preferencial do governo para o orçamento de Estado.
5: Perante as ofensas pessoais que André Ventura e o Chega têm dirigido ao governo, que eu considero absolutamente insuportáveis, para além do populismo, se vai manter na Assembleia da República, impávido e sereno, pontes com o Chega. Eu não percebo como. Não estou a aconselhar uma ruptura, não me compete a mim aconselhar o seu primeiro-ministro, mas, de facto, o não é não tem que ser mais radical neste momento, penso eu. O PSD não está, na minha opinião, entre o Chega e o PS. Quer dizer, o PSD está longe do Chega e próximo do PS.
1: António Capucho, ouvido no explicador da Tarde Política da Rádio Observador, sobre o ministro da Administração Interna, o antigo secretário-geral do PSD, entende que Luís Neves deve abandonar o cargo. A festa do Avante, que marca a rentrée política do PCP, arranca esta sexta-feira. A festa decorre na Quinta da Atalaia, no Seixal, e termina no domingo. O secretário-geral do PCP visita já hoje o recinto, ao final da tarde, e para o último dia está previsto o comício de encerramento com um discurso de Paulo Raimundo. Na atualidade internacional, o vice-presidente dos Estados Unidos responsabiliza a Europa e o Irão pela subida dos preços dos combustíveis. Gidi Vance aponta culpas a Teherão por atacar navios comerciais no Estreito de Hormuz, mas também à incapacidade dos aliados europeus.
6: A razão pela qual os preços dos combustíveis estão tão altos neste momento é porque os iranianos estão a atacar navios comerciais. Sim, os preços estão mais elevados nos Estados Unidos, mas estão muito piores em todo o resto do mundo. Isto deixa bem claro o ridículo enfraquecimento que temos visto entre os nossos aliados europeus e a incapacidade de fazerem realmente alguma coisa para ajudar a manter os mercados energéticos mundiais abastecidos.
1: Em conferência de imprensa na Casa Branca, Gidi Vance falou também sobre o acordo petrolífero com a Venezuela, que concedeu a Washington o controle de mais de 20% das reservas de petróleo bruto do país. No desporto, o Futebol Clube do Porto inaugura hoje a quinta jornada do campeonato, recebe o Moreirense no Estádio do Dragão. Depois deste jogo para o campeonato, o Futebol Clube do Porto recebe o Manchester City na primeira jornada da Liga dos Campeões. Na antevisão ao jogo com o Moreirense, o técnico portista, Francesco Farioli, avança que dois dos novos reforços vão estar convocados e garante que o foco dos Dragões é o campeonato.
7: There is absolutely nothing that keeps us away from.
8: Não há nada que mentalmente nos afaste do jogo frente ao Moreirense no Dragão. A nossa atenção está toda lá. Como fizemos na última temporada, há livros diferentes relacionados com diferentes competições. Isso vai acontecer este ano também. Agora, o nosso foco é o Moreirense. Amanhã, vamos ser a equipa que abre a jornada. Temos de estar absolutamente prontos para encarar o jogo com o espírito certo.
7: The day of the league and we have to be absolutely ready to take it with the right challenge and the right spirit.
1: Francisco Farioli, o treinador dos Dragões. Já o técnico do Moreirense, Vasco Botelho da Costa, sublinha que a equipa tem de dar as mãos para contrariar a supremacia teórica dos Dragões. O apito inicial está marcado para as 8:15 da noite. É um jogo para acompanhar com relatos e análise em direto aqui na Rádio Observador. Ponto final neste Jornal das 6. A informação está de regresso às 6:30.
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1: 6:12 na Rádio Observador. Vamos à conferência de imprensa. Conferência de imprensa da Rádio Observador. Passamos em revista os destaques da imprensa nacional e internacional. Eu sou a Teresa Freire, edição de hoje é com a jornalista Rita Lourenço. Bom dia, Rita.
16: Bom dia, Teresa.
1: Hoje começamos com o Jornal Público, que fala sobre a moção de censura e a defesa de Luís Neves.
16: Com o ministro da Administração Interna no centro da moção de censura apresentada ao governo, pelo Chega, o Público destaca o desgaste dentro do PSD, que tem vindo a sofrer cada vez mais críticas, e revela que se intensifica o desconforto e a perplexidade dentro do partido perante o caso que tem marcado a atualidade portuguesa. José Luís Carneiro tem endurecido o tom sobre os casos de Luís Neves. O jornal relembra as declarações do secretário-geral socialista que insta Luís Montenegro a ter consciência de que este tema tem degradado a confiança dos portugueses nas instituições. Numa altura em que a esquerda pede responsabilidades ao primeiro-ministro, sem, no entanto, pedir a saída do ministro. Ao contrário do Chega, que não só quer a saída de Luís Neves, como apresentou agora esta moção de censura ao Executivo.
1: Continuamos com o Semanário Expresso, que destaca que os refúgios para vítimas de violência já têm mais crianças do que mulheres.
16: Na edição desta sexta-feira, o artigo exclusivo do Expresso afirma que pela primeira vez as crianças representam a maioria nas casas-abrigo, onde o acolhimento tem uma duração prevista de 6 meses, mas na prática a maior parte fica cerca de 1 ano e meio. O Expresso visitou um apartamento de autonomização e uma casa-abrigo e conta como mães, filhas e filhos tentam ultrapassar a violência e reconstruir construir uma vida longe de casa. O jornal avança ainda alguns dados. Há neste momento 688 crianças e 681 mulheres abrigadas nestes refúgios, com a PSP e a GNR a registar 5 mil ocorrências por violência doméstica desde o início de 2026.
1: Seguimos agora para o Correio da Manhã, que na manchete revela que a vítima do gangue do Rolex é também um burlão.
16: O jornal avança que o condutor que abalroou um ladrão em Lisboa na semana passada lesou um conhecido médico português, Fernando Póvoas, que, de acordo com o CM, foi alvo de um golpe de mais de 1 milhão de euros. Conhecido pela alcunha de Suíço, o arguido levou uma pena de 4 anos de prisão, que fica suspensa por 5 anos, com a condição de entregar 50 mil euros ao médico. Ficou provado que fingiu ser amigo da empresária Isabel dos Santos e da ministra da Indústria de Angola para enganar a vítima. Na sentença, o magistrado que presidiu ao julgamento condena ainda o empresário Domingo a devolver os 1,2 milhões de euros a Fernando Póvoas. Ao Correio da Manhã, o médico afirma que até hoje nada recebeu. O arguido foi condenado em julho pelo crime de burla qualificada e também por branqueamento de capitais, mas acredita ainda que vai ganhar o recurso.
1: Tempo ainda para olharmos para o Jornal de Jornal de Negócios, que tem vindo a destacar os mais poderosos de 2026, que revela hoje o primeiro lugar do ranking.
16: Na edição de ontem, o jornal destacava Luís Montenegro no segundo lugar da lista. Hoje revela Donald Trump no topo do pódio. O negócio justifica que o presidente dos Estados Unidos da América tem moldado a política europeia, pressionando a um maior investimento em defesa e, indiretamente, a um reforço da autonomia estratégica. Trump, que após o caos provocado pelas tarifas, atacou o Irão e arrastou assim a Europa para uma nova crise energética e mantém o primeiro lugar da lista dos mais poderosos do ano do jornal Negócios.
1: Seguimos agora para a imprensa internacional, com o britânico The Guardian a olhar para a investigação jornalística que revelou ilegalidades relacionadas com o partido britânico Reform UK.
16: Nigel Farage enfrenta novas críticas depois de, juntamente com outros membros do partido que lidera, terem sido filmados numa investigação secreta transmitida pelo canal britânico Channel 4 News. O The Guardian relata a investigação de um grupo de jornalistas chamado Verbatim, fundado pelo Centro de Reportagem sobre o Clima, onde os investigadores fizeram passar por um potencial apoiante do partido britânico e pelo abastado pai americano, um doador não autorizado que pagou o equivalente a quase 35 mil euros por uma sondagem encomendada pelo Reform UK e que beneficiou o partido do Reino Unido. O partido britânico nega, no entanto, qualquer irregularidade, porém a investigação deverá criar um problema grave para Farage, que numa altura em que o líder do Reform UK tenta virar a página sobre o verão de escândalos financeiros no partido. O The Guardian revela ainda que Farage deverá discursar hoje na convenção que marca a rentrée do Partido Britânico.
1: Fechamos com o ucraniano Kyiv Independent, que avança que as forças militares ucranianas lançaram uma vaga de ataques contra uma cidade costeira russa.
16: Ataques que atingiram uma embarcação de apoio e provocaram um incêndio numa infraestrutura petrolífera na cidade, que é conhecida como a segunda capital russa e sede da residência oficial de verão de Vladimir Putin. De acordo com o jornal ucraniano, a operação incluiu a utilização de drones marítimos no porto da cidade, tendo um dos aparelhos atingido um navio multimissões, associado ao apoio logístico e à infraestrutura de energia de Moscovo. Estes ataques fazem parte da estratégia de Kiev para desgastar a frota russa e os recursos energéticos que sustentam o esforço da guerra do Kremlin no Mar Negro.
1: Estes foram os destaques da imprensa nacional e internacional. Hoje com a Rita Lourenço, a conferência de imprensa está de regresso para a semana.

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5: Começa agora mais uma edição do Vamos à Bola com o Carlos Pedro. Já vamos ao jogo de logo à noite no Estádio do Dragão. Primeiro falamos do calendário, porque a Liga divulgou ontem os jogos até à 12ª jornada, incluindo dois clássicos.
6: Porto-Benfica a 20 de setembro, às 8h30 da noite, e Porto-Sporting no dia 29 de novembro, também às 8h30 da noite, dois domingos, dois clássicos. Os primeiros da temporada vão ter como palco o Estádio do Dragão. Destaque ainda para a 8ª jornada, com um Braga-Sporting e um Benfica-Vitória no mesmo fim de semana.
5: Agora sim, é no Dragão que arranca hoje a 5ª jornada da Primeira Liga. O Futebol Clube do Porto recebe o Moreirense.
6: E com dois reforços convocados, admitiu ontem em conferência de imprensa Francesco Farioli.
7: Both Santiago and Sousa, if all the paperwork...
8: Tanto o Santiago Jiménez como o Sousa, se todos os papéis ficarem resolvidos, vão ser parte do jogo. Quanto ao Gabriel, a história é diferente. Digamos que neste momento havia a possibilidade de o levar com a equipa, mas os papéis ainda não estão tratados, mas sem dúvida alguma que o Santiago e o Sousa vão fazer parte do jogo de amanhã.
6: Os Dragões divulgaram também ontem a lista de inscritos para a Champions e confirmaram ou confirmam-se as ausências de Gabriel Mek e Pripic. O italiano admitiu que deixar o croata fora das opções foi difícil. A Liga dos Campeões arranca já na próxima semana com um jogo contra o Manchester City, mas Farioli promete uma equipa concentrada apenas no Moreirense.
7: There is absolutely nothing that keeps us away from...
8: Não há nada que mentalmente nos afaste do jogo frente ao Moreirense no Dragão. A nossa atenção está toda lá. Como fizemos na última temporada, há livros diferentes relacionados com diferentes competições. Isso vai acontecer este ano também. Agora, o nosso foco é o Moreirense. Amanhã, vamos ser a equipa que abre a jornada. Temos de estar absolutamente prontos para encarar o jogo com o espírito certo.
7: The day of the league and we have to be absolutely ready to take it with the right challenge and the right spirit.
6: Sobre o mercado de transferências, o técnico diz que é cedo para fazer um balanço do plantel, mas fica claro que uma das maiores vitórias deste mercado azul e branco é a continuidade de Diogo Costa.
7: Thanks to God, everything went well, he's with us and as you know, I believe he's fundamental for us.
6: Fundamental Diogo Costa nas palavras de Farioli. E por falar em balizas bem defendidas, os Dragões vão procurar hoje também manter a baliza a zeros. O Porto é a única equipa que ainda não sofreu qualquer gol na Liga. Do outro lado estará o Moreirense do Vasco Botelho da Costa, que quer contrariar este registo.
9: Vamos ter momentos onde temos que dar as mãos, defender a nossa baliza com tudo, mas também sabemos que o Porto é uma equipa que pressiona de uma forma muito agressiva e esse tipo de pressão também gera espaços, gera eventuais desequilíbrios e nós obviamente que temos que estar preparados para conseguir aproveitar esses mesmos espaços.
6: O Porto Moreirense da 5ª jornada começa às 8h15 da noite e é para ouvir aqui na Rádio Observador. Amanhã há mais 4 jogos, com destaque para o Marítimo Benfica e para o Sporting Nacional. Marco Silva e Rui Borges fazem hoje as respectivas conferências de imprensa. Há ainda a Estrela da Amadora Famalicão e Alverca Braga para o menu de amanhã.
5: Ainda hoje, às 23h59, fecha o mercado de transferências em Portugal.
6: E não são esperadas grandes mudanças, pelo menos nos grandes. Ainda assim, outra boa fatia de clubes portugueses continua a ultimar detalhes. O Rio Ave vacinou com Sebastian Clemensen, extremo de 23 anos, que chega do Göteborg, da Suécia. No Estoril, Alex Chamblain é reforço do Brest, ou é reforço do Estoril vindo do Brest, de França. O Marítimo, que recebe o Benfica este fim de semana, contratou o avançado congolês Mons Basso. Suamina vem do Paphos do Chipre. No outro arquipélago, Santa Clara emprestou o central Sidney Lima aos sérvios do Partizan e transferiu o lateral Diogo Kalila para o Maghreb Fé de Marrocos. focos. E ainda no futebol nacional, já fora do mercado, a Liga confirmou ontem o adiamento do Farense Desportivo de Chaves deste domingo, a contar para a Liga Portugal 2, devido a um surto viral no conjunto Algarvilho.
5: Já aqui falámos do Porto, mas também Benfica, Sporting, Braga e Torrense divulgaram ontem as listas de inscritos para as competições europeias.
6: Vamos por partes, já aqui falamos das ausências de Mac e Pripic no Porto. No Sporting, Rui Borges incluiu 10 reforços, na lista A, que tem 25 jogadores. Na Liga Europa, os novos reforços encarnados, Cláudio Echeverri, Palhinha e El Caruani, estão inscritos. Já no Torrense, há surpresas. Luís Tralhão se chamou 24 jogadores. De fora ficam, entre outros, o médio Costinho, os avançados Quintero e Zoui. O emblema de Torres Vedras tem estreia marcada nas competições europeias para o dia 17 deste mês, na Noruega, diante do Lillestrøm. Também o Braga divulgou ontem a lista de inscritos para a Conference League e o espanhol Carlos Vicens inscreveu quase 50 jogadores.
5: Falamos agora de Cristiano Ronaldo, técnico do português no Al Nassr. Diz que o capitão da seleção continua a ter muitos objetivos.
6: E a começar pelos 1000 golos. O próximo jogo é já amanhã contra o Al Ittihad. Mas à conversa no podcast da Aui Games, Postecoglou deixou elogios a Ronaldo e lembrou as palavras de Jorge Jesus para separar os grandes jogadores dos que se acham grandes.
1: Sometimes people don't realize.
10: Muitos não percebem que lidar com grandes jogadores é muito mais fácil do que lidar com jogadores que se acham grandes, porque os melhores têm motivação e fazem as coisas certas. O Cristiano continua muito motivado, ainda tem objetivos muito claros e está perto dos 1000 golos, o que vai ser incrível.
6: Anga Postecoglou, técnico do Al Nassr, sobre Cristiano Ronaldo.
5: Portugal encerrou a participação nos Jogos do Mediterrâneo com um novo recorde de medalhas, foram 32.
6: E assim supera as 25 conquistadas em Oran em 2022 e as 24 medalhas dos Jogos de Tarragona em 2018. A equipa portuguesa, ou comitiva portuguesa, arrecadou 16 ouros, 7 pratas e 9 bronzes, o que para o chefe da missão portuguesa no Mediterrâneo, João Rodrigues, foi um superar das expectativas.
11: Havia uma expectativa, de medalhas, face aos resultados que alguns atletas traziam para cá, mas como nós dissemos no início, isso também dependia de quem estivesse do outro lado, isto é um evento muito particular, mas foi uma agradável surpresa. Não digo surpresa, mas foi uma agradável constatação. Não foi uma surpresa, mas foi uma agradável constatação. Nós tivemos realmente acima daquilo que era inicialmente estaria previsto. E tivemos uma quantidade infindável de quartos lugares e de quintos, e até o oitavo lugar. Portanto, acho que no total são 93 atletas que estavam no top 8. E isso revela uma consistência muito engraçada, muito interessante.
6: Portugal despede-se de Taranto com 32 medalhas conquistadas, um novo recorde português nos Jogos do Mediterrâneo.
5: Parece que vai mesmo acontecer. O Boa Vista viu ontem rejeitado o novo plano de recuperação do clube e por isso vai fechar portas.
6: Era um plano que previa para esta temporada a manutenção da atividade apenas com a equipa de sub-19 na 2ª Divisão Nacional, portanto o mínimo indispensável. Ainda assim, acabou rejeitado ontem pela maioria dos credores. O Tribunal já tinha decretado a liquidação da Boa Vista SAD em maio, mas há quase um mês foi aceito o pedido para a reabertura da atividade do clube, que esbarrou ontem na votação do plano para recuperar o emblema achadrezado. Não é a primeira vez que é decretado o encerramento do Boa Vista. A primeira foi em setembro do ano passado, após dívidas superiores a 150 milhões de euros. Agora poderá muito bem ser a última. O Boa Vista foi fundado em 1903, é detentor de 11 troféus nacionais, 5 taças de Portugal, 3 supertaças, foi por 2 vezes vencedor da 2ª Liga e campeão nacional na temporada 2000-2001. O encerramento de atividade no clube afeta quase 1.500 atletas de 31 modalidades.
5: Carlos, para fechar, o que é que vai marcar o dia de hoje a nível desportivo?
6: Sexta-feira, pré-fim de semana, são vários os destaques no futebol, para além do Porto Moreirense, há Betis Real Madrid para a La Liga, uma visita complicada para a equipa de José Mourinho. Na Premier League, o Liverpool visita a casa do Ipswich Town, de Florentino Luís, também às 8 da noite. E também à procura da primeira vitória no campeonato está o PSG, que recebe o Mónaco às 8 da noite. Também em França, o Lyon de Paulo Fonseca recebe o Auxerre, ainda Génova Como, em Itália, Stuttgart da Colónia na Alemanha, e na Turquia há jogo grande entre Başakşehir e Galatasaray, pode ser a estreia de Rafael Leão. No atletismo decorre o meeting de Bruxelas da Diamond League. Na Fórmula 1 há treinos livres esta manhã para o Grande Prémio de Monza. Há também a 13ª etapa da Vuelta. No ciclismo arranca hoje o Mundial de Basquetebol Feminino na Alemanha, e este fim de semana decidem-se as supertaças masculina e feminina no futsal, e há também este domingo a supertaça de futebol feminino entre o Futebol Clube do Porto e Benfica.
5: Fica por aqui o Vamos à Bola, hoje com o Carlos Pedro.
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23: Olá, boa sexta-feira. Muito obrigada por estar com a Rádio Observador. Fim de semana à porta. Eu sou a Maria João Simões. Comigo está a jornalista Teresa Freire. Olá, Teresa, bom
24: Olá,
23: dia.
24: Olá, bom dia.
23: São 6h30. Atualizamos agora a informação. O responsável máximo pela gestão do Plano de Recuperação e Resiliência diz que esperar grandes obras em 4 ou 5 anos foi uma leitura inicial muito otimista.
5: O prazo para a execução do PRR terminou esta segunda-feira. Em entrevista exclusiva ao Observador, o presidente da estrutura de missão Recuperar Portugal diz que houve uma leitura muito otimista no desenho inicial do PRR, quando se incluíram grandes projetos. Fernando Alfaiate dá o exemplo das obras de metros ou do Hospital de Lisboa, que acabaram por ser retirados porque não iam ficar concluídos a tempo. Fernando Alfaiate, o responsável máximo pela gestão do PRR, revela que dos 96 processos que a estrutura tem de compor para compilar, há neste momento 70 completos. O presidente da estrutura de missão Recuperar Portugal, Fernando Alfaiate, deu uma entrevista ao Observador a propósito do fim do prazo de execução do PRR.
23: Este é um artigo que faz manchete, é a história no site do Observador, é assinado pela editora de Economia, Alexandra Machado, e pela subeditora de Economia, Ana Salles. O governo dá o dito por não dito, o Ministério da Justiça contradiz mesmo, Luís Neves, os 144 mil euros apontados como custo para destruir os bidões com químicos não diziam respeito apenas à Operação Pacoba.
5: Incluíam também produtos apreendidos no âmbito de outros processos. Em resposta ao Partido Chega, o Ministério da Justiça afirmou que o valor pedido à Polícia Judiciária para destruir os bidões era de cerca de 150 mil euros, precisamente o montante apresentado pelo atual Ministro da Administração Interna e antigo Diretor Nacional da PJ, em conferência de imprensa. Agora o Observador, fonte do gabinete da Ministra da Justiça, esclarece que esse valor, orçamentado pela empresa Ambibed, na verdade engloba vários processos e não apenas os 62 bidões apreendidos na Operação Pacoba. O Observador questionou ainda o Ministério da Justiça sobre quantos bidões afinal estavam incluídos na proposta e quantos processos correspondia o valor apresentado. No entanto, a tutela não conseguiu clarificar essas informações.
23: André Ventura pede uma intervenção pública do Presidente da República no caso de Luís Neves.
5: De férias em Porto Covo, António José Seguro disse esta quinta-feira que não enviava recados ao governo através de ninguém e considerou que para já não era a altura de intervir. Ora, André Ventura discorda, diz que o Presidente da República é um dos mais interessados em resolver as polémicas. Em declarações nos espaços perdidos do Parlamento, o líder do Chega exigiu ainda imparcialidade ao Presidente da Assembleia da República sobre a Comissão Parlamentar de Inquérito à gestão de Luís Neves na PJ, isto depois de Aguiar Branco ter identificado insuficiências no requerimento e exigido a reformulação apuração do objeto e dos fundamentos da comissão de inquérito, André Ventura considera que o presidente do Parlamento está apenas a criar obstáculos, ainda assim mostra-se disponível para reformular o requerimento da comissão parlamentar de inquérito.
23: E Teresa, arranca hoje a festa do Avante, que marca a rentrée política do PCP.
5: A edição 50 decorre, como é habitual, na Quinta da Atalaia, no Seixal, decorre até domingo. O secretário-geral do PCP visita já hoje o recinto, ao final da tarde. Para o último dia está previsto o comício de encerramento com o discurso de Paulo Raimundo.
23: Teresa Freire, com as notícias desta manhã de sexta-feira, às 7, fazemos nova atualização numa edição do jornalista Luís Soares.
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23: Bom dia, boa sexta-feira, bom fim de semana. Daqui a pouco tem uma história do dia para ouvir, mas primeiro espreitamos o tempo, que hoje não vai estar tão quente quanto ontem, que até pode ter chuviscos à mistura, sobretudo à hora de almoço, depois passa, e no fim de semana vai estar melhor. Para esta sexta-feira são esperadas máximas de 34 graus em Viseu, 33 em Braga, 32 em Santarém, 31 em Lisboa e em Coimbra, 30 em Faro, 28 em Leiria, 27 graus no Porto e 26 na cidade de Aveiro. Esta hora os termómetros estão a marcar 24 graus em Faro, 23 em Lisboa e em Coimbra, 22 em Viseu, 21 em Santarém, 20 no Porto e também em Leiria, 18 graus em Aveiro e 16 na cidade de Braga.
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0: Bruno Mars, na Rádio Observador. Boa sexta-feira com a sua rádio. Mais à frente, o Tratar da Saúde. Se é daqueles que gosta de fazer uma sesta, depois do almoço, por exemplo, vamos explicar-lhe quando é que ajuda mesmo a descansar e quando é que dormir uma sesta só lhe está a estragar o sono. Primeiro, a história do dia. Hoje sobre Giorgia Meloni, que chegou ao poder como uma figura radical e antissistema. 4 anos depois, bate um recorde de longevidade. E por isso o Pedro Benevides conversa hoje com o José Carlos Duarte sobre os segredos desta transformação.
1: Esta é a história do dia da Rádio Observador. Os segredos do recorde surpresa de Giorgia Meloni. Este é daqueles casos em que é mesmo pena que não esteja a ver as imagens que acompanham este som. Quem fala aqui é Giorgia Meloni, na véspera das eleições de 2022. Ela diz que deu tudo, e dilo com 2 melões à frente do peito. Por esta altura, chegava ao poder como uma figura radical e antissistema que fazia soar todas as campainhas em Bruxelas. E hoje, no dia em que se assinala o recorde de 1.412 dias à frente do governo, quase um milagre político no caso de Itália, é justo dizer que a imagem que se tem de Giorgia Meloni não corresponde àquilo que se pensava há 4 anos. Hoje vou conversar com o jornalista da Internacional do Observador, José Carlos Duarte, para perceber como é que Giorgia Meloni conseguiu sobreviver à política italiana, manter unida uma coligação cheia de contradições e transformar-se numa das figuras mais influentes da Europa. Eu sou o Pedro Benevides e esta é a história do dia de sexta-feira, 4 de setembro. Olá, José Carlos.
2: Olá.
1: Olha, nós vamos falar sobre este recorde de Giorgia Meloni, embora, se calhar, começávamos por falar disto. Quando falamos de 1412 dias, que é o que se assinala hoje, nós estamos a falar, basicamente, de uma legislatura completa, mais ou menos. Algo que, em Portugal, não seria muito estranho, embora os últimos anos tenham sido assim um bocadinho mais agitados, mas não seria muito estranho. Contudo, em Itália, isto é digno de nota porquê?
2: Porque a Itália tem um sistema muito instável. Politicamente sempre teve uma história de golpes policianos, de vendetas políticas, de interesses divergentes e, portanto, o panorama político italiano sempre foi muito instável.
1: Eu acho que sempre a instabilidade era o normal.
2: Era o normal, exatamente. Era a marca da política italiana. Os governos mudavam muito rapidamente, caíam, as alianças não funcionavam, as coligações desabavam. Portanto, o normal em Itália era governos relativamente curtos, ou então quedas de governo não eram propriamente nada de muito incomum. E agora Giorgia Meloni vem alterar um bocadinho isso, e ainda é mais surpreendente no caso dela, porque este é o primeiro mandato dela, ou seja, o primeiro mandato enquanto primeira-ministra, ela já consegue esta estabilidade toda. Portanto, é realmente aqui algo que eu acho que é assinalável, uma primeira-ministra que muita gente não sabia quem era, o que faria, chegar tão longe e ter um governo tão estável
1: e
2: num país.
1: Uma primeira-ministra sobre a qual se adivinhava muita coisa,
2: exato,
1: depois não se veio a concretizar, e já vamos falar disso um bocadinho com mais pormenor. Mas para já, nós chegamos às eleições, Giorgia Meloni ganha e, independentemente daquilo que se imaginava sobre ela, ela vai ter uma missão que parece impossível logo à partida, porque ela vai liderar uma coligação.
2: Sim.
1: Com 3 partidos, incluindo o dela, naturalmente, mas 3 partidos que são bastante diferentes, apesar de todos à direita, são todos bastante,
2: sim,
1: diferentes uns dos outros.
2: Sim, isso é verdade. A coligação é formada pelos Irmãos de Itália, que é o partido de Giorgia Meloni, que também na altura não sabia muito bem o que ia ser. É um partido que é de direita, mas será direita nacionalista, direita radical? Não havia grandes pistas. Eu acho que também a ambiguidade fez parte da campanha política.
1: Tinha
2: para essas eleições.
1: Causas como aborto, como,
2: exato,
1: imigração, como,
2: ou seja, contra a imigração, com muitas dúvidas sobre o aborto, mas ao mesmo tempo também algumas dúvidas sobre a União Europeia, que é um tópico muito importante.
1: Explica também o que é que aconteceu.
2: Exato. E depois ela faz uma aliança, os Irmãos de Itália, com a Lega, de Matteo Salvini, uhum. um partido claramente direita radical, que fez parte sempre das famílias políticas mais à direita no Parlamento Europeu, onde está o Chega, por exemplo. Aliás, Matteo Salvini e Ventura têm uma boa relação de amizade. Portanto, faz...
1: Salvini, que já agora, só para as pessoas terem ideia, podem não se lembrar, era um grande defensor de Vladimir Putin, e isso
2: sim,
1: também
2: sim,
1: vai ter
2: sim,
1: relevância
2: sim,
1: naquilo que Meloni vai fazer.
2: Sim, sim, eu disse que ele era o melhor estadista do mundo. Mas ela ali, a Matteo Salvini, um político de direita radical que defende sobretudo os interesses do Norte de Itália, isto é muito importante, claro. O partido chama-se Lega Norte, porque defende os interesses de grandes cidades como Turim, Milão, e Itália é um país muito desigual, há aqui uma profunda divisão, e Matteo Salvini defende obviamente os interesses do Norte. E depois une-se também ao centro-direita do Forza Italia, fundado por Silvio Berlusconi, que entretanto já morreu, e que atualmente é liderado por António Tajani. E é um típico partido de centro-direita. É um partido...
1: Um homem que foi comissário europeu.
2: Exato, sim. E que herdou o partido de Silvio Berlusconi. É um partido de centro-direita relativamente moderado, institucional, que não gosta deste teor antissistema que tem Matteo Salvini. E, portanto, ela conseguiu... à direita, juntar desde o centro à direita mais radical, e foi, e realmente não havia grande garantia em 2022 que isto fosse resultar, porque lá está Salvini, podia entrar em rota de colisão com Tajani, mesmo Meloni podia não concordar com os dois, mas o que é facto é que, apesar de haver aqui uma probabilidade elevada de ter corrido mal, as coisas correram até agora mais ou menos bem.
1: E qual é que foi o segredo do sucesso dela? Foi na política interna, foi na política externa? Onde é que tu identificarias
2: eu acho também
1: as razões
2: que
1: para isto?
2: Uma das razões tem a ver com a sua personalidade. Eu acho que Giorgia Meloni sabe perfeitamente dominar muito bem... Ela domina muito bem a política italiana. Ela sabe perfeitamente o que tem de fazer, quando tem de fazer. Ela é muito boa a antecipar-se a crises políticas. Ela sabe perfeitamente quando, por exemplo, um tópico está a agitar muito a direita radical, ela fala sobre ele, ela aborda. Ou quando um tópico está a abordar o centro-direita, ela fala sobre ele. Portanto, ela consegue ter uma elasticidade aqui na direita que é realmente de louvar. Ela consegue... a responder aos anseios de um eleitorado mais radical, mais antissistema, mas também um eleitorado mais institucional, que mais diria de centro. E eu acho que é um grande talento dela conseguir conciliar e formar pontos entre os dois polos. E depois, claro, na política interna, eu acho que também ela teve algum sucesso, especialmente na parte económica, porque lá está, como já falámos, a Itália tem instabilidade política. A instabilidade política, uma das consequências é a instabilidade económica. Uhum. Por exemplo, os investidores estrangeiros não gostam quando um país está sempre a mudar de governos. E, portanto, eu acho que ela conseguiu dar a aparência que a Itália é um país... mais bem preparado para receber investimentos estrangeiros, um país onde a responsabilidade fiscal é valorizada, onde ela faz por isso, onde ela tenta que não haja derrapagens, contas certas. Eu acho que esta mensagem ela conseguiu passar muito bem para os italianos e um bocadinho contrariar aquilo que tinha sido a história de Itália até agora. E depois, na política externa, eu acho que também é muito... Ela realmente foi também bastante bem sucedida nesta área, porque ela consegue conciliar uma postura... um bocadinho antissistema dentro de fronteiras, com uma postura extremamente moderada na União Europeia. E na União Europeia ela tem sido realmente, eu diria, uma das figuras da direita mais consensual, apesar de tudo. Havia muitos receios, os franceses...
1: Portanto, desde italianos. Logo, a mais surpreendente.
2: Exato,
1: não se esperava
2: acho.
1: De todo que
2: sim,
1: ela
2: sim, sim.
1: tomasse
2: que
1: algumas posições
2: ela
1: importantes
2: tem,
1: que tomou.
2: Sim, sim, ela tem uma excelente relação com Ursula von der Leyen, a Presidente da Comissão Europeia. Ela consegue... fazer avançar a sua agenda. Há neste momento uma posição mais do que qualquer altura na história do hemiciclo europeu de medidas contra a imigração, que é uma das bandeiras delas. Portanto, ela consegue moldar a União Europeia por dentro. E como é que ela faz isso? Ela faz isso aliando-se a pessoas que sabe que lhe vão ajudar a chegar aos seus objetivos, ao mesmo tempo que ela também tem que dar algo em troca. E este algo em troca, que eu acho que também ajudou bastante a cimentar a sua reputação, foi a ajuda à Ucrânia. E isto é muito importante à Itália, porque Itália, contrariamente a outros países na Europa, teve sempre uma visão, diria, até benevolente em relação à Rússia. Não nos podemos esquecer que Silvio Berlusconi e Vladimir Putin foram muito amigos, tiveram grandes tiveram jantar, portanto eles tinham uma relação de amizade muito boa. E em Itália, a Lega de Matteo Salvini também sempre defendeu, e como já falámos, Matteo Salvini elogiou Vladimir Putin, esteve em Moscovo com uma t-shirt do presidente russo em 2019 na Praça Vermelha, portanto teve sempre aqui um historial de amizade em relação à Rússia. Jorge Meloni veio fazer totalmente o contrário, veio opor-se à invasão, veio ser muito clara, disse que era totalmente intolerável e aumentou o apoio italiano à Ucrânia. Portanto, algo que não se esperava em 2022, que estava totalmente nos antípodas. Muita gente, os mais pessimistas, achavam que ela se podia tornar o novo Viktor Orbán, o antigo primeiro,
1: que no fundo tentava destruir por dentro a União Europeia.
2: Exato.
1: E ela foi por uma estratégia diferente.
2: Ela foi por uma estratégia
1: moldar por dentro a União Europeia.
2: Ela molda por dentro. Ela não gosta.

0: Contrariamente a outros países que podem efetivamente falar mal da União Europeia, a Itália não pode. A Itália depende muito dos fundos europeus. A Itália tem aqui uma relação também de alguma dependência face a Bruxelas. Portanto, Jorge
1: Está com
0: Meloni
1: um
0: sabe.
1: pragmatismo também
0: Exato, há aqui algum
1: na relação.
0: pragmatismo. Ela sabe que não pode esticar muito a corda, porque se romper, a Itália é que fica sacrificada no meio
1: Tu
0: disto tudo.
1: falavas aqui desta forma como ela geria internamente os dois partidos, como ela gera interna e externamente a sua política, portanto, falando para forças mais conservadoras internamente, mas depois tendo uma postura até bastante pró-europeia e muito cooperativa e muito bem vista em Bruxelas, do ponto de vista da política externa, portanto, ela navegava ali entre dois mundos. O que é certo é que hoje vão assinalar-se os 1412 dias, vai haver uma celebração do governo de Giorgia Meloni. Ainda assim, há coisas que correram mal. Muito rapidamente, onde é que tu identificarias as falhas ou aquilo que os críticos apontam a Giorgia Meloni?
0: Eu acho que os críticos apontam que, em vez de estabilidade, ela trouxe imobilismo à Itália. Essa é a grande crítica, ou seja, as contas certas, realmente a imagem de Itália está melhor posicionada, mas a impressão que fica é que faltam reformas profundas, algo que mudasse efetivamente a Itália. A Giorgia Meloni também é muito acusada de governar para as sondagens, de governar para conseguir manter a ordem na coligação, e às vezes toma certas medidas tendo em conta e tendo em mente interesses a curto prazo mais do que interesses a longo prazo. Eu acho que houve aqui uma falta de reformas que o seu mandato pode ter sido marcado. Acho que é efetivamente a crítica mais justa que lhe fazem, porque houve realmente uma melhoria a alguns indicadores, mas o que é facto é que Itália, ou seja, o sistema em que ela circula, ela aprendeu a dominar, mas não mudou e não transformou. E acho que essa é a maior crítica que lhe fazem.
1: Por isso é que alguns críticos dizem que foi um governo de sobrevivência, mais um governo verdadeiramente transformador, e nesse caso a estabilidade não terá servido assim para tanta coisa. José Carlos, obrigado.
0: Obrigado.
1: Eu conversei hoje com o jornalista da Internacional do Observador, José Carlos Duarte, que escreveu no jornal um balanço destes 4 anos. Hoje vai haver festa para celebrar o governo ininterrupto mais longo da República Italiana, mas a festa não esconde os problemas que ficaram por resolver e os desafios que Meloni tem pela frente se quiser ganhar as eleições legislativas italianas daqui a um ano. Esta foi a história do dia, a sonoplastia do Rafael Pego, a música do genérico do João Ribeiro. Eu sou o Pedro Benevides e, mesmo sendo sexta-feira, a partir de agora digo-lhe até amanhã, porque a partir de agora vamos ter uma história do dia ao fim de semana. Portanto, até amanhã.
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0: Começa agora mais um Tratar da Saúde com o Dr. João Marcos Santos, médico de família da CUF. Olá, doutor, bem-vindo.
1: Olá, Maria João, bom dia.
0: Hoje trazemos um tema que divide muitas opiniões e hábitos em Portugal, a famosa sesta. Fazer uma sesta à tarde é um excelente hábito para recarregar baterias ou é meio caminho andado para estragar a noite de sono, doutor?
1: Depende muito, não é? A sesta pode ser uma excelente aliada ou uma autêntica vilã aqui no sono noturno, não é? Tudo vai depender de três fatores essenciais: a duração, a hora do dia em que é feita e se é um hábito ocasional ou se é uma coisa diária.
0: Então vamos por partes. Quando é que a sesta se transforma numa vilã do nosso descanso?
1: Sim, isto. O principal problema surge quando a sesta se torna um hábito diário e, sobretudo, muito prolongado. Se dormirmos muito tempo à tarde, vamos, no fundo, consumir, entre aspas, as horas de sono durante
0: da noite,
1: a noite.
0: Pois.
1: Isto vai gerar um ciclo vicioso. Dorme-se pior à noite, acorda-se mais cansado no dia seguinte, depois volta-se a ter necessidade de fazer uma sesta longa e progressivamente o nosso sono noturno vai piorar. Vemos isto muito frequentemente, por exemplo, nos adolescentes ou nos idosos e em pessoas que já têm insónia de base. Nestas situações, as sestas vão agravar claramente a qualidade do sono.
0: Então, e nas crianças, a sesta ajuda ou é para evitar?
1: Pronto, nas crianças o tema é um bocadinho mais complexo
0: é, claro.
1: E vai depender também muito da idade da própria criança. As crianças muito pequenas, os ciclos de sono são muito curtos e daí a necessidade de haver vários períodos de sono ao longo das 24 horas. À medida que elas vão crescendo, o sono vai-se aproximando um bocadinho mais dos adultos, não é? De qualquer forma, uma criança com muito sono fica irritável.

0: fica muito agitada, uhum. e isto até pode agravar ou dificultar a forma como eles vão adormecer à noite. Por isso até pode ser benéfico para a criança, por exemplo, descansar um bocadinho à meia da tarde ou no final do dia, sobretudo para terem uma noite mais tranquila, um jantar mais sossegado.
1: Mas voltando aos adultos, eu imagino que nem tudo sejam más notícias para quem gosta de fechar assim os olhos depois do almoço. Quando é que a cesta nos pode ajudar, Dr. João?
0: Que a chave são cestas curtas e muito ocasionais, não é? Uhum. E isto é perfeitamente inofensivo e até podem ser benéficas, tipo, chamada power nap, não é?
1: Sim.
0: Aliás, a evidência até nos mostra que, por exemplo, uma curiosidade, nas grávidas, no segundo e terceiro trimestre, se tiverem insónias, estas cestas curtas, entre 15 a 30, 50 minutos, uhum. no máximo, ajudam a melhorar a qualidade do sono nessa mesma noite. No entanto, se isto ultrapassar uma hora, já vai retirar
1: já
0: a qualidade do sono.
1: Pouco. Ou seja, o truque está no relógio. Mas para quem nos está a ouvir e não quer abdicar do seu descanso à tarde, qual é a regra de ouro, se é que existe uma? Existe.
0: Três conselhos muito simples. Duração curta, 15 uhum. a 30 minutos, é o suficiente para descansar sem entrar no sono profundo. Um horário correto, por exemplo, logo a seguir ao almoço, não é? Numa altura de maior sonolência. E evitar o meio da tarde para a frente, que já cola muito com o sono noturno. E ser uma coisa pontual, portanto, usar uma cesta quase como um recurso, tipo um trufo na manga, não é? De repente, temos um dia mais cansado, dormimos mal, não uhum. nos sentimos bem, descansamos ali um bocadinho, 15, 20 minutos, estamos ótimos para continuar a tarde e vamos dormir bem à noite, de certeza.
1: Recados perfeitos, portanto, cestas curtas, no momento certo e sem exageros. Doutor João, muito obrigada pelos esclarecimentos.
0: Ora essa, bons sonhos a todos, até à próxima.
1: O Tratado da Saúde regressa para a semana com a doutora Mariana Sobral. 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

0: Olá, muito bom dia, 6h57. Boa sexta-feira, bom fim de semana. Muito obrigada por estar com as manhãs 360. Eu sou a Maria João Simões, temos casa cheia, Paulo Ferreira, Bruno Vera Amaral e Luís Soares, oh, último dia
1: é
0: destas
1: verdade.
0: Três semanas.
1: Sim, senhora.
0: Mas na próxima sexta estás de volta.
2: Estarei cá, é verdade. De vez em quando vem cá ver como é que estão as coisas.
3: Fériasinhas para a semana. A dormir, não são fériasinhas, mas.
0: É o despertador a não tocar às 4 da manhã.
2: É isso.
0: Segunda-feira já está de regresso a Carla. Muito para ouvir ao longo desta manhã de sexta-feira, por exemplo, no Explicador, depois das 9, falamos sobre os processos a envolver Luís Neves. Connosco vão estar Paula Teixeira da Cruz, antiga Ministra da Justiça, e o advogado Rogério Alves. Logo a seguir, e porque é sexta, há o domínio da guerra com o Major-General Arnon Moreira, depois das 9h30. Agora, ou daqui a pouco, as notícias. Luís, o que vai estar em destaque às 7?
2: O Ministério da Justiça contradiz Luís Neves. Os 150 mil euros para destruir os químicos apreendidos envolviam mais processos e não apenas um. O Ministro da Administração Interna está a ser alvo de investigações da Procuradoria-Geral da República em 3 processos. O Presidente da República já pediu celeridade a Amadeu Guerra e terá ficado furioso com o discurso feito por Luís Neves na Madeira. Hugo Soares garante que Luís Neves tem condições para continuar no governo. O ministro assegura que o lugar está sempre à disposição do primeiro-ministro. O presidente da estrutura de missão do PRR, Fernando Alfaiate, mostra-se convicto na execução a 100% do programa, mas ao Observador explica também que ainda estão a ser recolhidas evidências sobre a conclusão de dezenas de marcos e de metas. Desde o início do ano, o limite legal de voos noturnos em Lisboa só foi cumprido em 2 das 35 semanas analisadas pela Associação Ambientalista Zero.
0: Antes das notícias das 7, o tempo que hoje vai estar mais nublado do que ontem, pode até chuviscar à hora do almoço e as temperaturas também desceram um bocadinho, ainda assim vai estar calor. Sobre os chuviscos, no fim de semana melhora e vai ser o sol a tomar conta. As máximas previstas para esta sexta-feira, dia 4 de setembro, vão rondar os 34 graus em Viseu, 33 em Braga, 32 em Santarém, 31 em Lisboa e também em Coimbra, 30 em Faro, 28 em Leiria, 27 graus no Porto e 26 na cidade de Aveiro. A esta hora estão 24 graus em Faro, 23 em Lisboa, Viseu e Coimbra, 22 em Santarém, 21 em Leiria, 19 graus no Porto e em Aveiro e 18 em Braga. Muito bom dia, Jornal das 7, na Rádio Observador, com Luís Soares. Afinal, o Ministério da Justiça contradiz Luís Neves. O valor pedido à Polícia Judiciária para destruir bidões com substâncias químicas dizia respeito a vários processos.
2: É um esclarecimento feito ao Observador, por fonte do gabinete do Ministério da Justiça, que em resposta ao Chega tinha afirmado que o custo dessa operação seria de aproximadamente 150 mil euros, como tinha avançado Luís Neves em conferência de imprensa em julho. Na altura, o ministro usou esse valor elevado como justificação para não destruir os produtos químicos do atrelado e para defender a solução de enviar esses materiais para as instalações da Constru Barcelos, empresa do amigo do então diretor da Polícia Judiciária. Mas, na verdade, o valor pedido à Judiciária englobava mais do que um processo relativo à destruição de químicos relacionados com outras operações. Ao Observador, o gabinete da ministra Rita Alarcão Júdice se não clarifica, no entanto, quantos processos estavam incluídos no pedido de consulta da Polícia Judiciária.
0: E Luís, o Procurador-Geral da República esclareceu ontem que Luís Neves está a ser investigado em 5 casos, 3 deles inquéritos de crime.
2: E 2 desses considerados urgentes. Amadeu Guerra prometeu ontem celeridade nas investigações, mas não adiantou qualquer prazo para as conclusões sobre as dúvidas que rodeiam o Ministro da Administração Interna. Importa, por isso, Carlos Pedro, perceber de que casos estamos a falar, a começar, desde logo, pelo tal atrelado com substâncias químicas.
4: Sim, um atrelado com 62 bidões cheios de solventes inflamáveis usados para fabricar droga sintética. Foram esses materiais que acabaram por ir parar às instalações do empreiteiro amigo de Luís Neves, João Carvalho, e por provocar uma das investigações classificadas como urgentes pela Procuradoria-Geral da República no âmbito de um inquérito crime. O outro caso considerado urgente diz respeito às obras feitas no Monte do Ministro, em Odmira, uma polémica que, na verdade, foi o gatilho para todas as outras polémicas que se seguiram. O ministro construiu uma piscina nesta propriedade e não pediu licença à Câmara Municipal para o fazer, na altura com a justificação de que a empreitada dizia respeito apenas a um tanque que não precisa de autorização da autarquia. Há ainda outra complicação, é que as obras foram levadas a cabo também pela empresa Constru Barcelos, empresa de João Carvalho. Além disso, nesta casa, no Alentejo, Luís Neves tem também materiais de infraestruturas de Portugal pedidas pelo próprio para construir mesas e bancos.
2: E o terceiro inquérito crime que está a ser analisado, Carlos, diz respeito ao carro que Luís Neves ainda hoje conduz e que pertencia a um traficante de droga.
4: A Ruben Oliveira, mais conhecido como Xuxas, a principal questão que se coloca é que o ministro tem utilizado desde os tempos à frente da PJ um carro que foi apreendido pela polícia num processo que ainda não transitou em julgado. O veículo foi cedido ao Ministério através de um contrato de comodato para que Luís Neves o pudesse continuar a usar depois de entrar para o governo. Além destes três inquéritos, há outros dois processos que não investigam crimes. O primeiro refere-se a questões estritamente administrativas relacionadas com as obras no Monte de Odmira e o outro é relativo a uma contraordenação que resultou de um relatório de 2023 à gestão financeira da PJ em que foram detectadas algumas irregularidades.
2: Carlos Pedro, e um resumo dos processos em que o ministro da Administração Interna está envolvido e que estão a ser investigados pelo Ministério Público.
0: O Presidente da República terá ficado furioso com o discurso que o ministro da Administração Interna fez na Madeira.
2: Um discurso na cerimónia oficial de aniversário da PSP local, em que Luís Neves fez uma autodefesa e atacou também André Ventura. Ao jornal Nascer do Sol, duas fontes autorizadas de Belém dizem que António José Seguro não gostou do conteúdo nem da forma dessa explicação. O Presidente da República terá também pedido a Amadeu Guerra celeridade nas investigações que envolvem o ministro da Administração Interna. António José Seguro terá transmitido ao Procurador-Geral da República esse pedido em audiências e contactos formais entre ambos. Questionada pelo jornal, a presidência é omissa quanto às audiências e garante que o presidente não interfere em investigações judiciais.
0: O secretário-geral do PSD garante que Luís Neves tem condições para continuar no governo e que não é a altura para pensar em remodelações.
2: Foi entrevista ao programa Vichy Soares, da Rádio Observador. O que Soares afirma que, com as informações que são públicas até agora, nada obriga a pensar em mudanças no elenco governativo.
1: No atual momento político, da minha análise, não vejo razão para remodelação, mas esse, repito, é sempre um juízo do Primeiro-Ministro. Agora, é evidente que nós estamos a pôr a questão quase no plano etéreo, mas a pergunta que o Rui me faz tem uma direção. O que o Rui me está a perguntar é se eu entendo, eu, Hugo Soares, entendo, como em julho me fizeram essa pergunta, que o Ministro da Administração Interna deveria continuar no exercício das funções, e eu respondo sim, entendo que sim, faça aquilo que é conhecido, faz aquilo que é a sua atuação como ministro? Sim, eu acho que sim. Agora, dir-me-á assim, em janeiro, o ministro da Administração Interna ou outro qualquer, por qualquer razão, seja de exercício das funções, seja outra qualquer que ninguém possa antever, pode ou não continuar como ministro? Não faço ideia. Isso é um exercício de futurologia.
2: A garantia de Hugo Soares, secretário-geral do PS, entrevistado na Vichy Soares, numa declaração ao jornal Nascer do Sol, Luís Neves diz que o lugar de ministro está sempre à disposição do primeiro-ministro e que apenas não o verbalizou antes, por achar que essa é uma informação óbvia.
0: O responsável máximo pela gestão do plano de recuperação e resiliência diz que esperar grandes obras em 4 ou 5 anos foi uma leitura inicial muito otimista.
2: O prazo para a execução do PRR terminou na segunda-feira. Em entrevista ao Observador, o presidente da estrutura de missão, Recuperar Portugal, diz que houve uma leitura muito otimista no desenho inicial do PRR, quando se incluíram grandes projetos. Fernando Alfaiate dá o exemplo das obras de metros ou do Hospital de Lisboa, que acabaram por ser retiradas porque não iam ficar concluídas a tempo.
5: Não diria que fosse incompetência, diria que foi talvez uma leitura muito otimista.
6: Excesso de confiança.
5: Ou de confiança para conseguir concretizar um projeto daqueles em 4 anos, 5 anos. Se tudo corresse bem, é possível.
2: Fernando Alfaiate, o responsável máximo pela gestão do PRR, revela ainda que estão a ser recolhidos dados sobre os marcos e as metas alcançados.
5: À data de hoje, nós estamos num processo de recolha, com um trabalho muito avançado desse ponto de vista, porque posso aqui avançar que dos 96 processos que temos para compor, para compilar, temos cerca de 70 processos a esta hora completos. Portanto, ou seja, faltam-nos 28 processos de marcos e metas que estamos a recolher, alguns deles com grande intensidade e, portanto, sempre com a indicação de que o cumprimento foi alcançado.
2: O presidente da estrutura de missão Recuperar Portugal, Fernando Alfaiate, em entrevista ao Observador, a propósito do fim do prazo de execução do PRR.
0: Este é um artigo que faz manchete, esta hora no site do Observador, e assinado pela editora de Economia, Alexandra Machado, e pela subeditora de Economia, Ana Sanlês. A Associação Ambientalista Zero queixa-se que o aeroporto de Lisboa Lisboa tem estado a ultrapassar repetidamente os limites de voos noturnos. Exige, por isso, respostas ao Governo e à ANAC.
2: Desde o início do ano, o limite legal de 91 movimentos por semana, entre a meia-noite e as 6 da manhã, só foi cumprido em 2 das 35 semanas analisadas pela Associação. Estes valores têm sido apurados graças a uma plataforma que a Associação Ambientalista acaba de lançar para acompanhar os movimentos dos voos noturnos no aeroporto Humberto Delgado, com base em dados do site Flight Radar. Em 2025, o Governo anunciou uma restrição dos voos entre a 1 e as 5 da manhã, mas a medida continua por aplicar na prática. O dirigente da Zero, Cássio Pires, diz que a plataforma pretende tornar públicos os dados sobre os voos e possíveis incumprimentos, dados que o Governo e a Autoridade Nacional da Aviação Civil deviam tornar públicos.
6: Uma das primeiras exigências é que a ANAC e as autoridades publiquem, de facto, de forma regular, o número de voos que ocorre nestes períodos, sobretudo entre as 0 e as 6, o número de infrações que efetivamente ocorreram, as coimas efetivamente aplicadas, as coimas efetivamente cobradas, porque são coisas diferentes, e, digamos, o destino do produto dessas coimas, nomeadamente o dinheiro que, foi destinado para a redução de danos.
2: Em declarações à Rádio Observador, o dirigente da Zero, Acácio Pires, diz também que os voos noturnos no aeroporto de Lisboa estão a provocar impactos graves na saúde e também na economia.
6: Que o impacto sobre a saúde humana, mas o número de pessoas afetadas atinge mais de 300 mil pessoas neste momento. Não é? E, portanto, dificilmente os planos de expansão do aeroporto de Lisboa podem ser viáveis ambientalmente.
2: Acácio Pires, dirigente da Zero, estima custos de cerca de 13 mil milhões de euros para a saúde e para a economia devido ao ruído dos aviões desde 2015.
0: E, Luís, a altura agora de olharmos para a política internacional, a primeira-ministra italiana, Giorgia Meloni, torna-se hoje a líder do governo com maior longevidade em 80 anos de história do país.
2: Meloni cumpre hoje 1.413 dias de governação, superando o anterior recorde de longevidade que pertencia ao segundo governo, encabeçado por Silvio Berlusconi. Giorgia Meloni foi a primeira mulher a assumir a chefia de um governo na Itália. Tem maioria clara no Senado e na Câmara dos Deputados, na sequência da vitória da coligação de direita e extrema-direita nas eleições de 2022. O segredo do sucesso pode estar na forma como Giorgia Meloni lida com os anseios do eleitorado, desde o centro à direita, como explica o jornalista do Observador, José Carlos Duarte.
7: Ela domina muito bem a política italiana. Ela sabe perfeitamente o que tem de fazer, quando tem de fazer. Ela é muito boa a antecipar-se a crises políticas. Ela sabe perfeitamente quando, por exemplo, um tópico está a agitar muito a direita radical, ela fala sobre ele, ela aborda. Quando um tópico está a abordar o centro-direita, ela fala sobre ele. Portanto, ela consegue ter uma elasticidade aqui na direita que é realmente de louvar. Ela consegue responder aos anseios de um eleitorado mais radical, mais antissistema, mas também um eleitorado mais institucional, que mais diria de centro. E eu acho que é um grande talento dela conseguir conciliar e formar pontos entre os dois polos.
2: José Carlos Duarte, jornalista da secção de Internacional do Observador, na história do dia de hoje, ao longo de 80 anos, houve 68 mudanças de governo na Itália. As próximas eleições legislativas estão previstas para o próximo ano.
0: Este é o tema da história do dia de hoje, que já pode ouvir em podcast. No futebol, o Porto inaugura hoje a 5ª jornada do campeonato. Recebe o Moreirense no Estádio do Dragão.
2: Um jogo que antecede também a estreia dos Dragões na Liga dos Campeões de Futebol, frente ao Manchester City, mas o técnico Francesco Farioli garante que o foco está para já no campeonato.
8: There is absolutely nothing that keep us away from
9: Não há nada que mentalmente nos afaste do jogo frente ao Moreirense no Dragão. A nossa atenção está toda lá. Como fizemos na última temporada, há livros diferentes relacionados com diferentes competições. Isso vai acontecer este ano também. Agora, o nosso foco é o Moreirense. Amanhã, vamos ser a equipa que abre a jornada. Temos de estar absolutamente prontos para encarar o jogo com o espírito certo.
8: The day of the league and we have to be absolutely ready to take it with the right challenge and the right spirit.
2: Francesco Farioli na divisão do jogo de mais logo. O Porto é a única equipa que ainda não sofreu a qualquer gol na Liga. Vasco Botelho da Costa, o treinador do Moreirense, quer contrariar esse registro.
10: Vamos ter momentos onde temos que dar as mãos, defender a nossa baliza com tudo, mas também sabemos que o Porto é uma equipa que pressiona de uma forma muito agressiva e esse tipo de pressão também gera espaços, gera eventuais desequilíbrios e nós obviamente que temos que estar preparados para conseguir aproveitar esses mesmos espaços.
2: Vasco Botelho da Costa, treinador do Moreirense, na antevisão do jogo de mais logo frente ao Porto, que está marcado para as 20h15 da noite.
0: É um jogo para acompanhar com relato e análise em direto aqui na sua Rádio Observador. 7h12, Luís, que outras notícias destacas a esta hora?
2: Arranca hoje a tradicional festa do Avante, que marca a rentrée política do PCP. Na quinta da Atalaia, a edição deste ano assinala os 50 anos do evento. O secretário-geral do partido visita hoje a festa. Ao final da tarde, no domingo, Paulo Raimundo discursa no encerramento. Está marcada para hoje a leitura do acórdão do processo do ex-presidente da Câmara de Vila Nova de Gaia, Eduardo Vitor Rodrigues. Está acusado de ter usado dinheiro do município para assistir a jogos do Porto na Liga dos Campeões. O Ministério Público pediu a condenação do ex-autarca a uma pena de prisão entre 4 a 6 anos. Pede ainda apenas de prisão suspensas entre 3 e 4 anos para o ex-vice-presidente Patrocínio Azevedo e para a data secretária da presidência. O presidente da Argentina, Javier Milei, anunciou sanções contra as empresas que explorarem recursos naturais nas Ilhas Malvinas. Foi numa mensagem transmitida pela televisão nacional. O chefe de Estado anunciou também a assinatura de um decreto para aumentar os recursos do Ministério da Defesa, com o objetivo prioritário de construir uma base naval integrada na província da Terra do Fogo, cujo território a Argentina considera que inclui as Malvinas, sob ocupação britânica e cuja soberania é reivindicada pelo país sul-americano. Já vos aconteceu certamente encontrar alguns objetos que julgam perdidos quando limpam a casa, por exemplo?
0: Olha, a mim acontece-me encontrar dinheiro.
2: Em dinheiro? Ah, bom,
3: isso é bom. Isso é bom.
0: Notinhas naquele mundo laser. É tão bom, não é? Esses objetos, olha, um dos mais valiosos.
2: Claro. Nunca encontraste nenhum projétil da Primeira Guerra Mundial?
0: Não.
2: Não aconteceu?
0: Não, não.
3: Tu tiveste na batalha de Lali, não foi?
0: Sim, eu estive na segunda. Eu é mais da segunda.
3: Tiveste recuada.
11: Não estiveste nas trincheiras.
2: Não.
0: Não.
2: Mas aconteceu. Aconteceu a um padre.
0: Ai,
2: enquanto limpava a casa paroquial nos arredores de Paris. É verdade.
0: Portanto, o projétil estava na casa paroquial.
2: Estava dentro de um armário.
0: Mesmo dentro do armário.
2: É verdade, estava. E isso teve consequências, o encerramento temporário de uma linha de elétrico e a retirada de 100 crianças de um centro recreativo. Ora então, esse projétil inteiro, de 75 milímetros, estava dentro de um armário. O padre explica que a um jornal francês que alertou a polícia, que confirmou tratar-se de um projétil com a parte frontal estilhaçada e bastante enferrujada, naturalmente, já era a Primeira Guerra Mundial, era uma coisa antiga. Ora, a operação de resgate deste projétil que estava carregado de explosivos foi muito bem sucedida, portanto correu tudo bem, sendo certo que, como bem sabemos, esta descoberta acidental de projéteis
0: até
2: é muito comum
0: guerras,
2: em França,
0: não é?
2: Das duas guerras, não é? Pronto, acontece muitas vezes, e desta vez foi numa casa paroquial por um padre.
0: Ali entre as hóstias e...

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5: Muito bom dia, muito obrigada por estar com a Rádio Observador. Boa sexta-feira, espero que o dia esteja a começar bem. São 7h16, sexta-feira, é dia de retermos o Pedro Lino para a Boa Moeda Investir. Paulo, qual é o tema de hoje?
6: Olha, vamos olhar para a Segurança Social, que esteve em aceso debate político nas últimas semanas, mas aqui numa função mais didática para percebermos para onde vão os descontos que fazemos.
5: Que
6: muita
5: são
6: gente,
5: muitos.
6: Que são muitos.
5: Até assusta,
6: é?
5: Olha, para o recibo do ordenado.
6: Sem dúvida. O que é que acontece? No fundo, perceber um bocadinho como é que funcionam, de facto, os fluxos financeiros regulares da Segurança Social.
5: Vamos ouvir, então.
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6: Já temos connosco o Pedro Lino, como habitualmente às sextas-feiras. Pedro, vamos falar de um tema que esteve em debate político nas últimas semanas, a Segurança Social. Houve um relatório. É importante perceber, de facto, como é que funciona o sistema de repartição. Começamos por isto. Para onde é que vão os descontos que fazemos todos os meses?
11: Bom dia, Paulo. Bom dia a todos. É verdade, isto é um tema quente que não nos vai deixar durante muito tempo, até porque é um problema latente. Então, para onde é que vão os impostos? Primeiro, que impostos é que são estes que estamos a falar? São os 11% a cargo do trabalhador, que, no fundo, as pessoas muitas vezes não percebem, mas 11% do salário bruto é descontado para a Segurança Social. Depois temos a entidade empregadora que acrescenta 23,75% em regra.
6: Por isso, de descontos, somando, claro.
11: De descontos. Por isso, somando os dois, estamos a falar de 34,75% de remuneração. Muitas vezes este dinheiro não é visível para as pessoas, mas é um custo das empresas, mas há que ter atenção que este dinheiro não entra numa conta individual, ou seja, ele não está em nosso nome e não fica lá parado durante 20, 30 ou 40 anos.
6: Não
11: ou
6: é como uma conta bancária.
11: Não é
6: está
11: como uma conta
6: bancária.
11: Está lá a
6: ser capitalizada, claro.
11: Exatamente, ele vai para um bolo porque Portugal tem aquilo que se chama o sistema de repartição, ou seja, as contribuições dos trabalhadores e das empresas de hoje é que ajudam a pagar as pensões e prestações sociais de hoje.
6: Claro, entra o nosso dinheiro e sai logo a seguir, o nosso e de todos os trabalhadores sai logo a seguir para pagar as pensões, ou daquele mês, ou do mês seguinte, ou dois meses à frente, enfim.
11: Exatamente, no fundo os trabalhadores hoje estão a financiar as pensões de hoje.
6: Claro, exatamente, é isso mesmo. Então, e a pergunta que se põe, bom, se nós estamos a descontar agora para pagar as pensões daqueles que estão a receber a pensão agora, quem é que no futuro vai pagar a minha pensão, não é?
11: Pois, aí é que está a parte importante que temos que começar a discutir. Então, quando chegarmos à reforma, essencialmente são os trabalhadores e as empresas dessa altura, do futuro, que irão estar a contribuir para financiar as pensões que nesse momento terão de ser pagas. Por isso existe aqui o que se chama, e muitas vezes ouvimos, o contrato entre gerações. Quando nós somos jovens, trabalhamos e estamos a contribuir. Quando envelhecemos, nós esperamos que a geração seguinte faça exatamente o mesmo.
6: Claro.
11: E assim, este modelo funcionou bastante bem durante muitas décadas porque havia mais trabalhadores relativamente ao número de reformados. Ou seja, tínhamos uma pirâmide etária onde a base era muito grande. Tínhamos muitos jovens a trabalhar. O problema é que está tudo a inverter.
6: A demografia altera-se, a população vai envelhecendo. Nós podemos dar aqui exemplos, por exemplo, o exemplo dos quatro trabalhadores, não é?
11: Então, no fundo, imaginemos que existem quatro trabalhadores por cada pensionista.
6: Claro.
11: Ou seja, neste momento temos cada um contribui com uma parcela relativamente pequena para financiar a pensão daquele pensionista. Agora, imaginemos que devido ao envelhecimento da população, que é isto que vai acontecer dentro de 20 anos, 20, 30 anos, em vez de 4 trabalhadores ativos, passamos a ter apenas 2.
6: 2 a contribuir para um pensionista.
11: Para um. Claro. Ou seja, na realidade, a pensão continua a existir. Aquela responsabilidade já existe, mas agora em vez de ser paga por 4, é paga por 2.
6: Fazendo umas contas simples, os 4 dividiam em média 25% para pagar aquela pensão cada um, e agora é 50% da pensão que cabe a cada um dos 2 trabalhadores.
11: Exatamente.
6: Ativos, não é?
11: Por isso, agora como é que se resolve isto? Bem, ou os trabalhadores contribuem mais, que em vez de ser 25% passam a contribuir 50%, ou os pensionistas recebem relativamente menos, claro, que é um problema, ou trabalhamos durante mais anos, porque existe a questão do fator de sustentabilidade da Segurança Social que está a trabalhar nisso, ou então o Estado transfere receitas, muito provavelmente todos os impostos, para a Segurança Social.
6: Claro.
11: E é isso também que já está a acontecer.
6: Quando se fala da diversificação das fontes de financiamento.
11: Sim.
6: Não é?
11: Ou seja, a economia tem de se tornar suficientemente mais produtiva para que menos trabalhadores produzam mais riqueza, porque se esses 2 trabalhadores não produzirem muito mais, então nós temos um grande problema.
6: Claro. Depois também há as reservas que a Segurança Social tem, o famoso Fundo de Estabilização Financeira da Segurança Social, não é?
11: É, como temos muito dinheiro nesse Fundo de Estabilização Social, às vezes
6: 50 mil milhões de euros, se não me engano, não é?
11: E as pessoas acham que isso é dinheiro que dá para tudo. Não dá. Dá para pouco mais de 2 anos de pensões. E este é o ponto importante. Nós temos realmente este fundo, mas temos que pensar nele como uma espécie de almofada financeira para ajudar a responder às necessidades futuras do sistema, porque ele vai ser deficitário, porque vamos ter menos pessoas a trabalhar e mais pessoas a receber pensões, porque felizmente vivemos mais. Agora, parte destes recursos é investida por diferentes tipos de ativos para gerar rendimento. A questão aqui é que este fundo, tal como está, é muito conservador. Está muito investida em dívida pública e, por isso, esta reserva também chega a um ponto de não cresce tanto, ela está,
6: claro,
11: limitada. E, por isso, é preciso que as pessoas saibam que não existe um fundo com o nome João, Pedro, Maria, Paulo, onde estão guardadas as nossas contribuições. Está tudo num bolo e que é rentabilizada com algumas regras que não deixam o fundo também capitalizar e crescer muito.
6: Metade deste fundo tem que ser em dívida pública portuguesa.
11: Pois.
6: Um quarto, só um quarto é que pode ir para ações, 25%, e os outros 25% noutro tipo de dívida pública.
11: Se olharmos que as ações têm dado fortunas nos últimos anos...
6: E a dívida pública era por isso.
11: E repara, é que não era preciso inventarmos nada. É que era só copiarmos o que o Banco Central da Noruega faz. Ou então delegarmos...
6: Com o fundo que eles têm, o Fundo Soberano,
11: claro. Fazem.
6: Claro.
11: Este ano tiveram mais de 10% de rentabilidade, o ano passado também. Em vez de estarmos com os 3% ou 4% da nossa Segurança Social. Era só delegar. Se
6: é
11: nós
6: verdade.
11: Não queremos ter a responsabilidade, temos um Banco Central que faz isso.
6: Muito bem, mas olha, vamos para fechar esse tema ainda, Pedro. Depois há a questão da Caixa Geral de Aposentações, também foi muito discutida, não é?
11: Também foi muito discutida, sobretudo porque é um sistema que abrangia a administração pública e os funcionários até 2005. A partir de 2006, esses funcionários passaram a contribuir para a Segurança Social e, na realidade, é um sistema deficitário porque já não tem contribuições, ou tem pouquíssimas contribuições, mas tem a responsabilidade de pagar aos seus pensionistas. Por isso eu acho que quando olhamos para um sistema de pensões, seja de A, de B ou de C, ele tem que ser olhado no seu conjunto, porque se um sistema é deficitário, então ele tem que ser pago por algum lado, nem que seja através dos impostos.
6: Claro, o dinheiro depois acaba por vir todos os mesmos, não é? Pedro, para fechar então sobre esta questão da Segurança Social, o que é que podemos dizer?
11: Então, eu acho que o que devemos reter é que a Segurança Social não funciona como um PPR gigante onde cada português acumulou dinheiro para a sua reforma. Funciona sobretudo através de um compromisso entre gerações. Nós financiamos quem está reformado hoje e esperamos que as próximas gerações possam contribuir para financiar a nossa reforma. Por isso, eu acho que temos que perceber que o futuro das pensões não basta apenas perguntar quanto dinheiro é que existe hoje. Temos que perguntar quantas pessoas é que vão existir amanhã a contribuir para o sistema. E já sabemos que são poucas, por isso esta questão tem de voltar a ser discutida, se não agora, muito rapidamente.
6: E provavelmente é isso que vamos fazer no próximo episódio, não é? Se entretanto a atualidade não se meter pelo caminho. Pedro, muito obrigado. Voltamos então para a semana.
11: Obrigado, bom fim de semana, boa semana a todos. Obrigado. Obrigado.
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5: 7h26, boa sexta-feira com a Rádio Observador. Às 7h30 voltamos a atualizar as notícias que marcam esta manhã de sexta-feira. Mas antes, a música, já se ouvem os R.E.M. Bom fim de semana com a Rádio Observador. Eu sou a Maria João Simões.

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3: 7h31, as notícias que marcam esta manhã, Luís Soares.
4: O Ministério da Justiça contradiz Luís Neves. Os 150 mil euros pedidos à Polícia Judiciária para destruir bidões com substâncias químicas diziam respeito a vários processos. Em julho, o Ministro tinha explicado que esse valor elevado foi a razão que levou a olhar para alternativas e a escolher enviar os materiais para a Construbarcelos, empresa do amigo do então diretor da PJ. Ao Observador, o gabinete da Ministra Rita Alarcão-Judi disse não conseguiu clarificar quantos processos estavam incluídos no pedido de consulta da Polícia Judiciária, mas confirma que se tratava de mais do que um. O caso do outro lado é um dos 3 inquéritos de crime que está a ser investigado pelo Ministério Público. Os outros dizem respeito às obras na casa de Luís Neves e ao carro usado pelo Ministro. O Presidente da República terá ficado furioso com o discurso que o Ministro fez na Madeira, numa cerimónia oficial da PSP. Ao jornal Nascer do Sol, duas fontes autorizadas de Belém dizem que António José Seguro não gostou do conteúdo nem da forma das explicações de Luís Neves. O Chefe de Estado terá também pedido ao Procurador-Geral da República celeridade nas investigações que envolvem o Ministro da Administração Interna. O secretário-geral do PSD garante que Luís Neves tem condições para continuar no governo e que não é a altura de pensar em remodelações. Em entrevista à Vichy Soares, a Rádio Observador, Hugo Soares afirma que, com as informações públicas até agora, nada obriga a pensar em mudanças no elenco governativo. Numa declaração ao jornal Nascer do Sol, Luís Neves diz que o lugar de ministro está sempre à disposição do chefe do governo e que apenas não o verbalizou antes por achar que essa é uma informação óbvia. O responsável máximo pela gestão do Plano de Recuperação e Resiliência diz que esperar grandes obras em 4 ou 5 anos foi uma leitura inicial muito otimista. O prazo para a execução do PRR terminou na segunda-feira. Em entrevista exclusiva ao Observador, o Presidente da Estrutura de Missão diz que houve uma leitura muito otimista no desenho inicial do PRR, quando se incluíram grandes projetos. Fernando Alfaiate dá o exemplo de obras de metros ou do Hospital de Lisboa que acabaram por ser retiradas porque não iam ficar concluídas a tempo. A Associação Ambientalista Zero queixa-se que o aeroporto de Lisboa tem estado a ultrapassar repetidamente os limites de voos noturnos. Desde o início do ano, o limite legal de 91 movimentos por semana entre a meia-noite e as 6 da manhã só foi cumprido em 2 das 35 semanas analisadas pela Associação. Em 2025, o Governo anunciou uma restrição dos voos entre 1 e 5 da manhã, mas a medida continua por aplicar na prática. A Rádio Observador, o dirigente da Zero, Cássio Pires, diz que os voos noturnos no aeroporto estão a provocar impactos graves na saúde e também na economia.
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3: 7h33. Olá, bom dia. Antes do Ainda Bem que Faz essa pergunta, o tempo que hoje não vai estar tão quente quanto ontem, até pode ter chuviscos à mistura, sobretudo à hora de almoço. No fim de semana melhora e vão estar dias de sol. Para esta sexta-feira, são esperadas máximas de 34 graus em Viseu, 33 em Braga, 32 em Santarém, 31 em Lisboa e também em Coimbra, 30 em Faro, 28 em Leiria, 27 graus no Porto e 26 na cidade de Aveiro. A esta hora, os termómetros estão a marcar 24 graus em Faro, 23 em Lisboa, Viseu e Coimbra, 22 em Santarém, 21 em Leiria, 19 graus no Porto e em Aveiro e 18 na cidade de Braga.
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3: Bruna Fontinha de Belém, secou.
18: Com António José Seguro na presidência, parece que acabaram as notícias de fontes próximas de Belém, e se não acabaram, o número diminuiu bastante em comparação com os tempos de Marcelo Rebelo de Sousa, que tinha a torneira sempre aberta, a conta da água devia ser muito, muito alta. Mas o silêncio do presidente nos últimos tempos, com o caso Luís Neves a exigir uma palavrinha de Belém, permitiu que certos comentários de figuras próximas de Seguro fossem vistos como recados do presidente. Agora, em declarações à SIC, que o presidente não permitiu que fossem gravadas, António José Seguro afirmou que não manda recados por ninguém, que não quer ser fator de perturbação, mas que admite ainda intervir em reação à moção de censura apresentada pelo Chega. É bom saber que o presidente não manda recados, mas também é bom lembrar que o silêncio pode ser um fator ele próprio de perturbação. Nem a fonte tem de estar sempre a deitar água, nem é conveniente que seque de uma vez por todas.
4: É. Oh Paulo, e agora estão todos com pressa para despachar a moção de censura?
19: É o que parece, não é? Os partidos concordaram ontem no Parlamento em discutir e votar a moção de censura do Chega o mais depressa que as regras da Assembleia da República permitem, os prazos de regimentais. Vai ser já na próxima terça-feira. A censura do Chega ao Governo já tem o destino traçado, que é o chumbo. Os partidos de esquerda e a AD nisso estão alinhados, olham para isto como mais um daqueles números políticos de André Ventura, que permite uma grande algazarra, muita indignação, mas que depois não tem qualquer efeito real, qualquer efeito prático. A única dúvida estava ainda no sentido de voto da Iniciativa Liberal, que entretanto clarificou que vai votar contra, mas que também pede, desde o início, a demissão de Luís Neves, desde que começou este caso. Mas suspeitamos que o assunto não vai, obviamente, acabar na terça-feira. Depois ainda pode haver a tal Comissão Parlamentar de Inquérito e há muitas investigações a decorrer, como nós estamos a perceber, não é?
4: E agora um número, Bruno. 1413. Qual é o significado deste número?
18: Ora, são 1413 dias. É um recorde, não é um recorde mundial. É um recorde italiano do governo mais duradouro no pós-Segunda Guerra Mundial. E o feito é de Giorgia Meloni e do seu governo, que assinalam esta sexta-feira este número, 1413, um número que durante décadas foi assim quase uma impossibilidade ontológica na política italiana. O país teve 68 governos em 80 anos e antes do governo de Meloni, aquele que tinha durado mais tempo tinha sido o segundo de Berlusconi, que acabou em 2005. Quando a primeira-ministra italiana tomou posse, há quase 4 anos, seriam poucos aqueles que apostavam num governo tão longevo e se calhar ainda menos acreditariam que Giorgia Meloni se tornaria uma das governantes mais respeitadas na Europa. Noutros países, um governo aguentar 1413 dias não seria notícia, mas em Itália é, e não é só pela duração em si, mas também pela qualidade implícita da governação de Meloni. Se não estivesse a correr bem, já teria caído, claro, como tantas vezes aconteceu na história de Itália desde 1945.
3: Paulo, então agora temos dirigentes da polícia a dar ralhetes a políticos eleitos?
19: Temos, e isso não nos parece nada bem, sinceramente, mas aconteceu. Carlos Moedas tem alertado para o clima de insegurança nas ruas da capital, pode-se concordar ou não com os alertas que ele faz, como é evidente, mas ontem em declarações à Agência Lusa, o comandante metropolitano de Lisboa, da PSP, defendeu, e citamos, menos discursos alarmistas sobre a segurança na praça pública, considerando que esta matéria requer um trabalho efetivo e de coordenação entre diferentes entidades, nomeadamente com as autarquias. O superintendente-chefe Luís Elias reconheceu, obviamente, a legitimidade do autarca de Lisboa fazer as declarações que bem entende, mas não me deixou de dar essa espécie de ralhete pedindo contenção nas declarações públicas. Bom, Luís Elias até pode ter razão na essência, que estas coisas devem tratar com mais recato, mas quando se trata de políticos e eleitos, coisa que ele não é, estas conversas devem ter-se em privado, não é?
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3: Bom dia, 20 para as 8.
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3: Sabe o que lhe digo? Enganaram bem. Quem então é que disse que os 50 são os novos 30? Uma pessoa deixa de ir ao ginásio.
4: O que é que se passa, Maria?
3: Uma pessoa deixa de ir ao ginásio e ao fim de uma ou duas semanas já precisa de pausas estratégicas para subir três andares.
4: É o condor.
3: E depois vemos histórias como a de Dale Sanders, conhecido no meio do campismo pelo Barba Cinzenta, Greybeard, que esta semana se tornou na pessoa mais velha de sempre a completar os mais de 3.500 quilómetros do trilho dos Apalaches.
4: 3.500 quilómetros?
3: Nos Estados Unidos, sim.
4: Não estás a ver isso bem? Ou...
3: Palpites sobre a idade do senhor.
4: 83.
19: Mas que é a pé? Só de carro.
3: A pé.
19: Epá. A pé que o gasóleo está caro.
3: Não, não brinquem comigo.
19: Carros é uma grande tirada.
3: Pessoa mais velha do mundo.
4: Eu digo 83.
3: Paulo.
19: A pessoa mais velha do mundo.
3: A completar
19: este trigo. 87.
4: Eu diria 75.
3: 91.
4: Pumba.
19: Ganhei para a aproximação.
4: Não, isso não.
3: Só para vos arrasar.
4: É como fez certo, está certo.
3: Não, mas esperem
19: para a aproximação. Qual é o prémio?
4: É uma trafina.
18: Oh, Fernando Mendes, fala aí, Fernando Mendes.
3: Os detalhes da caminhada são geniais. O próprio Dale fez a contagem e admitiu aos jornalistas que, ao longo do percurso, caiu 71 vezes. Não foram 70, nem 71.
4: É quase uma por ano.
19: Vamos ser rigorosos, claro.
3: Teve 6 quedas das graves. Uma delas deixou com os braços e as pernas todos folados, mas disse que, graças a Deus, não partiu nada, nem limpou o sangue, simplesmente continuou a andar. Para ser perfeito, ironia, não é? A última das 71 quedas aconteceu a uns escassos 180 metros da linha de chegada, no topo da montanha, exatamente. Ele já tinha batido este recorde aos 82 anos, mas depois, em 2021, um amigo de 83 roubou-lhe o título.
4: Ah, eu lembrava-me era desses.
3: O Barba Cinzenta não esteve com as medidas, esteve 6 meses a treinar, voltou ao trilho e disse que nem achava que estava na sua melhor forma física. A motivação, diz ele, que foram as pessoas que encontrando pelo caminho e que lhe ofereciam frappés de caramelo.
4: Olha, vês?
3: Muito aleatório, não é? Frappés de caramelo. Ele diz que quando as pessoas cuidam de nós...
4: Deve dar energia.
3: Deve ser, exatamente. Exato. E nos trazem não, sabiam que eles estavam a fazer o percurso, não iam a caminhar com um frappé de caramelo, só porque sim. Foram 3.500 quilómetros deste trilho dos Apalaches, passa por 14 estados norte-americanos, incluindo a Virgínia, Pensilvânia e a Carolina do Norte. A caminhada total durou cerca de 6 meses e meio, começou em meados de fevereiro, terminou agora a 31 de agosto. Ele tem outros recordes, incluindo o de pessoa mais velha, a percorrer de caiaque toda a extensão do rio Mississippi em 2022, uma viagem de 87 dias, que começou no dia em que fez precisamente 87 anos. Portanto, se cria motivação para ir ao ginásio,
4: não tem mais nada para fazer
3: aqui,
4: para estas
3: no Barba
4: pessoas...
3: Cinzenta de 91 anos. É impressionante, 91 anos.
4: Sem dúvida.
3: Demora nós.
4: E ele depois foi para casa.
3: Depois foi para uma rave, foi para um sunset, uma festa. Mas isso traz água no pico, essa pergunta.
4: É, exatamente, porque eu vou falar de casas. Fala-se muito da habitação, não só em Portugal, mas, como sabemos, em toda a Europa. E esta semana foi conhecido um estudo de uma revista científica, Journal of Maps, que mostra que quase metade dos europeus não consegue ter uma casa com mais de 50 metros quadrados. É um estudo que é noticiado pelo Jornal Público e mostra que 44% da população europeia mora em cidades em que o salário médio só lhes permite comprar um apartamento com menos de 50 metros quadrados, ou seja, um T1 ou um T0 vá a um estúdio. Ora bem, este estudo mostra que também que há dificuldades no acesso à habitação em quase todos os 31 países analisados, mas há alguns que se destacam, entre eles está, imaginem lá qual, Portugal, naturalmente, não é?
18: Surpresa.
4: Surpresa. Portugal, mas também a Polónia e Países Baixos estão entre os países identificados como altamente inacessíveis. E como é que foi feito este estudo? Ora, foi feito por dois investigadores da Universidade Técnica de Viena, na Áustria. Baseou-se em quase 22 milhões de anúncios imobiliários, tanto de venda como de arrendamento. No que toca ao arrendamento, 39% dos europeus vivem em cidades em que o rendimento só chega para arrendar habitação com menos de 50 metros quadrados. As habitações para arrendamento na Irlanda, em Portugal ou em Itália parecem oferecer menos metros quadrados quando comparamos, por exemplo, com o mercado de venda. O estudo nota ainda que na Europa o preço das casas tem aumentado de forma mais rápida do que os rendimentos ao longo de mais de uma década e as zonas com maior densidade populacional são, e também as regiões com mais turismo são aquelas que são mais afetadas pelos preços elevados das habitações, o que acontece apesar de também o nível do rendimento ser mais alto nestas áreas do que em áreas rurais. No caso de Portugal, os preços das casas crescem acima do ritmo europeu há 10 anos, também numa análise feita pela Confederação Europeia de Sindicatos, divulgada em maio, a renda média ultrapassa largamente o salário mínimo nacional em quase todas as capitais europeias, obrigando os trabalhadores, desta forma, a afastarem-se das cidades e a procurar habitação mais acessível fora dos
18: grandes centros. Cada vez mais fora.
4: Exatamente.
3: Sim, mais afastados.
4: Cada vez mais afastados. Lisboa surge no topo da lista em dois cenários. Era a segunda capital europeia onde a renda mais pesava sobre o rendimento disponível de quem ganha o salário mínimo e era também a cidade que registava o segundo maior crescimento de renda média na última década. Em Praga, em Lisboa e em Dublin, o custo médio da renda supera em 700 euros o valor do salário mínimo. É impressionante.
3: É impressionante mesmo. É.
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3: Estamos a 13 minutos das 8.
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18: Já vamos voltar aqui ao tema João Neves e àquela chegada épica.
4: Há novidades.
18: Há novidades. Vamos agora a outra chegada polémica a um centro de treinos. Aconteceu em Barcelona. A jogadora brasileira Caroline Nicolí chegou esta quinta-feira no seu carro ao centro de treinos do Barcelona. E, aliás, isto foi quando ela se preparava para sair já do centro de treinos. Normalmente, nós sabemos que estão lá muitos repórteres e também muitos adeptos à procura de um autógrafo. Nicolí foi abordada por um grupo de adeptos do Barcelona, só que não era para lhe pedir autógrafos a ela. Era a Rafinha. Confundiram-na com a Rafinha. É verdade.
19: Pois, quem nunca?
18: Acontece, pode acontecer.
3: Acontece todos os dias, não é?
18: Mas não foi de se aproximarem. Não é o Rafinha. Não. Eles aproximaram-se, o carro estava parado.
3: Falaram com ela.
18: Aliás, houve mesmo uma senhora, que não sabe se será mãe ou avó de uma criança, de um adepto, que estava lá para também ter um autógrafo, pôs-se à frente do carro da jogadora e exigiu que tirasse 2 minutinhos do seu tempo para atender os adeptos. E perante a recusa de Nicolí, que ela tentava explicar que não era o Rafinha, que era uma mulher e que era uma jogadora.
3: É que eu ia dizer, os fios, os brincos, mas nem isso agora não, dá para não. Distinguir. Não?
19: Mas são assim tão parecidos.
3: Quer assim, dizer, à distância.
18: Olha, com a emoção.
3: Como vejo mal à distância, sim.
18: Com a adrenalina e com o barulho das luzes, a senhora não só se tinha posto à frente do carro, como perante aqui a argumentação da jogadora, aí acabou por insultá-la. Não valeu de nada ali o esforço para provar que não era o Rafinha. Olha, eu se fosse ela, eu chegava ali uma certa altura, está bem, deem cá, eu assino. Exato. Rafinha e pronto, e adeus.
4: E siga.
18: E até à próxima. Estas chegadas e saídas dos centros de treinos, pois, estão claro, mais emocionantes do que aquilo
3: os
18: que se passa.
3: Os meninos a tirarem fotografias, opa. É isto.
18: Ela é jogadora. Eles podem sempre, exato, dizer que tem um autógrafo, tem uma fotografia de uma
3: não,
18: jogadora
3: só pelo
18: do Barcelona.
3: Sorriso, disse logo que não era.

0: em todo lado. Havia muitas possibilidades aqui sobre, afinal, que explicação é que poderia haver para João Neves ter levado uma carrinha de mercadorias e não o Ferrari para o centro de treinos? Houve quem imaginasse aqui um carregamento de bacalhau. Eu disse aqui, e não fui o único, muitas pessoas disseram nas redes sociais que João Neves poderia estar em mudanças e
1: Exato.
0: pronto,
1: Ter aproveitado a
0: e ter
1: carrinha,
0: aproveitado a carrinha. E olha, já que estou em mudanças, levo a carrinha para o centro de treinos. Mas há uma explicação, e é uma explicação que também abona muito a favor do jogador a português: é que isto tinha que ver com o transporte de artigos que João Neves entregou a instituições de solidariedade apoiadas pela Fundação Paris Saint-Germain.
1: Olha,
0: Há uma fundação que apoia, normalmente são crianças com necessidades, e João Neves levou a carrinha cheia de artigos para entregar então à Fundação do Paris Saint-Germain. Claro que isto também foi amplamente divulgado, não pelo jogador, mas pelo próprio Paris Saint-Germain. Antes tinha havido aqui reações, e o Paulo tinha-nos trazido aqui a explicação, não, a informação sobre a marca da
1: Ah, sim,
0: carrinha,
1: exatamente.
2: Porque vi na hora, claro.
0: A Peugeot, que é a marca da carrinha, também aproveitou para se juntar aqui,
1: Como não?
0: aproveitar a hora, claro, e fizeram também uma publicação no, no, na rede social X, a dizer é uma carrinha para todos os profissionais, incluindo jogadores de futebol. Esta carrinha é construída, fabricada na fábrica de Mangualde, em
1: Ainda
0: Portugal.
1: por cima,
0: Ainda por cima.
2: ali perto da minha terra,
0: Isto, e toda a gente, todos os envolvidos, mais ou menos diretamente nesta história, acabaram por aproveitar, e agora soube-se que havia
2: Ainda se
0: uma
2: vai
0: razão
2: saber
0: não.
2: quem é que pôs o último parafuso naquela
3: Não é
2: Peugeot
3: naquele dele, é naquela.
0: Naquela, precisamente.
2: Foi o José da linha de montagem.
0: José da linha de montagem, se nos estiver a ouvir, por favor, contacte-nos,
1: Exato.
0: queremos tê-lo aqui em direto
1: Claro.
0: no Três Toques para explicar um pouco como é que é todo o processo de fabricar este modelo
3: E
0: da
3: foi o
0: Peugeot.
3: senhor Vítor que pôs lá aquela matrícula.
2: Exatamente. Está muito bem parafusada.
3: Muito bem que eu vi logo.
0: E nós aqui já falámos no outro dia da importância de parafusar as matrículas. Atenção a isso. Vamos aqui à história.
2: Só ainda sobre esta história. Vocês reparem na nossa formatação, nossa toda, formatação mental e social. Para que uma carrinha com um jogador de futebol leva.
3: Seja uma coisa,
2: é um
3: exato,
2: assunto.
3: É um tema. É um acontecimento.
2: E já a marca está associada. É impressionante, não é?
3: É os bolitos, é que estamos habituados aos bolitos.
0: Claro,
2: não é
0: normal.
2: Isso é que é preocupante.
0: Pois é. Mas olha,
3: gira
0: desta
3: era o
0: vez,
3: Ronaldo a chegar.
2: Olha, eu vou ficar em silêncio durante 5 minutos.
3: Gira era ser o Ronaldo a chegar.
0: Mas aí mesmo com uma forte
3: trânsito. Sim, mas assim um bocadinho mais velho.
0: Mas cheia de pessoal das obras. Olha, vim aqui trazer pessoal para umas obras aqui
2: e
0: em casa.
2: Com os andaimes por cima.
0: Exato. É, ou talvez da Constru Barcelos, nunca se sabe. Nunca
1: com
0: se
1: os
0: sabe.
1: Bidões. Com os bidons.
3: Os bidons?
0: Bem,
3: bidon, bidons.
0: Le bidon, bidon.
3: Le bidon.
0: Em francês é bidon.
3: Bidon.
0: Le bidonville.
3: O bidon.
0: Adama Traoré.
2: Quem?
0: Jogador,
2: quem?
0: Adama Traoré, jogador espanhol. Jogou muitos anos.
3: Pensei que estava a dar uma coisa.
0: Adama Traoré.
2: Estás bem?
0: Adama Traoré. Adama Traoré. Jogador que esteve muitos anos na Liga Inglesa, agora foi apresentado no Deportivo da Corunha e teve uma apresentação que foi assim um bocadinho repetitiva. Todos nós temos as nossas bengalas, não é? Que nos ajudam a falar em público, é normal.
3: Faz-nos sentir mais confortáveis,
0: claro, dá-nos uma ajudinha. A Adama Traoré abusou da bengala.
4: Una opción muy buena para mí, básicamente, para poder básicamente. El proyecto ha hecho que básicamente yo, básicamente, pueda básicamente venir aquí y poder básicamente. Hablé con Auba, básicamente, aconsejó, básicamente, me dijo básicamente el proyecto, básicamente, y eso me convenció, ¿no? También, básicamente, tengo historia con el Depor, debuté básicamente con el. Básicamente, entonces, y tanto las personas, básicamente, que básicamente el Depor es algo, básicamente,
0: isto já está cortado.
4: Son orígenes, básicamente.
3: Pois não, e, já
0: está cortado. E mesmo assim, são 2 minutos de vídeo.
2: Sem cortes, não é?

0: íntegra. Se, e ele conseguiu lá meter estes basicamente tudo.
1: Eu acho que ele queria respirar, em vez de respirar, sair, basicamente.
2: Foram 85 vezes.
1: Alguém contou.
0: Em 2 minutos?
2: Não, não. O vídeo, já com cortes, tem 2 minutos dele sempre a dizer basicamente. Portanto, a apresentação foi mais longa.
3: 2 minutos a dizer basicamente.
2: Basicamente. 85 vezes. Deve ter sido um recorde mundial. Eu acho que isto deve ir para o Guinness. A Dama Traoré explicou que tem uma ligação também afetiva ao Depor e tal, e sempre que dizia qualquer coisa, lá vinha basicamente para ajudar. Os miúdos, nós ouvimos até aqui no Momentos de Glória, os miúdos têm muito hoje o tipo que vem importado do like. Mas o basicamente, eu acho que há uns anos houve também aí uma epidemia de basicamente.
3: Basicamente, a Dama Traoré
2: está a tentar pôr isto de novo numa trend.
0: mas ele pode pedir ajuda, isto resolve-se. Não é?
2: Pois, para que resolver? Depois deixamos ter assunto.
0: Basicamente é muito chato isto.
1: Olha, basicamente é um bocadinho.
2: Para além do áudio, também vale a pena ver o vídeo, porque ele agora tem um novo look, o Adama Traoré, com umas tranças. Eu diria que...
0: Olha, se ele vai lá para a entrada do clube...
2: Olha, pode ser confundido com o Sansão. Não, é um penteado espetacular. Não sei se ele vai usar isto em campo. Não sei se dá muito jeito. Com Adama Traoré, já está na história do Depor. Basicamente por causa basicamente do basicamente.
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0: Olá, muito bom dia, muito obrigada por estar com a Rádio Observador. Boa sexta-feira, bom fim de semana, são 8 da manhã. As notícias com Luís Soares e começamos com novos desenvolvimentos, no caso Luís Neves. Os valores pedidos à Polícia Judiciária para destruir substâncias químicas diziam respeito a vários processos, ao contrário do que chegou a defender o ministro.
1: Em julho, Luís Neves explicou que o custo para destruir esses materiais era demasiado elevado, perto dos 150 mil euros, e que tinha por isso decidido enviar o atrelado com substâncias químicas para as instalações da Constru Barcelos, empresa do amigo do então diretor da Judiciária. Ontem à tarde, o Ministério da Justiça confirmou esse valor numa resposta ao Chega, mas num esclarecimento ao Observador, fonte do gabinete da ministra Rita Alarcão Júdice explica que esses 150 mil euros diziam respeito a vários processos relativamente à destruição de químicos, mas não conseguia clarificar quantas operações estavam em causa. Esta resposta vem, por isso, contradizer a versão avançada inicialmente pelo ministro Luís Neves.
0: E o presidente da República terá ficado furioso com o discurso do ministro da Administração Interna na Madeira, uma intervenção que aconteceu numa cerimónia oficial da PSP local.
1: E que foi aproveitada por Luís Neves para uma autodefesa e atacar André Ventura. Ao jornal Nascer do Sol, duas fontes autorizadas de Belém dizem que António José Seguro não gostou do conteúdo nem da forma dessa explicação. O presidente da República também terá pedido a Amadeu Guerra celeridade nas investigações que envolvem o ministro da Administração Interna. António José Seguro terá transmitido esse pedido ao Procurador-Geral da República em audiências e contactos formais entre ambos. Questionada pelo jornal, a presidência é omissa quanto às audiências e garante que o presidente não interfere em investigações judiciais.
0: Hugo Soares, o secretário-geral do PSD, garante que Luís Neves tem condições para continuar no governo e que não é a altura para pensar em remodelações.
1: Entrevistado no programa Vichy Soares, da Rádio Observador, Hugo Soares afirma que, com as informações que são públicas até agora, nada obriga a pensar em mudanças no elenco governativo.
2: No atual momento político, da minha análise, não vejo razão para remodelação. Mas esse, repito, é sempre um juízo do primeiro-ministro. Agora, é evidente que nós estamos a pôr, a questão quase no planetário, mas a pergunta que o Rui me faz tem uma direção. O que o Rui me está a perguntar é se eu entendo, eu, Hugo Soares, entendo, como em julho me fizeram essa pergunta, que o ministro da Administração Interna deveria continuar no exercício das funções. E eu respondo sim, entendo que sim. Faça aquilo que é conhecido, faça aquilo que é a sua atuação como ministro. Sim, eu acho que sim. Agora, diz-me assim, em janeiro, o ministro da Administração Interna ou outro qualquer, por qualquer razão, seja de exercício das funções, seja outra qualquer que ninguém possa antever, pode ou não continuar como ministro, não faço ideia, isso é um exercício de futurologia.
1: A garantia de Hugo Soares, o secretário-geral do PSD, entrevistado na Vichy Soares, da Rádio Observador, numa declaração no jornal Nascer do Sol, Luís Neves diz que o lugar de ministro está sempre à disposição do primeiro-ministro e que apenas não verbalizou antes por achar que essa é uma informação óbvia.
0: O responsável máximo pela gestão do Plano de Recuperação e Resiliência diz que esperar grandes obras em 4 ou 5 anos foi uma leitura inicial muito otimista. O prazo para a execução do PRR, lembre-se, terminou esta segunda-feira.
1: E em entrevista ao Observador, o presidente da estrutura de missão Recuperar Portugal diz que houve uma leitura muito otimista no desenho inicial do PRR, em que se incluíam grandes projetos. Fernando Alfaiate dá o exemplo das obras de metros ou do Hospital de Lisboa, que acabaram por ser retiradas porque não iam ficar concluídas a tempo.
3: Não diria que fosse incompetência, diria que foi talvez uma leitura muito otimista.
4: Excesso de confiança.
3: Ou de confiança para conseguir concretizar um projeto daqueles em 4 anos, 5 anos. Se tudo corresse bem, é possível.
1: O presidente da estrutura de missão Recuperar Portugal, Fernando Alfaiate, na entrevista ao Observador, a propósito do fim do prazo de execução do PRR.
0: Este é um artigo que faz manchete a esta hora no site do Observador. É assinado pela editora de Economia, Alexandra Machado, e pela subeditora de Economia, Ana Sanlês. A Associação Ambientalista Zero queixa-se que o Aeroporto de Lisboa tem estado a ultrapassar repetidamente os limites de voos noturnos. As regras só foram cumpridas em 2 das 35 semanas analisadas desde o início do ano.
1: O limite legal é de 91 movimentos por semana, entre a meia-noite e as 6 da manhã. Estes valores têm sido apurados graças a uma plataforma que a Associação Ambientalista acaba de lançar para acompanhar os movimentos dos voos noturnos no aeroporto Humberto Delgado, com base em dados do site Flight Radar. Em 2025, o Governo anunciou uma restrição aos voos entre a 1 e as 5 da manhã, mas a medida continua por aplicar na prática. O dirigente da Zero, Acácio Pires, diz que a plataforma pretende tornar públicos os dados sobre os voos e possíveis incumprimentos, dados que, diz a Zero, o Governo e a Autoridade Nacional de Aviação Civil deviam tornar públicos.
5: Uma das primeiras exigências é que a ANAC e as autoridades
4: publiquem, de facto, de forma regular, o número de voos que ocorre nestes períodos, sobretudo entre as 0 e as 6, o número de infrações que efetivamente ocorreram, as coimas efetivamente aplicadas, as coimas efetivamente cobradas, porque são coisas diferentes, e, digamos, o destino do produto dessas coimas, nomeadamente o dinheiro que, que foi destinado para a redução de danos.
1: Em declarações à Rádio Observador, o dirigente da Zero, Acácio Pires, diz que os voos noturnos no aeroporto de Lisboa estão a provocar graves impactos na saúde e também na economia. A Associação Ambientalista estima custos de cerca de 13 mil milhões de euros para a saúde e para a economia devido ao ruído dos aviões desde 2015.
0: São agora 8h05, Luís Soares, que outras notícias há a destacar?
1: O Ministério das Finanças autorizou ontem os hospitais a avançar para a contratação de enfermeiros e outros profissionais. A notícia é do Expresso, que adianta que o documento já seguiu para publicação em Diário da República, depois de assinado por Ana Paula Martins e Miranda Sarmento, com caráter de urgência. É uma decisão que surge depois da Ordem dos Enfermeiros, na segunda-feira, ter alertado para os cerca de 3 mil novos enfermeiros disponíveis para entrar no mercado de trabalho e para as dificuldades das OLS em contratar profissionais. Na Ucrânia, 3 pessoas morreram e 4 ficaram feridas na sequência de novos ataques russos na última noite. De acordo com as autoridades locais, em Odessa, os ataques provocaram 4 vítimas, além de danos em prédios e carros. Já na região de Dnipropetrovsk, 2 polícias morreram, outro ficou gravemente ferido na sequência de um ataque com drones que provocou um incêndio. No Nepal, 2 pessoas foram resgatadas com vida de um túnel no norte do país. As equipas de socorro conseguiram resgatar 2 trabalhadores que estavam retidos desde a enxurrada de 26 de agosto. Informação avançada pelo governo do país. Depois da catástrofe, as autoridades nepalesas estimam que poderiam estar 100 pessoas retidas naquele túnel. Até agora as equipas tinham encontrado apenas alguns corpos sem vida.
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0: Momentos de glória.
1: É verdade, nós sabemos que a rentrée política está em toda a força, não é? Cada partido vai fazendo a sua festa. Ou a Universidade de Verão, temos essa versão também.
0: Sim.
1: Já falámos aqui da festa do Avante, que aliás vai ser este fim de semana. Mas isto obviamente não ficava completo sem a Reconquista, não é?
2: Estamos aqui no segundo dia da Academia de Verão da Reconquista, a segunda edição, e agora aqui de manhã estamos já a fazer uma peladinha, a seguir vamos ter combates de boxe, já tivemos aulas de história sobre Portugal e o povo português.
0: Bem, que completo.
1: É. Aquilo é
3: mais à frente.
1: Boxe. É animado, boxe, sim. Não é? Pois, já se imagina. Além de boxe há também um jogo de pau, por exemplo. Porque nas fotos que eles publicam estão lá a jogar jogo do pau. Portanto, coisas simples e...
3: É, os pauliteiros de Miranda.
1: É, basicamente andar à paulada, não é? Bom, e há metáforas muito boas aqui para o líder do movimento, este movimento de extrema-direita nacionalista, no fundo para ele defender a segregação racial.
2: E eu estava aqui neste jogo de futebol e estava a pensar o seguinte: imaginem se as equipas, ou seja, há uma equipa e há outra equipa, tivessem camisolas de cores totalmente diferentes e todos os jogadores da mesma equipa tivessem camisolas de cores totalmente diferentes. Imagina a equipa A contra a equipa B. A equipa A tem uma camisola verde, uma azul, uma amarela, uma roxa, uma preta, e a equipa B é a mesma coisa. Ninguém se entendia. Ora, isto é exatamente o que está a acontecer com a nossa sociedade. Se numa equipa de futebol, se num jogo de futebol, não colocarias os jogadores da mesma equipa com as camisolas todas diferentes, porque não se iam entender, então muito pior é fazê-lo a nível da nossa sociedade e do nosso país. Mas isso é o que está a acontecer. Não temos uma cultura única, não temos uma identidade única e não a valorizamos aquela que ainda temos. Imagina um jogo de futebol com os jogadores todos com as camisolas diferentes, os mesmos jogadores da mesma equipa. Isso é o que está a acontecer, mas não é no jogo de futebol, é na sociedade no geral. Por isso é que há tanta desunião, falta de coesão e tantos conflitos e tantos crimes.
1: Ora bem, pronto, está explicado, não é? Não sei, eu acho que encerrava aqui as investigações sobre o tema, não é? A mensagem é simples, as cores todas separadas, é que é bom.
0: Nada de arco-íris.
1: Nada de arco-íris, nem de amarelos e azuis misturados, porque isso vai dar mau resultado. Ora bem, e vamos ao assunto que se fala, o assunto de Luís Neves. Rodrigo Tacha, do Chega, vê aqui problemas de governação caseira.
4: Mas qual é o ministro que se substitui ao primeiro-ministro e diz eu vou governar? Não, governa a casa dele e pelos vistos mal que nem soube dizer quantos carros tinha. Disse ao país que tinha um e no fim aparecem dois ou três.
3: Como é que é possível?
1: É, como é que é possível, não é? Ainda por cima deve ser uma casa com falta de prateleiras ou de gavetas para guardar dossiês, não é?
4: E por isso lhe chamam o xerife. Esta coisa a que ontem inenarravelmente assistimos de um ministro que desafia o líder da oposição para um duelo, primeiro... Luís Neves não mete medo a ninguém. Se acha que mete medo a André Ventura, a mim ou Chega, não mete medo a ninguém. Há quem diga que ele tem dossiês de toda a gente. Guarda os dossiês num sítio que eu cá sei, porque também pode haver alguém que tenha um dossiê sobre
5: Obrigado,
4: ele.
5: Rodrigo.
1: Pronto, não sabemos qual é o sítio que o Rodrigo Tacha
0: era na IKEA,
1: lá sabe. Lá não é?
3: É uma gaveta.
1: É uma gaveta, não é? Mas sabemos que Pedro Frazão, ou o que Pedro Frazão quer fazer com a Agência Lusa, o deputado Chega, deixou de fazer piadas nos últimos dias e aqui aparece muito, muito irritado.
6: Sabem uma coisa? A Agência Lusa passou todos os limites e tem de se retratar. A Agência Lusa, uma agência de notícias detida pelo Estado português e, portanto, é paga e sustentada pelos portugueses, tem a distinta lata de apresentar o Hamas como um simples grupo extremista, dizem eles. E vêm sugerir que é apenas Israel que considera esta organização como terrorista. Isto é falso. Isto é falso e é vergonhoso. A Agência Lusa devia saber, esses jornalistas ecos que nem têm a qualidade, nem têm a categoria para ser chamados de jornalistas, são uns escrevinhadores quaisquer, deviam saber que o Hamas está formalmente incluído na lista de terroristas da União Europeia. E, portanto, isto não é uma opinião de Israel, é a classificação oficial da União Europeia, da qual Portugal faz parte. Uma agência noticiosa que é detida pelo Estado português, tem a responsabilidade acrescida de ter rigor e não pode branquear uma organização que é responsável por ataques terroristas hediondos e também aquele ataque terrorista do 7 de outubro onde foram assassinados, raptados, violados civis em Israel.
0: Sangadíssimo.
1: E bate com a mão, bate com as mãos, está muito zangado. Portanto, este é o problema que Pedro Frazão identifica. Bom, e perante isto, então, o que é que ele quer fazer, não é?
6: Eu, enquanto português, exijo que a Agência Lusa se retrate publicamente e corrija esta informação. Os portugueses pagam a Lusa, pagam os vossos salários e têm o direito de exigir rigor, verdade, competência a vocês, seus jornalistas ex de quinta categoria. Vocês são uma vergonha, são uma vergonha, são vergonhosos para o país. Eu tenho vergonha de vocês. Quando chegar ao poder, vai fechar a agência Lusa, porque vocês não passam de uma agenda de propaganda e de... são nojentos. Vocês são nojentos.
1: Pronto.
0: Bom. Bem.
1: E vai fechar a agência Lusa, portanto, mais uma linha no programa político do Chega, não é? Ora bem, mas vamos aos grandes problemas da humanidade.
5: Então, mas olhem lá, que história é essa de agora não se poder utilizar a palavra leite gordo, né? Agora é leite inteiro. Então, mas espera aí, então se é leite inteiro, também existe leite meio inteiro. Ai, meu Deus. Eles tiraram o gordo porque o gordo era um insulto às pessoas gordas, é isso, é um insulto à sociedade. Até, mas também existem pessoas magras, por amor de Deus. Ai, olha, eu estou a imaginar. Um dia eu vou chegar ao pé da minha nutricionista e vou dizer: olha, desculpa, mas eu estou-me a sentir um bocadinho meio inteira. Ai, nós estamos a chegar a um estado que já dizia a minha avó: se achas que isto está mal, isto ainda vai piorar.
1: Oh, é que vai mesmo.
0: É que vai mesmo.
1: Um abraço para a avó da Sónia Filipa, pela demonstração de grande sabedoria, não é? Bom, e agora aconselhamos, vamos fechar, mas aconselhamos todos os sportinguistas a taparem os ouvidos. Por favor, vamos dar aqui um compasso de espera. Por favor, não ouçam os próximos 15 segundos.
7: Portanto, no entanto, o Sporting, como já disse, está no topo da tabela, mas é como os porcos, eles, imaginemos os porcos em cima de uma árvore, ninguém sabe como é que eles foram lá parar, mas sabemos que eles vão cair. Porcos é outro animal.
0: Ups, bom disclaimer.
1: Nós avisamos.

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1: Muito bom dia, são 8:16. É sempre por volta desta hora que conhecemos o tema do contracorrente. Para participar e nos dar a sua opinião em direto, basta ligar para nós, 910024185, ou então enviar-nos a sua mensagem de voz pelo WhatsApp. O número é sempre o mesmo, não muda, 910024185. Luís Soares.
2: No aeroporto alemão de Leipzig, um drone equipado com uma carga explosiva foi detectado junto a um avião de transporte ucraniano. Outro avião, também na Alemanha, colidiu com um objeto não identificado. Para os dirigentes europeus, a Rússia está a conduzir uma campanha de sabotagem e perturbações em toda a Europa. Bem-vinda, Helena. Bem-vinda. Perante tudo isto, até onde vão os limites da Europa? Ou estará a Rússia a testar esses limites?
3: Olha, uma das coisas que é extraordinária é que tu todas as manhãs me dizes bem-vinda, Helena.
2: Digo, pois.
3: E depois eu começo a falar sobre um assunto, regra geral. Muito pouco bem-vindo e, portanto, hoje então isto tem uma ironia, este bem-vinda tem uma ironia, enfim, que salta aos olhos, porque acontece o seguinte, nós temos assistido a um conjunto de incidentes que levaram nos últimos dias até, por exemplo, o caso português, que se chamasse o embaixador russo, aquilo que levou, eu não quero usar aqui o termo detonador, porque já chega a carga explosiva que foi encontrada junto a um avião de transporte ucraniano no aeroporto alemão de Leipzig, e também tinha havido um incidente pois, com outro avião no momento em que sobrevoava aquela zona, tinha colidido com um objeto não identificado e não era propriamente um disco voador de outro planeta. No total terão já acontecido 144 incidentes com aquilo que são designados como aparelhos de vigilância, que basicamente são os drones, mas a isso teremos de somar também cabos cortados no Báltico, algumas mortes que dificilmente podem, isto em solo europeu, que dificilmente podem ser atribuídas a causas naturais, e isto a pessoas que estavam de alguma forma ligadas à Ucrânia. Temos também vários casos de sabotagens, também houve uma altura que aconteceram vários incêndios em armazéns, sobretudo de carga também na Alemanha. Também temos aqui a Polónia e a Roménia também a registarem vários destes incidentes, ou seja, tudo somado, a Europa parece ter se tornado palco daquilo que agora se designa como guerra híbrida. Em consequência disso, assistimos a este momento em que foram chamados os embaixadores da Rússia em diferentes países da Europa. Simultaneamente foi encerrado o consulado russo em Bona e, como medida de retaliação, o Instituto Goethe, que tinha várias filiais na Rússia, viu essas suas instalações encerradas. Portanto, estamos aqui a chegar àqueles momentos em que cada um dos lados mostra a sua capacidade ou a sua determinação, mas num conflito que não é assumido diretamente e que, deste processo em que a Europa acusa a Rússia de procurar desestabilizar, criar uma sensação de algum amedrontamento nas suas opiniões públicas, pode a Rússia estar também a usar outro tipo de atuação, os chamados cavalos de Troia, e sim, nós vimos agora a Odisseia recentemente no cinema, e a imagem é muito poderosa. E sobre isso, que é algo que vai diretamente, tal como o cavalo de Troia entrou diretamente no coração de Troia, aqui a expressão cavalo de Troia é uma imagem forte e da qual nós vamos ouvir falar muito provavelmente este fim de semana, porque vão ter lugar eleições na Alemanha e um dos partidos que é tido neste momento como favorito para ganhar são eleições regionais, mas é a AfD, que é um partido que é muito próximo de Moscovo, ou que pelo menos tem apresentado objetivos, propósitos e tem um discurso sobre a Ucrânia que é muito, mas muito adequado àquilo que são os interesses de Moscovo. E, portanto, aí entramos já num outro tipo de patamar, até porque voltamos a falar da Alemanha, o tal país que tem registado vários incidentes com drones, nomeadamente estes agora no aeroporto de Leipzig, e, portanto, estamos aqui num momento que é a hora para perguntar, até onde vai a Europa aguentar, até onde pode a Europa vir a ser desestabilizada, porque também vamos ter eleições em França, também temos em Itália um conflito dentro da própria direita, com Meloni a ser desafiada dentro da sua própria área por pessoas muito mais, com um discurso muito mais simpático para Moscovo, portanto é nisto que está, curiosamente, ao mesmo tempo em que Putin voltou a falar de paz. Portanto, vamos ver se em tudo isto a Europa não vai ser agora o palco daquilo que se chama a guerra híbrida e que, como todas as guerras, não tem graça alguma.
2: E se eu começo sempre com bem-vinda, Helena, acabo sempre com até já depois das 10.
3: Até já.
1: Até já. 910024185 para entrar em direto, mas também nos pode enviar a sua mensagem de voz através do WhatsApp ou então deixar os seus comentários nas nossas redes sociais ou no nosso site. Muito bom dia, 8h22.

0: O Miguel Pinheiro já está connosco para uma nova edição do Bom, Mau e o Vilão da Rádio Observador. Olá Miguel, bom dia.
1: Bom dia.
0: Miguel, quem é o teu bom de hoje?
1: Olha, o bom é a FlixBus. Como se sabe, há um conflito que se arrasta há muito, muito tempo entre a FlixBus e a rede Expressos, além de também ter autocarros. E por isso, ser concorrente da FlixBus, a rede Expressos gera, por exemplo, o Terminal de Sete Rios, em Lisboa, portanto, gera o espaço físico onde estes autocarros de longa distância podem recolher clientes e têm impedido que a FlixBus use essas instalações, com vários argumentos, e isso, obviamente, coloca a FlixBus numa posição de desvantagem. O caso já chegou a um tribunal, que decidiu que a rede Expressos tem de abrir o terminal, e mesmo assim parece que o impasse se mantém. A rede Expressos garante que está a cumprir a decisão judicial, mas a FlixBus diz que não e vai para o tribunal outra vez. E nós em Portugal realmente gostamos muito pouco de concorrência. Agora, temos de ter a noção de que não há nada pior para uma economia do que não haver uma concorrência efetiva. A falta de concorrência é má se estiver em causa o Estado e se tiver em causa privados também.
2: Claro, isto também mostra que este processo de gestão dos terminais rodoviários foi feito com os pés atribuídos pelo Estado. Não pode ser atribuído a um dos principais operadores, como é evidente.
1: Pois, Paulo, eu imagino que haja razões históricas para isso, mas é preciso mudar as coisas.
2: Quer dizer, completamente.
1: Se calhar, até dada a altura, sim senhor, mas não dá para continuar assim. Acho eu.
2: Atenção. Não dá, não. Não
1: digo
2: dá.
1: Eu.
2: E dizes muito bem.
0: Miguel, o teu mão tirou uma foto.
1: Foi. Foi. Não foi uma selfie.
0: Não. Uma
1: não,
0: foto.
1: Foi, não foi uma selfie. Foi uma foto. O Presidente da República, não é? Ele que está em causa. Nos últimos dias o país tem aguardado por uma palavra de António José Seguro em relação à crise política. Afinal de contas, na próxima terça-feira vamos ter uma moção de censura ao governo, não é? Se calhar uma palavrita. E por causa do caso Luís Neves tem-se especulado muito sobre qual a posição do Presidente da República. O Chega invocou António José Seguro, o PSD invocou António José Seguro, todos invocam António José Seguro. Amigos e conselheiros do Presidente falaram sobre o caso e ele falou ontem apenas para não falar, porque ele disse à SIC que não tem porta-vozes. E atenção, ele nem permitiu que o filmassem e gravassem a dizer isto. Tal é a vontade de não aparecer, atenção. E isto, para mim, até isto é inaudito, mas sim senhor, muito bem, não quis aparecer. Só temos assim umas imagens do Presidente de calções, descontraído, a passear pelo local onde está de férias. Sendo que lá está, esta vontade de não aparecer é agravada pelo facto de, precisamente, António José Seguro estar de férias, coisa a que tem todo o direito, constitucionalmente previsto, está tudo muito bem. Porém, no exato dia em que isto aconteceu, António José Seguro publicou nas suas redes sociais pessoais uma foto, lá está, a foto. A foto com o seguinte texto, assim, uma espécie de legenda. Vou ler. O tempo da promulgação de diplomas segue o seu curso e há trabalho que não pode esperar, mesmo em período de descanso. E na foto o Presidente está vestido de forma descontraída, assim com um polo castanho, bege, não sei bem. Está sentado a uma secretária, tem alguns dossiês sobre a mesa, está a ler uns papéis com ar sério, compenetrado. Tem assim o queixo apoiado numa mão, como quem reflete, não é? E na mão, prontíssimo a tomar notas muito, muito importantes, tem uma caneta com a tampa fechada. Pronto, depois vai ter que tirar a tampa, claro. Tomar notas. Acho eu. Enfim. E como hoje em dia, quero agradecer à pessoa que me chamou a atenção para o detalhe da tampa fechada e que permanecerá anónima. Como hoje em dia há muitas coisas falsas feitas pela inteligência artificial, nós aqui no Observador fomos confirmar para ver se a publicação era verdadeira, porque isto podia ser alguém, de alguma forma, a brincar com o Presidente. Não sei, Maria João, não queremos disto, não é? Bem, mas sim, é verdadeiro. porque realmente há coisas que não se inventam, não é? E esta é uma delas. Então eu achei bem.
2: Sim, claro.
1: Não é?
2: Tanto cuidado com a imagem e depois isto, não é?
1: Não, mas eu acho que sim. Acho que foi uma ótima ideia. Muitos parabéns.
0: O teu vilão é o Ministério da Justiça.
1: Pois é. Olha, eu vou pedir às pessoas que ouçam esta cronologia com atenção. Porque isto é uma história com nuances, não é? Pronto. Então, no dia 29 de julho, na primeira conferência de imprensa que deu sobre as trapalhadas que o envolvem, Luís Neves apresentou uma justificação para o facto de ter entregue ao seu amigo empreiteiro 62 bidões com material usado para manipular droga e que tinha sido apreendido, esse material, esses 62 bidões, tinham sido apreendidos na Operação Pacova. E a justificação foi esta. Luís Neves disse que a destruição dos bidões custava 150 mil euros e que a PJ não tinha dinheiro para isso. 150 mil euros, não é? E, portanto, precisou de guardar aquilo em algum lado enquanto arranjava orçamento. Sabemos disto, não é? Depois dessas declarações, surgiram várias dúvidas, porque especialistas disseram, nomeadamente, acho que houve uma peça da CNN em Portugal, disseram que destruir o do Nascer do Sol, ou de ambos, não tenho a certeza, mas enfim, especialistas disseram que destruir 62 bidões não custa 150 mil euros, custa muito menos dinheiro. E que, portanto, o que estaria ali em causa seria mais material, não é? A 3 de agosto, o Grupo Parlamentar do Chega enviou 6 perguntas ao Ministério da Justiça sobre, vou citar, o custo, financiamento e execução da ordem de destruição dos produtos químicos apreendidos na Operação Pacova. Repito, está lá escrito. Apreendidos na Operação Pacova. É assim o grande tema das 6 perguntas. Depois, nas perguntas, a dada altura, em vez de se falar sempre em Operação Pacova, fala-se em ordem de destruição, não é? E na resposta a uma das perguntas, a chefe de gabinete da Ministra da Justiça respondeu ao Chega, por escrito, portanto ao Parlamento, escreveu isto. Face ao volume anormal deste tipo de produtos apreendidos, em vários processos, e em quantidades sem paralelo até então, a Polícia Judiciária consultou uma empresa da especialidade e a empresa apresentou uma proposta que ascendia a 144.456,93 euros, valor que a Polícia Judiciária não dispunha no seu orçamento. E perante isto, todos os jornais leram isto e escreveram, claro, que o Ministério da Justiça estava a apoiar a versão de Luís Neves, porque estava a dizer que a destruição custava este valor dos 150 mil euros. Isto circulou durante várias horas e o Ministério da Justiça, caladinho, não desmentiu que de facto estava a confirmar a versão de Luís Neves. Por acaso, à noite, aqui o observador, achando tudo isto dúbio, quis confirmar e perguntou ao Ministério da Justiça. Olhem lá, você... A pergunta não tinha o olhem lá, eu é que estou aqui, não é? Estamos a falar entre nós. Olhem lá, vocês naquela resposta dos 150 mil euros estão a referir-se apenas à destruição dos 62 bidões da Operação Pacova? E a resposta foi, não, estamos a referir-nos a material apreendido em vários processos. Coisa que realmente está lá escrita, entre vírgulas, atenção. Entre vírgulas está lá escrito, porque de facto o pedido de orçamento não foi apenas sobre os 62 bidões da Operação Pacova. Portanto, formalmente, o Ministério está a responder bem, não é? Está a aproveitar que o Chega na pergunta não pôs lá Operação Pacova naquela pergunta. Porque já tinha deixado isso claro em cima e na pergunta deixou aqui um espaço de fuga que foi logo aproveitado. Portanto, afinal de contas, o Ministério da Justiça não está a apoiar a versão de Luís Neves, que disse que os 72 bilhões destruí-los custava 150 mil euros. Está a contradizer a versão de Luís Neves, porque está a dizer que os 150 mil euros não eram apenas para os 62 bilhões, era para material apreendido noutros processos além da Operação Pacova. E chegados aqui, uma de duas. Ou o Ministério da Justiça não percebeu, coitadinho, que as perguntas oficiais vindas do Parlamento diziam respeito à Operação Pacova, achou que depois, a dada altura, o Chega por motivos misteriosos, em vez de estar a querer escrutinar Luís Neves em relação à Operação Pacobi e aos 62 bilhões, já estava a falar de outros assuntos. Portanto, ou isto, não percebeu, ou então há alguém no Ministério da Justiça que se acha mais esperto que os outros e que respondeu sem mentir, como é evidente, mas com habilidade. E a habilidade está comprovada pelo facto de toda a gente perante aquilo ter interpretado que, de facto, o Ministério da Justiça estava a confirmar que os 62 bilhões custavam a destruição, custava 150 mil euros. Pronto. Depois o observador também lhes perguntou, então, afinal, quanto material é que estava envolvido naqueles 150 mil euros? Quantos processos? Não tivemos resposta para isso. Espero que essa resposta chegue em breve. Se calhar, em vez de 62 bilhões, eram 64, só havia mais 2 bilhões de outros processos, e se for assim, então se calhar não é tão grave. Ou então eram 200 bilhões, e se for assim, então os 150 mil euros para a Operação Pacoba reduzem substancialmente. De qualquer forma, a lição para todas as crianças que nos estão a ouvir, e nós temos um vasto auditório infantil-juvenil, é: meninos e meninas, leiam bem as coisas. Isto serve também para testes, exames, para tudo. Leiam muito bem o que lá está escrito, porque às vezes, entre as vírgulas, está o segredo para a resposta.
2: E não tentem habilidadezinhas entre vírgulas.
1: Não tentem.
0: Vamos ao resumo. O bom desta sexta-feira é Flixbus, o mau é o Presidente da República e o vilão de hoje é o Ministério da Justiça. São as escolhas do Miguel Pinheiro, num episódio que daqui a minutos também fica disponível em podcast.
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0: 8h35, já a seguir, e o vencedor é na Rádio Observador, mas primeiro as notícias que também pode ouvir no nosso WhatsApp, Luís Soares.
13: O Ministério da Justiça contradiz Luís Neves. O valor pedido à Polícia Judiciária para destruir bidões com substâncias químicas dizia respeito a vários processos. Em julho, o Ministro tinha explicado que esse valor de 150 mil euros foi a razão que o levou a olhar para alternativas e escolher enviar os materiais para a Constru Barcelos, empresa do amigo do então diretor da PJ. Ao Observador, o gabinete da ministra Rita Alarcão disse não clarifica quantos processos estavam incluídos no pedido de consulta da Judiciária, mas confirma que se tratava mais do que um. O Presidente da República não terá gostado do discurso que o Ministro fez na Madeira, numa cerimónia oficial da PSP, ao Jornal Nascer do Sol. Dos fontes autorizadas de Belém, dizem que António José Seguro ficou furioso com o conteúdo e com a forma das explicações de Luís Neves. O responsável máximo pela gestão do Plano de Recuperação e Resiliência diz que esperar grandes obras em 4 ou 5 anos foi uma leitura demasiado otimista. O prazo para a execução do PRR terminou na segunda-feira. Em entrevista ao Observador, o Presidente da Estrutura de Missão diz que foi muito otimista acreditar que obras como a do Metro, o Hospital de Lisboa, iriam ficar concluídas a tempo. A Associação Ambientalista Zero queixa-se de que o aeroporto de Lisboa tem estado a ultrapassar repetidamente os limites de voos noturnos. Desde o início do ano, o limite legal de 91 movimentos por semana, entre a meia-noite e as 6 da manhã, só foi cumprido em 2 das 35 semanas analisadas pela Associação. Na Zero, diz que os voos noturnos no aeroporto de Lisboa estão a provocar graves impactos na saúde e na economia.

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8: Vamos então à análise dos temas que marcam a atualidade com notas de 0 a 20. Começa agora e o vencedor é das manhãs 360 e hoje, Luís, juntam-se a nós para darem notas a Helena Matos e a Sara Antunes de Oliveira.
9: E vamos olhar para dados inéditos nas casas-abrigo, também para a luz verde das finanças para os hospitais poderem contratar, mas primeiro, ainda a fechar a semana, a polémica Luís Neves, que de resto marcou a semana toda, creio que todos os vencedores desta semana de manhã, mas queres focar-te, Sara, na forma como António José Seguro tem gerido este caso?
10: Sim, porque há uma semana António José Seguro decidiu não falar sobre a notícia do Sol, que o dava como preocupado e a querer que o caso se resolvesse, e concluía que Seguro tinha feito um ultimato ao Primeiro-Ministro, e faz sentido que Seguro não quisesse falar sobre isso, porque, enfim, mal feito fora se o Presidente da República passasse os dias a confirmar ou a desmentir notícias que o envolvem. Mas depois disso aconteceram muitas coisas. O ultimato tornou-se certo, começaram a comentar-se até prazos para uma demissão, apareceram pessoas próximas do Presidente da República a apontar para isso mesmo, e mais importante do que tudo isto, o líder da oposição veio com muita habilidade no discurso dizer que Seguro disse sem dizer que o Presidente disse, ou dizer que o Presidente pensa sem dizer que Seguro pensa. E de repente, António José Seguro tem o líder da oposição a falar por ele. E isso é um problema. Ontem, Seguro disse à SIC, durante as férias que está a passar, que não manda recados por ninguém, mas isso também não confirma nem desmente nada, e a ideia que também referiu aos jornalistas da SIC, que não quer ser um fator de perturbação, bom, já lá vai o tempo, não é? Isto saiu do controlo de António José Seguro, e a possibilidade que ele também levantou ontem de falar daqui a alguns dias também não ajuda, não é? Já percebemos, até por isto mesmo, que os prazos criam tensão, um prazo vago ainda mais. Então, pronto, vamos ficar aqui a ver, será amanhã? Será daqui a 2 dias? Será daqui a 3? Não faz muito sentido, não é uma situação agradável para António José Seguro, mas o Presidente da República agora não tem grande alternativa, tem de a resolver, e o que está a fazer já não é suficiente, e portanto, para já, tem um 10, mas está ali no limite, não é? Porque quanto mais o tempo passa, mais a posição dele fica fragilizada no meio de tudo isto.
9: Helena, como é que tens olhado para estes últimos momentos da gestão desta crise por António José Seguro?
11: Olha, tenho olhado mesmo, ou seja, e portanto fiquei a olhar para aquela fotografia em que António José Seguro surge com um polo. Reparei que estão 3 pastas mais uma, portanto estão 3 pastas em cima da mesa, mais uma que é aquela que António José Seguro tem à sua frente. Sim, também há o detalhe da caneta que está fechada, mas também uma pessoa, não, por exemplo, as pessoas como eu perdem todas as tampas de caneta, têm muitas vezes a preocupação de não tirarem logo a tampa às canetas, porque já se sabe que a tampa vai parar a parte incerta. Mas eu quero chamar aqui a atenção para o seguinte: este homem que aparece aqui nesta fotografia tem atrás de si, para lá de tudo isso, e que a Sara aqui referiu, em relação ao que está a acontecer neste momento, nesta crise, e vê-se que neste preciso momento o foco, a pressão passou para cima de António José Seguro. É como se estivéssemos a descomprimir em relação a Luís Neves, porque já não estou a ver muito mais que Luís Neves possa dizer que ainda supera aquilo que já disse e que já fez e o espetáculo que tem dado. Não há pressão alguma sobre Luís Montenegro, porque, pronto, Luís Montenegro é assim. Já se sabe. Luís Montenegro diz que tudo isto faz parte da normalidade e, portanto, não há qualquer pressão sobre Luís Montenegro, não há pressão, como é óbvio, sobre André Ventura, até porque o papel de André Ventura é colocar pressão sobre os outros, não há pressão alguma sobre José Luís Carneiro, que por acaso até disse que a única coisa que vê aqui pode ser um caso de peculato de uso e mais não sei o quê, portanto, enfim, também foi à sua vida, e sobra para António José Seguro. E para lá de ter sobrado para António José Seguro, porque é claro, ele é Presidente da República, foi ele que se candidatou, ninguém o obrigou a ser, não é? E Presidente da República numa circunstância muito complicada, porque aqui já há contra os partidos e com tudo isto, que se sabe, há aqui um fantasma atrás deste homem que aparece nesta fotografia com este polo, tudo em cores pastel, como a procurar dar-nos aqui alguma tranquilidade, que é a imagem de Marcelo Rebelo de Sousa. E não estou a pensar apenas na imagem contrastante com esta, que era Marcelo Rebelo de Sousa na praia de férias, em calções, a andar de um lado para o outro, e selfies, e aqui, e acolá, e lá ia ele pelo areal fora. Não, Marcelo Rebelo de Sousa foi o homem que deu posse a Luís Neves, como Ministro da Administração Interna, que não viu nem entreviu qualquer problema em passar um diretor da PJ para Ministro da Administração Interna. Pode dizer-se, pode ter falado em privado, sendo que se essa expressão se pode aplicar a Marcelo, com Luís Montenegro. Não, eu estive a ver as declarações que ele fez na época, pois a escolha era superlativa, era ótima. Luís Neves, ex-diretor da PJ, para Ministro da Administração Interna, era uma passagem tranquilíssima e belíssima até. Aqui estes superlativos são meus, não é? Não foi estes termos que ele usou, mas sim, apreciou bastante. E é também o homem que teve a crise com Galamba, não é? Quando tentou pressionar António Costa a demitir um ministro e acabou a ver um primeiro-ministro dizer-lhe: quem escolhe os membros do governo sou eu, primeiro-ministro. Portanto, o papel de António José Seguro neste momento é muito difícil, entre a pressão enorme que está sobre ele, quer política, quer também mediática, na verdade sobra ele neste momento, não é? E portanto, e tem ainda atrás de si a necessidade de criar uma imagem contrastante e por diferença em relação a Marcelo Rebelo de Sousa. E logo eu dou-lhe um 12, que é aquela nota assim boazinha. Pronto, não é nem
9: para ainda bem. Sinto-me melhor que a Sara.
11: Sim, porque eu gostei das cores da fotografia.
9: Fotografia.
11: Acho que há aqui um procurar transmitir tranquilidade entre o pastel do polo, as cores claras da madeira, aquele ramo de flores.
12: Há uma estética,
11: lá ao
12: fundo. Sim, senhor.
11: Ah, sim, senhor. Olha,
12: mas também podia ser fotografia de catálogo do IKEA, por exemplo.
11: Mas quem nunca passou num momento assim em que não está muito irritado e olha, já nem há o catálogo da IKEA, e olhava para o catálogo da IKEA e via aquilo como uma espécie de reconforto,
12: claro,
11: da vida que eu gostava de ter.
12: Era muito bem feito.
11: Não era?
9: Uhum. Fica,
11: portanto,
9: então,
11: eu dou um 12.
9: Esse 12 da Helena. Paulo, falaste deste tema no início da semana. Foi preciso haver uma notícia para que as finanças assinassem um despacho para os hospitais poderem contratar?
12: Esse é o grande ponto, Luís. Esse é o grande ponto. Então a semana começou, em relação a este tema, com uma denúncia, um alerta da Ordem dos Enfermeiros. Numa notícia do Jornal Público, a Ordem dos Enfermeiros a dizer: bom, há 3 mil novos enfermeiros que estão a chegar ao mercado. Isto é, a Ordem está neste momento a validar burocraticamente o fim da formação deles para que possam começar a exercer, portanto estão prontos para ser contratados. Sabemos que o país, sobretudo o SNS, tem falta de enfermeiros, e a Ordem dizia que não há forma desses enfermeiros serem contratados, esses 3 mil, porque simplesmente os hospitais públicos e as unidades locais de saúde não têm aprovados ainda os planos de desenvolvimento organizacionais, os PDOs, de 2026, apesar de estarmos já no início de setembro. E, formalmente, burocraticamente, sem esses PDOs estarem aprovados, não podem ser contratadas pessoas. Bom, Isto foi no início da semana. Ontem, de uma forma também muito direta e frontal, Álvaro Almeida, o diretor executivo do SNS, perguntado sobre isso, ele diz que da parte da direção executiva do SNS, tudo o que havia para tratar estava tratado e disse que a responsabilidade para isto é do Ministério das Finanças, que não aprova estes planos de desenvolvimento organizacionais. E ontem, durante a tarde, veio o Ministério das Finanças dizer que finalmente é nosso, é meu, que já aprovou então estes documentos, já meteu a assinatura nestes documentos e que estes enfermeiros podem começar a ser contratados. Ora bem, o que é triste no meio disto tudo? Há várias coisas tristes aqui. Uma delas é que é necessário chegar a um ponto em que é preciso ir para os jornais, para a comunicação social, alertar para estes assuntos. Isto é, neste caso o Governo, o Ministério das Finanças, não aprovou isto porque tinha que aprovar, porque é uma coisa boa, se há enfermeiros para contratar, acabados de formar e o SNS precisa deles, têm que ser contratados, mas basicamente veio a reboque, fez isto a reboque da comunicação social e daquilo que são denúncias públicas. Mas o mais estrutural é como é que nós chegamos a setembro e planos de gestão de uma entidade pública estão para aprovar para esse ano, sabendo nós também que estes planos em relação ao ano passado foram aprovados em dezembro, no último mês. Isto é de facto uma carga burocrática absolutamente tonta,
9: e agora
12: que não tem sentido nenhum.
9: Citando aqui o Expresso, com caráter de urgência.
12: Obviamente, depois agora vai haver caráter de urgência, não sei que agilidade é que o Estado pode ter agora nos concursos abertos para enfermeiros, por aí fora. Porquê? Porque quando se chega a setembro, de facto, com o plano de gestão de uma entidade para esse ano, sem aprovar, a primeira coisa que se põe em causa é para qual é a utilidade verdadeira deste tipo de documentação. E porquê é que isto fica preso em tantas secretárias, tantas assinaturas, tantos ministérios, direção executiva, mais as administrações, as OLS, dos hospitais, a quantidade de gente que deve ser envolvida a perder horas e horas a fazer mapas, documentos, a formatar aquilo em Word e não sei o quê, para esta inutilidade, para depois serem documentos que são aprovados já fora de tempo e que no fundo só empatam. Portanto, há que rever tudo isto, mas esta forma de funcionar também, neste caso do Ministério das Finanças, andar a reboque daquilo que são as denúncias na comunicação social, também é de evitar, como é evidente. Já se percebeu que há cabimento orçamental para isto, porque estamos ainda durante o ano 2026. E que não houvesse também tinha que ser revisto. Quer dizer, nós obviamente devemos ter preferencialmente orçamentos equilibrados ou com ligeiro excedente para baixar a dívida, mas não pode ser à custa disto. O Estado tem muitas gorduras, seguramente, para onde cortar. Não precisa certamente de cortar nos enfermeiros ou de atrasar a chegada de enfermeiros.
9: Mas continua também a haver muito aquela questão de tudo tem que passar pelas finanças, nada pode acontecer sem passar pelas finanças, não é?
12: Porque o país e o Estado, de facto, funcionam de uma maneira em que há que ter ali um controlador das contas para isto não descambar, porque o passado já se viu que o contrário dessa situação já se viu onde é que nos leva, não é? Agora, se o Ministério das Finanças quer continuar a controlar cada alfinete que se compra em cada ministério, tem que ter uma estrutura e uma agilidade para que isso seja feito de forma rápida.
13: O que iria aumentar a despesa, ter uma estrutura.
12: Não é ter estrutura, às vezes é ter menos estrutura. Isto é, o Estado está tão habituado, o Estado é uma máquina burocrática, e é como aquela história, quem tem um martelo

0: mais controlos. E a cultura é que tem que mudar. Nós precisamos de meios, mas é enfermeiros, médicos, pessoas que executem e não pessoas que andam com papéis.
1: E essa avaliação com papéis financeira para cá e para lá. Se faça depois. A autonomia é um princípio, é um bom princípio, por exemplo, para escolas, para hospitais. E em que depois,
0: mas têm orçamentos próprios, essas entidades.
1: E que o controle, e é isso, que o controle se faça depois, se faz à partida, com sérias limitações, depois o que há é que existe controle, mas depois não existe eficiência dos
0: não,
1: serviços.
0: Não existe a responsabilização. Se tu atribuís a uma escola um orçamento de 1000 e ela depois ultrapassa o orçamento de 1000, está atribuída e a escola pode gastá-lo. Das duas, uma. Ou há uma boa justificação para isso, está tudo bem, ou então as pessoas responsáveis por ultrapassarem o orçamento têm que ser responsabilizadas. Não há cultura de responsabilização, de controle posterior e por aí fora. Claro. Portanto, só metendo o ferro no início do cofre. Nós não podemos é pegar em recursos que são caros para fazer estes planos de desenvolvimento organizacionais que são aprovados em dezembro, cada ano. Isto é de uma inutilidade absoluta. Isto é pessoas, pôr pessoas a trabalhar só para trabalhar, para se ocupar, basicamente.
2: E a tua nota vai para quem então, Paulo?
0: Vai para o Ministério das Finanças e, no fundo, que reflete um bocadinho esta desorganização, esta má organização do Estado, este foco burocrático e do 1-6.
2: Bruno, queres trazer aqui uma notícia do Expresso que mostra que há agora mais crianças do que mulheres em casas de abrigo. O que é que estes dados nos mostram exatamente?
1: Mostram-nos que o crime de violência doméstica, que é o crime mais participado quase todos os anos em Portugal, o ano passado, 2025, houve quase 30 mil ocorrências de violência doméstica registadas pela GNR e pela PSP, mostram que as consequências deste crime vão muito para além de um único momento e de uma única vítima. Mesmo que, por exemplo, seja um caso de agressões entre um homem e uma mulher, normalmente sabemos que são os homens os agressores, quando há um contexto familiar, com filhos, são vítimas todas as pessoas que fazem parte do agregado familiar. E isso prolonga-se no tempo. Nós estamos a falar, e neste caso de pessoas que depois estão na Rede Nacional de Apoio às Vítimas de Violência Doméstica, nestas casas-abrigo, nós estamos a falar de uma situação que ocorre uma vez, algo que acontece uma única vez, uma agressão. Já estamos a falar de situações que se arrastam no tempo, e o Expresso até dá aqui um exemplo, porque depois há uma parte de reportagem que o Expresso visitou uma destas casas-abrigo, falou com uma das jovens destes menores que estão nestas casas-abrigo, a explicar como é que foi o processo. E então a jovem diz que num dia estava a preparar-se para ir a uma visita de estudo e de repente a mãe disse-lhe: bem, temos que ir para aquele sítio que já tinha falado. Ou seja, é algo que não acontece de um dia para o outro. Pode haver uma outra situação de violência mais extremada que obrigue logo a uma atuação, mas geralmente estamos a falar de situações de violência que se arrastam no tempo. E o que estes números nos mostram é que é de facto um crime que tem vítimas que vão muito para lá da vítima direta de agressões ou de pressão psicológica. As crianças são grandes vítimas da violência doméstica, aliás têm um estatuto que existe desde 2021, são consideradas vítimas autónomas quando presenciam ou vivem em contextos de violência doméstica, mas é preciso ter uma noção do que isto acarreta para a vida destas mulheres, na maioria mulheres, e destas crianças. Há aqui uma disrupção da vida que se vai prolongar também no tempo. Há um prazo para estas pessoas ficarem nestas casas-abrigo, que é de 6 meses, mas na maior parte dos casos ficam mais tempo do que isso, porque são pessoas, muitas delas, que não têm uma estrutura, não têm autonomia, não têm um emprego, é preciso tratar disso tudo. São muitas vezes pessoas que já não tinham um emprego antes desta situação, é preciso reformular tudo, readaptarem-se ou adaptarem-se a uma vida completamente diferente, e isto obriga a um esforço das autoridades destes organismos, que é um esforço gigantesco, não acaba de imediato com a sensação de insegurança. Pode haver ali num primeiro momento, e mesmo a adaptação

0: não sendo difícil, pode haver ali num primeiro momento, de facto, uma sensação de segurança, porque se afasta aquelas pessoas de casa e do perigo, e mais uma vez também podemos falar da questão de serem estas pessoas afastadas do seu contexto familiar e não os agressores, o que também levanta aqui uma série de questões, mas estamos a falar de pessoas que num primeiro momento têm essa sensação de segurança, mas por outro, essa sensação de insegurança pode-se manter quando regressam à vida normal, têm sempre medo do que possa acontecer, de que o agressor descubra onde é que elas estão, e depois é todo um trabalho de readaptação a uma nova vida, a um contexto totalmente distinto. Estamos a falar também de muitas pessoas de imigrantes que não têm redes de apoio em Portugal. Muitas vezes também têm dificuldades em recorrer às autoridades para lhes dar estas soluções. É uma questão muito complexa que tem um impacto muito duradouro na vida destas vítimas. E se nós olharmos aqui para os números, no último ano, as Comissões de Proteção de Crianças e Jovens, a CPCJ, recebeu cerca de 17.450 sinalizações de crianças em contextos de violência doméstica. É um número absurdo, é um número que é, de facto, assustador, porque nós sabemos que não são crimes cometidos num dia, são situações que se arrastam durante anos e que têm um enorme impacto na vida futura, em particular destas crianças, claro, destas mulheres também, mas destas crianças e destas famílias. Eu vou dar uma nota positiva ao esforço que é feito por organizações, pela APAV e pelo Estado para dar uma resposta a estes casos. A violência doméstica tem sido muitas vezes utilizada aqui como uma arma também nas guerras, nas ditas guerras culturais, mas é um crime que tem um enormíssimo impacto social e a longo prazo na vida destas pessoas, e todos os esforços que são feitos para minorar esse impacto eu acho que são de louvar, e portanto vou dar um 18.
1: Um 18, uma nota positiva no fecho deste E o Vencedor É, que está de regresso mais logo na Tarde Política.
2: Começa a seguir ao Jornal das 6, esta tarde dão notas a Judite França, o Alexandre Borges e também o António Costa.
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0: Muito bom dia, está com a Rádio Observador. Boa sexta-feira, são 9 horas. As notícias com o jornalista Luís Soares. Os valores pedidos à Polícia Judiciária para destruir substâncias químicas diziam respeito a vários processos. Esclarecimento feito pelo Ministério da Justiça, que contradiz o ministro Luís Neves.
1: Em julho, o Luís Neves tinha defendido que o custo de destruir esses materiais era demasiado elevado, perto de 150 mil euros, e que por isso tinha decidido olhar para alternativas, acabando por enviar o atrelado com essas substâncias para as instalações da Construbarcelos, uma empresa do amigo do então diretor da Polícia Judiciária. Ontem à tarde, o Ministério da Justiça confirmou esse valor numa resposta ao Chega, mas num esclarecimento ao Observador, fonte do gabinete da Ministra da Justiça explica que esses 150 mil euros diziam respeito a vários processos relativos à destruição de químicos. No entanto, o Ministério não esclarece, não clarifica quantas operações exatamente estavam em causa.
0: António José Seguro não gostou do discurso do Ministro da Administração Interna que aconteceu numa cerimónia oficial da PSP da Madeira.
1: Intervenção em que Luís Neves se defendeu das várias polémicas em que está envolvido e em que atacou também André Ventura. Ao jornal Nascer do Sol, duas fontes autorizadas de Belém dizem que o Presidente da República não gostou nem do conteúdo nem da forma dessa explicação. O Presidente da República terá também pedido a Amadeu Guerra rapidez nas investigações que envolvem o Ministro da Administração Interna. António José Seguro terá transmitido esse pedido ao Procurador-Geral da República em audiências e contactos formais entre ambos. Questionada pelo jornal de Presidência, é omissa quanto às audiências, garante que o Presidente não interfere em investigações judiciais.
0: Luís, o Ministro está a ser investigado em 3 inquéritos de crime, 2 deles são considerados urgentes pelo Ministério Público.
1: Ao todo são 5 os casos em cima da mesa e Amadeu Guerra promete celeridade nas investigações. Importa, por isso, perceber exatamente o que está a ser investigado, a começar, Carlos Pedro, pelo polémico atrelado com substâncias químicas, um dos casos considerados urgentes.
2: Sim, um atrelado com 62 bidões com produtos utilizados para fabricar droga sintética, materiais que foram parar às instalações do empreiteiro amigo de Luís Neves, João Carvalho. O outro caso urgente prende-se com as obras feitas na casa do ministro em Odmira e foi aí que tudo começou. O ministro construiu uma piscina sem pedir licença à Câmara Municipal. Na altura justificou dizendo que era apenas um tanque e que por isso não precisaria de autorização da autarquia. Mas há outro aspecto que não joga a favor de Luís Neves é que as obras foram também feitas pela Construbarcelos de João Carvalho. Também sobre a casa no Alentejo, a TVI, CNN e o jornal Nascer do Sol revelaram que Luís Neves tem material da infraestrutura de Portugal no Monte de Odmira.
1: Já o terceiro inquérito crime, que não é considerado urgente, Carlos, diz respeito ao carro que o ministro ainda hoje conduz e que pertencia a um traficante de droga conhecido como Xuxas.
2: A principal questão que se coloca aqui é que o ministro tem utilizado desde os tempos à frente da PJ, um carro que foi apreendido pela polícia num processo que ainda não transitou em julgado. O veículo foi cedido ao Ministério através de um contrato de comodato para que Luís Neves o pudesse continuar a usar depois de entrar para o governo. E além destes 3 inquéritos, há outros 2 processos que não investigam crimes. O primeiro refere-se a questões estritamente administrativas relacionadas com as obras no Monte de Odmira e o outro é relativo a uma contraordenação que resultou de um relatório de 2023 à gestão financeira da Polícia Judiciária, em que foram detectadas algumas irregularidades.
1: Carlos Pedro, a resumir os processos em que o Ministro da Administração Interna está envolvido e que estão a ser investigados pelo Ministério Público.
0: Hugo Soares, o secretário-geral do PSD, assegura que o Governo não está a pensar em remodelações.
1: Em entrevista à Vichy Soares, da Rádio Observador, Hugo Soares afirma que não há razões para pensar na saída nem de Luís Neves, nem de qualquer outro ministro.
3: No atual momento político, da minha análise, não vejo razão para remodelação, mas esse, repito, é sempre um juízo do Primeiro-Ministro. Agora, é evidente que nós estamos a pôr a questão quase no planetério, mas a pergunta que o Rui me faz tem uma direção. O que o Rui me está a perguntar é se eu entendo, eu, Hugo Soares, se entendo, como em julho me fizeram essa pergunta, que o Ministro da Administração Interna deveria continuar no exercício das funções, e eu respondo sim, entendo que sim. Faça aquilo que é conhecido, faz aquilo que é a sua atuação como ministro? Sim, eu acho que sim. Agora, diz-me assim, em janeiro, o Ministro da Administração Interna ou outro qualquer, por qualquer razão, seja de exercício das funções, seja outra qualquer que ninguém possa antever, pode ou não continuar como ministro? Não faço ideia, isso é um exercício de futurologia.
1: Garantia de Hugo Soares, secretário-geral do PSD, entrevistado na Vichy Soares, da Rádio Observador. Numa declaração ao jornal Nascer do Sol, Luís Neves diz que o lugar de ministro está sempre à disposição do chefe do governo e que apenas não o verbalizou antes por achar que essa é uma informação óbvia.
0: O responsável máximo pela gestão do plano de recuperação e resiliência diz que esperar grandes obras em poucos anos foi demasiado otimista. economista.
1: Entrevista ao Observador, Fernando Alfaiate dá o exemplo de obras, como o metro, o Hospital de Lisboa, que nunca iriam ficar concluídas dentro dos prazos do PRR.
4: Não diria que fosse incompetência, diria que foi talvez uma leitura muito otimista.
0: Excesso de confiança.
4: Ou de confiança para conseguir concretizar um projeto daqueles em 4 anos, 5 anos. Se tudo corresse bem, é possível.
1: O presidente da estrutura de missão Recuperar Portugal, Fernando Alfaiate, em entrevista ao Observador, a propósito do fim do prazo de execução do PRR.
0: Este é um artigo que faz manchete, é a história no nosso site, é assinado pela editora de Economia, Alexandra Machado, e pela subeditora de Economia, Ana Sanlês. A Associação Ambientalista Zero queixa-se que o aeroporto de Lisboa tem estado a ultrapassar repetidamente os limites de voos noturnos. A restrição anunciada pelo governo continua por aplicar.
1: O limite legal é de 91 movimentos por semana, entre a meia-noite e as 6 da manhã, e só foi cumprido em 2 das 35 semanas analisadas pela Zero desde o início do ano. Estes valores têm sido apurados graças a uma plataforma que a Associação Ambientalista acaba de lançar para acompanhar os movimentos dos voos noturnos no aeroporto Humberto Delgado, com base em dados do site Flight Radar. O dirigente da Zero, Acácio Pires, diz que a plataforma pretende mostrar os dados sobre os voos e possíveis incumprimentos que o Governo e a ANAC deviam tornar públicos.
5: Uma das primeiras exigências é que a ANAC e as autoridades publiquem, de facto, de forma regular, o número de voos que ocorre nestes períodos, sobretudo entre as 0 e as 6, o número de infrações que efetivamente ocorreram, as coimas efetivamente aplicadas, as coimas efetivamente cobradas, porque são coisas diferentes, e, digamos, o destino do produto dessas coimas, nomeadamente o dinheiro que foi destinado para a redução de danos.
1: Acácio Pires, dirigente da Zero, em declarações à Rádio Observador, diz também que os voos noturnos no aeroporto de Lisboa estão a provocar impactos graves na saúde e na economia. No ano passado, o governo anunciou uma restrição aos voos entre a 1 e as 5 da manhã, mas a medida não está a ser aplicada na prática. A Rádio Observador já contactou a ANAC, aguardamos ainda a resposta.
0: 1.413 dias de governação. A primeira-ministra italiana, Giorgia Meloni, torna-se hoje a líder do executivo com maior longevidade em 80 anos da história de Itália.
1: Supera o anterior recorde, que pertencia ao segundo governo de Silvio Berlusconi. A Giorgia Meloni foi a primeira mulher a assumir a chefia de um governo na Itália. Tem maioria clara no Senado e na Câmara dos Deputados, na sequência da vitória da coligação de direita e extrema-direita nas eleições de 2022. O jornalista do Observador, José Carlos Duarte, explica que o segredo do sucesso pode estar na forma como Meloni lida com os anseios do eleitorado, desde o centro até à direita.
6: Ela domina muito bem a política italiana, ela sabe perfeitamente o que tem de fazer, quando tem de fazer. Ela é muito boa a antecipar-se a crises políticas. Ela sabe perfeitamente quando, por exemplo, um tópico está a agitar muito a direita radical, ela fala sobre ele, ela aborda. Ou quando um tópico está a abordar o centro-direita, ela fala sobre ele. Portanto, ela consegue ter uma elasticidade aqui na direita que é realmente de louvar. Ela consegue responder aos anseios de um eleitorado mais radical, mais antissistema, mas também um eleitorado mais institucional, que mais diria de centro. E eu acho que é um grande talento dela conseguir conciliar e formar pontos entre os dois polos.
1: José Carlos Duarte, jornalista da secção de Internacional do Observador, na história do dia de hoje, ao longo de 80 anos, houve 68 mudanças de governo à Itália. As próximas eleições legislativas estão previstas para o próximo ano.
0: 9:09, Luís Soares, que outras notícias merecem destaque?
1: 11 concelhos dos distritos de Braga, Guarda, Castelo Branco e Coimbra estão hoje em perigo máximo de incêndio rural. Com as temperaturas elevadas, o Instituto Português do Mar da Atmosfera anuncia que várias regiões vão ficar em perigo muito elevado também de incêndio rural até à próxima quinta-feira. O Ministério das Finanças autorizou ontem os hospitais a avançar para a contratação de enfermeiros e outros profissionais. A notícia é do Expresso, que indica que o documento já seguiu para publicação urgente em Diário da República, depois de assinado por Ana Paula Martins e Miranda Sarmento. Uma decisão que acontece depois da Ordem dos Enfermeiros na segunda-feira ter alertado para os cerca de 3 mil novos enfermeiros disponíveis para entrar no mercado de trabalho. No Nepal, duas pessoas foram resgatadas com vida de um túnel no norte do país. As equipas de socorro conseguiram resgatar os dois trabalhadores que estavam retidos desde a enxurrada de 26 de agosto. Informação avançada pelo governo do país. Depois da catástrofe, as autoridades nepalesas estimaram que poderiam estar 100 pessoas retidas só naquele túnel. Até agora as equipas só tinham encontrado apenas alguns corpos sem vida.
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0: Começa agora o Explicador das Manhãs 360, esta sexta-feira, sobre os processos, a envolver Luís Neves para falar sobre isso. São nossos convidados Paula Teixeira da Cruz, antiga Ministra da Justiça, e o advogado Rogério Alves. A moderação é do Paulo Ferreira e do Bruno Vieira Amaral.
1: O Procurador-Geral da República anunciou os processos que estão abertos em relação a Luís Neves. São 5, 3 deles são inquérito de crime e os que envolvem o outro lado, o apreendido e as obras no Alentejo, são considerados urgentes. Bom dia a ambos, obrigado pela presença neste explicador. Paula Teixeira da Cruz, começando por si.
2: Bom dia.
1: O ministro tem condições políticas para continuar ou para fazer esse julgamento? Vamos ter que esperar a conclusão destas investigações.
2: Vamos ver, esta estranha e desconfortável, muito desconfortável situação implica várias análises, quer do ponto de vista ético, quer do ponto de vista político, quer do ponto de vista legal ou jurídico, se quiser. E põe em causa não uma, e esse é o ponto mais complexo, digamos assim, e põe em causa não uma, mas várias instituições, a saber, põe em causa o governo como um todo, põe em causa a própria Polícia Judiciária, já temos um inquérito com a opção de censura, e põe também em causa, eu não tenho visto isso suficientemente sublinhado, as forças de segurança que o próprio ministro tutela. Porquê? Porque tem que haver um referencial e tem que se ver um referencial no próprio membro do governo que tutela. Já tivemos sinais de desconforto das entidades que o ministro tutela e que são forças de segurança e também órgãos de polícia criminal. Portanto, a análise que se impõe é uma análise complexa. Volto a dizer, quer do ponto de vista ético, quer do ponto de vista político, quer do ponto de vista jurídico. E, sobretudo, a questão torna-se mais complicada ainda quando temos um referencial na atuação deste tipo de situações. Esse referencial chama-se Miguel Macedo, foi ministro da Administração Interna e não esperou por nada quando surgiram as primeiras questões a colocarem a sua honra, dignidade, o seu bom nome em causa. Infelizmente não está entre nós, mas veio a ser feita a justiça, tendo sido integralmente absolvido. Agora, aquilo que levou Miguel Macedo a admitir-se imediatamente foi uma questão simples. Não se pode arrastar uma situação de dúvida para os órgãos, para as instituições, que essas sim é preciso preservar. E este, neste momento, é o principal problema, a meu ver. Não é só o ministro, não é só o governo, não são só as várias instituições, é também a própria comunidade. Ainda, porque há sempre que ter um referencial e naturalmente que as exigências são muito maiores quando se exercem cargos públicos.
1: Por aquilo que está a dizer.
2: Aproveito para todo o refério.
1: Paulo Teixeira, deixa-me só concluir, ou perguntar-lhe que se podemos concluir, por aquilo que está a dizer, que acha de facto que Luís Neves já devia ter saído.
2: Naturalmente, é óbvio que cada um tem o seu, digamos, a sua ética e o seu conceito de ética, eu já não estou a falar, já nem ouço falar no imperativo kantiano, mas há, apesar de tudo, um conjunto de costumes e de boas práticas instituídas e que levariam a que, obviamente, quando uma pessoa sente o problema, pois afasta-se para não constituir um problema. E neste caso, um problema que atinge em cheio o governo, atinge, como disse, a Polícia Judiciária, neste momento já não é só o antigo diretor nacional, é o diretor financeiro, é o atual diretor, portanto, e depois as forças de segurança, as outras forças de segurança e órgãos de polícia criminal com membro do governo tutela, qual o referencial? É de facto muito desconfortável para ser brando.
3: Rogério Alves, muito bom dia, obrigado por ter aceitado o nosso convite. Há alguma surpresa na abertura destes inquéritos, face à informação pública dos dois últimos meses, e o que é que podemos esperar de cada uma destas investigações, porque estamos a falar também de investigações bastante diferentes?
4: Bom dia a todos, cumprimento especial à Paula, tenho muito gosto em participar. Olha, a mim causa-me uma semi-surpresa, vou tentar explicar porquê, dentro dos constrangimentos de tempo que temos. Vamos lá ver. Quando se abre um inquérito de crime, tem de haver indícios da prática de um crime. E seria bom, talvez, para esclarecimento das pessoas, que se dissesse assim, qual é o crime relativamente a cuja prática se suspeita? Quer dizer, não se abre um processo de crime sem suspeitar de nada em especial. É evidente que ao longo da investigação pode chegar-se à conclusão que havia indícios, por exemplo, da prática de um crime de homicídio e afinal o que tinha acontecido era um suicídio. Pronto, podemos, para isso é que servem as investigações. Portanto, não há certezas antecipadas, mas o que há é uma noção legal de acordo com a qual, para abrir um processo criminal, tem de haver suspeita da prática de um crime, que será ou não confirmada pela investigação. E a pergunta é, que crimes poderão aqui estar a ser investigados? Porque, por um lado, há matérias aqui que, do meu ponto de vista, com aquilo que sei, e nós vamos sabendo aquilo que a comunicação social vai dizendo, são de uma natureza administrativa, digamos assim. Portanto, quando se fala em pagamentos em numerário para além dos limites legais, seja de 1.000 euros se for uma entidade com contabilidade organizada, seja de 3.000 euros se for um cidadão individual, estamos a falar de contraordenações que podem levar à aplicação de uma penalização pecuniária, mas que não são crime. Quando se fala, por exemplo, da violação de normas urbanísticas, que pode ter ocorrido nessas transmutações entre piscina e tanque, isto e aquilo, isso foi na área protegida, se não foi, parece também que estamos a falar de matéria de índole estritamente administrativa. O que mesmo se poderia dizer, por exemplo, à utilização de um veículo apreendido no âmbito, ou declarado já perdido a favor do Estado, no âmbito de um processo criminal, que teria sido, bem ou mal, passado do órgão de polícia criminal para o serviço do Governo, ou para o serviço do Dr. Luís Neves. Era importante que a Procuradoria-Geral da República dissesse que crimes estão eventualmente em investigação, para estarmos com alguma orientação face às suspeitas que existem. Porque o que vai acontecer é que toda a gente vai começar a adivinhar, será recebimento indevido de vantagem? Será recusa de cooperação?
1: Não é claro para si, Rogério Alves, de facto.
2: Rogério, se me permite só uma questão, vamos lá ver. Se fossem questões contraordenacionais, meras questões contraordenacionais, então os indícios conduziriam a que se abrisse um processo administrativo e não um inquérito no âmbito criminal.
4: Mas é isso, Paula, que eu estou a dizer, por isso é que eu gostava de saber quais são os indícios de crime que levaram a que, segundo dizem as notícias, haja já 5 inquéritos, ou 3 inquéritos criminais, dos quais 2 são urgentes. E, portanto, eu acho que era importante para nós sabermos e falarmos, sem ser assim por enigmas e por a palpa delas, é recebimento de indevido de vantagem, é abuso de poder, é recusa de cooperação, é o quê? Quer dizer, porque isso era útil, porque andamos assim um bocadinho na alegoria da caverna, sempre a procurar adivinhar, e olhando para a notícia, por exemplo, do Observador, parece-me que há ali, nomeadamente nas questões ligadas à casa e às obras e à violação de normas urbanísticas, de ordenamento do território, seja lá do que for, matéria que me parece mais puramente administrativa. Ora, quando aparecem 3 processos criminais, não é 1, nem são 2, são 3, e 2 com caráter urgente, que habitualmente atribui-se o caráter urgente, conecta-se um bocadinho, não forçosamente bem, mas conecta-se um bocadinho a urgência com a gravidade. Não forçosamente bem, repito, não é a lei que faz essa conexão. Mas, regra geral, quando é urgente é porque há uma certa pressa em descobrir. É que há uma certa pressa em que a prova não se perca. É que há uma certa pressa em que o resultado seja mais rápido. E, por isso, os atos processuais podem ser praticados em férias, etc, etc. Mas a questão é, que crime é que se anda a investigar? De que é que se suspeita? E, além disso, há depois a Inspeção-Geral dos Serviços de Justiça, a Inspeção dos Serviços de Justiça a fazer uma auditoria, ou seja, o que é que se anda à procura? Era bom perceber, para não ficarmos sempre neste meio conhecimento e nesta...
3: Mas não sabendo ao certo, Paulo Teixeira da Cruz, é evidente que já se pode fazer uma leitura política e isso implica, claro, também a reação e a atuação do Primeiro-Ministro. Luís Montenegro, neste caso, deveria ter sido mais interventivo, já deveria ter retirado, por assim dizer, Luís Neves dos holofotes e assumido uma posição mais clara sobre todo este caso?
2: Bom, eu creio que se compreende facilmente a situação difícil em que o Primeiro-Ministro se encontra, iríamos no 4º ministro da administração interna, num âmbito, nos 2 últimos anos. E isso é compreensível, é perceptível. Agora, eu creio que, mais do que ao Primeiro-Ministro, eu recordo novamente Miguel Macedo, quer dizer, Miguel Macedo não pediu autorização para se demitir, para apresentar a sua demissão e para se afastar, preservando as instituições.
3: Mas se Luís Neves não tome essa decisão por si, Luís Montenegro, a esta altura, não deveria ter já demitido o ministro?
2: Isso é a avaliação que o próprio primeiro-ministro tem que fazer. Não nos compete a nós, compete ao próprio primeiro-ministro fazer essa avaliação. Em meu entender, aquilo que neste momento se torna muito desconfortável é de facto, e para ser branda, repito, é de facto o arrastar para a dúvida um conjunto, para a suspeita, digamos assim, um conjunto de instituições, nem sequer é só o Ministro da Administração Interna, não é a Polícia Judiciária só, não é o Governo só, já são os outros órgãos de Polícia Criminal, Forças de Segurança e, eventualmente, ainda serviços do Ministério da Justiça. Ora,
3: e também pode inquinar, Paulo Teixeira da Cruz, pode inquinar a relação entre o Presidente da República e o Governo?
2: Eu aí não me atreverei a opinar, porque naturalmente que não conheço, só conheço do ponto de vista institucional, e é isso que me interessa. É aquilo que existe em termos regulatórios constitucionais na relação entre o Primeiro-Ministro e o Presidente da República. Agora, eu creio que entre pessoas de bem não se deve colocar a questão assim. Deve-se colocar a questão numa perspectiva institucional. Põe ou não em causa o bom nome das instituições?
3: E põe, em causa o regular funcionamento das instituições. De Alberto Campos Fernandes, um conhecido apoiante do Presidente da República, disse-o há poucos dias que poderia estar em causa...
2: Eu ouvi o Dr. Alberto Campos Fernandes. Eu enfim, não subiria o patamar do alarmismo. Mas pode vir a colocar, de facto, estando em causa a pleia do número de instituições que nós temos, porque qual é o referencial que as próprias entidades que estão subordinadas ao membro do governo encontram? E, portanto, se começa a ser permitido que todos os cidadãos possam fazer uma leitura das obrigações que sobre eles impendem, à sua medida, naturalmente que isto pode vir a colocar em causa o funcionamento das instituições, e não estou a falar só apenas de instituições políticas, mas também de instituições administrativas. Deixa-me... Uma palavra só para referir o seguinte: as contraordenações, regra geral, são aplicadas pelas entidades administrativas. Essa é a regra. A regra não é que as contraordenações deem origem a processos de crime. Quando existem processos de crime ou inquéritos iniciados, é porque existem, como dizia há pouco Rogério Alves, é porque existem suspeitas de crime, não é porque existem suspeitas de contraordenação. E, portanto, em nome exatamente de uma democracia saudável, transparente, dos fundamentos da própria República, todos temos obrigação, qualquer que seja o lugar que desempenhemos, de cuidar das nossas instituições, porque ao contrário do que se pensa, a democracia é frágil e é fácil abanar os seus alicerces. Ela tem que ser regada todos os dias. É uma flor que exige muitos cuidados. Se não é regada, se contribuímos para a sua degradação, é óbvio, começamos a ver, e já temos sinais disso, no que respeita à existência de um populismo que cada vez alastra mais. Portanto, temos que olhar para estas coisas de uma forma objetiva, com alguma frieza, mas de uma forma exemplar, direi eu.
1: Deixe-me pegar nesse ponto do regular ou irregular funcionamento das instituições, Rogério Alves. Acha que estamos já nessa fronteira, como algumas pessoas defendem?
4: Oh Paulo, isto é uma situação extremamente complexa e que, aliás, pode bem ser ilustrada com o exemplo do Dr. Miguel Macedo, que a Paula trouxe aqui e muito bem à discussão. Eu acompanhei muito de perto o processo do Dr. Miguel Macedo, porque era advogado de uma outra pessoa nesses autos. Foi vítima de uma acusação absolutamente improcedente e quase que antecipadamente se teria de concluir isso. Uma coisa...
2: É verdade, mas mesmo assim apresentou-se à comissão e renunciou.
4: É verdade. Agora, a pergunta que se coloca era a seguinte: qual é que teria sido a história justa? Era que ele tivesse demitido ou que tivesse continuado? Eu concordo com a Paula quando ela diz uma coisa que é óbvia. Isto causa perturbação. É óbvio que causa perturbação. Não se fala de outra coisa. A atividade do ministro enquanto ministro é praticamente ignorada. Há uma turbulência permanente em torno de factos, alguns dos quais o próprio ministro já admitiu. Aliás, tínhamos aqui uma primeira fasquia desde já, que é esta. Há coisas que já não precisam de inquéritos para demorar 2 anos, ou 3 ou 4. Há coisas que o próprio ministro já admitiu. A questão da entrega das declarações, a questão das obras, o pagamento de dinheiro.
1: Claro.
4: Isso foi dito pelo próprio ministro. Portanto, nós aqui podíamos ter uma pequena fasquia e perguntar, isto é suficiente ou não é suficiente? Agora, há aqui uma questão objetiva. Havendo indícios da prática de crime, havendo uma investigação por parte da Procuradoria, uma ou várias, por parte da Procuradoria-Geral da República, as condições de exercício do mandato degradam-se profundamente. Agora, isto aqui é um braço de ferro, porque tem muitas outras implicações de ganhos e perdas políticas, etc. Agora, eu que não sou analista político, sou um cidadão, percebo que há uma afetação óbvia da capacidade do desempenho de função, seja ela justa, seja ela injusta, seja ela consequente, seja ela inconsequente.
2: Rogério, estou com todas as desculpas, só uma pequena questão, para reforçar exatamente o que
4: está sempre antecipadamente desculpada.
2: Obrigada. A reação das entidades, claramente da PSP, de alguns sindicatos da Polícia de Segurança Pública, é ilustrativa na sequência do discurso que o ministro proferiu no aniversário da PSP na Madeira. É ilustrativa, demonstrativa, de que o relacionamento entre tutela e tutelados está em crise.
4: Mas, Paulo, só falta mesmo dizer que a opinião é que o ministro se deveria demitir. Quer dizer, porque vamos lá ver, neste momento...
2: Do próprio.
4: Claro, claro. Evidentemente que sim, mas enfim. Agora, o que me parece é que só há duas hipóteses. Para mim só vejo duas hipóteses. A primeira, a situação dos inquéritos criminais é resolvida muito rapidamente, quer dizer, o Ministério Público tem de bater recordes nacionais absolutos e tomar uma decisão que não só que seja uma decisão processual, acusa, arquiva, mas seja uma decisão que as pessoas compreendam e digam, ok, pronto, já percebi o que aconteceu, faço o meu juízo, e o Primeiro-Ministro terá de fazer o seu, e o Presidente da República também, a uns patamares diferentes e de vinculação que têm. Se isto se continua a arrastar, e os processos continuam a multiplicar, os problemas continuam a nascer, a ser noticiados, a desdobrarem-se, a multiplicarem-se, bom, naturalmente que diz um bocadinho a história comparada que isto se tornará uma situação insustentável. Essa é a minha premonição.
1: E aí só com a saída do ministro Rogério Alves é que...
2: É bastante desconfortável.
1: Paulo Teixeira da Cruz, a saída do ministro resolvia isto, é isso?
2: Vamos lá ver.
1: Para
2: fechar. Eu creio que seria um passo na direção da resolução de um problema... Nós temos um problema que afeta neste momento instituições, não há como negá-lo, afeta-as. Já exemplifiquei aqui várias situações e já expliquei o porquê e quem afeta em primeira linha.
1: Isso ficou claro.
2: É óbvio que uma atitude do próprio seria o desejável. Seria o desejável. É evidente que esta situação já gerou consequências que já vão para além do próprio titular do cargo, não é? Nós já temos um inquérito, ou vamos ter, melhor dizendo, depende do aperfeiçoamento do requerimento para o efeito e dos termos em que é feito, aparentemente vamos ter uma comissão de inquérito e já temos uma moção de censura. Isto já atingiu um patamar em que as instituições estão em crise,
1: claro,
2: e portanto é muito
1: claro
2: difícil...
1: Já.
2: É muito difícil, vamos lá ver, um bom nome demora anos a construir, o prestígio das instituições demora anos a discutir, a construir, peço desculpa, mas destrói-se num dia, ou dois ou três, dependendo dos factos praticados e, portanto, naturalmente que a recomposição do valor e da substância e da necessidade das próprias instituições, o processo de retorno é mais difícil.
1: Muito bem, fica perfeitamente claro a posição sobre este caso. Paulo Teixeira da Cruz, Rogério Alves, obrigado a ambos pela presença neste explicador.
2: Obrigado.
1: Bom dia e bom fim de semana.
4: Obrigado.

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1: 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São 9h32, daqui a pouco o domínio da guerra com o Major-General Arno Moreira, que já aqui está connosco. Primeiro espreitamos a atualidade, Luís Soares.
2: O Ministério da Justiça contradiz Luís Neves sobre a destruição dos bidões com substâncias químicas. Afinal, o valor pedido à Polícia Judiciária dizia respeito a vários processos. Um esclarecimento feito ao Observador pelo gabinete da Ministra Rita Alarcón Júdice. O Presidente da República não terá ficado agradado com o conteúdo e com a forma do discurso que o Ministro fez na Madeira, numa cerimónia oficial da PSP, ao jornal Nascer do Sol. Duas fontes autorizadas de Belém dizem que António José Seguro ficou furioso com aquilo que viu. A Associação Mentalista Zero queixa-se de que o aeroporto de Lisboa tem estado a ultrapassar repetidamente os limites de voos noturnos. O dirigente da Zero, Acácio Pires, diz que nessa questão está a provocar impactos graves na saúde e na economia e está a haver um incumprimento daquilo que tinham sido as restrições anunciadas pelo governo. O Ministério das Finanças autorizou os hospitais a avançar para a contratação de enfermeiros e outros profissionais. Notícia do Expresso que indica que o documento já seguiu para publicação urgente em Diário da República.

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0: Este é o Domínio da Guerra, sempre com o Major General Abrão Moreira. Bom dia.
1: Bom dia, muito bom dia a todos.
0: Lembro que também nos pode acompanhar com imagem nas redes sociais do Observador e no YouTube. Depois de cerca de um mês sem confrontação militar, os Estados Unidos e o Irão voltaram no domingo às hostilidades. Washington destruiu sistemas da Guarda Revolucionária na ilha de Larak, no Estreito de Hormuz. O Irão respondeu com mísseis balísticos e drones sobre bases norte-americanas na região. Entretanto, os Estados Unidos responderam na terça-feira com ataques mais musculados e a situação geral pode escalar com o Irão a regressar aos ataques sobre os seus vizinhos. Que balanço podemos fazer desta preocupante evolução da situação?
1: É verdade, depois de cerca de um mês sem hostilidades militares, regressámos outra vez às hostilidades. Bom, a justificação para o recomeço desta nova fase, que se espera que seja temporária de qualquer forma, tem a ver com a batalha das narrativas, que teve um desenvolvimento importante na semana passada. Donald Trump diz milhões de coisas durante a semana. Durante a semana passada, ele disse uma coisa interessante. Disse: o Estreito de Hormuz foi desminado pelas forças aeronavais norte-americanas. Isto é, os norte-americanos, apesar de todo o controle que o Irão continua a dizer ter sobre o Estreito, terão conseguido desminar os canais de navegação do Estreito de Hormuz. E, portanto, esta afirmação era uma afirmação perigosíssima para o Irão. Significava que os Estados Unidos, afinal, tinham um controle superior àquilo que o Irão admitia relativamente às forças navais americanas na zona e que tinha tido capacidade técnica de desminar o Estreito. Ora bem, o Irão tinha que responder a isto para suportar a sua narrativa de que as rotas não autorizadas pelo Irão não são seguras e estão cheias de minas. Pronto, e é aqui que começa o incidente de domingo. Os Estados Unidos observaram movimentos na ilha de Larak com a instalação de sistemas Rocket com capacidade de lançar minas. O lançamento de minas através de lançadores não é uma novidade. O Ocidente também o faz. Por exemplo, os sistemas de artilharia 15,5 do Ocidente estão preparados para lançar um determinado tipo de munições que depois dispersa minas. Portanto, não é, do ponto de vista técnico, não é uma coisa nova.
0: Não é uma novidade.
1: Não é uma novidade. E o Irão, sem provavelmente capacidade naval para poder lançar as minas de forma tradicional, terá socorrido de sistemas Rocket para o poder fazer. Bom, os sistemas Rocket são um enorme perigo para isto, porque ninguém sabe onde é que as minas ficam. Como é evidente, ninguém sabe onde é que aquelas minas ficam. Elas ficarão certamente a flutuar, mas depois com as correntes podem ir para um lugar qualquer. Bom, mas portanto esta era a intenção do Irão, contrariar
0: a narrativa
1: dos Estados Unidos de que já tinham limpo os canais de navegação e portanto a necessidade de repor outra vez minas e medo sobre as empresas de navegação. Ora, os Estados Unidos não podiam deixar contrariar a sua narrativa da limpeza e, portanto, foram atacar os sistemas iranianos que se preparavam para lançar minas sobre esses canais.
0: Na ilha de Larak.
1: Ou seja, não podia deixar de ser feito isto. Não podia deixar de ser feito. Os Estados Unidos fizeram-no com a intenção e disseram-no também publicamente de que se tratava de um ataque de natureza limitado. Os Estados Unidos achavam que o Irão podia ficar por aí, via os sistemas destruídos. O Irão, a quem a palavra guerra interessa sobretudo, não perdeu a oportunidade para bombardear mais uma vez, atacar mais uma vez as bases norte-americanas que estão instaladas nos seus vizinhos. Jordânia, Kuwait, Bahrein, Emirados, etc. Tudo isso foi alvo de mais uma vaga de ataques iranianos. Bom, porquê? Porque a batalha não é sobre o estreito. A batalha é sobre o preço do petróleo. É o preço do petróleo que influencia tudo isto. Quando Trump diz que libertou o Estreito de Hormuz das minas, está a pensar no preço do petróleo. Quando o Irão ameaça outra vez...
0: O general já aqui disse que Trump fala para os mercados, não é?
1: Exatamente. O Irão quer o preço do petróleo alto. E, portanto, a guerra nem é sobre a água. A guerra é sobre a percepção do volume de petróleo que se consegue fazer passar pelo estreito. Só que na terça-feira houve uma operação importantíssima lançada pelos Estados Unidos. Essa operação teve duas componentes. Uma componente de cegar a capacidade de observação visual e eletrónica do Irão sobre o que se passava no estreito, sobre o trânsito marítimo no estreito. Primeira questão. Segunda questão, os Estados Unidos organizaram uma escolta para a saída de petroleiros do Golfo Pérsico. Terão estado envolvidos 18 milhões de barris de petróleo. Os Estados Unidos conseguiram, num dia, extrair do Golfo 18 milhões. O que não está muito longe dos 20 milhões, que é a média normal. É claro que isto foi uma operação militar montada, planeada e, portanto, provavelmente não repetível todos os dias, mas significa que, do ponto de vista técnico, os Estados Unidos têm capacidade de organizar comboios com escolta armada para poderem fazer transitar petróleo pelo Golfo. Bom, e portanto, estamos outra vez aqui numa situação em que a guerra é uma coisa que não interessa neste momento a nenhuma das partes. Os Estados Unidos tudo farão para baixar o preço do petróleo e para isso a sua narrativa é de que a navegação é segura, podem assegurar uma navegação segura. O Irão, pelo contrário, andará sempre a dizer que se biou mais minas no estreito e que os petroleiros que não seguirem as rotas recomendadas pelo Irão acabarão por embater numa destas minas. Pronto, é a batalha que temos. Aparentemente as partes não estarão interessadas na continuação desta disputa do ponto de vista militar. Vamos ver agora se nos próximos dias alguma das partes encaixa e dá uma oportunidade à outra de encaixar também e recomeçarem a guerra retórica em vez da guerra através de meios militares.
0: Entretanto, esta foi uma semana decisiva no agravar das relações entre a Alemanha e a Federação Russa. Depois de semanas de investigação, Berlim acusou Moscovo de estar por detrás do incidente com um drone no aeroporto de Leipzig. O que sabe agora sobre este incidente, general, e que consequências pode vir a ter já naquela que é uma tensa relação entre a Europa e a Federação Russa?
1: Sim, pois é, presidente. Não é uma novidade que o espaço aéreo europeu seja afetado por drones provenientes da Federação Russa. Isso tem acontecido imensas vezes.
0: E a Alemanha também tem sido muito fustigada com ataques híbridos.
1: E muitas das justificações podem até ser aceitáveis até este momento. Isto é, é evidente que se a Federação Russa lança centenas de drones, que alguns se possam, digamos, extraviar, não é? Perder os seus sistemas de direcionamento e que acabem no espaço aéreo europeu. Isto é possível encontrar razões de mau funcionamento e não de intenção para isso em muitos destes incidentes. Mas Leipzig é um incidente diferente. Porque este drone não veio extraviado da Federação Russa. Este drone foi lançado nas imediações do aeroporto de Leipzig. Isto faz agora toda a diferença. Claro. Porque agora há uma intenção. Enquanto nos outros incidentes poderia haver um mau funcionamento.
0: Portanto, aqui não haver uma premeditação.
1: Aqui é uma premeditação. Há uma premeditação. Portanto, porque é que este incidente é muito mais, tem uma dimensão de gravidade muito maior do que os outros? É porque, até agora, os aeroportos da Europa já tinham sido afetados por drones. Mas muitos desses drones tinham-se limitado a perturbar a movimentação aérea. Já tinham interrompido as operações dos aeroportos por questões de segurança. Isto é, não tinha havido, digamos, contacto entre os drones e os aviões. E, portanto, não havia aqui uma intenção de derrubar aviões, aparentemente. O que havia aqui era uma intenção de perturbar a gestão do espaço aéreo em redor dos aeroportos. Ora, o aeroporto de Leipzig é um aeroporto muito particular do ponto de vista das infraestruturas europeias. Primeiro, é um dos maiores e mais importantes para aquilo que é, sobretudo, a movimentação não de passageiros, mas de cargas, de carga aérea. Opera 24 horas por dia. Portanto, é uma estrutura importantíssima para a Europa. E tem o maior número de movimentos, levantamentos e aterragens em toda a União Europeia.
0: Sim.
1: Ora, depois da tentativa, da tentativa russa, logo nos primeiros dias da invasão de 2022, de tomar o aeroporto de Hostomel, o aeroporto de Hostomel era um aeroporto para transporte de carga, onde estava o famoso A-225, o grande avião de transporte de carga ucraniano, a Antonov Airlines, que opera Antonovs, fabrico ucraniano, mudou-se para Leipzig. Isto é, o aeroporto de lá, não havendo condições na Ucrânia para operar e ter estacionado estes aviões de transporte de carga ucranianos, estes Antonov, na Ucrânia, eles passaram a operar a partir de Leipzig. Pronto, e isto agora começamos aqui a reconstruir
0: a montar,
1: o cenário
0: sim,
1: todo,
0: exatamente.
1: A montar este cenário todo. Portanto, o ataque que vai procurar ser feito a esta companhia e a estes aviões de carga é feito na Alemanha, porque foi para a Alemanha que a Antonov Airlines mudou a sua base de operações. Bom, então o que é que aconteceu? Na madrugada de 4 de agosto, as forças de segurança alemãs foram alertadas, julgo por um funcionário do aeroporto, para um misterioso drone que estava carregado de explosivos junto aos aviões de carga ucranianos que estavam na pista de Leipzig. O drone foi desarmado e foi depois sujeito a todas as perícias de natureza técnica que é necessário produzir. E essas perícias trouxeram à luz do dia um conjunto de informações muito relevante. Além deste drone, terá havido um segundo drone encontrado e um terceiro nas imediações do aeroporto, o que significa que isto não foi um incidente isolado, mais uma vez reforça a teoria de algo premeditado, planeado para ser executado. Ora, os norte-americanos estiveram também presentes nestas peritagens e houve um acordo de que o tipo de explosivo que o drone continha era um sofisticado explosivo de natureza militar. Não é nada que esteja ao alcance de um civil curioso, não? É de origem militar e, portanto, isto indica que este drone continha elementos fornecidos com a cumplicidade de um poder qualquer que tem acesso a explosivos de natureza militar. E que o detonador, portanto, não funcionou. Terá sido isso que terá evitado o facto de o drone não ter explodido. O drone foi encontrado nas imediações, junto aos aviões de carga ucranianos, mas intacto, o que naturalmente depois também ajudou toda a questão das peritagens. Nós não sabemos, e por acaso era importante saber, mas eu não consegui determinar em lado nenhum, se houve embate do drone em algum dos aviões. Uhum. Isto é, se ele embateu e não explodiu, ou se, pelo contrário, não chegou a embater. Isso, não sei, eu pelo menos não sei. Ora, isto levanta quatro cenários. O primeiro cenário é o da teoria da conspiração, que é aquele que a Federação Russa alimenta. O drone foi lá colocado pelos ucranianos para virar a Alemanha contra a Rússia. Pronto, esta é a teoria da conspiração, por exemplo. Só que a Alemanha é um dos maiores contribuidores
0: e um dos maiores apoiantes
1: da Ucrânia. Portanto, não faz nenhum sentido,
0: não é
1: possível reforçar mais isto. Portanto, esta teoria, enfim, não faz muito sentido. Segunda teoria, esta é mais uma brincadeira com drones. Quer dizer, é desqualificar o incidente.
0: Exato. É, já um sei, cidadão,
1: havido muitos, há da gente a brincar com esta coisa dos drones, e portanto isto não é mais do que mais uma brincadeira na série de brincadeiras que têm sido feitas com os drones. Só que a parte do explosivo militar depois contraria também esta teoria. Depois há duas, enfim, são as, digamos, as teorias finais, talvez as mais credíveis. É que a primeira é que houve uma intenção de sinalizar, mas não de, de destruir. Isto é, a Federação Russa tinha intenção de mostrar que está atenta, que há ali um problema, que a Alemanha não pode apoiar a Ucrânia e os aviões de carga ucranianos e os esforços de guerra, e portanto fez voar um drone até ali, mas não o fez explodir, porque a explosão é um incidente diferente, não é? É diferente, não é? Uma coisa é a sinalização, outra coisa é o drone embate no avião ou no, nas aeronaves que estão ali e provoca uma explosão. Claro. Portanto, isto é um atentado que é diferente de uma sinalização. Portanto, onde é que nós... É por isso que saber se ele embateu ou não embateu era aqui importante, e isso nós não sabemos. Bom, eu recordo

0: responde certamente a uma sinalização feita pela Federação Russa do seu desagrado relativamente ao apoio que a Alemanha tem dado à Ucrânia. Consequências disto. Bom, o ministro dos Negócios Estrangeiros da Alemanha mandou fechar o consulado da Rússia em Bona e mandou fechar um organismo cultural, que era a Casa da Rússia, em Berlim. Já houve uma resposta, porque a Federação Russa, através de Lavrov, anunciou o fecho das instalações do Goethe Institute na Federação Russa. Portanto, estão neste momento muito tensas as relações entre a Federação Russa e a Alemanha.
1: E a Europa deve ficar
0: A Europa veio a jogo, quer dizer, a Europa teve que vir a jogo. E, portanto, houve uma conferência de imprensa conjunta de von der Leyen e de Mark Rutte, portanto, da Comissão Europeia e da NATO, mostrando a solidariedade para com a Alemanha e sinalizando à Federação Russa que estamos atentos relativamente a estes movimentos. Entretanto, foram já sinalizados dois, e isto parece-me que é importante, foram sinalizados dois possíveis autores deste incidente. Um deles é um cidadão nascido na Rússia, mas com passaporte da Letónia. O outro é um cidadão da Bielorrússia, mas com passaporte russo. Portanto, isto mostra a facilidade com que a Federação Russa consegue recrutar também no espaço da antiga União Soviética um conjunto de operacionais para conduzir este conjunto de ataques verdadeiros à Europa. Isto foi um ato de guerra conduzido em Leipzig contra a Alemanha.
1: Enquanto se fala num possível regresso das negociações, Volodymyr Zelensky garante que a Federação Russa se prepara para fazer uma mobilização forçada a seguir às eleições de 20 de setembro para aumentar o número de efetivos na guerra contra a Ucrânia. O Kremlin, claro, desmente viamente esta notícia. General, e a sociedade russa, como é que está a encarar esta verdadeira cortina de fumo?
0: Bom, o objetivo de Zelensky é claro, não é? É claro. Nós estamos certamente recordados que quando Putin foi obrigado a uma mobilização geral em setembro de 2022, fugiram da Rússia 700 mil russos. Fugiram da Rússia 700 mil russos para não serem apanhados nessa mobilização forçada. Ora, o que Zelensky está a tentar fazer é exatamente a mesma coisa.
1: Antes que aconteça a mobilização,
0: assustar a sociedade russa para que muitos saiam da Federação Russa antes disto acontecer. E qual é a data? Bom, a data há de ser posterior às eleições, porque também vamos ter agora eleições para a Duma em setembro.
1: Não era boa altura.
0: Portanto, seria a acontecer depois. Portanto, Zelensky começa desde já. O Kremlin, naturalmente, quer mostrar um ambiente de tranquilidade e, sobretudo, que tem tudo controlado. E, portanto, como está tudo controlado, ninguém precisa de fugir da Federação Russa. Mas olhemos para os números. Isto agora, porque esta cortina de fumo deste jogo entre os dois depois traduz-se, tem traduções na sociedade russa.
1: Claro.
0: E é isso que é importante olhar. Em julho, as forças russas conquistaram apenas 38 km² de território da Ucrânia. 38 km². Isto não é nada durante um mês. Ou seja, uma ofensiva mais séria, como aquela que é prometida todos os dias nos meios de comunicação social, necessita de mais soldados. Bom, de acordo com a Intelligence Europeia, todos os meses a Rússia perde mais 6 mil soldados do que consegue recrutar. Isto é, todos os meses tem menos 6 mil soldados em combate. Ela está a recrutar cerca de 1000 novos soldados por dia, mas está a perder mais de 1000 também por dia. Ora, qual é o efeito na sociedade russa? Pois o efeito é este. Só na semana passada, mais de 113 mil cidadãos russos cruzaram a fronteira com a Geórgia. Porquê com a Geórgia? Porque a Geórgia não exige vistos de entrada. Portanto, é a saída
1: mais fácil,
0: fácil e rápida para os cidadãos russos. São 113 mil. E no dia 20 de agosto, só no dia 20 de agosto, foram 20 mil os cidadãos russos que passaram para a Geórgia. A Arménia também já veio a jogo a dizer

0: que não há problema nenhum de receber cidadãos russos se eles estiverem interessados em ir para a Arménia. Portanto, nós, esta cortina de fumo tem muito a ver com esta perspectiva, que é uma perspectiva de falta de soldados da Federação Russa para continuarem as operações de combate na Ucrânia, e com esta possibilidade de haver uma mobilização parcial. Fala-se em 300 mil num ano, mais 300 mil no ano seguinte, para conseguir repor as capacidades de combate da Federação Russa para poder continuar as suas tentativas de invasão do território ucraniano.
1: Hoje trazemos para o nosso ponto de mira a Cimeira da Organização de Cooperação de Xangai, que se realizou esta semana no Quirguistão e que juntou líderes como Putin, Xi Jinping, o presidente do Irão e o primeiro-ministro da Índia, general. O que destaca, o que destacaria desta reunião?
0: Alto nível.
1: Fotografia.
0: Foi uma reunião de altíssimo nível. Esta Organização de Cooperação de Xangai tem, na minha observação, três características interessantes. Primeiro é a liderança. É liderado pela China, quer dizer, não há ali mais ninguém que tenha voz. Basta ler os comunicados finais destas reuniões para perceber que o que lá está escrito é o que a China pensa sobre o assunto. Os outros fazem favor de assinar aquilo que a China escreveu nos comunicados. Portanto, a liderança é chinesa. A segunda é a vocação regional. Isto é, todas as nações que estão ali presentes, todos os Estados que estão presentes, são nações asiáticas. Portanto, há uma vocação de natureza regional. Depois, há uma vocação anti-ocidental. Não necessariamente, pode até ser apenas não-ocidental. Mas não há ali nenhuma nação naquele fórum de cooperação que seja positivamente alinhada com o Ocidente. Não. Ou são claramente anti-ocidentais, ou são pelo menos não-ocidentais. E depois há uma vertente para a qual esta organização nunca conseguiu caminhar, que é a vertente de natureza militar. É de segurança, é de observatórios, etc., mas não tem uma natureza militar, de um bloco de natureza militar. Este ano foi organizada pelo Quirguistão e contou com Xi, Putin, Pezeshkian, entre outros. Os dois grandes assuntos eram a Ucrânia e o Irão. Não houve menção nenhuma à Ucrânia no comunicado final, e o do Irão também foi uma coisa muito, muitíssimo ligeira. Qual é o grande destaque aqui? O grande destaque foi a lição de moral que Narendra Modi, em público, resolveu dar a Vladimir Putin. Todos os dias que gastamos na guerra, puxamos a humanidade para trás. E cada passo que damos para a paz enche a humanidade com nova esperança e entusiasmo. E perante esta lição de moral, Putin ficou tão atrapalhado que limitou-se a dizer: estamos a caminhar nessa direção. Foi isto, uma lição de Narendra Modi a Putin em direto. Este foi, digamos, o ponto alto desta reunião da Organização de Cooperação.
1: Vamos ver no que isto está. General Arnon Brara, muito obrigada por
0: mais um
1: dia.
0: Um bom fim de semana.
1: É sempre um bom fim de semana.
0: Muito obrigado.

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0: Muito bom dia, está com a Rádio Observador 10 e 2. Jornal das 10, uma edição do jornalista Luís Soares. A antiga ministra da Justiça, Paula Teixeira da Cruz, considera que as polémicas que envolvem o ministro da Administração Interna podem colocar em causa o regular funcionamento das instituições e admite que seria desejável que Luís Neves saísse do governo pelo próprio pé.
1: Ela que esteve no Explicador desta manhã, a antiga ministra da Justiça lembra a demissão de Miguel Macedo, mais tarde absolvido, para dizer que não se pode arrastar uma situação de dúvida. Paulo Teixeira da Cruz diz que seria desejável que fosse Luís Neves a tomar uma decisão.
2: Seria um passo na direção da resolução. É óbvio que uma atitude do próprio seria o desejável. Seria o desejável. É evidente que esta situação já gerou consequências que já vão para além da própria, do próprio titular do cargo, não é? Nós já temos um inquérito, ou vamos ter, melhor dizendo, depende do aperfeiçoamento do requerimento para o efeito e dos termos em que é feito, aparentemente vamos ter uma comissão de inquérito e já temos uma moção de censura. Isto já atingiu um patamar em que as instituições estão em crise.
1: Paula Teixeira da Cruz, também antiga dirigente do PSD, no Explicador desta manhã, sendo que Adalberto Campos Fernandes, conselheiro próximo do Presidente da República, já veio alertar para o irregular funcionamento das instituições. Ora, Paula Teixeira da Cruz diz que a prazo o cenário pode mesmo ser esse.
2: Pode vir a colocar, de facto, estando em causa a pleia do número de instituições que nós temos, porque qual é o referencial? Qual é o referencial que as próprias entidades que estão subordinadas ao membro do governo encontram? E, portanto, se começa a ser permitido que todos os cidadãos possam fazer uma leitura das obrigações que sobre eles impendem à sua medida, naturalmente que isto pode vir a colocar em causa o regular funcionamento das instituições. E não estou a falar só apenas de instituições políticas, mas também de instituições administrativas.
1: Paula Teixeira da Cruz, antiga ministra da Justiça e também antiga dirigente do PSD, no Explicador desta manhã, onde esteve também o advogado Rogério Alves. Ele explica que os indícios criminais atribuídos a Luís Neves nesta investigação colocam em causa o exercício da função de ministro.
3: Havendo indícios da prática de crime, havendo uma investigação por parte da Procuradoria, uma ou várias, por parte da Procuradoria-Geral da República, as condições de exercício do mandato degradam-se profundamente. Agora, isto aqui é um braço de ferro, porque tem muitas outras implicações de ganhos e perdas políticas, etc. Agora, eu que não sou analista político, sou um cidadão, percebo que há uma afetação óbvia da capacidade do desempenho de função, seja ela justa, seja ela injusta, seja ela consequente, seja ela inconsequente.
1: Análise de Rogério Alves, no Explicador desta manhã. O jornal Nascer do Sol escreve hoje que o Presidente da República ficou furioso com o discurso do Ministro da Administração Interna numa cerimónia oficial da PSP na Madeira. Duas fontes autorizadas de Belém dizem ao jornal que António José Seguro ficou desagradado com o conteúdo e com a forma dessa intervenção.
0: Olhamos ainda para um esclarecimento feito pelo Ministério da Justiça que contradiz o Ministro Luís Neves. Os valores pedidos à Polícia Judiciária para destruir substâncias químicas diziam respeito a vários processos.
1: Em julho, Luís Neves explicou que o custo de destruir esses materiais era demasiado elevado, perto dos 150 mil euros, e que tinha, por isso, decidido encontrar alternativas. Acabou por enviar o atrelado com essas substâncias para as instalações da Constru Barcelos, empresa do amigo do então diretor da Polícia Judiciária. Ontem à tarde, o Ministério da Justiça confirmou o valor numa resposta ao Chega, mas depois, num esclarecimento ao Observador, fonte do gabinete da ministra Rita Alarcón Júdiz explica que esses 150 mil euros diziam respeito a vários processos relativos à destruição de químicos, mas não clarifica, no entanto, quantas operações estavam em causa.
0: Luís, os combustíveis voltam a subir. Na próxima semana pode ser um dos maiores aumentos de sempre.
1: E o maior aumento no preço virá no gasóleo, pode subir 15 cêntimos por litro. Já a subida da gasolina fica-se nos 10. É a estimativa transmitida à Rádio Observador pela Associação Nacional de Revendedores de Combustíveis. A Associação explica que estes ainda são valores provisórios, só ficam fechados hoje à tarde e também ficam dependentes da decisão do Governo relativamente ao imposto sobre os produtos petrolíferos. Ainda assim, tanto o gasóleo como a gasolina devem voltar a ficar os dois acima dos 2 euros por litro.
0: A Associação Ambientalista Zero queixa-se que o aeroporto de Lisboa tem estado a ultrapassar repetidamente os limites limites de voos noturnos. A restrição anunciada pelo Governo continua assim por aplicar.
1: O limite legal é de 91 movimentos por semana, entre a meia-noite e as 6 da manhã. Só foi cumprido em duas das 35 semanas analisadas desde o início do ano, valores que têm sido apurados graças a uma plataforma que a Associação Ambientalista acaba de lançar. Vai acompanhar os movimentos dos voos noturnos no aeroporto Humberto Delgado, com base em dados do site Flight Radar. O dirigente da Zero, Acácio Pires, diz que a plataforma pretende mostrar os dados sobre os voos e possíveis incumprimentos, incumprimentos que, diz a Zero, o Governo e a ANAC já deviam ter tornado públicos.
4: Uma das primeiras exigências é que a ANAC e as autoridades publiquem, de facto, de forma regular, o número de voos que ocorre nestes períodos, sobretudo entre as 0 e as 6, o número de infrações que efetivamente ocorreram, as coimas efetivamente aplicadas, as coimas efetivamente cobradas, porque são coisas diferentes, e, digamos, o destino do produto dessas coimas, nomeadamente o dinheiro que, foi destinado para a redução de danos.
1: O dirigente da Zero, Acácio Pires, em declarações à Rádio Observador, diz também que os voos noturnos no aeroporto estão a provocar impactos graves na saúde e na economia. No ano passado, o Governo anunciou uma restrição aos voos entre a 1 e as 5 da manhã, mas a medida não estará a ser aplicada na prática. A Rádio Observador já pediu também uma reação à ANAC. Aguardamos ainda a resposta.
0: A primeira-ministra italiana, Giorgia Meloni, torna-se hoje líder do Executivo com maior longevidade em 80 anos da história do país. São já 1.413 dias de governação.
1: Supera assim o anterior recorde, que pertencia ao segundo governo de Silvio Berlusconi. A Giorgia Meloni foi a primeira mulher a assumir a chefia de um governo na Itália. Tem maioria clara no Senado e na Câmara dos Deputados, na sequência da vitória da coligação de direita e extrema-direita nas eleições de 2022. O jornalista do Observador, José Carlos Duarte, explica que o segredo do sucesso pode estar na forma como Meloni lida com os anseios do eleitorado, desde o centro até à direita.
5: Ela domina muito bem a política italiana, ela sabe perfeitamente o que tem de fazer, quando tem de fazer. Ela é muito boa a antecipar-se a crises políticas. Ela sabe perfeitamente quando, por exemplo, um tópico está a agitar muito a direita radical, ela fala sobre ele, ela aborda. Ou quando um tópico está a abordar o centro-direita, ela fala sobre ele. Portanto, ela consegue ter uma elasticidade aqui na direita que é realmente de louvar. Ela consegue a responder aos anseios de um eleitorado mais radical, mais antissistema, mas também um eleitorado mais institucional, que mais diria de centro. E eu acho que é um grande talento dela conseguir conciliar e formar pontos entre os dois polos.
1: José Carlos Duarte, jornalista da secção de Internacional do Observador, na história do dia de hoje, ao longo de 80 anos, houve 68 mudanças de governo na Itália. As próximas eleições legislativas estão previstas para o próximo ano.
0: História do dia que já pode ouvir em podcast. 10 e 10, Luís, antes do contracorrente, que outras notícias marcam esta manhã?
1: A Direção-Geral da Saúde alerta para a fraca qualidade do ar devido à concentração de poeiras provenientes do norte de África em suspensão na atmosfera. Recomenda, por isso, à população mais vulnerável para que fique em casa sempre que possível, uma situação que deve manter-se nos dias de hoje e de amanhã. Entretanto, 11 concelhos dos distritos de Bragança, Guarda, Castelo Branco e Vila Real e Coimbra, aliás, estão hoje em perigo máximo de incêndio rural. As temperaturas elevadas vieram para ficar e, por isso mesmo, o IPMA avisa também que há várias regiões em perigo muito elevado de incêndio rural até à próxima quinta-feira. O Ministério das Finanças autorizou ontem os hospitais a avançar para a contratação de enfermeiros e outros profissionais. A notícia é do Expresso, que indica que o documento já seguiu para publicação urgente em Diário da República, depois assinado por Ana Paula Martins e também Joaquim Miranda Sarmento. E Maria João, há uma marca espanhola de automóveis que pode estar em vias de acabar. A SEAT pode ser extinta até 2029.
0: E a SEAT, não me digas, vamos deixar de ver o SEAT Ibiza, o SEAT León a circular nas estradas.
1: E outros,
0: velhinhos.
1: A decisão não é final ainda, mas sim, o cenário poderá ser pouco favorável para o grupo Volkswagen, que está a passar por uma reestruturação. A possível extinção da SEAT está relacionada não só com a necessidade de reduzir custos, mas também com a estratégia do grupo de apostar cada vez mais noutras marcas, mais focadas em carros de topo de gama, orientados também para públicos mais jovens, assim como para os carros elétricos. Para hoje está prevista uma reunião do grupo para discutir precisamente o plano de reestruturação, que pode passar pela redução de 100 mil postos de trabalho e também alterações na estrutura das 11 marcas do grupo.
0: Portanto, Luís, vamos ter de esperar então para vermos se vamos deixar de ter novos SEATs a andar pela estrada, não é?
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0: 10 e 11, Luís Soares, é sempre um gosto fazer
1: igualmente,
0: isto contigo.
1: O que eu estou a fazer? Estou a desligar os alarmes das 4 da manhã.
0: Faz muito bem. Momento. Mas dura pouco tempo.
1: Sim.
0: Sexta-feira estás de volta a este horário.
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1: Muito bom dia. No aeroporto alemão de Leipzig, um drone equipado com uma carga explosiva foi detectado junto a um avião de transporte ucraniano. Outro avião, também na Alemanha, colidiu com um objeto não identificado. Para os dirigentes europeus, a Rússia está a conduzir uma campanha de sabotagem e perturbação em todo o continente europeu. Helena Matos, bom dia.
14: Bom dia.
1: A Rússia está a testar a Europa? Tudo aponta para aí, não é?
14: Mais ou menos. Agora, a questão que a Rússia está a testar a Europa parece-me ser mais ou menos inequívoco. Podemos é perguntar o porquê e a insistência e às vezes até pouca... o facto de querer também não propriamente esconder isso, não é? Porque nós podemos ter formas de sabotagem em um país mais a mais, quer dizer, a Rússia é hoje uma potência que alguns... descrevem como economicamente num estado de servidão em relação à China, é uma sombra do que foi, mas é um país ainda com todo um conjunto de infraestruturas, nomeadamente neste tipo de operações. E, portanto, uma coisa é deixar rasto, não querer deixar rasto, e eu acho que aqui também não há uma grande vontade de dissimular. Ou seja, muitas vezes é como se algumas destas operações, por exemplo, com drones, entre a Polónia, a Roménia e a Alemanha, e é claro, quando se faz uma operação com drones num aeroporto na Alemanha, também já tinha havido os incêndios nos armazéns de mercadorias, isso é também para mostrar que se pode fazer. Portanto, temos isso, e eu acho que se contabilizam qualquer coisa como 144 incidentes com este tipo de aparelhos de vigilância. Eu achei curioso, porque há aquilo que aconteceu em Leipzig, na prática são 2 incidentes, temos um com uma aeronave ucraniana que estava no solo, e houve também uma outra aeronave que colidiu, e achei muito interessante a definição, com um objeto voador não identificado. Nós geralmente chamávamos objeto voador não identificado
1: a outras coisas,
14: a outro tipo de objetos. E num dia devemos fazer aqui um programa sobre isso, os verdadeiros objetos voadores não identificados. Mas depois temos também os cabos que foram cortados no Báltico, temos vários tipos de sabotagem, temos e isto nós às vezes vamos referindo como se fosse quase que uma anedota, mas uma coisa grotesca, mas sim, mas temos tido várias pessoas que têm sido eliminadas em solo europeu. E, portanto, há aqui claramente, percebe-se que há aqui uma mão de Moscou em algumas coisas desta que estão a acontecer na Europa. E isto é interessante, porque acontece ao mesmo tempo que nós vemos quer Putin, quer também outros protagonistas a darem sinais de que se pode estar a chegar a um momento de algumas negociações mais efetivas. Nós temos sempre, uma das coisas que faz parte destes conflitos é passar a vida a dizer que agora é que vão acontecer negociações, agora é que vão acontecer negociações, agora é que vão ser.
1: Uhum.
14: Em geral não são. Mas houve esta reunião do G20 em que esteve presente um ministro da economia russo, e isso esteve presente porque os Estados Unidos quiseram que ele estivesse presente. Depois também tivemos aquelas declarações de Putin a dizer que pode haver um acordo de paz, e é curioso, ele disse isso na sequência de um encontro com Xi Jinping. Portanto, há aqui os grandes players do tabuleiro, ou seja, a China e os Estados Unidos, poderão estar a pressionar muito para que se chegue finalmente a um acordo.
1: E tivemos aquela visita do chefe da CIA a Moscou.
14: Ah, sim. Mas isso um dia haveremos de perceber melhor, não é? Mas é dos filmes, não é? Sim. Mas podemos perguntar qual é o que é que daí resulta para a Europa no meio disso. Ou seja, a Europa pode vir a ser o elo que fica mais fragilizado, até porque a nossa relação geográfica com a Rússia é muito diferente. E, portanto, temos aqui este lado, o que é que vai acontecer à Europa? Com uma outra questão, e que é, na Europa, a intervenção ou a influência de Moscovo, sim, tem muito a ver com a sabotagem, sim, tem muito a ver com estes incidentes, com estas... Mas há uma outra forma. Nós vamos ter eleições este fim de semana, na Alemanha,
1: uhum.
14: E num daqueles estados está, em primeiro lugar, um partido que é claramente pró-Moscovo. Mas claramente pró-Moscovo. Não tem sequer, talvez até mais, eu sei que ainda não é governo, porque quando as pessoas, governo regional, quando as pessoas chegam ao poder, o discurso condiciona-se. Mas eu acho muito mais expressivo do que aquilo que era o discurso de Orbán, em algumas matérias, não é? Depois temos, vimos surgir, noutros países, possibilidades. Aqui é um protagonista, estou a pensar em Itália, não é? Em que vemos surgir na mesma área política de Meloni, uhum. Alguém que na prática aquilo que o faz distinguir de Meloni é ter um discurso muito mais pró-russo, eu ia dizer pró-soviético, mas na verdade é esses tempos que ele remonta e a sua quase simpatia por aquela geopolítica daquele sítio. E portanto, temos isto. E temos, embora aí o discurso tenha vindo a ser muito mais mitigado, não sabemos o que é que poderá acontecer, mas pode vir a ser presidente de França, Marine Le Pen, que até mais do que Bardella, porque ela tem mais história do que Bardella, não é? Mas uma das coisas que fez com que em alguns setores políticos ou até na Europa se olhasse com alguma esperança para que o candidato fosse Bardella e não Marine Le Pen, o candidato do Rassemblement National, que tem fortes possibilidades de vir a ganhar as eleições presidenciais em França, é o facto de Marine Le Pen ter, ela tem vindo a corrigir o discurso nesta área, mas teve no passado e mesmo conexões. É certo que ela disse que tinha pedido dinheiro emprestado a um banco russo, porque em França nenhum banco lhe emprestava. Mas, não é? E Bardella, até porque é mais novo, tem outra não história, parecia mais desembaraçado desse ativo um bocadinho tóxico. Portanto, a minha grande pergunta, e nós já temos em estúdio a Diana Soler, portanto, eu gostava de ver com a Diana se a Europa pode vir a ser a vítima colateral de um acordo de paz.
1: Acordo de paz? Na Ucrânia.
14: Na Ucrânia. Claro.
1: Bom dia, Diana Soler.
15: Bom dia. Isso é uma pergunta complicada, mas eu vou tentar responder. Até porque, no fundo, é uma projeção no futuro. Agora, como é que eu vejo as coisas nesse aspecto particular? Eu acho que depende muito daquilo que a Helena estava a dizer, ou seja, de que configuração politico-partidária nos governos nós vamos ter na altura em que houver uma paz entre a Rússia e a Ucrânia. Uhum. Ou seja, se as coisas mais ou menos se mantiverem como estão, a Europa tem muito a ganhar com uma paz, uhum. até porque todo este establishment dos últimos 4 anos e meio da Europa tem, digamos assim, abraçado a Ucrânia e tem mesmo começado a dar passos no sentido da indivisibilidade da segurança europeia e ucraniana. Os vários, começou com subsidiariedade, os vários acordos de proteção e de, de venda de armas e de produção conjunta relativamente à Ucrânia, vindas dos países europeus. O próprio Portugal tem um acordo assinado de cooperação com a Ucrânia para os próximos 10 anos. Mas a partir de determinada altura, a Ucrânia também passou a ser ela própria, especialmente por razões tecnológicas, uma fornecedora de segurança que pode vir a ser muito importante para a Europa, nomeadamente nestas questões mais relacionadas com questões híbridas, questões da própria Rússia, pequenos ataques que a Rússia possa vir a fazer, o uso de drones e deixamos de drones por parte da Rússia, porque a Ucrânia tem experiência e tem a tecnologia para ajudar a Europa a desenvolver uma estratégia de defesa, por um lado, porque a NATO anda um bocadinho coxa, pelo menos por enquanto, pode ser que não seja para sempre, a observar, e porque, quer dizer, falta-nos o know-how tecnológico para construir, no fundo, defesas para esse tipo de ataques. E, portanto, se a paz acontecer no momento em que a Europa está mais ou menos estável, numa perspectiva, e eu vou chamar os nomes às coisas, demoliberal, em que a Europa se mantiver um conjunto de democracias liberais, mais ou menos, enfim, uns com uns problemas aqui, outros com uns problemas ali, mas
1: com a mesma matriz.
15: Na mesma matriz. E se mantiver a convicção que é real e que não é a responsabilidade da Europa, mas que a Europa tem que aceitar que a Rússia é sua inimiga, mesmo que tenham que conviver como vizinhos no fim da guerra da Ucrânia, pode ser positivo. Agora, se esta paz acontece num momento em que, como a Helena referia, começam a proliferar partidos extremistas, quer de direita, quer de esquerda, eu aqui faço, enfim, apesar dos partidos de esquerda tradicionalmente, de esquerda radical tradicionalmente, não apoiarem a Rússia e os de direita apoiarem, eu vejo muito os extremos recentes, modernos, atuais, em diálogo permanente. E, portanto, não há um sem o outro. E, portanto, enquanto estes... Não é por acaso que Mélenchon vai em segundo lugar nas sondagens.
14: As eleições em França, tudo indica, travar-se-ão. Ou podem vir a travar-se entre Mélenchon e
15: Marine Le Pen. Exatamente.
14: Que têm visões muito diferentes numa série de assuntos, mas que sobre a Rússia, sobre Putin, não.
15: Não, exatamente. Mas, por exemplo, há governos e há... por exemplo, o governo espanhol, que não é classificado por razões óbvias, não é? Porque vem do PSOE, que tem uma matriz democrática, tem tido atitudes muito radicais, nomeadamente relativamente à imigração, relativamente a permissividades ou a considerar direitos humanos aquilo que só a esquerda progressista nos Estados Unidos é que considera, por exemplo. Isto, enfim, isto é uma descrição da realidade, não é, aqui não é, não é tema de opinião, é mesmo uma descrição da realidade. Por exemplo, Pedro Sánchez tem apoiado a Ucrânia, não é para o russo. Da mesma maneira que Meloni, que nós todos pensávamos que poderia ser uma ameaça por ser de um partido muito mais nacionalista, os Fratelli d'Italia, com membros, como a Helena estava a dizer, profundamente pró-russos, tem tido uma atitude relativamente à Rússia muito diferente daquilo que nós imaginávamos. Portanto, O que eu diria é que se a Europa se encapsular em vitórias da ADF, da AFD, ADF em alemão, uhum. AFD, da AFD, do Rassemblement Nacional, não sabemos o que é que vai acontecer na Grã-Bretanha, não é? Uhum. Dizer, os trabalhistas estão numa crise enorme e agora estão um bocadinho em estado de graça por causa do novo primeiro-ministro. E os conservadores também não têm propriamente uma alternativa absolutamente evidente aos trabalhistas, não é? Portanto, quer dizer, se essa Europa, se essa Europa,
14: portanto, se ganhar,
15: nada liberal
14: se o reform
15: e menos democrática,
14: poder, se o reform chegar ao poder...
15: Exatamente, esse é o meu ponto. O meu ponto é... precisamente esse, quer dizer que a saúde, nós agora pensamos pouco na Grã-Bretanha porque ficou mais ou menos resolvido com este novo primeiro-ministro, mas eu não vejo as coisas nada assim, quer dizer, acho que a Grã-Bretanha também está a passar uma brutal crise política, o sistema eleitoral britânico é muito permissivo nesse aspecto e portanto nunca se sabe quem é que vai chegar ao fim do mandato, nem como, não é? Nem se o partido do poder vai chegar ao fim do mandato que lhe compete. E, quer dizer, também há sondagens que são muito favoráveis, aliás, quase todas, ao Reform UK. Portanto, nós de repente temos o Reino Unido, a França, a Alemanha, não em termos de governo central, pelo menos por enquanto, mas em termos de governos regionais, quer dizer, a virar para um sítio que nós não sabemos onde é que vai dar. E que, a mim, pessoalmente, me deixa profundamente preocupada. Não só pela questão russa, e por eu estar convencida que a Rússia é um inimigo da Europa, mas também pela questão, enfim, dos nossos governos internos. Eu sou...
14: É que, curiosamente, Portugal, que também tem um partido de direita radical, não tem esse problema com o seu partido de direita radical. Ou seja, o Chega foi sempre muito claro...
15: Relativamente à Rússia, sim.
14: Relativamente à Rússia. E, portanto, essa questão não se coloca, não se nos coloca entre as múltiplas questões que se nos podem colocar com o facto de o Chega fazer parte de um acordo de governo, ou poder vir a fazer...
15: A da Rússia não se coloca.
14: A questão da Rússia não se coloca, não é? E, portanto, nós continuamos a ter uma divisão mais clássica, sim, com o Partido Comunista Português, a esquerda radical, a ter-se demarcado mais, e temos aqui a esquerda do Partido Comunista Português, essa sim a assumir as questões da relação com a Rússia. O que é muito curioso, nós estamos quase a chegar à festa do Avante e de repente eu vejo as inúmeras reportagens e os títulos, é como se fosse uma coletividade de senhores séniores com muitos anos que se juntam para comer umas bifanas, não é? Mas essa ligação do PCP, essa ligação, não, essa, não estou a falar de ligação, estou a falar essa...
15: Esse apoio do
14: esse
15: PCP.
14: Esse apoio à invasão da Ucrânia pela Rússia, é como se tivesse sido branqueado.
15: É verdade, não tinha pensado nisso, mas é verdade, é verdade. Uhum. O nosso único partido em Portugal que de facto... Quer dizer, não apoia diretamente a Rússia no sentido de dizer que fizeram muito bem, mas defende uma paz russa, no fundo, não é?
14: Sim.
15: Portanto, é o suficiente para nós percebermos exatamente aquilo que se está a passar, portanto.
14: E depois há movimentos que podem muitas vezes ter uma espécie de mão... os espanhóis, com Rajoy, Zapatero, eram... E não sei, talvez indo ao Sánchez... No início, antes de estar tão acusado, mas havia muito acusações mesmo, acho que até houve uma queixa em Bruxelas, face à forma como os russos estavam a influenciar e estavam presentes naquelas grandes manifestações da Catalunha e naquela organização daquele referendo.
15: Sim. Isso é outro aspecto, digamos assim. Eu se cá referia só mais dois aspectos para não estar também a monopolizar o tempo. Mas há dois aspectos que são importantes. O primeiro tem a ver com a Europa de Leste, que nós quase não falamos, porque estamos preocupados com este triângulo, não é? França, Alemanha, Grã-Bretanha, que nós nos habituámos a ver como o nosso suporte democrático, o nosso suporte financeiro, o nosso suporte de segurança para lá dos Estados Unidos, não é?
14: De razoabilidade.
15: De razoabilidade, etc., não é? Mas a Europa de Leste também tem países que têm riscos. A Polónia, por exemplo, que foi governada pelo PiS... durante muitos anos. Claro que o PiS não é pró-russo, nenhum polaco é pró-russo, Mas o PiS também não é pró-ucraniano. Uhum. E tenta criar problemas à Ucrânia. Uhum. Depois também há essa nuance, não é? De partidos que não são propriamente
14: mas que têm questões
15: entre si históricas e que, como são profundamente nacionalistas, vão buscar essas questões históricas para cima da mesa, não é? Aliás, há muito pouco tempo houve um diferendo muito grande entre a Ucrânia e a Polónia, precisamente por causa de questões relacionadas com a Segunda Guerra Mundial. Sim. Que a Polónia pode estar coberta de razão, mas que a pessoa está a ver aquilo e a pensar, bom, se calhar não é bem este o momento para estarmos a falar deste assunto, não é? Pronto, portanto, temos esse problema. E depois temos este problema que a Helena falou, que é mais difícil de detectar, mas que está mais do que provado que existe, que é a intromissão russa, usando a porosidade e a liberdade de expressão das nossas democracias no pensamento ocidental, não é? Uhum. No pensamento democrático, digamos assim, uhum. através de uma série de iniciativas que vão desde aquelas fábricas de trolls uhum. que até foram montadas uhum. pelo Prigozhin num primeiro momento, que infestam as redes sociais de notícias falsas e fazem, no fundo, espalham-nas como se fossem verdadeiras, através do financiamento de movimentos com um aspecto absolutamente insignificante e não ideológico, que depois, de alguma maneira, acabam por defender a causa russa na sociedade, infiltrando-se em manifestações e criando o caos dentro dos próprios países europeus, usando os partidos simpatizantes da Rússia para uhum. os financiar e para, através do financiamento mais ou menos claro, fazer com que passem uma mensagem para a Rússia. Quer dizer, os métodos são variados e estão todos identificados. E, portanto, neste momento, eu acho que, sem querer ser alarmista, porque não é muito o meu género, eu acho que é de estar bastante atento a estes movimentos todos, porque, se calhar, daqui a um ano estamos aqui a ter esta discussão e estamos a falar de atores completamente diferentes, de posições completamente diferentes, e se a paz ainda não tiver chegado, se calhar estamos a falar de uma perspectiva de paz completamente diferente. Uhum. E é importante pensar nisso.
1: Porque está tudo em mudança. Já temos connosco o Coronel José do Carmo. Bom dia.
16: Olá, bom dia.
1: Bom dia. Estes ataques, enfim, com origem na Rússia, ataques em pequena escala, eles acontecem porque a Rússia não tem capacidade para mais, porque são mais fáceis de executar ou porque são mais eficazes no objetivo que é destabilizar a Europa? Coronel José do Carmo.
16: Sim, estes ataques fazem parte de uma campanha completa e por isso é que se chama isto guerra híbrida, porque no fundo é uma campanha orquestrada e tendo em vista um objetivo que é, neste caso, enfraquecer e coagir e dissuadir a Europa, os países da Europa, de ajudar a Ucrânia. E, portanto, estas campanhas, como já referiu aqui a Diana Soler, uhum. mexem, são feitas em muitos campos, não é só uma sabotagem, não é uma coisa isolada, é tudo um conjunto, exercícios militares, ameaças militares, o uso de pessoas que muitas vezes estão nas margens do crime, sabotagens, neste caso, guerra eletrónica, ciberataques, espionagem, propaganda, a manipulação da informação, o financiamento de facto de partidos e de organizações, inclusive é o uso da chamada guerra legal, a lawfare e também posições não ONU, portanto, e nos organismos internacionais, tudo isto faz parte de uma campanha e ela é orquestrada e coordenada, não é isolada, estas coisas não são isoladas. O objetivo, claro, é dissuadir, enfraquecer e coagir.
1: A Europa.
16: A Europa, sim. Os países que apoiam a Ucrânia, neste caso.
1: Exato. E a resposta europeia, Coronel José de Carmo, a esta guerra híbrida levada a cabo pela Rússia, tem sido suficientemente forte para produzir dissuasão ou não?
16: Não, nós temos um problema, não tem sido, tanto não tem sido que a Rússia tenha aumentado estes incidentes, que enfim, muitos deles, uma grande característica destes incidentes é que podem ser negáveis, portanto, ou seja, esta capacidade de negar ou atribuir-lhe justificações, muitas vezes conspiratórias, isto faz parte destas ações, têm que ser negáveis, portanto, têm que ser atribuídas ou possíveis de atribuir, embora depois as circunstâncias, por exemplo, no caso do drone na Alemanha, as circunstâncias retiram retiram completamente essa possibilidade de negar, porque enfim, há ali explosivos militares, há ali placas de navegação da internet, que o drone era operado através da rede alemã de internet, então, tinha uma placa assim, como os telemóveis, né? No fundo é isso. Portanto, tudo, o que é que a Europa faz? A Europa tem um problema que é os países são democráticos, portanto têm esta porosidade das suas fronteiras, da sua sociedade, da capacidade de serem recrutados cidadãos seus, inclusive para campanhas de desinformação, e isto também te falou a Diana Soler, por exemplo, olha, nas vossas caixas de comentários de artigos de opinião, de vez em quando aparecem comentários que levam imediatamente não sei quantos likes e colocam esses comentários logo na quem visualiza vê logo isso.
1: No portanto, topo.
16: Tudo isso é orquestrado. Uhum. No topo. Portanto, isso é orquestrado.
1: Manipulação do algoritmo, não é?
16: Exatamente, isso é feito de propósito. Ora, a Europa tem esta dificuldade, são ações policiais, é contra a informação, enfim, a polícia, ações de polícia. Depois pode reagir com estas medidas diplomáticas, como o que fez a Alemanha, mas depois há uma coisa que também pode fazer e que se fazia na Guerra Fria e que nós nos desabituámos de fazer, que é ações diretas no território adversário, que é uma coisa mais difícil, porque são países com mais controle sobre a sociedade e sobre as polícias, sobre as entradas, é mais difícil, mas durante a Guerra Fria fez-se, portanto, houve ações diretas de retaliação.
14: Sim, por exemplo, bom dia, daqui a Helena Matos, quando está a falar em ações diretas em território russo, poderiam ser feitas pela Europa, estamos a falar exatamente em que tipo de operações?
16: Sabotagens muito equivalentes, ou seja, no caso, mas já que a Rússia atinge um aeroporto, uma estrutura, um avião, bom, isto também é possível fazer do outro lado. Durante a Guerra Fria fez-se assassínio de espiões, enfim, a captura de espiões, tudo isso fez. Embora, curiosamente, a União Soviética foi sempre muito menos descarada do que a Rússia está a ser. Eu lembro, por exemplo, quando foi destruída ou atacada a Rádio Europa Livre em Munique, foi feita pelo Carlos Chacal, não sei, assim, há quem se lembra ainda, a mando dos serviços romenos, mas com a coordenação do KGB, e portanto, esta cadeia em que sai do KGB, passa pelos serviços secretos da Roménia e depois desemboca num terrorista da extrema esquerda ocidental. Portanto, tudo isso cria aqui uma capa de negabilidade. A Rússia neste momento está a ser muito mais descarada.
14: O maior exemplo, ou talvez aquele que ficou sempre como o grande caso dessa conexão, terá sido o atentado ao Papa João Paulo II.
16: Exato, mas tudo isto é através de camadas que fazem com que se dilua, digamos, que o mandante.
1: Permita-me uma pergunta, porque é que diz que é mais difícil hoje levar a cabo essas ações de sabotagem em território russo?
16: Porque nós estamos constrangidos pelo Estado de Direito, portanto, ou seja, o Estado de Direito e a mentalidade que se instalou na Europa, de que havia certas coisas que não eram factíveis, porque eram condenáveis, porque eram absolutamente más. A CIA mantém a sua capacidade de ação direta no estrangeiro, a CIA tem capacidade de executar ações destas, e isto falo, portanto, digamos que é uma sombra à margem da lei, de ela é interna do país, que não se pode, por exemplo, matar uma pessoa. Bom, mas isto é feito, o próprio Obama fazia isto através dos drones. A Europa não faz isto, ou seja, não há, pelo menos não faz de forma que se conheça.
17: Senhor Cornel, se não se importa que eu interrompa, é Diana aqui.
16: Força.
17: Eu acho que falou aí de uma coisa que é fundamental, que é as mudanças das mentalidades na Europa, a ideia do pensamento único de que a guerra acabou e, portanto, que a guerra tinha sido ultrapassada na Europa e, portanto,
16: exatamente,
17: havia uma série de métodos feios, sujos, que são usados na guerra, porque a guerra é uma coisa suja e dolorosa e que causa sofrimento, que não podem voltar a ser usados. Agora, eu não faria essa ligação, até por aquilo que a Helena e que o senhor Cornel estavam a dizer, com o Estado de Direito. O Estado de Direito sempre fez guerra, às vezes guerra muito desumana, sem deixar de ser Estado de Direito, e portanto era importante, da minha perspectiva, da perspectiva teórica e prática, começar a separar uma coisa da outra. Porque
16: eu
17: tenho a certeza disso, não é isso que eu estou. Mas não. Os constrangimentos do Estado de Direito que falou, e são efetivamente constrangimentos, porque se estendeu, digamos assim, as regras do Estado de Direito a um ponto em que o Estado de Direito pode ficar em perigo por causa da extensão dessas regras, não é? É que é a separação teórica e empírica que eu gostava de fazer. Porque, como disse muito bem, quer dizer, Barack Obama, que é considerado
14: Nobel
17: da Paz, que às vezes é considerado o epíteto do melhor que a democracia alguma vez criou, não hesitavam em usar drones de formas muito pouco interessantes ou louváveis ou, enfim, para não dizer piores,
1: recomendáveis
17: para não dizer pior. Portanto, eu acho que isto era um ponto importantíssimo e eu tenho a certeza que o senhor Coronel concorda comigo em relação a isto.
16: Sim, concordo inteiramente. De facto, eu não ponho em causa o Estado de Direito, era o que faltava, não é?
17: É separar o Estado de Direito dessa mentalidade.
1: O que está a dizer, Coronel José do Carmo, é que os países europeus ficaram maniatados pelas regras do Estado de Direito, é isso?
16: É exatamente, ou seja, nós autolimitamos muitas vezes na execução de certas ações porque atribuímos à guerra, digamos que as mesmas condicionantes do que é a imposição da lei internamente, ou seja, em que há regras bem estabelecidas. Na regra,
1: nós jogamos com a regra, os russos jogam com a irracionalidade, é isso?
16: Exatamente. Já os romanos diziam que é inter arma silent legis, ou seja, no tempo, na guerra calam-se certas leis. E calam-se mesmo, porque, enfim, a própria guerra implica, no caso interno de um país, implica uma ditadura temporária.
14: Sim,
16: implica,
14: eu mesmo exemplo, sem ser... Desculpe interrompê-lo, sem ser guerra, recordo-me que após os atentados do 11 de setembro, em que se discutiram nos anos seguintes, à exaustão, a questão da segurança do controle nos aeroportos, a dado momento, entre os vários peritos consultados, e cujas opiniões eram conhecidas, portanto isto foi declarado, foram consultados peritos israelitas, que, como se sabe, têm extraordinária experiência de fazer esse tipo de controles, e uma das coisas que foi explicada é que não valia a pena por eles, porque nós não admitíamos determinadas formas de reconhecimento e de seleção daqueles que devemos controlar nos aeroportos e, portanto, quer dizer, queríamos fazer de conta que se controla de uma forma aleatória, que obedecemos a todo, que não vamos privilegiar pessoas de determinados grupos étnicos ou religiosos e, portanto, quer dizer, não valia a pena. Quer dizer, era para estarmos ali a fazer uma política multicultural no aeroporto, não quer dizer, e achar que se tinham de mandar parar monges tibetanos para fazer de conta que não se estavam a dar preferência, no caso, a pessoas, por exemplo, que tivessem vindo de Meca, que tivessem viajado muito para o Afeganistão, pronto, para sermos todos muito plurais e igualitários, então não... Claro, depois presumo que se terá adotado uma coisa, uma perspectiva mais racional e sem grandes declarações, porque os atentados diminuíram substancialmente.
1: Foi aprovado o Patriot Act, não é?
17: Claro,
16: sim. Pois é isso mesmo. A questão das leis, as leis são essenciais para nós vivermos em sociedade. Agora, as leis não são mais importantes do que o objeto a que elas destinam. Se as leis destinam a propiciar uma vida em sociedade que seja igual, que seja segura, a própria lei se contém em si elementos, algumas leis, em algumas circunstâncias, contém em si elementos que põem em causa esse objetivo final, a lei não é sagrada nesse aspecto, ou seja, pode ser alterada para que, em determinadas circunstâncias, enfim, há aspectos que se sobrepõem à lei. Quer dizer, um Estado pode ser cumpridor da lei e acabar destruído, e nesse caso, tudo aquilo por qual luta ficou destruído porque quis proteger um objeto, enfim, uma construção jurídica. Mas isto não pode ser, ou seja, há momentos em que é preciso perceber que há coisas mais importantes para além da letra que está, portanto, e nesse caso há que saber alterar, enfim, há que saber criar Estados. Aliás, a própria Constituição Portuguesa, por exemplo, admite a criação de Estados de exceção em casos em que isso é necessário, nos quais são suspensos uma série de direitos. Portanto, não estou a falar, não costumo o que se passa aqui neste caso, mas estou a dizer que estas leis, muitas vezes desenhadas para uma espécie de condomínio kantiano em que a paz perpétua já está e já estamos fora da história e tudo isto já acabou, já não vai haver mais guerras, foi esta a mentalidade que se criou na Europa, agora estamos perante uma circunstância em que temos que nos defender e, portanto, temos que usar as ferramentas sem pôr em causa a nossa aquilo que é nosso, assim, o nosso ethos, mas temos que nos defender. Portanto, se não nos defendermos, o nosso ethos também desaparece.
1: Isso leva-me à pergunta. Se estamos perante uma guerra híbrida e com recurso a técnicas de sabotagem de pequena escala, mas com grande impacto, como temos visto,
18: Faz sentido investir em armamento pesado, como parece ser a estratégia europeia? Permita-me aqui a imagem, não podemos estar a correr o risco de caçar moscas com mísseis?
16: Não, o armamento pesado, em certas áreas, quando diz pesado, diz armamento capaz de atingir...
18: Mísseis, tanques, enfim, tanques não, a veículos blindados.
16: Eu vou dar um exemplo simples. A Rússia tem, neste momento, nós limitámos em acordo com a Rússia nos mísseis intermédios. Nós deixámos de ter mísseis intermédios, portanto, mísseis para além dos 500 km. Portanto, estávamos limitados a isso, pois o tratado acabou. A Rússia tem milhares desses mísseis, construiu milhares. A Europa não tem mísseis intermédios. Portanto, vamos imaginar que a Rússia há um míssil intermédio, um Iskander, enfim, um míssil com 1000 e tal quilómetros, que desvia e vai parar às imediações de Varsóvia. Desvia, enfim, entre aspas. Bom, o que é que a Europa pode fazer? Não tem capacidade de resposta a uma coisa destas. Não pode reagir no mesmo patamar, porque não tem esta capacidade. Portanto, tem que ter esta capacidade, porque o fato de a ter dissuade o emprego pelo adversário deste tipo de arma. Se não tiver, ou seja, o desarmamento nessa área vai propiciar ao adversário uma vantagem que ele irá explorar. E, portanto, é necessário ter, no mínimo, as mesmas capacidades, não têm que ser iguais, mas capacidades que dissuadam o adversário de utilizar contra nós aquela arma. Se eu tiver um pau e alguém na rua vier atacar com um pau, bem, se eu não tiver o pau, provavelmente dá-me com o pau. Se eu tiver um pau, já pensa duas vezes. Portanto, a ideia é sempre essa. E funciona da mesma maneira. Portanto, a Europa tem que se dotar não só de capacidade de defesa própria perante, neste momento, uma ameaça que são os mísseis balísticos e para a qual não há nenhuma solução milagrosa, e precisa se dotar com armas que possa ferir a Rússia, no caso de haver um ataque, não tem que ser com um nuclear, tem que ser um ataque convencional, um mero míssil que se desvia com 500 kg de explosivo e vai explodir perto de Berlim. Portanto, como é que a Europa responde? Bombardeando a Rússia com aviões? É difícil, ou seja, claro. Não há capacidade de resposta para isto. No caso da guerra híbrida, no caso dessas ações pequenas, de sabotagem, de infiltração, manipulação, tem que fazer o mesmo, tem que fazer o mesmo que a Rússia faz, manipulação, embora é uma escala diferente, porque a Europa, há certas coisas que não tem capacidade de fazer, a própria Rússia tem mais capacidade de se defender, porque é uma sociedade mais fechada, mas por exemplo, as ações diretas, uma sabotagem, um drone num aeroporto em Leipzig, pode ser contrabalançada com um drone num aeroporto em Moscovo. E pronto, e a mensagem fica dada, ou seja, a Rússia percebe que também pode, por exemplo, a Rússia matou dissidentes russos em Londres. Sim. Bom, sim. Isto é uma agressão claríssima a um país estrangeiro. A Rússia permite-se fazer isto porque sabe que do lado de cá não há, digamos, uma tática, uma estratégia, uma ideia, um conceito de fazer o mesmo do lado de lá, sabendo que há. Muitas vezes o saber que há é o que basta para que não haja do outro lado, portanto, basta para dissuadir. E temos que ir por aí, porque esta linguagem, um regime que seja um bully, como é o caso, um regime russo, só percebe esta linguagem. Não percebe a linguagem da contenção, percebe uma linguagem em que seja ameaçado também. E essa percebe-a, entende-a, a outra não.
14: E em relação aqui a esta Rússia, não é? Que nós vimos, por um lado, o seu Putin a encontrar-se mais uma vez com Xi Jinping. Tivemos também a presença de um ministro da economia russo agora neste encontro do G20, uma presença que claramente teve de ser apadrinhada pelos Estados Unidos. Continua a haver uma grande ausência da Europa nessas movimentações. Este receio que para constantemente sobre a Europa, ou receio ou intuição de que pode ficar excluída da negociação de um acordo, chamemos-lhe de paz, acha que é um receio fundamental?
16: Bom, a Europa como mediador, a Europa não é um mediador neste momento, não é um mediador, pois. Porque a Europa apoia a Ucrânia, portanto não é mediador. Sim. Aliás, uma das coisas que os Estados Unidos fizeram, embora para nós nos pareça, para mim também parece uma espécie de traição, os Estados Unidos eram aliados da Ucrânia, e de repente cruzaram, ainda são meio mais ou menos aliados, mas puseram-se na posição de mediador. Isto tem algumas vantagens, obviamente, permite-lhe claro. Falar e também tem a sua utilidade. E de facto, se calhar, é o único mediador capaz de fazer uma mediação entre a Ucrânia e a Rússia. E com... A Europa está ao lado da Ucrânia, e portanto está claramente ao lado da Ucrânia, porque no fundo é também está ao seu próprio lado. Ou seja, sabe quais são os objetivos da Rússia, sabe o caráter da alma russa, né? desde os tempos de Pedro Grande, já sabe o que é que a alma russa pensa em relação a estas coisas, em relação à Europa, em relação à geopolítica da própria Eurásia, e portanto a Europa não é neutral neste conflito, não é um mediador imparcial. Enfim, não sei se haverá mediadores imparciais, mas do Vaticano, se calhar, mas enfim, não sei. Mas tem que ser um mediador credível, com força. E não me parece que haja outro que não os Estados Unidos. A China não é um mediador também, a China apoia a Rússia. Por exemplo, estes drones que agora estão a ser usados, o Geran 3, com motores a jato, todos os motores a jato vêm da China, portanto, tudo isto é. A China também não é um mediador. Bom, os Estados Unidos neste momento posicionaram-se como mediador, pelo menos tem esta vantagem, lá, que eu vejo que é única também, e portanto a Europa não será um mediador nesta área. A Europa tem a Rússia neste momento como grande ameaça, a Rússia nomeou a Europa e os países da Europa como inimigos, portanto nunca será um mediador, né? Portanto,
14: e vi, se, olhando para aquilo que é o mapa da Europa,

0: incidentes sobre os quais, nos quais se suspeita que poderá haver uma mão russa, serão geograficamente nesta Europa que referi, Polónia, Roménia, também alguns incidentes em França, Reino Unido, onde é que acha que essa mão russa se poderá mostrar mais?
1: Pois, onde é que poderá mostrar mais? Será naqueles países que a Rússia considera que estão mais a apoiar a Ucrânia, onde haja mais instalações, por exemplo, em Leipzig. Uhum. Há aqui uma justificação racional, é que, digamos que, a frota de transporte da Ucrânia aérea está sediada em Leipzig, desde o tempo da invasão. Pronto, ou seja, há sempre um racional. A Rússia, mesmo a fábrica, por exemplo, estará a fabricar drones, no caso da Polónia. Portanto, há aqui um interesse direto, não é... Os países que mais apoiam a Ucrânia são aqueles que estão mais expostos a estas ações. No fundo é para os dissuadir, para lhe fazer perceber que isto tem consequências, tem um custo. Portanto, serão sempre esses países, os outros como Portugal, por exemplo, mas ameaças através do embaixador ou do encarregado, e, portanto, tudo isso são, mas é sempre a mesma estratégia, é intimidar, dissuadir, destabilizar. É sempre isso que se pretende, e portanto irá fazê-lo sempre consoante, casuisticamente, consoante lhe parecer mais importante naquele momento, não é?
2: Portanto, tendo em conta o padrão russo, estas ações vão multiplicar-se nos próximos tempos?
1: A não ser que sintam uma pressão em sentido contrário. Senão, se isto for inócuo, ou seja, se não houver consequências que a Rússia considere pesadas, então sim, irá aumentar, porque não terá nenhum incentivo para as parar, não é?
0: E o que é que, usando os poucos minutos que ainda temos, o que é que nós neste momento sabemos sobre a Rússia? O que é que acontece lá dentro?
1: Bem, o que os serviços secretos saberão, não faço ideia, haverá certeza pessoas a analisar isso agora. Sabe-se muito do que é o Kremlin, do que é, assim, há especialistas nessa área do poder russo.
0: Mas os especialistas enganaram-se tanto.
1: Pois, enganam-se muitas vezes.
0: Lembra-se do que eles diziam nas vésperas?
1: Sim, lembro-me. Eu próprio na altura escrevi um artigo a dizer que a invasão ia acontecer, claramente, enfim, porque parecia óbvio, né, perante aquelas tropas todas ali no inverno, concentradas, parecia óbvio, não era um exercício, né? Enfim, mas os especialistas normalmente jogam com o conhecimento psicológico dos líderes, no caso Putin, enfim, que tem uma personalidade característica, e portanto são previsíveis certas ações, mas também pronto, depois há toda uma série de conjuntura interna, quer dizer, o que é que pensam aqueles que estão à volta dele, quais são os prejudicados pelas suas ações, quais são os beneficiados, como é que ele controla aquilo. Portanto, neste momento Putin tem um poder quase completo sobre a Rússia, portanto pode, e neste momento o que termina de facto a ação, até este momento, é a sua ganância e o seu medo, portanto são os dois sentimentos que estão na sua ação, o seu orgulho, no fundo, o seu medo também, como há dias terá verbalizado, no sentido que pode ser defenestrado, pode ser enforcado. Enfim, pode ser, no fundo, neutralizado. E esse é o medo sempre presente nos líderes russos. Enfim, Stalin, por exemplo, até tinha desconfiado do médico, né?
2: Exato.
0: Acabou a ser tratado por veterinários e a morrer em circunstâncias penosas, não é? Porque não fazia sentido. Enfim.
2: Coronel José de Carmo, muito obrigado por ter aceitado o convite para estar aqui connosco.
1: Obrigado.
2: Votos de um ótimo fim de semana. Fazemos aqui uma pausa no Contracorrente de hoje. Regressamos já a seguir. Até já.
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9: Está na hora da síntese das 11 da manhã, com a edição do Luís Soares. A antiga Ministra da Justiça, Paula Teixeira da Cruz, considera que as polémicas que envolvem o Ministro da Administração Interna podem colocar em causa o regular funcionamento das instituições. Admite também que seria desejável que Luís Neves saísse do Governo pelo próprio pé. Ouvida no Explicador desta manhã, a antiga dirigente do PST lembra a demissão de Miguel Macedo, mais tarde absolvido, para dizer que não se pode arrastar uma situação de dúvida. Paula Teixeira da Cruz diz também que seria desejável que fosse Luís Neves a tomar uma decisão. Quanto às declarações de Adalberto Campos Fernandes, próximo do Presidente da República, que veio alertar para o irregular funcionamento das instituições, Paulo Teixeira da Cruz admite que a prazo o cenário pode ser mesmo esse. O jornal Nascer do Sol escreve hoje que o Presidente da República ficou furioso com o discurso do Ministro da Administração Interna numa cerimónia oficial da PSP na Madeira. Duas fontes autorizadas de Belém dizem ao jornal que António José Seguro ficou desagradado com o conteúdo e também com a forma dessa intervenção. O preço dos combustíveis volta a subir na próxima semana e pode mesmo ser um dos maiores aumentos de sempre. O maior aumento será no gasóleo, pode subir 15 cêntimos por litro. Já a subida no preço da gasolina fica-se pelos 10 cêntimos. A estimativa é da Associação Nacional dos Revendedores de Combustíveis, a Rádio Observador. A NAREC lembra que os valores ainda são provisórios, só ficam fechados hoje à tarde e também depende da decisão do Governo quanto ao desconto no imposto sobre os produtos petrolíferos. Ainda assim, tanto o preço médio do gasóleo como da gasolina deve voltar a ficar acima dos 2 euros por litro. A Direção-Geral da Saúde alerta para a fraca qualidade do ar devido à concentração de poeiras provenientes do norte de África em suspensão na atmosfera. Recomenda, por isso, à população mais vulnerável para ficar em casa sempre que possível, uma situação que deve manter-se nos dias de hoje e de amanhã. O tenista alemão Alexander Zverev, número 2 do ranking mundial, passou hoje à terceira ronda do Open dos Estados Unidos em ténis. Bateu o francês Quentin Alice em 5 parciais, uma partida que durou 4 horas e 33 minutos. Na terceira ronda, Zverev vai defrontar o chileno Alejandro Tabilio, número 28 do ranking.
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9: Segunda parte do Contracorrente, hoje sobre a guerra híbrida e sobre a resposta europeia à ameaça russa. Diana Soler, na primeira parte do Contracorrente, há pouco elencou aqui um conjunto de desafios políticos que vários países têm pela frente, nomeadamente Reino Unido, sobre a possibilidade ou não de Nigel Farage vir a liderar este país, sobre a influência da AfD cada vez maior e cada vez mais crescente no país e também na possibilidade de, enfim, Le Pen poder vir a ganhar as eleições.
14: Eu diria ou... que em relação a Le Pen, mais do que uma possibilidade, é uma probabilidade.
9: Isto
14: é importante dizer porque independentemente de não acontecer mais nada, esta probabilidade vai mudar. Só esta probabilidade muda tudo.
9: Muda tudo. Portanto, há aqui um clima político de alguma incerteza que está a beneficiar a Rússia. E os russos sabem disso ou não?
14: Eu diria que sim. Quer dizer, eu até tenho defendido de alguma maneira que o calendário russo mudou, não é? Houve uma altura que nós percebíamos claramente que o calendário russo da guerra se estava a
9: mudou no sentido de se tornar mais beligerante?
14: Deixa-me tentar explicar. Se estava a concentrar na eleição de Donald Trump, não é? Que havia uma possibilidade grande de, se Donald Trump ganhasse as eleições, as coisas começassem a correr melhor para a Rússia, o que efetivamente aconteceu. E, portanto, eu diria que este calendário da Rússia é o aguentar, digamos assim, até. E eu acho que o novo calendário russo são as eleições francesas, que são em abril de 2027. Ou seja, Putin vê estes líderes a chegarem ao poder como uma vantagem competitiva para si próprio, por um lado no tipo de paz que Putin quer ter, mas por outro lado, quer dizer, na desestabilização dos inimigos da Rússia, que enfim, quer dizer, para dominar, e a Rússia tem muito esta percepção, dominar a Europa pode não querer dizer invadir a Europa. Uhum. Pode querer dizer uma vitória aceitável na Ucrânia e o controlo, ou pelo menos uma cooperação muito estreita, com partidos pró-russos. Uhum. Não é? Isso pode mudar completamente a face daquilo que é a Europa. Nós podemos estar a falar, por isso é que eu nestas coisas sou muito, muito cuidadosa. Quer dizer, o Estado de Direito é uma coisa, a maneira como nós exageramos o Estado de Direito e aquilo que e a autocontenção que nós criámos a nós próprios. Eu estava a pensar numa coisa engraçada quando estava a ouvir o coronel José do Carmo, que era uma frase com muitos anos que toda a gente vai lembrar-se, mas que está completamente esquecida nos dias de hoje, que é quando o presidente Wilson vai pedir ao Congresso em 1917 para declarar guerra à Alemanha. Ele diz que tem que declarar esta guerra to make the world safe for democracy. Uhum. Portanto, durante muitos anos, muitas décadas, muitos séculos, não, que a democracia é um fenómeno recente, mas havia uma percepção entre americanos, europeus, enfim, também por causa da Guerra Fria, mas antes disso, que a democracia era um bem precioso que tinha que ser
9: defendido.
14: E pela força, se fosse preciso, sim, não é? O que não podia acontecer era que a democracia, enquanto forma de vida, the way of life, que é a expressão usada nos Estados Unidos sobre isso, fosse verdadeiramente ameaçada. E este debate, de repente, desapareceu. Uhum. Já ninguém fala em salvar a democracia.
9: Demos a democracia como garantida.
14: Já ninguém fala em pegar em armas para nós podermos continuar a ser livres. A única pessoa que ainda fala disso é Volodymyr Zelensky. Uhum. Não é? E isto mostra que, efetivamente, por influência destes partidos, que já aqui estão há muito tempo, mas que agora ganham cada vez mais poder, por influência da Rússia, que continua a exercer um certo fascínio por um lado, de um conservadorismo muito duro que existe da Europa, mas por outro lado também, como dizia a Helena sobre o Mélenchon, de uma esquerda que ficou um bocado órfã quando a União Soviética deixou de existir, e o sentimento que mantém é um sentimento anti-americano. Portanto, tudo o que for contra os Estados Unidos é bom para essa esquerda. E depois, por outro lado, os próprios Estados Unidos. Vimos ontem, por exemplo, a conferência de imprensa de J.D. Vance, que acusava os europeus, vai-se lá saber porquê, de contribuírem para a crise económica e para a crise energética que estamos a viver. Há uma clara tentativa também do outro, aliás, está consagrado na Estratégia de Segurança Nacional, que há uma tentativa dos Estados Unidos de transformar a Europa. Lembrem-se que Vance, quando veio à primeira conferência de Munique do mandato de Donald Trump, portanto, uns dias depois de Trump ter tomado posse, disse que o grande inimigo da Europa é o inimigo de dentro, ou seja, é a democracia liberal. E há aqui uma coisa que é preciso dizer.
15: E a imigração? Falou também do fenómeno da imigração?
14: Sim, é aqui uma coisa que é preciso dizer.
15: Foi em dezembro de 2000?
14: Foi em fevereiro de 2000. Portanto, Trump tomou posse. Eu sou má com datas, ajudem-me. Trump tomou posse
15: janeiro?
14: Há um ano, em janeiro de 2025, e a Conferência de Munique, a Conferência de Segurança de Munique, era no início de fevereiro. Portanto, 15 dias, diria eu. Mas há aqui um problema estrutural na Europa, e eu tenho vindo a defender isto, mais em relação aos Estados Unidos, que é o caso que eu conheço melhor, mas eu acho que se aplica também à Europa, que é... existem na Europa dois extremismos, um de esquerda e um de direita, cujas origens estão lá atrás, no maio de 68, mas que eram, no fundo, franjas, não é? Do movimento, quer dizer, de um panorama político democrático, que foram crescendo, e com as crises sucessivas que foram acontecendo na Europa, principalmente nas últimas duas décadas, tornaram-se muito mais populares. Sim. O extremismo de esquerda é um extremismo que não se vê da mesma maneira que se vê o de direita. Mas há, efetivamente, uma mudança de comportamento, uma mudança de linguagem, um domínio do politicamente correto que nos faz a nós próprios, como indivíduos, nos autocontermos para não dizer coisas que possam ofender, mesmo que na nossa cabeça elas sejam zero ofensivas. E isto passou de uma forma muito profunda para as instituições europeias. As instituições europeias, principalmente a Comissão, passaram a ser uma espécie de guardiãs do politicamente correto em várias áreas. Área dos direitos, na área que o Coronel Carmo falava, de haver tantas regras na guerra, tantas regras, que uma pessoa não pode disparar um tiro. Nas áreas da política, em que tem que ser tudo de uma determinada maneira, com um determinado senso, que tudo o que sai um bocadinho fora da caixa é apontado como negativo. Quer dizer, este espírito tomou conta da Europa. Um espírito que, por um lado, é preguiçoso, no sentido que não quer correr riscos, mas, por outro lado, também é altamente... Como é que eu ia dizer isto? É moralista. Moralista, a palavra é esta. E este moralismo...
15: No fundo, é uma espécie de moralismo tecnocrata, não é?
14: Tecnocrata e ideológico. Eu não acredito só na tecnocracia. É muito fácil mascarar tudo de tecnocracia. Ideológico também.
15: Sim.
14: Ideológico,
15: sim.
14: Não é? E esta...
16: Mas eu acho que até é mais... Isto é mais essa atitude desses movimentos de esquerda muitas vezes acaba por ser mesmo um moralismo burguês.
14: Ah, absolutamente burguês! Sim, sim.
16: Porque na medida em que tem uma verdadeira, faz uma verdadeira tábua rasa sobre aquilo que é a realidade. E aí chegamos ao outro extremismo de direita, para quem foi deixado ficar o campo, sobretudo do confronto que as pessoas tinham com as questões da imigração, porque como são pessoas que trabalham, estas pessoas trabalham em meios muito protegidos, muito fechados, acabam por viver...
14: Uma mentalidade de grupo, não é?
16: De grupo, muito cosmopolita, não é? E acabaram por não ver e não deixar durante muito tempo que os outros vissem o que é que as pessoas estavam a viver em termos, quer dizer, que têm agora.
14: Mas esse é o meu ponto, não é? E a reação da direita e o extremar da direita e o sucesso que todos estes partidos, que alguns, como o Rassemblement National, que era a Front National nos anos 60, a Nouvelle Droite, existem há décadas, passaram a ter um sucesso eleitoral e político que vem também desse diálogo.
16: Que a primeira grande vitória eleitoral do pai Le Pen acontece numa zona que tinha recebido muitos imigrantes, numa zona fabril, que tinha recebido muitos imigrantes, mas não eram os habituais imigrantes de Portugal, de Espanha ou de Itália, mas que estava...
14: Era um imigrante diferente.
16: Era um imigrante diferente. E quando se subestimou a clivagem que esse tipo de imigração poderia vir a trazer... E se deixou esse assunto completamente livre para quem o quisesse aproveitar, quer dizer, passaram
14: tinha
16: anos,
14: que acontecer, não é? Tinha que acontecer.
16: Até porque, entretanto, a Rússia, vamos encontrar a Rússia por trás de alguns movimentos migratórios, não é?
14: Absolutamente, isso é outra questão muito importante. Ou seja, no fundo, o que eu estava a tentar, e mais uma vez, isto é uma questão não de opinião, é uma questão que eu tenho investigado e que me. Tudo indica que é verdadeiramente assim, que neste momento, quer na Europa, quer nos Estados Unidos, há extremismos de esquerda, sem face propriamente, muito ligados a movimentos sociais, a universidades, etc. E há movimentos de direita com faces que ganham eleições. Os movimentos de esquerda vão entrando na política através dos indivíduos. Mas eles estão todos lá, não é? E, portanto, entre uma moralidade impossível de atingir e desconectada da realidade, como a Helena estava a dizer, e um extremismo que agarrou o assunto da imigração para se fazer valer e para ganhar eleições, não é? Nós estamos aqui numa situação muito complicada, muito complicada, não é?
15: Isso,
14: e a Rússia, aí a Helena tem razão, fez este diagnóstico muito rapidamente, e a China também está a fazer, atenção. Este diagnóstico muito rapidamente, que é, há aqui campo fértil para a Rússia se intrometer nos assuntos dos Estados europeus.
16: Não, o controle da agenda é uma coisa extraordinária.
14: É o controle da agenda, é isso mesmo. Obrigada, Helena.
16: É um controle da agenda. Eu, como todas as pessoas que fazem comentário, já tive de comentar várias vezes o que acontece e sobretudo as dificuldades que Israel tem, por exemplo, na faixa de Gaza e tudo isso, e as declarações absurdas de alguns políticos israelitas. Quando tento falar sobre o que acontece aos muçulmanos na China... É como se estivesse a falar com uma parede. Quer dizer, sim, nós temos informação muito clara do que é que acontece aos muçulmanos da China. Temos, aliás, agora, para lá dos muçulmanos...
14: É que nós nem chamamos muçulmanos, chamamos uigures.
16: Mas eles são muçulmanos.
14: Eu sei.
16: Mas eles são muçulmanos.
14: Mas isso lá está, é o controle da narrativa.
16: E são enviados para a reeducação, que era isso que dizia
14: a Pesqueira. Que são campos de concentração.
16: São campos de concentração por serem muçulmanos. E temos, aliás, neste momento, estes não-muçulmanos, mas, por exemplo, o que está a acontecer com o julgamento daquele ativista em Hong Kong, não é? E não há uma notícia. Não se consegue quebrar. É como se fosse como se houvesse um muro, não é? E como se fosse e não é assim que se deve falar sobre estes assuntos, não é? E nós assistimos a este controlo de subrepetício, mas que está lá sobre
14: não, e eu acho que às vezes mais do que subrepetício é inconsciente. Porque quer dizer, nós vivemos e nós conversamos uns com os outros através de narrativas. Aí o Foucault tinha razão. Quem controla a narrativa tem o poder, não é? E no fundo o que eu sinto muito é que a narrativa que a mim pessoalmente me interessa acima de tudo, que é do pluralismo, do Estado de Direito, que é a narrativa onde eu me sinto confortável, onde tenho liberdade de expressão, está a ser engolida por uma narrativa altamente moralista, com uma moralidade que está fora dos cânones da possibilidade humana de cumprir, e que também tem muito de relativismo, que é uma coisa que também não me agrada particularmente, mas isto já é uma opinião, não é? E uma narrativa de exclusão do outro, que também não me agrada nada. E, portanto, o que eu sinto é que as pessoas moderadas, que as pessoas democráticas, que as pessoas pluralistas, que as pessoas que amam a liberdade de expressão e a liberdade de pensamento, que é o meu caso, estão a sentir que, de alguma maneira, estão a ser
15: afuniladas
14: por duas paredes.
15: A escolher um dos lados da barricada.
14: Não, e a recusa de escolher, no fundo, acaba por nos tornar um bocadinho objeto de nada, não é? Então, mas não escolhes? Então, mas onde é que fica a verdade? Ou a nossa verdade, evidentemente. São tudo percepções, e são percepções pessoais que têm muito a ver com muita coisa. Agora, no meu caso, até são percepções que vêm do estudo das matérias. Mas quer dizer, mas o que eu penso que é o grande trunfo da Rússia contra a Europa é a decadência da democracia liberal.
15: António José Tel, antigo professor na Academia Militar, muito bom dia.
17: Bom dia.
15: Bom dia, bem-vindo ao Contracorrente. Professora, esta guerra híbrida russa é uma tentativa de evitar uma guerra aberta ou é uma forma de fazer guerra à Europa sem desencadear uma guerra direta, digamos assim?
17: Repara, guerra híbrida é um termo vago, mas de qualquer modo que é praticado. E por ambos os lados, mas principalmente pela Rússia, desde 2022, de uma maneira clara, e já antes, mas desde 2022, de uma maneira clara. Agora, este aumento recente, esta escalada em termos de, podemos chamar, provocações à Europa, é recente, portanto é dos últimos, diria, dois meses. É uma escalada muito significativa, é uma escalada que recorre a meios fora de normais. Por exemplo, é a primeira vez que, de facto, a Rússia organiza um ataque com drones num aeroporto alemão em Leipzig contra aviões que estão empenhados no transporte para a Ucrânia. Portanto, isto é uma novidade. É uma Rússia organizar a partir de uma quinta coluna num território europeu, da principal economia europeia, um ataque contra aviões que estão no transporte de mercadorias para a Ucrânia. Portanto, há aqui uma escalada que se traduz em mais de 250 violações de espaço aéreo nos últimos dois meses, principalmente por drones, mas alguns por mísseis ou até por foguetes, numa frente muito ampla, que vai desde bombardeamentos em território da Roménia até violações no espaço aéreo da Finlândia, principalmente nos Estados Bálticos e na Polónia. E vai estes ataques na Alemanha. Mas isto é a parte visível. Depois há a parte menos visível. Essa parte menos visível, para mim, é o significativo aumento do financiamento russo aos seus agentes na Europa, quer agentes individuais, quer instituições, que de facto promovem as teses russas e promovem as teorias russas. E uma das indicações que são dadas a essas instituições é para fazerem uma campanha a favor da paz. É evidente, o que não é dito é a favor da paz nas condições russas, como é evidente. Ou seja, com a abdicação por parte da Ucrânia de tudo que a Ucrânia não quer abdicar e que se tem batido, e batido ferozmente nos últimos 4, 5 anos, para conseguir manter alguma coisa do que é seu.
16: Mas, professor, portanto, isto é António escalada. José Telo, desculpe só
17: interrompê-lo. Deixe-me só, já concluo.
16: É que eu só queria falar da paz.
17: É, mas deixe-me concluir.
16: Sim, claro.
17: Esta parte é importante. É uma escalada que é preparada, ou que foi preparada, por intervenções do próprio presidente Putin, que não é normal. Intervenções em que o presidente Putin ameaçou interceptar navios do Reino Unido e ameaçou em mensagens oficiais que haveria consequências catastróficas para o Reino Unido se continuasse a apoiar a Ucrânia. Portanto, isto é claramente uma escalada não só em linguagem, mas em discurso oficial, e discurso oficial que vai até à cabeça da hierarquia, portanto, ao presidente Putin. Portanto, sim, devemos esperar um aumento da escalada e devemos esperar também novas formas, nomeadamente, não me admiraria nada que houvesse interseção de navios no Atlântico, ou no Pacífico, ou no Ártico, navios europeus, por parte da Rússia. Com uma intenção...
15: Por parte de navios militares ou de, da chamada frota fantasma?
17: Não, navios militares não. Estou a falar de navios europeus, mas navios comerciais.
15: Sim, sim, mas ataques levados a cabo pela marinha russa ou pela frota cinzenta?
17: Não seria um ataque no sentido de para afundar o navio. Penso que não é por aí que vai passar. O que o presidente Putin ameaçou diretamente foi que esses navios seriam interceptados e levados para portos russos e que eram navios que transportariam, na visão russa é evidente, que transportariam material para a Ucrânia. O que é um bocado difícil de entender, na medida em que o único acesso por mar à Ucrânia é via Mar Negro e via Odessa. Mas, sem dúvida, cá há sempre um argumento que se pode invocar para dizer que transportaria o material para a Ucrânia. Portanto, a ameaça do presidente russo foi muito clara nesse sentido. Os navios não eram para serem afundados no mar, mas seriam a Marinha de Guerra Russa que interceptaria esses navios, ou navios da Guarda Costeira Russa, que fariam a intercepção e que conduziriam os navios para portos russos. A partir daí, podiam ser apreendidos, podia ser o navio ou a própria carga, etc, etc. Mas, portanto, isto foi a ameaça que foi feita. É normal que estas ameaças aumentem com ataques diretos, como aconteceu em Leipzig. Leipzig é um ataque direto e a Alemanha não tem dúvidas qual é a sua origem. E é normal que isto seja, que isto traduza duas coisas. Primeiro, que a Rússia ainda não tem claro, tem neste momento dois caminhos abertos, ou aposta numa solução de compromisso para a guerra, que é uma possibilidade, mas um compromisso, como é evidente, tão favorável à Rússia quanto possível, ou então aposta naquilo que desde o começo é a solução ideal para a Rússia, que é derrubar o regime do presidente Zelensky e derrubar o governo em Kiev. E uma das coisas que faz para isso é financiar, nomeadamente, partidos, organizações políticas, universidades mesmo, centros de estudo, centros de investigação, para atacarem diretamente o governo de Kiev e o presidente Zelensky e para procurarem promover essa alteração. Do mesmo modo que procurar promover a eleição de políticos europeus que sejam contra a continuação da ajuda à Ucrânia. Mas, desculpe, tinha colocado uma questão.
16: Tem a ver com o sortilégio da palavra paz. Porque, na verdade, nós pensávamos que talvez tivesse ficado evidente o que pretendia então a União Soviética com aquele Conselho Mundial para a Paz, não é? Que também passava a vida a pedir a paz, mas era uma paz soviética, e no verdadeiro sentido do termo. E é como se nós voltássemos a ver as mesmas técnicas, a mesma forma de atuar, os mesmos recursos, mas que os europeus não tivessem aprendido nada, não é? Porque neste momento, quando nós vemos, eu achei curioso, não é preciso também pesquisar muito. Nós, por exemplo, voltamos a ver essa velha linguagem, por exemplo, no comunicado este ano, de 10 de agosto de 2026, da CGTP em Portugal, solidariedade e paz, todos pela paz, solidariedade, soberania, paz. Portanto, há aqui contra as guerras, queremos a paz, e é sempre uma paz maiúsculada, não é? Não aceitamos a inevitabilidade do militarismo e da guerra.
17: Tem toda a razão. A paz é um termo muito ambíguo. É, obviamente, toda a gente quer a paz e toda a gente deseja a paz. Agora, por exemplo, a paz pode ser uma coisa muito, mas muito má. Eu recordo, por exemplo, que um dos objetivos centrais de Hitler era a paz dos mil anos, que resultaria do Império dos Mil Anos, ou seja, que resultaria da Alemanha dominar por completo a Europa e não só, ser o poder hegemónico mundial durante mil anos. E haveria uma paz, na perspectiva alemã. Agora, não sei se seria uma paz boa, de certeza que não seria uma paz boa, para todos os povos, pelo menos sem ser o povo alemão, que exploraria os outros, todos os povos fossem abrangidos por essa paz. Portanto, a paz é uma coisa excelente, exceto quando se é agredido e quando se é agredido violentamente para exterminar com o Estado. Uhum. Aí é necessário recorrer à defesa. E a defesa tem que ser feita com meios militares. E tem que ser feita necessariamente contendo a agressão e lutando contra a agressão. Uhum. Portanto, a paz tem que ser vista em que termos? Uhum. De que paz é que estamos a falar? Se é uma paz russa, ou se é uma paz ucraniana, ou se é uma paz, olha, de acordo com os princípios da Carta das Nações Unidas, essas coisas que normalmente se dizem, embora os princípios da Carta das Nações Unidas sejam muito pouco seguidos neste momento, em qualquer continente. Portanto, tudo depende de qual é a paz, como é evidente, apesar de todos a desejarem.
16: Quando referiu entre os objetivos de Putin conseguir derrubar Zelensky e de alguma forma para lá da sua intervenção, da intervenção russa em vários processos eleitorais europeus ou no financiamento ou apoio a determinado tipo de formações políticas, nós temos esta questão dentro da própria Ucrânia. Como é que vê, como é que entende, que linha de leitura é que segue em relação, por exemplo, quando vemos um antigo ministro da Defesa da Ucrânia, o Fedorov, a aparecer e a pedir eleições, ou seja, dizendo, aí é a questão da democracia, não é? Que não se pode suspender a democracia porque o país está, só porque o país está em guerra. O Zelensky, recordo, tem dito que o processo eleitoral não é passível de ser assegurado com a Ucrânia em guerra, mas vemos o aparecer destas figuras, ou seja, poderá, eu não estou a dizer que Fedorov seja apoiado ou que esteja conectado com os russos, mas a possibilidade de uma Ucrânia a ser corroída por dentro, ou de um poder ucraniano, que nós neste momento vemos muito personalizado em Zelensky, ser corroído por dentro, é real?
17: Pois há vários movimentos dentro da Ucrânia, uns que são compreensíveis, há um cansaço da guerra. Claro. A Ucrânia de aguentar uma agressão de um poder bastante superior, quer militarmente, quer populacionalmente, quer economicamente, durante quase 5 anos, não é? É de facto algo incrível. E, portanto, é normal que as muitas baixas que a Ucrânia sofre, e as muitas perdas que sofre, baixas humanas e perdas materiais, provoquem um cansaço. E se alguém quer a paz neste momento, estou convencido que é o povo ucraniano. Agora, há também, e isso também se traduz em termos internos sobre divisões, qual é o melhor caminho a seguir, qual é a melhor política para conduzir a guerra, que são divisões legítimas, sobretudo ao fim de tanto tempo. Também se tornou notório que uma das figuras mais importantes em, ao fim e ao cabo, defender uma paz de compromisso tão favorável à Ucrânia quanto possível, e nomeadamente no que diz respeito à cedência de terrenos, nomeadamente recusando que território da Ucrânia que a Rússia não ocupa fique nas mãos da Rússia, que essa pessoa é o Presidente Zelensky. E que o Presidente Zelensky nisso tem bastante significado. Até porque há, de facto, correntes na Ucrânia que são capazes de dizer não, se é o Donbass todo, mesmo a zona que não é ocupada pela Rússia. Se isso for o preço de fazer um cessar-fogo, muito bem. Então, há divisões na Ucrânia. E depois, como é evidente, é normal que a Rússia, que tem uma longa experiência, longuíssima experiência, desde 1920 pelo menos, em atuar dentro, com quintas colunas, dentro dos territórios que quer influenciar, fomente essa divisão. E fomenta, obviamente, a ideia de que a Ucrânia tem que fazer cedências significativas para obter um cessar-fogo. Nomeadamente, neste momento, um dos pontos mais importantes tem a ver com a cedência do território do Donbass, que ainda não está ocupado pela Rússia. Portanto, estou convencido que o presidente Zelensky aceitaria uma solução que fosse um cessar-fogo, com base na aceitação da situação no terreno, ou seja, o território que está ocupado pela Rússia não era reconhecido oficialmente como território russo, mas, sim senhor, era dito, mas isso não impede que haja um cessar-fogo. Portanto, isso é algo aceitável pelo governo ucraniano e pelo presidente Zelensky. Simplesmente a Rússia, neste momento, uma das coisas que quer é, não, é não só o território que nós ocupamos, mas é todo o território do Donbass, e eventualmente, às vezes, até chega a falar em Odessa também, e depois apresenta uma série de coisas que são absolutamente inaceitáveis, como seja o desarmamento da Ucrânia, por exemplo, ou como seja a desnazificação da Ucrânia, que é uma coisa que assim, então, é difícil de entender noutros termos, não seja um humor negro.
16: Sim.
17: Porque um dos estados que mais métodos nazis têm aplicado nos últimos tempos, falarem de desnazificação da Ucrânia, é de facto irónico. E é significativo. E depois a campanha que faz nesse sentido tem no financiamento das forças que apoiam a posição russa na Europa como um todo. Em que lhes diz, aliás, como dizia na Guerra Fria, não digam que apoiam os russos, digam que querem a paz. Dessa paz nas condições russas, como é evidente.
16: A Diana Soler, que está aqui connosco em estúdio, o José Carmo, que já entrou por telefone, ambos puseram a tónica numa questão, que é esta espécie de uma Europa que acha que vê, que assiste, e somos alertados pelos nossos dirigentes nos últimos tempos. Vimos, aliás, os embaixadores russos a serem chamados, o fecho das instalações do consulado russo em Bona, depois o fecho de instalações do Goethe Institute na Rússia. E vamos sabendo que há mais do que 150 incidentes com drones no solo europeu, dos cabos cortados no Báltico, de alguns desaparecimentos e mortes que estão a acontecer na Europa, que não são propriamente explicadas por causas naturais, mas sim por causas políticas ligadas à Rússia. Mas depois é como se a Europa ou os nossos diferentes governos considerassem que nós não podemos fazer operações de natureza de resposta, de natureza não militar, portanto as chamadas operações encobertas. Na verdade, temos de mudar a forma como olhamos para estas operações?
17: Vamos lá ver, há dois níveis de resposta. Um nível que é tentar repetir essas operações no território russo. Isso aí acho que não deve ser feito à partida, e se for feito com muito cuidado, com pinças de facto, porque só deve ser feito se houver força por trás para o sustentar. Mas há um outro tipo de operações, que isso aí sim são operações defensivas contra estas ações provocatórias e ofensivas da Rússia, embora ofensivas dentro da guerra não declarada. Por exemplo, como a Alemanha teve uma reação muito modesta em relação à operação hostil e de guerra, ou ato de guerra, que foi feita em Leipzig.
16: Como é que acha que podiam ter respondido?
17: Acho que justificava plenamente, não meramente o encerramento de um consulado e de um centro cultural, mas uma ação mais forte no sentido de N pessoas que os serviços secretos alemães devem saber quem são, serem declaradas personas não gratas e serem expulsas da Alemanha.
16: Chamados assessores económicos, os assessores económicos, culturais.
14: Exato.
16: Sim.
17: Repare, um dos grandes problemas em termos, justamente, desde o primeiro momento, em termos das sanções à Rússia, é que elas são feitas de uma maneira muito cínica, porque é uma maneira de fazer alguma coisa para dizer que se está a fazer, mas não atacar naquilo, não fazer sanções naquilo que de facto iria doer à Rússia. E, em certa medida, compreende-se. Agora, compreendi isso no princípio, quando se dizia, nós estamos dependentes do gás natural e estamos dependentes do petróleo russo. Mas que faz? Passaram 4 anos e meio, quase 5 anos, ainda há uma dependência, passado 4 anos e meio. Então, não se fez muito pouco ou nada.
16: Sim.
17: E, portanto, isso já não se justifica. Agora, esse tipo de ações defensivas, sim, é necessário implementá-las numa forma coordenada, pelo menos em termos da União Europeia.
15: Pois é.
17: Do mesmo modo que se a Rússia faz oficialmente uma ameaça, oficialmente o Ministério dos Negócios Estrangeiros, uma ameaça de consequências catastróficas se continuar o apoio à Ucrânia, e se a Rússia, pela voz do Presidente, faz uma ameaça de interceptar navios cargueiros, navios de mercantes europeus no alto mar, aí a resposta oral terá que ser forte também. Uhum. Terá que ser forte. Agora, repare, qual é um dos problemas da Europa para também não responder forte? É que nenhum país europeu responde forte em termos orais, é evidente, sem antes consultar os Estados Unidos. E ao consultar os Estados Unidos, porque sabe que se a coisa chegar à utilização de meios militares, sem apoio americano não tem resposta à altura. E ao consultar os Estados Unidos, é normal que os Estados Unidos digam qualquer coisa deste género. Ah, isso é muito interessante, precisam da nossa ajuda, não é? Olha, que ajuda é que vocês nos dão no Irão? Posso saber? Que ajuda é que nos deram, que ajuda é que nos pensam dar? Porque somos aliados, não é? Ou somos aliados num sítio, temos de ser aliados em todos, não é só num sítio. Uhum. E, portanto, é normal que isto esteja a passar. Ou seja, que o próprio Reino Unido tenha feito a consultação aos Estados Unidos e que os Estados Unidos tenham respondido qualquer coisa deste género. E via do Reino Unido, ah, não, responderá, ah, não, isso foi no passado. Uhum. Foi, aliás, o primeiro-ministro já não está em funções, a nossa política já mudou, etc, etc, etc. Mas as coisas ficam. Uhum. Mas as coisas ficam no mesmo lado. Por exemplo, os Estados Unidos vão demorar muito tempo a esquecer-se do que a Espanha fez quando foi no Médio Oriente, não é?
15: Uhum. Sim. Ao não disponibilizar as bases. Mas, enfim, parece que a Europa está aqui numa situação de paralisia, não é? E autoparalisia. O que é que poderá desbloquear o continente europeu?
17: Olha, há várias coisas que são urgentes. Uma delas é aquela que, aliás, ainda há pouco tempo houve um abaixo-assinado de vários deputados do Parlamento Europeu a pedir que é uma revisão do processo de tomada de decisão na União Europeia. E que esse processo de tomada de decisão, sobretudo em assuntos que sejam assuntos de defesa, de segurança, estratégicos, não pode depender da unanimidade. Tem que poder ser tomado por maioria. Nem que seja uma maioria qualificada.
15: Portanto, isso não seria a inclusão do projeto europeu, António José Tel?
17: Não, repare, o projeto europeu tem sido construído desde o primeiro momento numa base de quem quer avança, quem não quer não avança. Mas isso não significa que seja expulso. Não avança. Quem não quer entrar na moeda não entra, não há problema nenhum. Continua a participar noutros campos de colaboração e de cooperação, mas não entra na moeda. Agora, o que não pode acontecer, e está a acontecer desde o princípio, não é? É que esses que não querem entrar impeçam os outros de avançar. Ora, isso que está a acontecer, basta um voto, como se viu quando foi os tristes tempos do antigo governo húngaro, basta um voto para paralisar e para parar. E depois, normalmente, ainda por cima, nós sabemos que em regra esse voto é comprado num preço muito caro através de concessões financeiras noutros campos. É que foi o que fez o governo húngaro durante pelo menos mais de 15 anos, não é?
16: Sim, sim.
17: Portanto, esse método de funcionamento paralisa por completo a Europa. Mas não é só isso. Repare, o problema europeu é... Um outro problema europeu é quem fala em nome da Europa. Porque a questão básica é que a União Europeia não tem um centro executivo minimamente consequente. Por exemplo, a União Europeia ter de facto uma política de segurança precisava ter um Estado maior. Porque o Estado maior é que é essencial para conceber, para pensar nas situações, preparar planos e conceber respostas. Não tem. Portanto, não tem em termos de capacidade de defesa e segurança, não tem uma ação que seja minimamente concertada. O que aliás se vê. Numa altura em que todos diziam, não vamos aumentar as despesas de defesa e temos de fazer projetos de cooperação até para relançar a indústria europeia. Pois muito bonito, mas depois quando são lançados os projetos de cooperação, eles não avançam. E depois têm que ser revistos. E, por exemplo, o projeto que avançou, que ainda avança, é um projeto, estou-me a falar do aparelho de sexta geração, é um projeto que une o Reino Unido, que não é da União Europeia, a Itália, que é da União Europeia, e o Japão. Portanto, não é um controle.
16: Também não é da União Europeia.
14: Nem perto.
15: Nem
14: tão
15: pouco da Europa.
17: Nem é da União Europeia, nem é da Europa.
16: Pois.
17: E, portanto, só assim é que se consegue avançar. Enquanto o projeto, que era o projeto mais interessante para a Europa, que seria a cooperação França-Alemanha,
16: caiu.
17: Ora, e não foi só no caso dos aviões, porque aliás, diga-se, estes aviões de sexta geração não são só aviões. São aviões, são sistemas que incluem também drones que atuam em conjunto com o avião. Uhum. Portanto, é um sistema conjunto e não é só de defesa, é um sistema de defesa-ataque, que inclui elementos em terra, inclui drones, inclui aviões. Portanto, é um projeto muito significativo para a defesa futura, nomeadamente em termos da importância dos drones. Não avançam. Em termos da União Europeia, os principais Estados da União Europeia não avançam. Felizmente, há Estados como a Itália, olha, a Itália que há uns tempos dizia, não, é um governo de direita, não queira participar em nenhum projeto. Bom, ela mesmo assim vai avançando. Uhum. E que é uma das grandes defensoras do apoio à Ucrânia, nomeadamente.
14: E se me permite, alguns dos projetos militares e industriais, ou de industrial militares que funcionam, são em parceria, são de países europeus em parceria com a Ucrânia, que não deixa de ser irónico.
17: São. Sim, são isso. Estes são os mais importantes, diga-se, porque, sobretudo a Alemanha. Aliás, é uma das razões porque a Rússia está tão zangada com a Alemanha, são de facto esses acordos que são feitos.
14: É.
17: E são os mais importantes e até pelas áreas em que avançam. São projetos importantes, nomeadamente para os drones, e toda a guerra na Ucrânia neste momento depende de drones, são utilizados milhares de drones diariamente, não é semanalmente. Estou a falar de pequenos drones, qualquer modo, FPV, portanto, os drones muito ligeiros que são capazes de transportar uma pequena carga explosiva. Mas são utilizados milhares.
14: Uhum.
17: São utilizados para tudo, para tudo. Uhum. E, portanto, esta cooperação que é feita da Alemanha com a Ucrânia, do Reino Unido com a Ucrânia, de outros Estados, menos a França e a Itália, mas de outros Estados, nomeadamente a Polónia também com a Ucrânia, é importante.
14: Uhum.
17: E mesmo assim, como diz muito bem, é um das vias de avanço da União Europeia.
14: Tem sido.
17: Curiosamente, há dois casos que para mim são especialmente significativos, que são duas indústrias europeias de defesa que estão a avançar crescentemente. Um é a Polónia. E a Polónia estabeleceu uma cooperação privilegiada, imagino com quem? Com a Coreia do Sul.
14: Uhum.
17: E, portanto, em menor grau com os Estados europeus, mas principalmente com a Coreia do Sul. E está a avançar com base nessa cooperação. E outro é um país que se pode classificar de europeu, claramente não é da União Europeia, que é a Turquia, que é da NATO, que uma parte, pelo menos sem dúvida, é europeia, mas a maior parte é capaz de estar já no continente asiático, mas que assim avança com uma indústria de defesa que se tem desenvolvido muito. Neste momento é um sustentáculo da economia turca, que exporta muito, exporta para todo o mundo. E mais uma vez, cooperação com quem? Olha, com a Indonésia, com a Coreia do Sul, em menor grau com o Japão, com a Índia. Portanto, a Europa está de facto, continua a perder esse comboio. E agora perdeu muito esse comboio com os acontecimentos no Médio Oriente.
14: Uhum.
17: Porque uma das principais vias de cooperação da Europa, mesmo assim, em termos da defesa, da indústria de defesa, era com países como os Emirados,
14: uhum,
17: como a Arábia Saudita, como o Kuwait, como o Qatar. Agora, o que se sabe dos últimos acordos que são assinados por esses países são esmagadoramente com os Estados Unidos. Uhum. Portanto, os acordos de defesa com a Europa têm sido muito reduzidos. Ou seja, as futuras compras, e normalmente as compras passam sempre por um projeto de transferência de tecnologia e de cooperação industrial, estão a ser feitos principalmente com os Estados Unidos. Os Estados Unidos têm aumentado, ao contrário do que se diz na Europa, que não, os Estados Unidos, nesses países, perderam a sua importância. Não perderam nada, vão ver os cadernos de compras, vão ver os cadernos de encargos, vão ver os projetos futuros da indústria de defesa. 90%, talvez não 90%, mais de 80% são com os Estados Unidos.
15: Uhum. Portanto, professor António José Tel, é legítimo concluir que paulatinamente a NATO está a perder relevância?
17: A NATO não está a perder relevância, mas a NATO, pelo contrário, está a aumentar a sua relevância. Para a NATO implica duas coisas para poder funcionar como deve ser. Primeiro, implica que a Europa meta a casa em ordem. E depois implica que a Europa encontre, de facto, um caminho de cooperação com os Estados Unidos que passe por cima das ideologias e que passe por cima das questões pessoais. Quer dizer, é preciso distinguir entre o Presidente Trump e os Estados Unidos.
16: E a relação transatlântica.
17: É o problema que vimos no ataque dos drones em Leipzig, ou que se verá que alguma vez um navio cargueiro europeu foi desviado para portos russos. O que é que a Europa faz? Sem o apoio dos Estados Unidos, muito pouco está aí, protestos formais, sanções económicas, etc, etc, que também não podem doer muito. Sem o apoio dos Estados Unidos, fará muito pouco.
15: Sim.
17: A Europa está permeável à pressão russa, se não tiver um apoio dos Estados Unidos. E quem diz russa, diz qualquer outra.
15: Uhum.
17: A Europa tem que entender uma realidade, quer goste, quer não, isto é publicação à direita, à esquerda ou ao centro, é que só tem um aliado potencialmente no panorama global, e esse aliado são os Estados Unidos. Em termos de médio e longo prazo, só tem esse aliado. É perfeitamente normal que os Estados Unidos, e aqui são mesmo os Estados Unidos, não é só o Presidente Trump, não fiquem nada contentes quando a Europa subia para o lado na questão do Médio Oriente, quando eles são os principais interessados em termos do Médio Oriente. Por exemplo, os Estados Unidos no Médio Oriente têm mais apoio da Índia, atenção, Índia, União Indiana, do que da Europa. E a Índia também está ao meu pé, a Índia também está muito interessada no que se passa no Médio Oriente, como é evidente. Está tão próxima do Médio Oriente quanto a Europa está. Portanto, a Índia apoia mais a posição americana, no caso da crise do Irão, do que apoia a Europa. Quer dizer, é normal que os Estados Unidos perguntem, então, mas que raios de obrigados são estes? Quando é que qualquer coisa corre mal na Europa, ai Jesus, que bacode, venham, venham, que nós precisamos de vocês. Mas depois, quando é uma crise que é no Irão, em que eles são os principais interessados e que estão a perder posições nos países que nos apoiam a subir um para o lado, há aqui qualquer coisa que não funciona.
15: Professor António Jatel, obrigado pelas reflexões que aqui deixou no Contracorrente de hoje. Muito obrigado e bom fim de semana.
17: Igualmente para si, continuação de bom trabalho.
15: Obrigado, muito obrigado. Diana Soler, já na reta final deste Contracorrente, a Europa, enfim, por força dos acontecimentos dos últimos anos, por causa da guerra na Ucrânia, foi forçada a repensar a sua estratégia de segurança.
14: Sim.
15: Os ataques híbridos das últimas semanas ou dos últimos meses convoca a Europa a acelerar a fundo nessa reflexão e na ação?
14: Ah, eu aí eu tenho imensa pena, mas eu tenho que usar de toda a minha dureza. Quer dizer, se 4 anos e meio depois da guerra na Ucrânia, em que se tornou absolutamente claro qual seria a intenção da Rússia relativamente à Ucrânia, que se tornou perfeitamente claro que correndo bem a guerra da Ucrânia, a Europa poderia ser a próxima visada pela Rússia, que se tornou absolutamente claro que o Presidente Trump, se fosse eleito, ia colocar a Europa numa situação complicada. E agora, pela força das circunstâncias, 4 anos e meio depois, por causa de um drone com explosivos em Leipzig, é que a Europa vai acordar? Eu tenho algumas dúvidas. Porque há uma coisa que o professor Telo disse que eu também tenho repetido muitas vezes, que é... quer dizer, há um drone russo com explosivos e a retaliação é fechar o consulado de Bonn e o Centro Cultural de Berlim? Que é isto? Quer dizer, eu percebo que a razão é porque não dá para mais.
16: Sim.
14: Mas também percebo que esta fragilidade da Europa, além de ser absolutamente confrangedora para os europeus, é perigosa. É perigosa. Porque mesmo que nós...
15: Perigosa no sentido que é suicidária.
14: Eu ia quase por aí, porque no fundo era voltar àquela frase do Wilson, to make the world safe for democracy. Mesmo que nós não sejamos afetados com uma guerra direta sobre a Europa, A verdade é que ter as grandes potências, e eu não considero a Rússia uma grande potência, mas considero um bully com uma audácia que pode incomodar e muito a Europa, mas de repente termos as grandes potências todas a olhar para outros lados e mais uma vez a acenar-nos com a nossa moralidade, ninguém nos perguntou nada sobre o Médio Oriente, então não vamos ao Médio Oriente, não temos nada a ver com isso.
16: E nós somos particularmente afetados por aquilo que acontece no Médio Oriente.
14: Sim, quer dizer, a nossa vizinhança próxima, a União Europeia.
16: Eu estava a ouvir o professor Telly, estava a ouvir programas... a referência à Índia. É óbvio, porque a Índia tem um vizinho chamado China, não é?
14: Com certeza, com certeza.
16: E olha para a geografia, não é?
14: Agora... Mais uma vez, e termino com isto, apesar de já ter dito de outra maneira hoje, mas eu acho que isto é mesmo uma mensagem importante. Há uma desadequação da Europa ao mundo de hoje, que tem que acabar.

0: sabor do que outros projetam para nós.
1: Uhum.
0: Não é? E depois ainda por cima dizermos no fim, não, nós é que sabemos tudo muito bem. Não, não, isso acabou. Isso faz parte daquela ideia do poder normativo e de não sei o quê. Mas essa ideia do poder normativo era nos anos 90 e no princípio dos anos 2000, em que os Estados Unidos eram o único poder no sistema internacional e que não havia nada que a Europa pedisse aos Estados Unidos que não acontecesse. E, portanto, tudo isso já passou.
2: E o mundo mudou.
0: E o mundo mudou e nós vivermos no mundo de há 20 anos é uma coisa que nos prejudica muitíssimo.
2: Helena?
1: Olha, eu creio que há aqui uma espécie de um síndrome que nos atacou, que é a questão da exemplaridade. Ou seja,
0: isso.
1: Nós imaginamos que, que se parte para um conflito como quem vai tratar da aprovação de uma diretiva em Bruxelas, não é? E que, portanto, que se enfrentam, e é preciso que se perceba que se enfrentam adversários e que se enfrentam inimigos, como se, com um manual ao lado dos procedimentos.
2: É a metáfora da caneta contra a espada, não é?
1: Portanto, esta parte conduziu-nos a boa parte daquilo em que estamos, mas não só. Esta questão que foi aqui muitas vezes referida, penso por quer pelo Tenente Carmo, quer pela Diana Soler, quer pelo professor António José Telo, e que é a questão de se imaginar, e isso aconteceu muito, passou muito até pela estratégia de Lisboa e tudo isso, em primeiro lugar, que íamos ultrapassar os Estados Unidos. Está lá! Nós íamos ultrapassar os Estados Unidos. E depois, uma coisa que é terrível, e que foi imaginar a relação com os Estados Unidos, não como a relação com os Estados Unidos, mas com uma relação com o Partido Democrata. O que,
0: é verdade.
1: O que é desastroso, porque os Estados Unidos não olham assim para o mundo, não é? Pronto. E isso é um desastre, porque não tendo nós investido em defesa e em segurança, precisamos rigorosamente dos Estados Unidos, a não ser que queiramos ir pedir ajuda à China. Quer dizer, Putin já não está muito. Quer dizer, tem uma grande capacidade de estabilização. Portanto, nós temos de olhar, que é uma coisa que se faz na Europa há muito tempo, olhar para os mapas e perceber onde é que estão as nossas relações. Nós não temos, enquanto Europa, podemos ter relações muito simpáticas com um determinado presidente dos Estados Unidos, claro que sim, mas, ou péssimas, mas o que conta é a relação transatlântica. Ponham os olhos no Zelensky. Ele percebeu com quem é que tinha de se entender. Não é certamente...
0: Não é o amigo preferido
1: não
0: dele.
1: Não é o amigo preferido. Não, ele tem de se entender e é ali que nós vamos ter... Até porque há uma coisa nas democracias. As administrações dos Estados Unidos passam. Agora é uma... Portanto, o que
2: os países ficam, não é?
1: Os países ficam. Esta relação é fundamental. E depois, eu só queria ainda também chamar a atenção para uma outra coisa que é... Nós vamos ter eleições, referimos aqui, a eleição agora lá na Alemanha, a eleição que vai ter lugar no ano que vem em França, também em Espanha. Que também é muito importante,
0: sim, sim.
1: E convém não esquecer a eleição no Brasil, que vai ter lugar agora em outubro, e que nós vemos alguns protagonistas a desafiarem alguns países europeus, temos o Milei a desafiar, e só o fará com o respaldo do Presidente Trump,
2: claro,
1: a desafiar a soberania inglesa nas Falklands, ou Malvinas, como quiserem chamar, e vamos ver que os dois candidatos principais das eleições brasileiras têm uma posição cautelosa, quer dizer, Lula da Silva é mais verbal no seu apoio ou na sua simpatia por Putin, simpatia mesmo. Flávio Bolsonaro tem referido questões de neutralidade, mas também temos de olhar para aquele subcontinente, porque o resultado das eleições no Brasil pode reforçar ou não Putin, e temos de seguir com muita atenção o que é que vai acontecer entre a Argentina e o Reino Unido, porque aquilo que nós vemos é como se fossem diferentes peças num tabuleiro em que, por diferentes razões, diferentes países, dirigidos por diferentes pessoas e por diferentes cores políticas, acham que podem dar uma bicada na velha senhora. Não é?
2: Estamos sob ataque, não é? Mais ou menos.
1: Sob provocação. sou ataque, não, mas sou

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0: Muito boa tarde, esta é a Rádio Observador, é meio-dia. Está a começar o Jornal do Meio-Dia na Rádio Observador com edição do Miguel Cordeiro. Miguel, os combustíveis voltam a subir na próxima semana e pode ser um dos maiores aumentos de sempre.
1: Espera-se uma subida na ordem dos 15 cêntimos por litro no gasóleo e para a gasolina um aumento entre os 10 e os 12 cêntimos. Esta estimativa é transmitida pela Associação Nacional de Revendedores de Combustíveis à Rádio Observador. A vice-presidente Mafalda Trigo explica que estes valores ainda são provisórios, só ficam fechados hoje à tarde.
2: Neste momento, as previsões são de um aumento de 15 cêntimos no gasóleo e de 10 cêntimos na gasolina. Estes valores ainda são provisórios. Hoje, ao início da tarde, já devemos ter preços finais, já com as correções que são esperadas pela parte do governo, portanto, que irá, de alguma forma, reduzir um bocado esta subida.
1: A vice-presidente da ANAREC, Mafalda Trigo, em declarações à Rádio Observador. Na próxima semana, tanto o litro de gasóleo como o litro de gasolina vão ultrapassar os 2 euros por litro, já ultrapassaram em vários pontos do país. E isto acontece numa altura em que o barril Brent, a referência para a Europa, ultrapassa os 95 dólares perante a escalada do conflito entre os Estados Unidos da América e o Irão. Neste jornal recebemos o especialista em mercados financeiros, Ricardo Marques, especialista na área da energia. Ricardo, bom dia. O que é que explica esta subida tão drástica nos combustíveis nesta semana?
3: A subida explica-se não só pela subida do preço do petróleo, que toda a gente tem vindo a acompanhar, mas pela subida da margem de refinação do gasóleo. Ou seja, nesta altura temos o gasóleo no mercado internacional a negociar acima de 80 dólares por barril, acima do Brent, uma subida de mais de 10 dólares face à semana passada.
1: Olhando para os mercados, e nós sabemos que as avaliações são feitas semana a semana, que a própria subida para a próxima semana ainda não está fechada a 100%, o dia de hoje ainda está a contar, mas o que é que nos dizem os mercados para o futuro, para as próximas semanas? Que indicadores nos vão dando quanto a esta tendência? Porque estamos há semanas e semanas, já se perdeu a conta, numa subida constante no preço dos combustíveis.
3: Sim, pronto. E esta subida não é só em Portugal, não é só na Europa. Ainda ontem o preço do diesel nos Estados Unidos atingiu o valor mais alto de sempre. Ou seja, Estamos a falar de uma situação internacional em que mais do que a escassez de petróleo é a escassez de produto refinado. Sendo que a situação na Rússia, não é? com a grande maioria das refinarias paradas e a terem que importar em vez de exportar produto, está a influenciar bastante e é uma situação que não terá rápida resolução.
1: Quando diz não terá rápida resolução, diz que vamos continuar a onda de aumentos ou vamos continuar nestes valores?
3: Eu penso que podemos continuar nestes valores. Se o petróleo baixar, poderemos estar a alguma descida. Mas penso que também para novos aumentos será necessário, teríamos que ver mais refinarias russas atacadas, ou seja, um agravamento da situação que já de si está complicada. Agora, preços muito mais baixos, tenho dúvidas para os próximos tempos.
1: O setor da energia é fundamental para a economia, é assim em todos os países e os combustíveis fósseis são parte importante desse setor da energia. Que peso está a ter tudo isto na inflação? As notícias mais recentes apontam para um acelerar da inflação, não só em Portugal, também na União Europeia, acontece em diferentes países, mas esta carga dos combustíveis fósseis, dos combustíveis, é muito pesada também para a economia e para a inflação.
3: É exatamente. Ou seja, vimos os valores da inflação da zona euro em agosto e houve uma subida significativa para 3,3% da inflação anual. E se formos ver a inflação anual retirando a energia e a alimentação, a inflação até baixou face a julho. Portanto, o problema principal está realmente na energia.
1: Há países que já discutem esta questão, a possibilidade de racionamento de combustíveis, dada a dimensão que aqui estamos a ver, a escassez também de produto refinado, como já fazia referência, isso pode ser algo que se começa a discutir a nível europeu, por exemplo, em breve?
3: Eu, sinceramente, tenho dúvidas que se discuta a nível europeu o racionamento. Agora, esse racionamento já está a acontecer, nomeadamente em alguns países já há bastante tempo que está a acontecer, porque grande parte, uma boa parte da capacidade de refinação, quer na China, quer na Rússia, quer no Médio Oriente, nesta altura está parada.
1: Olhando para os mercados financeiros, que peso é que está a ter também esta subida dos combustíveis? Há empresas certamente a cotar mais em bolsa e outras a descer por causa deste aumento dos combustíveis. O que é que nos pode traçar nesse aspecto?
3: Sim, à partida, as empresas do setor da energia têm beneficiado com esta situação. Em termos económicos, o que se olha mais é exatamente para o efeito da inflação e de poder contribuir para a subida das taxas de juros por parte dos bancos centrais, sendo quase certo que para a semana o BCE vai subir a taxa de referência em 25 pontos base.
1: É uma reunião importante já na próxima semana, tem-se antecipado essa subida das taxas de juros e, portanto, Ricardo, é também algo que devemos esperar já na próxima quinta-feira.
3: Eu penso que sim. Muito dificilmente não teremos essa subida.
1: Ricardo Marques, especialista em mercados financeiros, muito obrigado por esta presença no Jornal do Meio-Dia. Uma análise, também algumas explicações para este aumento de 15 cêntimos no gasóleo em Portugal, cerca de 10 cêntimos para a gasolina, um aumento que se vai registar já na próxima segunda-feira.
0: E a antiga ministra da Justiça, Paula Teixeira da Cruz, considera que as polémicas em torno do ministro da Administração Interna podem colocar em causa o regular funcionamento das instituições e admite que seria desejável que Luís Neves saísse do governo pelo próprio pé.
1: Esteve no explicador da Rádio Observador esta manhã. Paula Teixeira da Cruz recorda a demissão de Miguel Macedo, que mais tarde foi absolvido, para dizer que não se pode arrastar uma situação de dúvida e considera que é nesse tipo de situação que está, nesta altura, Luís Neves. Portanto, Paulo Teixeira da Cruz, antiga Ministra da Justiça, refere que seria desejável que fosse Luís Neves a tomar uma decisão.
4: Seria um passo na direção da resolução. É óbvio que uma atitude do próprio seria o desejável. Seria o desejável. É evidente que esta situação já gerou consequências que já vão para além do próprio titular do cargo, não é? Nós já temos um inquérito, ou vamos ter, melhor dizendo, depende do aperfeiçoamento do requerimento para o efeito e dos termos em que é feito, aparentemente vamos ter uma comissão de inquérito e já temos uma moção de censura. Isto já atingiu um patamar em que as instituições estão em crise.
1: Na Rádio Observador também escutámos hoje a Adalberto Campos Fernandes, um conselheiro próximo do Presidente da República, que já alertou para o irregular funcionamento das instituições. Antiga dirigente do PSD diz que a prazo, o cenário pode ser mesmo esse. Também o advogado Rogério Alves diz que os indícios criminais atribuídos a Luís Neves nesta investigação colocam em causa o exercício da função de ministro. Paulo Teixeira da Cruz e Rogério Alves estiveram esta manhã no explicador da Rádio Observador.
0: Meio-dia 9. Miguel, que outras notícias marcam a atualidade esta sexta-feira?
1: A comissão para elaborar o relatório destinado a instruir o processo de criação do município de Fátima já foi publicada, essa comissão, em Diário da República. Da equipa fazem parte 5 representantes, um de cada entidade: Direção-Geral das Autarquias Locais, Inspeção-Geral das Finanças, Direção-Geral do Território, Câmara Municipal de Ourém e Junta de Freguesia de Fátima. O projeto de lei tem como objetivo a criação do município de Fátima, ou seja, pede a desanexação territorial do município de Ourém, no distrito de Santarém. O transporte fluvial de veículos entre Trafaria, Porto Brandão e Belém está interrompido. A Transtese Softlus informa que esta paragem deve ser uma ocorrência sofrida na noite desta quinta-feira. De acordo com a empresa, uma embarcação, aparentemente, sofreu uma avaria numa das máquinas e, consequentemente, embateu no pontão da estação fluvial da Trafaria. O barco transportava 27 passageiros e 2 viaturas nesse momento. Da ocorrência resultaram 2 feridos ligeiros. ambos tripulantes da embarcação e também danos numa das viaturas a ser transportada nessa altura.
0: Miguel Cordeiro e o Jornal do Meio-Dia.
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0: Meio-dia e 11, já de seguida a primeira parte da entrevista sob escuta a Fernando Alfaiate, presidente da estrutura de missão do PRR.
14: O prazo para executar o PRR terminou esta semana, mas o trabalho da estrutura de missão Recuperar Portugal ainda não acabou. O 10º e último pedido de pagamento só será entregue em setembro para ser recebido em dezembro. Fernando Alfaiate é o presidente da estrutura de missão e tem a seu cargo a gestão da bazuca, que representa uma injeção de quase 22 mil milhões de euros na economia nacional. É também o convidado do Sob Escuta. Muito bem-vindo, obrigada por estar connosco na Rádio Observador. O governo diz que o PRR foi executado a 100%, mas uma vez que o 10º pedido de pagamento ainda está pendente, podemos acreditar realmente que vai ser pago na totalidade?
15: Obrigado por cumprimentar a audiência da Rádio Observador e agradecer o convite que formularam à Estrutura de Missão Recuperar Portugal enquanto coordenadora do PRR estar aqui presente neste depoimento, nesta entrevista. Certo, há notícias que revelam que o PRR atingiu 100%. Isto é sempre baseado na metodologia que temos de comprovação da execução no PRR, que, como sabem, é uma metodologia diferenciada e foi introduzida com um mecanismo de recuperação e resiliência em que a execução é comprovada à Comissão Europeia através de indicadores, ou seja, marcos e metas, ao contrário daquilo que era o tradicional comprovação da despesa e da fatura. E, portanto, existe um conjunto desses indicadores contratualizados com a Comissão Europeia, refletidos numa decisão de execução do Conselho Europeu, que estabelecem, ao abrigo do regulamento do mecanismo de recuperação e resiliência, um deadline para cumprimento desses indicadores a 31 de agosto de 26. Portanto, a expectativa, a indicação que observamos por essas informações que são públicas é que todos estes marcos e metas, que são 96 marcos e metas no 10º pedido de pagamento, estão em condições de serem concluídos. Mas há agora uma fase de recolha dessas evidências e, portanto, a esta data...
14: Por isso é que é só em setembro que é feito o pedido.
15: Exatamente. Portanto, há também um deadline.
14: Mas, portanto, não podemos já dizer e garantir que foi executado a 100%.
15: Vamos ver, Quem vai avaliar, isto é um mecanismo de gestão centralizado na Comissão Europeia. A avaliação formal, tal qual como aconteceu em todos os pedidos de pagamento ao longo do PRR, segue aquilo que está estabelecido no Regulamento de Recuperação e Resiliência, ou seja, o Estado-membro submete, a Comissão Europeia tem 2 meses para se pronunciar e depois há uma decisão nas semanas seguintes sobre o desembolso. Todo este procedimento tem que ser feito agora no 10º pedido de pagamento. Estamos em condições de o iniciar. Portanto, o deadline para a comprovação e a documentação foi 31 de agosto. E aí não podemos aceitar mais evidências além dessa data para cumprir os marcos e as metas. A Comissão dá-nos agora, a Comissão Europeia dá-nos agora 1 mês, portanto até final de setembro, para submetermos o pedido. Mas eu queria aqui realçar um trabalho que está a ser feito não só de recolha das evidências, e essas evidências são-nos enviadas pelas entidades públicas que implementam as medidas, implementam, portanto, cada um dos investimentos e as reformas.
16: Mas, desculpa, a própria estrutura de missão ainda não tem esses elementos todos consigo?
15: Temos. Ah. Não tem todos a 100%. Era esse número que eu ia dizer. À data de hoje, nós estamos num processo de recolha com um trabalho muito avançado desse ponto de vista, porque posso aqui avançar que dos 96 processos que temos para compor, para compilar, temos cerca de 70 processos a esta hora completos. Portanto, ou seja, faltam-nos 28 processos de marcos e metas que estamos a recolher, alguns deles com grande intensidade e, portanto, sempre com a indicação de que o cumprimento foi alcançado, mas isto é uma questão formal e de validação, não só, primeiro, administrativa e de gestão, nas nossas equipas, depois, a nível de a unidade de controle interno da estrutura de missão, que faz verificações no local e verificações administrativas para comprovar que tudo está completo, e depois há uma submissão à Comissão de Auditoria e Controle, na qual está representada a IGF, o Inspetor-Geral de Finanças e a ADC, que irão emitir, portanto, um parecer prévio à submissão do pedido à Comissão Europeia sobre a concretização e a demonstração da concretização destes 96 marcos.
16: Mas depois também temos as reformas.
15: Que estão incluídas aqui.
16: Que estão incluídas nesses 96?
15: 96, sim.
16: Ok, e as reformas à partida foram todas também concluídas?
15: Sim, as reformas...
16: Estão ligadas a dinheiro diretamente, não é?
15: Não, as reformas estão ligadas a legislação propriamente dita. Portanto, temos uma reforma ligada a benefícios fiscais que foi alvo de uma legislação que saiu relacionada com o CIFID e, portanto, foi publicada e já foi reportada. Esse é um dos processos que está completo. Temos uma outra reforma ligada a
16: PSU,
15: portanto, que também já temos a decreto-lei e a portaria. As renováveis é uma resolução do Conselho de Ministros que também já foi publicada e, para além da resolução, um plano setorial que mapeia, portanto, todas as áreas de energias renováveis. Portanto, a nível das reformas, que foi exatamente uma parte que eu, em determinada altura, coloquei também como sensível, do ponto de vista de concretização.
16: Porque estavam atrasadas essas três em concreto.
15: Porque poderíamos ter feito mais cedo, né? E não deixar para a última semana. Mas isto acaba por acontecer assim. Aquilo que me dou conta é que na maioria dos marcos e metas toda a gente quer aproveitar o último dia para ter mais um dia para emitir o documento que falta e portanto é um bocado um princípio cultural português que prevalece aqui, infelizmente, e que nos causa mais pressão, mas estamos muito confiantes.
14: E este cumprimento total ou quase total só foi possível porque houve overbooking, o chamado overbooking, ou seja, porque foram contratualizadas obras a mais do que as que se sabia que podiam ser concluídas a tempo?
15: Eu trabalho em fundos europeus desde o início, desde a minha carreira, que saí da universidade e comecei a trabalhar em fundos europeus. E aprendi ao longo, desde 92 até agora, que a gestão ou a boa gestão de fundos comunitários tem que ter por base sempre esta metodologia. Uma metodologia que é aplicada em outros setores, na aviação, por exemplo, ou noutras circunstâncias, para conseguir concretizar exatamente aquilo que é a plenitude da execução. Ou seja, há circunstâncias várias que acontecem quando um projeto é aprovado, que não só levam a que o projeto não se concretize no prazo, ou por diversos constrangimentos que podem acontecer, ou que existem projetos que nem sequer têm o seu início. Portanto, essas situações acontecem e têm que ser acauteladas por metodologias de gestão para que, quando chegamos ao fim, conseguirmos os 100%. Podemos ter que aprovar 140% para chegar a 100%.
14: Mas acha que houve ambição a mais logo desde o início do desenho do programa? Em alguns projetos?
15: Vamos ver, a nível de ambição, nós começamos com o programa em 2021, portanto, desenhado especificamente para a questão relacionada com a crise pandémica, a Covid, e, portanto, nessa fase, portanto, foi estabelecido um determinado envelope financeiro que depois, em 23, veio a ser reforçado por duas razões. Portanto, primeira, devido, entretanto, a uma circunstância não planeada, inesperada, que tinha a ver com a guerra na Ucrânia, e à conta disso apareceram mais duas ou três circunstâncias que complicaram, digamos assim, a execução dos planos em toda a Europa, que teve a ver com a inflação, a ruptura das cadeias de abastecimento e, portanto, a crise energética. Houve um reforço do PRR em Portugal, da volta de 5,7 milhões, motivado exatamente pelo acréscimo do programa Repower, que deu resposta a esses constrangimentos, e, por outro lado, um aumento de ambição também exatamente ao nível das agendas mobilizadoras na altura e aumentando aqui a dotação relacionada com a vertente de empréstimos para poder apoiar mais projetos nessa área. Foram mais de 3.300 milhões para esse efeito. Mesmo assim, o Estado português não
16: utilizou todos os empréstimos possíveis.
15: Exatamente, não utilizou todos os empréstimos.
16: E isso não é já uma falha na execução?
15: Não, não me parece. Desde logo porque hoje sabemos que quem fez empréstimo, quem utilizou todos os empréstimos, se deu mal com isso.
16: A mal
15: Espanha,
16: como?
15: A Espanha é um exemplo. Ou seja, a Espanha não utilizou ao início todos os empréstimos, pediu todos os empréstimos que são cerca de, salvo erro, 80 mil milhões, e hoje tem só 22, libertou 60 mil milhões. Portanto, porquê? Porque as condições de empréstimos não são tão atrativas quanto isso para o Estado-membro. E, portanto, o Estado-membro pode, de uma forma mais ajustada e, se calhar, mais vantajosa...
16: Financiar-se de outra maneira,
15: sim. Porque são empréstimos, não é?
16: Mas já agora, porquê é que foi então necessário fazer tantas reprogramações e reconfigurações? O Sr. Ministro Castro Almeida não gosta muito da palavra reprogramações, mas foi isso que aconteceu. Porquê é que foi necessário sete reprogramações / reconfigurações?
15: Eu digo para lembrar que isto acontece em todos os países. Ou seja, faz parte da metodologia. Nós temos aqui países como a Alemanha, que tem sete reprogramações. Temos a Bélgica com um programa pequeno que tem oito reprogramações. Temos a Espanha que tem nove. Temos a Itália que tem nove. Isto está publicado e pode ser visto, portanto, e comparativamente a todas as decisões que houve de execução do Conselho Europeu para cada um dos países com as respectivas datas. Se quiserem, eu deixo-vos isto para a vossa leitura. E, portanto, algumas delas foram verdadeiramente reprogramações. Aquela que eu falei há bocado relacionada com 2003 foi verdadeiramente uma reprogramação, porque, portanto, houve aqui um incremento, houve um incremento dos tais 5,7 mil milhões de euros decorrentes do reforço financeiro do PRR, houve um incremento dos marcos e metas, houve um incremento dos investimentos, houve um incremento da ambição e, portanto, tudo isto foi reforçado também devido à introdução do programa Repower, que veio dar também resposta à crise energética. Depois, temos uma segunda reprogramação em maio de 25, e essa já refletiu também algumas alterações substanciais e decorreram exatamente dificuldades por concluir dentro do prazo alguns projetos. Portanto, damos conta que há alguns projetos de grande envergadura e de grande dimensão, como linhas de metro, barragem do Crato, desalinizador Algarve, tomada do Pumarão, Hospital de Lisboa Oriental, portanto, eram projetos que tinham ainda, ou estavam ainda, com uma fase de maturidade muito incipiente.
16: E isso, seja, não era previsível logo de início, sabendo nós como é que decorrem os concursos públicos, nomeadamente esses dos metros ou do Hospital de Todos os Santos?
15: Sim, sim. Deveria ser. O que é um facto é que eles já estavam previstos, portanto, no PRR inicial ou na reprogramação feita em 23. Ou seja, estes investimentos, quando foram colocados, não tinham sequer projeto de execução.
16: Então, isso foi incompetência, ao colocar-se esses projetos logo de início, ou não?
15: Não diria que fosse incompetência, diria que foi talvez uma leitura muito otimista.
17: Excesso de confiança.
15: Ou de confiança para conseguir concretizar um projeto daqueles em 4 anos, 5 anos. Se tudo corresse bem, é possível. Se nós hoje estamos a pensar num projeto estruturante aqui e chegamos à conclusão que vamos dar um ano para o projeto de execução, mais um ano ou 9 meses ou 10 meses para a contratação pública e o resto para a execução, se calhar, do ponto de vista de cronograma, conseguimos encaixar esses projetos nessa altura. O problema é que isso não aconteceu. E chegamos a maio de 25 e nós tínhamos estes projetos ainda, alguns deles, sem projeto de execução. Portanto, tinham passado, portanto, estamos em maio de 25. E portanto, nessa altura...
16: E em
15: altura,
16: maio de 25 acabou por ser desvirtuado alguns dos objetivos iniciais, ou não?
15: Não acabou por ser desvirtuado, porque a saída destes grandes projetos foram integrados ou o assegurado destes projetos, que estavam, na maioria deles, na vertente de empréstimos, foi assegurada também por outras fontes de financiamento, ou PT 2030 ou outras fontes de financiamento. Portanto, não estamos a ter essa sequência de alguns desses projetos, mas alguns temos e, portanto, observamos que eles continuam a ser executados. Portanto, do ponto de vista macroeconómico, essa possibilidade não se perdeu. E, por outro lado, houve aqui também uma compensação, um equilíbrio do ponto de vista orçamental, porque libertámos, nessa altura, 311 milhões de empréstimos. Portanto, para o Estado poder também garantir esse financiamento, ainda que seja por orçamento de Estado, mas está no mesmo ponto de equilíbrio, porque libertamos empréstimos, que libertamos 311 para poder financiar também. E, portanto, esse equilíbrio foi ponderado. E do ponto de vista, portanto, macroeconómico, como digo, de investimento público e de interesse estruturante destes projetos, mantém-se, porque eles vão ser concretizados na mesma.
17: Fernando Alfaiate, fazemos aqui agora um breve intervalo neste Sobrescuta, voltamos já a seguir.

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9: Meia e meia, há a síntese de notícias com edição do Miguel Cordeiro. Boa tarde, Miguel.
10: Boa tarde. O gasóleo vai subir 15 cêntimos por litro na segunda-feira. A gasolina deve subir cerca de 10 cêntimos. Esta é uma estimativa da Associação Nacional de Revendedores de Combustíveis, uma estimativa transmitida já esta manhã à Rádio Observador, sendo que os valores são ainda provisórios, vão ficar fechados esta tarde. Na próxima semana, tanto o litro de gasóleo como o litro de gasolina vão ficar acima dos 2 euros, numa altura em que o barril Brent, referência para a Europa, ultrapassa já os 95 dólares perante a escalada do conflito entre os Estados Unidos da América e o Irão. Esta subida deve verificar-se já na próxima segunda-feira. A antiga Ministra da Justiça, Paula Teixeira da Cruz, considera que as polémicas em torno do Ministro da Administração Interna podem sim colocar em causa o regular funcionamento das instituições. Esta posição de Paula Teixeira da Cruz foi deixada esta manhã na Rádio Observador. Admite a antiga Ministra que neste momento seria desejável que Luís Neves saísse do governo pelo próprio pé. No explicador da Rádio Observador, esta manhã, Paula Teixeira da Cruz recordou um outro caso, o caso de Miguel Macedo, que deixou o governo, mais tarde acabou absolvido, e assim considera Paula Teixeira da Cruz que não se pode arrastar uma situação de dúvida e que seria desejável que Luís Neves tomasse uma decisão. Adalberto Campos Fernandes, conselheiro próximo do Presidente da República, já alertou esta semana para este irregular funcionamento das instituições e a antiga dirigente do PSD diz que, a prazo, o cenário pode mesmo ser esse. Também na Rádio Observador hoje escutámos o advogado Rogério Alves, que refere que os indícios criminais atribuídos a Luís Neves na investigação colocam em causa o exercício da função de ministro. Ora, há um esclarecimento feito pelo Ministério da Justiça que contradiz o ministro Luís Neves. Os valores pedidos à PJ para destruir substâncias químicas diziam respeito a vários processos. Em julho, Luís Neves defendeu que o custo de destruir os materiais era demasiado elevado, perto de 150 mil euros, e que tinha, por isso, decidido olhar para uma alternativa e acabou por enviar o atrelado com substâncias químicas para a instalação, para as instalações da Constru Barcelos, a empresa do amigo do então diretor da PJ. Ontem à tarde, o Ministério da Justiça confirmou esse valor numa resposta ao Chega, mas num esclarecimento ao Observador, fonte do gabinete da Ministra Rita Judice, explica que esses 150 mil euros diziam respeito a vários processos, é um valor de vários processos relativo à distribuição de químicos. Não conseguiu clarificar quantas operações estavam em causa, mas dizia respeito a vários processos e não apenas do atrelado com essas substâncias químicas. Destaque também para o transporte fluvial de veículos entre a Trafaria, Porto Brandão e Belém. Está interrompido este transporte devido a um acidente. Uma embarcação sofreu uma avaria numa das máquinas e, por causa dessa avaria, acabou por embater no pontão da estação fluvial da Trafaria. Aconteceu ontem. O barco transportava 27 passageiros e duas viaturas. Resultaram dois feridos ligeiros, ambos tripulantes da embarcação. Há também danos numa das viaturas que foi transportada. Aconteceu ontem à noite na Trafaria e, portanto, está interrompido o transporte fluvial de veículos entre a Trafaria, Porto Brandão e Belém.
9: Miguel Cordeiro e a síntese do meio-dia e meia.
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9: E a caminho da uma da tarde com a segunda parte do Sob Escuta, a entrevista a Fernando Alfaiate, presidente da estrutura de missão do PRR.
4: Voltamos para a segunda parte deste Sob Escuta com Fernando Alfaiate, presidente da estrutura de missão Recuperar Portugal. A estrutura de missão vai agora fazer a sua primeira avaliação do PRR, corrija-me se estiver errada, terá de entregar em outubro ou até outubro uma avaliação. E pergunto-lhe à data de hoje que avaliação é que é possível fazer?
11: Dentro da informação que eu tenho, à data de hoje, a avaliação seria uma avaliação de concretização plena do PRR, portanto, uma execução de 100%. Mas, como disse, há muito trabalho ainda a fazer e temos que respeitar todas as camadas de controlo e de avaliação que ainda existem pela frente para chegarmos a uma conclusão. Portanto, nós vamos apresentar um relatório de impacto e resultados que traduz exatamente o resumo daquilo que foi concretizado pelas metas, pelos marcos do PRR em cada um dos setores e faremos exatamente isso no início de outubro, está apontado já para essa fase, no momento em que já temos a nossa validação interna, Estado-membro, e submetida à Comissão Europeia. Fica ainda nessa fase por aferir, digamos assim, a avaliação formal da Comissão Europeia.
12: Certo, mas será feita uma avaliação sobre o efeito transformador na economia deste programa ou não? Ou isso terá de ser feito além da estrutura de missão?
11: O modelo de governação é muito claro sobre isso. Quem faz a avaliação de impacto é a estrutura de missão, o GPR e a ADC. Portanto, está estabelecido desta forma.
12: Mas não é feito agora em outubro, será posteriormente?
11: Não é feito, essa fase de avaliação terá que ser iniciada ainda este ano e vai ser iniciada e, portanto, dentro de uma perspectiva de avaliação de política pública em cada uma das medidas e do contributo que as metas deram a cada um dos setores. O que é que... porque este mecanismo, que é um mecanismo virtuoso do meu ponto de vista de avaliação, tem a vantagem de ter um indicador concreto e saber se esse indicador, qual é que é o efeito que esse indicador produziu no setor.
12: Certo.
11: Na saúde, temos 492 unidades de saúde que foram intervencionadas e possivelmente podemos ter ainda mais dentro daquilo que é o overbooking e aquilo que estamos a fazer a análise e, portanto, ao fazer isso, que impacto é que teve e que efeitos é que essa política pública de aceleração de investimento público nessa área teve. De mesma forma, na habitação, as 31 mil habitações que vamos dar como concretizadas na meta, qual é que é o efeito? O efeito a nível da competitividade, da inovação nas empresas.
12: Que verdadeiramente, portanto, é o que vai interessar também, não é?
11: É o que vai interessar. E, portanto, essa avaliação será feita, como digo, por essas entidades. Temos já um plano de avaliação submetido à nossa tutela, ao Secretário de Estado do Planeamento e Desenvolvimento Regional, que o aprovou enquanto plano geral de avaliação, e esse plano geral de avaliação vai refletir sobre cada uma destas áreas que nós temos no PRR. Vamos contar com a academia, obviamente, e possivelmente com entidades que tenham competências e especialidade e experiência nesta área da avaliação de políticas públicas. Mas queremos fazer aqui um trabalho verdadeiramente interessante ao longo de 2027 para podermos, avaliar e dar lições de experiência, de aprendizagem para poder aplicar em mecanismos relacionados com os fundos estruturais e com esta metodologia baseada em marcos e metas, porque sabemos que essa discussão também está muito na ordem do dia. A Comissão Europeia também tem uma responsabilidade, dado que tem a gestão centralizada deste mecanismo para todos os Estados-membros nesta área da avaliação de políticas públicas, também o está a fazer, já fez alguns relatórios intercalares e vai continuar a fazê-lo, para tirar aqui lições de experiência, que são importantíssimas para um novo quadro comunitário de apoio, além do PT 2030, não é?
4: Como já referiu, até 31 de agosto tinham de estar cumpridos os marcos e metas, mas a execução continua até ao fim do ano, o que quer dizer que há projetos que ainda estão a ser concluídos, ainda vão receber dinheiro, e gostava que nos dissesse alguns dos projetos que estão nessa situação.
11: A execução física, a execução dos marcos e metas tem, como referimos, reportado àquilo que está escrito em cada marco e em cada meta. Portanto, tem o deadline, o limite de 31 de agosto. A execução financeira, aquilo que nós temos contratado com as entidades, é que pode ir até final do ano. E, portanto, isto é uma regra que estamos a ter para quem necessita dessa extensão, que há investimentos que já não se necessitam, mas outros, obviamente que sim, poderão ter este acerto de contas, esta execução financeira.
4: Em que áreas é que isso está a acontecer mais?
11: Está a acontecer, temos que contar aqui com outra questão também importante, que tem a ver com o conceito de conclusão substancial que foi introduzido.
4: Era a minha próxima pergunta.
11: E, portanto, mas dada a questão, acho que terá que ser aqui envolvida. Porquê? Porque o projeto da conclusão substancial está, digamos que, numa fase de conclusão a 90%, a 31 de agosto. A meta é feita e aferida pela execução orçamental, o valor do investimento dessa empreitada, e vai ter e depois a sua execução até final do ano. Portanto, esses projetos, temos projetos aonde? Na área da saúde, na área das escolas, no alojamento estudantil, alojamento estudantil, escolas, e basicamente são estas as áreas que temos para... e a rede de cuidados, cuidados continuados, mas também é a área da saúde e da saúde mental. Portanto, a saúde tem ali três vertentes de projetos nestas áreas da conclusão substancial.
4: Que vão precisar de outro financiamento. Possivelmente, mas há projetos que vão precisar de financiamento
11: para concluir o projeto.
4: Para a sua conclusão.
11: Vamos ver, é uma situação que nós estamos a acautelar de forma a poder gerir o apoio dentro daquilo que está aprovado para cada projeto, desde que contribua para a meta. Uma coisa é um projeto que está em overbooking, mas que acabou por não contribuir para a meta, temos que encontrar soluções
4: extra
11: PRR ou outras situações que poderão acontecer, ou mesmo dentro do PRR, mas mais numa ótica de racionalização das dotações disponíveis. Outra coisa é aqueles que entram para a meta, os que entregam autorreceção provisória, portanto, obra recepcionada como concluída, ou aqueles que entregam um relatório de conclusão substancial com obra a 90%, o nosso objetivo será, mesmo nestes casos, poder assumir o compromisso total contratado com essas entidades. E, portanto, terá que ser uma gestão agora de carteira de projetos por cada uma das medidas que o vamos fazer. Não temos dados ainda em concreto, porque, como digo, ainda existem aqui um conjunto de evidências e estamos ao longo deste mês de setembro a constituir todas as listas de projetos que fazem parte das metas e aqueles que, ficando em overbooking, qual é que é a gestão que podemos fazer intra-PRR ou através de outros fundos.
12: Mas ninguém vai ficar sem dinheiro para concluir essas obras, é isso? As IPSS, as câmaras que já se queixaram?
11: Nós queríamos chegar a esse ponto, não lhe consigo garantir nesta altura, mas há condições para que possamos chegar a esse ponto de otimização. Poderá haver aqui alguma racionalização das verbas disponíveis e para aqueles que efetivamente não tendo cumprido com a data contratualmente prevista, com um desvio muito alargado, poder existir aqui situações de prioridade ou de transição para outras, para outros mecanismos em função dessa avaliação que teremos que fazer agora durante o mês de setembro. Sim, isso é.
4: Uma das críticas, digamos assim, que se fez desde o início à distribuição do dinheiro foi as diferenças entre o que estava destinado para o setor público e para o setor privado. O montante destinado às empresas foi muitas vezes considerado insuficiente. Tendo chegado ao fim, acha que foi um erro essa distribuição inicial?
11: Foi sempre uma crítica apontada, dado que quando se coloca em cima da mesa um plano de investimentos desta natureza, numa época em que estávamos, portanto, a sair de uma crise pandémica com reflexos profundos a nível social e económico, portanto, pensou-se muito em criar resiliência, em criar estruturas, sempre com o objetivo de fortalecer, portanto, as entidades públicas para novas situações futuras que possam acontecer. E, portanto, houve uma incidência muito grande daquilo que era os investimentos públicos e a parte pública no PRR. Mas tudo isto, como vimos há bocado, teve uma grande alteração logo a partir de 23, com a reprogramação e com a introdução de aumento de ambição com mais 5.7 bis, portanto 5.700 milhões de euros que acresceram ao PRR nessa altura, sendo que, como referi, 3.3 foram logo direcionados também para a parte já empresarial. Porquê? Porque o mercado acabou também por ir puxando por aí, ou seja, a necessidade de concretização de projetos na vertente da inovação, na vertente da competitividade, foi sempre uma procura bastante, bastante grande, e os instrumentos que apresentaram tiveram sempre uma apetência muito grande nas empresas. E, portanto, isto vai ganhar algum terreno, vai ganhar alguma fatia. À data de hoje...
12: Mas no final ficou como? A repartição entre investimento público e investimento privado?
11: Era isso que eu ia dizer. Portanto, no final, à data de hoje, que isto ainda pode ter ajustamentos ou equilíbrios, mas em números grandes, à data de hoje nós temos que o privado tem cerca de 44% da dotação do PRR. O público tem o complementar, os 56%. E quando eu falo em privado, temos as empresas que têm aqui uma fatia de 36%, e depois temos as famílias, as instituições da economia social e solidária e social, e as instituições do sistema científico e tecnológico. Portanto, andamos aqui muito próximos de uma divisão quase paritária entre privado e público, e mais equilibrado.
12: Entretanto, foi criado o IFIC, o Instrumento Financeiro para a Inovação e Competitividade, para os dinheiros, parte desse dinheiro das empresas, que não estavam a ser utilizados. Isto não acaba por ser um truque para a utilização posterior do dinheiro do PRR?
11: A Comissão Europeia lançou exatamente uma orientação em, salvo erro, junho de 2025, abrindo a possibilidade de poder, agora deixa-me ver, Next Generation, The Road to 2026, sim, em 4 de junho de 25, lançou exatamente esta comunicação, onde permite a introdução de alguns mecanismos que os Estados-membros poderiam utilizar como instrumentos financeiros baseados em subvenções para poder, portanto, utilizar a plenitude de quer dos empréstimos, quer das subvenções que os Estados-membros tinham disponíveis para um mecanismo de recuperação e resiliência. E, portanto, e nós, pela percepção e pela procura que tínhamos na área das empresas, houve aqui uma oportunidade de podermos lançar este mecanismo, mantendo as dotações atribuídas do envelope total do PRR, criando este instrumento financeiro. Este instrumento financeiro foi também aplicado por outros Estados-membros, não tem, digamos que, desse ponto de vista, enquanto enquadramento em instrumento financeiro, não tem uma diferença substancial, porque o mecanismo já era feito dessa forma, ou seja, a comprovação em termos de metas para a Comissão, quando se trata de um instrumento financeiro, a meta é concretizada com o contrato e não com o pagamento final do projeto. Portanto, é com o compromisso assumido para a empresa. Isto também está limitado, o instrumento financeiro por essa natureza, àquilo que são entidades privadas. Portanto, não nos foi permitido alargar este tipo de mecanismo a outras entidades públicas da economia social ou de câmaras municipais que, portanto, fazem parte já não da envolvente privada, mas contabilizados enquanto entidades que não podem ter acesso a este tipo de instrumentos financeiros. Portanto, foi uma articulação feita com a Comissão e, portanto, as negociações levaram apenas à conclusão de que as empresas na área da inovação empresarial poderiam usufruir deste mecanismo e também empresas que tinham projetos na área do hidrogénio e da armazenagem de eletricidade. Foram estes os instrumentos financeiros, os três instrumentos financeiros que foram criados nessa altura e que permitiram assim passar a meta desse investimento para a assinatura do contrato com as empresas, assumindo o compromisso do financiamento e não propriamente o pagamento final a esse beneficiário final. Isto dá mais tempo de execução para esses projetos e esses projetos até chegarem ao seu recebimento de saldo final, poderemos estar a contar com essa execução durante o ano de 2028 para esses projetos.
4: Antes de terminar, gostava de lhe perguntar como é que foi a vossa relação com a Comissão de Acompanhamento do PRR? O Pedro Dominguinhos, que lidera esta comissão, expressou várias vezes algumas dúvidas sobre a concretização dos projetos e os prazos e chegou a acusá-los de ter uma agenda política. Queria saber se mantém essa opinião.
11: A Comissão Nacional de Acompanhamento, obviamente que fez ao longo do tempo e dos relatórios todas as recomendações, algumas de natureza mais crítica ou incisiva, que do nosso ponto de vista e do meu ponto de vista, quando referi exatamente essa mensagem, causaram algumas perturbações no andamento e no bom andamento que estávamos a ter a nível da concretização dos marcos e metas e da execução do PRR. E, portanto, obviamente, como se vai revelar agora, portanto, a tendência de concretização, não estamos muito longe do relatório de abril da CNA e podemos fazer uma comparação entre aquilo que, portanto, é referido enquanto crítico e enquanto preocupante e aquilo que nós tínhamos trabalho diário e relacionamento diário com as entidades que dão tudo para poder ter sucesso na concretização dos investimentos e dos projetos e depois observavam situações algo desmotivantes e algo contraditórias em relação a esse aspecto. De resto, a função e as competências que a Comissão representa são competências relacionadas com a emissão de parecer sobre o

0: Editora adjunta de Economia do Observador, esteve comigo a Alexandra Machado, editora de Economia do Observador. Obrigada por ter estado connosco.
1: Obrigada.
2: É uma entrevista que pode escutar já nas plataformas podcast e também em observador.pt. Estamos a 6 minutos da 1 da tarde, depois das notícias da 1. Damos notas aos protagonistas do mundo do desporto e até ao final da hora ainda há tratar da saúde e a história do dia. Para já seguimos a caminho da 1 da tarde com Tomás Adrião e este Calma.

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0: Meio-dia e 58, esta é a Rádio Observador. Estamos a contagem crescente para o Jornal da Uma, que tem edição de Miguel Cordeiro. Miguel, boa tarde. Que notícias vamos desenvolver já de seguida?
1: Muito boa tarde. Um dos maiores aumentos de sempre nos combustíveis, 15 cêntimos por litro no gasóleo. Para a gasolina espera-se um aumento entre os 10 e os 12 cêntimos. É um aumento que se vai verificar na próxima segunda-feira. A Iniciativa Liberal acusa Luís Montenegro de amarrar o próprio futuro ao futuro do Ministro da Administração Interna. E aqui, na Rádio Observador, esta manhã, a antiga Ministra da Justiça, Paula Teixeira da Cruz, referiu que seria desejável que Luís Neves se afastasse pelo próprio pé e considera que as polémicas que estão a envolver o Ministro da Administração Interna já podem estar a colocar em causa o regular funcionamento das instituições.
0: Sexta-feira de calor em todo o território do continente, à exceção dos distritos de Aveiro, Porto, Braga e Viana do Castelo. Todo o país está sob aviso meteorológico amarelo devido à previsão de tempo quente que vai continuar amanhã, com os mesmos avisos meteorológicos, sendo que amanhã a chuva ou os aguaceiros e a trovoada estão de regresso, sobretudo às regiões centro e norte interior. Máximas para amanhã de 36 graus para Lisboa, 27 é a máxima esperada para o Porto e para Aveiro, Braga pode chegar aos 34, Santarém aos 38, mais quente no interior, com 40 graus de temperatura máxima para a cidade de Évora. É agora 1 da tarde. Jornal da Uma com a edição do Miguel Cordeiro. Miguel, os combustíveis vão ter um dos maiores aumentos de sempre na próxima semana.
1: No gasóleo, aumento de 15 cêntimos por litro. Na gasolina, espera-se um aumento a rondar os 10 cêntimos por litro. Estimativa da Associação Nacional de Revendedores de Combustíveis à Rádio Observador, deixada pela vice-presidente Mafalda Trigo.
2: Neste momento, as previsões são de um aumento de 15 cêntimos no gasóleo e de 10 cêntimos na gasolina. Estes valores são provisórios. Hoje, ao início da tarde, já devemos ter preços finais, já com as correções que são esperadas pela parte do Governo, portanto, que irá, de alguma forma, reduzir um bocado esta subida.
1: Na Rádio Observador, escutámos também na última hora o especialista em mercados financeiros, Ricardo Marques, que refere que esta subida deve-se ao aumento da margem de refinação do gasóleo. E aponta também para o valor de referência para a Europa do barril de Brent, que ultrapassa os 95 dólares. A Rádio Observador refere, Ricardo Marques, que tudo isto acontece nessa altura em que o barril de Brent passa o valor de referência de 95 e aumenta 10 dólares em relação à semana passada, perante a escalada de conflito entre os Estados Unidos da América e o Irão.
3: A subida explica-se não só pela subida do preço do petróleo, que toda a gente tem vindo a acompanhar, mas pela subida da margem de refinação do gasóleo. Ou seja, nesta altura temos o gasóleo no mercado internacional a negociar acima de 80 dólares por barril, acima do Brent, uma subida de mais de 10 dólares face à semana passada.
1: Ricardo Marques considera que esta situação não se vai resolver rapidamente.
3: Estamos a falar de uma situação internacional em que mais do que a escassez de petróleo é a escassez de produto refinado. Sendo que a situação na Rússia, não é, com a grande maioria das refinarias paradas e a terem que importar em vez de exportar produto, está a influenciar bastante e é uma situação que não terá rápida resolução.
1: Ricardo Marques, especialista em mercados financeiros na Rádio Observador. Para a semana, os combustíveis vão aumentar, o gasóleo 15 cêntimos, a gasolina cerca de 10 cêntimos.
0: E a Iniciativa Liberal acusa o Primeiro-Ministro de não querer resolver o caso Luís Neves.
1: Na Póvoa de Varzim, a Presidente da Iniciativa Liberal falou na última hora e questionou se os outros elementos do Governo estão confortáveis com a manutenção do Ministro da Administração Interna no cargo. Mariana Leitão avisa que Luís Montenegro pode estar a estancar a desagradação do Governo. Mariana Leitão falou na Póvoa de Varzim e voltou a criticar Luís Montenegro por resistir com Luís Neves no cargo.
4: Luís Montenegro tem o poder, a capacidade, a legitimidade para poder demitir o Governo. Se Luís Montenegro não tem a coragem ou não quer ou não o quer fazer, seja lá por que razão for, sabe que isso vai fazer com que o governo continue a ser alvo deste, de todo este caso, e isso obviamente será algo que os portugueses também vão ver, vão avaliar e vão julgar quando chegar o momento. Agora, não vamos é criar para resolver um problema contido num determinado ministro, num determinado ministério, estar agora a criar uma crise política cuja consequência é irmos para eleições.
1: Acusa Mariana Leitão, o primeiro-ministro, de estar a amarrar o próprio futuro ao futuro do ministro da Administração Interna, e desafiou Luís Montenegro a questionar os restantes ministros sobre se estão confortáveis com os casos em torno de Luís Neves.
0: E Paula Teixeira da Cruz, antiga ministra da Justiça, diz que seria desejável que Luís Neves se afastasse do governo e considera que as polémicas que envolvem o ministro da Administração Interna podem estar a colocar em causa o regular funcionamento das instituições.
1: Diz Paula Teixeira da Cruz que, neste momento, desejável era que fosse Luís Neves a tomar uma decisão.
5: Seria um passo na direção da resolução. É óbvio que uma atitude do próprio seria o desejável. Seria o desejável. É evidente que esta situação já gerou consequências que já vão para além do próprio titular do cargo, não é? Nós já temos um inquérito, ou vamos ter, melhor dizendo, depende do aperfeiçoamento do requerimento para o efeito e dos termos em que é feito. Aparentemente vamos ter uma comissão de inquérito e já temos uma moção de censura. Isto já atingiu um patamar em que as instituições estão em crise.
1: E a Paula Teixeira da Cruz fala precisamente do funcionamento das instituições para falar desse irregular funcionamento que pode estar a acontecer e que pode continuar a acontecer no futuro perante a continuidade de Luís Neves.
5: Pode vir a colocar, de facto, estando em causa a pleia do número de instituições que nós temos, porque qual é o referencial? Qual é o referencial que as próprias entidades que estão subordinadas ao membro do governo encontram? E, portanto, se começa a ser permitido que todos os cidadãos possam fazer uma leitura das obrigações que sobre eles impendem à sua medida, naturalmente isto pode vir a colocar em causa o regular funcionamento das instituições. E não estou a falar só apenas de instituições políticas, mas também de instituições administrativas.
1: Paula Teixeira da Cruz, antiga ministra da Justiça, esteve esta manhã na Rádio Observador, em que escutámos também o advogado Rogério Alves, refere que os indícios criminais que são atribuídos a Luís Neves nesta investigação colocam em causa o exercício da função de ministro.
6: Havendo indícios da prática de crime, havendo uma investigação por parte da Procuradoria, uma ou várias, por parte da Procuradoria-Geral da República, as condições de exercício do mandato degradam-se profundamente. Agora, isto aqui é um braço de ferro, porque tem muitas outras implicações de ganhos e perdas políticas, etc. Agora, eu que não sou analista político, sou um cidadão, percebo que há uma afetação óbvia da capacidade do desempenho de função, seja ela justa, seja ela injusta, seja ela consequente, seja ela inconsequente.
1: Paula Teixeira da Cruz e Rogério Alves esta manhã no Explicador da Rádio Observador. O jornal Nascer do Sol escreve também hoje que o Presidente da República ficou furioso com o discurso do Ministro da Administração Interna numa cerimónia oficial da PSP na Madeira. Duas fontes autorizadas, fontes de Belém, dizem que António José Seguro não gostou nem do conteúdo nem da forma dessa intervenção de Luís Neves.
0: E 9 chefes de equipa da urgência pediátrica do Hospital Dona Estefânia demitiram-se dos cargos devido a constrangimentos com a anestesiologia.
1: Os novos médicos apresentaram ontem esta demissão de funções de coordenação e chefia da urgência pediátrica. A Unidade de Saúde Local de São José reconhece algumas dificuldades no preenchimento das escalas de anestesiologia, sobretudo durante o período de férias, mas também devido à falta destes médicos a nível nacional. A informação foi avançada pela agência Lusa. A Unidade Local de Saúde de São José admite recorrer à prestação de serviços e a médicos apresentados para assegurar as escalas, mas garante que a situação deve melhorar gradualmente com o fim do período das férias. Entretanto, a Ministra da Saúde já tinha reconhecido, no final de agosto, a falta destes profissionais em vários pontos do país.
0: E na Primeira Liga de Futebol, o Sporting recebe amanhã o Nacional da Madeira. Rui Borges afirma que vai ser um desafio incerto, porque o adversário tem um treinador interino.
1: João Geão foi despedido do Nacional ao fim de 4 jornadas. Quem vai orientar a equipa no jogo em Alvalade é Bruno Abreu, treinador da equipa de Júniores do Nacional. E para este jogo, o Sporting continuará a poder contar com os lesionados João Simões e Nuno Santos. Na antevisão, Rui Borges alerta para essa indefinição relativamente à formação do Nacional e avisa também para o perigo das bolas paradas da equipa da Madeira.
7: Focámos-nos muito mais naquilo que é o adversário em termos de características individuais, pequenas coisas também que pode, independentemente do treinador, levar a que aconteçam. É uma equipa muito forte, já o era a época passada em bolas paradas, em esquemas táticos ofensivos e defensivos, por isso focámos-nos por aí também nesse momento de jogo, que é um momento de jogo que eles gostam e aproveitam muito por a capacidade atlética que têm.
1: Sobre o desfecho do mercado de transferências, em que o Sporting teve neste período uma autêntica revolução, Rui Borges diz que está satisfeito e considera que os Leões vão ter um futuro risonho.
7: Muito felizes com aquilo que é o nosso plantel, mais forte ou não é relativo, está diferente, a equipa diferente, mas acima de tudo muito confiante, estamos todos nós muito confiantes naquilo que é a capacidade individual e coletiva do Sporting no futuro. Acima de tudo é uma equipa bastante jovem, qual prevemos que terá um futuro risonho.
1: Sobre as saídas de Pedro Gonçalves e Daniel Bragança, Rui Borges agradeceu o trabalho dos dois jogadores e reforça que pode. Pedro Gonçalves marcou uma era no futebol português. O jogo entre Sporting e Nacional tem apito agendado para este sábado, amanhã, às 8h30 da noite. A arbitragem vai estar a cargo de João Pinheiro. É um jogo que vai ter relato em direto aqui na Rádio Observador.
0: 10 minutos para lá da 1 da tarde. Miguel, que outras notícias marcam a atualidade?
1: Direção-Geral de Saúde alerta para a fraca qualidade do ar devido à concentração de poeiras provenientes do norte de África, em suspensão na atmosfera. Recomenda à população mais vulnerável a ficar em casa sempre que possível, situação que se deve manter até amanhã. Destaque também para esse transporte no Tejo. O transporte fluvial de veículos entre Trafaria, Porto Brandão e Belém está interrompido por causa de um acidente. Uma das embarcações sofreu uma avaria, acabou por embater no pontão da estação fluvial da Trafaria. Na altura, o barco transportava 27 passageiros e 2 viaturas. Uma viatura ficou danificada, 2 pessoas ficaram feridas, feridos ligeiros, ambos tripulantes da embarcação. Tudo aconteceu ontem à noite, já na Trafaria.
0: Miguel Cordeiro e o Jornal da Uma.
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0: E daqui a um minuto, e o campeão é...
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0: Vai começar a edição de hoje de E o Campeão É.
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0: O mercado de transferências fecha hoje às 23h59, mas também hoje começa a quinta jornada da Liga Portuguesa. O líder do campeonato, invencível, também imbatível, Futebol Clube do Porto, recebe no Dragão o Moreirense, é às 8h30 e há relato em direto aqui na Rádio Observador. Ainda aguardamos também alguma novidade que possa surgir nestas últimas horas de mercado, mas vamos nesta edição de hoje de E o Campeão É, com a ajuda do Gabriel Alves, Augusto Inácio, João Castro e Pedro Henriques, olhar para esta quinta jornada que também tem amanhã às 18h um Marítimo Benfica e às 20h30 um Sporting Nacional. Gabriel Alves, chega aqui o Futebol Clube do Porto numa situação muito boa, sem sofrer golos, com muitos marcados, nenhum sofrido, mas é também um duelo, não sei se concordas, frente a um dos treinadores mais interessantes desta liga, Vasco Botelho da Costa, no Moreirense. O que é que nos pode dar este Porto Moreirense de mais logo no Dragão?
1: Boa tarde a todos. É evidente que sim, que é um treinador extremamente interessante em termos de competência e de capacidade. Lembrar que o Moreirense, a época passada, ficou em sétimo lugar, portanto, por um bom campeonato. Não terá começado esta temporada tão bem. A verdade, está no 11ª posição, tem 3 jogos, uma vitória, um empate, uma derrota, com muitos golos sofridos, 6 e só 3 marcados. Portanto, e frente ao Casa Pia, que é a lanterna vermelha, teve que ser o lateral a marcar um gol. Portanto, teremos que ver que Moreirense vai estar frente a este Futebol Clube do Porto, que para além de ter um bom ataque, ter uma defesa a zero, também tem o melhor golo a vareios, já que o Benfica, embora com menos um jogo, tem 11 marcados, 3 sofridos, só tem 8, e o Sporting, portanto, está com 12 marcados e 5 sofridos, portanto, dos 3, o que tem o golo a vareios, portanto, neste momento, é com o menor rendimento. Portanto, este Moreirense que vai com golo a vareios negativo de menos 3 para o Dragão, o que é que poderá fazer? Naturalmente que o treinador, em função das pedras de que dispõe, e que obviamente vai pôr em ação, a sua tática será, digamos, atrás da linha da bola, será de autocarro, de ferrolho, tentativa de contra-ataque, e como é que este Futebol Clube do Porto se vai, naturalmente, mostrar naquilo que é um bloco sólido, capaz, acima de tudo, a tal fisicalidade e a tal capacidade física do vai-vem e do vem-vai, mas também tem que ter ali, obviamente, uma luzinha de talento para diferenciar as situações que os coletivos, se tu és físico a atacar, também sou físico a defender, portanto é preciso alguém para abrir as fechaduras.
0: Augusto Inácio, o treinador dos Cónegos, diz que está preparado para estar muito tempo sem bola. Como é que achas que poderá ser a abordagem deste Moreirense para contrariar um Porto que ainda não sofreu golos?
2: Boa tarde a todos. Ora, diria que este Moreirense é inferior ao Moreirense do ano passado.
0: E é também inferior a um Moreirense que ganhou uma taça da Liga.
2: Outras histórias. Outros tempos, outros tempos. Bem observado, Nelson. Muito obrigado. Diria que o Moreirense, se recuar no terreno, é porque o Porto o vai obrigar. Porque a equipa do Vasco não é uma equipa que mete o autocarro na frente, é uma equipa que quer jogar e quer participar no jogo. Mas se tiver que defender, que remédio, porque o adversário é melhor e obriga a isso. Por isso eu estou a ver um Moreirense a ser empurrado para trás, mais naquela do Porto a pressionar na frente. Como toda a gente sabe, o Porto nos primeiros 20, 25 minutos, a primeira parte quer fazer um gol. Toda a gente já percebeu isso. Agora, se o fizer, naturalmente, depois que o Moreirense até se calhar vai ter espaço e vai invadir o meio-campo do Porto, porque a equipa do Porto vai se resguardar, como normalmente costuma fazer, principalmente na segunda parte, e depois vai jogar em transição. É assim que o Porto tem feito, é assim que o Porto sente-se bem. Agora, tem é que marcar primeiro o golo. Agora, se for o Moreirense a marcar um golo, então as coisas são completamente diferentes, e se calhar o Porto vai dar mais espaços, e se calhar, à medida que o tempo vai avançando, vai se esquecendo fisicamente, porque não pode fazer sempre 90 minutos a pressionar o adversário. Por isso, o jogo vai ser Porto a atacar, Moreirense a defender. Vamos ver quanto tempo é que resiste o Moreirense, mas o Moreirense, claramente, em relação ao ano passado, é muito, não é muito inferior, é inferior em relação àquilo que era a qualidade de jogo que o Vasco da Costa tinha o ano passado, que este ano também quer impor, mas os treinadores são assim mesmo. Podem ser muito bons, mas se não tiveres qualidade no plantel, também não podes fazer mais.
0: Não há omeletes sem ovos. João Castro, há aqui algumas indefinições no que poderá ser o 11 do Futebol Clube do Porto, sobre as quais o Pedro Henrique já nos vai elucidar daqui a pouco, mas Martim Fernandes, em princípio, vai ocupar aquela vaga de Zaidu, que está lesionado para algum tempo. Farioli também confirmou Sousa e Jiménez, em princípio, no banco. Gabriel Mec apenas a acompanhar a equipa para se ir adaptando a este grupo. Há também aqui a curiosidade de ver se é hoje que regressa ao Dragão e a jugar com a camisola do Porto, Seco Fofaná. Como é que olhas para este novo figurino do Porto, praticamente igual à da época passada?
3: Boa tarde a todos. Vai ser o mesmo figurino, não é? Vai ter esses dois jogadores ao banco, obviamente o Sousa, o Martinho a jogar a titular, porque ainda é muito pouco, e o Santiago Jiménez também ao banco, portanto acho que vai manter ali, pode trocar uma peça ou outra, já se calhar a pensar ali na Liga dos Campeões, mas o foco é vencer realmente hoje, até porque o Porto tem estado realmente bem e a subir também, sofreu um golo na Liga, e portanto acho que o figurino é o mesmo, acaba por ter estes três últimos reforços. Mas há que dar tempo ao tempo para eles serem chamados, a não ser que acontecesse alguma lesão, por exemplo, de Martim Fernandes e realmente o Sousa ter que jogar ou algo do género, ou se tiverem a ganhar por alguns golos, dar a estreia em casa para sentirem o calor do público do Dragão. Em relação ao Moreirense, realmente está mais fraco, e os jogadores muito importantes do Moreirense na última jornada já conseguiram vencer o Casa Pia com a introdução de dois jogadores interessantes, que é o Manuel Mendonça, vindo do Sporting por empréstimo, e João Veloso, vindo do Benfica, portanto trazerem essa juventude, mas essa qualidade, esse ADN de jogadores de clube grande, e a verdade é que conseguiram vencer. Para parar o Porto, lá está, parar as dinâmicas do Farioli, parece fácil, mas não é. Muita atenção às combinações de terceiro homem para depois não ligarem diretamente com os seis do Porto, e portanto terá que ser uma vigilância ou ao Varela ou ao Rosário para não servir esse de apoio. Depois aparecem muito, lá está, os interiores aparecem muito em contra-movimento entre o lateral e o central do adversário, e portanto o Moreira tem duas hipóteses, ou realmente está muito atento e às vezes fecha com cinco, ou às vezes fecha mesmo com seis. Para tapar esses caminhos, mas não será fácil, obviamente, a este Moreirense tapar o Porto. Vamos ver o que é que estes jovens, também jogadores, conseguem fazer se forem chamados à titularidade, mas o Porto é claramente favorito.
0: Um comentário rápido também, João Castro, ao jogo do Sporting. Estava aqui a tentar confirmar, não sei se estarás amanhã na emissão de E o Campeão É, mas o que é que esperas deste Nacional, que chega aqui sem treinador, ou melhor, com interino no lugar?
3: Para já lamentar esta mudança logo de treinador. O Nacional tinha 4 pontos em 4 jogos, não me parece um mau pecúlio. João Geão tinha vindo do Sporting B, era uma aposta, e portanto acho estranho esta saída assim tão abrupta numa equipa que tem 4 pontos, e portanto desde já lamentar isso, essa falta de paciência por parte dos dirigentes do Nacional para com o treinador. Depois, lá está, não vem no melhor momento ao Alvalade, o jogo já é por si, era difícil, assim, ainda mais difícil é. Fala-se muito que será o Custódio, não é? O treinador do Nacional. Uhum. Vamos ver, é o Sporting que tem que... Eu acho que o Sporting tem
0: Mas
3: que...
0: Mas falou-se logo na altura, entretanto ainda não terem fechado esse dossiê também.
3: Pois, se calhar o Custódio também quer algumas garantias para não ser carne para canhão. E portanto acho que o Sporting só tem que garantir a vitória e tentar fazer uma boa exibição, voltar a não sofrer golos. Acho que a consistência defensiva seria importante, a meu ver, também neste jogo, e depois para a semana tem também um grande jogo de Champions, portanto, mas para o Nacional realmente não está fácil, embora em termos pontuais não esteja mal.
0: Pedro Henriques, que está connosco hoje, vai estar connosco logo no Porto Moreirense e está no Campeão de amanhã, sempre connosco também com Sem Falta depois desse jogo de mais logo, para analisar o trabalho da equipa de arbitragem. Tens 11 para o Futebol Clube do Porto mais logo, vamos a ele, estou curioso.
4: Sim, em primeiro lugar, relembrar aqui algumas coisas de forma rápida, como Zaidu, Vasco Sousa, o Samu e o Petrozevski.
0: Vasco Sousa, que se despediu esta semana numa publicação, não vai continuar no Futebol Clube do Porto.
4: Não vai continuar, mas para já ainda faz parte e são os lesionados, portanto nunca iriam a jogo hoje. Claro. Depois de todos destes mercado frenético que houve, relembrar que o Sousa e o Jiménez vão ao banco e portanto já estão convocados. O Fofana também já foi convocado e o Fofana tem esta grande vantagem de conhecer completamente as dinâmicas do futebol do Porto. Ou, digamos, de todos estes, só o Mac, o Gabriel Mac é que ainda não vai estar. Não vai estar em termos de convocatório, porque o 11 não vai mexer. Não, vai mexer porque o Zaidu não está lá, mas não vai mexer sob o ponto de vista, mesmo tendo a Liga dos Campeões, porque neste momento o Porto, com esta vantagem de 2 pontos, é mais fácil fazer ao contrário, e eu concordo mais com isso. Nesta fase, porque o Porto ano passado habituou-nos a mexer de 7 em 7 jogadores, alternando com as competições internacionais que tinha, mas era a Liga Europa, né? Champions League, e portanto eu acho que nesta fase não vai mexer, e portanto será um Diogo Costa na baliza, o Alberto Costa, o Bendarek Kior e o Martim Fernandes. Portanto, eu acho que são estes dois, Alberto Costa e Martim Fernandes, que vão fazer as ditas aulas, e depois Fraô, Pablo Rosário, Gabri Veiga, William Gomes, PP e André Silva. Portanto, será para mim este o 11, enfim, que no fundo não mexe muito e que seria o mais normal. Agora podemos vir a ser surpreendidos com alguma mudança, como disse aqui o João, na perspectiva que, havendo Liga dos Campeões, poderia eventualmente haver aqui algum pensamento diferente. Mas eu acho que ainda não vai acontecer para esta jornada do campeonato.
0: E eu estava aqui à procura de uma publicação que vi ontem e que me parecia ser de Vasco Sousa anunciando a saída do Futebol Clube do Porto, mas não a estou a encontrar, por isso ou eu vi isto numa outra conta não muito recomendável, ou fui aqui enganado, porque não há de facto uma notícia oficial da saída de Vasco Sousa, que teve uma lesão grave e uma recuperação muito complicada e que parece que continua integrado também no plantel do Futebol Clube do Porto para esta época, pelo menos para já. Fica essa retificação. Vou regressar então nesta altura ao Augusto Inácio. Augusto, queria também um rápido comentário ao que podem ser estas últimas horas de mercado, se é que achas que ainda pode acontecer alguma coisa. Nas últimas horas tivemos a chegada de Mohamed Salah para o Casa Pia, mas um avançado de 22 anos e não o Mohamed Salah mais famoso do futebol mundial.
2: É o neto do Salah, não é? É o neto do Salah que vai para o Casa
0: Pia. O Porto também foi buscar o irmão de Froholt, este também
2: isso,
0: pode ser familiar.
2: Isso. Sabes que nos últimos minutos do mercado, às vezes há sempre surpresas. Eu, sinceramente, não me acredito nem Sporting, nem Benfica, nem Porto que apresentem essas surpresas. Mas no mercado internacional, provavelmente, vai acontecer isso.
0: Há muitos jogadores livres ainda, não é?
2: Sim.
0: E grandes jogadores.
2: À última da hora, eu estive num processo desses também lá no Sporting, à última da hora, apresenta sempre aqueles empresários que apresentam os jogadores porque precisam de ser colocados aqui, colocados acolá, oferecem tudo, se for preciso até de um jogador, já não querem comissões, não querem nada, só para esse jogador entrar nesse clube. E aparecem às vezes essas coisas que de um momento pode não ser nada, mas pode ser alguma coisa, desde que os clubes também estejam minimamente interessados. Mas eu não estou à espera. Eu acho que o Sporting já fechou o mercado, o Benfica também, o Porto também, e se aparecer alguma coisa será realmente uma surpresa para mim.
0: Muito bem. Augusto Inácio, fico já contigo para a tua nota de campeão de hoje.
2: Olha, a minha nota de campeão hoje vai para o Sapinto. A sua equipa, o Paves, ganhou a Supertaça de Chipre e é sempre um treinador português a vencer lá fora e eu fico sempre contente com isso, por isso dou nota 20. E também não há nota para isto, mas é o fecho do mercado, vai acabar o sossego, vai acabar o disto, o vem, não vem, o vai embora, o mau ambiente, tudo isso vai acalmar um bocadinho mais e vamos ter mais tranquilidade no futebol.
0: Sapinto, que também garantiu mais um português no seu plantel, Afonso Patrão vai do Braga, creio, para a equipa de Sapinto, Paphos, do Chipre. Gabriel Alves, tua nota de campeão e se quiseres um pequeno comentário também ao fecho deste mercado.
1: Olha, eu vou aqui para o mercado em termos de campeão, olha, para já um 6 para os erros de casting que têm acontecido no futebol português, nos mercados. Tudo é, por vezes, demasiado dourado e depois fica tudo demasiado latado. Portanto, isto tudo tem custos, tem dinheiro.
0: Tens alguém em mente?
1: Oh, há tantos, não vale a pena. Tinha que ficar aqui mais 3 ou 4 minutos e não são tempos. Na generalidade, a todos os clubes. E isso é, de facto, uma situação tremenda, portanto, e até porque lá fora os mercantilistas também já sabem que aqui pode haver erros de mercado. E, como dizia bem, o Inácio aparece à última hora a fazer os saltos, aqueles saltos ou rebaixas, ainda saltos sobre os saltos. Bom, quero dar aqui uma boa nota, portanto, uma nota interessante de 14 ao Rios, porque, de facto, ele saiu, e não falou pouco, foi interessante, foi, portanto, dialogante, foi social. Não sei se olhou para o cafeteiro, portanto, ali de Alvalade, com tudo o que aqui ia acontecer, mas a verdade é que ele me esteve bem. É porque ele sabe que sai e que o lugar de treinador é sempre um lugar muito fugaz. Portanto, ele tem lá as suas expectativas, naturalmente, para isso. E pronto, é uma nota de 16 para as equipas, porque agora, e para os treinadores, e para os jogadores, porque agora entra tudo num sossego. Vamos entrar num ritmo de campeonato e até para aqueles que vão com as pipocas.
0: Parece que estamos à espera de que neste mercado feche uma espécie de novo início do campeonato. Agora sim, vamos a isto, João Castro. É um bocadinho esta a sensação com que ficamos sempre que fecha um mercado. E avança logo para a nota, por favor.
3: Ficamos sempre com a sensação que começa ali uma nova fase do campeonato, pelo menos. Não diria novo, mas uma nova fase do campeonato. Vamos ver se há alguma movimentação de última hora. Há sempre empresários a tentar meter jogadores. Há sempre uma oportunidade de negócio, porque algum jogador, mesmo com qualidade, possa não ter lugar num plantel superior e depois quer ir para outra equipe. Portanto, vamos ver o que é que vai dar. A minha nota vai para o Sapinto, tinha aqui a nota disso. Está lá também um jogador muito importante do Sporting, que é o Biel. Era jogador do Sporting. Mas o Biel também estava lá. Mas acho que nem jogou. Portanto, para essa conquista, obviamente para o Porto Moreirense, acho que é sempre um jogo muito interessante. O Vasco tem feito um bom trabalho no Moreirense, o Porto tem estado muito forte e vamos ver se não será hoje que o Porto sofre ou não o seu primeiro golo na Liga. E portanto, vem aí os jogos da Liga. Acho que a nota é fundamental para este início, outra vez, da jornada, porque já é uma jornada, como tu dizes, é uma jornada onde os pontos já estão definidos ou vão ficar definidos a partir de agora.
0: Muito bem, fechamos com a nota do Pedro Henriques.
4: Sim, eu não queria decepcionar ninguém, mas estão à espera de contratações no mercado. O mercado em Portugal fechou quarta-feira às 23 horas.
0: Quando os principais fecharam também, não é?
4: Porque a partir daí todos os jogadores que vierem já não vão para as competições internacionais e, portanto, alguma contratação é para a equipa B ou para rodar. Enfim, às vezes poderia haver ali uma boa contratação para rodar na Liga Portuguesa, mas acho muito pouco provável que, e estou a falar de Sport, Benfica e Porto, que haja alguma coisa ainda, mas nunca se sabe, que as surpresas são grandes, mas acabando o plano internacional às 23 horas de quarta-feira que passou, portanto acho que não vai acontecer. A minha nota tem a ver exatamente com esta questão de sempre da organização do futebol e a questão das transmissões televisivas e sobretudo por um aspecto que não consigo compreender, por muito que me tentem explicar, é porque é que na quarta-feira o Sporting com o Galatasaray começa às 20 horas e depois, passado 45 minutos, temos na televisão um jogo em atraso que é o Moreirense-Benfica às 20h45. Para mim, isto não faz sentido sob o ponto de vista da organização. Quer dizer, com tantos momentos que se podiam escolher e optar e horários, até dentro do próprio dia, não me faz de todo sentido esta... Eu sei que são competições distintas, contextos diferentes, mas em termos organizativos acho que não faz sentido. E se o objetivo é vender mercado, é projetar futebol português, etc, etc, eu acho que não faz sentido nenhum termos de repente a segunda parte do jogo do Sporting a coincidir com a primeira parte do jogo do Benfica. Portanto, não, vou dar nota negativa a esta forma de... que eles que chamam de organização, para mim é de desorganização. Nota 8.
0: Está feita a edição de hoje de E o Campeão É, regressa durante o fim de semana, sempre depois das 11h30.

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1: A síntese de notícias daqui a um minuto.
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1: Vamos à síntese da 1h30 com a edição do Miguel Cordeiro.
8: A iniciativa liberal está a acusar o primeiro-ministro de amarrar o futuro ao futuro do ministro da Administração Interna, desafia Mariana Leitão, Luís Montenegro, a questionar os restantes ministros sobre se estão confortáveis com os casos em torno de Luís Neves. Mariana Leitão disse isto esta manhã na Póvoa de Varzim, esteve de visita esta manhã e lançou esse desafio a Luís Montenegro questionar os restantes membros do governo saberem se estão confortáveis com a manutenção do Ministro da Administração Interna no cargo. Acusa a Iniciativa Liberal, o Primeiro-Ministro, de não querer resolver o caso Luís Neves. Na Rádio Observador, a antiga Ministra da Justiça, Paula Teixeira da Cruz, considera que nesta altura o desejável era que Luís Neves se afastasse do governo e considera que as polémicas que envolvem o Ministro da Administração Interna podem estar a colocar em causa o regular funcionamento das instituições. Esteve no explicador da Rádio Observador e indicou que, de facto, seria desejável que fosse Luís Neves a tomar uma decisão. Também esta manhã escutámos Rogério Alves no explicador. Rogério Alves, advogado, refere que os indícios criminais atribuídos a Luís Neves na investigação colocam em causa o exercício da função de ministro. Entretanto, hoje o jornal Nascer do Sol avança que o Presidente da República ficou furioso com o discurso do Ministro da Administração Interna no Funchal, numa cerimónia oficial da PSP. Duas fontes autorizadas de Belém dizem que António José Seguro não gostou do conteúdo nem da forma dessa intervenção de Luís Neves na cerimónia oficial da PSP da Madeira. Na Primeira Liga de Futebol, o Sporting joga amanhã com o Nacional. Rui Borges diz que isto é um desafio incerto, porque o Nacional mudou de treinador. Falou também sobre o mercado de transferências, Rui Borges. O Sporting teve praticamente uma revolução no plantel. E o treinador diz que está satisfeito com o resultado, que tem um plantel mais jovem, prevê um futuro risonho para a equipa. Sobre a saída de Pedro Gonçalves e de Daniel Bragança, agradece o trabalho dos dois jogadores e reforça que Pedro Gonçalves marcou uma era no futebol português. Sporting Nacional joga-se amanhã às 8h30, tem arbitragem de João Pinheiro, jogo com relato em direto na Rádio Observador. Esta jornada do campeonato arranca hoje com o Futebol Clube do Porto a jogar com o Moreirense, é um jogo também com relato em direto aqui na Rádio Observador.

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4: Estamos a 25 minutos das 2 da tarde, aqui a pouco o Tratar da Saúde de hoje, dedicado à sesta. Será que ajuda a descansar ou está a estragar-nos o sono? A nós, que fazemos uma sesta. Para já, a história do dia hoje sobre a longevidade política de Giorgia Meloni.
5: Esta é a história do dia da Rádio Observador. Os segredos do recorde surpresa de Giorgia Meloni. Este é daqueles casos em que é mesmo pena que não esteja a ver as imagens que acompanham este som. Quem fala aqui é Giorgia Meloni, na véspera das eleições de 2022. Ela diz que deu tudo, e dilo com dois melões à frente do peito. Por esta altura, chegava ao poder como uma figura radical e antissistema, que fazia soar todas as campainhas em Bruxelas. E hoje, no dia em que se assinala o recorde de 1412 dias à frente do governo, quase um milagre político no caso de Itália, é justo dizer que a imagem que se tem de Giorgia Meloni não corresponde àquilo que se pensava há 4 anos. Hoje vou conversar com o jornalista da Internacional do Observador, José Carlos Duarte, para perceber como é que Giorgia Meloni conseguiu sobreviver à política italiana, manter unida uma coligação cheia de contradições e transformar-se numa das figuras mais influentes da Europa. Eu sou o Pedro Benevides e esta é a história do dia de sexta-feira, 4 de setembro. Olá, José Carlos.
6: Olá.
5: Olha, nós vamos falar sobre este recorde de Giorgia Meloni, embora, se calhar, começávamos por falar disto. Quando falamos de 1412 dias, que é o que se assinala hoje, nós estamos a falar, basicamente, de uma legislatura completa, mais ou menos. Algo que, em Portugal, não seria muito estranho, embora os últimos anos tenham sido assim um bocadinho mais agitados, mas não seria muito estranho. Contudo, em Itália, isto é digno de nota porquê?
6: Porque Itália tem um sistema muito instável. Politicamente sempre teve uma história de golpes policianos, de vendetas políticas, de interesses divergentes e, portanto, o panorama político italiano sempre foi muito instável.
5: Eu acho que sempre a instabilidade foi... era o normal.
6: Era o normal, exatamente. Era a marca... da política italiana. Os governos mudavam muito rapidamente, caíam, as alianças não funcionavam, as coligações desabavam. Portanto, o normal em Itália era governos relativamente curtos, ou então quedas de governo não eram propriamente nada de muito incomum. E agora Giorgia Meloni vem alterar um bocadinho isso, e ainda é mais surpreendente no caso dela, porque este é o primeiro mandato dela, ou seja, o primeiro mandato enquanto primeira-ministra, ela já consegue esta estabilidade toda. Portanto, é realmente aqui algo que eu acho que é assinalável, uma primeira-ministra que poucos, muita gente não sabia quem era, o que faria, chegar tão longe e ter um governo tão estável
5: e
6: num país.
5: Uma primeira-ministra sobre a qual se adivinhava muita coisa.
6: Exato.
5: Depois não se veio a concretizar e já vamos falar disso um bocadinho com mais pormenor. Mas para já, nós chegamos às eleições, Giorgia Meloni ganha e, independentemente daquilo que se imaginava sobre ela, ela vai ter uma missão que parece impossível logo à partida, porque ela vai liderar uma coligação.
6: Sim.
5: Com 3 partidos, incluindo o dela, naturalmente, mas 3 partidos que são bastante diferentes. Apesar de todos à direita, são todos bastante,
6: sim,
5: diferentes uns dos outros.
6: Sim, isso é verdade. A coligação é formada pelos Irmãos de Itália, que é o partido de Giorgia Meloni, que também na altura não sabia muito bem o que é que ia ser. É um partido que é de direita, mas será direita nacionalista, direita radical? Não havia grandes pistas. Uhum. Eu acho que também a ambiguidade fez parte da campanha política.
5: Tinha
6: para essas eleições.
5: Causas como o aborto, como a imigração,
6: exato.
5: Como
6: assim, ou seja, contra a imigração, com muitas dúvidas sobre o aborto, mas ao mesmo tempo também algumas dúvidas sobre a União Europeia, que é um tópico muito importante.
5: Certo.
6: No
5: que explica de... também o que é que aconteceu.
6: Exato. E depois ela faz uma aliança, os Irmãos de Itália, com a Lega, de Matteo Salvini, uhum. um partido claramente direita radical, que fez parte sempre das famílias políticas mais à direita no Parlamento Europeu, onde está o Chega, por exemplo. Aliás, Matteo Salvini e Ventura têm uma boa relação de amizade. Portanto, faz...
5: Salvini, que já agora, só para as pessoas terem ideia, podem não se lembrar, era um grande defensor de Vladimir Putin e isso
6: sim,
5: também
6: sim,
5: vai ter
6: sim, sim,
5: relevância
6: sim,
5: naquilo que Meloni vai fazer.
6: Sim, sim, eu disse que ele era o melhor estadista do mundo. Mas ela ali assente a Matteo Salvini, um político de direita radical que defende sobretudo os interesses do Norte de Itália. Isto é muito importante, claro. O partido chama-se Lega Norte porque defende os interesses de grandes cidades como Turim, Milão, e Itália é um país muito desigual. Há aqui uma profunda divisão e Matteo Salvini defende obviamente os interesses do Norte. E depois une-se também ao centro-direita do Forza Italia, fundado por Silvio Berlusconi, que entretanto já morreu, e que atualmente é liderado por António Tajani. E é um típico partido de centro-direita, é um partido...
5: Um homem que foi comissário europeu.
6: Exato, teve... sim, e que herdou o partido de Silvio Berlusconi. É um partido de centro-direita relativamente moderado, institucional, que não gosta deste teor antissistema que tem Matteo Salvini, e portanto ela conseguiu... à direita, juntar desde o centro à direita mais radical e foi, e realmente não havia grande garantia em 2022 que isto fosse resultar, porque lá está Salvini, podia entrar em rota de colisão com Tajani, e mesmo Meloni podia não concordar com os dois, mas o que é facto é que apesar de haver aqui uma probabilidade elevada de ter corrido mal, as coisas correram até agora mais ou menos bem.
5: E qual é que foi o segredo do sucesso dela? Foi na política interna, foi na política externa? Onde é que tu identificarias
6: eu acho também
5: as razões
6: que
5: para isto?
6: Uma das razões tem a ver com a sua personalidade. Eu acho que Giorgia Meloni sabe perfeitamente dominar muito bem... Ela domina muito bem a política italiana. Ela sabe perfeitamente o que tem de fazer, quando tem de fazer. Ela é muito boa a antecipar-se a crise políticas. Ela sabe perfeitamente quando, por exemplo, um tópico está a agitar muito a direita radical, ela fala sobre ele, ela aborda. Ou quando um tópico está a abordar o centro-direita, ela fala sobre ele. Portanto, ela consegue ter uma elasticidade aqui na direita que é realmente de louvar. Ela consegue... a responder aos anseios de um eleitorado mais radical, mais antissistema, mas também um eleitorado mais institucional, que mais diria de centro. E eu acho que é um grande talento dela conseguir conciliar e formar pontos entre os dois polos. E depois, claro, na política interna, eu acho que também ela teve algum sucesso, especialmente na parte económica, porque lá está... Como já falámos, a Itália tem instabilidade política. A instabilidade política, uma das consequências é a instabilidade económica. Uhum. Por exemplo, os investidores estrangeiros não gostam quando um país está sempre a mudar de governos. E, portanto, eu acho que ela conseguiu dar a aparência que a Itália é um país... mais bem preparado para receber investimentos estrangeiros, um país onde a responsabilidade fiscal é valorizada, onde ela faz por isso, onde ela tenta que não haja derrapagens, contas certas. Eu acho que esta mensagem ela conseguiu passar muito bem para os italianos e um bocadinho contrariar aquilo que tinha sido a história de Itália até agora. E depois, na política externa, eu acho que também é muito... Ela realmente foi também bastante bem sucedida nesta área, porque ela consegue conciliar uma postura... um bocadinho antissistema dentro de fronteiras com uma postura extremamente moderada na União Europeia. E na União Europeia ela tem sido realmente, eu diria, uma das figuras da direita mais consensual, apesar de tudo. Havia muitos receios, os franceses...
5: Portanto, desde logo, a mais surpreendente.
6: Exato,
5: não se esperava
6: acho.
5: De todo que
6: sim,
5: ela
6: sim, sim.
5: tomasse que algumas posições
6: ela
5: importantes
6: tem,
5: como...
6: Sim, sim, ela tem uma excelente relação com Ursula von der Leyen, a Presidente da Comissão Europeia. Ela consegue... fazer avançar a sua agenda. Há neste momento uma posição mais do que qualquer altura na história do hemiciclo europeu de medidas contra a imigração, que é uma das bandeiras delas. Portanto, ela consegue moldar a União Europeia por dentro. E como é que ela faz isso? Ela faz isso aliando-se a pessoas que sabe que lhe vão ajudar a chegar aos seus objetivos, ao mesmo tempo que ela também tem que dar algo em troca. E este algo em troca, que eu acho que também ajudou bastante a cimentar a sua reputação, foi a ajuda à Ucrânia. E isto é muito importante a Itália, porque Itália, contrariamente a outros países na Europa, teve sempre uma visão, diria, até benevolente em relação à Rússia. Não nos podemos esquecer que Silvio Berlusconi e Vladimir Putin foram muito amigos, tiveram grandes... tiveram jantares, portanto eles tinham uma relação de amizade muito boa. E em Itália, a Lega de Matteo Salvini também sempre defendeu, e como já falámos, Matteo Salvini elogiou Vladimir Putin, esteve em Moscovo com uma t-shirt do presidente russo em 2019 na Praça Vermelha, portanto teve sempre aqui um historial de amizade em relação à Rússia. Jorge Meloni veio fazer totalmente o contrário, veio opor-se à invasão, veio ser muito clara, disse que era totalmente intolerável e aumentou o apoio italiano à Ucrânia. Portanto, algo que não se esperava em 2022, que estava totalmente nos antípodas, muita gente, os mais pessimistas, achavam que ela se podia tornar o novo Viktor Orbán, o antigo primeiro,
5: que no fundo tentava destruir por dentro a União Europeia.
6: Exato.
5: E ela foi por uma estratégia diferente.
6: Ela foi por uma estratégia diferente.
5: Moldar por dentro a União
6: Europeia.
5: Ela
6: molda por dentro.
5: Sem,
6: ela não gosta
5: sem agressividade
6: de...
5: e sem conflito.
6: Ela não gosta de tudo da União Europeia. Ela não, também não mente. Ela sabe perfeitamente que a União Europeia não é perfeita e ela queria mudar muitas coisas, mas sabe perfeitamente que não tem margem de manobra para fazer tanto. E depois também aqui uma coisa muito importante, contrariamente a outros países que podem efetivamente falar mal da União Europeia, a Itália não pode. A Itália depende muito dos fundos europeus. A Itália tem aqui uma relação também de alguma dependência face a Bruxelas. Portanto, Jorge Meloni
5: sabe... pragmatismo também.
6: Exato, há aqui algum pragmatismo. Ela sabe que não pode esticar muito a corda, porque se romper, a Itália é que fica sacrificada no meio disto
5: tudo. Tu falavas aqui desta forma como ela geria internamente os dois partidos, como ela gera interna e externamente a sua política, portanto, falando para forças mais conservadoras internamente, mas depois tendo uma postura até bastante pró-europeia e muito cooperativa e muito bem vista em Bruxelas, do ponto de vista da política externa, portanto, ela navegava ali entre dois mundos. O que é certo é que hoje vão assinalar-se os 1412 dias, vai haver uma celebração do governo de Giorgia Meloni. Ainda assim, há coisas que correram mal. Muito rapidamente, onde é que tu identificarias as falhas ou aquilo que os críticos apontam a Giorgia Meloni?
6: Eu acho que os críticos apontam que, em vez de estabilidade, ela trouxe imobilismo à Itália. Essa é a grande crítica, ou seja, as contas certas, realmente a imagem de Itália está mais, está melhor posicionada, mas aquilo que, a impressão que fica é que faltou reformas profundas, algo que mudasse efetivamente a Itália. A Giorgia Meloni também é muito acusada de governar para as sondagens, de governar para conseguir manter a ordem na coligação, e às vezes toma certas medidas para, tendo em conta e tendo em mente interesses a curto prazo mais do que interesses a longo prazo. Eu acho que houve aqui uma falta de reformas que o seu mandato pode ter sido marcado. Acho que é efetivamente a crítica mais justa que lhe fazem, porque houve realmente uma melhoria a alguns indicadores, mas o que é facto é que Itália, ou seja, o sistema em que ela circula, ela aprendeu a dominar, mas não mudou e não transformou. E acho que essa é a maior crítica que lhe fazem.
5: Por isso é que alguns críticos dizem que foi um governo de sobrevivência, mas um governo verdadeiramente transformador, e nesse caso a estabilidade não terá servido assim para tanta coisa. José Carlos, obrigado.
6: Obrigado.
5: Eu conversei hoje com o jornalista da Internacional do Observador, José Carlos Duarte, que escreveu no jornal um balanço destes 4 anos. Hoje vai haver festa para celebrar o governo ininterrupto mais longo da República Italiana, mas a festa não esconde os problemas que ficaram por resolver e os desafios que Meloni tem pela frente se quiser ganhar as eleições legislativas italianas daqui a um ano. Esta foi a História do Dia, a sonoplastia do Rafael Pego, a música do genérico do João Ribeiro. Eu sou o Pedro Benevides e, mesmo sendo sexta-feira, a partir de agora digo-lhe até amanhã, porque a partir de agora vamos ter uma História do Dia ao fim de semana. Portanto, até amanhã.
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4: Estamos a 11 minutos das 2 da tarde, agora o Tratar da Saúde, hoje sobre a sesta.
7: Começa agora mais um Tratar da Saúde com o Dr. João Marques Santos, médico de família da CUF. Olá, doutor, bem-vindo.
8: Olá, Maria João, bom dia.
7: Hoje trazemos um tema que divide muitas opiniões e hábitos em Portugal, a famosa sesta. Fazer uma sesta à tarde é um excelente hábito para recarregar baterias ou é meio caminho andado para estragar a noite de sono, doutor?
8: Depende muito, não é? A sesta pode ser uma excelente aliada ou uma autêntica vilã aqui no sono noturno, não é? Tudo vai depender de três fatores essenciais: a duração, a hora do dia em que é feita e se é um hábito ocasional ou se é uma coisa diária.
7: Então vamos por partes. Quando é que a sesta se transforma numa vilã do nosso descanso?
8: Sim, isto. O principal problema surge quando a sesta se torna um hábito diário e, sobretudo, muito prolongado. Se dormirmos muito tempo à tarde, vamos, no fundo, consumir, entre aspas, as horas de sono durante
7: a noite. Pois.
8: Isto vai gerar um ciclo vicioso. Dorme-se pior à noite, acorda-se mais cansado no dia seguinte, depois volta-se a ter necessidade de fazer uma sesta longa e progressivamente o nosso sono noturno vai piorar. Vemos isto muito frequentemente, por exemplo, nos adolescentes ou nos idosos e em pessoas que já têm insónia de base. Nestas situações, as sestas vão agravar claramente a qualidade do sono.
7: Então, e nas crianças, a sesta ajuda ou é para evitar?
8: Pronto, nas crianças o tema é um bocadinho mais complexo
7: e
8: vai depender também muito da idade da própria criança. As crianças muito pequenas, os ciclos de sono são muito curtos e daí a necessidade de haver vários períodos de sono ao longo das 24 horas. À medida que elas vão crescendo, o sono vai-se aproximando um bocadinho mais dos adultos, não é? De qualquer forma, uma criança com muito sono fica irritável, fica muito agitada e isto até pode agravar ou dificultar a forma como eles vão adormecer à noite. Por isso até pode ser benéfico para a criança, por exemplo, descansar um bocadinho à meia da tarde ou no final do dia, sobretudo para terem uma noite mais tranquila, um jantar mais sossegado.
7: Mas voltando aos adultos, eu imagino que nem tudo sejam más notícias para quem gosta de fechar assim os olhos depois do almoço. Quando é que a sesta nos pode ajudar, Dr. João?
8: Que a chave são sestas curtas e muito ocasionais, não é? E isto é perfeitamente inofensivo e até podem ser benéficas, tipo, chamada power nap, não é?
7: Sim.
8: Aliás, a evidência até nos mostra que, por exemplo, uma curiosidade nas grávidas, no segundo e terceiro trimestre, se tiverem insónias, estas sestas curtas entre 15, 30, 50 minutos no máximo, ajudam a melhorar a qualidade do sono nessa mesma noite. No entanto, se isto ultrapassar uma hora, já vai retirar a qualidade do sono noturno.
7: Ou seja, o truque está no relógio. Mas para quem nos está a ouvir e não quer abdicar do seu descanso à tarde, qual é a regra de ouro, se é que existe uma? Existe.
8: Três conselhos muito simples. Duração curta, 15 a 30 minutos, é o suficiente para descansar sem entrar no sono profundo. Um horário correto, por exemplo, logo a seguir ao almoço, não é? Que na altura de maior sonolência, e evitar o meio da tarde para a frente, que já cola muito com o sono noturno. E ser uma coisa pontual, portanto, usar uma sesta quase como um recurso, tipo um trufo na manga, não é? De repente temos um dia mais cansado, dormimos mal, não nos sentimos bem, descansamos ali um bocadinho, 15, 20 minutos, estamos ótimos para continuar a tarde e vamos dormir bem à noite, de certeza.
7: Recados perfeitos, portanto, cestas curtas, no momento certo e sem exageros. Doutor João, muito obrigada pelos esclarecimentos.
8: Ora essa, bons sonhos a todos, até à próxima.
7: O Tratado da Saúde regressa para a semana com a doutora Mariana Sobral. 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
4: A caminho das duas da tarde agora com Rubel e Marina Sena.

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0: Muito boa tarde, está com a Rádio Observador, 1h58. Já vamos olhar para o estado do tempo este fim de semana, segundo o IPMA. Para já, os títulos em destaque no Jornal das Duas, edição com o Miguel Cordeiro. Boa tarde, Miguel.
1: Muito boa tarde. Aumento dos combustíveis, a Confederação dos Agricultores Portugueses critica a atitude do governo e pedem mais medidas para ajudar o setor perante a subida do preço dos combustíveis. Na próxima segunda-feira, o gasóleo deve subir 15 cêntimos por litro, a gasolina deve subir cerca de 10 cêntimos por litro. Escutamos

0: também a Associação Nacional de Revendedores de Combustíveis, aqui neste Jornal das Duas da Rádio Observador. Na política, a Iniciativa Liberal acusa o Primeiro-Ministro de não querer resolver o caso Luís Neves e a antiga Ministra da Justiça, Paula Teixeira da Cruz, diz na Rádio Observador que seria desejável que Luís Neves se afastasse do Governo.
1: São os destaques do Jornal das Duas com o Miguel Cordeiro numa sexta-feira que volta a ter grande parte do território continental com aviso amarelo, à exceção de Viana do Castelo, Braga, Porto e Aveiro. Tudo com temperaturas altas. Atenção também à qualidade do ar. Poeiras de África estão nesta altura sobre o continente. Espera-se uma máxima de 33 graus esta tarde em Lisboa, com a sensação de tempo muito abafado, muito nublado na região de Lisboa, esta hora com 29 graus. A esta hora também no Porto, 27 graus, 30 em Faro. E a partir de amanhã mantém-se estes avisos amarelos, mas já podem ocorrer alguns aguaceiros e períodos de trovoada em regiões como Viseu, Guarda, Vila Real, Bragança e também Castelo Branco. Para domingo, o mapa do IPMA já não mostra chuva nem trevoada, poucas nuvens, céu limpo no centro e sul do país e, de novo, com o aumento das temperaturas, com o Alentejo já sempre muito próximo dos 40 graus ao longo dos próximos dias. São 2 horas, vamos às notícias. Jornal das Duas com o Miguel Cordeiro. Em destaque a esta hora, a Confederação de Agricultores de Portugal considera que o Governo não sabe fazer contas. É esta a reação perante a falta de medidas para combater o aumento do preço dos combustíveis que afeta a agricultura.
0: Numa altura em que o gasóleo e a gasolina vão subir, e tem sido assim durante todas as semanas, o Governo já atribuiu uma compensação de 30 milhões de euros aos agricultores devido ao aumento dos combustíveis, mas de acordo com o secretário-geral da Confederação de Agricultores de Portugal, Luís Mira, este valor não é suficiente, especialmente fazendo a comparação com outros países, como os vizinhos em Espanha.
2: Olha, o impacto é muito grande, porque 60% dos custos energéticos do setor agrícola são em gasóleo. E esse impacto, com esta subida, ainda agrava mais a situação de falta de competitividade dos agricultores espanhóis, dos agricultores portugueses face aos espanhóis. Porque Espanha atribuiu para o aumento dos combustíveis e para o aumento dos fertilizantes uma compensação que atinge os 1.100 milhões de euros, enquanto Portugal atribuiu 30. E desta forma não se consegue ser competitivo. Isso vai-se notar nas exportações que vão aumentar de Espanha para Portugal, e o Governo parece que não sabe fazer contas porque vai ter menos IVA, vai ter menos receitas, e esta falta de competitividade que se poderia colmatar com um apoio do Governo vai sair ainda mais caro.
0: Declarações de Luís Mira à Rádio Observador há minutos, refere que o prejuízo é muito alto. O secretário-geral da CAP considera também que não tem esperança que esta situação acabe em breve.
1: 15 cêntimos no gasóleo, 10 cêntimos na gasolina. Estamos perante um dos maiores aumentos de sempre, já na próxima semana.
0: A estimativa é transmitida para a Associação Nacional de Revendedores de Combustíveis à Rádio Observador. Falou a vice-presidente Mafalda Trigo.
3: Neste momento, as previsões são de um aumento de 15 cêntimos no gasóleo e de 10 cêntimos na gasolina. Estes valores são provisórios. Hoje, ao início da tarde, já devemos ter preços finais, já com as correções que são esperadas pela parte do Governo, portanto, que irá, de alguma forma, reduzir um bocado esta subida.
0: Também na Rádio Observador, Ricardo Marques, especialista em mercados financeiros, considera que esta subida tem dois fatores, deve-se ao aumento da margem de refinação do gasóleo e também à subida do preço do barril de Brent, aumentou 10 dólares em relação à semana passada, perante a escalada do conflito entre os Estados Unidos da América e o Irão.
4: A subida explica-se não só pela subida do preço do petróleo, que toda a gente tem vindo a acompanhar, mas pela subida da margem de refinação do gasóleo. Ou seja, nesta altura temos o gasóleo no mercado internacional a negociar acima de 80 dólares por barril, acima do Brent, uma subida de mais de 10 dólares face à semana passada.
0: Ricardo Marques, especialista em mercados financeiros, mostra também algum pessimismo quanto às próximas semanas não há uma solução rápida à vista.
4: Estamos a falar de uma situação internacional em que mais do que a escassez de petróleo é a escassez de produto refinado. Sendo que a situação na Rússia, não é, com a grande maioria das refinarias paradas e a terem que importar em vez de exportar produto, está a influenciar bastante e é uma situação que não terá rápida resolução.
0: Novo aumento do preço dos combustíveis na próxima segunda-feira, 15 cêntimos no gasóleo, cerca de 10 cêntimos na gasolina.
1: A Iniciativa Liberal acusa o Primeiro-Ministro de não querer resolver o caso Luís Neves.
0: Declarações de Mariana Leitão esta manhã na Póvoa de Varzim. Questionou mesmo a Mariana Leitão se os outros elementos do governo estão confortáveis com a manutenção do Ministro da Administração Interna no cargo.
5: Luís Montenegro tem o poder, a capacidade, a legitimidade para poder demitir o governo. Se Luís Montenegro não tem a coragem ou não quer ou não o quer fazer, seja lá por que razão for, sabe que isso vai fazer com que o governo continue a ser alvo de todo este caso e isso obviamente será algo que os portugueses também vão ver, vão avaliar e vão julgar quando chegar o momento. Agora não vamos é criar para resolver um problema contido num determinado ministro, num determinado ministério, estar agora a criar uma crise política cuja consequência é irmos para eleições.
0: Posição de Mariana Leitão, já ao final desta manhã, na Póvoa de Varzim, pediu também para que o Presidente da República utilize a magistratura de influência para proteger as instituições.
5: O Sr. Presidente da República não tem como poder demitir um ministro. Agora, tem a capacidade de exercer a sua influência e de fazer essa pressão junto do Primeiro-Ministro, que é algo que eu espero que esteja a acontecer e que espero que, através daquilo que é o seu mandato e exercendo a sua magistratura de influência, consiga efetivamente alertar o Sr. Primeiro-Ministro, que é quem tem o poder, eu volto a frisar isto, que é muito importante. É Luís Montenegro, é o Primeiro-Ministro que tem o poder de demitir Luís Neves.
0: O Presidente da Iniciativa Liberal também já anunciou que o partido vai votar contra a moção de censura apresentada pelo Chega. O debate está agendado para a próxima terça-feira.
1: Paula Teixeira da Cruz, antiga Ministra da Justiça, diz que seria desejável que Luís Neves se afastasse do governo.
0: Ouvida aqui na Rádio Observador esta manhã, a antiga governante diz que a saída pelo próprio pé por parte do Ministro seria mesmo o melhor desfecho.
6: Seria um passo na direção da resolução. É óbvio que uma atitude do próprio seria o desejável. Seria o desejável. É evidente que esta situação já gerou consequências que já vão para além da própria, do próprio titular do cargo, não é? Nós já temos um inquérito, ou vamos ter, melhor dizendo, depende do aperfeiçoamento do requerimento para o efeito e dos termos em que é feito, aparentemente vamos ter uma comissão de inquérito e já temos uma moção de censura. Isto já atingiu um patamar em que as instituições estão em crise.
0: Paula Teixeira da Cruz refere também que a prazo o cenário pode ser mesmo o de colocar em causa o regular funcionamento das instituições.
6: Pode vir a colocar, de facto, estando em causa a pleia do número de instituições que nós temos, porque qual é o referencial? Qual é o referencial que as próprias entidades que estão subordinadas ao membro do governo encontram? E, portanto, se começa a ser permitido que todos os cidadãos possam fazer uma leitura das obrigações que sobre eles impendem à sua medida, naturalmente que isto pode vir a colocar em causa o funcionamento das instituições. E não estou a falar só apenas de instituições políticas, mas também de instituições administrativas.
0: Paula Teixeira da Cruz, esta manhã na Rádio Observador.
1: O governo não renovou o mandato do presidente da TAP, mas Luís Rodrigues mantém-se em plenas funções e com as mesmas condições.
0: O mandato de Luís Rodrigues, como presidente executivo da TAP, terminou no final de 2024. Ainda assim, mantém-se as funções plenas, mas sem mandato renovado. Desta forma, as condições remuneratórias também são as mesmas, sem qualquer alteração. Ao Observador, a TAP não comenta e o governo indica apenas que, de acordo com a legislação aplicável, terminado o mandato sem que nova nomeação ou recondução aconteça, os administradores mantêm-se em funções até à designação de novos titulares, garantindo a validade dos atos de gestão. Luís Rodrigues mantém-se assim em plenas funções, sem mandato renovado. Há um ano e meio, O governo não dá uma explicação para essa não recondução.
1: No desporto e no campeonato, o Benfica viaja até à Madeira, vai defrontar o Marítimo amanhã. Marco Silva espera um adversário agressivo e fala num bom mercado de transferências para as Águias.
0: Na comitiva encarnada para a Madeira, já estão nomes como Enzo Barreneche, que se lesionou no último jogo das Águias, e também Frederic Orsens, que tem lidado com algumas lesões, já está recuperado. Marco Silva, na antevisão a este jogo, destaca o bom momento dos insulares e falou também, o treinador do Benfica, dos reforços. Especificamente, Echeverri e El Karouni foram as últimas novidades no mercado do Benfica. Marco Silva explica o que pretende destes dois reforços.
7: Pode ser o terceiro médio, pode jogar um pouco mais liberto como o segundo avançado também. Essa a função para a qual ele foi contratado e para a qual ele vai ter que lutar bastante para ganhar o seu espaço, para conhecer aquilo que são as nossas dinâmicas, mas é um jogador que tecnicamente é evoluído, tem qualidade naquele espaço entre linhas, naquele espaço por trás do avançado e que depois tem capacidade também de poder finalizar as ações, quer com passe, quer com golo, é o que nós esperamos que nos possa dar. Temos jogadores que nos dão isso também e naturalmente quisemos acrescentar um jogador com essas características para aquela posição. Em relação ao Sofiane, é um lateral esquerdo um pouco diferente daquilo que nós temos, um jogador com características um pouco mais ofensivas.
0: Marco Silva revelou também que Trubin, guarda-redes, vai ficar no plantel. Acrescenta que os emprestados Richard Rios e Fran Ivanovic vão ter a porta aberta para regressar na próxima temporada. O jogo entre Marítimo e Benfica tem apito inicial às 6 da tarde de amanhã. Arbitragem de Sérgio Galho. É um jogo com relato em direto aqui na Rádio Observador.
1: E que outras notícias estão a marcar a atualidade?
0: Ainda no desporto, também Rui Borges já falou hoje. O Sporting joga com o Nacional. Na antevisão a este jogo, Rui Borges falou na incerteza deste adversário, que mudou de treinador esta semana, demitiu o treinador João Geão, e agora o Nacional é treinado pelo Bruno Abreu, treinador da equipa de Júniores. Falou também sobre Pedro Gonçalves e elogiou a dedicação do jogador ao Sporting. Pedro Gonçalves saiu esta semana para a Fiorentina. Este é um jogo também com relato em direto amanhã na Rádio Observador às 8h30.
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1: Fichi Soares para ouvir agora na Rádio Observador. A reunião da Editoria de Política do Observador é feita todas as semanas aqui e na segunda parte o convidado desta semana é Hugo Soares, do PSD.

0: Olá, bem-vindos à Vichy Suase. Contra algumas previsões de muitos, a Vichy Suase foi de férias e voltou com o mesmo ministro da Administração Interna, continua a ser o mesmo. André Ventura continua indignado, também não é novidade, e a apresentar moções de censura, que também não é propriamente uma novidade. E o Presidente da República continua a gerir os silêncios e só fala para dizer o quê? Que ninguém fala por ele.
1: Chega deu entrada hoje no Parlamento de uma moção de censura com o objetivo, claro, de censurar o Primeiro-Ministro e o Governo pela manutenção de Luís Neves no cargo de Ministro da Administração Interna.
2: Comparou-me a um gangster e até já declarou que só falta que ande a vender droga na rua. Não aceito que André Ventura transforme aquilo que assumi naquilo que nunca fiz.
3: Aquilo que me parece é que a Assembleia da República, como um todo, dará condições ao Governo para continuar a executar o seu programa.
1: Se continuarmos a ter Luís Neves como Ministro, sabemos que a autoridade do Primeiro-Ministro está irremediavelmente colocada em causa.
3: Infelizmente, a vida democrática ensina-nos que as oposições nunca ficaram satisfeitas com as explicações dos membros do Governo. E, portanto, cabe ao Primeiro-Ministro depois fazer a avaliação. E eu faço a minha e estou muito tranquilo com todos os membros do Governo.
2: A mim não me intimidam. Jamais me intimidarão. Nada disto me impedirá de governar. Nada me vai afastar daquilo que me vou aceitar este cargo. Wake me up. When
0: September ends. A mim também ninguém me intimida, mas quase que eu me autossilenciava. Acho que fazia falta ali ao ministro. A mim ninguém me intimida. Percebem? Eu sou o Rui Pedro Antunes, editor de política do Observador. Tenho comigo a Mariana Lima Cunha, que é jornalista da secção de política do Observador, e o Vasco Maldonado Correia, da Rádio Observador. Vai começar a Vichy Suase. Então, ia propor uma sopa única, tendo em conta a quase crise política que não é que nós enfrentamos, que é uma sopa dos censurados.
4: O que é que leva uma sopa dos censurados?
0: Leva-nos a refletir um pouco sobre cultura portuguesa, porque nem sempre é o mais imediato, e censurados era uma banda de punk rock portuguesa que tinha um álbum muito famoso chamado Sopa. E como um dos membros dessa banda era também
5: sempre a aprender,
0: João Ribas, que é um histórico de Alvalade, que é onde está a redação do Observador, também ele, famoso membro do Estar a Perdida, creio que não preciso dar mais justificações.
5: O Rui já pensou mais sobre isto do que André Ventura pensou em Luís Neves esta semana.
0: O que é que são os censurados? Mariana, a tua sopa dos censurados é para quem?
5: Não querendo eu fazer de André Ventura, os censurados parece que vai ser o governo. Quer dizer, Luís Neves é o censuradíssimo, não é? É um homem que todos os dias se levanta com alguém a censurá-lo de forma mais veemente do que no dia anterior. Mas enfim, eu acho que nós temos aqui vários ângulos para explorar, desde logo porque isto é daqueles casos em que uma pessoa tem de ser um nem-nem, ou seja, nem estou a dizer bem de Luís Neves nem de André Ventura, ou seja, não é por uma pessoa criticar uma ação de um que queira dizer que o outro fez tudo bem. Acho que ninguém fez tudo bem neste caso, mas, ou seja, do lado de André Ventura temos mais uma moção de censura que não há de dar em nada, a não ser que o José Luís Carneiro de repente mude de personalidade e de objetivos políticos, mas em princípio o que nós sabemos é que o José Luís Carneiro quer pelo menos mais um ano para consolidar a sua proposta política antes de voltar a ir às urnas e a ser avaliado pelos portugueses, e que quer subir mais nas sondagens também até chegar aí, portanto não se sente pronto. O que condena evidentemente a moção de André Ventura, mas evidentemente também André Ventura fez essas contas antes, tal como há de ter feito as contas ao momento em que ia apresentar de facto a moção de censura. Não me parece que André Ventura fosse ser dissuadido por, ou melhor, que precisasse assim tanto convencer o próprio partido e de ouvir António Jassur e etc. para se convencer a avançar com a moção de censura. Acho que de facto continua a exibir o excelente controle do espaço mediático que tem.
0: O facto de ele adiar um dia colocou toda a gente em suspense.
5: Toda a gente fala do que é que ele vai fazer.
0: Continua
5: amanhã.
0: Ele a ser a grande figura. E eu que estava a ver as televisões, tiveram 25 minutos ou 20 minutos, não sei, muito tempo. Ele, o facto de adiar um momento em que dizia a decisão, obrigou a estarem lá todos, já não podiam sair e voltar a entrar.
5: Sim, e entretanto conseguiu dar entrevistas sobre se ou não avançar a comissão de censura. Portanto, conseguiu fazer render esta semana inteira, foi só deu André Ventura. E, portanto, André Ventura, mérito lhe seja dado aí, consegue um controle do espaço mediático, acho que mais nenhum político consegue neste momento em Portugal, enfim, bem ou mal. E, portanto, é o que ele tem vindo a fazer. Ele, evidentemente, sabe que a moção vai ser chumbada, mas também sabe que isso lhe interessa pouco, porque o que interessa é conseguir este espaço mediático. E, sobretudo, eu acho que este caso é um mimo para André Ventura, no sentido em que acho que nós temos sempre recorrentemente aquelas conversas sobre, ou tínhamos, acho que agora já nos passou um bocadinho essa mania, mas antes tínhamos aquelas conversas sobre qual é que vai ser o teto de André Ventura. Será que André Ventura só vai moderar? Será que é agora que vai dar a mão ao PSD? E pronto, ele vai-nos provando que não e que isso passa.
4: Que o seu é o limite.
5: É, exatamente. Ou seja, nós fomos conhecendo o Chega, de facto. Inicialmente as dúvidas eram naturais, até porque não conhecíamos o modo de proceder do Chega. E percebe-se que, de facto, André Ventura acredita que a sua verdadeira utilidade não é juntar-se ao PSD, não é ajudar propriamente a direita a governar, é fazer passar, aí sim, e faz algumas cedências, quando são dossiês importantes para o protesto do Chega, no caso a imigração, por exemplo, tem sido muito evidente, mas não para tudo, ou seja, não é porque uma governação de direita tem de avançar, é os objetivos específicos do Chega. E, portanto, André Ventura tem mostrado, a reforma laboral foi um choque para o governo, mas com esta moção de censura volta a mostrar que quer estar bem afastado do centrão e que o seu caminho é sempre distinguir-se como o partido que é diferente deles, e que PS e PSD são sempre a mesma coisa, já devem ter visto os outdoors, pelo menos aqui em Lisboa há muitos.
4: É só sair à rua, sim.
5: Exatamente, que dizem que PS e PS estão atrelados a Luís Neves. Portanto, o caso é fantástico para André Ventura, no sentido em que é exatamente o tipo de discurso e de narrativa que ele quer colar a PS e a PSD para continuar a jogar em pista própria. E dito isto tudo e falando sobre, lá está, mesmo os truques mediáticos que André Ventura utiliza, etc., isso obviamente não isenta o ministro de culpas, não é por aí, e não fazendo eu aqui uma avaliação, porque não sei fazê-la, sobre, enfim, que inquéritos, crime, o que é que vão dar, o que é que Luís Neves fez melhor ou pior, acho que na avaliação política tem-se mostrado um político, eu acho que é um estilo que o Luís Montenegro aprecia, no sentido em que Spin um Viva também foi muito à base de dar explicações nos termos em que queria, quando deixou de as querer dar, dizer as vossas perguntas nunca vão escutar-se, portanto eu não dou mais, temos de seguir em frente. E portanto, Luís Neves tem aquele modo um bocadinho pistoleiro, não é? Mas acho que às vezes também é preciso ter um bocadinho de calma, responder a perguntas, não dizer que é só quando se decide, quando quer e etc. O ministro só está nesta posição porque há algumas dúvidas que é preciso esclarecer e portanto não é, enfim, por André Ventura ter uma opção com moções de censura, que o ministro fica imediatamente absolvido das trapalhadas em que se tem vindo a meter, acho que até muitas, sobretudo comunicacionais e políticas.
0: E talvez, eu até achei que ele já tinha chegado a esse ponto de já não dou mais explicações, uhum, por ter percebido que cada vez que dava só piorava.
5: Mas eu acho que ele é provocável também, não é? Ou seja, eu acho que o feitio do ministro, ele parece uma pessoa que não é assim tão difícil provocar e fazê-lo ir a jogo, não é? É porque eu acho que ele tem essa necessidade de se defender e de se impor, não tem aquele perfil de vou-me esconder a ver se isto passa. Isso, enfim, os eleitores chamarão se é bom ou mal.
0: Vasco, a tua sopa censurada.
4: Primeiro,
0: ou estás como o João Ribas numa música do Estera Perdida, muito famosa, que diz o que é que eu faço aqui?
4: Acho muito simpática, que é que achas que aqui? Eu conheço esta música. Mas sim.
0: O que é que eu faço aqui? É uma excelente música, aproveito para aconselhar.
5: O Rui claramente ganha uma comissão neste episódio.
0: O popular da Alvalade, são referências do nosso bairro, do Observador.
4: A sopa censurada. Primeiro dizer que sempre que alguém diz mais do que uma vez que vai esclarecer tudo, está mal já, não é?
5: Mas, normalmente... sim, a seguir saem textos que dizem assim: o que ficou por esclarecer?
4: E quando se pode comparar, enfim. Mas eu acho que é importante também pegar no momento bizarro que foi a escolha da comunicação de Luís Neves, uhum, naquela cerimónia da PSP. Eu se calhar estou antiquado, mas eu acho que a forma interessa. E acho que mostrou uma confusão muito grande entre papéis. A certa altura Luís Neves diz que vai ser sempre polícia, mesmo que o censurem, etc. E se calhar por isso mesmo não percebeu a gravidade dessa confusão institucional, mas alguém lhe devia dizer, e eu não acredito que aquela comunicação não tenha passado, uhum, pelo Primeiro-Ministro, porque só aí o caso também seria bastante mais grave. Mas além da forma, eu acho que há aqui alguns pecados que eu acho que são imperdoáveis, apesar de acreditar na redenção das almas, mas eu acho que nota-se que Luís Neves está ofendido, ou seja, que se deixa provocar facilmente, mas apareceu esta semana quase a desafiar André Ventura para um mano a mano, ou seja, do género... Vamos resolver isto lá fora.
5: São dois pistoleiros.
4: São dois pistoleiros. Mas um deles que é um, conseguiu contexto.
0: Tinha, o André Ventura até já tinha dado uma de queixinhas. Uma vez que ele disse que ele disse vais pagá-las.
5: Da ameaça, sim.
4: Sim, ele disse que me ia bater.
0: Nós temos José Eduardo Martins a dizer ao Candal, vamos lá para fora resolver isto.
4: Mas eu acho que isto leva também a outro problema, que é as primeiras duas ministras da Administração Interna que foram escolhidas por Luís Montenegro eram criticadas precisamente pelas falhas de comunicação. E Luís Neves foi vendido, ou foi apresentado como alguém que, no mínimo, nisso não ia falhar. E de cada vez que fala...
0: Parecia bom, assim, eu lembro a primeira, logo a seguir...
4: Ao início, sim.
0: Mas também é alguém que não consegue resistir a falar, sabes? Uhum.
4: Sim.
0: E também é um estilo de português que existe na política portuguesa em particular, que é não resistir a falar.
4: E de cada vez que fala, o caso parece que piora. E eu acho que isso mostra que, por muito competente que alguém seja numa determinada área, a comunicação política não é para todos e isso não faz mal. Ou seja, nem todos os que mostram competência na sociedade civil dão necessariamente um bom ministro. Queria falar também de André Ventura, porque eu acho que esta semana, se calhar... Isso tem sido...
5: Estamos em overdose.
4: Isso tem sido um bocadinho liberal com o uso da palavra estadista. Percebo porque é que é usado, mas acho que naquela comunicação também houve alguma demagogia. Mas uma coisa é certa, tirando num ou outro ponto, por exemplo, o do carro apreendido à PJ, que me parece mais ou menos uma coisa normal, e mesmo aí foi o próprio ministro...
5: Não achas que Luís Neves seja um Al Capone?
4: A trazer o carro... Nem os Xuxas. Mas
0: quem eu acho ouviu... que é pior para ele, e já o disse isto... O que foi pior para o Chega, além disso, é de facto o carro ter sido dos Xuxas, porque eles acham que, como coloquialmente é chamada as pessoas do Partido Socialista, que Luís Neves esteve sempre do lado dos Xuxas.
4: Mas quem ouviu André Ventura, acho eu, dificilmente pode dizer que o diagnóstico que apresentou naquela conferência de imprensa está errado. Ou no mínimo parece certo para a maioria das pessoas. E isso leva a outra questão, que é, mesmo que o PSD acredite que isto é um caso da bolha, certo, talvez seja, mas o governo não pode achar que está a sair por cima disto e por isso convém não oferecer estes espaços isolados para a baliza para André Ventura, porque André Ventura raramente falha quando tem essa oportunidade e dois, é um político que quase nunca perde, mesmo que as coisas lhe corram mal, quando chega às urnas as pessoas tendem a ignorar, ele tem uma certa resistência quase Donald Trump.
5: Sim.
4: Aquela frase da Quinta Avenida.
5: Exatamente. Podia dar um tiro na Quinta Avenida e eles continuavam a votar em mim.
0: Mas há aqui e também há um aspecto que já se tem referido várias vezes, que é a tolerância que existe por parte do eleitorado para um partido como o Chega e para André Ventura relativamente a outros.
5: Sim.
0: Ou seja, a mesma pessoa tem um grau de tolerância diferente perante o líder partidário que está a falar. E também ao contrário, não é?
5: Sim, acho que os partidos vocacionados para o protesto talvez não enfrentem os mesmos estándares, não é? Do que os que costumam ter responsabilidades, de facto.
4: Uma tolerância diferente.
0: Só que ele tem uma dimensão que os de protesto, por norma, não costumam ter, que nós nunca vimos. Eu ainda há dias estava...
5: Por isso é que andávamos sempre a falar no teto.
0: A pensar sobre isso, sobre as moções de censura. Até me lembro de uma do CDS, que andava a sair umas notícias do Expresso, em que o promovido pelo Basílio Horta, o Paulo Portas, andava a se encontrar com o Sócrates, na segunda, e depois de repente, quando havia estas notícias, chega Paulo Portas e apresenta uma moção de censura contra o governo de Sócrates. E também estamos muito habituados, por exemplo, a moções de censura do PCP. Só que esses partidos tinham o seu papel, são partidos de pequena dimensão. Aqui temos perante um grande partido que não tem força suficiente para fazer cair o governo, mas apresenta a moção de censura quase como se fosse um partido unicamente de protesto. Isto depois também pode bater um bocadinho com a ideia e com aquela maturidade que o Chega quer ter para poder ser visto como Primeiro-Ministro. Mas, Mariana, ia-te perguntar também era aqui sobre o papel que o Presidente da República deve ou não ter nesta questão. E se, já agora, se este silêncio faz sentido neste estilo de António José Seguro?
5: Eu percebo que António José Seguro caira e sempre disse, enfim, não com estas palavras, mas que queria-se distanciar do estilo de Marcelo Rebelo de Sousa, que falava com imensa frequência, que ia ao multibanco levantar dinheiro e dava sinais mais ou menos encriptados sobre como é que se sentia naquele dia e como é que ia a normalidade do país. Eu acho que António José Seguro faria bem em distinguir o que é de facto um excesso de palavra de um, de facto, enfim, há quem goste mais ou menos, mas o que se entendia que era o excesso de palavra de Marcelo Rebelo de Sousa, para o que é uma crise neste momento, crise, enfim, não estou a falar em crise política, mas na percepção da imagem do governo, de um ministro que enfim, não sai das notícias há meses, ou seja, acho que são situações diferentes e que esse cuidado com a palavra de António José Seguro, neste momento, esta situação, acho que é difícil dizer que não justifica alguma palavra do Presidente da República. Ele já deu algumas, mas sempre de forma muito cirúrgica. Mas a partir do momento em que há pessoas muito próximas de António José Seguro e conselheiros a vir falar a público, ou o Presidente da República esclarece a sua posição, ou é natural que estas sejam entendidas como as suas posições, e isso é o que tem irritado mais o governo e deixado o governo mais nervoso, é não ver António José Seguro dar esclarecimentos públicos, mas ver muita gente à sua volta, eu ia dizer arrasar o Luís Neves, enfim, não é, pode não ser em termos de estilo a expressão correta, mas sempre a fazerem um diagnóstico preocupante sobre o Luís Neves.
0: Vasco, queres acrescentar alguma coisa?
4: Sim.
0: Não sei se tens um limpa-neves para ajudar a oposição.
4: Não, mas pegando e concluindo aqui o ponto da Mariana, Marcelo falava muito e era criticado por ter banalizado a palavra do Presidente da República, e seguro quando foi eleito parecia que ia fazer o contrário, mas nem tudo é preto e branco, e quando tanta gente acredita, e eu creio que essa foi uma narrativa que já passou para a população, seja ou não verdade, que quando o Presidente da República atual fala, só diz banalidades, aí a palavra do Chefe de Estado também se banaliza.
0: Muito bem, e voltamos já a seguir na segunda parte com um convidado que este, à partida, não vai bater em Luís Neves, que é o líder parlamentar do PSD, o que se faz?

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4: Síntese de notícias com Miguel Cordeiro. Boa tarde, Miguel.
5: Boa tarde. O governo não sabe fazer contas. Esta frase é do líder da Confederação dos Agricultores de Portugal, que reage desta forma à falta de medidas para combater o aumento do preço dos combustíveis, uma situação que está a afetar e muito o setor da agricultura. O gasóleo e gasolina têm subido durante as últimas semanas. Espera-se um novo aumento para a próxima segunda-feira, 15 cêntimos no gasóleo, cerca de 10 cêntimos na gasolina. O governo já atribuiu uma compensação de 30 milhões de euros aos agricultores devido ao aumento dos combustíveis, mas o secretário-geral da Confederação dos Agricultores de Portugal, Luís Mira, diz que não é suficiente e faz a comparação com os valores pagos em Espanha, num apoio superior a 1.000 milhões de euros para o setor da agricultura, e refere que, nesse sentido, o governo não está a saber fazer a conta ao prejuízo e aos efeitos destes aumentos no setor da agricultura. Considera o secretário-geral da CAP que estas subidas vão continuar e não tem esperança que a situação se resolva em breve. 15 cêntimos no gasóleo, 10 cêntimos na gasolina, este é o aumento esperado para a próxima segunda-feira. Isto já foi confirmado à Rádio Observador pela Associação Nacional de Revendedores de Combustíveis, e Ricardo Marques, especialista em mercados financeiros, refere também que esta situação não vai ter uma solução rápida. A Iniciativa Liberal acusa o Primeiro-Ministro de não querer resolver o caso Luís Neves. Mariana Leitão falou hoje na Póvoa de Varzim e deixa uma pergunta a Luís Montenegro. Questiona se outros elementos do governo estão confortáveis com a manutenção do Ministro da Administração Interna no cargo. Diz também Mariana Leitão que é Luís Montenegro que pode estancar a degradação do governo e pede para que o Presidente da República utilize a magistratura de influência para proteger as instituições. A Iniciativa Liberal já anunciou que vai votar contra a moção de censura apresentada pelo Chega, que vai ser discutida na próxima terça-feira. Aqui na Rádio Observador, Paulo Teixeira da Cruz, antiga Ministra da Justiça, diz que seria desejável que Luís Neves se afastasse do governo. No programa Explicador, a antiga governante refere que essa saída pelo próprio PS seria o melhor desfecho, até porque considera, Paulo Teixeira da Cruz, que o cenário pode ser mesmo de colocar em causa o regular funcionamento das instituições. O governo não renovou o mandato do presidente da TAP, mas Luís Rodrigues mantém-se em plenas funções, com as mesmas condições. O mandato de Luís Rodrigues como presidente executivo da TAP terminou no final de 2024. Ao Observador, a TAP não comenta, o governo indica apenas que, de acordo com a lei, terminado o mandato sem que exista nova nomeação ou recondução, os administradores mantêm-se em funções até que seja designado um novo titular, garantido a validade dos atos de gestão. Luís Rodrigues mantém-se assim em plenas funções, sem o mandato renovado há já um ano e meio. O governo não dá uma explicação para essa não recondução.
4: Atualizamos as notícias às 3 com o Miguel Cordeiro. Até lá, a segunda parte da Vichy Soares. Hugo Soares, do PSD, é o convidado desta semana.
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0: Ora, bem-vindos à segunda parte da Vichy Soares. Connosco temos o líder parlamentar e secretário-geral do PSD, Hugo Soares. É inevitável começarmos pelo caso que é desta semana e já é de muitas semanas anteriores. Hugo Soares já disse que tem confiança no discernimento ético e político do Primeiro-Ministro, disse-o ontem à noite na SIC Notícias, e também se percebe que faz uma avaliação positiva do trabalho de Luís Neves, já lá vamos, como no Ministério, mas pode um dia vir a ser inevitável a saída do Ministro, não pela razão daquilo que é o trabalho no Ministério, mas por aquilo que é a pressão e até o impacto que a percepção daquilo que foram estes acontecimentos pode ter na imagem pública do Governo e do próprio Ministro?
1: Boa tarde, muito obrigado pelo convite, cumprimentar quem nos ouve. Inevitável, poderá ser sempre um dia, não creio que seja por estas razões, mas o mesmo aplica-se ao Ministro Luís Neves como a qualquer outro. A inevitabilidade de um dia terem que sair do Governo é de resto factual. Acontece assim, por exemplo, no final da legislatura. E, portanto, há sempre uma circunstância que dita a inevitabilidade de um Ministro ter que abandonar o Governo. Francamente, tenho dito, aqui repito, que não parece que as circunstâncias que são conhecidas são de molde a que possa haver uma substituição do Ministro da Administração Interna. Todas as circunstâncias foram explicadas pelo Sr. Ministro. Nós podemos gostar mais ou menos das explicações, aceitá-las mais ou menos, valorar mais ou menos os erros, porque efetivamente o próprio Ministro assumiu alguns erros que corrigiu, de resto, que são circunstâncias da vida normal de cada pessoa, e nenhum desses erros ou nenhuma dessas circunstâncias se deu já agora por força ou no exercício das funções do Ministro da Administração Interna. E importa avaliar o quê? Importa avaliar a idoneidade do Ministro. Parece-me que isso está sempre em cima da mesa. Eu julgo que ninguém tem dúvidas sobre o caráter, a seriedade e a idoneidade do Ministro Luís Neves, ou se quiser, da pessoa do Dr. Luís Neves.
0: Quer dizer, ninguém o que anda nisto há muitos anos.
1: Deixa-me só terminar esta ideia aqui. Ninguém tem, não. O André Ventura tem dúvidas sobre o caráter de toda a gente. O André Ventura é o único homem sério que há no mundo. E depois olhamos à volta e vemos tudo o que vai acontecendo. O André Ventura nunca fala de políticas, fala de políticos, fala de pessoas. Portanto, eu excluo desta minha análise política o Chega e o André Ventura. E como creio, o dizia, também ninguém tem dúvidas das capacidades políticas, agora sim, enquanto ministro, do ministro Luís Neves, que tem sido, como tenho aqui repetido, como já tive ocasião de dizer e repito aqui, um extraordinário Ministro da Administração Interna, quer no que diz respeito à preparação da época dos incêndios no verão, quer no relacionamento que tem tido com as forças e serviços da autoridade, quer pela forma como respondeu e resolveu um problema que o país tinha, que era um problema grave, que afetava a nossa economia e a nossa reputação internacional, que tinha a ver com as entradas no aeroporto de Lisboa, que, como sabe, é uma situação que nós já não vemos atualizar há muito tempo. E não vemos precisamente porque foi o Ministro Luís Neves que resolveu. E estes créditos políticos e a forma, designadamente a forma, como o Ministro Luís Neves tem conseguido atuar junto às forças e serviços de segurança, motiva provavelmente todas estas reações, muitas delas espúrias, devo dizer, do líder do Partido Chega, do deputado André Ventura. Porque só terminando mesmo, Rui, quando nós vemos o André Ventura associar Luís Neves ao tráfico de droga, tudo o resto que ali serve perde a credibilidade toda, mas perde mesmo.
2: O Presidente da República já devia, em nome da normalidade democrática, ter vindo desmentir aquela notícia que dava conta de que tinha dado um prazo ao Governo para resolver o caso?
1: Eu já disse, repito, eu não comento notícias que não estão assinadas. Acho até de muito mau gosto, devo dizer. Não quero avaliar critérios jornalísticos, quem sou eu. Agora, uma notícia com uma dimensão como essa, que o Presidente da República dá um prazo ao Primeiro-Ministro e depois não há ninguém que ponha lá o nome na notícia, é absolutamente extraordinário, não é? E, portanto, aquilo que eu tenho a dizer sobre isso é que a relação entre o Primeiro-Ministro e o Presidente da República é uma relação entre os dois. Parece-me, daquilo que vou acompanhando, que é uma relação institucional inatacável. E, portanto, não estou nada preocupado com isso.
0: Hoje o Primeiro-Ministro em São Tomé disse: eu não mando recados a ninguém e por ninguém. Também disse ontem o Hugo Soares que não acredita que o Presidente da República esteja a enviar recados pelos jornais. Faz parte da coordenação política e em virtude até de ser líder parlamentar, está em permanente contacto com o Primeiro-Ministro. Alguma vez percebeu ou comunicou, não só a si, mas aos outros que fazem parte da coordenação, que o Presidente alguma vez tinha feito um ultimato este ano? Porque isto é uma informação relevante para a coordenação política, não é?
1: Devo dizer que em momento algum, em qualquer reunião ou conversa que tive com o Primeiro-Ministro de Portugal, ele me sequer tocou nessa ou noutra conversa que tivesse tido com o Sr. Presidente da República. Em primeiro lugar, o Primeiro-Ministro de Portugal é alguém muito institucionalista. Já tive ocasião de dizer, e é mesmo verdade, no exercício das funções de Primeiro-Ministro, é alguém que acomoda o exercício das funções e que as investe também nessa figura da instituição do exercício da função de Primeiro-Ministro. E, portanto, era incapaz, do que conheço do Primeiro-Ministro de Portugal e da experiência que tenho tido de relacionamento no exercício dessas funções por parte do Dr. Luís Montenegro, de sequer partilhar uma conversa que tivesse tido com o
0: Presidente. Eu aqui até dizia um sentido institucional, que ele teve uma informação e disse: olha, atenção, que o chefe de Estado acabou de me dizer.
1: Era incapaz.
0: Nós temos um mês para
1: não,
0: resolver
1: era,
0: isto.
1: Não, era mesmo incapaz de o fazer.
0: Aqui também era um cumprimento da sua função institucional, não, comunicar-te.
1: Ainda assim não seria. Creio que, honestamente, creio que não seria, porque era partilhar uma conversa que devem ser reservadas.
0: Só porque, enquanto estamos até esta entrevista, que já vai ter que ser cortada na sua versão FM, mas que irá na íntegra para o podcast, o Presidente da República disse em declarações à SIC que não manda recados por ninguém. Suspeito que está satisfeito com isso, ou seja, valida que aqueles prazos que foram ditos pelas pessoas que falávamos há pouco, na verdade, acabaram de ser desautorizados pelo Presidente da República. Foi importante o Presidente vir dizer isto publicamente?
1: Eu não tinha dúvidas sobre isso. Eu já tinha dito, eu não tinha dúvidas sobre isso. E portanto, creio que o Presidente da República, quando entendeu e na primeira oportunidade que teve, e bem, não andou atrás e a reboque de ninguém também, na primeira oportunidade que teve, disse o que tinha a dizer. Só posso cumprimentar o Sr. Presidente da República por, em primeiro lugar, não ter andado a correr, a desmentir e atrás de ninguém. E, em segundo lugar, pela primeira oportunidade, ter feito uma afirmação com a qual eu concordo em absoluto.
2: De quem é que foi a escolha de pôr o Ministro da Administração Interna a responder a André Ventura, a defender-se politicamente numa cerimónia da PSP? E o teor dessa intervenção, acha que foi falado previamente com o Primeiro-Ministro?
1: Não sei.
2: Não sabe?
1: Não sei uma, não sei duas. Não sei a primeira pergunta, não sei a resposta à segunda pergunta.
2: Mas concorda que pode ter sido uma escolha despropositada fazer essa reação naquele local?
1: Eu sei uma coisa. Sei que se o Ministro da Administração Interna não tivesse respondido naquele dia, o que estávamos hoje a dizer é que ele perdeu uma oportunidade de responder. É sempre assim. O Ministro falou, não devia ter falado. O Ministro não falou, devia ter falado. Eu vou-lhe dar um exemplo.
2: Mas a forma nestas coisas interessa, não?
1: Claro.
2: Ou seja, não pode ter havido aqui uma confusão dos papéis, até porque o Ministro depois falou à margem aos jornalistas. Isso não poderia ter sido feito depois?
1: Não, tudo o que ele disse está relacionado com essas funções de
2: a resposta a André Ventura
1: interna. Sim, então um ministro não pode falar para o líder da oposição, depois do líder da oposição ter atacado fortemente. Não vejo nisso problema nenhum, num cenário em que, ainda por cima, vejam bem, os ataques que o deputado André Ventura tem feito a Luís Neves não são ataques políticos.
2: Mas aquilo foi uma
1: são insinuações, são maldicência, eu vou mais longe. São ofensas. Chamar gangster ao Ministro da Administração Interna, alguém que foi diretor da Polícia Judiciária com os resultados que nós conhecemos, alguém acha isto normal? É que eu não acho. E portanto, o que seria se o Ministro da Administração Interna não respondesse? Então, se eu tivesse alguém que me chamasse gangster, que me chamasse, como é que foi, Al Capone ou coisa assim que o valha.
0: Só já falta o Al Capone estar no governo.
1: Associar-me ao tráfico de droga. Eu provavelmente iria mais longe do que foi o Ministro da Administração Interna, confesso. Mas bem mais longe.
0: A moção de censura vai ser chumbada. Está mais do que óbvio que é isso que vai acontecer, porque não tem força nem apoio para ser aprovada. Temo que, com sondagens positivas para o Partido Socialista, a legislatura venha a ser encurtada por um momento em que os dois partidos decidem aprovar uma moção de censura ao governo.
1: Mais uma vez, é futurologia. Eu, o que sinto é o seguinte: eu não sei se a moção de censura vai ser chumbada ou não. Todos acreditamos que sim, até pelas posições já conhecidas dos partidos da oposição.
0: Acho que pode elogiar, se calhar, a postura de José Luís Carneiro, não?
1: Sim.
0: Logo nesse dia, antes ainda de ser apresentada, vir dizer que não estavam com ele para ela. Já outros fizeram dramas até ao final.
1: É a postura responsável de quem tem noção de que isto é absolutamente ridículo. Não tenho problema nenhum em dizê-lo. Esta moção de censura é ridícula. Uma moção de censura visa derrubar um governo e provocar eleições antecipadas. Nós olhamos para o país e o país tem muitos problemas que estão a ser resolvidos e que demoram tempo a ser resolvidos. Mas olhamos para o país e o que é que nós vemos? Nós vemos os impostos a descerem, mas a descerem substancialmente. Os salários a crescerem. Eu sei que isto dito assim, mas isto é factual. E as pessoas pararem para pensarem, a esmagadora maioria das pessoas, o país real, sente isso no seu dia-a-dia. Portugal é dos países onde o salário médio mais tem crescido. E, portanto, as pessoas têm mais rendimento. Um país onde, ainda agora, se entregou mais de 31 mil casas com uma execução de 100% do PRR. Um país que tem o maior crescimento no último trimestre de toda a Europa e de toda a zona euro. Um país como ainda ontem se soube e se viu dos melhores preparados do ponto de vista daquilo que é o seu rácio da dívida pública para enfrentar qualquer crise internacional que possa haver. Um país cujo desemprego tem níveis históricos e o emprego níveis máximos de históricos. Um país com transformações como estamos a fazer no combate à burocracia, na digitalização, na saúde, na educação, na habitação. Um país com programa de investimentos públicos como há muito não se via. Um país em que se regulou de forma humanista a imigração, que era um problema efetivo, que colocava uma pressão gigante nos serviços públicos. Enfim.
0: É isso que vai ser a estratégia na moção de censura, apresentar os resultados que o país tem.
1: Um país com estes resultados é o país real. E esta moção de censura é uma moção de censura deslocada da realidade. Deslocada daquilo que é o sentir e o sentimento das pessoas. E, portanto, a estabilidade política, respondendo por fim à sua pergunta, é mesmo um bem em si. E é também uma responsabilidade de cada um poder cumpri-la. Ora, é a minha profunda convicção que a legislatura chegará até ao fim e todos os sinais do ponto de vista daquilo que é a condução do país e os resultados do governo. E até, se quiser, a postura da oposição, de alguma oposição, me leva a acreditar que isso vai acontecer.
0: Confia em Zé Luís Carneiro para não aprovar uma moção de censura ou suscitá-la. Por falar em censura, e agora ia-lhe dar essa oportunidade, já tinha tentado ir aí, e à censura moderna que o Primeiro-Ministro falou no Pontal, e esta quinta-feira em São Tomé disse, e vou citar, Deus-me livre de governar para os comentadores. Os comentadores perturbam a ação do Governo?
1: Não. Não perturbam a ação do Governo, nem há, por parte nem do Governo, creio, não falo pelo Governo, mas da minha parte nenhuma antipatia, nenhum ataque que queira
0: até
1: diminuir,
0: porque também tem os que elogiam o Governo,
1: diminuir os comentadores, sejam os que elogiam ou criticam o Governo. Oh, Rui Pedro, a questão não está de todo na forma na posição de mais agrado ou menos agrado.
0: Mas incomoda-vos a forma, não é?
1: Não, a mim não me incomoda a forma, a mim incomoda-me a ignorância ou a maldade. Vamos lá ver. A censura moderna, que é uma expressão que o Primeiro-Ministro usou no Pontal, tem a ver com isto. Eu acho que nós podíamos parar todos para pensar assim, mas este Primeiro-Ministro será maluco? Não é propriamente maluco.
0: Isso também nunca ninguém o acusou.
1: Pois, mas... E podíamos então fazer o passo seguinte da análise, que é, se ele diz isto, o que é que o Primeiro-Ministro quer dizer? Vamos pensar um bocadinho, e deixem-me perder algum tempo com isto. Eu acho que isto é mesmo uma questão de regime, vale a pena pensarmos sobre isto. Nos últimos 3 meses, a inflação em Portugal desceu. Nunca foi notícia de abertura de nenhum telejornal. A inflação este mês subiu, foi notícia de abertura dos telejornais. Há 2 ou 3 semanas aconteceu o que aconteceu em Ceuta, com a invasão, vamos dizer assim, por parte de imigrantes ilegais da região de Ceuta, uma região espanhola. Eu recebo o alinhamento dos telejornais noticiosos das 15 primeiras notícias que os telejornais, seja ele qual for, seja, eu chamo de telejornais, mas estamos a falar do espaço noticioso das 8 da noite, dos canais generalistas. As primeiras 15 notícias, 20 notícias, durante quase 4 dias foram sobre Ceuta. A minha pergunta é, eu não quero meter-me nos critérios editoriais de ninguém, mas a minha pergunta para a nossa reflexão é, mas não estava a acontecer mais nada no país?
2: Disse que acha estranho que André Ventura não ande a falar sobre o assalto ao gabinete do Chega no Parlamento. Desconfia que esse assalto tenha sido fabricado?
1: Vamos começar pelo princípio. Dizia que, para mim, o maior ataque às instituições que eu vi nos últimos anos, talvez nas últimas décadas, foi mesmo um assalto a um gabinete do líder da oposição na Assembleia da República. Se isto fosse noutro país, nós que valorizamos, e muito bem, aquilo que aconteceu no Capitólio nos Estados Unidos, é evidente que não é na mesma proporção, mas desculpem, nós estamos a falar de um assalto com atos de vandalismo expresso, de destruição a um gabinete do líder da oposição. Líder da oposição esse, que qual é um dos seus principais temas? A segurança, ou, nas palavras dele, a falta dela. Eu acho extraordinário.
0: Aí partilha da ideia, Carlos Moedas.
1: Ainda por cima, exatamente. Um líder da oposição que é o mais vocal dos vocais que alguma vez tivemos, tenha falado uma vez disso e nunca mais tenha falado. Eu acho extraordinário mesmo. E eu acho que eu tenho obrigação, enquanto responsável político, de não deixar cair este caso. Porque é de uma gravidade extrema. Nós temos que saber quem é que assaltou a Assembleia da República. Eu devo dizer, se fosse ao meu gabinete que isto tivesse acontecido, eu não me calava um só dia.
0: Fazia
1: até ter respostas.
0: Fome até.
1: Não é que me fizesse mal alguns dias. Mas o ponto é, eu acho estranho. Acho mesmo estranho. E gostava que o país também achasse.
0: Vamos então avançar para o Cardo ao Peixe. Hugo Soares, quem é que convidaria para almoçar no restaurante de Maçã Verde? André Ventura ou Miguel Relvas?
1: Miguel Relvas.
2: Quem é que convidava para ir ao Bom Jesus de Braga? Marcelo Rebelo de Sousa ou António José Seguro?
1: Marcelo Rebelo de Sousa já conhece muito bem o Bom Jesus de Braga, iria agora com António José Seguro.
0: Tendo em conta a informação que tem hoje, e esta é uma pergunta que uma vez nos criticou por não ter feito um cardo ao peixe, eu aproveito para lhe dar essa oportunidade. Se tivesse votado nas eleições dos Estados Unidos, em quem é que teria votado? Kamala Harris ou Donald Trump?
1: Essa é muito boa e é altamente capciosa, porque essa tem a ver com o facto de ele uma vez ter dado uma entrevista e ter dito que não sabia em quem é que votava. É muito curioso porque nós não conseguimos, e fui altamente criticado, eu creio que fui em Portugal que disse exatamente isso. Eu estava nas antípodas de Kamala como estou nos antípodas de Trump, é curioso. Agora, não vou dizer em quem é que votava, porque eu não sei como é que Kamala teria sido como presidente dos Estados Unidos, e portanto não é possível fazer essa avaliação. Se me perguntasse se estou desconfortável com muito daquilo que tem sido também a atuação de Trump, acho que é tão evidente que escuso-me sequer a estar a enumerar as vezes em que estou não só desconfortável, mas também em total desacordo com algumas das decisões do presidente Trump.
2: E para terminar este carne ao peixe, quem é que levaria ao estádio do Dragão? José Luís Carneiro ou Duarte Cordeiro?
1: De clube é o Duarte Cordeiro?
0: É do Sporting.
2: É do Sporting.
1: Oh, então levava o José Luís Carneiro, valha-me Deus. O José Luís Carneiro, creio eu, que tem uma costela portista e no Dragão não entra qualquer um. Portanto, entre levaria o deputado José Luís Carneiro.
0: Muito bem, vamos então agora à fase da sobremesa, que é a música que encerra o programa.
1: Talvez como estamos numa fase em que nos estamos a aproximar do Orçamento de Estado, é uma música que eu gosto, com um grau de provocação, mas também de ironia, mas a música é manifestamente bonita. Pode ser o Encosta-te a Mim, de Jorge Paulo.
0: Muito bem, Hugo Soares, termina aqui a Vichy Soares e regressamos, como sempre, na próxima semana.

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0: 2 horas 58 minutos. Boa sexta-feira com a Rádio Observador. Vamos ter notícias já de seguida, Jornal das Três com o Miguel Cordeiro. Miguel, quais são as notícias em destaque a esta hora?
1: O Governo vai negociar com os dois candidatos à privatização da TAP, quer obter ofertas melhoradas e, portanto, avança com negociações com os dois candidatos. Isto foi anunciado há minutos no briefing do Conselho de Ministros. Também nessa conferência de imprensa, que decorre ainda a esta hora, o Ministro da Presidência, António Leitão Amaro, criticou a intenção do Chega, a moção de censura que o Governo vai ter de enfrentar já na próxima terça-feira. Hoje, a Iniciativa Liberal acusou o Primeiro-Ministro de não querer resolver o caso Luís Neves. Falamos também do aumento dos combustíveis, 15 cêntimos por litro no gasóleo, 10 cêntimos por litro na gasolina. A Confederação

0: A Associação de Agricultores de Portugal considera que o Governo não sabe fazer contas e critica o valor dos apoios que foram entregues a este setor.
1: 29 graus a esta hora em Lisboa, 29 também na cidade do Porto, com muita nebulosidade no continente, mas também com poeiras de África, daí esta sensação também abafada que se sente nesta sexta-feira, parecendo até que está mais calor do que o que realmente está. Olhando aqui o mapa do IPMA, o dia de amanhã volta a contemplar um aviso amarelo para quase todo o território continental, à exceção de Viana do Castelo, Braga, Porto e Aveiro, e há possibilidade durante este sábado de trovoada e aguaceiros em cidades como Viseu, Guarda, Castelo Branco, Vila Real ou Bragança. Ainda assim, também durante o dia de amanhã, parece que as temperaturas sobem um pouco, principalmente nas regiões a sul, com Évora a registrar 40 graus, 36 é a máxima para Lisboa, 27 para o Porto durante o dia de amanhã. São 3 horas, vamos às notícias. Jornal das 3, na Rádio Observador, com Miguel Cordeiro. Em destaque a esta hora, o Governo que vai iniciar negociações com os dois candidatos à privatização da TAP.
0: Decisão do Conselho de Ministros, anunciada há minutos. O Governo decidiu avançar para uma nova fase negocial com as empresas que são candidatas à privatização da TAP, a Air France, KLM e a Lufthansa. O objetivo, diz o Governo, é tentar obter ofertas melhoradas. Este anúncio foi feito na conferência de imprensa, que está a ser conduzida por Leitão Amaro, ministro da Presidência. O Governo discutiu e decidiu sobre as propostas vinculativas depois da entrega do relatório da par pública na passada terça-feira. E disse o ministro que o normal nesta fase seria passar-se já para a negociação final com um concorrente selecionado, mas diz que o governo prefere obter ofertas melhoradas por parte destes dois candidatos à privatização da TAP. A par pública entregou esta semana ao governo esse relatório sobre as ofertas vinculativas da Air France, KLM e da Lufthansa para a compra de 44,9% da TAP.
1: No briefing do Conselho de Ministros, que ainda decorre a esta hora, o Ministro da Presidência também comentou essa moção de censura que o Governo vai enfrentar já na próxima terça-feira.
0: Com Leitão Amaro a criticar a intenção do Chega.
2: O que fica claro é que esta é uma coreografia que não se destina a obter esclarecimentos e, diria, não parece, pelo desfecho previsível, uma coreografia que se destine a ter consequências. Aliás, se quisesse ter a consequência de provocar eleições, eu creio que iria frontalmente contra a vontade dos portugueses que não querem ouvir falar de eleições. É o entendimento que nós temos e eu creio que é esse que resulta das várias expressões que os portugueses vão tendo.
0: Uma coreografia que se destina a obter, que não se destina a obter esclarecimentos, é desta forma que Leitão Amaro reage à moção de censura que o Governo vai ter de enfrentar na próxima terça-feira.
1: A Iniciativa Liberal acusa o Primeiro-Ministro de não querer resolver o caso Luís Neves.
0: Para Mariana Leitão, só Luís Montenegro é que pode estancar esta degradação do Governo.
3: Luís Montenegro tem o poder, a capacidade, a legitimidade para poder demitir o Governo. Se Luís Montenegro não tem a coragem ou não quer, ou não o quer fazer, seja lá por que razão for, sabe que isso vai fazer com que o Governo continue a ser alvo de todo este caso, e isso obviamente será algo que os portugueses também vão ver, vão avaliar e vão julgar quando chegar o momento. Agora, não vamos para resolver um problema contido num determinado ministro, num determinado ministério, estar agora a criar uma crise política cuja consequência é irmos para eleições.
0: E Mariana Leitão pede também uma atuação ao Presidente da República.
3: O Sr. Presidente da República não tem como poder demitir um ministro. Agora, tem a capacidade de exercer a sua influência e de fazer essa pressão junto do Primeiro-Ministro, que é algo que eu espero que esteja a acontecer e que espero que, através daquilo que é o seu mandato e exercendo a sua magistratura de influência, consiga efetivamente alertar o Sr. Primeiro-Ministro, que é quem tem o poder, eu volto a frisar isto, que é muito importante. É Luís Montenegro, é o Primeiro-Ministro, que tem o poder de demitir Luís Neves.
0: Declarações de Mariana Leitão, hoje, na Póvoa de Varzim. a presidente da Iniciativa Liberal, critica Luís Montenegro por arrastar o caso em torno de Luís Neves.
1: A Confederação de Agricultores de Portugal considera que o governo não sabe fazer contas. É esta a reação perante a falta de medidas para combater o aumento do preço dos combustíveis.
0: Uma reação também a este período em que os combustíveis aumentam semana após semana. O governo já atribuiu uma compensação de 30 milhões de euros aos agricultores, mas Luís Mira, o secretário-geral da Confederação de Agricultores de Portugal, olha para o país vizinho, faz a comparação e diz que em Portugal o governo não está a saber fazer a conta. A
4: Espanha atribuiu para o aumento dos combustíveis e para o aumento dos fertilizantes uma compensação que atinge os 1.100 milhões de euros, enquanto Portugal atribuiu 30. E desta forma não se consegue ser competitivo. Isso vai-se notar nas exportações que vão aumentar de Espanha para Portugal e o governo parece que não sabe fazer contas porque vai ter menos IVA, vai ter menos receitas e esta falta de competitividade que se poderia colmatar com um apoio do governo vai sair ainda mais caro.
0: Num valor que ainda está por fechar, espera-se uma subida que pode atingir os 15 cêntimos do gasóleo e de cerca de 10 cêntimos na gasolina. Os combustíveis vão ter um dos maiores aumentos de sempre na próxima semana e Luís Mira, à Rádio Observador, fala num prejuízo altíssimo para o setor da agricultura.
4: Isto está a custar dezenas de milhões de euros por toda esta falta de competitividade, porque os custos se agravaram. Pelos cálculos da CAP já ultrapassaram os 60 milhões, só de agravamento de custos.
0: O secretário-geral da CAP admite também que já perdeu a esperança em relação ao governo e à atuação para poder ajudar a lidar com esta crise que perdura desde março.
4: Tinham que existir, eram medidas de compensação e é isso que não aparece, não existe. Nem se vê sinais para que elas venham a aparecer. Como também, infelizmente, não se vêem sinais para que esta crise acabe e para que este conflito acabe. Acho que o governo está à espera todas as semanas que o conflito acabe na semana a seguir, mas já lá vão os meses.
0: Situação de crise para o setor da agricultura perante o aumento do preço dos combustíveis.
1: A Confederação de Agricultores de Portugal dá também conta do apoio do Governo de 10 milhões de euros para os municípios de Valpaços e Vouzela, na sequência dos incêndios, mas o secretário-geral afirma que é pouco e que muitos agricultores não vão conseguir beneficiar desse apoio.
0: O Governo anunciou ontem este apoio e tem como objetivo apoiar o setor agrícola que foi afetado nestes dois incêndios, de Valpaços e de Vouzela. Mas Luís Mira explica que há requisitos para aceder a esse dinheiro que são inalcançáveis.
4: 10 milhões de euros pode parecer muito para uma pessoa que vive do seu salário, mas para estes prejuízos são coisas insignificantes. Como agravante que este mecanismo que está aqui a ser colocado à disposição dos agricultores tem base num programa comunitário de apoio à agricultura que exige um conjunto de condições para se atribuírem as verbas. E a grande maioria dos agricultores que foram afetados não consegue cumprir essas condições, portanto não vai conseguir aceder a este dinheiro.
0: Posição da Confederação dos Agricultores Portugueses.
1: Vamos ao desporto. Marco Silva, treinador do Benfica, elogia os reforços que chegaram esta semana ao Clube da Luz.
0: Mais concretamente, Etcheverry e El Caroani foram as últimas novidades do mercado de transferências para o Benfica. Marco Silva explica o que procura destes dois jogadores.
5: Pode ser o terceiro médio, pode jogar um pouco mais liberto como o segundo avançado também. Essa a função para a qual ele foi contratado e para a qual ele vai ter que lutar bastante para ganhar o seu espaço, para conhecer aquilo que são as nossas dinâmicas, mas é um jogador que tecnicamente é evoluído, tem qualidade naquele espaço entre linhas, naquele espaço por trás do avançado e que depois tem capacidade também de poder finalizar as ações, quer com passe, quer com golo, é o que nós esperamos que nos possa dar. Temos jogadores que nos dão isso também e naturalmente quisemos acrescentar um jogador com essas características para aquela posição. Em relação ao Sofiane, é um lateral esquerdo um pouco diferente daquilo que nós temos, um jogador com características um pouco mais ofensivas.
0: O treinador do Benfica revela também que Trubin vai ficar no plantel. Quanto a Richard Rios e Ivanovic, jogadores emprestados, diz que têm a porta aberta para regressar. Na conferência de imprensa da antevisão ao jogo com o Marítimo, que acontece amanhã, Marcos Silva anunciou também que Enzo Barreneche e Orsnes, que estavam em dúvida por lesão, estão na equipa que vai viajar para a Madeira. O jogo entre Marítimo e Benfica tem apito inicial às 18h de amanhã. Arbitragem de Sérgio Galho. Relato na Rádio Observador.
1: Bem como o Sporting Nacional da Madeira, que também é amanhã às 8h30 da noite. Rui Borges alerta para a incerteza do adversário que teve mexida no comando técnico.
0: João Gião foi despedido, o treinador atual é o Bruno Abreu, treinador da equipa de Júniors. Para esta partida, o Sporting ainda não pode contar com os lesionados João Simões e Nuno Santos. E quanto ao mercado de transferências, Rui Borges considera que o plantel do Sporting está agora mais jovem e com um futuro risonho.
6: Muito felizes com aquilo que é o nosso plantel. Mais forte ou não é relativo, está diferente, a equipa diferente, mas acima de tudo muito confiante. Estamos todos nós muito confiantes naquilo que é a capacidade individual e coletiva do Sporting no futuro. Acima de tudo é uma equipa bastante jovem, qual prevemos que terá um futuro risonho.
0: Rui Borges, que abordou ainda nesta conferência de imprensa as saídas de Pedro Gonçalves e Daniel Bragança, agradeceu aos dois jogadores o trabalho nos últimos anos de Leão ao Peito e reforça que Pedro Gonçalves marcou uma era no futebol português. O Sporting joga com o Nacional este sábado às 8h30, arbitragem de João Pinheiro, jogo que também conta com relato na Rádio Observador.
1: E hoje temos esse Porto Moreirense às 8h30, a emissão especial do Desporto arranca às 8h, para já temos notícias de âmbito local.
0: Começamos pelo Barreiro, na freguesia do Lavradio. A rua José Gomes Ferreira vai estar totalmente cortada ao trânsito a partir de segunda-feira, dia 7, cerca de 4 dias vai ser o período de corte que acontece entre a estação ferroviária do Lavradio e a rotunda do Memorial do 25 de Abril. Em Lisboa está interrompido o transporte de veículos na ligação fluvial entre a Trafaria, Porto Brandão e Belém. Tudo acontece por causa de um acidente na Trafaria com um dos ferries. Apesar da interrupção temporária de transporte de veículos, o transporte de passageiros continua a funcionar de forma normal. Em Santarém, a Câmara Municipal de Mação vai reunir-se com o Instituto de Conservação da Natureza e as associações de caçadores para procurar soluções para o aumento de javalis nas aldeias. De acordo com a informação avançada pela Agência Luz, os animais têm provocado danos em patrimónios e também acidentes rodoviários. A reunião está agendada agora para 11 de setembro. A Feira do Livro do Porto termina este domingo, com vários destaques na programação para estes últimos dias. Uma feira que tem sido também afetada e que foi afetada inicialmente pelo mau tempo em Portugal, mas de acordo com a informação avançada pelas notícias da região, o programa inclui este sábado uma conversa com o escritor Walter Ugumem e à noite uma leitura encenada pelo Teatro Nacional São João. No domingo, o encerramento fica marcado por um concerto de Lina d'Água, acompanhada por Benjamin, e por uma leitura encenada de poemas de Inês Lourenço. Na Marinha Grande, a Associação de Pais da Escola Básica de Várzea exige uma requalificação profunda da escola. Os pais consideram insuficientes as obras previstas para reparar os danos provocados pelas tempestades. Fechamos em Arouca. Começam na próxima semana obras de pavimentação em 15 km das estradas. A empreitada custa quase 900 mil euros e deve durar durante 2 meses.
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1: Próximos minutos na Rádio Observador com as principais notícias relativamente ao conflito no Médio Oriente. Está aí a guerra traduzida.
16: Guerra Traduzida especial Irão na Rádio Observador, hoje com o jornalista Carlos Pedro. E Carlos, começamos com uma informação da Al Jazeera. Diz hoje que o Irão aumenta para 50 os nomes na lista negra dos países que não podem atravessar o Estreito de Hormuz.
17: A reportagem a partir de Teherão é do jornalista Sinem Kozeoglu, da Al Jazeera, e dá conta de que o Irão terá mudado um pouco a estratégia para o Hormuz. Há relatos de que navios comerciais iraquianos, por exemplo, conseguem atravessar o Estreito com muito menor dificuldade quando comparados com petroleiros de outros países do Golfo, ou seja, o Irão está a seguir uma estratégia um tanto quanto seletiva. A mesma fonte diz que a lista negra de Teherão aumentou para 50 países que, alegadamente, o Irão não facilita de todo a passagem por Hormuz. É uma notícia que surge depois de uma noite tranquila, como mostram os jornais e as principais agências noticiosas esta sexta-feira. Ainda assim, a retórica mantém-se de parte a parte. Os Estados Unidos dizem que não retomam as negociações até que o Irão pare com os ataques aos navios que tentam passar por Hormuz. Isto enquanto o vice-presidente iraniano declara que o país islâmico não se vai limitar a lidar com o último ataque norte-americano e por isso antecipa já uma resposta.
16: Vamos seguir com um artigo do Times of Israel. O artigo diz que os Estados Unidos queriam que o Hamas começasse o desarmamento antes das eleições israelitas, mas, Carlos, isso vai ter de esperar.
17: A 17 de agosto, no mês passado, o enviado especial de Trump ao Médio Oriente, Jared Kushner, esteve em Israel e mostrou-se otimista quanto às perspectivas de um rápido avanço do desarmamento do Hamas. Foi, aliás, entregue um cronograma por Kushner, mas três diplomatas de países mediadores deste conflito dizem ao Times of Israel que não é provável que o documento seja cumprido devido à oposição de Tel Aviv, precisamente à proposta de desarmamento. Também o primeiro-ministro israelita Benjamin Netanyahu já tinha manifestado o apoio no ano passado a um plano mais abrangente, o plano de 20 pontos elaborado por Trump para o fim da guerra em Gaza. Este texto exigia que todos os lados interrompessem de imediato as operações militares na faixa de Gaza. Ora, Israel recusou fazê-lo, realizando ataques quase diários. Os Estados Unidos deixaram o tema andar até que em julho o Hamas cedeu e aceitou o plano de desarmamento do Conselho de Paz. Foi aí que os Estados Unidos aumentaram a pressão sobre Israel para que Tel Aviv cessasse os combates em Gaza ou para pelo menos que limitasse esses ataques, mas Israel tem ou continua a oferecer resistência para que parem as operações no enclave. Netanyahu diz que primeiro o Hamas tem de ficar sem qualquer arma. O grupo palestiniano já garantiu, por outro lado, que não vai acatar o acordo se Israel não concordar com esse acordo.
16: Entretanto, Tel Aviv deteve 10 pessoas numa operação de 48 horas em Nablus, na Cisjordânia.
17: As forças de defesa de Israel deram como concluída uma operação de 2 dias, 48 horas em Nablus, na Cisjordânia, e durante a qual detiveram 10 pessoas procuradas, destruíram também mais de 30 máquinas utilizadas para fabricar armas. De acordo com um comunicado publicado na rede social X, o exército israelita apreendeu também armas de fogo, pistolas e munições que estavam escondidas durante a operação. Também já hoje, as forças de defesa de Israel bombardearam os arredores das localidades de Beit Lif e Sarbin, perto do distrito de Tiro, no sul do Líbano. Esta é uma notícia da Agência Oficial de Notícias Libanesa.
16: Já as forças do governo do Iémen entraram em confrontos com os rebeldes Houthis.
17: Foi na província de Taiz, no sudoeste do Iémen, que continuam, de acordo com informações recolhidas no local pela Al Jazeera. As forças governamentais do Iémen afirmaram anteriormente ter travado ataques nos distritos de Makbana e Al-Qudá, oeste da cidade de Taiz. Na mesma província, os militares disseram também ter abatido três drones no distrito de Jabal Abashi. O governo do Iémen, internacionalmente reconhecido, afirma ainda que as suas forças recuperaram algum território que tinha caído sob o controle dos Houthis. É preciso esclarecer que neste momento o Iémen tem dois governos em função, um reconhecido internacionalmente e que controla o centro e o sul do país, apoiado pela Arábia Saudita, e há ainda outro governo interino, não reconhecido, que é liderado pelos Houthis, que controlam partes do norte do Iémen, incluindo Sana'a, a capital.
16: Fica por aqui o episódio de hoje da Guerra Traduzida, especial Irão na Rádio Observador. A edição de hoje esteve a cargo do jornalista Carlos Pedro.

Traz-me o verão a casa. Inês Marques Lucas na Rádio Observador. Há pouco a guerra traduzida, disponível também em podcast. Daqui a pouco temos o Ao Vivo. Vamos conhecer melhor o programa do Festival Todos e recebemos o Gonçalo Mendonça com o seu Jazz Manouche. Uma atuação muito interessante que vamos ouvir depois das 3:30. Música nova de Leon Bridges. Daqui a pouco, Bill Withers.

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6: 3h30, síntese de notícias com o Miguel Cordeiro. Boa tarde, Miguel.
7: Boa tarde. O governo vai aumentar em 3 cêntimos o desconto no gasóleo e na gasolina. Foi anunciado isto no briefing do Conselho de Ministros há minutos pelo Ministro da Presidência, António Leitão Amaro. O desconto sobre o preço dos combustíveis pelo governo, através da redução de impostos, vai aumentar esta semana cerca de 3 cêntimos por litro, tanto no gasóleo como na gasolina. Isto pode atenuar essa subida, mas a subida é uma das maiores de sempre. Espera-se um aumento de 15 cêntimos no gasóleo e de 10 cêntimos na gasolina. Este aumento deve verificar-se já na próxima segunda-feira. Na Rádio Observador, a Confederação dos Agricultores alerta para um cenário problemático neste setor, o da agricultura, e critica o Governo pela falta de medidas. Diz mesmo a Confederação de Agricultores de Portugal que o Governo não está a saber fazer as contas e critica essa ausência de medidas. Luís Mira, o secretário-geral desta Confederação, fala num prejuízo altíssimo neste setor. Destaque também, ainda no Conselho de Ministros, para a intenção do Governo de iniciar negociações com os dois candidatos à privatização da TAP. O Conselho de Ministros decidiu avançar com essa nova fase negocial com as empresas candidatas à privatização da transportadora aérea portuguesa, neste caso a Air France, KPLM e a Lufthansa. O objetivo é tentar obter ofertas melhoradas. O anúncio foi feito na conferência de imprensa do briefing do Conselho de Ministros, uma conferência de imprensa que terminou há minutos. Nestas declarações aos jornalistas, Leitão Amaro falou também da moção de censura apresentada pelo Chega ao Governo e fala numa coreografia que não vai ter consequências, dessa forma que Leitão Amaro critica a proposta do Chega, essa moção de censura que vai ser discutida na próxima terça-feira. Já a Iniciativa Liberal acusa o Primeiro-Ministro de não querer resolver o caso Luís Neves. Falou na Póvoa de Varzim, Mariana Leitão, diz que nesta altura só Luís Montenegro é que pode estancar a degradação do governo, mas ainda assim pede também ao Presidente da República para utilizar a magistratura de influência para proteger as instituições. Destaque também para o desporto. Marco Silva, treinador do Benfica, elogia os reforços que chegaram esta semana ao Clube da Luz, mais concretamente Echeverri e El Karouani. Foram as últimas novidades para o mercado do Benfica. Marco Silva diz que espera participação ativa dos dois jogadores na equipa. Revelou também que para o jogo frente ao Marítimo, o Benfica já conta com Enzo Barreneche e Orsens. Ainda no mercado, falou Marco Silva sobre Trubin, diz que vai ficar no plantel. E quanto a Richard Rios e Frano Ivanovic, jogadores que estão emprestados, diz que têm porta aberta para regressar. O Benfica joga com o Marítimo amanhã às 6 da tarde, jogo com relato aqui na Rádio Observador. Vamos também transmitir com relato o Sporting Nacional da Madeira, é também este sábado às 8h30. Rui Borges também já fez a antevisão, diz que espera um adversário incerto, uma vez que houve mexida no comando técnico na equipa do Nacional. Sobre o mercado de transferências, diz Rui Borges que o Sporting consegue agora ter um plantel mais jovem, com um futuro risonho, e agradeceu a Pedro Gonçalves e Daniel Bargança que saíram esta semana do Sporting, seguiram rumo à Itália. Daniel Bargança para o Torino, Pedro Gonçalves para a Fiorentina. O Sporting joga com o Nacional às 8h30 este sábado, jogo com relato na Rádio Observador. Hoje o Futebol Clube do Porto mete forças com o Moreirense. Há também emissão especial de desporto na Rádio Observador.

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0: Gonçalo Mendonça na guitarra, Pedro Monteiro no contrabaixo, aqui em representação de Gonçalo Mendonça, Manus Swing Tet, é um dos espetáculos que vai poder ver também nos próximos dias no Festival Todos. Tenho comigo o Gonçalo Mendonça e também o diretor do Festival Todos, o Miguel Abreu. Muito obrigado por terem vindo. Vou começar aqui pelo Gonçalo, porque acabamos de escutar uma belíssima música. Qual é que é o título, recorda-me?
1: Chama-se Chic of Araby.
0: É um pequeno excerto do que poderá ser esse espetáculo no Festival Todos deste projeto do Gonçalo Mendonça. Para quem não está muito familiarizado com este termo, queres tu explicar o que é Jazz Manouche?
1: Muito bem. Olá, Nelson. Obrigado pelo convite. Jazz Manouche, o grande protagonista deste género de música é um senhor que se chama Django Reinhardt, que viveu...
0: Que é uma lenda, não é?
1: É uma lenda. É uma grande lenda.
0: Anos 30.
1: Anos 30. Viveu na primeira metade do século XX.
0: E, o Django, e dizem era... que é um dos melhores guitarristas de todos os tempos.
1: Eu sou suspeito, mas dizem que sim. E viveu na primeira metade do século XX. Ele era franco-belga, mas cigano, de origem de etnia manouche. E ele apropriou-se do swing norte-americano. Na altura tocava swing nos Estados Unidos. Louis Armstrong e Duke Ellington eram assim nomes sonantes na altura. E o Django Reinhardt era fã desse género de música. Sendo ele cigano, portanto, ele apropriou-se do género swing americano com a herança cigana e daí designar-se de jazz manouche como conhecemos hoje.
0: É um género tão antigo, até pela contextualização que aqui fizeste. Como é que é praticá-lo hoje em dia? Tu, no projeto de Gonçalo Mendonça Swing Tet, tens uma abordagem que pode introduzir aqui lives de alguma modernidade nesse tipo de jazz?
1: É um desafio, porque hoje em dia quem toca este género de música procura muito essa modernidade. Eu pessoalmente gosto muito de ir à tradição, gosto muito de beber na fonte, porque é o que me dá mais gozo. Mas o desafio também passa por aí, é manter a tradição e manter-nos fiel à origem, não perdendo a sua essência e cativando as pessoas. Acho que por aí é a nossa mensagem, passa por aí.
0: Gonçalo, já vamos abordar um bocadinho melhor o que será este teu concerto no Festival Todos. Miguel Abreu, enquanto diretor artístico do festival, e esta é uma missão que já assumes há alguns anos, o Festival Todos também já grangeou aqui um espaço na agenda cultural da própria cidade e do próprio bairro. Fala-me um bocadinho da edição deste ano, porque continuamos com esta ideia de uma coexistência urbana, de uma interculturalidade que tem de se afirmar também numa programação artística.
2: Exato, a nossa missão é essa, é passar o valor da interculturalidade aos lisboetas, principalmente, e também aos imigrantes que escolheram Lisboa para viver e para trabalhar. A interculturalidade é, sobretudo, um valor de negociação, de partilha, de espaço de encontro e convívio, e o nosso festival procura fazê-lo pelas vias da proximidade, da rua, do espaço público e do one-to-one. É um tricô que se faz aproximando pessoas que, muito provavelmente, sem as oportunidades criadas pelo festival, não se conheceriam e que, conhecendo, esquecem muito rapidamente, por via dos projetos em que participam e dos convívios que criamos e estimulamos, as origens de cada qual, ou ficam com muita curiosidade sobre as origens de cada qual e passa a ser uma curiosidade boa em vez de um preconceito mau. Portanto, é isso que nós procuramos, limpar preconceitos.
0: Arroios continua a ser o palco deste festival este ano?
2: Este ano é o terceiro ano em Arroios. Nós trabalhamos 3 anos em cada freguesia para termos tempo para trabalhar diretamente com as pessoas. Portanto, era difícil fazê-lo na dimensão toda da cidade de Lisboa. E, portanto, depois de já termos passado por vários bairros, voltámos a Arroios, onde tudo começou em 2009. O primeiro concerto do Festival Todos, há 17 edições atrás, esta é a 18ª, começou no Lar do Intendente, onde este ano vamos ter também um grande concerto celebratório do festival com os Terracota, no dia 12, no mesmo dia que o Gonçalo vai também tocar no Mercado do Forno de Tijolo, a culminar a Marcha de Todos, que é o grande projeto que em Arroios nós construímos e que nasce em Arroios, que é a Marcha dos Imigrantes, que celebram a sua vida em Lisboa, congratulando-se por estar em Lisboa, que é uma mensagem muito importante e contraria muito o preconceito de que há muito ódio contra os imigrantes e muita perseguição, o que é verdade, mas também é verdade o outro lado, que é muitas vezes esquecido, que há muitos imigrantes que se integraram muito bem, que trouxeram as suas famílias especificamente para Portugal, depois de já terem estado noutros países da Europa e escolheram para trazer a família o nosso país e que agradecem a Lisboa o estarem aqui e que na nossa marcha celebram com música, com dança, com gastronomia, com espírito de festa, esta presença na cidade. Portanto, o dia 12, o sábado, é um dia de celebração, começa à 1 da tarde no Mercado do Forno de Tijolo, que tem variedíssimas atividades, gastronomia, artesanato, dança, oficinas de desenho, música, onde vão eles atuar 2 vezes, teatro, e depois de onde parte a marcha, que culmina no Lar do Intendente, com depois o concerto dos Terracota.
0: Miguel, como é que... Isto é um pouco quase complicado perceber como é que se cria também um espaço de diálogo, como é que se faz um trabalho que imagino que seja prévio, não é? De envolvimento da própria comunidade local, de Arroios, para que participe neste festival e que não seja aqui depois um corpo estranho no próprio bairro.
2: Faz-se porque se trabalha na rua, não é? Nós somos umas pessoas que o escritório está na rua permanentemente. Faz-se no encontro da esquina, na padaria, na loja, no centro cultural, com os funcionários da junta, com as associações de...
0: Conhecendo essas realidades.
2: Todas essas realidades, é falando. Aliás, as pessoas muitas vezes perguntam qual é a técnica do trabalho intercultural, pois a técnica é, precisamente, escutar muito as pessoas. E escutar as pessoas, antes de mais... implica conhecê-las, e conhecê-las implica ir onde elas estão. E muita da oferta artística e cultural, que também promove valores da interculturalidade, acontece em espaços cénicos, não é? Onde muitos dos imigrantes não entram porque nem sabem o que fazer para lá daquela porta. Têm medo, têm vergonha, muitos estão em vias semilegais. Portanto, é preciso ir ao encontro das pessoas, elas ganharem confiança em nós e nós nelas, e avançarmos em conjunto para fazer qualquer coisa de novo nestas relações que chamamos de interculturais.
0: O Festival Todos já arrancou no dia 25, mas ainda decorre até 13 de setembro. Toda a programação está em festivaltodos.com, mas queria fazer-te uma pergunta difícil. Consegues destacar um momento da programação que tem tantas artes, do qual particularmente te orgulhas este ano? Sei que deve ser difícil responder.
2: Nós temos muita oferta para o público brasileiro, porque hoje tem muitos brasileiros a viver, e eu destacaria 2 espetáculos completamente diferentes para públicos brasileiros também diferentes, e para os públicos de todas as outras nacionalidades, claro, obviamente. Um é o espetáculo da Lucélia Santos, a eterna escrava Isaura, que as pessoas da minha geração, para mais velhas, que celebrarão.
0: Da novela, não é?
2: Da novela, que foi um dos maiores sucessos da novela brasileira até hoje, e que pela primeira vez ela, Lucélia Santos, se apresenta como atriz de teatro em Portugal, no espetáculo Vozes da Floresta, Chico Mendes Vive. É uma homenagem muito sentida a um primeiro homem assassinado no Brasil pelos fazendeiros por ter defendido a Amazónia, ter-se posto contra a desmatação da Amazónia, que a Lucélia Santos conheceu pessoalmente, que morreu, foi assassinado depois dela lhe ter feito uma entrevista, 4 dias depois, e ela fez este espetáculo só depois da pandemia, nunca mais teve coragem de mexer naquelas gravações. Durante a pandemia mexeu naquilo, reviveu esse passado e fez este espetáculo de homenagem, que é também um grito de alerta sobre a importância da Amazónia para todos nós, cidadãos do mundo. E o outro espetáculo é um espetáculo de dança, da Alice Ripoll, dança contemporânea, chama-se Puff, e é interpretado por um jovem bailarino, que já não é novinho, já tem 7 anos de trabalho nesta companhia, mas que a Alice Ripoll descobriu numa favela do Rio de Janeiro, que é um extraordinário intérprete, um extraordinário bailarino, e que demonstra que a importância de projetos como Todos e Outros, que nascem da vontade íntima e pessoal de cada pessoa de ir à procura do outro. Ela, a Alice Ripoll, a coreógrafa, se não tivesse ido à favela procurar talentos que não vão às escolas de dança consagradas, claro, ou que, para as quais se tem que pagar, ela vai descobrir os seus talentos lá e trouxe-o para este projeto dela. E ele é um bailarino hoje que circula pelo mundo inteiro. E, portanto, também é um sinal que nós damos através do Todos. Independentemente da origem, quando os encontros de boas pessoas se dão, também há milagres que acontecem, e todos os dias.
0: Miguel Abreu, diretor artístico do Festival Todos, toda a programação em festivaltodos.com. Gonçalo, muito rapidamente, quem é que te vai acompanhar? Porque aqui estiveste só com o Pedro Monteiro no contrabaixo, mas no dia 12, às 2:30 da tarde e às 4 da tarde, no Mercado Forno do Tijolo, então, traz uma formação maior.
1: A formação é um quarteto, sou eu na guitarra, o Pedro Monteiro no contrabaixo, na outra guitarra Alcides Miranda e no saxofone tenor Francisco Menezes.
0: É um formato maior, aqui fica uma amostra de Gonçalo Mendonça Manuxa Swing Tet, convidado também deste ao vivo, que teve em destaque o Festival Todos. Muitos parabéns, muito obrigado.
2: Obrigado, nós.

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1: Música de Gonçalo Mendonça, Manus Swing Tet, é um dos momentos na programação do Festival Todos, que ainda acontece ao longo dos próximos dias por Arroios, em Lisboa. Foram os convidados desta semana do Ao Vivo, que teve também os cuidados técnicos do Bernardo Almeida.
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1: A Amy Winehouse na Rádio Observador para ouvir daqui a pouco, até porque vamos ter a partir de outubro, 23 de outubro, o lançamento de uma edição comemorativa dos 20 anos do álbum Back to Black. Há já um novo vídeo feito por um designer português, João Pombeiro, assina as novas imagens para Tears Dry on Their Own, uma das canções de Back to Black, o disco que faz agora 20 anos de Amy Winehouse. É com esse tema título que ficamos nos próximos minutos. Faltam 10 para as 4. Um fim de semana com a Rádio Observador. Eu sou o Nelson Ferreira, ainda lhe faço companhia até às 5.

0: Mudar Marlon dos Azeitonas, agora a solo, aqui neste seu primeiro single com a colaboração de Presto dos Mind the Gap. Há notícias às 4 para ouvir já de seguida.
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0: 3 horas 58 minutos. Tarde de sexta-feira na Rádio Observador. Já vamos olhar para a previsão do IPMA para o estado do tempo durante este fim de semana. E já vamos agora conhecer também as notícias que estão em destaque neste jornal. Começa já daqui a pouco e tem edição do Miguel Cordeiro. Boa tarde, Miguel.
1: Boa tarde. Para já, o Governo ainda não escolhe uma das ofertas para a privatização da TAP. Vai negociar ainda com a Lufthansa e com a Air France KLM. Procura o Governo conseguir melhorar as ofertas. Decisão comunicada no briefing do Conselho de Ministros, em que o Ministro da Presidência desvalorizou a moção de censura apresentada pelo Chega e falou também sobre o aumento dos combustíveis, perante um aumento de 15 cêntimos no gasóleo e de 10 cêntimos na gasolina. O Governo responde com um desconto de 3 cêntimos no ISP. Falamos também neste jornal de Eduardo Vítor Rodrigues, antigo autarca de Vila Nova de Gaia. Foi absolvido dos crimes de prevaricação e peculato. Estava acusado por alegadamente ter utilizado dinheiro do município para comprar bilhetes para jogos de futebol.
0: Lisboa com 29 graus, 29 também a esta hora na cidade do Porto. É um dia com alguma nebulosidade, mas amanhã já sem nuvens na região de Lisboa, ainda com algumas pela cidade do Porto e com um ligeiro aumento nas temperaturas. Amanhã Lisboa deve chegar aos 36, Porto aos 27. Espera-se um aumento da nebulosidade com possibilidade de trevoada e aguaceiros nas regiões do interior norte. Évora com 40 graus deve ser a cidade mais quente durante o dia de amanhã. A situação muito semelhante durante o dia de domingo, mas para domingo o IPMA já não prevê qualquer aviso meteorológico.

0: Jornal das Quatro com Miguel Cordeiro. A esta hora em destaque, o governo, que optou por ainda não afunilar a negociação para a privatização da TAP a uma só empresa, vai por isso negociar com as duas que se candidataram à compra de 44,9% da companhia aérea.
1: O governo vai avançar com um período de negociação final com a Lufthansa e com a Air France KLM para essa participação na TAP. O Conselho de Ministros decidiu esta manhã que as propostas do grupo alemão e do grupo francês são globalmente muito próximas. E, portanto, o ministro António Leitão Amaro explica que o governo vai negociar com o objetivo de tentar melhorar as ofertas.
2: As propostas têm uma avaliação global de tal forma próxima, sendo diferentes, que justificam este esforço de negociação adicional com ambas para depois, em função de propostas melhoradas, tomarmos a decisão da escolha do único concorrente que fará a negociação finalíssima aí, apenas com um. É, portanto, um processo a avançar com celeridade no superior interesse nacional.
1: Posição que foi clarificada já esta tarde no briefing do Conselho de Ministros. Nesta conferência de imprensa, António Leitão Amaro foi também confrontado com a moção de censura ao governo apresentada pelo Chega. O ministro da Presidência garante que o tema não esteve em cima da mesa na reunião de hoje do Conselho de Ministros, por não ser algo prioritário. E aos jornalistas, Leitão Amaro desvalorizou essa discussão que vai acontecer na próxima terça-feira.
2: O foco do governo é um: trabalhar para resolver os problemas dos portugueses. Respeitamos a democracia, respeitamos todos os instrumentos, mas estamos focados numa coisa. Não é no ruído, não é nas coreografias políticas, muito menos nas coreografias políticas sem consequências, nem contributo para o esclarecimento, nem para a formulação de melhores soluções.
1: António Leitão Amaro, ministro da Presidência, que no final do Conselho de Ministros foi também confrontado com o aumento do preço dos combustíveis. O gasóleo pode aumentar 15 cêntimos por litro na próxima segunda-feira e a gasolina 10 cêntimos por litro. Perante este novo aumento, o governo responde com um reforço de 3 cêntimos no desconto sobre os combustíveis.
2: Serão em linha com o instrumento que existe de devolver em ISP o que seria o aumento de receita em IVA, um reforço do desconto de cerca de 3 cêntimos em gasolina e em gasóleo, ligeiramente mais em gasóleo, ligeiramente menos, mas na casa dos cêntimos estamos a falar dos 3 cêntimos, valores com IVA. Isto significa que, atualmente, o conjunto dos descontos no ISP, o desconto no preço dos combustíveis, totaliza, com este reforço, 23 cêntimos.
1: Ministro da Presidência, António Leitão Amaro, no briefing do Conselho de Ministros, que, sobre o orçamento do Estado, reforçou que não há nem vão haver parceiros preferenciais para a aprovação.
0: A Confederação de Agricultores de Portugal considera que o governo não sabe fazer contas. É uma reação perante a falta de medidas para combater o aumento do preço dos combustíveis.
1: Luís Mira é secretário-geral da Confederação de Agricultores de Portugal e, questionado pela Rádio Observador, perante a crise que o setor vive devido ao aumento dos combustíveis, responde que o governo está a ajudar pouco estes profissionais, aponta para a compensação de 30 milhões de euros dada aos agricultores e faz a comparação com o que está a acontecer em Espanha.
3: Espanha atribuiu para o aumento dos combustíveis e para o aumento dos fertilizantes uma compensação que atinge os 1.100 milhões de euros. Enquanto Portugal atribuiu 30. E desta forma não se consegue ser competitivo. Isso vai-se notar nas exportações que vão aumentar de Espanha para Portugal e o governo parece que não sabe fazer contas porque vai ter menos IVA, vai ter menos receitas e esta falta de competitividade que se poderia colmatar com um apoio do governo vai sair ainda mais caro.
1: Luís Mira diz também que já não tem esperança em soluções que possam surgir por parte do governo.
3: Tinham que existir eram medidas de compensação e é isso que não aparece, não existe. Nem se vê sinais para que elas venham a aparecer, como também, infelizmente, não se vêem sinais para que esta crise acabe e para que este conflito acabe. Acho que o governo está à espera todas as semanas que o conflito acabe na semana a seguir, mas já lá vão os meses.
1: Eduardo Luís Mira falar à Rádio Observador sobre a crise que está a enfrentar o setor da agricultura.
0: E seguimos com Eduardo Vítor Rodrigues, ex-presidente da Câmara de Vila Nova de Gaia, foi absolvido dos crimes de prevaricação e peculato, de que estava acusado por alegadamente ter usado dinheiro do município para comprar bilhetes para jogos de futebol.
1: Eduardo Vítor Rodrigues fica absolvido, a notícia surgiu nos últimos minutos, o Tribunal decidiu também absolver o antigo vice-presidente Patrocínio Azevedo e à data secretária da Presidência, estavam acusados em coautoria de peculato e falsificação de documentos. A decisão foi comunicada em tribunal. Seguimos em direto o encontro do repórter Miguel Correia, que acompanhou essa decisão. Miguel, Eduardo Vítor Rodrigues, depois desta decisão, não poupou nas críticas ao Ministério Público.
4: Foi essa, Miguel, a reação em tons crispados de Eduardo Vítor Rodrigues, que conheceu agora mesmo aqui no Tribunal de Vila Nova de Gaia a decisão do Tribunal. Ficou absolvido dos crimes de peculato, prevaricação e falsificação de documentos e, para Eduardo Vítor Rodrigues, apesar de, como disse à entrada, estava tranquilo, saiu ainda mais tranquilo, mas não poupou nas críticas, disse que foi vítima de uma perseguição e, além de apontar à oposição política, apontou também ao Ministério Público.
5: O Ministério Público é o garante da legalidade. Do ponto de vista conceptual, do ponto de vista legal, o Ministério Público é o garante da legalidade. E às vezes parece que o Ministério Público é uma espécie de agente hostil e com ódio aos políticos. Nem os políticos merecem isso, nem é bom para o Ministério Público que isso aconteça, porque depois acaba assim, acaba demonstrando-se a verdade.
4: Ora, e a verdade, segundo o Tribunal, é que presidente, o antigo presidente da autarquia de Vila Nova de Gaia, liderou o município pelo Partido Socialista entre 2013 e 2025, tomou, e segundo a acusação lida, ou a condenação, a absolvição, neste caso, lida pelo Tribunal, opções criticáveis, moralmente censuráveis, mas, no fundo, seriam opções políticas indicáveis pelo povo, no fundo, assumindo que, apesar de serem censuráveis, não eram medidas ilegais ou que poderiam ter responsabilidade criminal. Ora, Eduardo Vítor Rodrigues, tal como Patrocínio Azevedo e a antiga secretária da Presidência da Autarquia, foram os três absolvidos de todos os crimes, saíram há instantes aqui do Tribunal de Vila Nova de Gaia, mais contentes depois dessa decisão, eram acusados de terem usado dinheiro para dinheiro público, dinheiro da Autarquia de Gaia, para comprar bilhetes para os jogos do Futebol Clube do Porto na Liga dos Campeões e por isso também no estrangeiro. Ora, o Tribunal comprovou que efetivamente foram comprados esses bilhetes, mas ao abrigo de programas entre a Vila Nova de Gaia, a autarquia e o Futebol Clube do Porto, como já acontecia antes e que por isso não poderia ser condenado, nenhum dos três arguidos foi condenado neste caso.
1: Decisão do Tribunal em Vila Nova de Gaia, Eduardo Vítor Rodrigues é absolvido dos crimes de prevaricação e peculato. Estava acusado por, alegadamente, ter utilizado esse dinheiro para comprar bilhetes para jogos de futebol.
0: Depois das 4 há gabinete de guerra, talvez avaliemos este assunto. Um drone russo, Miguel, que atingiu a sede do Serviço de Segurança da Ucrânia.
1: Sim, vamos analisar esse caso já daqui a pouco no gabinete de guerra com o Bruno Cardoso Reis, mas é uma informação que foi adiantada pelo próprio presidente ucraniano numa publicação na rede social X. Zelensky explica que o drone estava apontado diretamente para o gabinete do chefe do Serviço de Segurança, sublinha que todos os serviços de emergência foram acionados para o local, que se situa em frente à Catedral de Santa Sofia, no centro da capital da Ucrânia. Adianta também Zelensky que está a ser pensada uma resposta apropriada a este ataque de Moscovo. O autarca de Kiev confirma que pelo menos 7 pessoas ficaram feridas neste ataque, 6 estão neste momento. Estão neste momento hospitalizadas.
0: Vamos a outras notícias em destaque a esta hora.
1: O governo britânico aconselha reservas de mantimentos para vários dias após o aviso de ontem de um super El Niño durante os próximos meses. De acordo com o jornal britânico The Guardian, os cidadãos britânicos estão a ser aconselhados a manter reservas de água e de alimentos, reservas suficientes para que possam subsistir durante vários dias sem abastecimento de água ou sem energia elétrica. Uma medida que surge depois de ontem, a Organização de Meteorologia Mundial ter alertado para a probabilidade elevada, próxima dos 100%, de persistência deste fenómeno meteorológico, o El Niño, durante os próximos meses. podendo estender-se até ao final de fevereiro de 2027. Os especialistas em meteorologia antecipam incêndios florestais e inundações devastadoras em diversas regiões do planeta, além de um inverno marcado por fortes tempestades e chuva intensa no Reino Unido. A Ucrânia e a Polónia estão a avaliar uma candidatura conjunta para acolherem num futuro próximo, o Mundial de Futebol. O jornal político, que cita a fonte oficial do governo polaco, afirma que Varsóvia está a discutir essa possibilidade. Já do lado ucraniano, a garantia é do ministro do Desporto de Kiev. Esse ministro terá dito que a Ucrânia tem esse objetivo, pretende receber o Mundial de Futebol em conjunto com a Polónia na próxima data disponível. 2040 é o objetivo para esta candidatura. A Espanha, Portugal e Marrocos vão ser os próximos anfitriões do torneio em 2030.
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1: Gabinete de Guerra na Rádio Observador. Eu sou o Miguel Cordeiro, vou estar à conversa com o historiador Bruno Cardoso Reis numa tarde em que uma das notícias a marcar a atualidade é um ataque com um drone russo à sede do Serviço de Segurança da Ucrânia. As secretas ucranianas, Zelensky comunicou este ataque, referiu que o ataque estava direcionado precisamente ao líder dos serviços de segurança da Ucrânia, diretamente para o gabinete do chefe do serviço de segurança neste edifício. Já há, nesta altura, a informação de 9 feridos neste ataque. Bruno Cardoso Reis, a Ucrânia promete já responder e está a preparar uma resposta, mas é um ataque muito direcionado por parte da Rússia à sede do Serviço de Segurança da Ucrânia.
13: Sim, ou seja, não se pode dizer que seja surpreendente neste sentido. O Serviço de Informações Militares ucraniano, pronto, além da recolha de informações, também tem, no fundo, os chamados serviços de ação direta, ou seja, de sabotagem, de ataques clandestinos no interior dos territórios ocupados e do próprio território da Rússia. E realmente tem conseguido atingir muitos alvos, nomeadamente oficiais russos de alta patente, enfim, desde o comandante russo, por exemplo, no massacre de Bucha. Agora, o último foi este general Nikolai Varpokis, que foi o comandante, portanto, era o comandante desta base aérea muito importante em Engels, em Saratov, e que foi atingido com uma série de tiros e estará entre a vida e a morte. E que foi o responsável, por exemplo, por aquele ataque a um hospital pediátrico também, com meios aéreos russos. E, portanto, no fundo, a minha interpretação seria que isto é uma retaliação, ou seja, no fundo, atacam aqui generais russos, cada vez mais generais russos de alta patente, nós vamos atacar, no fundo, o chefe máximo do Serviço de Informações Militares Ucranianos, que é o responsável máximo por esse tipo de ataques.
1: Que resposta é que a Ucrânia pode efetivamente ter a um ataque destes? A Ucrânia tem tido diferentes respostas, não tem procurar poupar nos ataques a território russo e tem feito isso de forma mais recorrente. Mas que tipo de resposta é que podemos estar aqui a falar?
13: Bem, a grande diferença nas respostas russas e ucranianas é que os russos geralmente atacam, mesmo quando atacam alvos militares, claramente não têm a mínima preocupação com os danos colaterais, com o que pode ser atingido em termos de civis na zona envolvente, e em muitos casos, o que temos assistido desde o início da guerra, aliás, é ataques deliberados a alvos civis, não é? Inclusive todos nós, ou quem quer, pelo menos, pode ver vídeos, enfim, absolutamente inqualificáveis de drones russos a perseguirem velhinhas que estão a fazer compras em Kherson, ou um vendedor ambulante, ou um jovem numa bicicleta numa zona rural qualquer da Ucrânia, e portanto, no fundo, procurarem matar deliberadamente pessoas que são claramente civis, não têm qualquer tipo de relevância militar. Do lado ucraniano, o que temos assistido é realmente uma escalada dos ataques no interior do território russo, ainda assim, por regra, com alvos com alguma justificação estratégica. Isso é bastante evidente nos ataques às refinarias e a alvos militares, como bases ou paióis, etc. Esses aí são sempre mais difíceis de atingir, mas estes ataques, por exemplo, às refinarias e tudo o que é infraestrutura energética, de exportação de petróleo, de refinação de petróleo, tem sido bastante importante, tem tido um impacto estratégico grande. Vamos ver se há aqui alguma capacidade ucraniana de escalar nesses ataques ou de escalar nestes outros ataques que são, como eu referi, os que têm visado realmente em ataques direcionados, portanto, que visam apenas essas pessoas, esses oficiais de alta patente russa. Seriam, digamos, seria a resposta mais natural, mas aí a grande questão é perceber se os ucranianos realmente têm capacidade para fazer muito mais do que aquilo que já têm estado a fazer.
1: Mas este é um ataque que acontece à beira de um fim de semana que pode ser muito importante e pode estar aqui a Rússia a tentar posicionar-se da melhor forma no tabuleiro das negociações. Este fim de semana, os enviados de Donald Trump, Steve Witkoff e Jared Kushner vão deslocar-se à Rússia e à Ucrânia para negociações neste processo de tentar chegar a um período de paz.
13: Sim, aqui o que é mais também contestável neste ataque, ou mais questionável, é, no fundo, se a Rússia está, como diz, empenhada em retomar negociações de paz, o normal seria não haver uma escalada neste tipo de ataques, não é? Ainda por cima, como eu disse, enfim, podemos fazer aqui alguma ligação, mas a Ucrânia, por enquanto, ainda não atacou a sede do KGB, não é? Em Moscovo. Portanto, também não sabemos se conseguiria fazer com que eficácia, mas aparentemente não tentou ainda. Isso também poderia ser uma possibilidade. Portanto, nós estamos sempre a falar da Rússia se queixar de ataques que são muito mais limitados, muito mais cuidadosos da parte da Ucrânia do que aquilo que a Rússia sempre tem feito. Mas, em todo caso, realmente, provavelmente é um sinal de que a Rússia não está assim tão interessada em criar um clima favorável a conversações de paz. Aliás, até há a especulação de que no fundo a Rússia está a acenar com a insegurança em Kiev para tentar que os enviados especiais norte-americanos, que até o momento ainda nunca foram à Ucrânia, embora supostamente estejam a mediar entre a Ucrânia e a Rússia, só foram à Rússia, nomeadamente o senhor Steve Witkoff, que realmente ele não fosse, mais uma vez, não fosse à Ucrânia. E portanto, desse ponto de vista, poderia ser favorável a essa estratégia pseudo-negocial, vamos dizer assim, russa. Ou seja, de fingir que está a negociar, de restabelecer algumas pontes com a administração Trump, de tentar sempre fazer este jogo de pôr como pré-condição para haver negociações de paz, haver ainda menos apoio à Ucrânia, ou que a Ucrânia faça cedências à partida antes de começar sequer a negociar, em troca de nada. Mas portanto, acho que temos aqui razões reforçadas realmente para manter algum ceticismo sobre a boa-fé da Rússia neste processo negocial que supostamente se está a reiniciar.
1: Estamos neste conflito há muito tempo. Esta reunião é mais uma. O que é que podemos efetivamente esperar deste encontro? O que é que seria um encontro positivo, esta viagem ser positiva? Na segunda-feira estamos a falar de algo positivo.
13: Bem, eu tenho muita dificuldade em ser otimista em relação a estas conversações. Acho que as partes continuam com, de facto, com posições muito, muito divergentes, em que é difícil ver uma zona de acordo mínimo. O estilo de mediação dos Estados Unidos continua também a justificar grandes reservas, portanto, muito errático. Steve Witkoff, por várias vezes, parece não ter percebido bem o que é que estava a ser dito pelas partes. Muito pró-russo, o que é um problema porque, no fundo, alimenta esta postura russa de negociar de má fé, porque, no fundo, manter aqui um pseudo-processo negocial para tentar ir pressionando para não haver tanto apoio à Ucrânia e apresentar a Ucrânia como o obstáculo à paz e não a invasão russa da Ucrânia. E, portanto, realmente tenho grandes reservas, não vejo grandes razões para o otimismo. Acho que irem à Ucrânia já seria um passo positivo, de que haveria um esforço de mediação mais equilibrado, mas, portanto, acho que esse é um primeiro teste para perceber se desta vez vai mudar alguma coisa que permita ser ligeiramente mais otimista sobre algum tipo de possibilidade de sucesso. Ainda assim, para ser claro, eu a mim mantenho a ideia que já tenho há muito tempo de que o máximo que se poderia esperar como o mal menor seria um congelamento do conflito, seria um cenário do tipo Coreia, no final da Guerra da Coreia. Até hoje não houve um acordo de paz. Sim. Mas pelo menos a guerra não voltou e portanto houve um congelamento no fundo do conflito nas linhas de contacto, nas zonas onde o conflito estava a decorrer, ficou-se por aí.
14: Mas dada a dimensão do território em causa, achas que é algo que poderia acontecer de facto para a Ucrânia?
13: Sim, acho que no fundo era os dois lados aceitarem que militarmente não conseguiam melhores resultados. Agora, o problema aí é que a Ucrânia, por exemplo, mesmo isso, a Ucrânia receia que depois leve a que deixe de haver apoio, por exemplo, militar à Ucrânia, que isso seja uma exigência russa até para isso, e portanto que a Ucrânia vá ficando numa posição de fraqueza, porque no fundo para a Ucrânia, tendo em conta a assimetria de poder de base com a Rússia, que é o maior país do mundo, tem muito mais recursos, é uma potência nuclear, etc., pelo menos militarmente é uma potência relevante, portanto que no fundo a Rússia se fosse rearmando e depois pudesse escolher o melhor momento para voltar a atacar. Como a Ucrânia mais isolada internacionalmente. Por outro lado, do lado russo, toda a postura de Putin tem sido dizer nós, o governo ucraniano atual é ilegítimo, portanto qualquer acordo não faria sentido. Nós temos direito a todos estes territórios que ainda não ocupámos, mas que já anexámos formalmente, apesar de não os termos conquistado. Portanto, realmente, como eu digo, as posições das partes continuam a parecer muito afastadas e a tornar mesmo esse cenário relativamente otimista.
14: O chefe das secretas russas falou já esta tarde também, avisa para um conflito em larga escala na Eurásia, portanto, entre a Europa e a Ásia, no território europeu, no território asiático. Sergei Naryshkin disse que há de facto este risco em larga escala na Europa e na Ásia, devido às preocupações europeias de uma guerra com a Rússia até 2030, uma declaração referente a este chefe das secretas russas. É uma declaração que surge também à beira deste encontro e destas negociações. O que é certo é que nesta altura há um conflito em curso no Irão e há um conflito em curso entre os Estados Unidos e o Irão e um conflito em curso na Europa entre a Ucrânia e a Rússia. E uma das notícias que marca a atualidade nesta semana é mais uma vez a subida do preço dos combustíveis. E gostaria de perceber, de facto, de que forma é que este impacto está a ter para a economia a subir o preço dos combustíveis e é perceptível pela inflação e pelos diferentes setores que vão contestando e alertando para esta subida drástica do preço dos combustíveis, de que forma é que toda esta pressão na economia pode levar as potências em causa a procurarem um desfecho diferente para estes conflitos?
13: A guerra é má para a economia, embora não seja necessariamente má para todos os setores económicos ou para todas as empresas. Há empresas, nomeadamente as de armamento, por exemplo, que beneficiam nesse contexto, mas por regra a economia quer estabilidade, quer segurança. Se nós quisermos comércio global, os navios não podem estar em risco de ser atacados ou taxados inesperadamente, etc. Portanto, todo o contexto nos últimos anos tem sido péssimo desse ponto de vista. E portanto o conflito entre a Rússia e a Ucrânia criou alguns problemas, mas em termos do mercado global da energia é sobretudo a questão do Estreito de Hormuz que cria enormes dificuldades. Estamos a falar de 20, 25% do petróleo, do gás a nível global, e ainda por cima de uma região que é muito difícil de substituir, tipicamente, nomeadamente a Arábia Saudita é no fundo o grande regulador do mercado, tem uma enorme reserva de petrolífera, tem uma enorme capacidade de exploração a baixo custo, que não usa plenamente e que pode facilmente aumentar a produção se for necessário para no fundo, evitar crises de abastecimento, crises de preço, havendo uma crise no outro lado, que foi o que aconteceu, por exemplo, no caso da Rússia, da guerra entre a Rússia e a Ucrânia. Agora, sem essa capacidade, ou com essa capacidade muito limitada por causa do estrangulamento no Estreito de Hormuz, de facto a questão torna-se muito mais complicada de gerir. Agora, o problema sempre é, nós vimos isso, por exemplo, nas vésperas da Primeira Guerra Mundial, houve um famoso livro que, no fundo, chamava-se A Grande Ilusão, do Norman Angell, um dos livros fundadores da disciplina das relações internacionais, dos estudos de segurança, a ideia de que a guerra se tinha tornado contraproducente, já não fazia assim tanto sentido conquistar território, e, além do mais, a interdependência económica entre os países, entre os mercados, era tão grande, essa primeira grande era de globalização, tornava isso demasiado custoso para fazer sentido. O problema é que, muitas vezes, as decisões políticas não são racionais e, portanto, os países entraram em guerra na mesma, pagaram enormes custos económicos por causa disso. As grandes potências europeias, em parte, arruinaram-se com a Primeira e a Segunda Guerra Mundial e cederam, no fundo, o papel de liderança a nível económico global, por exemplo, a países como os Estados Unidos, embora os Estados Unidos já estivessem a crescer.
14: E o apoio a nível de defesa também.
13: A nível da indústria de defesa e tudo isso, mas a verdade é que muitas vezes essas decisões que são irracionais acabam por ser tomadas. E, portanto, eu não tenho nenhuma dúvida que o lógico, o racional seria acabar com estes conflitos, do ponto de vista, nomeadamente, dos seus custos económicos. Mas isso não quer dizer que isso esteja à beira de acontecer, porque, até por causa dos enormes investimentos que foram feitos, as enormes baixas no caso do conflito da Ucrânia, digamos, o tipo de discurso que nós ouvimos do lado dos Estados Unidos ou do Irão, tudo isso torna muito difícil depois às partes recuar, aceitar um compromisso, um acordo, sem perder a face politicamente, sem perder apoio também internamente.
14: Mas os atuais líderes das nações envolvidas neste xadrez levam-te para uma maior probabilidade de decisões irracionais nesta fase?
13: Bem, eu acho que é difícil dizer que Donald Trump é alguém com uma postura muito racional na política. Ele próprio diz que basicamente se determina pelos seus instintos, não é? E passa o tempo a falar nas relações pessoais mais ou menos afetuosas com este ou aquele líder mundial. Portanto, acho que Trump é mesmo um exemplo extremo, digamos, da importância de dimensões irracionais na política. Mas não é um caso único, ou seja, do ponto de vista dos interesses económicos do Irão, por exemplo, esta guerra também é ruinosa. E o próprio presidente do Irão, que também encarna uma facção, se quisermos, mais pragmática, mais racional do regime iraniano, muitas vezes tem deixado claro o seu desconforto com a continuação do conflito e o preço económico que isso representa para a economia iraniana. Agora, o problema é que também no Irão temos, basicamente, fundamentalistas religiosos que acham que é sua obrigação, no fundo, uma obrigação sagrada, continuar a combater o grande Satã, o grande demónio americano, que é assim a propaganda, digamos, da ala mais dura do regime teocrático iraniano se refere aos Estados Unidos há muitas décadas. E, portanto, acho que são bons, e no caso da Rússia, quer dizer, a Rússia já é o maior país do mundo, tem 17 milhões de quilómetros quadrados, tem uma crise demográfica terrível, e o resultado desta guerra é mais de 1 milhão de baixas, de mortes e feridos graves, à volta de 1 milhão de pessoas que se exilaram, muitos deles jovens altamente qualificados, para conquistar uns quilómetros quadrados, todos completamente arrasados, constantemente ameaçados, portanto, mesmo qualquer exploração de recursos é muito complicada. Portanto, isto acho que ilustra bem como realmente temos aqui líderes que de racional realmente têm pouco. Só para terminar, em relação à invasão russa da Ucrânia, aparentemente um oligarca russo, ou uma série de oligarcas, ter-se-iam queixado ao ministro Lavrov, que encarna também um pouco o lado mais pragmático, mais racional da política externa russa, e o ministro Lavrov terá respondido: Não se queixem a mim, porque quem está neste momento a aconselhar o Putin, o presidente Putin, não sou eu, é o Czar, o Pedro Grande, a Catarina Grande. Portanto, lá está este lado mais irracional da política ao vir ao de cima.
14: Esta tentativa de encontrar racionalidade na guerra não é propriamente um exercício fácil, mas nós tentamos fazê-lo aqui também no Gabinete de Guerra. Bruno Cardoso Reis, muito obrigado por esta participação. O Gabinete de Guerra está de regresso já esta noite.
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0: Quatro e meia, síntese de notícias com o Miguel Cordeiro. Boa tarde, Miguel.
1: Boa tarde. O Governo reforça o desconto no ISP em 3 cêntimos perante esse cenário de aumento de 15 cêntimos por litro no gasóleo e de 10 cêntimos por litro na gasolina, aumentos que se esperam já para a próxima segunda-feira. O Governo responde com um reforço de 3 cêntimos no desconto sobre os combustíveis. Anúncio feito por António Leitão Amar no briefing do Conselho de Ministros esta tarde, uma conferência de imprensa em que o Governo anunciou também que vai negociar com as duas empresas que se candidataram à compra de 44,9% da TAP. Vai avançar o Governo com um período de negociação final com a Lufthansa e a Air France KLM. O Conselho de Ministros decidiu esta manhã que as propostas do grupo alemão e do grupo francês são globalmente muito próximas e, portanto, o Governo vai negociar com o objetivo de tentar melhorar as ofertas. Também na conferência de imprensa, António Leitão Amaro foi confrontado com a moção de censura ao Governo apresentada pelo Chega e desvalorizou essa discussão que vai acontecer na próxima terça-feira. Destaque também para Eduardo Vítor Rodrigues, ex-presidente da Câmara Municipal de Vila Nova de Gaia, foi absolvido dos crimes de prevaricação e peculato. Estava acusado por alegadamente ter utilizado dinheiro do município para comprar bilhetes para assistir a jogos de futebol. Foi absolvido, decisão do Tribunal em Vila Nova de Gaia. Um drone russo atingiu a sede do Serviço de Segurança da Ucrânia. Isto foi uma informação transmitida pelo presidente ucraniano, Volodymyr Zelensky, na rede social X. Explica que o drone estava diretamente apontado para o gabinete do chefe do Serviço de Segurança. Há 9 pessoas que ficaram feridas devido a este incidente. Uma notícia que vamos também continuar a desenvolver ao longo desta tarde informativa.
0: E já de seguida na Rádio Observador esclarecemos dúvidas de nutrição dos nossos ouvintes com a Mariana Chaves em mais um Aprender a Comer.
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0: Todas as semanas, aqui na Rádio Observador, esclarecemos dúvidas de nutrição numa edição extra do Aprender a Comer. Pode enviar as suas dúvidas para a Mariana Chaves, marianachaves@observador.pt é o e-mail que pode usar. Olá Mariana, bem-vinda.
1: Olá Nelson, obrigada.
0: Vamos esclarecer uma dúvida da Andreia, não é?
1: Exato.
0: A Andreia quer saber se triturar a sopa para fazer um creme tem o mesmo efeito que passar a fruta num liquidificador para fazer um sumo. Faz sentido estarmos aqui a comparar uma sopa com um sumo de fruta?
1: Achei engraçado porque é uma ouvinte que já ouviu muitos programas e que de repente surgiu esta questão e realmente faz-nos pensar bastante sobre isto. Que
0: até porque na fruta sabemos que é melhor comê-la inteira.
1: Exatamente. Portanto, não há dúvida sobre isso. E quando estamos a beber um sumo em que estamos nós a fazer o sumo, ou seja, agarramos na fruta e trituramos, aquilo que nós estamos a fazer, que estamos a romper a matriz das células. Ou seja, estamos a tornar mais disponível o açúcar que está dentro das células para as nossas enzimas digerirem. E, portanto, isso há uma absorção mais rápida. Para além do facto de, não havendo mastigação, vamos consumir muito mais rapidamente aquele sumo do que consumiríamos uma maçã ou uma manga com cenoura e laranja, não é? Mas a verdade é que esta ouvinte pensou, e muito bem, que este princípio mecânico pode-se aplicar também aos vegetais, pode-se aplicar também à sopa. A escala é obviamente diferente. Os vegetais têm muito menos hidratos de carbono, ou seja, muito menos amido, não têm frutose praticamente. Há uns que não têm, outros têm uma quantidade muito reduzida, que nós nem falamos como sendo fonte de frutose. Mas a dúvida permanece, que é, porque, por exemplo, falaremos da sopa de cenoura, não é? Que é uma sopa típica que as crianças gostam. Estamos à mesma a triturar a fibra, não é? A fibra nunca desaparece, que é um conceito que é muito importante, que há muitas pessoas que dizem, ah, triturando tiramos a fibra. Não tiramos, ela mantém-se lá dentro. Mas realmente estamos a fazer isto. Estamos a romper a matriz das células, estamos a tornar mais disponível aquele amido que pode estar dentro daquele vegetal, que muitos vegetais têm, como por exemplo a cenoura.
0: Uhum.
1: E que vai fazer o quê? Vai fazer com que haja uma digestão mais rápida. E portanto, na verdade, o que estamos aqui a fazer é que se deixarmos os legumes inteiros, não só vamos demorar mais tempo para comer a sopa, que nos vai dar aqui saciedade, como também estamos a dificultar o processo de acessar ao amido que está dentro dos vegetais. Portanto, faz todo o sentido este raciocínio, mas a verdade depois é que não podemos comparar uma coisa com a outra, porque sopa passada ou em creme, portanto, ou melhor, em creme ou em pedaços,
0: exato,
1: será sempre uma excelente solução.
0: No caso dos vegetais, triturar tudo altera de alguma forma, isto é, a forma como o nosso organismo depois assimila e reage?
1: Olha, nós quando falamos desta questão da fibra não desaparecer quando trituramos, há um estudo de base que já tem alguns anos, mas que com muita evidência científica, que foi publicado no The Lancet, em que eles falam exatamente isto, sobre a destruição da matriz da fibra. E eles até comparam, eu sei que me perguntaste da sopa,
0: dos vegetais,
1: mas nós temos por base sempre esta fruta que é muito importante nós pensarmos, que é, eles comparam maçã inteira, puré de maçã e sumo.
0: Uhum.
1: E verificaram que este processo mecânico vai realmente reduzir o tamanho das partículas e, portanto, a fibra continua lá, mas as enzimas conseguem aceder mais facilmente aos amidos e aos açúcares. E realmente, na sopa, nós ainda não temos nenhum estudo que nos mostre essa evidência, mas
0: okay,
1: que tudo aponta para que seja igual. No caso das sopas, por exemplo, feitas com batata, feitas com feijão, já é diferente de uma sopa só de vegetais, não é?
0: Claro.
1: Portanto, quando estamos a falar de uma sopa de nabo, alho francês e courgette, diria que o conteúdo, diria não, se formos calcular o conteúdo em amido que temos nesta sopa, é irrelevante ela ser passada ou ser em pedaços, mas se falarmos de uma sopa de feijão com cenoura, se calhar já não é irrelevante, aí já é um tema mais comparável.
0: E quando comemos a sopa em creme ou em pedaços, imagino que isto também tenha alguma diferença na forma como digerimos, não é? Isto é, mastigamos primeiro,
1: é isso.
0: O que é logo um fator, imagino.
1: Exatamente, exatamente. O facto de mastigarmos, à partida, torna a refeição que demora mais, não é? Todos nós compreendemos isto e isto faz-nos comer com calma e permite-nos ao corpo dar aquela resposta dos ditos 15 minutos que chega à informação do estômago ao nosso cérebro para dizer estás saciado ou não estás saciado.
0: Uhum.
1: E a verdade é que nós sabemos que quando falamos de sopa, até já temos um podcast sobre isso, que a sopa deve vir no início da refeição.
0: Acho que até temos mais que um. Já falamos várias vezes de sopa aqui no Aprender a Comer, se calhar até por diversos ângulos, se me recordo, não é?
1: Sim, sim, olha.
0: Mas lembro-me desse, da hora em que devemos comê-la, a ordem na refeição.
1: Sim, lá. Chamava sopa no fim, ajuda à digestão, por exemplo, que foi uma pergunta que nos fizeram, mas também já falámos sobre como aplicar a regra dos 3/3 na sopa, ou então a questão de saber fazer uma sopa, se sabe fazer uma sopa saudável, tem realmente à vontade mais de 6 programas sobre sopa, e felizmente, não é? Porque estamos em setembro e é muito bom que comecemos a retomar. Quem ignorou a sopa durante as férias ou quem se manteve apenas no gaspacho, é muito importante que volte ao tema da sopa, que é sempre um alimento saudável. Mas realmente, como perguntavas, e bem, realmente a forma como vamos fazer a digestão da sopa, se ela tiver pedaços ou não, com pedaços é sempre uma digestão mais prolongada. Precisa de mais mastigação, a fibra está mais intacta, é este o conceito mais científico, mais correto, não é, ela não existe, ela está mais intacta, e portanto ela vai fazer com que a digestão do amido que esteja presente entre os vegetais demore mais tempo a acontecer. Tu, é isso que pretendemos.
0: Há pouco estavas a dizer, no caso da fruta, que fica mais doce se a passarmos. Acontece o mesmo com uma sopa, há mais carga glicémica.
1: Engraçada a associação que fizeste, que é ficar mais doce. Ou seja, o que acontece é que o açúcar fica mais disponível para ser digerido mais rápido e, portanto, o pico de açúcar dá-se mais rápido. Estás com um raciocínio já de transmissão.
0: São alguns programas com isto.
1: Agora, a sensação de doce na boca será igual.
0: Okay.
1: Essa do palato não muda. Na sopa, igual. O facto de ela estar triturada ou em pedaços, a sensação no palato é igual, mas realmente do que se trata é realmente deste pico, desta carga glicémica. O pico glicémico é aquilo que nós sabemos que é o aumentar do açúcar no sangue daquele alimento que comemos, não é? A carga glicémica já tem a ver com a quantidade que comemos. Mas realmente aqui nos vegetais, eu acho que tudo volta à velha questão de saber o que colocar no tacho para fazer uma sopa que não tenha uma carga glicémica grande.
0: Mas, bem, creme de legumes não é seguramente uma má opção na nossa, na nossa saúde, não é?
1: Sem dúvida, sem dúvida. Eu acho que aqui a pergunta da nossa ouvinte Andreia foi mais teórica, diria eu, que foi um ótimo raciocínio, mas temos sempre que ter aqui uma base muito realista, que é, se estamos a falar de uma sopa que é apenas de vegetais e com um controle de vegetais que sejam, portanto, muito ricos em amido, tentar que haja aqui um equilíbrio.
0: Que batata...
1: Imagina, a batata não é um vegetal, ela entra aqui no grupo dos amiláceos, ou seja, grande fonte de amido, não entra nestes vegetais que estamos aqui a falar. Mas quando falamos da cenoura, por exemplo, é dos vegetais que tem mais concentração de amido, mas quando fazemos uma sopa que tenha cenoura, não tem qualquer problema, mas se calhar pensarmos em fazermos só cenoura, aí já vai ter uma concentração de amido maior. Portanto, faz sentido misturar vários vegetais, a regra dos 3/3, vão lá ver o podcast, faz todo o sentido, juntar sempre vegetais que dão consistência, vegetais que dão fibra, e claro, a cenoura é bem-vinda, claro que sim, mas aos pedaços será sempre melhor, para termos mais saciedade.
0: Queria só perguntar-te uma coisa a propósito das pessoas que gostam muito do creme quando ele fica mais aveludado, não é? Há truques para isto, para usar na cozinha, para tornarmos aquele... Eu prefiro sopa com pedaços. Prefere? Tenho que confessar. Prefiro mastigar. Mas gosto de um creme. E quanto mais aveludado, melhor. Como é que isso se consegue?
1: Olha, com a flor será sempre a melhor solução. É o que fica mais aveludado. Mas também, couve-coração com a courgette também permite fazer isso. E aqui um conceito importante, portanto, eu estou só a falar de vegetais, não é? Atenção, se nós quisermos pôr feijão, ele vai ficar sempre aveludado. Mas se nós pusermos pouca água quando começamos a cozinhar e depois é que acrescentamos, controlamos muito mais a viscosidade e a cremosidade da sopa do que se fizermos ao contrário, já de cabeça, qual é a quantidade que eu costumo usar. Porque vai depender muito do vegetal. Uma courgette não dá tanta cremosidade como uma couve-flor ou uns brócolos. Portanto, nós não podemos achar que sabemos a quantidade da água.
0: E nunca devemos coar.
1: e nunca devemos coar.
0: Está-se a perder ali muita matéria.
1: Muitas
0: boa.
1: Muitas vitaminas, muito ácido fólico, não pode ser.
0: E adicionamos azeite?
1: O azeite, sem dúvida, a gordura mais saudável do mundo, idealmente sempre em cru, ou seja, desligamos o fogão e depois é que acrescentamos o nosso fio de azeite.
0: Ah, é? Não cozinhar?
1: Não cozinhar o azeite, principalmente porque se vais querer usar um azeite de boa qualidade, como um azeite virgem extra, não faz sentido estar a expô-lo a altas temperaturas.
0: Está a perder qualidades.
1: Exatamente. E há azeites para tudo. Temos outros tipos de azeite que são para confeccionar. Este azeite é mesmo só para dar sabor e dar, obviamente, gorduras saudáveis do azeite e faz sentido acrescentar. Isso também ajuda a validar a nossa receita, sem dúvida.
0: Falamos de sopas neste Aprender a Comer Extra, onde esclarecemos uma dúvida da Andreia. Envie as suas também para marianachaves@observador.pt e de hoje a uma semana esclarecemos outras dúvidas de nutrição. Até lá, Mariana.
1: Até lá, Nelson. Obrigada.
0: A partir das 5 à tarde, política na Rádio Observador, já de seguida, o Porque Sim Não É Resposta, com a Judite França e o psicólogo Eduardo Sá. Eu sou o Nelson Ferreira. Tenham um bom fim de semana.

0: Bem-vindos ao Porque Sim Não É Resposta com o psicólogo Eduardo Sá. Hoje vamos falar de um inquérito da rede EU Kids Online que revela que mais de 30% dos jovens em Portugal encontram nas redes sociais conteúdos de automutilação, teorias da conspiração e imagens chocantes. Olá, Eduardo. Perante isto, como é que um pai gera o receio sobre aquilo a que os filhos estão expostos no dia-a-dia? Estamos a falar de conteúdos muito graves e alguns podem afetar diretamente a saúde mental e o bem-estar de um adolescente.
1: Olá, Judite. Eu teria a ousadia de sugerir que tirássemos o podem, porque afetam sempre.
0: Dito, claro.
1: Ah, como? Porque são conteúdos de uma grande violência e de uma violência que em muitas circunstâncias é de facto protagonizada por adolescentes da idade de quem está a ver. E portanto, cria-se uma espécie de normalidade neste tipo de comportamentos que têm quase uma dimensão iniciática, isto é, quase como se estivesse colada à adolescência a existência deste tipo de atitudes, que são de facto atitudes graves. As automutilações são comportamentos que muitas vezes existem, sobretudo nas raparigas, e que se banalizaram como uma forma de elas, no essencial, os adolescentes, forma mais genérica, compartilharem com os colegas os seus desalentos e a forma como de vez em quando encontram aí uma espécie de alívio momentâneo que muitos exibem, daí que os adolescentes que fazem um pequeno corte no pulso muito superficial da forma e o exibem tenham um vejam nas automutilações, por exemplo, mais normativo do que propriamente mais furtivo. Os adolescentes mais perturbados procuram outras partes do corpo mais retadas, mais clandestinas até, para que possam fazer isso. Ou violências, porque a violência de género é muito comum, a violência sexual é muito comum, a violência entre pares é de facto muito comum, e eu fico muito contente que cada vez mais haja tribunais e países que começam a regular este conteúdo, como aliás teriam de ser regulados. O que não se entende é que haja da parte das autoridades, de uma forma genérica, uma passividade, uma distração em relação a isto, como se no fundo estes conteúdos só tocassem noutros adolescentes que não nos seus. E isso é grave, mas eu tenho esperança que esteja a mudar.
0: Estamos aqui com umas pequenas interferências, talvez estabilizem. Deixa-me ir à segunda pergunta para verificarmos isso mesmo. Os pais tendem a achar que se os filhos viram estas imagens é porque andavam à procura delas. A verdade é que estes conteúdos são, no fundo, responsabilidade dos algoritmos, mais até do que alguma intenção própria destes jovens?
1: São. Eu não tenho dúvidas que as conversas de recreio às vezes tragam este tipo de conteúdos e, em consequência disso, alguma curiosidade. Mas a verdade é que ao fim de pouco tempo, e pouco tempo às vezes são poucos minutos, dito, de um adolescente ter acesso a dados, os algoritmos começam a colocar à sua disposição este tipo de conteúdos. E, portanto, muitas vezes não são os adolescentes que vão ter com eles, são os conteúdos que vêm à procura deles. E vêm de uma forma, às vezes, absolutamente intempestiva. Os conteúdos de violência sexual são muito comuns, apanham os adolescentes completamente desprevenidos, eles ficam chocados, ficam muito embaraçados porque têm muito medo que os pais suponham que eles andam numa pesquisa muito ávida desse tipo de coisas e, portanto, não quer dizer que eles muitas vezes não andem a pesquisar no sentido de encontrarem alguns destes comportamentos, mas a verdade é que o algoritmo faz o seu trabalho bem feito para prejuízo dos adolescentes.
0: E ainda bem que falou nisto, porque quando um filho se cruza com uma imagem violenta ou perturbadora, qual é que costuma ser a primeira reação? Sente espaço para contar aos pais ou esconde por receio?
1: Os ditos muitas vezes esconde, esconde. E então se forem conteúdos que têm uma tonalidade sexual, esconde, porque tem um medo muito grande de ser repreendido ou de ser censurado. E, portanto, esse primeiro movimento vai no sentido de se resguardar. A verdade é que há alturas em que já não pode mais, porque esses conteúdos sucedem e a maneira como depois os adolescentes não sabem o que hão de fazer com eles acaba por criar ali uma tensão tão grande que a determinado momento desabafam e, enfim, partilham. Verdade seja que às vezes os pais ficam muito chocados quando uma mãe ou um pai tem um filho que de repente traz conteúdos em redor da sexualidade, evidentemente que deixa de ser pequenino e, portanto, há ali um titubear de reações que é de facto compreensível de todos os pais e às vezes é comum que os pais num primeiro momento ralhem primeiro e depois procurem as razões pelas quais estes conteúdos lá estão. Não façam os pais disto um drama, porque o que é importante não é tanto a primeira reação que possam ter, é a maneira como depois, de forma sensata, bom, não se inibem de tentar perceber como é que aqueles conteúdos chegaram ao telefone de um filho e depois, evidentemente, ajudá-lo a desfazer estes nós, porque eles podem ser super capazes para lidar com redes sociais e novas tecnologias, mas no meio do embaraço são muito mais pequeninos do que podem parecer.
0: O estudo fala também de uma exposição enorme a teorias da conspiração e a discurso de ódio, especialmente a partir dos 16 anos. Como é que se ensina um jovem a duvidar do que vê no ecrã?
1: Voltamos a uma questão que eu acho que devia ser muito, muito importante no Ministério da Educação, que é, bom, qual é a relação dos nossos filhos, adolescentes e jovens adultos com os jornais e com a informação? E cada vez mais eles têm uma informação muito mediada pelo algoritmo que lhes dá a ideia que o mundo é exatamente como eles imaginam que é. Portanto, não há tanto contraditório como devia existir e isso inibe a sua capacidade crítica. E, portanto, estes conteúdos são muito vulgares e são tão vulgares, que talvez não seja por acaso que os conteúdos mais radicais acabam por ser, num primeiro momento, muito perfilhados por uma mancha significativa de novos votantes que vão criando, de facto, tendências que nos deviam dar que pensar. Porque quando se repete uma realidade, muitas vezes, quando se faz um discurso hábil, muito, muito hábil, em que se mistura uma parte de realidade e outra parte muito fantasiosa em relação à realidade, evidentemente que eles vão consumindo tudo isto, vão replicando isto tudo, e quando dão conta, funciona como os slogans na política. As coisas repetem-se meia dúzia de vezes e parecem fazer com que as percepções sejam a realidade. E é aqui que as escolas, sobretudo as escolas, às vezes mais que os pais, dito, porque as escolas têm espaço para que estas coisas se discutam e eles juntos a pensar acerca disso uns com os outros acabam por ter uma capacidade crítica mais afinada, mas é urgente que a tenham, porque de facto a informação que eles têm ao seu dispor é tão filtrada por aquilo com que eles convivem todos os dias com as novas tecnologias, que em muitas circunstâncias nem sequer as versões digitais dos jornais lhe chegam com tudo o que isso tem de absolutamente angustiante, tomando em consideração o papel muito, muito importante que eles têm a decidir também, o caminho dos países, mas já agora o seu equilíbrio, porque não vale a pena que os pais imaginem que isto é inócuo. As redes sociais fazem mal à saúde mental dos adolescentes e, portanto, os pais têm que estar muito mais atentos hoje do que estavam há uma geração atrás. Podemos dizer que, de certa forma, os pais hoje são mais competentes, mas sem dúvida que hoje acaba por ser mais difícil ser-se mãe e pai do que era há uma geração.
0: Eduardo, ficamos por aqui. Vamos de fim de semana. Voltamos na segunda-feira com mais um tema. Até lá, um grande abraço. Obrigada. Até segunda.
1: Outro para si, Judite. Até segunda.

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0: Rádio Observador, são 4h57 em Portugal Continental e na Madeira, menos uma hora nos Açores. Bem-vindos à Tarde Política da Rádio Observador, sexta-feira, 4 de setembro. Eu sou Miguel Viterbo Dias, comigo está a Judite França. Nesta hora das 5 e já depois do jornal vamos estar à conversa com o Manuel Caldeira Cabral, ex-ministro da Economia, professor universitário. Vamos falar sobre o aumento do custo de vida, também sobre o preço dos combustíveis e ainda o que se pode esperar para o Orçamento do Estado do próximo ano. Depois das 5h30, recebemos o líder parlamentar da Iniciativa Liberal, Mário Amorim Lopes, e também o deputado do LIVRE, Paulo Moacho, para falarmos sobre o voto contra dos dois partidos, um à esquerda, um à direita, o voto contra a moção de censura apresentada esta semana pelo Chega e que vai ser discutida na próxima terça-feira. Já na segunda hora da Tarde Política, e o vencedor é, hoje com a Judite França, o Alexandre Borges e também o António Costa. Judite, boa tarde. Que temas é que temos hoje em destaque?
1: Boa tarde, Miguel. Vamos falar sobre o ruído que afeta a cidade de Lisboa durante a noite. É que só duas semanas este ano respeitaram os limites de voos noturnos na capital. Também abordamos o caso da TAP, que esteve hoje em discussão no Conselho de Ministros, e ainda as novas regras da contratação pública. Para o fim, deixamos o post de António José Seguro, publicado hoje.
0: Tudo para ouvir depois do Jornal das 6. Antes disso, o Jornal das 5. Boa tarde, Laura Figueiredo. Quais são as notícias em destaque?
2: Boa tarde. Em destaque, a venda da TAP. O governo já está em negociações finais com as duas empresas que se candidataram à compra de 44,9% da companhia aérea. Também o ministro da Administração Interna vai ser ouvido no Parlamento já na terça-feira de manhã. O ex-presidente da Câmara de Vila Nova de Gaia foi hoje absolvido. Estava acusado de comprar bilhetes para jogos do Futebol Clube do Porto com dinheiro do município.
0: Notícias para atualizar já a seguir. 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Quanto ao tempo para amanhã, sábado, continuam debaixo de aviso amarelo devido ao calor todos os distritos de Portugal, à exceção do litoral norte, os distritos de Aveiro, Porto, Braga e Viana do Castelo. Céu limpo na generalidade, também do território nacional. As temperaturas máximas vão aumentar, sobretudo em Lisboa e Val do Tejo e também no Alentejo. Assim, para amanhã, Lisboa registra 36 graus, Porto e Aveiro 27, Faro 32, Braga 34, Santarém e Beja 38, Leiria 33, Évora vai registrar 40 graus de temperatura máxima, Guarda e Viseu 31 e 34 graus e com possibilidade de aguaceiros nestes dois distritos. Vamos à Tarde Política da Rádio Observador. Jornal das 5, edição da Laura Figueiredo. Começamos pela venda da TAP. O governo já está em negociações finais com as duas empresas que se candidataram à compra de 44,9% da companhia aérea.
2: São elas a Lufthansa e a Air France KLM. A decisão de avançar para as negociações finais ainda com as duas empresas foi tomada hoje em Conselho de Ministros. Na conferência de imprensa que se seguiu à reunião, o ministro da Presidência explicou que o governo vai agora negociar com o objetivo de tentar melhorar as ofertas.
3: As propostas têm uma avaliação

0: global de tal forma próxima, sendo diferentes, que justificam este esforço de negociação adicional com ambas para depois, em função de propostas melhoradas, tomarmos a decisão da escolha do único concorrente que fará a negociação finalíssima aí, apenas com um.
1: Já depois deste anúncio oficial de que a Air France, KLM e a Lufthansa vão passar para as negociações com o Estado português na privatização da TAP, a companhia franco-neerlandesa declarou o seu interesse inalterado na TAP. Em comunicado, a Air France, KLM diz aguardar agora com expectativa a próxima fase do processo. Ainda na conferência de imprensa que se seguiu ao Conselho de Ministros, António Leitão Amaro foi confrontado com a moção de censura ao governo apresentada pelo Chega. O ministro garante que o tema não esteve em cima da mesa esta manhã, por não ser algo prioritário.
0: Coreografias sem consequência, que não contribuem para soluções, que não contribuem para esclarecimentos. Coreografias políticas que são apenas isso, coreografia, e que não são respostas a nada. Ficam alguém as propõe, nós não nos distraímos, estamos focados no nosso objetivo.
1: António Leitão Amaro, ministro da Presidência, que no final desta conferência de imprensa foi ainda confrontado com o aumento do preço dos combustíveis. O gasóleo deve aumentar 15 cêntimos por litro e a gasolina 10. Perante este novo aumento, o governo responde com um reforço de 3 cêntimos no desconto sobre os combustíveis.
0: Serão em linha com o instrumento que existe de devolver em ISP o que seria o aumento de receita em IVA, um reforço do desconto de cerca de 3 cêntimos em gasolina e em gasóleo. Ligeiramente mais em gasóleo, ligeiramente menos, mas na casa dos cêntimos estamos a falar dos 3 cêntimos, valores com IVA.
1: António Leitão Amaro revelou ainda que o Governo aprovou hoje um apoio de 12 milhões de euros para viticultores no Douro. Garante também que no futuro vai ser criado um fundo para ajudar a gerir as flutuações no mercado.
2: Ainda antes deste anúncio, a Confederação dos Agricultores de Portugal acusou o Governo de não saber fazer contas, numa reação à aparente falta de medidas para combater o aumento do preço dos combustíveis que afeta a agricultura.
1: Numa altura em que o gasóleo e a gasolina sobem praticamente todas as semanas, o Governo atribuiu uma compensação de 30 milhões de euros aos agricultores. Ainda assim, o secretário-geral da Confederação de Agricultores de Portugal, Luís Mira, diz que não é suficiente, especialmente quando comparado com Espanha.
3: Espanha atribuiu para o aumento dos combustíveis e para o aumento dos fertilizantes uma compensação que atinge os 1.100 milhões de euros, enquanto Portugal atribuiu 30. E desta forma não se consegue ser competitivo. Isso vai-se notar nas exportações que vão aumentar de Espanha para Portugal, e o Governo parece que não sabe fazer contas, porque vai ter menos IVA, vai ter menos receitas, e esta falta de competitividade, que se poderia colmatar com um apoio do Governo, vai sair ainda mais caro.
1: Declarações de Luís Mira à Rádio Observador, o secretário-geral da CAP, que diz ainda não ter esperança de que o governo faça algo para acabar com a crise que perdura desde março.
2: O ministro da Administração Interna vai ser ouvido no Parlamento na terça-feira de manhã.
1: Luís Neves vai ser ouvido na Comissão Parlamentar de Assuntos Constitucionais na manhã de 8 de setembro, a poucas horas do debate da moção de censura. A audição do ministro está marcada para as 10 da manhã. O debate da moção de censura arranca às 3h30 da tarde.
2: A Iniciativa Liberal acusou o Primeiro-Ministro de amarrar o próprio futuro ao do Ministro da Administração Interna.
1: A Presidente da IEL desafia Luís Montenegro a questionar os restantes ministros sobre se estão confortáveis com o problema Luís Neves. Mariana Leitão avisa que é Luís Montenegro quem pode estancar a degradação do governo.
4: Luís Montenegro tem o poder, a capacidade, a legitimidade para poder demitir o governo. Se Luís Montenegro não tem a coragem ou não quer... ou não o quer fazer, seja lá por que razão for, sabe que isso vai fazer com que o governo continue a ser alvo todo este caso. Agora, para resolver um problema contido num determinado ministro, num determinado ministério, estar agora a criar uma crise política cuja consequência é irmos para eleições.
1: O líder da Iniciativa Liberal volta a insistir na necessidade de saída de Luís Neves, pede mesmo para que o Presidente da República utilize a magistratura de influência para proteger as instituições.
2: A antiga Ministra da Justiça, Paula Teixeira da Cruz, considera que as polémicas que envolvem o Ministro da Administração Interna podem colocar em causa o regular funcionamento das instituições e admite que seria desejável que Luís Neves saísse do governo pelo próprio pé.
1: Ouvida no explicador da Rádio Observador esta manhã, a antiga governante lembra a admissão de Miguel Macedo, mais tarde absolvido, para dizer que não se pode arrastar uma situação de dúvida. Paula Teixeira da Cruz diz que seria desejável que fosse Luís Neves a tomar uma decisão.
5: É evidente que esta situação já gerou consequências que já vão para além da própria, do próprio titular do cargo, não é? Nós já temos um inquérito, ou vamos ter, melhor dizendo, depende do aperfeiçoamento do requerimento para o efeito e dos termos em que é feito, aparentemente vamos ter uma comissão de inquérito e já temos uma moção de censura. Isto já atingiu um patamar em que as instituições estão em crise.
1: Adalberto Campos Fernandes, conselheiro próximo do Presidente da República, já veio alertar para o irregular funcionamento das instituições. Ora, a antiga Ministra da Justiça, Paula Teixeira da Cruz, diz que a prazo o cenário pode ser mesmo esse.
2: O ex-presidente da Câmara de Vila Nova de Gaia foi hoje absolvido. Estava acusado de comprar bilhetes para jogos do Futebol Clube do Porto com dinheiro do município.
1: O Ministério Público pedia entre 4 a 6 anos de prisão por 3 crimes, peculato, falsificação de documentos e prevaricação, mas o entendimento do Tribunal foi outro. Assim, Eduardo Vítor Rodrigues foi absolvido de todos os crimes, tal como o ex-vice-presidente da autarquia, Patrocínio Azevedo e a antiga secretária da Presidência. O Tribunal reconheceu que as viagens decorreram ao abrigo de uma parceria entre o clube e a autarquia. O juiz assumiu que a atitude do antigo executivo pode ser criticável e moralmente censurável, mas não constitucional. E crime, a reação, o antigo presidente deixa duras críticas ao Ministério Público.
6: O Ministério Público é o garante da legalidade. Do ponto de vista conceptual, do ponto de vista legal, o Ministério Público é o garante da legalidade. E às vezes parece que o Ministério Público é uma espécie de agente hostil e com ódio aos políticos. Nem os políticos merecem isso, nem é bom para o Ministério Público que isso aconteça, porque depois acaba assim, acaba demonstrando-se a verdade.
1: Eduardo Vítor Rodrigues mostra-se contente com a reposição da verdade, mas diz ter sido alvo de uma perseguição que a absolvição hoje conhecida não apagará.
2: Passam agora 8 minutos das 5 da tarde, que outras notícias marcam também a atualidade.
1: Subiu para 12 o número de feridos na sequência do ataque russo contra a sede dos serviços de segurança ucranianos. O balanço é avançado pela administração militar da cidade de Kiev. Antes, numa publicação na rede social X, o presidente ucraniano explicou que o drone russo estava apontado diretamente ao gabinete do chefe do serviço de segurança. O diretor dos Serviços de Informações Estrangeiros russos alerta para a possibilidade de um conflito em larga escala na Eurásia. O chefe das Cretas avisa que o risco de uma guerra na Europa e na Ásia é agora bastante real. A reestruturação da defesa europeia e a preparação para uma guerra em larga escala no continente até 2030 tem sido uma das principais preocupações da União Europeia. Depois do aviso do Super El Niño, o governo britânico aconselha reservas de mantimentos para vários dias. De acordo com o jornal The Guardian, os cidadãos britânicos estão a ser aconselhados a manter reservas de água e alimentos suficientes para que possam subsistir durante vários dias sem abastecimento de água ou energia elétrica. É uma medida que surge depois de ontem a Organização Meteorológica Mundial ter alertado para a probabilidade elevada de persistência deste fenómeno meteorológico, o El Niño, durante os próximos meses. Especialistas em meteorologia antecipam incêndios florestais e inundações devastadoras em várias regiões do planeta, além de um inverno marcado por fortes tempestades e chuva intensa no Reino Unido.
2: A Laura Figueiredo está de regresso quando forem 5h30 da tarde para atualizar mais uma vez as notícias.

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1: Já a seguir recebemos no Explicador da Tarde Política o professor universitário e antigo ministro da Economia, Manuel Caldeira Cabral.
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1: Explicador da Rádio Observador, recebemos esta hora Manuel Caldeira Cabral, economista, professor universitário, foi ministro da Economia no primeiro governo de António Costa. Portugal vai enfrentar na próxima segunda-feira uma nova subida do preço dos combustíveis. O governo já anunciou um aumento de desconto sobre o ISP, mas o crescimento do preço parece não ter travão. Que medidas é que o governo pode tomar para tentar conter este preço dos combustíveis? E bem-vindo já agora.
12: Boa tarde a todos os ouvintes. É difícil o governo tomar mais medidas do que as que já está a tomar num contexto em que há algumas pressões orçamentais e num contexto em que está a elaborar um novo orçamento. A medida que tem sido tomada tem sido compensar com uma redução no ISP. O aumento da receita que se obtém, quando aumenta o preço, aumenta a receita de IVA, mesmo mantendo-se a taxa de IVA de 23%, como aumenta o preço, é 23% sobre um preço maior, portanto aumenta a receita de IVA, e o governo tem feito uma redução parcial do imposto específico sobre os combustíveis, do ISP, para atenuar o efeito junto dos consumidores. Isso o governo anunciou que vai fazer, já fez no passado. Isso significa que este efeito na receita é neutro, mas o aumento do preço continua a acontecer. Isso atenua ligeiramente o aumento do preço, mas não é fácil, até porque esta situação, que inicialmente, quando começou a guerra no Irão, os bombardeamentos dos Estados Unidos, etc., se perspectivava, pelo menos muitos analistas perspectivavam que iria durar, alguns diziam 3 semanas, 6 semanas, já se prolonga há muito mais tempo que isso. O bloqueio no Estreito de Hormuz, há alguns sinais de algum desanuviamento e de que passagem de navios, mas não há, de facto, sinais de normalização, nem expectativa de que seja certo que a normalização vá acontecer, e o preço do petróleo tem oscilado. Quando houve uma perspectiva de acordo de paz, chegou a descer outra vez para próximo dos $70, agora está nos 90, 95, eram as últimas cotações que apareciam, o que significa que, de facto, isso se reflete nos preços dos combustíveis que todos nós pagamos nas bombas, e reflete-se também na inflação, que também teve uma aceleração outra vez, o que não é nada positivo.
13: E perante todo este cenário, fazia sentido descer o IVA sobre os combustíveis, por exemplo?
12: Eu penso que eu não aconselharia isso, nem seria prudente em termos orçamentais fazê-lo. Penso que as medidas que foram tomadas de atenuação são razoáveis dentro do limite em que estão a ser tomadas, acho que ir muito mais longe do que isso seria dois defeitos. O primeiro defeito é quando o preço de uma matéria-prima sobe, é importante que isso se reflita nos preços dos consumidores. Pode não se refletir totalmente, a 100%, mas é importante que se reflita, porque senão os consumidores, ficando a matéria-prima, neste caso os combustíveis ou a energia mais cara, os consumidores não vão ter comportamentos de tentar atenuar o consumo. Neste equilíbrio entre oferta e procura, há aqui uma condicionante à oferta que tem a ver com a circulação no Estreito de Hormuz. Se houver uma redução também da procura, porque os preços estão mais altos e as pessoas tendem a tentar adiar um pouco viagens não necessárias, passeios, ou até mudar, ter um incentivo para mudar para veículos elétricos, etc., isso ajuda, pelo menos a médio prazo ou marginalmente, a atenuar o efeito da diminuição da oferta, que geram uma diminuição da procura. Se tentar atenuar totalmente o efeito no preço, o que teríamos era que a procura mantinha-se, porque não estávamos a ter o custo a ser refletido e a dar um sinal, não só aos consumidores normais, mas às empresas de transporte, a todas as empresas que usam combustíveis ou que usam energia. E, portanto, é importante haver alguma atenuação, principalmente quando são choques temporários, e estes choques que já está a durar há um tempo suficiente para já não é bem um choque temporário.
1: E por isso mas... não está aqui o próprio governo a receber uma espécie de lucros extraordinários com este aumento do preço dos combustíveis?
12: O governo, de facto, quando há um aumento do preço dos combustíveis, a receita de IVA com os combustíveis aumenta, mas como tem atenuado isso através da descida do ISP, isso significa que o efeito extraordinário na receita não tem sido assim tão elevado. A mesma coisa acontece com a inflação. Quando há um aumento da inflação, como há um aumento dos preços, há um aumento da receita de IVA. Mas normalmente isso no curto prazo tem efeitos positivos na receita e ainda não tem efeitos negativos na despesa, mas como o governo também tem muitas despesas que dependem da inflação, o próprio governo, o que tem a mais de receita, a prazo depois vai se refletir também nos contratos, a inflação vai aumentar os custos dos contratos e vai aumentar também as expectativas de aumento salarial, etc. Portanto, no curto prazo, a aceleração da inflação ou o aumento do preço dos combustíveis gera um efeito orçamental positivo, mas a médio prazo e ao fim de um ano ou dois, normalmente o efeito não é positivo porque o aumento do preço dos combustíveis, se mais permanente, gera uma diminuição do consumo, gera uma diminuição do crescimento económico e isso gera uma diminuição da receita em muitos outros setores. E da mesma forma também a questão da inflação. A inflação depois também se reflete em aumentos de custos para o Estado e foi o que tivemos, por exemplo, em 2022, que de facto inicialmente o aumento da inflação não esperado gerou um aumento de receita que não tinha um aumento de custos, mas obviamente no ano seguinte isso refletiu-se nos aumentos salariais, refletiu-se no aumento dos custos de vários serviços que o Estado tem que comprar e portanto acabou por depois o efeito não ser um efeito duradouro. E por isso é preciso alguma prudência orçamental nesse sentido.
13: O Governo aprovou a criação de uma taxa sobre os lucros extraordinários das empresas petrolíferas, mas Bruxelas é contra um imposto europeu. Esta medida corre o risco de ter o mesmo efeito que teve uma medida semelhante com os hipermercados, ou seja, o mercado, o dinheiro recolhido pelo Estado pode ser residual?
12: Eu penso que pode ser e pode levar a algum contencioso também de se há aqui lucros extraordinários, se há lucros que numa situação análoga. Eu acho que isso deve ser analisado ao nível da concorrência. Havendo mais lucros, o aumento do preço pode gerar essa situação, isso geraria mais receitas de IRC normais. Eu sou muito contrário a este género de impostos extraordinários colocados em anos que supostamente são bons para um setor e maus para os outros. Percebo a tentação de avançar com este género de impostos. Acho que às vezes depois de se avançar com eles é mais difícil recuar. As taxas extraordinárias que se puseram sobre alguns setores pois orçamentalmente é mais difícil estar a recuar com elas mais tarde e, portanto, eu acho que se deve ter algum cuidado e algum estudo antes de colocar estes impostos e perceber se eles se justificam mesmo. Vamos ver também agora se no Orçamento de Estado para 2027 surgem de facto esses impostos e surgem em que termos e se são temporários ou se são de caráter mais permanente.
1: A inflação em agosto subiu mais de 3%, já referi também esse aumento da inflação, o custo de vida continua a aumentar até nos setores considerados mais estáveis. O PS já propôs por diversas vezes o IVA zero para o cabaz alimentar, mas o governo diz que não é fã dessa solução. Esta medida pode ter um efeito de alívio na fatura final do supermercado ou o alívio pode não se notar face ao aumento do preço dos produtos?
12: Os alimentos nestes últimos meses não foram o especial setor onde crescem, mas o preço dos alimentos está próximo da inflação. A inflação subiu para 3,6%, está superior em Portugal à média da União Europeia, e os alimentos, a taxa de inflação não subiu, até desceu ligeiramente, mas continua também próxima dos 3%, o que é um aumento já considerável. Eu penso que se tivesse que baixar o IVA entre os alimentos ou o petróleo, eu obviamente baixava nos alimentos que são um bem de primeira necessidade e com maior peso no consumo, em particular das pessoas mais pobres. Mas penso que se calhar é mais útil do que estar a baixar o preço ou o IVA nos alimentos ou o IVA no petróleo, é se calhar manter alguma folga orçamental para ter capacidade de manter apoios aos mais pobres naquilo que possam ser necessidades. Ou seja, eu acharia pior que se andasse a cortar o IVA na gasolina ou o IVA nos alimentos e depois se andasse a cortar também os apoios sociais, porque significa que muito do IVA que estávamos a cortar nos alimentos estaria a beneficiar e a reduzir marginalmente o preço das compras de pessoas de classe média ou até de classe mais alta que não precisam desse apoio, grande parte da despesa fiscal iria ficar aí e portanto é uma medida que melhora e reduz a fatura também aos mais pobres, que têm um peso do consumo de alimentos elevado, mas é uma medida que muito do custo fiscal não está a ir para as pessoas que mais precisam. E, portanto, eu penso que, de facto, se deve ter cuidado e obviamente o IVA nesse aspecto não só reduz o preço, mas portanto tem um efeito de melhorar as condições de vida das pessoas, dar mais poder de compra às pessoas e tem um efeito de também ajudar a atenuar o efeito de inflação, mas neste momento como não está a acelerar nos alimentos eu teria prudência nesse aspecto. Nós estamos com uma série de pressões orçamentais para o próximo orçamento, que são pressões concretas. Estamos até agora com sinais de que o crescimento económico real se deverá manter abaixo dos 2%, o que significa que a margem orçamental para grandes cortes de impostos é limitada, o que não quer dizer que algumas destas medidas de atenuação do preço da energia, quando pontualmente há grandes aumentos, não possam ser utilizadas, mas eu acho que não devemos pensar em descidas de impostos muito fortes aqui. Eu, sinceramente, preferia, havendo espaço para descida de impostos, haver mais descida de impostos sobre os fatores, em particular sobre o fator trabalho, que de facto, em muitos aspectos, tem uma taxa de progressão no IRS muito forte, que desincentiva o próprio trabalho.
1: Estas pressões orçamentais que refere dão pouca margem para que o orçamento de 2027 seja um orçamento com grandes medidas e perguntava-lhe em simultâneo se é importante para o país ter um orçamento aprovado ou se o facto disso agora já não resultar em eleições antecipadas retira alguma importância também a esse documento.
12: Não, eu penso que é importante ter um orçamento aprovado e o orçamento é sempre um documento importante porque dá a estratégia de despesa e de receita, dão incentivos, permitem avançar com políticas novas em novas áreas, permitem reforçar áreas de despesa que são necessárias reforçar pela evolução da economia. Portanto, eu penso que é muito importante ter um orçamento aprovado, e principalmente nestas alturas em que também há algumas alterações de preços, de custos e de receitas, é importante que essas alterações se reflitam nos orçamentos de diferentes ministérios. Quer dizer, apenas de uma forma muito simplista, o preço da gasolina afeta muito mais alguns ministérios do que outros, e portanto é importante que se há essas situações, que isso seja contemplado, como também o aumento dos salários afeta mais alguns ministérios que têm muitos trabalhadores do que outros, e é importante que o orçamento reflita todas essas políticas e reflita também as opções do governo e as opções do governo que o governo deverá negociar com a oposição, no sentido, as opções nacionais num contexto de um governo em minoria, devem ser as opções do governo, mas devem ser também as opções do governo e da oposição, com quem o governo negocie os equilíbrios necessários para conseguir passar o orçamento. Mas são medidas que deve haver espaço para essas medidas. A margem orçamental não permite muito espaço para muitas medidas, ou para medidas muito amplas, no sentido de baixar muitos impostos ou de aumentar muito a despesa, mas pode permitir recalibrar algumas despesas que são necessárias, pode permitir aumentos de certo tipo de despesas que se considerem importantes, pode ser mais canalizado para investimento ou para despesa corrente, e são opções orçamentais que têm que ser tomadas e que de facto se têm que refletir no orçamento.
13: O presidente da estrutura de missão do PRR, Fernando Alfaiate, admitiu em entrevista ao Observador que ficaram de fora grandes projetos, como as linhas de metro, o Hospital de Lisboa Oriente, por ser impossível concluí-los a tempo, e reconhece que pode ter havido uma leitura muito otimista no desenho inicial. Concorda com esta avaliação?
12: Eu concordo que, de facto, o PRR tinha um problema de base bastante sério, que foi um programa desenhado para ser um programa de recuperação numa altura em que se considerava que a recuperação económica ia demorar vários anos e, portanto, ia demorar 2-3 anos ou mais, e a recuperação económica foi muito mais rápida na Europa toda e, portanto, era um programa de estímulo económico, e por isso quiste que o PRR fosse, os gastos fossem curtos e feitos rapidamente. Mas, ao mesmo tempo, outros países vieram exigir uma certa quadratura do círculo, que foi as verbas gastas no PRR, os programas, os PRRs nacionais, têm que ser com reformas estruturais e despesas de fundo que façam diferença estrutural. Ora, as duas coisas muitas vezes não são compatíveis. É difícil fazer investimentos estruturais com impacto a longo prazo, no curto prazo, e compactar esses investimentos para um prazo muito curto. E nesse sentido, de facto, teve que se ter muita ambição e tentar apressar muito processos, mas de facto isso também chocou com os processos de contratação da administração pública, que de facto, em muitos casos, por razões que têm a ver com a própria transparência dos processos nos Estados, os concursos públicos demoram o seu tempo, mas noutros casos porque estes processos estão de facto eventualmente demasiado complicados em Portugal e também demasiado penalizados por algumas instituições de fiscalização, como a Inspeção-Geral de Finanças ou o Tribunal de Contas ou várias outras instituições, que têm sobre o rigor dos processos uma visão tão maximalista que, de facto, dificulta que se consiga lançar projetos e programas com a rapidez necessária. Neste caso, como havia um prazo em que as coisas depois acabavam, isso deixou alguns projetos ou fora ou a meio. Eu penso que isso em si devia criar alguma pressão. O que se previa em 2027 face a 2026 era, com o fim do PRR, haver uma redução do nível de investimento público, e eu penso que a redução não devia ser assim tão grande. É natural que haja alguma redução, mas eu acho que se devia manter um nível de investimento público que permitisse fazer ou pelo menos dar continuidade a algumas dessas obras e a alguns desses investimentos, com base em verbas do Orçamento de Estado, já sem o PRR, fazendo um esforço com base em Orçamento de Estado. E se o déficit público vier daí de haver mais investimento ou de se manter um nível de investimento mesmo assim mais razoavelmente mais elevado...
1: É por um bem maior.
12: É por um bem maior. Se for apenas por aumento da despesa corrente,
1: é que é mais preocupante. Deixa-me só pedir, porque já estamos mesmo no limite do nosso tempo, em 30 segundos, porque o Manuel Caldeira Cabral fez a parte do livro verde da Segurança Social. Acha que os autores dos dois estudos que existem agora sobre Segurança Social conseguiriam entender-se facilmente sobre as principais prioridades? Estão a ser os políticos a empatar este debate?
12: Eu acho que em muitos aspectos sim, se conseguiriam entender. Acho que este estudo teve um universo mais amplo. Acho principalmente que o que houve sobre este estudo, e foi a maior diferença face ao anterior, foi que se fez uma leitura alarmista da situação da Segurança Social face à informação que se trouxe. Mas a informação que se trouxe estava referida no estudo anterior e sabia-se que, de facto, a Caixa Geral de Aposentações está a ser financiada, em grande parte, por Orçamento de Estado e vai, nos próximos 20, 30, 40, 50 anos, ser financiada. Mas o seu custo vai subir nos próximos 10, 15 anos, mas depois, em proporção do peso no PIB, etc., tenderá a descer e tenderá a ser um problema cada vez menos relevante. O sistema de pensões, este estudo, tal como o outro, conclui que está equilibrado e que tem margem para os próximos 20 anos. Agora, não quer dizer que isso não se reflita em alguns aspectos em ajustamentos das pensões que vão acontecer e que isso não se reflita também numa ideia que este estudo trouxe e que também estava no nosso estudo, de que é preciso as pessoas também terem sistemas complementares que não substituem o sistema público de pensões, mas que ajudam as pessoas com poupança a ter uma segurança adicional ou a ter uma qualidade de vida mais folgada por ter investido nesse sentido. O Estado deve garantir uma dignidade e uma qualidade de vida razoável, mas as pessoas que queiram ter mais do que isso e que têm no curto prazo possibilidades de fazer uma parte de poupança devem pensar em fazê-lo e acho que nisso os dois estudos estão também bastante alinhados.
1: Manuel Caldeira Cabral, muito obrigado por se ter juntado
12: obrigado
1: a nós e pela ajuda também na explicação destes impactos, sobretudo com o aumento do preço dos combustíveis.

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5: Passam 33 minutos das 5 da tarde, hora de atualizarmos as notícias com a Laura Figueiredo.
6: Boa tarde. A Ministra da Justiça diz que a fragilização da Polícia Judiciária que possa estar a ser feita não é pelo Governo. Rita Alarcão disse foi esta tarde questionada pelos jornalistas sobre o caso do Ministro da Administração Interna. A Ministra diz esperar celeridade nos inquéritos que envolvem Luís Neves, garante que não há interesse de ninguém em atrasar, seja o que for. Olhamos também para a venda da TAP. O Governo já está em negociações finais com as duas empresas que se candidataram à compra de 44,9% da companhia aérea, a Lufthansa e a Air France-KLM. O Conselho de Ministros decidiu avançar para uma nova fase negocial para tentar obter ofertas melhoradas. Em conferência de imprensa, o Ministro da Presidência não quis adiantar mais detalhes sobre as negociações para proteger o interesse nacional e maximizar as hipóteses de sucesso das negociações. António Leitão Amar foi também confrontado com o aumento do preço dos combustíveis. O gasóleo deve aumentar 15 cêntimos por litro e a gasolina 10. Perante este novo aumento, o ministro esclarece que o governo vai responder com um reforço de 3 cêntimos no desconto sobre os combustíveis. O ministro da Administração Interna vai ser ouvido no Parlamento na terça-feira de manhã. Luís Neves vai ser ouvido na Comissão Parlamentar de Assuntos Constitucionais na manhã de 8 de setembro, poucas horas antes do debate da moção de censura, que arranca às 3h30 da tarde. A Iniciativa Liberal acusa o primeiro-ministro de amarrar o próprio futuro ao do ministro da Administração Interna. A presidente da IEL desafia Luís Montenegro a questionar os restantes ministros sobre se estão confortáveis com o problema Luís Neves. Mariana Leitão avisa que é Luís Montenegro quem pode estancar a degradação do governo. A líder da IEL insiste novamente na necessidade da saída de Luís Neves e pede mesmo para que o presidente da República utilize a magistratura de influência para proteger as instituições. O ex-presidente da Câmara de Vila Nova de Gaia foi hoje absolvido. Estava acusado de comprar bilhetes para jogos do Futebol Clube do Porto com dinheiro do município. O Ministério Público pedia entre 4 a 6 anos de prisão por 3 crimes, peculato, falsificação de documentos e prevaricação, mas o entendimento do Tribunal foi outro. O juiz reconheceu que as viagens decorreram ao abrigo de uma parceria entre o clube e a autarquia, assume que a atitude do antigo executivo pode ser criticável e moralmente censurável, mas não constitui crime. A reação, o antigo presidente deixa duras críticas ao Ministério Público. Eduardo Vítor Rodrigues mostra-se contente com a reposição da verdade, mas diz ter sido alvo de uma perseguição que a absolvição hoje conhecida não apagará.
5: A Laura Figueiredo está de regresso quando forem 6 da tarde para atualizar estas e outras notícias. Já a seguir, o explicador com o líder parlamentar da Iniciativa Liberal, Mário Amorim Lopes, e também o deputado do Livre, Paulo Macho.
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5: Explicador na Rádio Observador com o presidente do Grupo Parlamentar da Iniciativa Liberal, Mário Amorim Lopes, também com o deputado do Livre, Paulo Moacho. Mário Amorim Lopes, começo por si. Ao votar contra a moção de censura, não estão a entregar de mão beijada ao Chega o monopólio do combate ético?
11: Não, de todo. Mas antes de mais, muito boa tarde, cumprimentar também o Paulo, os ouvintes da Rádio Observador. O combate nós temos-lo feito desde o início, desde que se começou a saber cada vez mais daquilo que foi a atuação de Luís Neves, enquanto, sobretudo, enquanto diretor da Polícia Judiciária, está mais próximo de um xerife do que, efetivamente, um diretor da Polícia Judiciária, comportou-se como um xerife. Aliás, eu creio que nenhum xerife faria tanto. A verdade é que nós temos denunciado e temos interpelado o Sr. Primeiro-Ministro, Luís Montenegro, a ser consequente e a perceber que já não há condições políticas para que ele se mantenha no cargo enquanto Ministro da Administração Interna. No início ainda houve alguns partidos com algumas reservas relativamente a isto, que ainda iam defendendo aqui e ali Luís Neves, como por exemplo o Livre. O Livre no início rasgou as vestes em nome de Luís Neves. Mas agora eu creio que não há ninguém neste momento que coloque as mãos no fogo por Luís Neves. Já não tem condições políticas, é notório, todas as semanas ocupa horas intermináveis de comunicação social com casos que se vão sabendo, isso gera instabilidade e não é as instituições, isso não é bom sequer para a estabilidade do país. E, portanto, o que nós dizemos é que Luís Montenegro tem de tomar uma decisão, tem de tomá-la rápido e, portanto, tem de cortar o mal pela raiz e seguir em frente com o governo. Isso não o faz. A única explicação racional que podemos encontrar é que Luís Neves só pode ter uma informação muito sensível sobre o próprio primeiro-ministro. Não há outra explicação racional para que não o faça. E, portanto, nós sempre, desde o início, desde a primeira hora, que tomamos esta posição bastante assertiva, bastante clara. Agora, uma coisa é pedir a demissão de Luís Neves porque ele não tem condições para continuar no cargo. Outra coisa é, para lá da instabilidade que já está criada, criar uma nova instabilidade, que é deitar todo o governo abaixo. Porque a atuação de Luís Neves está, sobretudo, enquanto diretor da Polícia Judiciária. Não é enquanto ministro da Administração Interna. Aquilo que tem feito enquanto ministro não é esse o alvo das críticas. E, portanto, o tema ainda está confinado à sua atuação enquanto diretor da Polícia Judiciária e, obviamente, contamina o governo porque ele é ministro, mas não decorre da sua atuação enquanto ministro. E, portanto, não há necessidade, parece-nos, de estar agora a criar uma nova crise, de levar o país a eleições, porque há ali um problema com um ministro em particular, que, aliás, remonta ao tempo em que ele era diretor da Polícia Judiciária. Portanto, essa bom para o Chega cresce no caos, é no caos que de facto o Chega tem conseguido vingar, mas não é minimamente bom para o país, até porque estamos sempre a mudar de governo, não conseguimos mudar o país. E portanto não nos parece neste momento que uma coisa leva à outra. Esta é a atuação natural do Chega, e eu creio que nós não podemos acompanhar isso sem deixar de fazer o trabalho, que é isso que estamos a fazer e sempre fizemos desde o primeiro dia, de escrutar e de fiscalização daquilo que é a atuação de Luís Neves enquanto ex-diretor da Polícia Judiciária.
12: Paulo Moacho, bem-vindo também. Deixe-lhe fazer a mesma pergunta, porque o Livre decidiu votar contra a moção de censura. Não entrega assim ao Chega o monopólio do combate ético?
13: Bem, antes de mais, muito boa tarde. Obrigado pela pergunta. Cumprimento todos e também o Mário. Bom, eu acho que desde logo a partir da premissa de que o Chega está a fazer um combate pela ética e pela transparência, enfim, nem sei, acho que é uma premissa completamente errada
11: e completamente falsa, académica. Não é? É uma hipótese meramente académica.
13: O grupo parlamentar e o partido que mais casos de justiça tem tido, enfim, em tão pouco tempo de existência, que ainda durante este verão tivemos a situação que todos nos apercebemos de um deputado que, enfim, exagerou largamente, para não dizer que mentiu descaradamente no seu próprio currículo, enfim, achar que é este o partido que está na vanguarda da defesa da ética e da transparência, enfim, acho que é uma premissa completamente fora da realidade. O Chega está a apresentar esta moção de censura porque lhe convém politicamente, porque quer ocupar espaço político, porque quer fazer este circo mediático que faz em todas as situações e porque quer combater politicamente Luís Neves e porque, enfim, nunca gostou daquilo que Luís Neves politicamente disse, quer enquanto ministro, quer enquanto diretor da Polícia Judiciária. E, portanto, é isso que está aqui em causa. Aliás, é preciso recordar, há pouco o Mário dizia que o LIVRE se tinha posto ao lado de Luís Neves. Nós não pomos as mãos no fogo por nenhum ministro deste governo. Nunca pusemos, nem poremos, aliás, a Iniciativa Liberal é que se pôs ao lado de Luís Montenegro quando se foram votadas moções de censura relativamente àquela que era a conduta ética do Primeiro-Ministro.
14: E é preciso lembrar que o primeiro a baixar não foi de Montenegro.
13: O nível de exigência ética do governo foi Luís Montenegro, foi o Primeiro-Ministro, com o caso Pino Viva, com casos de falta de transparência, falta de indicação de bens do seu património e da esfera familiar, com uma empresa a funcionar, enfim, com todas essas situações que todos nos recordamos e todos sabemos e que, enfim, algumas delas estarão sanadas, outras não sabemos. E a verdade é que a Iniciativa Liberal aí pôs-se ao lado convictamente de Luís Montenegro, portanto...
14: Não foi de Luís Montenegro, foi da estabilidade do país, que é diferente.
13: Não foi porque não, o próprio Primeiro-Ministro é que baixou o nível de exigência e a fasquia ética do governo e do seu próprio governo. Agora, concordo numa parte daquilo que o Mário disse, que aquilo que está em causa nestes casos de Luís Neves são sobretudo situações que aconteceram enquanto diretor da Polícia Judiciária ou que terão acontecido nessas circunstâncias. Há várias, enfim, o Procurador-Geral da República também anunciou que havia vários inquéritos a decorrer, a própria Ministra da Justiça anunciou auditorias ao funcionamento da PJ durante esses mandatos e durante esses anos e, portanto, aquilo que é mais sensato, talvez neste momento, seja aguardar para percebermos efetivamente o que é que está aqui em causa e se houve algum comportamento fora da lei ou não. Estar a partir para conclusões imediatamente através de notícias e algumas delas vão sendo esclarecidas, outras nem tanto, algumas vamos apercebendo dos contornos e percebendo que efetivamente às vezes nem sequer correspondem àquilo que inicialmente parece e portanto efetivamente a melhor postura é uma postura de sensatez. Agora, também concordo que não faz sentido derrubar um governo inteiro apenas por causa de um ministro.
5: Deixe-me ir então à questão do caso do ministro, a Mária Mori Lopes. Se Luís Montenegro se recusar a admitir Luís Neves, até onde é que pode ir o raio de ação ou de influência da Iniciativa Liberal para resolver esta situação? Ou que postura é que podem tomar depois deste debate?
14: Nós vamos fazer aquilo para o qual fomos mandatados, que é fiscalizar o Governo e a sua atuação. E temos-lo feito, reunimos com o Sr. Presidente da República, pedimos-lhe, aliás, mais do que pedir, é recordar que também é a sua obrigação fazer uso da sua estrutura de influência para garantir que há aqui alguma estabilidade. E nós, nos últimos meses, não temos tido qualquer tipo de estabilidade quanto à atuação de Luís Neves. E põe em causa as próprias instituições, não estou a falar apenas do Governo, um órgão de soberania, estou a falar também da Polícia Judiciária, que é a maior polícia de investigação criminal e que tem informação muito sensível e, portanto, quando nós começamos a descobrir que diariamente, quase, porque o fluxo de informação é diário, que o modus operandi de uma polícia judiciária está muito para lá daquilo que, ou muito longe daquilo que nós esperaríamos, em termos de rigor do processo, dos métodos, do controlo, da forma como, aliás, os bens que são apreendidos são dispostos, quer dizer, cabe na cabeça de alguém um diretor da Polícia Judiciária requisitar equipamento de ginásio, isso faz, a dizer que isso, e o próprio Golfe, porque é um chefe de quadrilha, de um traficante de droga, alegando que isso é para uso operacional. Quer dizer, isto enfim, há limites, não é? Quer dizer, ainda não estamos na República das Bananas, ainda está a nossa geografia, ainda é na Europa, não é na América Central. E, portanto, todo este comportamento, já para não falar também, enfim, já para não repetir, porque já foi repetida ad nauseum, da questão do material apreendido, que apareceu no construtor, o construtor foi fazer uns biscates à casa de Luís Neves, enfim, tudo isto é uma história que, enfim, são várias histórias, aliás, que vão decorrer, obviamente, no sítio próprio, nos tribunais, e, enfim, nos órgãos competentes, não necessariamente nos tribunais, mas que tem uma leitura política. E eu acho que nós não nos podemos esta leitura política, que era um bocadinho o que o Paulo Moraes estava a fazer, a furtar-se essa leitura política. E a leitura política é: este ministro não tem qualquer condição para continuar a desempenhar o cargo, porque já não tem autoridade, já não tem o respeito institucional, não estamos a falar de questões pessoais, não é pessoal, nada nos move pessoalmente contra o Luís Neves, mas já não tem o respeito e a credibilidade institucional para continuar a desempenhar o cargo que desempenha à frente, aliás, de polícias e, portanto, e de forças de segurança. E, como tal, o que nós estamos a dizer é, obviamente, Luís Montenegro tem de sacrificar este elemento do governo, sob pena de estar a autossacrificar o seu próprio governo e a estabilidade do país. E não conseguimos encontrar nenhum motivo racional, uma vez mais, para Luís Montenegro não o fazer. Porque o volume de informação que todos os dias vai surgindo, todos os dias sem exceção, vai surgindo, e a instabilidade que isto está a gerar, é do interesse do próprio governo cortar o mal para a raiz e resolver a situação. E, portanto, a situação fica resolvida do ponto de vista do contágio do governo. Haverá, naturalmente, outra discussão que terá de ter lugar, mas essa discussão, pelo menos a nível desse contágio, a nível do governo, cessa. E é isso que nós iremos continuar a fazer, é chamar à razão o governo, Luís Montenegro, perceber que é do seu próprio interesse resolver rapidamente esta situação. E pode alegar que não foi nada que tivesse acontecido no seu mandato, enquanto ministro, foi enquanto ex-diretor da Polícia Judiciária, que aliás nem foi nomeado por este governo. Portanto, tem uma saída airosa para resolver a situação. Não compreendemos, sinceramente, porque é que ainda não fez, e volto a repetir, só se há alguma informação sensível sobre Luís Montenegro que Luís Neves sabe, e isso é preocupante.
12: Paulo Moraes, caso Luís Montenegro se mantenha irredutível na continuação de Luís Neves no governo, o que pode o LIVRE fazer?
13: Bom, deixa-me só antes de mais dizer uma coisa, que eu acho que declaração implícita, ou este levantar de suspeita do Mário, de que o ministro terá alguma informação sobre o primeiro-ministro para se manter no cargo, enfim, acho que isto também não abona muito...
14: É a única razão possível. Então qual é a razão, Paulo? Então qual é a única
13: razão para manter o ministro? Eu não sei qual será a razão. Agora, acho que estar a levantar essa, quer dizer, ainda por cima, isso foi feito duas vezes. A primeira vez eu não disse nada, enfim, porque eu sei que fosse um artifício retórico. Fazê-lo duas vezes, parece-me que estamos aqui já a chegar a um nível de, enfim, de conspiração.
14: O único
13: Luís Neves,
14: por
13: parte da IEL, que honestamente me parece que está ao nível daquilo que o Chega faz. Ó, Mário, peço desculpa.
14: Paulo,
13: mas,
14: se houver um outro motivo racional...
13: Deixa-me só interromper 5 segundos.
14: Se tiveres um motivo racional para que o ministro seja mantido sem condições à frente do cargo, então faz favor de o apresentar, porque eu não encontro outro. E coloquei assim,
13: eu não afirmei.
14: Eu coloquei
13: claro.
14: Assim, porque é informação sensível,
13: percebo,
14: com o ex-diretor da Polícia Judiciária detém. Não encontro outra explicação racional.
13: Eu também tenho dúvidas sobre porque é que o Ministro da Educação se mantém em funções depois do descalabro que foi o processo.
14: Não é comparável. Não há comparação.
13: E os problemas que criou a tantas famílias. Também põe em causa porque é que a Ministra da Saúde continua em funções depois
14: da comparação.
13: Vamos tendo ainda durante o verão, e que não estamos a falar delas, porque estamos a falar desta moção de censura, mas de profissionais que se demitem, de urgências que não abrem, de pessoas que não têm assistência saúde que devem ter, porque o SNS está a falhar e porque a Ministra da Saúde não toma as medidas que deve tomar, e portanto essa é uma questão que se pode colocar sobre vários
14: dos ministros. São casos incomparáveis.
13: Estão a falhar,
14: incomparáveis.
13: Não é?
14: São incomparáveis.
13: E portanto eu acho que, enfim, acho que não precisamos de entrar nesse, enfim, no tom e de inventar explicações para isso. Todos nós sabemos que o Ministério da Administração Interna tem sido um problema para os governos de Luís Montenegro e tem falhado várias vezes nas escolhas e tem tido vários problemas. Também é verdade que, e acho que isso o Mário também não constará...
14: E com muito menos foram afastados.
13: E efetivamente
14: pelo seu próprio
13: tem resolvido alguns dos problemas. As situações no aeroporto está a funcionar muito melhor do que estava. Quer dizer, o próprio combate aos incêndios este ano parece estar a funcionar melhor do que em anos anteriores. É claro que isto não justifica a manutenção de um ministro em funções. É claro que se demonstrar efetivamente que houve problemas de conduta e que Luís Neves, enquanto diretor da PJ, ultrapassou a legalidade, claro que deve ser demitido imediatamente. É isso que se deve fazer. Agora, se calhar temos que esperar para ter os factos concretos, porque aquilo que Luís Neves alegava, por exemplo, relativamente aos atrelados, o Ministério da Justiça veio confirmar efetivamente o valor que custava a destruição daqueles atrelados, enfim, e o valor que se calhar a PJ não teria, e precisamos também de perguntar porque é que a PJ não tem esses meios para poder fazer aquilo que lhe compete. A questão da requisição do material também é algo que é uma, enfim, uma hipótese legal que existe e, portanto, também aí, enfim, é preciso perceber se foi ultrapassada alguma legalidade ou não, mas é uma hipótese legal que existe. Agora, eu acho é que não se deve tomar uma decisão sem, efetivamente, ter a confirmação de se houve algum tipo de ultrapassagem da legalidade. E neste momento nós vemos muitas notícias a sair, é um facto, vemos muita informação a sair, mas vemos muito poucas concretizações e muito pouca informação que seja definitiva sobre essa matéria.
5: E, faltam os resultados dos inquéritos. E a colocar, para fechar, a mesma pergunta para ambos, a Mário Amorim Lopes, como é que avalia a postura do Presidente da República, se António José Seguro devia estar a ser mais vocal em público sobre este assunto para preencher estes silêncios?
14: Bom, até à data, eu acho até positivo que António José Seguro faça uma demarcação daquilo que foi a presidência anterior de Marcelo Rebelo de Sousa, que a cada 5 minutos falava e, com isso, muitas vezes gerava mais instabilidade do que os problemas que resolvia. E, portanto, esse silêncio gerido também é importante, desde que nos bastidores esteja a trabalhar. Agora, já não há, quer dizer, o tempo de silêncio já foi, agora é o tempo de o Presidente da República, enquanto primeira figura de Estado, assegurar a estabilidade das instituições, coisa que neste momento não está minimamente assegurada. Não do Ministro da Administração Interna, do próprio Governo, porque contamina, obviamente, e também da própria atuação da Polícia Judiciária e aquilo que têm sido os procedimentos e os processos que a Polícia Judiciária tem adotado, porque tudo o que temos vindo a saber não augura nada de bom. Portanto, o Presidente da República tem, sim, um dever e uma responsabilidade de resolver a situação e não passa apenas pela demissão do Ministro. Porque, obviamente, ele não o pode fazer, pode conversar com o Primeiro-Ministro e dar a sua posição sobre o assunto, pode e deve fazê-lo em privado, obviamente, mas é, sobretudo, garantir que as instituições continuam a funcionar. Portanto, sim, neste momento, o silêncio já não faz muito sentido, parece-nos, porque já se avolumam tantos casos, tantas situações. É engraçado, por exemplo, ainda há pouco o Palmoar estava a descrever alguns dos casos. Já se esqueceu ou não mencionou, não estou a dizer que deliberadamente se esquece. Não mencionou tantos outros relativamente com a sua casa e com o tanque que era piscina e com a adjudicação das obras a um empreiteiro que tinha trabalhado para a Polícia Judiciária ou então o facto de não ter reportado informação que todos nós, por exemplo, temos de reportar, que foram tantos os casos, são tantos os casos que as pessoas até se esquecem do que é que já, como é que isto tudo começou. E, portanto, isto claramente já não é razoável de todo. E o próprio Luís Neves ia ter consciência disto e não ter tido aquela atitude de animal feroz que nos recorda outros personagens de má memória da política portuguesa, aquela atitude de animal feroz, de ninguém me demove do cargo, e portanto essa postura, aliás, agressiva, eu creio que não é boa para ninguém. Acho que se de facto ele se sente injustiçado, e acredito que se possa sentir injustiçado, então devia dar lugar para que tudo isto seja apurado, e eventualmente ele até no futuro ser vindicado e poder dizer, como por exemplo o Miguel Macedo, que se demitiu, foi acusado e depois foi absolvido, e poder dizer que foi injustamente acusado e que, portanto, foi uma cabala contra ele. Agora, manter-se nesta situação e ainda fazer fincapé não nos parece razoável. Portanto, sim, o Presidente da República tem agora o dever de zelar pela estabilidade das instituições.
12: Paulo Moacho, estamos mesmo a chegar ao fim do nosso tempo, mas pergunto-lhe também se o Presidente da República devia ser mais vocal sobre este assunto.
13: Sim, mas me só dizer que eu concordo em parte com aquilo que o Mário disse. Acho é que nós, na vida pública, também não podemos ter a lógica de primeiro acusa-se,

0: fazer isto. Para clarificar, eu não sou moralista. Eu não acho que, ao mínimo indício, a pessoa deve sair do cargo, até por bem sabemos que é fácil fazer uma acusação, uma denúncia anónima para a PGR e isso rapidamente espoletar um processo. Sabemos disso. Mas não estamos a falar de um. Estamos a falar, já perdi a conta, não é? Portanto, já são muitos. É essa a questão,
1: É verdade,
0: ok?
1: e acho que o ministro também tem estado mal nos últimos dias. Acho que se vai falar publicamente, deve ser para esclarecer aquilo que ainda não conseguiu esclarecer e que deve fazer, enfim, partindo do princípio que a sua versão é certa, dar as informações todas e os dados e os documentos todos publicamente aos jornalistas para poder haver esse escrutínio. E tenho a certeza que o Presidente da República está a acompanhar de perto esta situação e está preocupado com esta situação. E acho que, enfim, nós também sabemos de situações passadas em que Presidentes da República pediram a demissão de ministros, sendo certo que essa responsabilidade é do Primeiro-Ministro, é de Luís Montenegro, de ter ou não os ministros em funções. Mas que, do meu ponto de vista, aquilo que deve ser, sobretudo, o papel do Presidente da República, é pressionar para que todos estes inquéritos e estas averiguações sejam celes. Nós não podemos agora ficar meses ou anos à espera de saber se efetivamente alguma coisa, alguma ilegalidade foi cometida ou não. Infelizmente, a justiça e as instituições portuguesas muitas vezes funcionam assim, mas não pode ser e nós não nos podemos resignar a isso.
2: E é isso que
1: Precisamos
2: tem
1: saber
2: pedido também.
1: rapidamente se alguma coisa foi, se alguma ilegalidade foi cometida ou não, e aí então Luís Neves poder ser julgado no,
2: Tirar as devidas consequências.
1: conhecendo os factos que sejam apurados,
2: Provados.
1: naturalmente.
2: Paulo Moacir e Mário Murilo Lopes, muito obrigado por se terem juntado a nós neste explicador.
0: Obrigado, uma boa tarde.

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0: Rádio Observador, são 6 da tarde, vamos atualizar as notícias. Edição das 6 com a Laura Figueiredo. O Primeiro-Ministro garante que o aumento do preço dos combustíveis previsto para a próxima semana prejudica todos.
1: Na próxima semana espera-se aquele que pode ser um dos maiores aumentos de sempre no preço dos combustíveis. O maior aumento está no gasóleo, uma subida de 15 cêntimos por litro. Já a gasolina vai aumentar 10 cêntimos. O Ministro da Presidência anunciou já esta tarde uma medida do Governo para combater este aumento, um desconto de 3 cêntimos no ISP. Ora, esta tarde, Luís Montenegro veio garantir que o Governo não beneficia em nada com o aumento dos preços.
2: O Estado não está a arrecadar um cêntimo a mais com o IVA em função do aumento do preço dos combustíveis. Nós estamos a devolver em desconto no ISP exatamente o montante correspondente ao aumento do IVA do ponto de vista da aplicação da taxa ao preço final. Portanto, do ponto de vista dos combustíveis, a questão nem sequer se coloca.
1: Primeiro-Ministro Luís Montenegro, em Viseu, foi também questionado ainda sobre o Ministro da Administração Interna, não quis avançar grandes pormenores.
0: O Governo vai aumentar o desconto no imposto sobre os produtos petrolíferos em 3 cêntimos no gasóleo e gasolina.
1: Uma medida

0: Tomada com o objetivo de conter a subida do preço dos combustíveis na próxima semana, a Rádio Observador, o economista e professor universitário Manuel Caldeira Cabral, diz que as medidas de atenuação anunciadas pelo Governo são razoáveis e afirma que ir mais longe através da redução do IVA sobre os combustíveis também não é aconselhável.
1: Eu não aconselharia isso, nem seria prudente em termos orçamentais fazê-lo. Penso que as medidas que foram tomadas de atenuação estão razoáveis dentro do limite em que estão a ser tomadas. Acho que ir muito mais longe do que isso seria dois defeitos. O primeiro defeito é quando o preço de uma matéria-prima sobe, é importante que isso se reflita nos preços dos consumidores. Pode não se refletir totalmente, a 100%, mas é importante que se reflita, porque senão os consumidores, ficando a matéria-prima, neste caso os combustíveis ou a energia mais cara, os consumidores não vão ter comportamentos de tentar atenuar o consumo.
0: O Governo aprovou também uma taxa sobre os lucros extraordinários das empresas petrolíferas. Manuel Caldeira Cabral diz ser contrário a estes impostos extraordinários. Afirma que é necessário ter cuidado e perceber se faz sentido avançar com os mesmos.
1: Eu sou muito contrário a este género de impostos extraordinários colocados em anos que supostamente são bons para um setor e maus para os outros. Percebo a tentação de avançar com este género de impostos. Acho que às vezes depois de se avançar com eles é mais difícil recuar. As taxas extraordinárias que se puseram sobre alguns setores, depois orçamentalmente é mais difícil estar a recuar com elas mais tarde e, portanto, eu acho que se deve ter algum cuidado e algum estudo antes de colocar estes impostos e perceber se eles se justificam mesmo.
0: Economista Manuel Castro Almeida, ouvido na... Manuel Caldeira Cabral, ouvido no explicador da Rádio Observador.
2: A Ministra da Justiça considera que não é o Governo que está a fragilizar a Polícia Judiciária.
0: Rita Alarcão Júdice foi esta tarde questionada pelos jornalistas sobre o caso do Ministro da Administração Interna. Diz que a pergunta não deve ser feita ao Ministério da Justiça.
3: A fragilização que possa estar a ser feita da Polícia Judiciária não é com certeza pelo Ministério da Justiça, não é pelo Governo. Portanto, essa pergunta terá que ser feita a quem está a fragilizar a instituição.
0: A Ministra diz ainda que espera a celeridade dos inquéritos que envolvem Luís Neves, garante que não há interesse de ninguém em atrasar, seja o que for.
3: Celeridade, com certeza, isso o Sr. Procurador julga que inclusive já disse que serão prioritários e que alguns até correram em férias, como processos urgentes. Portanto, eu não vejo, não há nem interesse de ninguém em atrasar, seja o que for, porque naturalmente os processos serão prioritários.
0: Ministra da Justiça, que falava à margem da recepção aos mais de 100 novos conservadores que vão integrar o Instituto de Registros e Notariado, o Ministério da Justiça afirma que os resultados da auditoria APJ devem ser públicos até ao final do ano, adianta que o Governo não está a fragilizar a instituição.
2: Também esta tarde ficou a saber-se que o Ministro da Administração Interna vai ser ouvido no Parlamento na terça-feira de manhã.
0: Luís Neves vai ser ouvido na Comissão Parlamentar de Assuntos Constitucionais na manhã de 8 de setembro, a poucas horas do debate da moção de censura. A audição do ministro está marcada para as 10 da manhã. O debate arranca mais tarde, às 3h30 da tarde.
2: Olhamos também para a venda da TAP. O Governo já está em negociações finais com as duas empresas que se candidataram à compra de 44,9% da companhia aérea.
0: São elas a Lufthansa e a Air France, KPLM. Esta decisão de avançar para as negociações finais ainda com as duas empresas foi tomada em Conselho de Ministros. Na conferência de imprensa que se seguiu à reunião, o Ministro da Presidência explicou que o Governo vai negociar com o objetivo de tentar melhorar as ofertas.
4: As propostas têm uma avaliação global de tal forma próxima, sendo diferentes, que justificam este esforço de negociação adicional com ambas, para depois, em função de propostas melhoradas, tomarmos a decisão da escolha do único concorrente que fará a negociação finalíssima aí, apenas com um.
0: Já depois do anúncio oficial de que a Air France, KPLM e a Lufthansa vão passar para negociações com o Estado português na privatização da TAP, a companhia franco-neerlandesa declarou o seu interesse inalterado na TAP. Em comunicado, a Air France diz aguardar com expectativa a próxima fase do processo. Nesta mesma conferência de imprensa que se seguiu ao Conselho de Ministros, António Leitão Amar foi também confrontado com a moção de censura ao Governo apresentada pelo Chega. O ministro garante que o tema não esteve em cima da mesa por não ser prioritário.
2: A festa do Avante abre a esta hora portas. O evento marca a rentrée do Partido Comunista Português.
0: decorre até domingo, na Quinta da Atalaia, no Seixal. Hoje, o secretário-geral comunista visita o recinto, vai discursar no domingo, no encerramento. O jornalista Miguel Pina Andrade junta-se agora em direto, a partir da Quinta da Atalaia. Miguel, boa tarde. Para além de celebrar 50 anos, esta edição da Festa do Avante fica marcada também pela polémica a envolver uma organização da Palestina.
5: Boa tarde, Lauro. Isto porque inicialmente o PCP tinha convidado a Frente Popular para a Libertação da Palestina, uma organização que é considerada terrorista pela União Europeia. Esta semana o Partido Comunista anunciou que este movimento, afinal, não vai marcar presença no evento por não ter reunido condições. Diz ainda que no âmbito da solidariedade com a Palestina está prevista a presença de representantes de entidades palestinas, componentes desta organização de libertação da Palestina. Como disseste, Laura, as portas já abriram, já se vê muita gente a entrar. Entretanto, a chuva miudinha que caía já parou, mas continua muito, muito calor, o que não impede os festivaleiros de aceder a este que é o grande evento do Partido Comunista. A Festa do Avante começa hoje com um concerto sinfónico da Dona Sinfonia de Beethoven. O secretário-geral do partido, como disseste, vai estar presente hoje, mas também nos próximos dias desta festa. Hoje visita o recinto, estão previstas declarações aos jornalistas e espera-se agora, hoje, depois da moção de censura apresentada pelo Chega, uma reação de viva voz do líder comunista a esta moção apresentada por André Ventura.
0: Jornalista Miguel Pina Andrade, em direto a partir da Quinta da Atalaia, esta hora em que a Festa do Avante abre portas.
2: Passam agora 8 minutos das 6 da tarde, que outras notícias marcam também a atualidade.
0: Voltamos a falar do aumento do preço dos combustíveis. A Associação Nacional de Transportes Públicos Rodoviários de Mercadorias descreve um sofrimento silencioso. Porta-voz da ANTREM, André Matias de Almeida, alerta para uma possível disrupção no mercado com o aumento de custos.
6: Muitas destas empresas não estão a conseguir suportar este aumento brutal de custos que estão a ter e, portanto, isto, como nós costumamos dizer, é, obviamente, um sofrimento silencioso, mas que está a acontecer diariamente. E se não olharmos para este setor com muita atenção, nós passaremos rapidamente a ter empresas que não terão capacidade para se manter à tona, que serão, obviamente, objeto de um processo de insolvência, e passaremos a ter empresas que pagam salários para empregados que estão no subsídio de emprego.
0: Porta-voz da ANTREM elogia ainda a situação que considera favorável em Espanha, onde o governo mantém o apoio extraordinário a este setor, tornando as empresas espanholas mais competitivas. Ainda assim, a Associação Nacional de Transportes Públicos Rodoviários de Mercadorias elogia as medidas do governo português, admite-se que, a longo prazo, podem ser insuficientes. Atualidade internacional, o juiz que está a presidir ao julgamento de Lindsay Clancy, a mulher norte-americana que matou os 3 filhos, vai declarar o julgamento nulo, isto porque o júri estava num impasse há vários dias. A defesa de Lindsay Clancy tem agora de recorrer a um tribunal superior para tentar obter uma decisão que impeça a declaração de nulidade do julgamento, sendo que o juiz deu o prazo de uma hora para este recurso.
2: A Laura Figueiredo está de regresso às 6:30 para atualizar mais uma vez as notícias.

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1: E o vencedor é da tarde política de sexta-feira, 4 de setembro, com a Judite França, o Alexandre Borges e também o António Costa. Vamos começar por um dos assuntos que hoje foi tema do Conselho de Ministros, António Costa. A questão da venda da TAP esteve hoje em discussão com o Governo a decidir negociar com as duas empresas que apresentaram para já propostas.
10: Sim, olha, conseguimos falar de outra coisa. Extraordinária.
1: Eu até tive que ler aqui duas vezes os temas para ver se estava certo ou se era de uma coisa de há 3 meses ou 4.
10: Exato. Acho que é uma notícia muito importante, não é? Porque o que está aqui em causa é que estamos a 15 dias de saber quem vai ser o acionista de referência da TAP, e eu arrisco dizer, num quadro de normalidade, o novo dono da TAP a prazo, 100%, 80%, a mandar efetivamente na TAP. Isso não é uma coisa de sumenos. Digamos, o desfecho, provavelmente dito, era esperado. O Ministro da Presidência, neste briefing, deu uma informação que não é irrelevante. É que as propostas estão muito próximas. Portanto, presume-se, muito próximas no preço. Sendo que são diferentes da sua natureza, o que também é interessante, isto é... Os dois viram as contas, estou a falar da Lufthansa e da Air France KLM, viram as contas, valorizaram a empresa, ou os 45% que estão agora à venda, mais ou menos no mesmo. Não se sabe qual é o valor, mérito do governo, conseguiu segurar esta informação, mas já temos uma ideia. É porque o Primeiro-Ministro e o Ministro das Infraestruturas, mas o Primeiro-Ministro de uma forma muito clara, recordava-nos que a avaliação da TAP há 2 anos, antes deste governo entrar em funções, andava entre os 600 e os 800 e os 1000 milhões de euros. 600 e os 1000 milhões. Para tudo, para os 100%. E sinalizou-nos, o que é que nos sinalizou o Primeiro-Ministro? Que estes 45% estão dentro deste intervalo. Isto é o que já sabemos. Acho que cometeu um erro. Enfim, é aquela coisa voluntarista que Luís Montenegro, de vez em quando, em que Luís Montenegro cai, que é trazer à discussão que um dia destes vamos receber os 3,2 mil milhões que lá pusemos. É um erro de palmatória de um ministro, de um primeiro-ministro, de um político tão experiente. Porquê? Porque já ninguém está... Isto é, se for vendida a TAP por 500, estes 45%, por 500, 600, 700 milhões de euros, é um número extraordinário. Estamos no meio de uma guerra, não é? Ainda há meses, confesso, eu próprio admitia que o adensar da guerra no Médio Oriente podia levar à suspensão do... E foi avaliada, digamos, politicamente e pelos próprios consórcios, na altura concorridos. À suspensão durante uns meses do processo de venda, porque é evidente que o tema do jet fuel, no fundo do combustível dos aviões, pesa tanto no negócio que não sabia para onde é que isto ia. Chegarmos a esta fase é um número, de facto, muito, muito impressionante. O que não quer dizer que estejamos para recuperar os 3,2 mil milhões de euros. O primeiro esqueceu-se. Nós temos uma TAP boa e uma TAP má. Há uma TAP má que ficou lá para trás com 1 mil milhões de euros que nós vamos todos pagar à la longue. Ainda temos um tema, temos nós todos portugueses, que é um tema sobre um empréstimo que a Azul, David Neilman, fez à TAP, que já vai potencialmente em 160 milhões de euros, que a TAP se recusa a pagar, mas aquilo está em tribunal e se tivermos que pagar, obviamente não vai ser o comprador que vai comprar a TAP a pagar. Vai ser o Estado, obviamente, a pagar no âmbito dessa, digamos, vou-lhe chamar assim, TAP má. Ora, é uma grande notícia, porque o contexto não está fácil. Para terminar, todos nos lembramos, foi há 2 ou 3 dias, a TAP apresentou nos primeiros 6 meses do ano quase 100 milhões de euros de prejuízo. Só para quem acha que isto é um negócio fantástico, tem picos, é preciso muito capital, mesmo as empresas, e nós fizemos no ECO um trabalho que eu acho que é interessante, que é comparar os resultados dos primeiros 6 meses dos dois compradores e da TAP. Os dois compradores, a Lufthansa, os alemães e os franceses, também tiveram quedas muito significativas nos seus resultados, na ordem dos 50%. Mas ainda assim, estavam com lucros de 800 e passaram para 450, 500, se a memória não me falha da Lufthansa, e outro de 600 e tal milhões para 300 milhões, mais coisa menos coisa. A TAP, pela estrutura que tem, por não ter a escala que esses outros têm, sofreu um abalo que levou a prejuízos de 100 milhões de euros e que eu acho que já torna impossível ter resultados positivos este ano, porque há muitos bilhetes no verão. O verão é um pico, obviamente, mas os bilhetes são comprados muito tempo antes. Muita gente compra e vem muito tempo antes. Ora, comprou em tempo com preço que a TAP não tinha condições para fazer refletir o aumento dos combustíveis que entretanto se verificaram. E, portanto, vendeu bilhetes que literalmente vão dar prejuízo. Porque, entretanto, aumentaram os preços, não é? E, portanto, isto tem um efeito, este ano, muito negativo. De facto, enfim, eu acho que diria que, mesmo neste contexto da condução política do Hugo Espírito Santo, também do ministro, enfim, Pinto Luz, mas do governo, é surpreendente, porque, de facto, acaba por haver aqui um desfecho que eu próprio admitia como impossível ainda há meio dúzia de meses e, portanto, espero que daqui por 2 semanas, durante 15 dias, 3 semanas, tínhamos a notícia de quem é. Eu faço aqui uma aposta. Acho que vai ganhar a Lufthansa, mas pronto, isto é...
7: Por alguma razão, porque é que achas?
10: Porque a Lufthansa tem um projeto industrial muito forte em Portugal, lá no Norte, a Technic, porque tem para mercados onde a França já está, onde a KPLM já está, a Lufthansa não está, nomeadamente África e Brasil, e portanto eu diria que do ponto de vista industrial, ora, vamos lá ver, dito isto, há uma coisa que será necessária, eu espero que seja vindo e até quem oferece mais. Essas coisas é muito simples, porque são dois grandes grupos, claro. não há equívoco sobre a legitimidade,
7: qualquer um deles,
10: a idoneidade
11: e a fiabilidade,
10: destes grupos. A Lufthansa é mais forte financeiramente que KPLM, Air France, KPLM. Air France, KPLM, à boa maneira dos franceses, tem lá muito governo metido e muita intervenção do governo, e aquilo é sempre...
12: Nós vamos, e esses exemplos já nós tivemos isso cá, não é? Sim, portanto, temos de importar.
10: Por essas razões, mas esperando que, obviamente, que a Lufthansa apanha mais um euro, porque isso é importante, não é, de menos, do que acaba...
7: O ministro diz que não vai ser só isso, não é? Mas na prática...
10: Mas tem que ser, quer dizer, tinha que haver uma... Vamos lá ver. Tinha que haver uma razão muito, muito, muito, muito forte para... O governo decidiu vender a quem oferece menos. E eu não estou a ver condições tais, digamos assim, de projeto industrial, que pudessem justificar essa diferença. Veremos.
12: E sobre aquelas expectativas que Luís Montenegro colocou, salvo erro, na festa do Pontal, de que era recuperável esse dinheiro,
10: mas eu acho que é um
12: parece
10: disparate.
12: Um pouco uma imprudência.
10: É uma imprudência, mas já porque retira o foco
11: da
10: boa notícia que é esta, que é, já ninguém quer saber. Portanto, vai ser o que vai sair é 700 milhões, mas isto ainda falta muito para os 3,2 mil milhões. E, portanto, não, é um disparate, é mesmo um disparate político absolutamente desnecessário quando nós não temos, e o Primeiro-Ministro não disse, quais são as contas que está a fazer implícitas. Vamos admitir que tem as contas que suportem isso. Como ninguém tem, e ele tem, e pelos vistos não a quer dar, mas vale não dizer nada, não é? Porque está a supor que vai vender por não sei quanto na segunda fase, que os dividendos vão ser extraordinários durante os próximos 30 anos ou 40 anos para o Estado recuperar o dinheiro. Quer dizer, são tantas variáveis que está a matar uma boa notícia do próprio governo. Portanto, eu arrisco dizer que a censura moderna desta vez foi mesmo feita por Luís Montenegro.
12: Não sei se alguém quer acrescentar algo sobre a venda da TAP. Querem que se venda, não é? E pronto.
7: Leste as nossas mentes, exato.
12: António, uma nota para este processo
10: Para já dei um 14 ao Governo, à Secretaria de Estado, ao Espírito Santo e ao Ministro. Eu creio que o Espírito Santo, Secretário de Estado das Infraestruturas, tem conduzido muito este processo. Obviamente, politicamente, o Ministro tem essa responsabilidade. E também não quero desvalorizar, apesar dos resultados destes 100 milhões, apesar de tudo, esta gestão da TAP, neste contexto, é difícil gerir uma empresa que está à venda, não é? É fácil de imaginar, não é? E, portanto, também uma nota positiva para a gestão da TAP.
12: Alexandre, queres nos falar sobre a falta de silêncio, sobretudo à noite?
7: Queria continuar nos aviões, mas numa coisa mais comezinha, admito.
10: Não é nada comezinha.
11: Muito pois,
10: também tem coisas a dizer.
7: Então, bom, ótimo. Não sei onde é que
11: só
7: vocês vivem.
11: Só para me queixar também.
7: Não sei onde é que vocês vivem. Não precisamos de o revelar. Mas eu pessoalmente vivo muito perto daqui do sítio onde estamos e, portanto, aqui é muito perto, de facto, do aeroporto. E a verdade é que eu tinha restado de férias no dia 17 de agosto e não estava a acreditar no que estava a acontecer, verdadeiramente. E pensei, isto sou eu? Porque é muito difícil, como é vida, até porque depende das condições atmosféricas, o nível de ruído que os aviões fazem, né? Mas eu não estava a querer achar, sou eu que tive 15 dias fora e perdi a noção. Estive nos Açores, onde apesar de, na ilha que tem a base das Lajes, portanto, apesar do que se possa imaginar sobre os aviões americanos de guerra,
12: aquilo era mais sossegado.
7: É bastante mais sossegado. E eu não estava a acreditar. Eis a confirmação que, de facto, algo de extraordinário se passava durante essa semana. Isto é, era hoje notícia do Público a partir de um relatório da Zero, elaborado pela Associação Zero, porque...
10: Mas é com base na Flight
12: Radar, sim.
7: Na Flight Radar, exatamente, é isso
10: mesmo. Não são números oficiais, mas enfim, vamos aceitá-los como
7: Vamos aceitá-los, exato.
10: Até porque tu estás a vivê-los, não é?
7: Eu estou a vivê-los, é tal e qual. Eu sou um testemunho na reportagem. A Zero vai lançar, anunciou o lançamento de uma plataforma a partir dos dados da Flight Radar, onde as pessoas podem fazer, avaliar, podem contabilizar os movimentos no aeroporto Humberto Delgado e, portanto, a partir daí, se assim o entenderem, usar esses dados para fazerem uma caixa à Associação Nacional da ANAC ou à AAP, ou à Agência Portuguesa do Ambiente, pronto, que seriam as entidades responsáveis por fazer alguma coisa com essas caixas. Em teoria, não é? Mas vamos aos números. Os números são estes, eu acho que são de facto espantosos. Portanto, em 35 semanas, desde que este ano já teve, em 35, o aeroporto de Lisboa cumpriu o limite de voos noturnos em 2 semanas. Em 2! Portanto, em 35 semanas, em 33... não cumpriu. E dessas 33, o limite que temos atualmente é entre a 1, não são exatamente umas balizas extraordinárias, não é? É entre a 1 e as 6 da manhã só pode haver 91 voos semanais, portanto foi isto que foi cumprido 2 vezes, e da 1 às 5 da manhã, aliás, entre a meia-noite e as 6 da manhã só pode haver 91 voos por semana, e da 1 às 5 da manhã, durante estas loucas 4 horas, a promessa do governo há 2 anos era de silêncio total, não haver um único voo. Pois nesse horário, onde não devia ter havido um único voo, houve até agora, até ao início de setembro, 1.165 voos. 1.165, não é? E nesta semana em particular, essa semana em que eu, por azar, regressava de férias, na semana de 17, agosto foi o pior mês de todos, não me parece um acidente, não é? Não só, enfim, trave. Terá a ver com muita coisa, particularmente com o turismo em Lisboa, mas provavelmente com se explorar a ideia de que está menos gente na cidade e isto vai-se notar menos. Houve há uma semana em particular, que é esta, de 17 a 23, em que houve 187 movimentos noturnos, 187 voos, no tal horário em que só poderia ter havido 91. Portanto, é uma ligeira derrapagem de mais do dobro numa semana. E o ponto, enfim, há muitos pontos sobre isto, mas o ponto no fim é este, é como o Estado se está nas tintas. E é um daqueles exemplos muito simples de como em Portugal só os cidadãos é que têm de cumprir a lei. é que têm de cumprir a lei, senão são perseguidíssimos e multados. O Estado está-se a borrifar. Eu podia dizer assim, é para o lado que o Estado dorme melhor, mas é se o Estado por acaso dormir longe do aeroporto, porque senão também não iria conseguir. Os números da Zero dizem, quando isto de facto lá está, parece comezinho para usar a palavra que eu usava no início, os números da Zero dizem que há 375 mil pessoas expostas a este ruído, 60 mil em particular a suportar os limites superiores ao limite legal. Calculam os estragos, não sei bem como é que este número é elaborado, mas é um número eloquente, em 12,8 mil milhões de euros, o impacto causado em efeitos para a saúde das pessoas, perda de produtividade, que será talvez o dado mais interessante, e até na desvalorização imobiliária. Eu posso confessar-vos que eu, durante esta semana, eu pensei em vender a casa. A verdade foi esta. Só que pensei só, onde é que eu vou comprar outra? Que adoro os preços atuais.
10: Mas tens que ter visitas durante o dia, porque senão mal.
7: Não me dão nada.
12: Não se preocupe, que isto de noite é silencioso.
7: Podes crer, exatamente. É isto, à noite é calmíssimo. Só para dar aqui as questões sobre o Estado, o que é que está em questão? Isto foi em 24 que Miguel Pinto Luz, no caso, anunciou estes limites noturnos, em particular o Hard Night Curfew, portanto este lockdown noturno, diz?
10: Dou-me às 5,
7: exatamente. Nunca foi legislado, na realidade. Em março de 2025, reafirmaram que isto aconteceria, esta norma. Determinaram que a ANAC faria a operacionalização das restrições, mas na verdade ninguém sabe que coimas é que existem, são aplicadas, se não são.
10: Houve coimas
7: aplicadas?
10: Sim. Okay. Mas vamos lá ver, depois entra no processo de a contestação. Porquê? Porque obviamente não desvaloriza o teu sono, não é?
7: Exato.
10: E o impacto do teu sono, claro, é de milhares, dezenas de milhares de lisboetas, claro. Mas aquilo é preciso confirmar-se, por exemplo, estes dados não permitem fazer isso, se ultrapassou os 40 decibéis.
7: Exato.
10: E pode ser muito desagradável a 38 e estar dentro do limite que é permitido em determinadas circunstâncias. Mas também acrescento uma coisa, há um concurso que foi lançado, um concurso público, para avaliar precisamente agora no início deste ano, e não, eu não tenho informação sobre o que é feito dele.
7: Exato.
10: Para escolher uma empresa para avaliar, digamos,
7: este nível de facto do ruído.
10: Não é só o ruído, e as horas certas de 1 às 5 se é permitido e em que exceções. Agora, eu não te vou interromper pela nota, porque a nota é tua, mas eu vou dar uma notícia. É que na verdade estás a subsidiar a ANA e as companhias aéreas, porque eles estão a ganhar dinheiro com isso, não é? Obviamente, porque estão a utilizar toda a hora e, portanto, tu, como todos os lisboetas que estão a fazer isso, na verdade, permitam-me aqui a visão económica, estão a subsidiar artificialmente, porque não estão a receber, digamos assim, o benefício do custo que estão a sofrer. Por exemplo, era exigível, mas era mesmo exigível porque sabe isso, que a ANA e as companhias aéreas pagariam em sequência, investisse juntamente com a Câmara num reforço das condições de isolamento
7: acústicas,
10: das casas desta zona. Se nós temos de ter aeroporto, isso face aos 30 milhões que recebemos, não temos, digamos, capacidade para metê-los todos nesta fase, sem as obras, nas horas devidas, então as pessoas, há externalidade negativa que tem que ser paga, porque beneficia disso. A ANA e as companhias aéreas beneficiam. Tem que arranjar maneira de pagar a quem é prejudicado para compensar por um subsídio que, na prática, tu próprio, pronto, passaste a saber, não é só contribuinte português, também és contribuinte da ANA e das companhias.
7: Exatamente. Que... Não, tal e qual, e calculava o António, porque no fundo a questão é porque é que culpa o Estado aqui? Porque não. Eu não culpo a ANA. A ANA deve estar felicíssima com isso. Eu estaria no lugar da ANA,
10: sim,
7: não é?
10: Está a fazer o seu negócio.
7: O Estado é que não está interessado, de facto, também em chatear-se com a ANA em particular. Isto é, não me parece particularmente empenhado em fiscalizar isto. A resposta da Ministra do Ambiente no ano passado sobre este assunto era que a APA dizia que o Estado cumpria rigorosamente a lei, que a APA e a ANAC são instituições independentes, mas que são um Estado, não é? Mas parece-me que é bastante... assobiar.
10: Não, tem que haver, tem que haver soluções de apoio, porque não é possível fechar de 0 às 6 da manhã. Não é possível. O custo económico para nós, para o país, disto era brutal. Portanto, uma coisa mais, de 1 às 5,
7: que é o que está estipulado.
10: É o que está estipulado e que não é cumprido, mas só com exceções muito particulares e pronto, exceções definidas. Era possível anular, era o que dizia esse grupo de trabalho que tu citavas há pouco. Exatamente. Agora, as pessoas têm que ser, digamos, ressarcidas do impacto negativo que estão a ter. É como aquela coisa que nós vemos muito, né? Nas autoestradas há muitas zonas de autoestradas que têm proteção de
13: acústica.
10: Acústicas. E aquelas casas têm que ter apoios para meter janelas triplas, quádruplas, vidros, quatro vidros, o que for necessário, porque aquelas pessoas não têm culpa de estar a viver ali e de repente passar ali a 50 metros uma autoestrada de alta densidade de utilização. Obviamente que a ANA e o Estado, mas depois o Estado cobraria a ANA e aos operadores da aviação, o custo assumido de ter que, digamos, pagar o bem-estar destas pessoas, porque nós beneficiamos todos, não é? Eu beneficio, claro. Eu que não estou, felizmente para mim, não felizmente
13: bem,
10: para
13: não
10: ti,
13: tão
10: perto. Próximo do aeroporto, estou a beneficiar de uma coisa que te custa a ti e a toda a gente, não é? Que vive
13: claro,
10: ali.
13: Claro.
10: Vocês têm que ser
13: e no limite é? Custa, de facto, acho que à própria cidade, ao valor da cidade. E sobretudo esta coisa de, quer dizer, as desculpas não ao pagador é que me soam muito mal, quer dizer, no caso, as desculpas serem estes são voos que saem atrasados ou não sei o quê. Quer dizer, pois, isso é perfeito.
10: Por isso mesmo tem que pagar multas, mas tem multas que não é só a ANAC.
13: É isso.
10: É às pessoas que são prejudicadas por isso.
13: Exatamente.
10: E as multas, obviamente, a forma de pagar essas multas é...
12: É o Estado.
10: É investir... Não, é o Estado, não. É o Estado investir em proteção das pessoas que lá vivem. É a única forma, digamos, de proteger essas pessoas.
12: Alguma coisa. Alexandre, uma nota.
13: Eu tinha mesmo aquele zero da associação guardado para o Estado.
12: Zero. E já sabemos que quando o Alexandre aparecer aqui mais rabugento foi uma noite mais intensa no aeroporto de Lisboa.
13: Nem é preciso números.
12: Estava, exato. Estava aqui também um amigo meu a dizer que daqui a uns anos, quando o aeroporto mudar de sítio, ainda vamos ter saudades desse ruído tão familiar.
10: Fazia parte assim do ambiente.
12: Exato.
10: Lisboa não está a mesma. Porquê?
12: Exato. Exato. A cidade mudou. Bem, voltamos já a seguir para a segunda parte de O Vencedor É.
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12: Passam 32 minutos das 6 da tarde. Laura Figueiredo, que notícias marcam a atualidade?
20: Boa tarde. O Primeiro-Ministro diz que a moção de censura ao Governo é uma iniciativa legítima, mas considera que não faz sentido. Luís Montenegro foi esta tarde questionado sobre Luís Neves, mas diz que só volta a abordar o tema no debate da moção de censura agendado para terça-feira. Em Viseu, o Primeiro-Ministro falou ainda sobre o aumento do preço dos combustíveis. Na próxima semana espera-se um aumento de 15 cêntimos por litro no gasóleo e 10 na gasolina. Para combater esta subida, o Governo anunciou hoje um desconto de 3 cêntimos no ISP. Ora, Luís Montenegro rejeita críticas ao Executivo, diz que não há ninguém que saia beneficiado, explica ainda que o desconto no ISP só este ano já totaliza cerca de 700 milhões de euros. A Ministra da Justiça diz que a fragilização da Polícia Judiciária que possa estar a ser feita não é pelo Governo. Rita Alarcão Júdice foi esta tarde questionada sobre o caso do Ministro da Administração Interna. A Ministra diz que espera a celeridade dos inquéritos que envolvem Luís Neves, garante que não há interesse de ninguém em atrasar, seja o que for. O Ministro da Administração Interna, que vai ser ouvido no Parlamento na terça-feira de manhã. Luís Neves vai ser ouvido na Comissão Parlamentar de Assuntos Constitucionais na manhã de 8 de setembro, poucas horas antes do debate da moção de censura, que arranca mais tarde às 15h30 da tarde. Olhamos também para a venda da TAP. O Governo já está em negociações finais com as duas empresas que se candidataram à compra de 44,9% da companhia aérea. São elas a Lufthansa e a Air France KPLM. O Conselho de Ministros Ministros decidiu avançar para uma nova fase negocial para tentar obter ofertas melhoradas. Em conferência de imprensa, o Ministro da Presidência não quis adiantar mais detalhes sobre as negociações para proteger o interesse nacional e também maximizar as hipóteses de sucesso das negociações. O ex-presidente da Câmara de Vila Nova de Gaia foi hoje absolvido. Estava acusado de comprar bilhetes para jogos do Futebol Clube do Porto com dinheiro do município. O Ministério Público pedia entre 4 a 6 anos de prisão por 3 crimes, peculato, falsificação de documentos e prevaricação, mas o entendimento do Tribunal foi outro. O juiz reconheceu que as viagens decorreram ao abrigo de uma parceria entre o clube e a autarquia. O juiz assumiu que a atitude do antigo executivo pode ser criticável e moralmente censurável, mas não constitui crime. A reação, o antigo presidente deixa duras críticas ao Ministério Público, diz que a absolvição hoje conhecida não apaga a perseguição de que foi alvo. A Ordem dos Médicos estima que o Serviço Nacional de Saúde precisa de mais 600 anestesiologistas e defende a criação de uma estratégia nacional para atrair e reter especialistas desta área no Serviço Público de Saúde. A posição foi manifestada um dia depois de 9 chefas de equipa da Urgência Pediátrica do Hospital Dona Estefânia terem apresentado a demissão dos cargos, alegando constrangimentos precisamente com a anestesiologia. No final de agosto, a Ministra da Saúde tinha já admitido a falta de médicos dessa especialidade na ULS de São José, mas também em outros locais do país.
1: A Laura Figueiredo está de regresso às 7 da tarde para atualizar estas e outras notícias. E já a seguir a segunda parte de E o Vencedor É.
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1: Segunda parte de E o Vencedor É na Rádio Observador, com a Judite França, o António Costa e também o Alexandre Borges. Judite, queres-nos falar de uma fotografia de António José Seguro, uma fotografia em que o Presidente da República aparece a analisar decretos, documentos, durante as férias. Eu estava aqui a ver se conseguia recuperar, porque o Miguel Pinheiro, no Bom, Mau e Vilão desta manhã, fez uma descrição muito acertada desta imagem, e queria ver se conseguia recuperar essa descrição, porque um dos pormenores é que a caneta com que António José Seguro ia tomando notas estava com a tampa posta. Portanto,
30: nós não sabemos se ele ia tomando notas ou se estava só a ajudar
1: para apontar,
30: a apontar.
1: Não é?
30: Sim. Não sei. Podia, de facto, estar com a caneta aberta, se calhar sem tampa dava mais credibilidade, mas eu queria pegar, já vou à fotografia, já vou ao post, mas eu queria falar nesta questão do Presidente da República, que enfim, eu julgo que está a tentar não alimentar o debate mediático e evitar o desgaste da sua figura, da figura presidencial, Mas eu acho que este silêncio está a ficar demasiado pesado. Ontem não deixou ser filmado, mas disse aos jornalistas da SIC que foram a Porto Covo que não envia recados por ninguém e, portanto, retirou a pressão mediática que as declarações de alguns dos seus conselheiros tinham deixado, retirando também a importância à notícia do nascer do sol, não esta, mas a de há uma semana em que falava em ultimato. E, portanto, ao remeter o diálogo exclusivamente para o plano privado com o Primeiro-Ministro, Belém também transfere o ónus da decisão política e do desgaste público para o Executivo. É, no fundo, afasta esta narrativa dos recados, mantém a reserva pública oficial e desarmadilha um possível foco de ruptura imediata que podia acontecer com São Bento, como, aliás, se viu no caso Galamba. E, portanto, eu acho que isto devolve ao Primeiro-Ministro a iniciativa para gerir a continuidade do Ministro e o tempo político do caso, sem a sombra de um ultimato velado vindo de Belém. Já não digo o mesmo sobre aquilo que foram ontem as declarações do Procurador-Geral da República, que veio avisar sobre inquéritos crime a Luís Neves e urgência nas investigações. E, portanto, eu aí acho que... se alguém fez uma espécie de ultimato ao Primeiro-Ministro, ao Governo, é mais vinda do PGR do que do Presidente da República, bem pelo contrário. Agora, ontem também disse que ia falar em breve, sem dar um prazo, o que eu acho que não foi nada boa ideia, por dizer que se vai falar sem dar um prazo, parece-me muito pouco avisado. Entretanto, isso foi ontem à tarde. À noite fez um post, o tal post, com a sua foto de polo, como é que se diz? T-shirt? T-shirt de polo?
12: Era um polo.
30: É, as pessoas não pensaram que era um carro. Era um...
0: Ah, bom, importante.
30: Estava vestido de polo, com um ar informal.
12: O carro é um Golf. O carro do Luís Neves é um Golf.
30: O carro do caso é um Golf.
0: GTD. Qualquer Golf.
30: Mas enfim, está de férias e, portanto, mostra-se informal, sentado a uma mesa com dossiês e um ar de trabalho, com a seguinte legenda: o tempo da promulgação de diplomas segue o seu curso e há trabalho que não pode esperar, mesmo em período de descanso. Aparentemente, o caso Luís Neves pode esperar, é o que se tira à conclusão. Portanto, promulgação de diplomas não, o caso do Ministro da Administração Interna pode ficar em espera numa espécie de banho-maria sem conclusão à vista. Vamos ver quanto tempo é que o Presidente da República consegue prolongar este silêncio. E quando cumpre o prometido, que é falar sobre o tema. E eu acho que há uma alta expectativa sobre aquilo que o Presidente da República pensa e quer dizer sobre o assunto. E, portanto, vamos ficar todos aqui em ânsias para saber o que pensa António José Seguro e quando é que quer falar sobre ele, sobre o assunto.
12: António Costa, aqui esta questão da gestão dos silêncios do Presidente é uma tentativa, ou está também escaldado pelo antecessor no cargo?
3: Olha, tu vais-me obrigar a falar de um dos três temas que eu queria trazer este vencedor, é que é não falar de Luís Neves.
12: Pronto, não, estamos a falar de António José Seguro.
3: Sim. Estamos a falar do mesmo, na verdade. Mas eu acho que o Presidente da República perdeu... Vamos ver. O Presidente da República não pode simplesmente achar que pode formar o governo. Não pode. Não pode. O contexto político agora é de um Presidente da República com 6 meses. Portanto, os sinais, o Presidente da República deu 2 sinais que eu acho importantes. Eu acho que perdeu algum timing e foi pressionado pelas circunstâncias. E às tantas esta semana era: eu não mando recados a ninguém. E depois o Primeiro-Ministro a dizer também não mando recados a ninguém. Portanto, estavam na verdade os dois a mandar recados um ao outro, que é uma coisa, apesar de tudo, interessante. Mas disse 2 coisas que eu acho que, apesar de tudo, de um Presidente da República neste contexto, são importantes. É preciso defender as instituições. Leia-se a PJ, foi isso que... O Presidente da República disse, e depois disse publicamente, aliás, havia alguns hoje que tinha feito saber em exclusivo, não, mas ele disse publicamente: é preciso que se acelerem as auditorias e os relatórios, nomeadamente aqueles que estão na esfera do próprio governo, do próprio Estado, não da dimensão judicial, digamos assim, que são auditoria da Inspeção de Justiça. O que aconteceu, e da auditoria interna da PJ, que ela própria também desencadeou. Uhum. Amadeu Guerra veio, na verdade, responder a esse desafio público do Presidente, que tem uma semana e meia, coisa que valha, dizendo vamos acelerar com urgência dois dos três casos que temos aqui em investigação. Portanto, e mais além do que isto, dizer, neste contexto, é pôr o Presidente a discutir política partidária. Eu espero que tenha dito em privado que o que está a passar no país é absolutamente inaceitável. Eu diria que é o mínimo que espero que assistimos naquele discurso. Foi uma coisa inenarrável e surreal e, portanto, vai para lá de tudo. Na verdade, ontem, a Amadeu Guerra falava em três processos, dois com caráter de urgência, e depois dizia há cinco. Não há cinco, há oito. Uhum. Porque há o processo europeu, uhum, e há estes dois processos, digamos, administrativos, de inspeção e de auditoria. Há oito. Ora, nós chegamos a um ponto em que o que se espera do Presidente da República é que diga ao Primeiro-Ministro, quando reúne com ele, tem que resolver isto. E resolver, não, bom, na minha avaliação, a demissão é a única solução, porque eu acho que o Governo está com aquelas equipas, joga com 10 e ainda por cima joga com 10 e aquelas equipas em que o jogador parece que faz de propósito para marcar golos na própria baliza, porque é o caso do Luís Neves. Mas espero que o Presidente da República esteja a dizer ao Primeiro-Ministro isto tem que ser fechado, de uma maneira ou de outra. Se o Primeiro-Ministro em algum momento, com os dados que vai ter, seguramente as auditorias, nomeadamente do Estado, ou até com este anúncio de rapidez do PGR, considera que há condições políticas que resolvem isso de uma vez por todas, e pronto, o país fará a avaliação política que tem que fazer da decisão do Primeiro-Ministro. Agora, pedir que o Primeiro-Ministro, que o Presidente da República, tenha uma intervenção, digamos assim, mais severa, bem, por um lado, disto, isto é uma loucura, a moção de censura do Chega, porque é completamente despropositada, porque estamos a falar de um ministro para o governo. Eu sou dos que até considera que a moção de censura ganhou uma certa pertinência depois da forma e da substância daquela intervenção. Mas mesmo aceitando esse argumento, é uma loucura a moção de censura, porque não faz sentido nenhum usá-la. E ao mesmo tempo diz, e o Presidente da República tem que vir a público e dizer... Ou sempre o ministro, tem que demitir o governo, ou tem que demitir o ministro. Portanto, vamos lá ver.
12: Não se pode querer sol na era e chuva na
3: Não, não dá para querer as duas coisas, portanto. Ora, isto na verdade, nós estamos aqui a discutir até temas importantes hoje, ainda tenho aqui para trazer, mas não se discute nada. De facto, não se discute nada. E o primeiro-ministro, eu diria que tem que tirar conclusões disto, seja lá quais forem.
12: Já não é uma questão de separar raios de problemas,
3: já está para lá disso.
12: Alexandre, só para depois ainda irmos ao tema sério, a fechar.
0: Exatamente. Sim, é isso. É difícil, mas gostei muito de ouvir a Judite e o António, porque tenho alguma dificuldade com a forma como todo o país, no fundo, se vai comportando em torno desta história. E de como o mundo mudou. Começo a ter dúvidas de como político, como Cavaco Silva, que saiu há poucos anos da cena política, fosse possível hoje. Porque parece que é impossível estar em silêncio. De facto, o ruído é tal. O ruído é tal, e é como a lógica trumpista, que não a criou, adaptou-se ao mundo contemporâneo, em que é preciso estar permanentemente, isto é, Trump faz tanto ruído, inunda tanto os médias, que por um lado não se consegue responder a tudo, a todos os casos, e por outro lado neutraliza-nos e apaga qualquer coisa que esteja à volta. Isto é, a única forma de alguém se fazer ouvir perante alguém como Trump, não é? É fazer muito barulho. E em Portugal estamos num cenário similar em que, neste processo em concreto, quer-se que António José Seguro fale, ou o Presidente da República, neste caso, fale permanentemente. António José Seguro já falou, as pessoas não quiseram ouvir, ou não disse o que muita gente queria que ele dissesse, aparentemente. Isto é, quando António José Seguro disse que queria que as investigações que esperávamos que elas corressem depressa, como o António estava a dizer, o Sol vem hoje dizer, acho que é o Sol que vem dizer, vem surgir que isto foi uma coisa privada, que ele disse isto, mandou dizer que tinha que ser rápido, ele disse isso à frente de toda a gente, não é?
3: Ele disse bem,
0: agora, eu respeito muito as instituições, o lugar delas, e espero que toda a gente assuma as suas responsabilidades.
3: Mas disse isso, é preciso que assumam, exatamente, e é preciso proteger as instituições.
0: Exatamente, tal e qual. Portanto, isto pareceu-me mais ou menos claro sobre tudo, e disse: eu falo quando acho que tenho que falar, falo onde acho que devo falar, etc. As pessoas esperam que saia uma notícia no Sol e o Presidente da República tenha que vir desmentir uma notícia do Sol.
30: Não tem.
0: Não tem. Não é, sabe?
12: É essa a
0: e depois, exatamente, e depois, quer dizer, querer tomar a questão de Alberto Campos Fernandes e de Álvaro Beleza como
12: porta-voz,
0: fica-nos a nós tomar isto como porta-voz do Presidente, também não é suposto. Portanto, é claro que depois o Presidente tem que vir dizer isto, mas tem que vir dizer: eu não mando recados por ninguém. Mas é, acho que é um pouco absurdo e não vejo a solução para isto. É como um mundo em que nós precisamos descobrir uma forma de fazer o cancelamento de ruído, como os fones que fazem cancelamento de ruído, não é? É, parece que o Presidente tem que estar a emitir uma espécie de zumbido em que não diz nada, mas que permite cobrir o silêncio. E nesse sentido, o zumbido é talvez a foto de polo e caneta com a tampa tapada a dizer: eu estou aqui, estou a trabalhar.
12: Alexandre Borges, hoje sempre muito focado no ruído. Judite, para fechar a nota que dás ao Presidente da República.
30: Olha, eu vou dar um 9 ao Presidente da República, porque acho de facto que ele não devia ter dito que falava em breve.
12: António, pois. Olha, dois minutos sobre contratação pública.
3: Mas é pouca, é só o código de contratação pública que já estava em vigor há dezenas de anos. Há não sei quantos anos. Eu devo dizer que se Gonçalo Matias sair amanhã, eu acho que já serviu como Ministro da Reforma do Estado depois de alterar este diploma. Não é coisa pouca. Foi publicado hoje, dentro da República, vai entrar em vigor no dia 1 de outubro, e o Código de Contratação Pública é, no fundo, a relação do Estado com os particulares e com as empresas. No fundo, o Estado é o maior contratante, como nós imaginamos. Não é? Lança um TGV, ou lança um... quando compra uma canetas para um ministério, ou quando... imaginem o que quiserem. As compras digamos, estão avaliadas, do Estado, estão avaliadas em 5 a 6% do PIB. O impacto é brutal. A burocracia é brutal. Não é por acaso que o PS, por exemplo, deixou passar este diploma, porque quem passou no governo, ministros, secretários de Estado, sabem a loucura que é de burocracia sobre o Código de Contratação Pública que está hoje ainda em vigor, até o dia de outubro. O Código tem coisas mais óbvias, que é aumentar os limites
12: dos ajustes
3: diretos, atualizando-os. Os limites europeus estão em valores muito superiores e razoavelmente, porque também tem a ver com a dimensão da economia. Não é? Nós temos limites de ajuste direto a 20 mil euros e passa para 75 mil, e depois, em alguns casos, de obras públicas, pode passar para 150 mil. E isto não é nenhuma referência a Luís Neves. Não quis trazer aqui Luís Neves à discussão. Agora, simplifica nos documentos que são exigidos e parte de uma lógica de, digamos assim, que é importante salvaguardar, que é, não diminui a fiscalização, não tem que diminuir, pelo contrário, e cria um incentivo que é uma novidade e que não existia mesmo, porque os limites já existiam, são alterados, atualizados, há mais de uma década que não eram mexidos, que é a proposta espontânea que qualquer empresa pode fazer, empresa particular, no caso empresa, pode fazer ao Estado. O Estado pode receber essa proposta, é obrigado a lançar concurso público sobre isso, mas a empresa que tenha uma ideia, que tenha um projeto, não precisa estar à espera que o próprio Estado lance o concurso para que isto avance. Eu acho que é uma mudança muito, muito significativa. É daquelas coisas muito áridas, muito chatas, eu bem sei. Vai desaparecer amanhã. E para os decisores públicos, se calhar, ainda bem, porque eles vão dizer: olha, pronto, isto mudou, nós vamos ter condições de decisores públicos. Sim. Políticos, não é?
12: No dia-a-dia vai ter muito impacto.
3: No dia-a-dia vai ter muito impacto, é muito importante. E, portanto, a medida da importância que eu atribuo a esta reforma, esta sim mesmo uma reforma, é que Gonçalo Saraiva Matias já pode ir embora, se não fizer nada, pronto, já fez uma coisa, está certo. Eu tenho sempre a ideia que os ministros, num mandato de 4 anos, se cumprirem mandato e fizerem 3 ou 4 coisas, que mudem mesmo. Para melhor, não é? Para melhor, que mudem mesmo as condições das suas áreas, ao ponto de a economia, o país, socialmente, economicamente, politicamente,
12: conseguir mexer-se melhor.
3: Melhor já fazem bem. Portanto, Gonçalo Saraiva, nunca é ser injusto, não vou agora saber o que é que ele fez de bem ou de mal, mas pelo menos já fez uma coisa bem. Pronto,
12: e que nota é que dás?
3: Dão 17, Gonçalo Saraiva Matias.
12: Terminamos assim a nota positiva. António Costa, Alexandre Borges e Judito França, muito obrigado. E o vencedor é está de regresso amanhã, nas manhãs 360 de fim de semana. E agora é hora de desfazermos ideias feitas com o Alberto Gonçalves.

0: Ideias feitas com o Alberto Gonçalves. Boa tarde, Alberto. Hoje queres-nos falar do estilo presidencial de António José Seguro.
1: Olá, olá Miguel, boa tarde. Quero, sim senhor, porque e quero chamar aqui uma coluna que se chama Altos, que é do Expresso, e onde se faz, onde o jornal faz o elogio dos protagonistas da semana. E esta semana o Expresso coloca em primeiro lugar o ministro Luís Neves, que o Expresso acha ser o mais popular dos antipopulistas, e nos pede para esquecermos durante 30 segundos as informalidades de que ele é acusado ou em que ele está envolvido. É esta a palavra que o Expresso usa, informalidades. Logo abaixo do ministro Luís Neves, o Expresso coloca nos altos da semana o presidente Seguro. E porquê? O Expresso explica. Porque, eu vou citar, para desconsolo de agentes provocadores que não recomendam tanta quietude, o presidente não arrisca e vem de férias firme na vontade de gerir os tais 70% do eleitorado. Não veta leis do governo, não mexe com Luís Neves, gostaria de sublinhar este pedacinho, e as de início muito temidas presidências abertas já não são assim tão medonhas. Fechar aspas, portanto, o Expresso elogia o presidente Seguro justamente, ou aparentemente, por este não fazer nada de nada, ou pelo menos não fazer nada que implique com alguma coisa. Eu também já tinha tido essa impressão do estilo presidencial, vou dizer assim, e não preciso recuar a uma pequena análise que fiz, uma crónica que escrevi sobre isso, que fiz aos primeiros posts que o Dr. Seguro publicou nas redes sociais enquanto presidente, ou à extraordinária e quase comovente vacuidade das declarações que de vez em quando ele lá vai fazendo. Eu vou-me limitar a duas imagens, ou a mencionar duas imagens, duas fotografias. A primeira, publicada alguns um ou dois dias antes de eu entrar em férias, pouco mais de 15 dias, mostrava o Dr. Seguro, presumivelmente nos jardins de Belém, de fato presidencial, e com aqueles óculos que toda a gente usou para olhar para o eclipse. E a legenda era: o presidente Seguro vê o eclipse. A segunda fotografia saiu ontem, ou anteontem, publicada já depois de eu regressar de férias, e acho que já depois do Dr. Seguro também regressar de férias, portanto ele não, entre uma fotografia e outra, não há de ter dito ou feito grande coisa, com certeza, e não fez. Mas, portanto, essa segunda fotografia mostrava o Dr. Seguro de polo de manga curta, sentado a uma secretária, a olhar para uns papéis e com uma caneta na mão, e a legenda era: o presidente Seguro assina despachos. Se não era isto, era qualquer coisa muito parecida com isto. Na época, eu gostava de lembrar, na época em que havia blogs, ou pelo menos que os blogs tinham alguma repercussão, havia um blog exclusivamente dedicado, criado por um português, não, não

0: coisas, todo o blog era isso, nada mais do que isso. Eu não estou a comparar todo o presidente eleito António José Seguro com um ditador tenebroso, com certeza, mas julgo que há algumas semelhanças, e com certeza são semelhanças involuntárias, isto não é deliberado, com certeza absoluta, na forma como ambos se querem, e num dos casos queriam, mostrar ao público. Também se podia criar um arquivo com as imagens, é uma sugestão que fica, com as imagens em que o Dr. Seguro é apanhado em flagrante, a olhar o eclipse, a olhar papéis, a olhar para uma rotunda, a apontar para um candeeiro e por aí fora. Não devem faltar oportunidades, o Dr. Seguro olha para coisas, gosta de ser fotografado a olhar para coisas, e portanto era um arquivo, acho que era, tinha o seu interesse histórico. E também devo confessar que me agrada a ideia de um país ter um chefe de Estado, ou de nosso país ter um chefe de Estado, que apenas se dedica a tarefas assim, microscópicas e mundanas, sem qualquer relevância, a olhar para coisas, lá está. Eu não votei no Dr. Seguro, mas até consideraria a hipótese de o vir a fazer daqui a 4 anos e tal, se se cumprissem estas condições. O problema é o Expresso, ou melhor, o problema é que é muito pouco provável eu estar de acordo com o Expresso, ou o Expresso de acordo comigo. Se eu elogio o Dr. Seguro por não fazer nada que se note, é porque gostaria que ele continuasse assim. Mas tenho a impressão, uma impressão firme, de que se o Expresso elogia o Dr. Seguro por não fazer nada, duvido que o Expresso queira que ele continue indefinidamente assim. A minha apreciação do estilo do Dr. Seguro é desinteressada e coerente. A do Expresso, imagino que seja condicional. Eu gostaria mesmo de ter, tal como um governo praticamente, mas no caso de um presidente ainda mais, por maioria de razão, eu queria mesmo um presidente completo e permanentemente decorativo. E o Expresso há de querer um presidente decorativo numas situações, interventivo, por exemplo, que envolva o ministro Luís Neves, e interventivo noutras situações, de acordo com as inclinações ideológicas do Expresso, as quais, afinal, não são assim tão distantes das inclinações ideológicas do Dr. Seguro e são certamente distantes das minhas. É por isso que suspeito que o Expresso vai ter a oportunidade de elogiar o Dr. Seguro quando este, enfim, fizer alguma coisa de consequente, e será nessa altura que, com minha grande pena, não voltarei a elogiar o Dr. Seguro de certeza absoluta, mas hoje fica uma espécie de elogio.
1: Ficamos assim, Alberto Gonçalves. Bom fim de semana, até segunda-feira.
0: Ah, e bom fim de semana, claro, Miguel. Tínhamos esquecido.
1: Bom fim de semana. Um abraço.

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0: 7 horas e 1 minuto, está na companhia da Rádio Observador. Vamos atualizar as notícias com a edição da Laura Figueiredo. Edição das 7 com a Laura Figueiredo. O primeiro-ministro diz que a moção de censura ao governo é uma iniciativa legítima, mas considera que não faz sentido.
1: Luís Montenegro foi esta tarde questionado sobre Luís Neves, mas diz que só volta a abordar o tema no debate da moção de censura agendado para terça-feira.
2: Conhecera, já ontem me pronunciei sobre esse tema e aquilo que eu posso transmitir-vos é que a próxima vez que falarei dele será na terça-feira da próxima semana, a partir das 3 da tarde, na Assembleia da República, porque perante os representantes do povo, respondendo a uma iniciativa que é legítima por parte de um partido de oposição, embora não faça sentido.

0: O primeiro-ministro falou ainda sobre o aumento do preço dos combustíveis. Na próxima semana espera-se uma subida de 15 cêntimos por litro no gasóleo e 10 na gasolina. Para combater este aumento, o governo anunciou hoje um desconto de 3 cêntimos no ISP. Ora, Luís Montenegro rejeita críticas ao executivo, diz que não há ninguém que saia beneficiado.
1: O Estado não está a arrecadar um cêntimo a mais com o IVA em função do aumento do preço dos combustíveis. Nós estamos a devolver em desconto no ISP exatamente o montante correspondente ao aumento do IVA do ponto de vista da aplicação da taxa ao preço final. Portanto, do ponto de vista dos combustíveis, a questão nem sequer se coloca.
0: Declarações de Luís Montenegro em Viseu, onde explicou ainda que o desconto no ISP só este ano já totaliza cerca de 700 milhões de euros.
2: Opinião contrária tem o secretário-geral do PS, José Luís Carneiro, acusa o governo de lucrar com o sacrifício dos portugueses.
0: O secretário-geral do PS diz que o governo ganha mais 9 cêntimos por cada litro de gasóleo e mais 6 cêntimos na gasolina. O líder do Partido Socialista diz que é um dever do executivo responder ao aumento do custo de vida.
3: O governo está a ganhar dinheiro à custa do sacrifício dos portugueses, à custa dos agricultores, à custa dos pescadores. Está a ganhar mais 9 cêntimos por cada litro de gasóleo e mais 6 cêntimos por cada litro de gasolina. Ainda hoje pude ouvir que os agricultores e que estão ligados ao setor das pescas, ao setor dos transportes, à logística, à distribuição, estão a viver momentos muito difíceis e responder ao custo de vida das portuguesas e dos portugueses é um dever do Primeiro-Ministro e do Governo.
0: José Luís Carneiro, na Póvoa de Varzim, a criticar a posição do Governo face à subida do preço dos combustíveis.
2: A Ministra da Justiça considera que não é o Governo que está a fragilizar a Polícia Judiciária.
0: Rita Alarcão Júdice foi esta tarde questionada sobre o caso do Ministro da Administração Interna. Diz que a pergunta não deve ser dirigida ao Ministério da Justiça.
4: A fragilização que possa estar a ser feita da Polícia Judiciária não é com certeza pelo Ministério da Justiça, não é pelo Governo. Portanto, essa pergunta terá que ser feita a quem está a fragilizar a instituição.
0: A Ministra diz ainda que espera a celeridade dos inquéritos que envolvem a Luís Neves, garante que não há interesse de ninguém em atrasar, seja o que for.
4: Celeridade, com certeza, isso o Sr. Procurador julga que inclusive já disse que serão prioritários e que alguns até correram em férias, como processos urgentes. Portanto, eu não vejo, não há nem interesse de ninguém em atrasar, seja o que for, porque naturalmente os processos serão prioritários.
0: Ministra da Justiça, que falava à margem da recepção aos mais de 100 novos conservadores que vão integrar o Instituto de Registros e Notariado, o Ministério confirmou novamente que os resultados da auditoria APJ devem ser conhecidos até ao final do ano.
2: O Ministro da Administração Interna vai ser ouvido no Parlamento na terça-feira de manhã.
0: Luís Neves vai ser ouvido na Comissão Parlamentar de Assuntos Constitucionais na manhã de 8 de setembro, pouco antes do debate da moção de censura, que arranca mais tarde às 3h30.
2: O PCP critica a moção de censura ao governo apresentada pelo Chega.
0: O secretário-geral do partido falou aos jornalistas pouco depois de abrirem as portas da festa do Avante, festa que marca a reentrée do Partido Comunista Português. Vamos em direto até à Quinta da Atalaia, onde está o jornalista Miguel Pina Andrade, que se junta agora em direto. Miguel, boa tarde. Quando questionado pela moção de censura, Paulo Raimundo devolveu a pergunta, diz, qual moção?
5: É isso mesmo, Laura. Boa tarde. Isto porque o secretário-geral do PCP considera que a moção apresentada pelo Chega é apenas um currículo do Ministro da Administração Interna e não apresenta uma censura concreta ao Governo ou em nada em concreto.
6: Qual moção de censura? Ah, sabe que já eu faço um desafio a todos lerem o texto da moção de censura. Desafio a todos lerem o texto. Porque se todos lerem o texto vão chegar à conclusão de que aquilo, diria, vá lá, pode ser um currículo um bocadinho manhoso do Ministro da Administração Interna, mas não tem nenhuma censura ao Governo. Aquilo é um objeto dirigido ao Ministro que não faz uma única crítica, eu desafio a ler o texto, não faz uma única crítica a nenhuma política do Governo.
5: A análise do secretário-geral do Partido Comunista Português, Paulo Raimundo, que deixa várias críticas a esta moção, diz que dentro dos problemas que considera existir na pasta da administração interna, não há frases sobre, por exemplo, as dificuldades dos polícias ou dos bombeiros. Paulo Raimundo que diz que há sim razões fundas para o governo ser censurado, mas afirma que a moção do Chega não faz isso, acusa o partido de André Ventura de ter agendas ideológicas. Quando questionado sobre uma eventual posição de voto, Paulo Raimundo não avança causa, com nada em concreto, mas diz que esta é uma altura tão boa como as outras para avançar para eleições. Paulo Raimundo esteve e está na abertura da festa do Avante. Amanhã vai estar presente durante a tarde no momento de solidariedade com Cuba. Para domingo, o último dia de festa, está previsto o comício de encerramento com o discurso do secretário-geral do Partido Comunista, que assinala desta forma a rentrée do novo ano parlamentar do partido depois das férias de verão.
0: Jornalista Miguel Pina Andrade, em direto da festa do Avante, que começa hoje.
2: O líder parlamentar da Iniciativa Liberal considera que o tempo de silêncio de António José Seguro sobre o caso Luís Neves já devia ter terminado.
0: Ouvido no explicador da Rádio Observador, o deputado liberal Mário Amorim Lopes deixou elogios à presidência de Seguro. Ainda assim, pede ao Presidente da República que haja em prol da estabilidade das instituições.
7: Eu tenho positivo que António José Seguro faça uma demarcação daquilo que foi a presidência anterior de Marcelo Rebelo de Sousa, que a cada 5 minutos falava e, com isso, muitas vezes gerava mais instabilidade do que os problemas que resolvia. E, portanto, esse silêncio gerido também é importante, desde que nos bastidores esteja a trabalhar. Agora, já não há, quer dizer, o tempo de silêncio já foi, agora é o tempo de o Presidente da República, enquanto primeira figura de Estado, assegurar a estabilidade das instituições, coisa que neste momento não está minimamente assegurada.
0: Uma opinião que é partilhada também pelo líder parlamentar do LIVRE, Paulo Moacho.
8: Tenho a certeza que o Presidente da República está a acompanhar de perto esta situação e está preocupado com esta situação e acho que, enfim, nós também sabemos de situações passadas em que Presidentes da República pediram a demissão de ministros, sendo certo que essa responsabilidade é do Primeiro-Ministro, é de Luís Montenegro, de ter ou não os ministros em funções. Mas que, do meu ponto de vista, aquilo que deve ser, sobretudo, o papel do Presidente da República, é pressionar para que todos estes inquéritos e estas averiguações sejam celos.
0: Paulo Moacho e Mário Amorim Lopes, ouvidos no explicador da Rádio Observador.
2: Passam agora 9 minutos das 7 da tarde. Laura, que outras notícias estão também em destaque?
0: O ex-presidente da Câmara de Vila Nova de Gaia foi hoje absolvido. Estava acusado de comprar bilhetes para jogos do Futebol Clube do Porto com dinheiro do município. O Ministério Público pedia entre 4 a 6 anos de prisão por 3 crimes, mas o entendimento do tribunal foi outro. O juiz reconheceu que as viagens decorreram ao abrigo de uma parceria entre o clube e a autarquia. Assumiu que a atitude do antigo executivo pode ser criticável e moralmente censurável, mas afirma que não constitui crime. Na reação, o antigo presidente deixa duras críticas ao Ministério Público, diz que a absolvição conhecida hoje não apaga a perseguição de que foi alvo. Na atualidade internacional, o presidente ucraniano confirma que os enviados especiais de Donald Trump, Steve Witkoff e Jared Kushner vão visitar Kiev no domingo para negociações de paz. Vladimir Zelensky garante que não vão ser lançados ataques contra a Rússia durante a visita dos enviados especiais a Moscou e pede também que a Rússia faça o mesmo. No futebol, arranca já daqui a pouco o jogo entre o Futebol Clube do Porto e o Moreirense. O encontro da quinta jornada da Primeira Liga está marcado para as 8:15 da noite. Os Dragões procuram a quinta vitória seguida no campeonato. A emissão especial na Rádio Observadores arranca depois das 8 com relato e análise a partir do Estádio do Dragão.
2: Antes disso, a Laura Figueiredo regressa às 7:30 para atualizar as notícias.
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2: A Tarde Política fica por aqui. Regressa segunda-feira, já na companhia do Ricardo Conceição. Como há pouco ouvimos, hoje há ainda emissão especial para acompanhar o jogo entre o Futebol Clube do Porto e o Moreirense, a partir das 8 da noite. E já a seguir, mais uma edição de Fora do Baralho.
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0: Primeiro, um discurso inflamado do Ministro da Administração Interna com André Ventura como alvo. Depois, o anúncio inevitável de uma moção de censura do Chega ao Governo. E tudo entre um houve ultimato, não houve ultimato, do Presidente da República que, de férias, se limitou a dizer que não manda recados por ninguém. No Fora do Baralho de hoje, será esta a jogada da semana. Antes, ainda vamos falar do elevador da glória, da investigação ao que aconteceu e dos planos europeus para rentabilizar as nossas poupanças. Prontos, como sempre, já estão os nossos ases, Susana Peralta, Luís Aguiar Conraria e Nuno Garopa, mas sem o Jorge Fernandes, que hoje não se junta ao debate. Eu sou a Sara Antunes de Oliveira, vamos aos naipes, vamos começar, Luís, por ti. Vamos começar esta semana sobre uma decisão da Câmara de Braga de proibir as trotinetes elétricas partilhadas na cidade. Com que naipe, Luís?
1: É um naipe bom, portanto dou copas a esta decisão.
0: Estavas fartinho. Estavas fartinho.
1: Não é estar farto. Eu estou a falar de Braga, que é a cidade que eu conheço, mas eu penso que o que eu estou aqui a falar de Braga se aplica a várias cidades de média dimensão. Não sei se também aplica às grandes cidades. Mas, de facto, o que potencialmente é uma boa ideia, que é o uso de trotinetes e que pode ajudar até a tornar o trânsito mais fluido numa cidade, a verdade é que desde que foi implementado, penses para aí há cerca de 7, 8 anos, na verdade nunca foi implementado com regras, ou com regras que fossem cumpridas, pelo menos, e era comum uma pessoa ir nas zonas pedonais e quase ser atropelado por trotinetes. Os miúdos não têm cuidado, aliás, a minha filha teve até um acidente em que partiu o maxilar por causa disso, mas isso a culpa foi dela, não foi de mais ninguém. Mas de facto mostra que as trotinetes podem ser um perigo e, portanto, tem de haver uma certa pedagogia no seu uso e um certo cuidado. E parece-me que faltou esse lado, faltou o lado regulador às câmaras, e neste momento a confusão já era tão grande, quer dizer, neste momento as trotinetes eram deixadas abandonadas em qualquer lado e por aí fora, que eu, não querendo negar esta solução como uma possível solução de futuro, portanto eu não sou a favor propriamente de um banimento de banilas para sempre, mas uma pausa em que se obriga os operadores a pensarem com cuidado na forma como vão introduzi-las na cidade e obrigar os próprios utilizadores também a perceberem que têm de ter cuidado e que têm de ter regras e que isso é importante porque neste momento, de facto, causavam mais entropia do que facilitavam, portanto, não facilitavam em nada o trânsito, pelo contrário, tornavam a viagem de automóvel um bocadinho mais caótica e mais perigosa, uma pessoa tinha de estar a olhar pelos espelhos todos com medo de dar uma trancada de uma trotinete, e também tornava a vida dos peões mais difícil, uma pessoa mesmo no passeio de repente tinha ali trotinetes a passar por um lado e pelo outro.
0: Ou então portanto, eu saúdo esta decisão.
1: Sim, e quer dizer, e quantas trotinetes eu não vi atiradas ao Rio Oeste. Aqui que passa por Braga. Portanto, acho que uma pausa é boa. Espero que, como disse, que não seja para sempre, mas neste momento uma proibição é importante, é pedagógica, e acho, e por isso é que também trouxe o tema aqui, parece-me que isto se aplica a várias outras cidades e que vários outros presidentes de Câmara poderiam seguir este exemplo.
0: Como, aliás, já acontece também noutras cidades, não é? De países europeus que já foram tomando esta medida, Braga será a primeira portuguesa. Susana, esta semana tu queres falar sobre o elevador da glória, de várias perspectivas, qual é o teu naipe?
2: Bem, o meu naipe em primeiro lugar é obviamente copas para as famílias enlutadas ao fim de um ano, a família do guarda-freio, a família dos vários passageiros que morreram e das pessoas que ficaram feridas neste acidente absolutamente trágico, mas depois são também um naipe escuro, paus, para a Carris e para a Câmara de Lisboa, pela maneira como isto tem sido. E acho também para, não é só para isso, a verdade, é para um conjunto de instituições do Estado que nos deixam um bocadinho desamparados. nesta história. Pronto, eu sou utente dos transportes públicos de Lisboa portanto, gosto de imaginar que estou em segurança quando ando de transportes públicos em Lisboa. Claro que eu percebo que isto era um elevador centenário, que não é a mesma coisa este elevador centenário do que os elétricos mais modernos. Depois há os outros elétricos já agora que também são centenários, ou os autocarros ou o metro, portanto também não quero de maneira nenhuma entrar aqui em alarmismos. Agora, houve de facto este descarrilamento, foi o choque que foi, e depois, entretanto, ao fim de menos de uma semana, ou 10 dias, há quatro frentes distintas de inquéritos. Portanto, há um inquérito interno da Carris, há um inquérito do Ministério Público, há um inquérito do gabinete dos acidentes aéreos, o gabinete, digamos, mais técnico, e depois uma auditoria externa às inspeções técnicas promovidas pela Carris. Portanto, digamos, no âmbito da Carris há um interno e um externo, o que em si não tem nada de mal, é até positivo. Portanto, eu acho bem esta multiplicidade de inquéritos, mas depois, de facto, quer dizer, enfim, nós depois percebemos que o gabinete dos acidentes aéreos e ferroviários, na verdade, não era um gabinete, era uma pessoa. Portanto, não, isto, claro que não consegue fazer milagres, e portanto, ao fim de pouco mais de um mês, ficámos a saber que havia o problema do cabo. Nós sabemos que havia um problema do cabo que não era conforme. Fomos tendo várias evidências ao longo do tempo dessa questão. Foram surgindo, existe informação a conta-gotas de um plano de digamos, de atrelar o cabo ao elevador, e eu não estou certamente a usar os termos técnicos corretos, que era um desenho deixado por um funcionário da Carris, porque a manutenção destas coisas antigamente era feita dentro da Carris, e depois foi terceirizada, uhum, para a famosa MNTC, Serviço Técnico de Engenharia, que é uma empresa que tem uma sede enfim, uma coisa, digamos, é uma empresa que não tem grande existência física, não, parece ser mais uma empresa que no fundo é um hub que contrata pessoas para fazer estes serviços técnicos. Nada disto em si tem muito mal, mas a ideia que nós temos enquanto lisboetas e enquanto utentes dos transportes públicos em Lisboa é que isto flutua tudo aqui assim um bocadinho no limbo, não é? Portanto, e ao fim de um ano, de facto, pronto, apesar de tudo, eu considero positivo, tenha havido uma cerimónia e que os autocarros da Carris tenham circulado com o termo homenagem ontem e hoje também, não sei quantos dias vão ficar assim. Portanto, houve um momento memorial, isso é importante, mas também houve queixas das famílias. Portanto, as próprias famílias enlutadas queixam-se de, no fundo, não terem tido praticamente notícias de acerca de nada, a não ser agora, neste momento, de facto, da cerimónia. Portanto, isto não pode ser só uma questão de cerimónias, isto trata-se da mobilidade em Lisboa, trata-se das infraestruturas de Lisboa, uma cidade que está sobrecarregada de pessoas. E eu não tenho nada contra o alegado excesso de turismo. Ele só é excesso de turismo porque há um subinvestimento em infraestruturas. Dá um ano para cá, sobe-se a Calçada da Glória a pé, e aquilo não é para quaisquer músculos das pernas. E nós continuamos a saber o que vai acontecer. Agora já sabemos que afinal vai haver um elevador fantástico, extremamente moderno, em 2029, mas de facto eu considero isto um falhanço generalizado das instituições, do poder político, das instituições do Estado que devem escrutinar, de uma empresa já agora pública hoje em dia, que é a Carris, e que no fundo nos deixa, eu sinto que nestes momentos de grande tragédia o Estado português de facto é um Estado falho, e isso é algo que me preocupa bastante.
0: Nuna, a PGR fez saber, entretanto, que a investigação estará concluída em março do próximo ano. A Ordem dos Advogados diz que é tempo demais. É tempo a mais?
3: É tempo a mais, e daí as minhas copas para a Ordem dos Advogados, porque repara, nós estamos a falar, como a Susana disse, de um acidente grave em que houve 16 mortos e 23 feridos, e de facto houve anúncios de abertura de uma multiplicidade de inquéritos. E um ano depois, o Ministério Público continua nesse inquérito, sem fazer um despacho sobre se arquiva ou se deduz acusações contra quem seja, ou se faz pronúncias. E, evidentemente, objetivamente, o Ministério Público pode ter razão do ponto de vista, digamos, estatístico, e a própria Câmara de Lisboa, nesta semana, tentou fazer esse spin de que isto está a correr bem, porque até vamos ter respostas em março. E, portanto, dar a entender que 18 meses é uma coisa normal, e efetivamente é normal em Portugal, que os inquéritos levem 18 meses, mas é lamentável que levem 18 meses. E, portanto, eu gostei que a Ordem dos Advogados, que é parte dos operadores judiciários do sistema jurídico português, venha dizer que, de facto, é uma vergonha do Ministério Público, uma autêntica vergonha, que venha dizer que não conseguiu completar este inquérito em menos de um ano, e, portanto, é mais uma vergonha do Ministério Público, mais uma vergonha da Procuradoria-Geral da República, mas como é mais uma vergonha, também não penso que tenha grandes consequências políticas. Mas gostei da posição da Ordem dos Advogados e gostava de deixar isso registado.
0: Antes de fecharmos, ainda vamos aqui a um outro tema, Nuno, até podemos começar por ti. Ontem ou anteontem dizias que não sabias bem se davas ouros ou paus aos planos da Comissão Europeia para rentabilizar as poupanças dos europeus.
3: A minha dúvida é porque, vamos lá pôr isto em contexto, a Europa durante quase 20 anos viveu em negação, a dizer que não tinha um problema de competitividade e que não estava a atrasar-se em relação aos Estados Unidos e à China. Depois dos relatórios Letta e Draghi, a União Europeia, de repente, a Comissão Europeia acordou, portanto temos um problema grave, estivemos estagnados os últimos quase 20 anos e, portanto, não conseguimos acompanhar o crescimento económico, quer dos Estados Unidos, quer da China, e, obviamente, há que refletir e ir buscar medidas. E, de facto, há aqui uma questão que é, há 10 trilhões de euros de poupanças europeias que não estão a ser utilizados para financiar inovação e exportações e nova tecnologia. E, portanto, a Comissão Europeia chamou a atenção para esse problema e decidiu que é preciso mobilizar esses 10 trilhões para fazer face a esta perda de competitividade. Até aí, não penso que haja grande crítica a dizer. Agora, é preciso perceber que essas poupanças não foram mobilizadas porque quem poupa não quis mobilizar, porque dado o risco e o quadro regulatório em que a União Europeia existe, entenderam que é mais seguro ter esses 10 trilhões de euros em contas bancárias seguras do que estar a investir em empresas de tecnologia e inovação, que é mais arriscado. Eu acho que a Comissão vir dizer que quer alterar esse quadro regulatório e quer mobilizar essas poupanças parece-me uma política perfeitamente aceitável, discutível, mas aceitável, e até diria bastante interessante na resposta que faz ao relatório Draghi. Mas não foi isso que a Presidente da Comissão veio dizer. O que a Presidente da Comissão veio dizer, e vou passar a citar, é que os europeus são preguiçosos, somos preguiçosos porque não estamos a utilizar as nossas poupanças para financiar as empresas europeias, e que a União Europeia não deve limitar-se a alterar o quadro regulatório, mas a uma intervenção direta da Comissão Europeia no investimento, na regulação da banca e, eventualmente, em dirigir esse investimento. Portanto, a Comissão Europeia assume que vai ser uma espécie de politburo central que vai nacionalizar essas poupanças e utilizar como elas entendem. Ora, isso é o próprio relatório Draghi diz que esse é o problema da Comissão Europeia, que parte do atraso que nós temos destes 20 anos é porque a Comissão Europeia andou a fazer intervenções que não devia fazer e andou a regular o que não devia regular. E, portanto, a partir desse momento, acho que isto é uma discussão que já está na Alemanha, em França, enfim, nos jornais económicos, em Portugal, enfim, tem sido bastante marginal, mas que é muito importante perceber se vamos ter uma alteração do quadro regulatório que permite esses investimentos ou se estamos a pensar numa intervenção dirigista, que foi isso que ela disse, em termos de investimento bancário, o que para mim, reparem, é em ele próprio um grande problema se vamos ter uma direção central a fazer um investimento destes 10 trilhões de euros.
0: Luís, a Comissão devia tirar as mãos destas poupanças dos Estados?
1: Eu espero que, obviamente, não lhe ponha as mãos em cima, mas concordo com o Nuno na questão do quadro regulatório. Mas só queria aqui chamar a atenção, este discurso e esta vontade surge num momento particularmente difícil, que é no momento em que as taxas de juros estão a aumentar e a maioria dos economistas, sobre isso até aconselho o artigo de Ricardo Reis no Expresso deste fim de semana, prevê que este aumento das taxas de juros seja estrutural e, portanto, que venha aí para ficar. Ora, porquê é que eu estou a dizer isso? Porque um aumento das taxas de juros torna as outras formas de poupança que não o investimento no mercado de capitais, torna mais atrativo. E, portanto, se mesmo com as taxas de juros tão baixas, muitas vezes taxas de juros reais negativas, mesmo assim os europeus preferiam fugir ao mercado de capitais, se calhar nos próximos anos vai ser mesmo difícil. Portanto, sim, muda, não ponham as mãos nas poupanças, mas mudem o quadro regulatório, sim.
0: Susana, e faria sentido? Podes, faria sentido?
2: Não, eu queria dizer, defender esta ideia de que eu acredito que a maneira como isto foi comunicado e que de facto leva a essa interpretação do planificador central, que, do planeador central, que pega nas poupanças dos europeus, o Politburo, como disse o Nuno, que pega nas poupanças dos europeus e que no fundo a ideia é que realmente a Europa poupa muito e portanto se poupa muito é importante transformarmos isto em investimento, mas quer dizer, eu acho que também não é às vezes fácil comunicar uma ideia destas nas redes sociais em meia dúzia de caracteres, mas eu julgo que a ideia, e também eu devo dizer que até já ouvi pelo menos umas duas vezes a comissária Maria Luísa Albuquerque a falar sobre isto, é de facto tem mais a ver com o quadro regulatório, ou seja, como é que nós fazemos, tornamos fácil para um aforrador português ou da Estónia ou sei lá de onde investir numa empresa que está noutro país europeu, na Roménia, na Bulgária em França, enfim. E, portanto, a ideia é, de facto, que nós temos um mercado, mercados financeiros muito fragmentados, já começámos com a União Bancária, depois no seguimento da crise de 2008 e tal, a melhorar um bocadinho, ou a diminuir um bocadinho essa fragmentação no mercado bancário, mas mesmo aí ela é ilusória, essa diminuição da fragmentação. Mas então, quando nós falamos de mercados de capitais, de outros tipos de forma de aplicar o seu investimento, não temos um verdadeiro mercado europeu, e sem um verdadeiro mercado europeu não conseguimos criar escala. Mas quer dizer, e portanto isto tem tudo a ver com o quadro regulatório, mas eu espero que seja mesmo isso, e tenho confiança que é isso.
0: Estão entregues os naipes desta semana. Se algum destes temas ou qualquer outro o deixou com dúvidas, já sabe que pode partilhá-las connosco e procuraremos responder no episódio de domingo. Basta enviar um e-mail para foradobaralho@observador.pt. Este fim de semana as respostas serão da Susana Peralta. Agora, intervalo no Fora do Baralho. Quando voltarmos vamos falar sobre a moção de censura que é votada na próxima terça-feira na Jogada da Semana.

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4: 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Temos síntese de notícias com a Laura Figueiredo. Boa tarde, Laura.
5: Boa tarde. O primeiro-ministro diz que a moção de censura ao governo é uma iniciativa legítima, mas considera que não faz sentido. Luís Montenegro foi esta tarde questionado sobre Luís Neves, mas afirma que só volta a abordar o tema no debate da moção de censura, agendado para terça-feira. Em Viseu, o primeiro-ministro falou ainda sobre o aumento do preço dos combustíveis. Na próxima semana, espera-se uma subida de 15 cêntimos por litro no gasóleo, 10 na gasolina. Para combater esta subida, o governo anunciou já um desconto de 3 cêntimos no ISP. Ora, Luís Montenegro rejeita críticas ao Executivo, diz que não há ninguém que saia beneficiado. A opinião contrária tem o secretário-geral do Partido Socialista. José Luís Carneiro acusa o Governo de lucrar com o sacrifício dos portugueses. O secretário-geral socialista diz que o Governo ganha mais 9 cêntimos por cada litro de gasóleo e mais 6 cêntimos por cada litro de gasolina. A Ministra da Justiça afirma que a fragilização da Polícia Judiciária que possa estar a ser feita não é pelo Governo. Rita Alarcão Júdice foi esta tarde questionada sobre o caso do Ministro da Administração Interna. A Ministra diz que espera a celeridade dos inquéritos que envolvem Luís Neves, garante que não há interesse de ninguém em atrasar, seja o que for. O Ministro da Administração Interna, que vai ser ouvido no Parlamento já na terça-feira de manhã, vai ser ouvido na Comissão Parlamentar de Assuntos Constitucionais, poucas horas antes do debate da moção de censura, que arranca nesse mesmo dia às 3:30 da tarde. No futebol, arranca já daqui a pouco o jogo entre o Futebol Clube do Porto e o Moreirense. O encontro da quinta jornada da Primeira Liga está marcado para as 8:15 da noite. Os Dragões procuram a quinta vitória consecutiva no campeonato. Vai haver emissão especial na Rádio Observadores. Arranca depois do Jornal das 8, conta com relato e análise a partir do Estádio do Dragão.

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9: 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Segunda parte do Fora do Baralho, hoje com Luís Aguiar Conraria, Susana Peralta e Nuno Garopa. O Jorge Fernandes volta de hoje a 8 dias. Na jogada da semana, olhamos para a moção de censura apresentada pelo Chega ao governo de Luís Montenegro. Luís Aguiar Conraria, temos ouvido muitos comentadores nestes últimos dias a dizer que no anúncio da moção André Ventura fez tudo ou quase tudo bem, nomeadamente na colagem ao Presidente da República. O líder do Chega fez tudo bem?
10: Eu acho que, tipicamente, os comentadores, quando querem criticar alguém, dizem que André Ventura faz tudo bem. Pronto, neste momento já faz parte do argumentário habitual. Portanto, se José Luís Carneiro não aproveita uma oportunidade, é o André Ventura que está a aproveitar e está a fazer bem. Se o governo faz um disparate, André Ventura está a aproveitar e a fazer bem. E acho que isso neste momento faz parte do argumentário e, portanto, não daria grande importância a isso.
9: Mas, de facto, viu-se um André Ventura diferente, não é? Mais tranquilo, mais ponderado, sem falar em gangster do governo.
10: Sim, mas e quando é que foi a última vez que falou em gangster?
9: Falou
10: foi há 3 dias ou 4, quer dizer, ele hoje fala em gangster, amanhã não fala e portanto dizemos que ele amanhã esteve bem, esquecendo o que disse hoje, quer dizer, acho isso assim um bocadinho, isso apenas mostra, mais uma vez, como ele é errático. Eu não li a moção de censura, mas não tenho motivos para não acreditar naquilo que o líder do Partido Comunista disse há pouco, na entrevista, portanto, que passaram no noticiário, que a moção de censura praticamente não tem nenhuma crítica à governação, todas as críticas são ao ministro. Bem, e nesse caso eu não consigo perceber muito bem qual é verdadeiramente o objetivo, porque durante bastante tempo, parece-me, André Ventura e o Chega queriam a demissão do ministro e parece-me que estava bem encaminhado para isso. Eu duvido que o ministro chegasse ao fim deste mês. Uma moção de censura que vai obrigar o governo em peso a estar ali a defender o ministro, na verdade vai solidificar a posição do ministro, quer dizer, depois de estar o governo a defendê-lo na próxima semana, de estar a argumentar a favor dele, de o ministro, dado que é este o único tema da moção de censura, do ministro ter uma sanção positiva, portanto ser avaliado positivamente, ou ter a sua posição validada pelo Parlamento, acho que o ministro sai reforçado disto. Se calhar a estratégia, mas depois se calhar o que vai acontecer é que depois, nos próximos tempos, ele vai continuar a ser grelhado e as pessoas vão dizer que foi mais uma estratégia brilhante do André Ventura
9: vai
10: para garantir que o ministro não saía.
9: Mesmo, não é?
10: Pois, exatamente assim. Ele, ao garantir isto, garante que o ministro não sai e assim vai poder continuar a grelhar o governo. Quer dizer, eu acho que o André Ventura, faça o que faça, há sempre gente a dizer que ele é um estrategista, não sei se esta palavra existe, mas portanto uma pessoa que é estrategicamente brilhante. Não sei dizer muito mais. Acho que esta é uma moção de censura espúria. Começo a achar que o Chega, neste aspecto, substituiu o partido. Está aqui a Susana a dizer que não é estrategista, é estratega. Obrigado, Susana, estava-me a falhar a palavra. Parece-me que aqui o Chega está a substituir o Partido Comunista. Portanto, o Partido Comunista tradicionalmente é quem todas as legislaturas apresentava uma moção de censura. Pronto, e na história da democracia portuguesa acho que houve uma moção de censura que foi aprovada e que todas as outras foram praticamente inconsequentes, e acho que daqui a uma ou duas semanas também, daqui a duas semanas já ninguém falará nisto.
9: Nós já sabemos à partida, a não ser que mude de opinião até lá, que o Partido Socialista não vai validar esta moção de censura, vai chumbá-la e, portanto, não há a menor hipótese desta moção de censura terminar com uma aprovação no Parlamento. Se não serve para censurar efetivamente o governo, serve para quê?
11: Não, nesse aspecto, assim, na continuidade do que estava a dizer a Luísa, a mim parece-me evidente que serve para rentabilizar a estratégia do Chega e criar mais embaraços à AD. Eu concordo que um dos efeitos desta moção de censura é tornar mais difícil a admissão de Luís Neves, é solidificar Luís Neves. Eu penso que as condições ideais para as próximas eleições legislativas, que nós não sabemos se serão em 27, em 28 ou 29, seria de facto transformar as eleições legislativas num referendo a Luís Neves. Isso favorece claramente André Ventura e cria um enorme problema ao governo. Aliás, lendo vários dos comentários dos jornais esta manhã, a tentar justificar porque é que isto é mau para o Chega e até pode ser bom para Luís Montenegro, parte de alguns problemas de análise. Por exemplo, quando se diz Luís Neves continua, o Expresso tinha no editorial, que Luís Neves continua a falar para os 70% que se opõem ao populismo e, portanto, de alguma maneira, isto isola André Ventura e esses 30% do outro lado. Só que André Ventura não tem 30% nas eleições, tem 23%. Se André Ventura conseguir, com esta moção, mobilizar 30%, que quer dizer eleitorado da AD que votou André Ventura na segunda volta, ganha as próximas legislativas com 30%.
9: Portanto, a verdade não, é que também se afasta mais do centro, não é?
11: Mas André Ventura não fala para o centro. André Ventura quer mobilizar os 33% que votaram nele nas presidenciais. E isto é um mecanismo para fazer isso. Quando se diz também, Luís Montenegro, Correio da Manhã, Luís Montenegro poderá pedir uma maioria absoluta, vitimizando-se pelo que estão a fazer a Luís Neves. Isso parte do princípio que o eleitorado da direita gosta de Luís Neves. Ora, Luís Neves é popular entre os comentadores e a comunicação social, possivelmente será popular na esquerda, não faço a mais pequena ideia nesta altura, sempre foi impopular na direita. Portanto, há imenso eleitorado da AD que não gosta de Luís Neves. Portanto, tudo isto parte de um princípio de que há uma enorme maioria do eleitorado favorável a Luís Neves e que está incomodada com esta moção de censura e que, portanto, não gosta da estratégia de André Ventura. Mas André Ventura não está a falar para essas pessoas. André Ventura está a falar para os 33% que votaram nele e que ele tem que ir buscar meio milhão, 10% a AD. É isso que ele está a fazer. Parece-me que a moção, nesse sentido, encaixa bem. A única questão aqui é, porquê este timing? Eu acho que seria mais lógico fazer a moção de censura depois da CPI e não antes da CPI. Mas aí vou de encontro ao que disse o Luís. Eu acho que o Chega está apostado em solidificar a continuidade do Luís Neves no governo para continuar a grelhar o Luís Neves e continuar a criticar o governo até às legislativas, idealmente com o Luís Neves ainda como Ministro da Administração Interna. Nesse sentido é que eu acho que o timing faz algum sentido.
9: É, portanto, uma moção de censura para demitir um ministro, mas na verdade quer garantir que ele não sai.
11: Parece-me claramente que essa é a grande estratégia de André Ventura, que o ministro não sai para se chegar às legislativas com este ministro como, o palhaço das eleições, que vai ser realmente o ponto crítico das eleições. Acho que essa é a estratégia do Chega.
9: Susana, no meio de tudo isto...
10: Deixa-me só fazer aqui uma aposta. Aposto que se o ministro for demitido daqui a uma ou duas semanas, vão dar a vitória ao André Ventura por ter conseguido a submissão graças à moção de censura. Portanto, se o ministro não for demitido, é um estratega brilhante porque ele não é demitido. Se for demitido, é porque graças à sua ação e daí consegue tirar os louros. A sério, há quem seja preso por ter cão e por não ter. Calma, aqui não, calma, ele aqui recebe a medalha, a medalha, quer tenha
11: não,
10: cão,
11: eu
10: quer
11: acho, tenha. Não, eu acho que se o ministro se meter daqui a duas semanas, são más notícias para o Chega e para André Ventura. Porque quer dizer que vai chegar às eleições legislativas sem poder tocar neste assunto. Ele pode ter as medalhas todas que quiser daqui a duas semanas com os comentadores a elogiar. Objetivamente, demitir Luís Neves muito antes das legislativas é uma péssima notícia para o Chega.
9: A verdade é que Luís Neves, se sair, pode sair mais empurrado pelo Presidente da República do que propriamente por esta moção de censura. Dependerá sempre daquilo que António José Seguro decidir fazer. Susana, Seguro de repente ficou aqui um bocadinho sob pressão com esta coisa do fez um ultimato ou não fez um ultimato e o Presidente da República tem gerido bem este problema, porque agora a única coisa que sabemos é não mando recados por ninguém, mas afinal...
12: Sim, eu vou falar do Presidente, mas deixa-me só acrescentar aqui uma coisa à questão da moção de censura. Eu estou um bocadinho como o Luís, não é? Eu já ando um bocado farta desta ideia de que tudo o que o André Ventura faz é sempre interpretado como um golpe de gênio e que, no fundo, ele é sempre o grande ganhador de todas as suas estratégias.
9: Não, por toda
12: sempre
9: a gente.
12: Sem prejuízo, que o Nuno está a dizer, faz todo sentido, atenção. Agora, há aqui só uma coisa que eu acho que não é assim tão óbvia, que é, nós fomos para eleições há um ano e meio porque tínhamos um primeiro-ministro que guardou uma atividade privada de consultoria a empresas, ou seja, que também é uma falha ética absolutamente gigantesca, que eu não tenho nada claro que seja... menos grave muitas histórias mal contadas do Primeiro-Ministro do que as histórias mal contadas de Luís Neves, sendo que eu já há um mês que escrevi um artigo a dizer que acho que Luís Neves devia admitir, portanto eu não faço parte daquela esquerda que acha que Luís Neves só porque combate o populismo ou porque ele disse no Parlamento que a imigração não aumentava o crime, isso não é uma razão para ele se manter como ministro. A sequência de casos de histórias mal contadas, a história das obras com o empreiteiro da Polícia Judiciária, a história do outro lado, são suficientemente graves para eu achar que ele se devia ir embora. E acho também que ele está a colocar em risco a reputação da PJ. Mas, seja como for, o que eu quero dizer, eu não tenho nada claro que o povo se importe assim tanto, porque, de facto, quando nós fomos a eleições, depois do caso Pinum Viva, Luís Montenegro foi reeleito. E, portanto, eu não sei se estas questões éticas, infelizmente para mim, porque para mim elas são realmente muito importantes, mas não tenho nada a certeza que elas sejam assim tão importantes para o eleitorado. O Presidente da República, bom, eu acho que o Presidente da República, numa altura, ele disse de facto que era preciso que o caso se resolvesse rapidamente, já não me lembro exatamente das palavras e peço desculpa, não te coibas de me corrigir, mas depois parece-me evidente que foi que André Ventura se apoderou, raptou as palavras do Presidente da República para fingir que tinha ali um aliado de peso. Portanto, eu não sei muito bem, não me parece sequer que António José Seguro tivesse uma maneira óbvia de se libertar disto, porque de facto, André Ventura é um aspirador de oportunidades para aparecer e para surgir como o grande líder da oposição, o arauto da ética e não sei o quê. Agora encheu as cidades, aqui pelo menos a capital, de uns cartazes a dizer que o PS e o PSD estão atrelados a Luís Neves, portanto ele não perde uma oportunidade e claramente ele capturou infelizmente aquelas palavras do Presidente da República. Eu também não vejo grande forma de António José Seguro se desmarcar disso sem ser aquilo que ele veio dizer, que eu não mando recados por ninguém, porque...
9: Mas devia tomar uma posição, relativamente, na verdade não confirma nem desmente, ele devia tomar uma posição mais clara ou mais pública, porque diz à SIC, sem gravar, que admite falar sobre isto ou tomar uma posição nos próximos dias, não?
12: Então, aqui a questão é, eu vou buscar Marcelo Rebelo de Sousa. Marcelo Rebelo de Sousa passou uma parte substancial dos seus mandatos a mandar recados em público relativamente aos ministros e secretários de Estado que deviam ou não deviam ficar no governo, não é? Portanto, tivemos a Constança Urbano de Sousa, tivemos a Eduardo Cabrito, criticou publicamente Francisca Van Dunham, criticou publicamente Marta Temido, mandou aquele recadinho que lhe ficou muito mal a

0: à Ministra da Coesão, à Ana Abrunhosa, a dizer que não lhe perdoava já não sei o que do PRR. Pronto, e depois nós temos uma interpretação, quer dizer, bem, quando o Marcelo Rebelo de Sousa mandava estas ferroadas, porque depois também Marcelo Rebelo de Sousa passava os dias a falar para os jornais e tal, e portanto estava permanentemente a mandar estes recados, e depois nós víamos que, depois interpretávamos como se aquilo funcionasse, porque de facto muitas destas pessoas acabaram por chegar à demissão. Mas depois veio o caso Galamba, que foi um caso realmente grave, ou seja, uma situação com o CIS a fazer uma política de informação, a fazer um ato policial, uma coisa realmente grave, um atentado grave aos nossos direitos, liberdades e garantias. O próprio Galamba, apresenta a admissão a Costa, Costa não aceita a admissão e nessa altura o presidente Marcelo fez algo até com uma dimensão muito mais institucional, que foi, publicou uma nota, eu até fui aqui, fui repescá-la, 2 de maio de 2023, em que ele vem dizer que ele não concorda, no fundo, não é? Ele diz o primeiro-ministro não aceitou a demissão do ministro das Infraestruturas, João Galamba, embora ele não nomeie João Galamba, ele fala apenas do ministro das Infraestruturas, e ele diz assim: o Presidente da República, que não pode exonerar um membro do governo sem ser por proposta do primeiro-ministro, discorda da posição deste. Quer dizer, o que é que isto vale, não é? Temos o Marcelo a dizer: bem, eu realmente gostava mais que ele tivesse aceito a demissão e depois eu exonerava o ministro, porém, eu não tenho agora poderes para exonerar o ministro. Portanto, eu gostava que António José Seguro faça o seu trabalho e espero que, e talvez até porque não, em breve falar publicamente sobre isto, porque me parece de facto o caso Luís Neves é grave. Agora, tendo em conta o circo que está montado com uma comissão, perdão, com uma moção de censura, depois a seguir com a Comissão Parlamentar de Inquérito, nós vamos ter o André Ventura a fazer um fogo de artifício, como disse Carneiro, até ao final do ano sobre isto. Temos o André Ventura que já mostrou que é capaz de buscar declarações do primeiro-ministro, perdão, do Presidente da República e começar aqui a fazer uma salada a favor dele. Eu também percebo que o Presidente se queira proteger desta história, porque esta história ainda vai dar pano para mangas de muita porcaria e claramente nós vemos o ministro a fazer estes discursos patéticos, a dizer, tá, que não se demite, que vai governar até ao fim, não sei o quê, que no fundo está aqui numa grande, num combate ao populismo, e sabemos que Luís Montenegro também está numa situação em que ele agora não quer demitir ninguém, por alguma razão. Portanto, eu acho que compreendo em todo o caso. Se eu gostava que o Presidente da República fizesse alguma coisa para acabar com esta situação, que eu considero que é um, neste momento, de facto, um atentado ao bom funcionamento das instituições por causa da mistura com o setor da justiça, sim. Se eu acho que ele corre um risco neste momento ao intervir nesta confusão que está montada, provavelmente corre.
1: No e-mail do Fora
2: Sara,
1: do Baralho, diz,
2: posso
1: claro.
2: antes ir ao e-mail? Deixa-me só aqui reforçar um ponto. O governo, pronto, como sabem, não vou comentar aqui o Presidente da República, mas o governo responde perante a Assembleia da República. Essa é perante a Assembleia que o governo tem de responder. Portanto, objetivamente, um ministro deste governo, sobre quem incide a moção de censura, pelos vistos, é só sobre isso. Vai ser legitimado pelo Parlamento na próxima semana. E essas são as regras constitucionais.
1: Sim, mas isso é um bocadinho diferente para o Chega, não é?
2: Não estou a falar do Chega. Estava a falar um bocadinho, estava aqui a responder, sem responder à tua pergunta sobre o que é que o António José Seguro devia fazer, sobre o que o Presidente devia fazer. Portanto, o governo responde perante a Assembleia da República. A Assembleia da República vai legitimar este governo ao votar contra a moção de censura e admite aqui que possa haver leituras diferentes consoante os outros partidos da oposição votem contra a moção de censura ou se abstenham, ok? Portanto, aí a posição, digamos, da maioria do Parlamento é diferente. Uma coisa é absterem-se e deixarem o PSD ou AD sozinha a votar contra. Outra coisa é também votarem contra. Portanto, o nível de legitimação é diferente, mas o governo sairá legitimado na próxima semana. E essas são as regras constitucionais, é que o governo responde perante a Assembleia da República, não é perante o Presidente.
1: Isso também é uma forma de todos assumirem as suas responsabilidades, não é? Vamos então a esse e-mail que recebemos no Fora do Baralho. Na nossa caixa de e-mail recebemos algumas questões relacionadas com este tema. Eu gostava de trazer aqui uma delas, de Ana Nascimento, num e-mail já agora muito simpático, que aproveito para lhe agradecer. Ana Nascimento falava sobre a preocupação que sente com a forma como este caso tem sido noticiado e debatido e frisando que não quer isentar Luís Neves das responsabilidades que tem e dos deveres que tem, perguntava: será que ainda sabemos distinguir escrutínio de espetáculo e, sobretudo, que tipo de dirigente estamos a potenciar quando exigimos coragem para decidir, mas não lhes concedemos qualquer margem para errar? É essa a questão aqui com Luís Neves ou estamos a falar de outra coisa, Luís?
2: Eu devo ser dos membros de Fora do Baralho, se calhar aquele que mais simpatiza com, ou simpatizava com Luís Neves. E vendo cada caso em concreto, eu daria razão à nossa ouvinte. Mas o problema é que já são muitos. Uhum. É demais. E, portanto, e nunca nenhum deles fica bem explicado, como agora a história da destruição dos bidons, que era 143 mil a destruição, mas depois ficamos a saber que os 143 mil não era só aqueles, eram mais.
1: Não sei. Parece agora que há sempre uma ponta solta, bastantes, não é?
2: Há sempre ali mais uma. E de facto, eu pessoalmente já nem sei avaliar a gravidade das coisas. Por exemplo, aquela questão do carro, do Golf GTD, que era de um traficante de droga e que era usado pelo ministro. Uhum. Eu nem sequer sei se isso é normal, se é grave, se é um pecadilho, se não é nada. Mas depois é tanta coisa, que eu começo a achar que... Quer dizer, cada uma delas individualmente parece insignificante.
1: Susana,
2: como
1: a
2: história
1: do
2: tanque versus piscina.
1: Certo. Susana, aqui o problema é torrente, ou cada um dos casos já era suficiente, se ficássemos só... pelas obras no monte, já seria um problema.
0: Eu acho que isto é tudo os mas, não é? Ou seja, ficar com o carro apreendido enquanto diretor nacional da PJ, provavelmente faz todo o sentido, certamente faz todo o sentido, ficar com ele quando vai para ministro já parece um pouco mais problemático.
1: Mas também não ficou com outro, não é?
0: Não parece que seja o caso mais grave. Eu atribuo bastante gravidade às obras, sobretudo pelo facto de terem sido feitas com o empresário que estava, com o empreiteiro, que estava a fazer obras de monta na PJ, e acho que no mínimo dos mínimos o diretor nacional da PJ tem que ser cuidadoso e não ir buscar essa pessoa para lhe fazer obra, sobretudo porque parece que tem, ou seja, sobretudo nós neste momento até agora não nos conseguimos mostrar as faturas dessa obra, consegue mostrar os materiais, mas não do que pagou ao empresário, e portanto parece-me evidente que nós todos achamos, ou é legítimo acharmos, que houve ali uns jeitinhos no preço, e isso não presta, e também não sabemos se houve ou não houve depois favorecimento do lado da adjudicação de grandes obras públicas na PJ, portanto, isso é super problemático.
1: Mas não há evidência disso, ainda assim.
0: Não há evidência?
1: Pelo menos.
0: Está bem, mas até agora não...
1: Esse jeitinho.
0: Epá, não há evidência, mas o conflito de interesses não precisa ter acontecido. O conflito de interesses está lá e cria esta sensação de enorme desconforto. E pagamentos não documentados, sem fatura, são ilícitos. Portanto, quer dizer, isso é um problema, em si. E até agora, Luís Neves, que nos contou a vida toda dele, o carro que tinha, acho até a história da casa familiar e tal, do tanque era piscina, depois já vai ficar a tanque outra vez e não sei o quê, ainda não nos mostrou as faturas. Portanto, esse é um problema. Para mim é um dos grandes problemas, e o outro grande problema é obviamente o do outro lado. Quer dizer, eu não quero que a minha polícia de investigação criminal do meu país se divirta a pedir jeitinhos a amigos e que contrapartidas houve, não é? Se eu disser à PJ que guarda aqui em casa uma coisa ilícita e perigosa, isso é ou não é contra alguma espécie de favor? Portanto, tudo isto cheira muito mal. E é o que eu quero dizer aqui à nossa ouvinte, a quem aliás agradeço a pergunta provocadora, a Ana Nascimento, muito obrigada, é que não é coragem para decidir. Em democracia tem que ter processos, portanto, as pessoas têm de decidir, têm que tomar decisões, têm que fazer o seu trabalho dentro do quadro regulamentar, escrutinável, respeitando, não abusando de suas posições de poder, portanto, porque senão Luís Neves já não é nem diretor nacional da PJ, nem ministro da Administração Interna, é um xerife. É uma pessoa cujo objetivo é combater o crime, que é aquilo que ele agora também muito nos permeia permanentemente com esses relatos, mas sem olhar a regras e um bocadinho sempre a contornar, não é, a legalidade. Isso não é próprio do Estado Democrático.
1: Nuno, esperamos demasiado dos nossos governantes, dos nossos ministros e dirigentes, ou de facto a competência ou a coragem não justificam qualquer margem para erro?
3: Não, repara, aqui há um problema de fundo que foi discutido aqui no Folha do Baralho muito antes de tudo isto, é que há um conflito de interesses em nomear um diretor nacional da Polícia Judiciária Ministro da Administração Interna. E esse conflito de interesses, a AD e grande parte dos comentadores resolveram ignorar na altura e dizer que não havia conflito de interesses. Claro que há um conflito de interesses, principalmente, como aliás a Susana já lembrou aqui, principalmente numa situação em que esse diretor nacional da Polícia Judiciária teve a seu cargo uma investigação que tinha como alvo o primeiro-ministro que depois o nomeou ministro da Administração Interna. Portanto, a partir desse momento há um conflito de interesses. Está errado. Não devia estar no governo. Portanto, não é uma questão de competência, não é uma questão de coragem, é uma questão de que esta pessoa não devia ser ministro.

0: acusações entre antigos diretores nacionais, temos notícias dos jornais de atuais inspectores e inspectores-chefes e diretores nacionais em guerras internas. Portanto, tudo neste momento é bastante mau em termos da imagem da Polícia Judiciária. Eu também preferiria viver num país em que nós temos uma comissão isenta, independente, chefiada por um juiz jubilado independente, com quatro técnicos, como se faz no Reino Unido, como se faz na Alemanha, como se faz em França, para investigar tudo isto. Nós não temos isso. Nós temos sempre o circo. Dentro do circo que temos, evidentemente que o circo vai ser o que vai ser e vai ter consequências que vai ter. Na minha opinião, não vão ser nem positivas para a AD, nem para o sistema partidário em geral, nem para aquilo que é a imagem e a reputação da Polícia Judiciária. Mas isso é a cultura política que nós temos em Portugal.
1: Ponto final neste Fora do Baralho. Bom fim de semana.

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0: 8 da noite, vamos às notícias. Jornal das 8 com a Laura Figueiredo. E Laura, o PS contradiz o primeiro-ministro. José Luís Carneiro acusa o governo de lucrar com o aumento do preço dos combustíveis.
1: Esta tarde, em Viseu, o primeiro-ministro foi confrontado pelos jornalistas sobre a subida prevista na próxima semana. Espera-se um aumento de 15 cêntimos por litro no gasóleo e 10 na gasolina. Para combater esta subida, o governo anunciou já um desconto de 3 cêntimos no ISP. Ora, o primeiro-ministro rejeita críticas ao executivo, diz que não há ninguém que saia beneficiado, mas pouco depois falou o secretário-geral socialista para dizer que o executivo lucra com o sacrifício dos portugueses.
2: O governo está a ganhar dinheiro à custa do sacrifício dos portugueses, à custa dos agricultores, à custa dos pescadores, está a ganhar mais 9 cêntimos por cada litro de gasóleo e mais 6 cêntimos por cada litro de gasolina. Ainda hoje pude ouvir que os agricultores e que estão ligados ao setor das pescas, ao setor dos transportes, à logística, à distribuição, estão a viver momentos muito difíceis e responder ao custo de vida das portuguesas e dos portugueses é um dever do Primeiro-Ministro e do Governo.
1: Declarações de José Luís Carneiro na Póvoa de Varzim, onde rejeitou falar novamente sobre a moção de censura ao governo apresentada pelo Chega. Também Luís Montenegro remeteu explicações sobre o tema para o debate agendado para terça-feira. O primeiro-ministro diz que a moção de censura ao governo é uma iniciativa legítima, mas considera que não faz sentido.
3: Conhecer, já ontem me pronunciei sobre esse tema e aquilo que eu posso transmitir-vos é que a próxima vez que falarei dele será na terça-feira da próxima semana, a partir das 3 da tarde, na Assembleia da República, porque perante os representantes do povo, respondendo a uma iniciativa que é legítima por parte de um partido de oposição, embora não faça sentido.
1: Declarações do primeiro-ministro esta tarde em Viseu.
0: O secretário-geral do PCP considera que a moção de censura apresentada pelo Chega não faz sentido e deixa várias críticas à agência.

0: agenda do partido de André Ventura.
1: Posição de Paulo Raimundo, anunciada hoje na abertura da festa do Avante. O líder comunista diz que a moção de censura não é dirigida ao governo, mas sim a Luís Neves.
2: Aquilo é um objeto dirigido ao ministro, que não faz uma única crítica, eu desafio a ler o texto, não faz uma única crítica a nenhuma política do governo, e se quisermos ainda é mais grave, porque não tem um único questionamento, uma única reflexão sobre daquilo que o ministro também é responsável. Não há nenhuma frase sobre as dificuldades dos polícias.
1: O líder comunista não se compromete com nenhum sentido de voto face à moção de censura do Chega. Paulo Raimundo diz apenas que não alimenta a agenda política de André Ventura. O secretário-geral do PCP considerou ainda insuficiente o aumento do desconto sobre o custo dos combustíveis. Desafiou o executivo a obrigar as petrolíferas a baixarem os preços.
0: A ministra da Justiça considera que não é o governo que está a fragilizar a polícia judiciária.
1: Rita Alarcão Júdice foi esta tarde questionada sobre o caso do ministro da Administração Interna. Diz que a pergunta não deve ser feita ao Ministério da Justiça.
3: A fragilização que possa estar a ser feita da Polícia Judiciária não é com certeza pelo Ministério da Justiça, não é pelo Governo. Portanto, essa pergunta terá que ser feita a quem está a fragilizar a instituição.
1: A ministra diz ainda que espera a celeridade dos inquéritos que envolvem a Luís Neves. Garante que não há interesse de ninguém em atrasar, seja o que for.
0: A Iniciativa Liberal e o Livre consideram que já é hora do Presidente da República intervir no caso do Ministro da Administração Interna.
1: Ouvido no explicador da Rádio Observador, o líder parlamentar da Iniciativa Liberal, Mário Amorim Lopes, deixou elogios à presidência de seguro. Ainda assim, pede ao Presidente da República que haja em prol da estabilidade das instituições.
4: Estou até positivo que António José Seguro faça uma demarcação daquilo que foi a presidência anterior de Marcelo Rebelo de Sousa, que a cada 5 minutos falava e, com isso, muitas vezes gerava mais instabilidade do que os problemas que resolvia. E, portanto, esse silêncio gerido também é importante, desde que nos bastidores esteja a trabalhar. Agora, já não há, quer dizer, o tempo de silêncio já foi, agora é o tempo de o Presidente da República, enquanto primeira figura de Estado, assegurar a estabilidade das instituições, coisa que neste momento não está minimamente assegurada.
1: Opinião partilhada também pelo líder parlamentar do Livre, Paulo Moas.
5: Tenho a certeza que o Presidente da República está a acompanhar de perto esta situação e está preocupado com esta situação, e acho que, enfim, nós também sabemos de situações passadas em que Presidentes da República pediram a demissão de ministros, sendo certo que essa responsabilidade é do Primeiro-Ministro, é de Luís Montenegro, de ter ou não os ministros em funções. Mas que, do meu ponto de vista, aquilo que deve ser sobretudo o papel do Presidente da República é pressionar para que todos estes inquéritos e estas averiguações sejam celos.
1: Paulo Moacho e Mário Amorim Lopes, ouvidos no explicador da Tarde Política.
0: Nos Estados Unidos foi declarado nulo o julgamento de Lindsay Clancy, a mulher norte-americana acusada de matar os 3 filhos.
1: Uma decisão tomada pelo juiz, uma vez que o júri não conseguiu chegar a uma conclusão, estava num impasse há já vários dias. O juiz ainda deu hoje uma margem de uma hora à defesa da vítima para tentar obter, junto de um tribunal superior, uma paragem de emergência do processo para tentar recorrer da decisão. Ora, o recurso foi negado e, consequentemente, o julgamento foi anulado. Agora fica a cabo dos procuradores decidir se avançam ou não para um novo julgamento.
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1: Muito boa noite, está na companhia da Rádio Observador. Esta é uma emissão especial de desporto a caminho de mais uma noite de futebol no Estádio do Dragão. Vamos acompanhar em direto o duelo entre Futebol Clube do Porto e Moreirense. Os Dragões chegam a este jogo com um registo 100% vitorioso na Liga, depois de 4 jornadas, naquilo que tem sido um arranque de campeão em título. Mais do que isso, os homens de Francesco Farioli não sofrem um único golo nestas 4 primeiras jornadas e a solidez defensiva já vai em 6 jogos seguidos sem sofrer golos, contando com todas as competições. Atenção às possíveis estreias. Sousa e Santiago Jiménez estão aí, espreitam uma oportunidade. Os adeptos querem ver as caras novas com a camisola portista vestida. Do lado do Moreirense chega ao Dragão, com uma fase bastante diferente. A equipa de Vasco Botelho da Costa já teve todos os resultados possíveis na Primeira Liga. Venceu, empatou e perdeu. Nos primeiros 3 jogos do campeonato tem um jogo em atraso. A história recente entre os dois clubes não ajuda nada. A equipa minhota, o Futebol Clube do Porto, venceu os últimos 8 encontros diante do Moreirense para o campeonato e todas as últimas 15 visitas do Moreirense ao Dragão para a Primeira Liga terminaram em derrota. Os números, contudo, não jogam. E cada jogo é um encontro novo. Fica então esse retrato. O Futebol Clube do Porto que pretende continuar a fazer história com o pleno de vitórias e o Moreirense que vem tentar surpreender e congelar o Estádio do Dragão. Ao longo desta emissão, vamos ter relato em direto do Vítor Tomé, já instalado na bancada de imprensa do Estádio do Dragão. Já daqui a pouco vamos até lá para perceber como está o palco deste encontro. Comigo em estúdio vou contar com a análise do Gabriel Alves, sendo que vamos também ouvir a opinião de um adepto. João Pereira subiu à titularidade para esta jornada e sempre que houver um lance duvidoso para esclarecer, nada tema, pois contamos com as explicações do nosso audio-árbitro, o Pedro Henriques. Motivos mais do que suficientes para que fique connosco nesta emissão especial de desporto. Eu sou José Rafael Lopes e todas as emoções do futebol estão aqui na Rádio Observador.
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1: Dados lançados para este encontro, à altura da primeira ligação em direto até ao palco do encontro, é lá que está o Vítor Tomé. Vítor, a partir da bancada de imprensa do Estádio do Dragão, vamos desde já ficar a conhecer as escolhas de ambos os treinadores para este encontro. Já daqui a pouco, arranca a partida.
2: Boa noite a todos que nos acompanham na Rádio Observador. Bem-vindos ao Estádio do Dragão, ao relato do Porto Moreirense. Jogo a contar para a 5ª jornada da Liga Portugal, temporada 26-27. Um Porto campeão em título, orientado por Francesco Farioli, que entrou nesta época com o pé direito, só sabe ganhar e na próxima semana também vai fazer a sua estreia na Liga dos Campeões diante do Manchester City, casa cheia. Os portistas somam um arranque imaculado, 4 vitórias em 4 jogos e ainda não sabem o que é sofrer um golo, o que lhes vale para já a melhor defesa do campeonato. Noite que pode ser também marcada, tal como o nosso caro nos disse há pouco, pelas estreias de Fofaná, esta temporada com a camisola azul e branca, já que na época passada também cá esteve no Dragão, mas também por Sousa e Santiago Jiménez, o ex-AC Milan. Do outro lado, o Moreirense, que é comandado por Vasco Botelho da Costa, chegou a Moreira de Cónegos na época passada, após ter conduzido o Alverca à subida de divisão. Chega a este encontro animado pela vitória, pela margem mínima de 1-0 no reduto do Casa Pia, na última ronda. O Porto mexe, Francisco Moura vai assumir a lateral esquerda, Zaidu Recortes saiu lesionado na última jornada em Viseu. O 11 do Porto, Diogo Costa na baliza, Alberto Costa à direita, Bednarek Kivior e Francisco Moura, cá está, no lado esquerdo da defesa, meio campo povoado por Pablo Rosário, Frohol.

0: e também Gabri Veiga, frente de ataque, William Gomes, Pepe e o homem-golo, André Silva, o internacional português. Já do outro lado, Vasco Botelho da Costa repete o 11, que, ou melhor, exatamente, repete o mesmo 11 que venceu em Rio Maior. André Ferreira na baliza, Dinis Pinto, Gilberto Maracás e Francisco Domingues, Liberato, João Veloso e Nile John, frente de ataque, Landerson, Mendonça e Parcema, o camisola número 9, o ex Lugano, que é titular. No que diz respeito à equipa de arbitragem, liderada por António Nobre, assistentes Pedro Ribeiro e também Francisco Pereira, o quarto árbitro é Carlos Macedo. No VAR, Bruno Esteves, com o apoio de Pedro Santos. Na Invicta, o tempo e o relvado estão com nota máxima para a prática do futebol. Tudo pronto para mais uma noite de futebol no Dragão. A partir de agora, siga na Rádio Observador tudo o que vai acontecer neste Porto Moreirense.
1: Essas emoções do relato são trazidas pelo Vítor Tomé. Falta pouco mais de um minuto para arrancar a partida. Já se vai ouvindo o hino do Futebol Clube do Porto e Vítor Tomé com fogo de artifício.
0: Fogo de artifício, chamas bem intensas, não estivéssemos nós no Estádio do Dragão. Casa que ainda não está completamente cheia, há alguns lugares vazios, mas espreitando a VCI, há muito trânsito ainda. Ainda há muita gente com o passo apressado para tomar o seu lugar no Estádio do Dragão. Os cascóis desses estão bem lá no alto. Ouve-se o hino do Futebol Clube do Porto no Covil do Dragão. Ambiente fabuloso, o tempo ajuda. São Pedro quer ver um bom espetáculo no Dragão. Lembro que este Porto ainda não sofreu qualquer golo na presente temporada e na próxima terça-feira tem aqui o Manchester City para a Liga dos Campeões. É o regresso do Porto à Liga Milionária. Belíssimo fogo de artifício, belíssima abertura, porque hoje em dia as pessoas vão aos estádios não só para ver futebol, mas também para ver um bom espetáculo. Há música, há fogo de artifício, pagam um bilhete, mas têm todo um espetáculo à sua disposição. Espreitando aquele ponto superior do Estádio do Dragão, pouca gente a trajar de verde e branco as cores do Moreirense. Viajaram de Moreira de Cornos poucos adeptos que vão presenciar ao vivo aqui no Estádio do Dragão a este Porto Moreirense. O Moreirense que vai alinhar com camisola amarela, calção verde e meia amarela. Já o Porto com o equipamento tradicional, camisola azul e branca, calção azul e meia branca. Já temos os capitães Dinis Pinto e também Diogo Costa para a escolha de campo e bola aqui no Estádio do Dragão.
1: E Vítor, enquanto vão escolhendo campo ou bola no Estádio do Dragão, duas boas-vindas ao João Pereira, adepto portista, e também ao Gabriel Alves. Gabriel, temos de ser telegráficos, vamos ter muito tempo de jogo para analisar o que acontece dentro do relvado. Antes de começar, muito rapidamente, o que é que podemos esperar deste encontro?
2: Olha, boa noite para todos. É um confronto, para já, os treinadores com as equipas que eram perspectivadas. Depois é saber a máquina do Porto, como é que o Moreirense vai travar essa máquina. É a arte de travar, a arte de querer vencer, eu diria, demolir.
1: João Pereira, também, no minutinho, expectativas para antes do arranque da partida, a altura em que vamos em definitiva até ao Estádio do Dragão e ao relato do Vítor Tomé. Bem-vindo.
3: Sim, antes de mais, agradecer o convite mais uma vez e também cumprimentar-vos a todos. É um gosto estar aqui novamente. Relativamente ao jogo, lá está, como já foi dito, acho que este é o 11 expectável. Alguma surpresa para a entrada do Francisco Moura, mas acho que depois do mercado fechar, pelo menos para o Porto, fechou já. Acho que faz todo o sentido, por uma questão também de grupo, e portanto vamos ver a performance, sobretudo nesta altura em que o Zaidu se lesiona por 2 meses.
1: Vítor Tomé, estão 22 jogadores no relvado, o campo está bom, o resultado para já não há mudanças, ainda nem começou o encontro. A partir de agora é contigo as emoções do futebol. Sai o Porto com a bola.
0: O Porto vai sair com a bola e em direção a Ponto Freixo, já a equipa do Moreirense em direção ao shopping, leva o apito à boca, António Nobre, arranca o Dragão com Cláudio Ramos, João Costa, Martim Fernandes, Neuana Pérez, também Prepites, João Sousa, cá está o reforço. O Porto vai para o ataque, mas corta a defensiva do Moreirense, ainda mexeu no lado esquerdo por intermédio do jogador azul e branco, cruzamento para dentro da grande área, mas muito bem a defensiva do Moreirense, a a conseguir despachar. Ainda a cair para o hold e o árbitro da partida a dizer que há falta. Muito rapidamente, Perpites, João Sousa, também Imbeon, Fofana, Santiago Jiménez, Borja Sainz e Duarte Cunha, do outro lado, Aranha, Leandro Santos, Anderson, Kenny, também Álvaro Martínez, Stepanovic, Rodrigo Alonso, Afonso Vieira, Ian Lincoln, Kiko Bondoso e Tiago Andrade, as opções de Vasco Botelho da Costa. Livre para a equipa do Porto, lado direito junto ao vértice da grande área, vai ali André Ferreira, que alinha tudo de vermelho no poste esquerdo da sua baliza, vai formando uma barreira, uma mini barreira de duas unidades. Pronto para este livre, mais uma bola parada para a equipa do Futebol Clube do Porto, costuma ser fatal. Estão 4 unidades ali em fila.
2: 30 metros da linha de gol. 30 metros da linha de gol.
0: E há um corte e este pontapé de canto faz-me recordar os do Arsenal. É quase um copy-paste. Os jogadores arrancam de trás e colocam-se à frente dos seus adversários. Bola parada, estudada, Gabriel Alves, da equipa do Futebol Clube do Porto. E já vimos isto no ano passado, principalmente na equipa de Farioli.
2: Sim, a bola parada hoje é fundamental naquilo que é o jogo. E a maior parte dos golos, eu diria 2/3 dos golos, vêm de bola parada e de transições.
0: Bola para a equipa do Futebol Clube Porto. Estamos nos primeiros minutos do Porto Moreirense. É a jornada número 4, o pontapé de saída em mais uma jornada do Campeonato Nacional. Lembro que terça-feira há aqui um Porto-Manchester City, o regresso do Futebol Clube Porto à Liga Milionária. Dentro do grande círculo é Kivior, o ex-Arsenal. Vai para a esquerda, não atrava a marcha ao meio do percurso e deixa no companheiro de setor, que é Bednarek. Novamente a virar a agulha para o lado esquerdo, agora aqui nos pés de Francisco Moura, substitui esta noite Zaidu, lesionado. Bola para trás para Kivior, recebeu a entregar novamente em Bednarek. O Porto nestes primeiros instantes a tentar procurar a baliza de André Ferreira, lado direito, atenção, olha o brasileiro William Gold, faz o cruzamento, bate contra um jogador de amarelo e verde, é canto para o Porto, primeiro na partida, canto do lado direito para William Gomes. Animam-se as bancadas no estádio do Dragão. Super Dragões com a garganta bem afinada a puxarem pelo Futebol do Porto, que entra com tudo em cima do Moreirense. Para já 0-0, estamos nos primeiros 3 minutos da partida. Pontapé de canto do lado direito, vai ser Gabri Veiga, o galego, a ajeitar, a fazer o cruzamento, a mergulhar for o hold, mas a cortar o lance ofensivo e cai um jogador do Moreirense. Já se levanta, foi a Maracás, bola despachada para o meio campo azul e branco, recuperado por Bednarek, atrasa com a Kivior. A receber Kivior, a bola passa antes pelos pés de Diogo Costa. Para já Diogo Costa vai se mantendo no Dragão. Relembro que vamos ter uma noite agitada, fecho de transferências, a cortar agora Dinis Pinto, bola para fora para a equipa do Porto, lançamento para Francisco Moura. Camisola número 74, lançamento já efetuado, vem rodando nos pés de Kivior. Dentro do grande círculo tem a Bednarek, que tenta avançar para o outro lado da barricada. Encosta no lado direito, no ex-Juventus, em Alberto Costa. A avançar, faz o cruzamento, mas esta é fácil. Chama-lhe um figo, André Ferreira, a sair quase até ao limite da sua grande área, encaixar a bola sem qualquer tipo de dificuldade. Perdeu também com as cores do Passos de Ferreira, do Santa Clara. A vir até ao limite, a bater forte à procura já de Parcemão. A bola acaba por cair protegida por Francisco Moura, faz guarda de honra. A bola acaba por morrer nas mãos de Diogo Costa. Forma manual a deixar já para o lado esquerdo para Francisco Moura, a receber, assenta ali a pressão de Landerson. A bola acaba por sair e o lançamento para a equipa do Porto, a rolar já nos pés de Gabri Veiga. Atenção à queima, bem, tenta fazer agora Mendonça ali um túnel sobre o adversário. A bola acaba por regressar à ofensiva da equipa Cónega. Rola nos pés de Gilberto, encosta para Dinis Pinto, lado direito, ainda na sua metade defensiva, faz a picadinha para a frente de ataque. Primeiro corte a pertencer a Bednarek, bola alta, deu de cabeça o abaixinho da equipa do Moreirense, literalmente para fora. Lançamento já efetuado por Francisco Moura. Rola nos pés de Kivior novamente, internacional polaco. Ao seu lado tem Bednarek, esta dupla polaca tem trazido alguns adeptos até ao estádio do Dragão, dessa nacionalidade. Ainda também Piatuszewski, bola para Bednarek dentro do grande círculo, agora calmamente passa para o outro lado da barricada, tenta ganhar ali o lance André Silva, explorar as costas da defensiva do Moreirense, encosta para Frohold, a perder, atenção, olha a investida da equipa do Moreirense, vem por dentro, o passe é bom, ficou a meio do caminho, valeu a intervenção de Kivior, à segunda despacha ainda o Moreirense, atenção na carreira, tiro a cair, a bola ainda vem para o lado da esquerda para Landerson, recebeu Landerson, tenta passar muito bem o William Gomes a fechar a porta, ainda Landerson não atira a toalha ao chão. Simão, embrulha-se com front hold, atenção, pode sair o contra-ataque André Silva, há um puxão e ficam a pedir falta Pedro Henriques. Há ou não motivo para uma cartolina amarela, porque há uma monumental a subida dela no estádio do Dragão para António Nobre, porque não foi ao bolso e talvez tenha aqui perdoado uma cartolina amarela à primeira do encontro.
4: Sim, a questão, boa noite em primeiro lugar, a questão aqui que se coloca não é tanto pelo local da falta, é o que faz esta falta, chamada falta tática, ou seja, o objetivo é parar a jogada, destruir, normalmente existe falta útil, e nem dessa perspectiva era cartão amarelo, não pela infração em si, que é normal, entre aspas, mas é por aquilo que tem como por objetivo, falta tática, cartão amarelo para mostrar.
0: Pedro, os árbitros nestes inícios de partida muitas das vezes até fecham o olho, porque aos 6 minutos é complicado já ir ao bolso, não é?
4: Sim, é assim, a questão é que procuram puxar o cartão amarelo o mais tarde possível, só que há cartões que não têm a ver com entradas, que têm a ver com situações muito específicas, e as faltas táticas é uma delas, em que não tem gestão possível, ou é ou não é. Se fosse uma entrada, mais dura, menos dura, aí pode-se fazer um bocadinho essa gestão, ou neste tipo de coisas não.
2: Só para notar aqui, para dar este Moreirense, está a fechar as linhas, está a fazer um 5-2-3.
0: Atenção, remate defesa! Foi com a ponta dos dedos André Ferreira a tirar o gol cantado de Pablo Rosário. É canto para o Porto, completa rapidamente, Gabriel.
2: Este Moreira está a fazer um 5-2-3 e agora o Porto a fazer aquilo que é não consigo de dentro, é de fora.
0: Pontapé de canto do lado esquerdo, movimentação, lá vem a força aérea de azul e branca até à grande área de André Ferreira. Guardião na segunda temporada em Moreira de Cónegos a bater bem, a Maracás mais alto que o adversário, a cortar ainda a bola, vai ser grande defesa, mas subiu a bandeirola do auxiliar de António Nobre, posição de fora de jogo, mas Gabriel Alves, o Porto entra com a corda toda em cima deste Moreirense.
2: Sim, mas o Moreirense, como digo, faz um 5-2-3, portanto é como ele se dispõe do terreno e tenta sair, portanto ter bola e sair em transição. Agora o Futebol Clube Porto também está atento e vai travando.
0: André Ferreira é o homem da bola, o guarda-redes do Moreirense esta noite no Estádio do Dragão, a ganhar balanço, a bater forte para o meio-campo ao contrário, para a metade defensiva da equipa do Porto, viaja para o lado esquerdo, a bola vem para Pablo Rosário, de cabeça atrasa para Diogo Costa. Meu caro João Pereira, esse coração bate 0-0, mas vamos falar, bate mais forte porque Froholt para já vai ficando. Há ali também uma ou outra unidade que se fala do possível interesse, outro era Diogo Costa, mas esse coração acredita que estes jogadores, como este senhor Froholt, vão ficar no Dragão?
3: Sim, é verdade, ainda hoje estava a ler um artigo que dizia que o Porto desde, se não me engano, 97, que não consegue manter os 11 jogadores mais utilizados da época anterior. Depois o resto da notícia dizia que este ano o Porto acaba por manter os 13 primeiros jogadores, portanto, com mais minutos da época anterior. Acho que isso é um sinal positivo, sobretudo para Farioli, que tem um sistema de jogo, como nós acho que maioritariamente reconhecemos, que é bastante vincado e, portanto, com ideias muito, muito fixas. E por isso acho que, na perspectiva do treinador, será sempre positivo manter o plantel que já lhe assegurou e que nos assegurou a todos muitas alegrias a época passada. Além do mais, porque o Porto conseguiu acrescentar, a meu ver, qualidade em posições que acho que estava à vista de todos já da época passada, que eram algo deficitárias. E, portanto, estou bastante contente. Agora vamos ver se isso traduz
0: Olha
3: em vitórias.
0: Olha o Moreirense na cara do golo. Atenção, vai fugindo fora da grande área. Tentou o passe para Landerson. Acaba por viajar ali na rua onde mora Vasco Botelho da Costa. Lançamento para a equipa do Porto. Queres completar, João?
3: Sim, só estava a terminar dizendo que agora é preciso que isso se traduza em vitórias. E a começar já hoje. Vamos ver.
0: Bola de Bednarek enviada para Diogo Costa, 99, nas costas do guardião internacional por Portugal. Rejeitou a camisola 2 de Jorge Costa. Diogo Costa, São Diogo Costa, já ainda não encaixou qualquer golo na presente temporada. Bola para a frente da DAC, vem a PP Mergulha, o árbitro da partida a dizer que não é nada porque a bola segue na posse do Porto. O árbitro agora sim à segunda, assinala a falta, escorrega no relevado com o peito, a PPO Internacional Carneirinho, livre vai ser apontado por Pablo Rosário, 10 minutos no Dragão, para já 0-0 entre o Porto e o Moreirense no arranque da quarta jornada. Bola para trás para Kiver, olha para o lado direito, vê Bednarek, prefere enviar para o lado esquerdo onde está Francisco Moura, estica no mesmo corredor, a bola entrou em PP, atenção, deitou uma abaixo, vai fazer o cruzamento, rasteira, flor do relevado, vem para a linha de cabeceira, corta, grande corte da defensiva, foi Maracás a cortar mais um canto do lado esquerdo, o homem das bolas paradas, o galego Gabri Veiga. Entrou muito bem na presente temporada, Gabri Veiga quer assumir definitivamente o número que usa, o 10, mora, já não mora aqui, está em Roma, e é Gabri que vai dando cartas, e o árbitro da partida, ajuda-me Pedro Henriques, porque Gabri ia apontar, mas parece-me que o António Nobre voltou com a palavra atrás, é isso? Explica-me este lance.
4: Nova alteração, e felizmente que apareceu esta alteração. Lembra-se aquele caso do ano passado do Sporting Santa Clara, não era canto, era baliza, o árbitro deu o canto nasceu o gol, pronto. A partir daí, de outros casos que tinham acontecido, o VAR pode intervir sempre que houver um pontapé de canto assinalado de forma incorreta. Foi o caso, a bola tinha tocado no jogador do Porto antes de sair, era pontapé de baliza, o VAR vê de forma rápida e transforma-se o canto em baliza e evita-se que porventura neste
0: atenção, canto, olha para Arsemã, vai ser o Moreirense, bateu, faz o cruzamento para trás de Encosta, Diogo Costa, mas para Arsemã, o que é que passou pela cabeça do ex-Lugano, cara a cara, olho no olho com Diogo Costa, tocou para trás e... O jogador do Moreirense já estava à frente, o João Veloso, o Gabriel Alves. Que perdida, que experiência do jogador da equipa do Moreirense.
5: Ele estava cara a cara, só tinha de tentar picar a bola. E, portanto, é principal, eu diria que é o principal lance de golo da partida, agora com 12 minutos.
0: Atenção, cruzamento da equipa do Moreirense, mas muito bem a despejar para fora. A equipa azul e branca, ainda o Moreirense a carregar, cruzamento, segundo posto, corta! Alberto Costa, ponta, pé de canto para a equipa do Moreirense, que aperta a equipa do Porto. Teve uma excelente ocasião, a Parzemã, na cara do golo, preferiu tocar ao lado, não foi egoísta, mas ali tinha de o ser,
5: ali
0: estava
5: não tinha,
0: completamente.
5: Era cara a cara, tinha que ser, ali não. É uma perdida clamorosa. Aliás, este Moreirense, atenção às transições, já tinha chamado a atenção para isso.
0: Ele, na época passada, esta equipa do Moreirense, já com Vasco Botelho da Costa, fez uma temporada muito boa. Chegou-se mesmo a uma certa altura a falar-se da Europa para esta equipa do Moreira. Agora, ali uma marcação cerrada. Um jogador do Moreirense também vem com a lição estudada nas bolas paradas. Atenção ao Moreirense. Canto, lado esquerdo. Movimentação da turma que viajou de Moreira de Cónegos. E agora o árbitro vai colocar termo àquele jogo do empurro entre Pablo Rosário e também Maracás. No segundo posto de Diogo Costa. É onde está o aglomerado que traz em tons de amarelo e verde as cores do Moreirense esta noite no Estádio do Dragão. Rola a bola despejada para dentro da pequena área, sai a suco Diogo Costa a viajar ainda para um jogador da equipa do Moreirense. Bola para trás, vem para Dinis Pinto, em contramão bate contra André Ferreira, despeja para o meio campo da equipa azul e branca, de cabeça envia Bednarek, cai dentro do grande círculo, Maracás para o lado esquerdo para Landerson, tentava colocar num adversário, não conseguiu, bem a rolar já nos pés de Bednarek, bola para o lado esquerdo, Kiver, camisola 4, Kiver está também ele num excelente momento de forma, Pablo Rosário a deixar para Francisco Moura, a deixar mais à frente para PP, já na metade defensiva da equipa do Moreirense, bem para Gabri, levanta a cabeça, radar ligado, captou no lado esquerdo, atenção, vem fugindo André Silva, está em posição de extremo, cruzamento já batido, corta a defensiva do Moreirense, recupera Kivior, ainda na metade defensiva do Moreirense, atenção, o cruzamento é bom, é para a coxa de William Gomes, lá vem ele, pé de samba, vai encarar o Francisco Domingues, tenta passar, não conseguiu, vai ao relvado e o árbitro da partida diz o quê? Que é lançamento para a equipa do Futebol Clube Porto. Não concorda Alberto Costa, mas prepara-se para o lançamento. Lançamento no enfiamento da grande área de André Ferreira, 0-0, com 15 minutos na Rádio Observador. Muito obrigado pela companhia. Se tiverem viagem, olhos na estrada, mão no volante, ouvidos na Rádio Observador, 0-0 no Dragão. Atenção, olha o cruzamento, corta Gilberto, muito bem. Pode ser o contra-ataque por intermédio de Landerson. É um chutão, bola para a frente, foi de João Veloso, 21 aninhos. Bola para fora, lançamento para a equipa do Porto, 15 minutos. São os primeiros no Dragão, Porto 0, Moreirense 0.
1: ainda sem golos no Estádio do Dragão. E João Pereira, o que é que os Dragões precisam para dar a volta a esse cenário?
3: Sim, acima de tudo estou a perceber que o Moreirense está com algumas diferenças para, em relação à época passada. Se bem me recordo, perdeu com alguma facilidade, digamos assim, para os rivais, para os três grandes. Lembro-me que com o Benfica, com o Sporting, teve duas derrotas bastante significativas, e com o Porto também no jogo, pelo menos no Dragão. Em Moreira de Cónegos, o Porto aí sim teve algumas dificuldades, mas lembro-me que Moreirense, fiquei com essa ideia na época passada, que era uma equipa que gostava de ter bola, de sair desde a sua defesa, e portanto cometeu alguns erros que permitiram nesses jogos, portanto, os três adversários em questão, falei, fazer golo com alguma facilidade. E hoje parece-me que, como o Gabriel falou há pouco, baixaram um pouco mais as linhas e estou a jogar um bocadinho mais na expectativa, e portanto o Porto também está a ter mais dificuldades em penetrar.
1: Vítor Tomé.
0: Bola nas mãos de André Ferreira na sua segunda temporada em Moreira de Cónegos. Bola muito alta, com pouca velocidade. Esta é fácil. Cortou a defensiva do Porto, mas ainda recupera por intermédio de João Veloso. A equipa do Moreirense encosta no lado esquerdo para Landerson, a ter de atrasar para Francisco Domingues. Levanta, devolve a gentileza novamente a Landerson. Vai tentar passar para o outro lado da barricada. Sai-lhe ao caminho Alberto Costa. Dá-lhe a linha lateral. Foge para o meio. Recebeu a Liberato Paulista. Encostar para Gilberto, mais para o lado direito para Dinis Pintina na sua metade ofensiva. A ter de atrasar novamente para Gilberto. 0-0 no Estádio do Dragão. 17 minutos. Bola para André Ferreira. A encostar para o vértice da grande área lá do canhoto para Francisco Domingues. A passar, atropelou literalmente o William Gomes, o adversário. Fica ali caído no Estádio do Relvado. Está caído e atenção, porque não parece estar em boas condições. Francisco Domingues está ali a queixar-se da cabeça. Pede algum tempo também a António Nobre. William Gomes já foi ver o que é que se passa com o seu companheiro de profissão. A subir no Estádio do Dragão, abre os braços e pede explicações ainda ao William Gomes, mas já está recuperado. Parece-me o Francisco Domingues. Vai ser reatada a partida. Lançamento para Landerson efetuar. Não. E é para trás, prefere enviar para a frente à procura de João Veloso. A bola a sobrar para Landerson. Corta Maracás. Froholt esticou o pezinho. Falou-se do Real Madrid. Dentro do grande círculo. Recebeu Kivior. Encostar para o lado esquerdo para Francisco Moura. Vai tentar colocar velocidade. Muito bem também o Moreirense nesta forma como está a defender, Gabriel. Muito inteligente.
2: Sim, está a defender bem. Tenta ter posse de bola. Tenta trocar, circular a bola. Obrigar um pouco o Porto a dar à procura dela. Boa dimensão, boa dinâmica, boa intensidade. Um jogo com, olha, bom programa.
0: Atenção, cruzamento, bateu nas costas do jogador do Moreirense. Moreirense com um futebol bastante positivo nesta visita até ao Estádio do Dragão. Bola para João Veloso. João Veloso perdeu. Cruzamento para dentro da grande área. Atenção, remate contra a defensiva. Foi PP. A bola ainda recuperada por um jogador do Porto. Recebe aplausos. Foi Bednareco, o xerife da defensiva da equipa do Porto. Veio revolucionar completamente a maneira como o Porto defende agora. Lado esquerdo, PP. A deixar já para o seu companheiro. Bola para trás. Novamente Kivior a devolver a PP. Tenta fugir. A bola entrou. Cruzamento. Já olhou. Segundo poste. Mas muito bem a aparecer Nile John. Ainda a sobrar para William Gomes. Vai encarar o adversário. Vai ali em uma finta. Muito bem a fechar também o jogador do Moreirense. A ter de atrasar. Recebeu Alberto Costa. Tentou a tomada cá. A bola entrou. Alberto Costa faz o cruzamento. Bateu no jogador do Moreirense. À segunda, limpa para fora da grande área. A despacha para longe o Landerson. Bola para Bednarek. Fazendo um cabrito sobre o adversário. Aparece novamente o jogador de verde e branco. A bola acabou para João Veloso. João Veloso encostou para o lado esquerdo. Para Landerson. Vai espreitando já para dentro da grande área. Para ver à procura de Parsemã. A fazer uma finta. Passa-lhe nas costas o Veloso. Cruzamento, feito o golo! Já lá canta! Moreirense! Gol! É Moreirense!
6: esquerdo, ao segundo poste, apareceu um jogador de amarelo e verde, encostou no fundo da baliza de Diogo Costa. Cá está o sal do futebol. Minuto 20, Rádio Observador em direto do Estádio do Dragão, na antiga Mãe Nobre, sempre Lela invicta, cidade do Porto, Porto 0, Moreirense 1.
1: É o primeiro gol que o Futebol Clube do Porto sofre nesta edição da Liga e Gabriel Alves, é um lance muito bem desenhado por parte da equipa de Moreira de Cónegos.
2: Mais uma situação de saída de contra-ataque, muito bem, o Moreirense já vinha avisando disso, e depois este último passo é muito bom, não consegue fazer, portanto, a interseção, a defesa central do Futebol Clube do Porto, e no segundo posto, um belo vôlei, portanto, a colocar a bola no fundo da baliza, portanto é um belo golo, uma bela jogada, estava já muito isto desenhado daquilo que era o futebol que o Moreirense vinha desenvolvendo.
1: João Pereira, resposta do Futebol Clube do Porto tem de ser qual agora?
3: Sim, lá está, as coisas estão difíceis, pelo menos nestes primeiros 20 minutos o Moreirense já teve mais oportunidades e portanto o Porto até agora esteve sempre em vantagem. E parece-me que já na época passada tinha alguma dificuldade nestes momentos em que se apanhava em desvantagem e portanto vamos ver agora como é que as coisas correm, mas acho que sinto que o Porto tem déficit de abrelatas nestes momentos.
2: Pita, a assistência de João Veloso foi magnífica.
4: Foi João Veloso.
2: Exatamente, foi magnífica para o remate do Diniz Pinto. Muito bem.
1: Peter.
4: João Veloso, que faz a sua segunda assistência em 4 jogos. Entrar muito bem este menino de apenas 21 anos. João Veloso, para já a começar a sobressair-se na equipa de Moreira de Cónegos, que está por empréstimo do Sport Lisboa e Benfica, a esta equipa do Moreirense. Já, e também já fez um golo. Já, Diniz Pinto coloca a equipa do Moreirense na frente do marcador. Pela primeira vez, o Porto está em desvantagem. E sofreu também um golo. Vamos ver como é que reage a turma de Francesco Farioli. Para já é Bednarek.
2: Destes 22 minutos, a verdade é que o Futebol Clube Porto tem um remate do Rosário de fora da área, que é uma defesa excelente do guarda-redes Moreira de Cónegos, mas é a tal história. Está muito em cima, muito em cima, muito em cima, mas o Moreirense controla e tem controlado bem. E mantém aquele seu sistema, que é, eu diria, um 6... Ou melhor, um 5, 2, 3.
4: E Gabriel, a melhor oportunidade do golo até este golo de Diniz Pinto também foi para o Moreirense.
2: Claro.
4: Completamente isolado, parece.
2: Era um mano a mano, fez o disparate de não usar o mano a mano.
4: Bola para a frente, corta Gilberto da cabeça, enviada para dentro do grande círculo, recebeu ali com a coxa Alberto Costa, passa para o outro lado da barricada, dá o pisca para o lado direito, a bola entrou em William Gomes, vem ali na posição o jogador do Moreirense, que é Francisco Domingues, a cair bem o William Gomes, cruzamento, era a fugir, mas foi a soco André Ferreira, grande passo do brasileiro. Agora é Maracás, o brasileiro também, mas defesa do Moreirense a cortar. Atenção, olha João Veloso, já roubou, vai no cara a cara com o Bednarek, tentou a assistência. Ainda tem a segunda bola, a equipa do Moreirense olha pelo retrovisor. Grande passo de João Veloso, foi a rasgar, parecia faca quente em manteiga, mas não conseguiu lá chegar Landerson. Os primeiros assumidos, tímidos, é verdade, no Estádio do Dragão. Gabriel Alves, o Porto está em apuros.
2: Meio-campo do Porto não segura jogo. O meio-campo do Porto está a ser devassado pela tática da equipa do Moreirense, que sai em grande velocidade, com passos precisos, e o Futebol Clube do Porto está adiantado no terreno. E aqui a vermos, portanto, a situação que o Porto está a passar por muitas dificuldades.
4: Porto com Zaidu, Samu, Pietuszewski, Vasco Sousa, que na época passada se lesionou ao serviço deste Moreirense, e também André Miranda. Todos eles lesionados, não são opções para Francesco Farioli. Do outro lado, Janderson, lesionado, também não pode dar o seu contributo à equipa que viajou desde Moreira de Cónegos. Está caído um jogador do Porto a tentar passar a bola por um lado e pelo outro. André Silva não foi na cantiga. O jogador do Moreirense encosta na sua defesa, Francisco Domingues adiantou, era para a fugida de Mendonça.
2: E uma nota, muito bem, quer com bola, quer sem bola, Moreirense, muito bem a forma como vai pisando o terreno, como vai pisando os espaços, com muita concentração, muita dinâmica e, acima de tudo, muita disciplina tática.
4: Olha, e agora é possível ver aquela linha de 5 que há pouco falavas, Gabriel Alves, porque é o Landerson que fecha aqui no lado esquerdo, o quinto elemento que fecha.
5: há momentos em que faz ali, digamos, com o 4-3-3, mas quando o Porto está na envolvência, 5-2-3, com a linha de 3 da frente a fazer logo a pressão à primeira fase da organização da equipa campeã nacional.
4: Trabalho de Vasco Botelho da Costa nesta visita até ao Estádio do Dragão.
5: Ah, praticamente, e os jogadores a cumprirem. Vamos ver
4: o
5: índice físico, que eles estão a dar uma resposta muito forte ao índice físico do Porto. Todos sabemos que é forte.
4: 25 minutos e uns pauzinhos no Estádio do Dragão, na Cidade Invicta. O Porto vai perdendo pela primeira vez. Sofreu o primeiro golo na presente temporada. Bola para Pablo Rosário. Grande passe. A bola em tic-tac a formar ali no lado esquerdo. Vem para os pés do PP. Agora para Froholt. Distribuiu novamente para o lado a Canhoto. Novamente o passe a surgir para Froholt. A tarde a atrasar para Kivio. Tudo isto na metade defensiva da equipa do Moreirense. Lado esquerdo a trabalhar. PP, Froholt. Lá está o Lourinho a travar a marcha. Tenta de livrar-se do adversário. Não consegue, tem de devolver para trás. Vai fazendo uma finta. Vai para a direita. Vai para a esquerda. PP a deambular. Pé de samba, mas tenta travar a marcha. Entregou para Kivior. Grande jogada. Olha o Porto. Vai marcar defesa. Foi uma dividida entre Maracás e André Ferreira. Caso a contrário. Bem, a bola aí é certinha para o fundo da baliza do Moreirense. O Porto à procura do golo do empate. Canto do lado canhoto. É para o homem do costume, Gabri Veiga. Metido pouca bola, Gabri.
5: Uma boa combinação, um bom movimento sobre o lado esquerdo do ataque do futebol com o Porto. Com o ganhar do espaço para a assistência para o André Silva.
4: Bola já tocada, acaba por vir para trás, para a defensiva, e tudo para trás para Diogo Costa. Vai colocar a ficha na máquina, vai começar tudo novo, a equipa azul e branca. Está com a Rádio Observador. Muito obrigado pela sua companhia. No Dragão, neste Porto 0, Moreirense 1, 27 minutos de jogo. No lado direito é Alberto Costa. Passa junto ao banco de suplentes de Francesco Farioli, de pé, tudo negro. Para o hold, Alberto Costa, ter de atrasar novamente para o dinamarquês. Mais para trás, para Bednarek.
5: Uma nota Alberto aqui, Costa. Agora com 27 minutos. Atenção que há 8 ataques do Futebol Porto e 6 do Moreirense. Não há um grande desnível.
4: E atenção porque estes números no Estádio do Dragão não costumam ser normais para as equipas visitantes. Bola para o lado esquerdo, atenção, olha, vem descendo o Francisco. Francisco Moura, PP por dentro, deu de calcanhar, atenção, olha o Porto, cruzamento, via aérea, corta, foi Naljon literalmente a dar o corpo às balas, o ex-feirense, bola para fora, lançamento para a equipa, do Porto. Passo apressado, mas o árbitro diz que não, pertence ao Moreirense, o lançamento é para a equipa de Moreira de Cónegos. Lançamento do lado esquerdo, Naljon, lançamento longo, a cortar ali a peitaça a funcionar de André Silva. O Porto a trabalhar, recupera a equipa Cónega. João Veloso, mas a perder logo a bola para a equipa do Porto. Sai rapidamente Alberto Costa, passou para o outro lado, a travar, vira-se em contramão. Pressão já a cair em cima de João Veloso. Bola para Bednarek, encostado novamente no lado direito. Este é Pablo Rosário, com calma, cai-lhe em cima um adversário. Deixa por dentro, Gabri Veiga, tirou a sobre a pressão de João Veloso. Está em todo lado. Na esquerda, na direita, para já fazer uma boa temporada, um bom arranque de época, João Veloso.
5: Aqui uma nota para dar também, aqui um bom, em termos táticos, é uma boa zona homem a homem que a equipa do Moreirense faz. Há um jogador do Porto que tem a bola, chega-lhe imediatamente, um homem pode travar, mas forma-se logo uma zona para que, se não conseguir travar, aparecer outro.
4: Bola a sair, a linha de cabeceira pertence à equipa do Moreirense. O árbitro assinalou a falta para já Pedro Henriques, António Nobre, com pouco trabalho.
7: Sim, mas há um lance também para cartão amarelo, ao minuto 17, aquela entrada do William Gomes, que foi com o cotovelo esquerdo direitinho à cara do Kiko, e é uma atitude antidesportiva, uma entrada negligente que era passível de cartão amarelo. De resto, tudo certo.
4: Bola para o lado direito, atenção, grande velocidade, o William Gomes sofreu ali uma carga, o árbitro manda-o seguir, foi de Francisco Domingues, ainda o William, vi no SOS, foi Landerson, ele que fecha aquele corredor esquerdo, porque sabe que o William Gomes é muito perigoso, por isso são duas unidades, Francisco Domingues e também Landerson a cair prontamente em cima do brasileiro. Bola para Pablo Rosário, joga-se na metade defensiva da equipa do Moreirense. André Silva é distribuir para Froholt, a virar para o lado direito, atenção, vai cair, espera, faz um compasso, espera o William a fazer o cruzamento, Alberto Costa saca o pontapé de canto. Muito bem, o corredor direito do Futebol Clube Porto a funcionar, William Gomes e Alberto Costa, canto para a equipa do Porto. Perde no Estádio do Dragão, perante os seus sócios e simpatizantes. Minuto 30.
0: no cronómetro da Rádio Observador. William Gomes faz um compasso de espera para que os homens mais altos da sua equipa viajem até à pequena área de André Ferreira. Aglomerado de jogadores, metro quadrado caríssimo. Atenção, olha o cabeceamento por cima! Mas não foi muito. Cabeceamento de Alberto Costa e por pouco a bola ia para o fundo da baliza de André Ferreira. 30 minutos, meia hora de jogo no Estádio do Dragão. Rádio Observador, muito obrigado pela companhia que nos faz. Porto 0, Moreirense 1.
1: João Pereira, esta é a resposta que o Futebol Clube do Porto precisa de mostrar?
3: Sim, eu acho que o Porto precisa de criar um bocadinho mais de variabilidade ao seu jogo. Está a procurar jogar de pé para pé, portanto em ataque organizado, mas em alguns momentos sinto que a equipa do Moreirense está bastante fechada, preenche bem o meio campo, portanto acredito que os três da frente do Porto precisam de procurar um bocadinho também, por vezes, bola no espaço para tentar arrastar marcações e o Porto aí sim, eventualmente, ter algumas situações entre linhas que possa explorar.
1: Vitor.
0: No estádio do Dragão é Pablo Rosário que tenta sair da sua metade defensiva, encosta no lado direito, mas já não conta. A bola para fora, lançamento para a equipa que traz de amarelo e verde, equipa canarinha, que habitualmente traz de verde e branco. Porém, que em breve vai receber o Benfica no seu estádio, na próxima semana. Bola para trás, a puxar Francisco Domingues, Maracás, mais para trás para André Ferreira. Estes dois passaram pelo Passos de Ferreira. No lado direito é Gilberto, a passar a encostar para Denis Pinto, o capitão que marcou esta noite, que vai dando para já os 3 pontos à sua equipa. A receber João Veloso, esticou à procura já de Mendonça, a perder Gilberto muito bem na recuperação. Jogador de apenas 22 anos de idade. A se baixar André Ferreira aqui para o lado esquerdo, mas diretamente para fora, lançamento já efetuado por intermédio de Alberto Costa. Frohold, o Porto vai perdendo pela primeira vez desta época. Sofreu um golo. Vamos ver como é que reage. O golo surgiu ao minuto 20. Já passaram 12 minutos desde então. Lado esquerdo, a bola vai sendo trabalhada pelo jogador Gabri. Gabri para PP. Mais para trás para Kivior. O Porto mete 10 unidades no meio-campo adversário e o Moreirense com 11 unidades atrás da linha da bola. PP vem por dentro, a virar a agulha para o lado direito, de brasileiro para brasileiro. William Gomes a receber, estica para Alberto Costa, ganhou o lance, o duelo a Parcemã, despejou, cruzamento, cabeceamento, mas fácil para André Ferreira. O Porto tem abusado destas situações, cruzamentos para dentro da grande área. Há pouco, num pontapé de canto, Alberto Costa, e agora mais um cabeceamento, mas não tem conseguido levar a água ao seu moinho, Gabriel Alves. O Porto nestes cruzamentos para dentro da grande área.
5: Sim, não tem poder de fogo. Os cruzamentos são bem, mas depois não há poder de fogo. O André Silva é o jogador que vai, portanto, ao futebol aéreo. Há bocado um lance mais perigoso, este mais fácil para o guarda-redes.
3: Sim, e relativamente a isso, não sei se o que é que o Gabriel pensa sobre isto, mas creio que o Moreirense está exatamente a preencher a zona central para convidar o Porto a explorar as laterais,
5: E depois, muito bem, desmultiplica-se ali os jogadores todos com uma concentração enorme, uma disciplina. Um sai ao encontro do outro, o outro ocupa logo o espaço daquilo que saiu para, se naquele espaço aparecer outro, já lá estar a cobertura feita. Olha, é uma dinâmica de grande desgaste. Agora vamos ver qual é a capacidade física da equipa do Moreirense para este tipologia.
1: Isto é já de treinador ou não, Gabriel?
5: Claro que sim, então.
1: Vitor.
0: Bola no lado esquerdo, a ser trabalhada por Landerson, recebeu de Liberato. Há falta, o árbitro a dizer que há falta sobre o jogador do Moreirense. Agora ali um pequeno sururu entre Landerson e também Alberto Costa. Vai olhando o António Nobre, sim.
5: E aqui esta nota, o Moreirense ganha uma bola a meio campo e sai logo em velocidade.
0: Bola cá atrás para Kivior. O Porto perde com 35 minutos. Bola colocada para o lado direito. Atenção, grande passo. Era uma carta registrada com aviso de recepção para o William Gomes. Conseguiu receber. Armou o remate. Que defesa! André Ferreira. Esse era um golaço de William Gomes. Foi em forma de banana. Mas André Ferreira, cá está. Quando engata é muito difícil, Gabriel Alves.
5: E vão duas defesas fortes de André Ferreira. As duas de fora da área. Uma do Rosário, outra agora do William. Qualquer delas, uma no relva, outra um pássaro a voar.
8: Bola no lado direito do ataque da equipa do Porto. 0-1, vai balão do golo de Dinis Pinto. Ouviu tudo no minuto 20 em Rádio Observador. Lançamento já efetuado para o William Gomes. Vai trabalhando à sua frente. Tem já um polícia até de enviar para trás. Cai o jogador do Porto. Falta de João Veloso. Falta de João Veloso. Subiu. Pedem a cartolina amarela para o menino que usa a camisola número 20, o árbitro da partida está longe. Há ali um abraço entre o jogador do Moreirense, João Veloso, e também o William Gomes, tudo sanado. Esteve bem, Pedro Henriques, o António Nobre?
7: Assim, o jogador faz mesmo falta, porque quando o William acaba por passar a bola, o jogador do Moreirense já não para o seu movimento e acaba por dar-lhe ali entre um pisão e uma biqueirada. Mas eu marcaria apenas livre direto e penso que foi só isso que o árbitro fez, não daria cartão amarelo.
8: Exatamente, concorda contigo o António Nobre, porque apenas assinalou falta. Falta do lado direito, Gabriel Veiga e também a PP. Um dos dois vai despejar. Cá está, cabeceamento, golo! Jalacante é tua Porto!

0: do Porto! Mais alto que todos! Bernareque, o polícia! O xerife! O dono da defesa azul e branca a mostrar como se faz, a cabecear de forma fatal. Porto, um Moreirense, 1:37 minutos de jogo.
1: Está feita a resposta portista. Empata Jan Bednarek. Golo do central polaco do Futebol Clube do Porto. E João Pereira, como é que foi celebrado esse golo?
2: Foi com muito entusiasmo, sobretudo porque o jogo está a preocupar um pouco. O golo vem em boa hora, próximo do intervalo, portanto é completamente diferente para um treinador ir a perder, ou neste caso ir a empatar. Portanto, estou bastante satisfeito, e dada a desinspiração que o Porto estava a ter, tem esta felicidade de ter as bolas paradas bem trabalhadas, que já na época passada foram uma arma secreta do Porto em muitos jogos.
1: E era precisamente por aí que ia pegar, Gabriel Alves, a bola parada a fazer a diferença.
3: Sim, bem, muito bem marcado o livre, uma bola tensa, e depois capacidade de impulsão do Bednarek e o estilo técnico que ele teve no cabeceamento a deixar completamente o guarda-redes fora do lance.
1: Entretanto, Vítor Tomé, após o golo houve os festejos, mas também só vi um assobio. O que é que se passou por aí?
4: Houve um sururu entre o banco do Moreirense e a Francesco Farioli. Ali uma troca de carinhos, de amor, entre os dois bancos, e o árbitro da partida agora vai com o cartão vermelho. Atenção, porque vai sair a expulsão para o banco, e não é só. Vai ser expulso, cá está. Expulsão para o banco do Porto e expulsão também para o banco do Moreirense. Dedo em riste, cartolina vermelha, foi com indicação do quarto árbitro. Pedro Henrique já nos vai explicar tudo, mas houve esse sururu entre o banco do Moreirense e o banco
5: tudo
4: do...
5: por causa de um lance que ocorreu no jogo, ou seja, o...
1: no reatar do encontro, não foi,
5: exatamente,
1: Pedro?
5: Exatamente, após o reatar do encontro, há ali uma falta, penso que é sobre o William Gomes, o jogador do Moreirense é muito claro e objetivo a fazer um bloqueio sem bola, e portanto estas infrações não acontecem por acaso. Portanto, o Moreirense, o estão de amarelo, estou a chamar o passo. O Moreirense, quando fez a saída de bola para trás, o Porto quis tentar ir logo pressionar, e o jogador do Moreirense o que fez foi uma obsessão, penso sobre o William. E o árbitro até assinalou a falta, pois aqui a discussão deu em plano muito afastado, talvez para amarelo. E depois, em função disso, percebeu-se que os bancos começaram-se a pegar e foram dois para a rua. E portanto, isso aí já é difícil de fazer aqui a análise. Deixo para o quarto árbitro e para aquilo que o árbitro assistente disseram ao árbitro.
4: Meu caro Pedro Henriques, é normal que chamemos Passos, porque estas são as cores que o Passos utiliza.
5: Exatamente.
4: O amarelo e verde, não é?
5: E
4: verdade.
5: Há aqui ex-jogadores do Passos também.
4: É verdade, Maracás, o André Ferreira, passaram com muito sucesso pela capital do móvel. A sair o corte e a bola sai pela linha lateral, mesmo junto à bandeirola, lançamento já efetuado, William Gomes. O Porto tem pressa, estamos nos últimos 5 minutos, o Porto ainda acredita que pode descer para o balneário em tempo de intervalo na frente do marcador, mas Nile John a cortar, a deixar já para o contra-ataque, para Arsema a fazer cruzamento para o lado direito, cai um jogador do Moreirense, é Mendonça, e o árbitro manda levantar o jogador do Moreirense. Sai PP junto ao vértice da grande área, a bola ficou para trás, ele foi para a frente e ainda dá dois passos para trás para ficar com a bola, a ter de atrasar novamente para Bednarek, enviar para o lado direito, é para Alberto Costa, trava a marcha, mostrou o piton, puxou para trás, pressão de João Veloso, a bola já a circular no lado esquerdo do ataque da equipa azul e branca. 1-1 no estádio do Dragão. Marcou primeiro Dinis Pinto, primeiro golo sofrido pelo Porto esta temporada. No minuto 20 empatou Bednarek de cabeça. Vem para Alberto Costa, a puxar no meio do dois, Alberto Costa, e agora quem puxa a camisola é o jogador do Moreirense, o Liberato. Ainda se fica a queixar e o árbitro da partida vai fazendo ouvidos mocos. Manda já rolar a bola.

0: lembro, terça-feira, Rádio Observador, vamos ter esse Porto-Manchester City. É o regresso da equipa azul e branco à Liga dos Campeões. Uma casa que... uma competição que tanto gosta. Alberto Costa vem pelo corredor direito, entrega para o William, a puxar, grande jogada do William, vai rematar contra Nile John, mas atenção porque o William está endiabrado, o Nile John a perder, entregou de forma infantil, William Gomes, picadinha, para dentro da grande área, ficou a bola para trás, André Silva foi para a frente, por pouco ia ficando isolado, contra-ataque da equipa moreirense, grande jogada, João Veloso, tira um, é a bola roada e o árbitro diz que há falta. Falta sobre João Veloso de Alberto Costa. Duelo de camisolas 20. A cair João Veloso. E o árbitro a assinalar a falta de Alberto Costa. Bem, Pedro Henriques.
1: Sim, bem. Estava aqui também a deter no lance do 65 do Moreirense sobre o 20. Há um bocadinho
0: Liberato.
1: Puxou a carroça. Sim, aquele puxão da camisola, aquilo é para cartão amarelo, o árbitro está a deixar esticar muito o jogo sob o ponto de vista disciplinar no momento em que os jogadores estão um bocadinho mais nervosos, que é absolutamente normal, e o árbitro está a tentar gerir só com a marcação das faltas, que está correto, mas está na hora de puxar de cartões, senão isto pode lhe fugir da mão.
0: Vamos ao livre para Mendonça, ele que desce até ao lado esquerdo, levanta o braço direito, vê a movimentação da sua equipa, à entrada da grande área, colocou, mas muito bem a Alberto Costa a resolver, remate! Levava-se o golo, com toda a intenção, mas saiu por cima, a recuar, olha o Porto, Pepe vem com ele a acompanhar um jogador, puxou, foi João Veloso, agora Mendonça, deixa novamente para dentro, Francisco Domingues, Landerson, já puxou, a bola vem novamente para Liberato, está bom o jogo, está com raça, e cá está, caem dois jogadores, cai um do Porto, atenção, atenção, porque agora levanta-se, está o caldo entornado, o jogador do Moreirense vai para o banco, foge literalmente para o seu banco de suplentes, porque há uma perseguição logo de jogadores do Porto atrás dele. Eu vi o jogador do Futebol do Porto a cair.
2: Nós estamos a receber as imagens agora, Vítor.
0: É isso. É que eu vi também o jogador do Porto a cair. Vi o jogador do Moreirense. Mas a bola estava junto ao lance onde cai o jogador do Moreirense. Vi foi o João Veloso com o Alberto Costa. Está quente aquele duelo de 20.
2: António Nobre tem um cartão amarelo na mão.
0: Exatamente. É para o João Veloso. João Veloso a ver a cartolina amarela. O Pedro está a tirar certamente
2: exatamente
0: todos os seus apontamentos.
2: Sim. Eu até vou chamar o Pedro Henriques, até porque é sempre pródigo em pedagogia. O que é que um árbitro pode fazer numa situação destas?
1: Não, assim, em primeiro lugar, estamos a ver imagens em pleno aberto e com os jogadores, o árbitro do cartão amarelo. Agora é que vou começar a receber a repetição do lance para perceber do cartão amarelo. Há ali uma falta que é feita sobre o jogador do Passos e do Moreirense. E depois há o jogador do Moreirense lá mais à frente, sem bola, também dá ali um cheirinho no jogador do Porto. E, portanto, eu diria que o cartão amarelo ao jogador do Moreirense é bem mostrado. E, portanto, a outra é uma falta a favor do Moreirense. Foi isso que o árbitro marcou. Portanto, para já tudo bem. Pois em relação aos bancos, já não dá para perceber, porque é sempre aquela: vai lá um para chatear, vão lá. A gente diz vão lá os outros 20 para o tirar de lá, mas na prática não é bem isso, não é?
2: Ora bem, já se joga após a confusão este sururu, Vítor Tomé com o Futebol Clube do Porto a tentar construir à procura de ainda conseguir atacar antes do intervalo.
0: Ó Pedro, não percas o lance, 3 minutos, tempo de compensação no Estádio do Dragão.
1: Aliás, não é pelo jogo em si de situações propriamente ditas, embora tenhamos tido dois golos, é muito por estes sururus que, se a gente fosse fazer bem a contabilidade, eu tinha aqui já sim, já ia em 5 minutos, portanto continuo a dizer que é pouco, mas é com base nos sururus, maná.
0: A descer o Porto para o ataque, Alberto Costa, pé esquerdo, envia um balão, vai olhando para o céu, não vê avião, vê a bola a cair, agora sai das quatro linhas. Fez tudo, William Gomes, mas não conseguiu chegar a tempo, lançamento para a equipa do Moreirense. 1-1, o jogo está bom, tem raça, tem atitude e tem golo, Gabriel Alves.
3: Está um jogo altamente competitivo, muita intensidade de um lado e do outro, muita competitividade, é bom, é futebol. Muito
0: atenção,
3: bem,
0: olha o Porto, Gabri! A parte exterior do pé. Tentou o remate colocado, mas muito bem. André Ferreira tem estado muito bem na partida. Os primeiros 45 minutos, este guardião que traz de encarnado. No limite da saída da sua grande área, no corredor central.

0: via Bednarek Imperial. Recebe aplausos. Este xerife. Quem vê esta defesa e quem a viu, a João Pereira.
1: Sim, na verdade o Bednarek veio trazer essa estabilidade de uma forma incrível. Claro que o Porto reforçou-se bem na época passada e trouxe jogadores com muita qualidade para lhe fazer companhia, mas esta liderança é incrível da parte do Bednarek. E nota-se isso também não só em campo, mas também por aquilo que vai sendo partilhado, pela forma como os jogadores parece que lidam com o jogador e como ele lida também com o resto do plantel.
0: Agora palmas para André Silva, que já tem concorrência no banco de suplentes. Atenção, porque já temos aí a Jiménez. Veio atrás para recuperar a bola, conseguiu. Já na posse do Futebol Clube do Porto. Kivior enviar para o lado esquerdo para Francisco Moura. Estamos a queimar os últimos foguetes nesta primeira parte. Lembro que foram dados 3 de compensação. Um já foi queimado. Nile John ali na raça sobre Gabri. É a Julharga o Nile John. A bola sobre para Dinis Pinto. Nesta quarta temporada com as cores do Moreirense. Lado esquerdo. A bola a entrar em Francisco Domingues. A distribuir já para Landerson. Vai cair sobre o adversário. Vai ganhar o lance. Ainda Landerson a puxar-lhe João Veloso pelas costas. Mas o árbitro da partida diz que não há nada. Bola para Landerson. Mais para dentro. Recebeu o Liberato. Com calma Liberato. Parece que os jogadores já estão em modo de intervalo. Nile John. Dinis Pinto. Novamente para Nile John, a entrada do meio campo ofensivo da equipa do Futebol Clube do Porto. Porto que ataca em direção a Ponto Freixo, para quem conhece este estádio. Lado direito, Gilberto, à maneira curta para Dinis Pinto. A adiantar o mesmo corredor, vem a Parzema, 23 anos de idade, Parzema. No lado direito, já invadir a grande área, tem João Veloso. Parzema faz um compasso de espera, tenta livrar-se do adversário. Soltou para Dinis Pinto, a devolver novamente a Parzema, a bola acaba por sair e... Não há mais tempo de intervalo no Estádio do Dragão. Primeiros 45 minutos ficam lá atrás. Porto 1, marcou Bednarek. Moreirense 1, marcou Dinis Pinto.
2: Tempo de intervalo no Estádio do Dragão e para já o marcador dita uma igualdade a um golo. O Futebol Clube do Porto sofreu o primeiro golo nesta edição do campeonato, esteve a perder. Dinis Pinto marcou o golo do Moreirense, empatou pouco depois Jan Bednarek, já entrada para os últimos 5 minutos da primeira parte, central polaco a conseguir o desvio certeiro após assistência de William Gomes. O jogo no Dragão está bom, aconselha-se, vai valer a pena acompanhar-nos na segunda parte. Já daqui a pouco regressamos ao Estádio do Dragão para acompanhar este jogo da quinta jornada entre o campeão nacional de Futebol Clube do Porto e o Moreirense, que tem estado a dar trabalho à equipa de Francesco Farioli. Para já, fazemos uma curta pausa nesta emissão especial de desporto, até porque é a altura de atualizar a informação na Rádio Observador. Nós voltamos já daqui a pouco para a segunda parte deste encontro do campeonato.
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1: Rádio Observador, é a altura de atualizar as notícias. Notícias na Rádio Observador com o jornalista Martim Madeira e Martim. Luís Neves vai continuar no governo, mesmo se for constituído arguído num dos três processos em que está a ser investigado.
2: O aviso é do líder parlamentar do PSD, que afirmou que não é uma condição suficiente para Luís Neves ser afastado do Executivo. Hugo Soares diz que é necessário uma acusação definitiva do ponto de vista jurídico para que se possa formar um juízo político sobre Luís Neves. Ao Observador, o líder parlamentar do PSD insistiu que ninguém tem dúvida sobre a idoneidade e seriedade do Ministro da Administração Interna. Apesar das polémicas, Luís Neves vai continuar como Ministro. Ainda antes de se ter tornado Primeiro-Ministro, Luís Montenegro definiu num documento os critérios para a permanência no Executivo, mas nem sempre a regra foi cumprida à letra. É de recordar que o próprio Luís Montenegro também se viu envolvido na mesma situação, no caso Pinum Viva, e considerou que não existiam razões para se demitir.
1: E o Primeiro-Ministro diz que a moção de censura ao governo é uma iniciativa legítima, mas considera que não faz sentido.
2: Luís Montenegro foi esta tarde questionado sobre Luís Neves, diz que só volta a abordar o tema no debate da moção de censura agendado para terça-feira.
3: Conheceram, já ontem me pronunciei sobre esse tema e aquilo que eu posso transmitir-vos é que a próxima vez que falarei dele será na terça-feira da próxima semana, a partir das 15h, na Assembleia da República, porque perante os representantes do povo, respondendo a uma iniciativa que é legítima por parte de um partido de oposição, embora não faça sentido.
2: Em Viseu, o Primeiro-Ministro falou ainda sobre o aumento dos preços dos combustíveis. Na próxima semana, espera-se um aumento de 15 cêntimos por litro no gás óleo e na gasolina. Para combater esta subida, o Governo anunciou hoje um desconto de 3 cêntimos no ISP. Ora, Luís Montenegro rejeita críticas ao Executivo, diz que não há ninguém que saia beneficiado.
3: O Estado não está a arrecadar um cêntimo a mais com o IVA, em função do aumento do preço dos combustíveis. Nós estamos a devolver em desconto no ISP exatamente o montante correspondente ao aumento do IVA do ponto de vista da aplicação da taxa ao preço final. Portanto, do ponto de vista dos combustíveis, a questão nem sequer se coloca.
2: Luís Montenegro explica ainda que o desconto no ISP só este ano já totaliza cerca de 700 milhões de euros.
1: Opinião contrária tem o secretário-geral do PS, José Luís Carneiro, acusa o governo de lucrar com o sacrifício dos portugueses.
2: José Luís Carneiro diz que o governo ganha mais 9 cêntimos por cada litro de gasóleo e mais 6 cêntimos por cada litro de gasolina. O líder do PS diz que é um dever do governo responder ao custo de vida dos portugueses.
4: O governo está a ganhar dinheiro à custa do sacrifício dos portugueses, à custa dos agricultores, à custa dos pescadores. Está a ganhar mais 9 cêntimos por cada litro de gasóleo e mais 6 cêntimos por cada litro de gasolina. Ainda hoje pude ouvir que os agricultores e que estão ligados ao setor das pescas, ao setor dos transportes, à logística, à distribuição, estão a viver momentos muito difíceis. E responder ao custo de vida das portuguesas e dos portugueses é um dever do Primeiro-Ministro e do Governo.
2: Declarações do líder socialista na Póvoa de Varzim a criticar a posição do Governo face à subida dos combustíveis.
1: A Ministra do Ambiente considera que é necessário haver uma maior transparência sobre a formação do preço dos combustíveis.
2: Em causa o facto da Ministra ter enviado uma carta à entidade reguladora dos serviços energéticos, onde pede o controle da ação das gasolineiras, em Castro Verde, Maria da Graça Carvalho diz que o motivo da carta foi perceber as razões para a descida do preço dos combustíveis, não acompanhar o ritmo da descida do Brent e dos refinados. A Ministra do Ambiente reafirma que o público tem de estar mais informado sobre a formação do preço dos combustíveis e adianta que esta entidade reguladora dos serviços energéticos recomenda que haja uma competência sancionatória no mercado de combustíveis.
5: Nesse relatório também são feitas recomendações de uma maior transparência, de uma simplificação do procedimento de formação do preço, de termos uma simplificação e uma comunicação à população em geral de como é que é formado o preço. Essa é uma recomendação. A segunda recomendação da ERS é que haja uma competência na ERS sancionatória. Neste momento não há, nenhuma das instituições tem competência sancionatória na área do mercado dos combustíveis.
2: Declarações da Ministra do Ambiente em Castro Verde para a abertura do Festival Castro Mineiro.
1: E a Ministra da Justiça considera que não é o Governo que está a fragilizar a Polícia Judiciária.
2: Rita Alarcão Júdice foi esta tarde questionada pelos jornalistas sobre o caso do Ministro da Administração Interna. Diz que a pergunta não deve ser feita ao Ministério da Justiça.
6: A fragilização que possa estar a ser feita da Polícia Judiciária não é com certeza pelo Ministério da Justiça, não é pelo Governo. Portanto, essa pergunta terá que ser feita a quem está a fragilizar a instituição.
2: A Ministra diz ainda que espera a celeridade dos inquéritos que envolvam Luís Neves. Garante que não há interesse de ninguém em atrasar, seja o que for.
6: Celeridade, com certeza, isso o Sr. Procurador julga que inclusive já disse que serão prioritários e que alguns até correram em férias, como processos urgentes. Portanto, eu não vejo, não há nem interesse de ninguém em atrasar, seja o que for, porque naturalmente os processos serão prioritários.
2: A Ministra da Justiça que falava à margem da recessão aos mais de 100 novos conservadores que vão integrar o Instituto de Registros e Notariado. O Ministério afirma que os resultados da auditoria à Polícia Judiciária devem ser públicos até ao final do ano, mas adianta que o Governo não está a fragilizar a instituição. O Ministro da Administração Interna vai ser ouvido no Parlamento na terça-feira de manhã, vai ser ouvido nessa Comissão Parlamentar de Assuntos Constitucionais a poucas horas do debate da moção de censura. A audição do Ministro está marcada para as 10 da manhã e o debate da moção de censura arranca às 3h30. Da tarde.
1: E o líder parlamentar da Iniciativa Liberal considera que o tempo de silêncio de António José Seguro sobre o caso Luís Neves já devia ter terminado.
2: Ouvido no explicador da Rádio Observador, o deputado liberal Mário Amorim Lopes deixou elogios à presidência de Seguro, ainda assim pede ao Presidente da República que haja em prol da estabilidade das instituições.
7: Eu tenho objetivo que António José Seguro faça uma demarcação daquilo que foi a presidência anterior de Marcelo Rebelo de Sousa, que a cada 5 minutos falava e, com isso, muitas vezes gerava mais instabilidade do que os problemas que resolvia. E, portanto, esse silêncio gerido também é importante, desde que nos bastidores esteja a trabalhar. Agora, já não há, quer dizer, o tempo de silêncio já foi, agora é o tempo de o Presidente da República, enquanto primeira figura de Estado, assegurar a estabilidade das instituições, coisa que neste momento não está minimamente assegurada.
2: É o que diz Mário Meri Lopes à Rádio Observador.
1: Martim, vamos agora atualizar as notícias de âmbito local.
2: Em Leiria, os proprietários florestais do concelho têm até ao final do mês para despedir apoio de 1.500 euros por hectare na sequência dos danos provocados pela tempestade Christine. Os pedidos devem ser submetidos através da plataforma online, com a autarquia a disponibilizar equipas para ajudar no preenchimento da candidatura. O pedido é depois analisado para verificar as condições para a atribuição do apoio. No Seixal estão a decorrer as candidaturas para a atribuição de 6 talhões de cultivo na freguesia de Arrentela. Os talhões pertencem ao espaço agrícola da Fonte da Contenda, localizado entre a Rua da Fonte da Contenda e a Rua da Boa Vista. Os interessados devem formalizar o interesse através do preenchimento do formulário online. O prazo das apresentações das candidaturas é de 10 dias úteis desde a data de fixação. No Porto, a Rede Unir vai reforçar os autocarros com o regresso dos horários escolares. As alterações começam já na próxima segunda-feira, com várias linhas a acompanhar os horários correspondentes ao período escolar. O objetivo é assegurar um serviço mais ajustado às necessidades de deslocação da população. Os novos horários já podem ser consultados. Em Santarém, vai haver um condicionamento do trânsito na Rua 16 de Abril, na próxima terça-feira. A autarquia informa que o constrangimento se deve à necessidade de reparação urgente de um coletor. O condicionamento acontece das 9 horas da manhã às 6 horas da tarde. Em Aveiro, a Câmara da Nadia adjudicou uma empreitada para reabilitar arruamentos municipais em várias freguesias do concelho. A empreitada tem um valor global de mais de 1 milhão de euros e pretende garantir a melhoria da acessibilidade e da mobilidade. A autarquia informa que o prazo de execução da obra é de 4 meses. E em Sintra, a Câmara vai entregar cerca de 70 mil euros às associações de proteção animal do concelho. O apoio tem o objetivo de assegurar melhores condições nos abrigos e colónias, assim como cuidados veterinários urgentes. A autarquia sublinha que é necessário contribuir para a saúde pública através do controle da sobrepopulação animal.
1: Martim Madeira, com as notícias na Rádio Observador. Daqui a pouco voltamos à emissão especial de desporto. Depois dessa emissão especial de desporto, voltamos a atualizar a informação. Até lá, Martim.
2: Já.
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1: Emissão especial de desporto na Rádio Observador. Já daqui a instantes voltamos ao Estádio do Dragão para a segunda parte do Futebol Clube do Porto Moreirense, quinta jornada do campeonato. Para já, o resultado dita um golo para o Moreirense, marcou Dinis Pinto, um golo para o Futebol Clube do Porto, marcou Ian Bednarek. Os cónegos estiveram a vencer no Estádio do Dragão, foi aliás o primeiro golo sofrido pelos dragões de Francesco Farioli nesta edição do campeonato. Respondeu Bednarek, ao responder da melhor forma, com um desvio certeiro de cabeça a um cruzamento de William Gomes. Já daqui a pouco voltamos ao Estádio do Dragão, onde vamos contar com o relato do Vítor Tomé, o homem da voz. É ele que nos traz as emoções do campeonato. Para já, enquanto não começa esta segunda parte, tenho comigo o João Pereira e também o Gabriel Alves. Gabriel, esta primeira parte bem jogada, podemos dizer que sim, bem jogada, com duelos fortes, intensos, e a verdade é que pergunto eu se está a ser um bom jogo. Acredito que vais dizer que sim.
2: Sim, é um jogo aí de estar de seguir, muita dinâmica, intensidade, competitividade, que é naturalmente bom. E depois, sem resultado feito, com esta, digamos, não saber o que é que vai acontecer.
1: A indecisão.
2: Esta indecisão é sempre interessante daquilo que é o jogo. E depois a boa postura dentro das quatro linhas, montada pela equipa do Moreirense, tirando partido de alguns erros a meio campo, e essencialmente a meio campo, por banda do campeão nacional, que perdeu ali uma série de bolas, e bem, a equipa do Moreirense a sair imediatamente em procura do capitão Diogo Costa, isto é, do guarda-redes da formação azul e branca.
1: Expectativas então agora para o segundo tempo, o que é que precisa de fazer o Moreirense e também o Futebol Clube do Porto para quebrar este inguiço?
2: Ora bem, o Futebol Clube do Porto vai ter que continuar e manter a sua dinâmica, ter mais cuidado naquilo que é a cobertura do seu meio campo, vai ter que ser uma formação em que Gabriel Veiga tem que aparecer um pouco mais na partida, naquilo que é o diferencial técnico para abrir espaços na formação contrária. Enquanto ao Moreirense é manter a disciplina tática e estar atento, e vamos ver a sua fisicalidade, se aguenta o ritmo. Obviamente que há um plano todo montado pelo treinador, jogadores que irão entrar, quer de um lado, quer do outro. Quanto ao Futebol Clube do Porto, atenção, a bola parada, portanto, daquilo que é o somar o golo. De dizer, no golo do Futebol Clube do Porto, William bate o livre de forma superior. É de facto fantástica a forma como a bola é batida, e é meio golo cantado quando a bola sai com a qualidade com que saiu dos pés do William. Também para o Veloso, no último passe para o golo da equipa do Moreirense, lá está, um último passe a sério, à medida, tenso, leva que o jogador que apanha, portanto, a linha da bola no posto mais distante, marque e faça um golo de belo efeito.
1: João?
2: Aí está, primeiro dia do primeiro golo sofrido pelo Futebol Clube do Porto, tem o Moreirense a honra disso.
1: Jogadores entraram no relvado. Antes de irmos ao relato do Vítor Tomé, muito rapidamente, João Pereira, expectativas para este segundo tempo?
3: Expectativa é sempre que o Porto consiga fazer pelo menos um golo e não sofra nenhum. Portanto, acho que o Porto tem que melhorar algumas coisas em relação à primeira parte. Está a ser um jogo muito difícil, por todas as razões que já enumerámos na primeira parte, mas também creio que alguns jogadores a nível individual estão a ter exibições particularmente difíceis hoje, nomeadamente o Frault. Parece que é um jogador que salta sempre muito à vista e que é muito elogiado, mas hoje parece-me que o Moreirense convida muitas vezes a que o Frault seja o primeiro jogador a iniciar a construção do Porto, a fazer a ligação, portanto, defesa-ataque, e o Frault nessas condições tem algumas dificuldades, porque aí, lá está, saltam muito na pressão.
4: Arranca a partida no Dragão.
1: Vamos, Vítor Tomé, já voltamos ao João Pereira. Arranca a partida.
4: Bola para a frente e ataque a cortar a defensiva do Futebol Clube Porto, por intermédio de Bednarek, a cair em cima de Barzema. A bola acaba por viajar para Diogo Costa, à saída da sua grande área. Pede apoio, pede rapidez a deixar a maneira curta para Bednarek, autor do golo do empate da equipa portista ao minuto 37. Primeiro tinha Dinis, marcado ao minuto 20 para a equipa do Moreirense, o primeiro golo que o Porto encaixou esta temporada. Bednarek, com todo o tempo do mundo, a deixar a maneira curta para o lado esquerdo para Francisco Moura, devolve lá para o lado direito já para Alberto Costa, saia a jogar, tem espaço, vai conquistando metros, invadiu o meio campo contrário, ameaça tocar no lado direito, que era o William Gomes, a bola a entrar, atenção, William Gomes a cair em cima de Francisco Domingos, primeiro corte, saia nos pés de Naljon, o inglês, a travar a marcha agora nos pés de Liberato, brasileiro, envia para a frente de ataque, passa sobre o Internacional de por Martinica, Parcemó, bola acaba por ainda ser recuperada por um jogador que traz de amarelo e verde esta noite no Estádio do Dragão. Lançamento já efetuado para o Porto. Entrada algo confusa por parte das equipas nesta segunda metade, 1-1 no marcador, no arranque da jornada número 4 do principal escalão do nosso futebol. Com todo o tempo do mundo, Kivior a cair dentro do grande círculo, a distribuir lá para o lado direito, grande jogada de Alberto Costa, lá vem Alberto Costa, tem espaço, grande passe, virou, lado esquerdo, vai ser, remate, defende! André Ferreira, mais uma parada do camisola número 13 da equipa do Amoreirense. Bola para trás, novamente para Kivior, venha momentaneamente até ao seu meio campo defensivo. É deixar para o lado esquerdo, Francisco Moura adianta para a frente de ataque, vai trabalhando agora o André Silva a cair e o árbitro da partida a dizer que há uma falta antes, por isso é livre para a equipa do Futebol Clube do Porto, lado esquerdo para Francisco Moura. Pedro Henriques, o árbitro a considerar uma falta anterior.
5: Sim, a primeira junto à linha lateral, foi isso que o árbitro considerou.
4: Bola para os pés de Kivior, o outro polaco, atrás de si tem Bednarek. Calmamente, dentro do grande círculo, vai ali fazendo um bailado também o João Veloso, emprestado pelo Benfica, esta equipa do Amoreirense. Bola para a frente de ataque, atenção, grande recepção foi de André Silva, cruzamento vai ser, corta! Foi Naljon a tirar o pão da boca do jogador do Futebol Clube do Porto. Ainda há assistência, azul e branca, William Gomes cai em cima do adversário, puxa para a linha final, cruzamento na malha lateral, ponta, pé de baliza para André Ferreira, Gabriel Alves, bem. O Porto entrou com a corda toda.
2: Sim, muito intenso, a criar perigo, a encostar, portanto, a linha de defesa muito próximo da pequena área, a colocá-la na pequena área, junto ao seu guarda-redes. É Porto a todo vapor.
4: 30 anos de idade, chama-se André Ferreira, já com uma mão cheia de grandes defesas esta noite no Estádio do Dragão. Bola para a frente, para a Parcemó, deu de cabeça, tentou assistir João Veloso, a bola ficou a meio do caminho, for a hold, bem alto, a deixar ali no de cabeça, a bola para no bico da bota de PP, acaba por sair e o lançamento vai pertencer à turma liderada por Vasco Botelho da Costa. 1-1 no Estádio do Dragão, lançamento já efetuado, circula nos pés de Naljon. Tudo para trás, André Ferreira vira o jogo para Francisco, mas muito bem Alberto Costa, grande passe, a bola caiu, em PP fugiu, bate na coxa e morre nas mãos de André Ferreira. Bem, João Pereira, o Porto entrou com tudo e agora é uma perdida porque bate na coxa do Internacional Canarinho.
3: Sim, o Porto tinha que entrar com esta atitude, está a jogar em casa, tem que ganhar e portanto... faz todo o sentido. Agora é preciso, sinto que o Porto precisa de criar mais variabilidade no seu jogo, está a insistir muito em procurar o corredor direito e depois o corredor esquerdo está um pouco deficitário hoje, além do que já falámos também no corredor interior.
4: William Gomes recebeu da front hold, recebeu, puxou, rematou, contra Maracás, é canto para a equipa do Porto. Tiro do pé de William, pé de apoio à bancada no Estádio do Dragão. Deu um tiro, mas bateu num jogador de amarelo e verde. Pontapé de canto do lado direito, 1-1 no marcador, Estádio do Dragão. Excelente moldura humana, tendo em conta que é uma sexta-feira. Demorou a encher, mas está praticamente cheio, apenas aquele setor dedicado aos adeptos do Moreirense com uma larga clareira. 1-1 no marcador, bom jogo de futebol esta noite, sair, agora saiu aos papéis o André Ferreira e vai ser pontapé de baliza, por pouco ia ficando mal na partida, no quadro, ele tem brilhado entre os postes.
2: Quinto canto para o Porto este.
4: Pontapé de baliza para o Eixa, Valladolid. André Ferreira usa a camisola número 13. Pontapé já batido, meio campo a contrário, ganha Bednarek sobre o adversário que é Parcemó. tem sido uma presa muito fácil para a defensiva do Futebol Clube Porto. E agora, chutão. A tocar bombo, literalmente, a equipa do Moreirense envia para o meio campo contrário. Diogo Costa é virar já para o lado esquerdo para Francisco Moura. A picar a bola para a entrada do meio campo ofensivo. Atenção, Froholt isolou, vai ser remate ao lado. Foi um passe de Naljon. Ajoelhou, pediu desculpa. Nada feito, assistência feita, mas para o William Gomes, rematou a bola. Sai pertinho do posto de André Ferreira. Bem, dor de barriga ao João Pereira. O Porto quase que marcava o segundo.
3: Sim, o Porto, lá está, entrou muito bem nesta segunda parte e, portanto, um golo neste momento seria ouro sobre azul, não é? Portanto, é uma oportunidade que se desperdiça. Vamos ver se o Porto tem outra oferta como esta.
4: Puxão de orelhas de Fariola em tempo de intervalo. Gabriel, sortiu e feito.
2: Sim, o Porto parece mais coeso, mais sólido, as melhores combinações, os movimentos mais assertivos e encosta a equipa completamente ao seu último terço. A equipa melhora. Portanto, está a ser uma boa partida agora. Azul e Branca procura o golo. Vamos ver. Mas tem que ter atenção àquilo que é o contra-ataque melhor.
3: Também parece, não sei se concordam, mas que o Porto está a jogar um bocadinho com mais velocidade. Pelo menos quando a bola entra nos corredores ou na zona central, o Porto parece estar um pouco mais rápido na forma como faz circular.
2: Sim, a bola circula mais rápido, tens razão.
4: E há também mais Froholt. Froholt quando participa nas jogadas do Porto.
2: Sim, sim. Mais Froholt que da primeira parte esteve a par.
4: Bola em William Gomes a fazer o cruzamento diretamente para as mãos de André Ferreira. O pensamento é bom do brasileiro, mas André Ferreira a encaixar. A puxar a sua equipa para a frente. Pede abertura aos centrais. Bate forte. A bola vem para Bednarek. Deu de cabeça. Ajeitou com carinho para o lado esquerdo. Para Kivior, compatriota. O ex-Gunner, o Arsenal. Vem aí o Manchester City. Conhece bem a equipa que era treinada por Pepe Guardiola. Lado esquerdo, Francisco Moura. A atrasar novamente. Para Kivior, a soltar para dentro. A perder Alberto Costa. Ainda consegue recuperar um jogador do Zulio Branco. Envia lá para o lado direito para Froholt. Recebeu, parou a bola para impedir que esta saísse das quatro linhas. Froholt a deixar para Pablo Rosário. Pé esquerdo, pé direito, adiantou para Willem. Grande corte de Francisco Domingo. Foi ao relvado, sujou o equipamento, mas cortou. Naljon começa a borrar a pintura. Consegue recuperar, vai arrancar. Lá está o britânico. Envia para o lado direito, bem para João Veloso. O jogador olhou para dentro, vê o Parsemã. Vê à sua frente, jogou o seu colega. A bola vem para Parsemã, que estava adiantado por pouco. Não ficava na cara do golo. Despacha a defensiva do Porto. Ainda o William Gomes a tentar evitar o lançamento. A bola acaba mesmo por sair. E o lançamento pertence a Kiko, a Francisco Domingues. Agora afastar-se. Prefere seja Liberato. Bola para trás. Para Francisco Domingues. Tudo isto à entrada do meio campo ofensivo da equipa azul e branca. Este é Maracás. Envia para Gilberto Batista. Jogador natural da Guiné-Bissau. Mas ele com a posse de bola. Traz novamente para André Ferreira. A saída da sua grande área. A tocar lá para o lado esquerdo para Francisco Domingues. Cai em cima William Gomes. Faz ali uma diagonal. Passa por um, passa por outro. A bola acaba por cair nos pés de Liberato. O brasileiro soltou. Vem para Veloso. Passa a linha divisória. João Veloso agora para Parsemã. Recebeu. Enquadra-se com a baliza. Vai rematar. Grande corte. Mas que grande corte. Limpinho, nada a dizer este corte de Pablo Rosário. E a distribuir já para o lado direito, mas muito bem também a defensiva da equipa do Moreirense. Foi Liberato festejar quase como um golo este grande corte.
2: A verdade é que o Moreirense já está a esticar o jogo, hein?
4: Bola para Bednarek, 1-1 com 55 minutos de jogo. Marcou primeiro o Diniz para o Moreirense, empatou Bednarek de cabeça. A bola circula nos pés de Pepe, sobre o olhar atento de Vasco Botelho da Costa. Camisola branca, calção negro, ou melhor, calça negra. Enviar para Alberto Costa, trava dentro do grande círculo, deixa para Bernadette, devolve muito bem. Alberto Costa agora para Kivior, recebe tímidos aplausos vindo da tribuna do Dragão. Bola para Kivior, à entrada do meio-campo defensivo da equipa de Moreira de Cónegos. Kivior recebeu, encostou para Pepe, vai ganhar balanço, vai cair em cima do adversário, vem por dentro, a deixar para André. André recebeu, André Silva, não sei se queria cruzar, se queria rematar, a bola sai pela linha cabeceira, vai ser pontapé de baliza para a equipa do Moreirense. 56 minutos de jogo. André Ferreira começa a receber os assobios. Também se vê a contagem por parte de António Nobre. Vai bater, vai quase até ao limite da contagem. Bola viaja até ao meio campo contrário. Sobra para Gabri. Faz o mesmo corte por intermédio de Gilberto. Mas lá está, for hold. Era para o William Gomes. Eu faço este compasso de espera porque há ali um choque. Está caído o jogador do Moreirense. Não é para cartolina amarela. Já está, parece-me, recuperado. E já circula a bola no estádio do Dragão. Por isso mesmo não é preciso chamar o Pedro Henriques. Numa próxima paragem ele depois também analisa este lance. Bola batida já por parte de André Ferreira. Peitaça de Parsemé a funcionar. Dentro do grande círculo. Corredor central. Veloso. A distribuir para o lado esquerdo para Liberato. Ganha velocidade. Vai cair em cima. Que é Alberto Costa. É, vem por dentro. Ameaça a batida. Agora sim bateu contra o corpo de um jogador azul e branco que era Pablo Rosário. A bola a sair da linha final e vai ser o quê? Pontapé de baliza. Ia dizer que esse seria o primeiro pontapé de canto para o Moreirense nesta segunda parte, mas não, pontapé de baliza para Diogo Costa. Mas muito, Gabriel, há pouco dizias que o Moreirense já estica e já começa a chegar à baliza de Diogo Costa.
2: Claro, aquilo foram só os primeiros 9 minutos em que o Porto de facto encostou à boxe, digamos assim, a equipa minhota. Depois aguentou e já estica jogo e já discute o jogo.
4: Bola já na rodar nos pés de Kivior, a passar a linha divisória, vem para o corredor central, dentro do grande círculo, tem a segunda bola, deixa para Bro, Frohold, passa para um lado, vai buscar para o outro, ainda tem o Brinde, ainda Frohold, Frohold, a deixar para PP, cruzamento, vai ser golo! Já lá canta Porto! Cambalhota! Na invicta! Aumenta o volume, aperta o cinto, cá vamos nós!

0: Porto! William Gomes, é jogada! Belíssima do Porto! Cambalhota! Golo do brasileiro! William Gomes, 58 minutos de jogo, Porto 2, Moreirense 1.
1: Uma parada à reviravolta no marcador, o Futebol Clube do Porto em vantagem num lance, Gabriel Alves, bem desenhado pelos portistas, sendo que, tendo em conta a forma como a equipa de Francesco Farioli entrou neste segundo tempo, era expectável, estava-se a ver este golo.
2: Sim, é uma belíssima jogada, eu achei uma grande jogada simples, triangulação, mas que tem no motor Froholt, que já tínhamos dado nota a aparecer nestes segundos 45 minutos, é ele que ganha na potência física, digamos, a bola no meio campo, ganha a bola, ganha o espaço, faz a assistência à linha para Pepe, e depois o último passo de Pepe, sempre o último passo, com classe, com categoria, com a bola muito bem endossada, e depois o William Gomes, para já é o homem do jogo, ele assistiu de bola parada para o primeiro, foi ele que bateu o livre e marca agora o segundo.
1: Ganha. Que belo gol. Ganha o Futebol Clube do Porto, João Pereira, mais tranquilo.
3: Claro, o Porto coloca-se agora numa posição favorável. Se na primeira parte disse que o Porto faz o golo numa altura bastante positiva e favorável, agora posso dizer o mesmo. O Porto, como já vinhamos dizendo, já estava a perder um bocado o fulgor com que entrou para a segunda parte e, portanto, este golo vem mesmo a calhar. Destaco também que na primeira parte dizia que o Froholt estava a ter algumas dificuldades porque vinha buscar a bola muito cá atrás e colocava num contexto que não me parece favorável para ele, e nesta segunda parte o Porto entrou com uma dinâmica em que o Froholt já se coloca numa posição bastante favorável e acaba por ser ele até o recuperador de bola nos dois lances de maior perigo do Porto. O primeiro, em que coloca a bola no William Gomes, ele falha, e agora neste do golo.
1: Vítor Tomé.
0: Ora bem, foi um golo.
1: Ataca de novo o Porto.
0: Foi um golo com picanha, arroz com feijão, um sopinho e caipirinha a acompanhar. Cruzamento de Pepe e William Gomes, os brasileiros do Porto a faturarem. Lado esquerdo, lá
2: e
0: está ele,
2: Pepe. E vai haver substituições, acho eu.
0: Vai, sim senhora, vai entrar uma nova unidade na equipa do Futebol Clube do Porto. Já está a ouvir indicações por parte do auxiliar de Francesco Farioli. Prontinho para entrar na equipa do Futebol Clube do Porto. E é o Martim Fernandes, Gabriel Alves. E vem com mais uma unidade. Vai também mexer daqui a pouco o Moreirense, certamente. Martim Fernandes vai a jogo. Vamos só a este livre para a equipa do Futebol Clube do Porto. Vem aí também Imbeon. Imbeon também vai a jogo. Da Coreia. Já ainda não há autorização por parte do árbitro da partida, António Nobre. Porto já vence no Dragão. Golos de Bednarek e William Gomes. Do outro lado foi Diniz. Livre. William Gomes a bater. É lá para dentro. Bola bombeada ao segundo posto. Primeiro corte da defensiva do Moreirense. Ainda o lance para Pablo Rosário. Pegou-lhe por baixo. A bola subiu, desceu. Mas bate no jogador do Moreirense. Ponta, pé de canto do lado esquerdo. Três unidades. Não, duas. Imbeon e Martim. Para já congela a substituição à equipa do Porto. Vamos à bola parada. Sempre que vinha aí uma nova unidade, mas não. Apenas duas de Francesco Farioli. Livre, ou melhor, ponta pé de canto para a equipa azul e branca.
2: Isto é um bom desvio do defesa da equipa do Moreirense, que esta levava fogo se fosse para a baliza.
0: E agora novo ponta pé de canto, mas do lado contrário. Novamente o Moreirense. O árbitro fez assim no lado, quer dizer que é do outro lado.
2: Sexto canto para o Futebol Clube do Porto.
0: Segundo consecutivo. E o árbitro, hora de dizer que é o pontapé de canto, deixa que seja do lado esquerdo. É para Gabri.
2: O Moreirense só tem um canto.
0: 62 minutos de jogo. O Porto já vence no Estádio do Dragão. Já respiram de alívio os adeptos azuis e brancos. Pontapé de canto batido dentro da pequena área. Primeiro corte da defensiva do Moreirense. Viaja a bola novamente até aos pés de Gabri Veiga. Lá vem Gabri, numa diagonal, cruz, ou melhor, remate, mas contra Nailson. É na assistência da equipa do Futebol Clube do Porto. Recepção, João Veloso, embrulha-se. E o árbitro assinala a falta. O falta do jogador do Porto e cartolina amarela. É uma falta cirúrgica, porque João Veloso já ia com a corda toda embalada. Foi Francisco Moura a ver a cartolina amarela para a equipa do Futebol Clube do Porto, Gabriel, ou melhor, Pedro Henriques. O que há a dizer em relação a esta falta?
4: Sim, é porque a falta tem duas componentes. Tem a componente da falta tática, no sentido que o jogador, embora fosse ali meio diagonal, acaba por ir já num contra-ataque, e depois a maneira como o Francisco Moura fez a falta, que foi com o braço ali à zona da cara, por si só, também torna a coisa antidesportiva. Ali direto cartão amarelo, e acho que o Moura, que viu o cartão amarelo, vai ser substituído.
2: É, exatamente. Martim para o jogo.
0: Cá está dupla substituição na equipa do Futebol Clube do Porto. Gabri entra em BO, saída de Francisco Moura para a entrada de Martim Fernandes, camisola número 52. Gabriel Alves, põe lá as posições, como se vai organizar este Porto?
2: Então vai manter, a situação vai ser praticamente, simplesmente refrescar ali a zona de meio-campo, dando mais estaleca a essa zona intermediária. É evidente que perde o Gabri. Perder o Gabri é perder um pouco de fantasia, mas a verdade é que neste momento o Futebol Clube do Porto quer mais, portanto, sustentabilidade, mais sólido.
0: Sousa, Fofaná e Jiménez, na tua opinião, João Pereira, vão ao jogo?
3: Para aquilo que foi a conferência de imprensa do Farioli, não creio que terão essa oportunidade. Eventualmente, se o Porto estivesse noutra posição e com outro resultado, talvez permitisse essas estreias. Até acredito que na cabeça de Farioli estivesse a vontade de trocar o André Silva, que não está a ter um jogo, a meu ver, particularmente feliz. Mas por aquilo que disse, não creio que isso se vá suceder. Talvez o Fofaná, até porque já é um jogador que conhece as ideias do treinador.
2: O André Silva tem estado completamente apagado, inclusive naquilo que é a sua dimensão principal, que é o jogo sem bola dentro da área, para criar situações para os seus companheiros. Tem estado bastante apagado, André.
0: Por isso é que eu há pouco falava de Jiménez, o ex-AC Milan, poderia ter aqui uma boa oportunidade, porque André Silva tem passado ao lado do jogo.
2: Não tem tempo de mecanização com os seus companheiros. Tem que treinar mais.
0: Bola bastante alta dentro da grande área, ainda a cair para Martim Fernandes, tenta furar ali, muita confusão. Bem, parece tiro ao boneco, bate num, bate no outro, agora sim é enviada para fora da grande área. Vem lá Bednarek a ter de atrasar. Cá está, aplausos para um dos líderes deste Futebol Clube do Porto, porque o capitão é Diogo Costa. Bednarek, Kivior. O tempo vai passando no Dragão e também o tempo para as transferências se efetuarem, João Pereira. Ainda contas com algum reforço? Não. Contas com algum reforço de última hora? Não.
3: Não. Não. Também por aquilo que foi a conferência de imprensa, mais uma vez, do Farioli. Ele disse que o mercado
0: vai
3: já estava fechado.
0: Ao lado! Foi em cima da linha de golo. Parecia um lance inofensivo, mas certo é que tem um cruzamento do lado direito e Frohol da boca da baliza. Por pouco não encostou para o terceiro da equipa do Porto. Vai haver a dupla mexida no Moreirense, mas para já, Gabriel Alves, João Pereira, é vossa a leitura deste falhanço do Porto. E dá mais sossego à equipa.
2: Exatamente, o Alberto, portanto, é o André Silva no primeiro poste e na cara do golo, o Frohold, falham os dois, o último passo do lateral direito.
3: Mais uma vez, o André Silva tem mais um ponto para criticarmos da exibição dele. Ele acredito que foi um ótimo acrescento para esta temporada do Porto, mas hoje está a ter um jogo, como o Gabriel disse, completamente apagado.
0: Dupla mexida, a saída de Naljon, a entrada de Stepanovic e saída também de Mendonça para a entrada de Alonso. Dupla mexida operada por Vasco Botelho da Costa.
2: Tem que ter gás na equipa, gás.
0: Bola para a equipa do Porto a cair e o árbitro da partida vai mostrar a cartolina amarela. Cartolina amarela para um jogador do Moreirense. Foi para Diniz, autor do golo que na altura deu a vantagem à equipa do Moreirense. Pedro Henriques.
4: Sim, tem a ver com aquela falta feita por trás, uma vez mais o objetivo de parar a jogada, e sobretudo aqui tem muito a ver com a zona do terreno de jogo, porque é um pontapé livre perigoso, embora lateral em relação à área, é sempre uma situação que, se o jogador não é travado, pode ou poderia ter entrado ou refletido para dentro da área ou até cruzado, e por isso livre direto, cartão amarelo, tudo correto.
0: Livre do lado esquerdo, movimentação dentro da grande área, lá está aquela filinha, agora a colocar-se em cima, à frente dos jogadores, bola colocada à queima. Bem, foi ali para André Ferreira que socou, Imbeom, ia colocando os olhos em bico, à defesa do Moreirense. Camisola número 16, Imbeom, reforça esta temporada da equipa do Futebol Clube do Porto, natural da Coreia do Sul. Lá estão os homens das bolas paradas ofensivas. Porto em momento ofensivo, Moreirense em momento defensivo. Vai ser grande cabeceamento, grande defesa de André Ferreira. Atenção, contra-ataque da equipa do Moreirense, a cair ao Parzema. O árbitro diz que não há nada. Vem aqui para o lado esquerdo. É sobrar para Martim. Martim para Embeom. Martim novamente. Martim Fernandes ameaça fazer a picadinha. Deixa para trás. Animam-se as bancadas no Estádio do Dragão. E esta é Bednarek. Dentro do grande círculo, agora olha para o lado esquerdo, já vê Kivior. Prefere enviar mais para junto da linha lateral para os pés de Martim Fernandes. Enviar para trás, Kivior. Vê Bednarek, devolve novamente a gentileza ao seu compatriota. Lá está Kivior, olha para o lado direito, Alberto Costa tenta abandonar a sua metade defensiva. Sai-lhe ao caminho o Liberato, é cair para um jogador de azul e branco. Novamente a bola para trás, novamente na posse de Bednarek. O lado esquerdo tem... Martim Fernandes, ele que entrou para o lugar de Francisco Moura. Bola para a frente, não há Zaidu. Bola por dentro. Vem a equipa do Moreirense para o ataque. Lado direito é por intermédio de Gilberto Batista, junto ao banco dos suplentes de Francesco Farioli. Bola para fora e lançamento para a equipa do Porto. 70 minutos de jogo. 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Em direto da Cidade Invicta. Kivior, Bednarek. A deixar para Martim Fernandes, a puxar ligeiramente a bola para trás, envia para a frente, sai o corte de Maracás, bola para Imbeom, lado direito Alberto Costa tem espaço à sua frente, tem o William Gomes, o passe não é nada bom. Bem, levanta as duas mãos e pede desculpa. O Porto vai vencendo e por isso mesmo dá para as palmas, Gabriel Alves.
2: Sim, é isso, mas há aqui vários erros.
4: É porque o Porto, se estivesse a perder, certamente não vinha um aplauso da bancada. Não, William Gomes, grande passe, vai ser mal o André. Ainda há o cruzamento, corta a defensiva por intermédio de Diniz. Ainda mexe, PP de calcanhar, bem para Martim Fernandes, não passa. Grande corte da equipa agora do Moreirense. A descer pelo lado direito, Froholt no seu encalço. Envia para a frente de ataque à procura de Stepanovic. Cai o Veloso, apita o árbitro da partida. Mas muito mal a recepção do André Silva, Gabriel Alves. Parece mais do Internacional Português, não é?
2: É, ele está muito apagado. Não lhe saem as coisas bem. Ele tem um bom remate de cabeça na fase inicial da partida, mas não está o André Silva igual a ele próprio. E depois este passo está pouco do lateral direito, com espaço e é saber colocar a bola, tem que ser mais acertado.
0: Ora bem, Borja Sainz e outro jogador que daqui de cima até me parece o Santiago Jiménez. Agora daqui a pouco já confirmo, estão ali a falar com o braço direito de Francesco Farioli. Para já a bola vai rolando no tapete verde do Estádio do Dragão. Novinho, foi substituído, está impecável. Noite também agradável. Vai haver mexida, dupla mexida no Futebol Clube do Porto. Vai haver... duas novidades no 11 de Francesco Farioli.
3: Confirma-se que é o Jiménez, parece-me também.
2: Sim, é o Jiménez. E o Borja Sainz é já uma substituição que...
4: típica, não é?
2: Típica, que é operada pelo Farioli. Quanto ao Jiménez, pronto, ainda tem que ter mecanização. Mas também é bom, porque está a ganhar. Estamos com 72 minutos. É, também a competir, que ele ganha, portanto, ritmo. E ganha, portanto, conhecimento e entrosamento,
4: não é?
2: Com os seus companheiros. E é uma boa oportunidade de mostrar como está.
0: 72 minutos, o Porto vai vencendo por duas bolas a uma. Bola para fora, saiu junto ao banco de suplente de Vasco Telho da Costa. E nova geração de treinadores.
2: E irá substituir o André Silva, que está com uma noite, não.
0: Lançamento, ou melhor, falta para a equipa do Moreirense. Pedro Henriques, uma falta normal.
4: Sim, esta sim, esta tranquilamente. Deixa-me só dizer que aquela situação do cartão amarelo ao Diniz, não tem erro, não tem tanto a ver com a falta, depois estive a ver em plano aberto, tem muito a ver com o que aconteceu depois. Pontapé a bola para fora e, não satisfeito, ainda levantou o braço em protesto quando ele tinha feito uma falta claríssima a agarrar o seu adversário.
2: Foi dizer ao árbitro: olha, estiveste mal. E o árbitro deu o amarelo. Bem.
0: Bola para Froholt. Joga e faz jogar. Camisola número 8, enche muitas medidas. Grande jogador. Por isso é que também está no radar do Real Madrid. Alberto Costa a deixar para Embeom, vai passar a linha divisória no corredor direito, à sua frente tem o William Gomes, ainda ao coreano, a deixar a maneira curta para o brasileiro, vem numa diagonal, já deixou um para trás, envia para André Ferreira, encaixou a bola sem qualquer tipo de dificuldade.
2: Falaste em Real Madrid. Está a perder em Sevilha com o Betis por 1-0, agora com 83 minutos de jogo.
0: Mais notícias para José Mourinho, timoneiro da equipa de Madrid. Vem aí então Santiago Jiménez e vem também Borja Sainz. Vamos ver quem é que sai. Vem também duas novas unidades para a equipa contrária. Sai Pepe, entra Borja e sai o camisola número 20, Alberto Costa. Bem, ó Gabriel, explica-nos lá isto, porque sai Pepe, entra Borja e sai Alberto Costa para a entrada de Jiménez.
2: Ah, pois, aí de facto
1: alteração tática, Gabriel.
2: Vamos ver, Jiménez a jogar ao lado da André Silva. Não, mas é o André Silva que está André a encaminhar. O André Silva é que vai sair.
0: Não. Sai, não, o William Gomes, desculpa, sai o William Gomes e entra Borja Sainz, não é PP.
2: Ah, está bem, mas é o André Silva que sai.
0: Exatamente, então houve ali um engano na placa. Cá está, dupla substituição, André Silva. É, houve um engano o Alberto Costa está lá. Exatamente. Mas houve um engano a levantar. Pronto,
2: seria muito estranho.
0: Eu também estava aqui.
1: Foi um clique a mais, o 19 passou para 20.
2: Olha, o William Gomes sofre uma grande ovação e, na minha opinião, não me engano muito, é o homem do jogo, não é?
0: Ora bem, Jiménez a fazer a sua estreia, foi a chegar, ver e jogar.
2: E também houve alterações também. Landerson saiu no passo Ferreira, entrou Tiago Andrade, saiu João Veloso, melhor primeira parte de segunda, e entrou Kiko Bondo.
0: João Pereira, começamos pelas primeiras substituições.
3: Sim, parece-me que o Porto faça o jogo de hoje. Tem-se falado muito da necessidade e falou-se neste mercado a necessidade de reforçar, portanto, a zona do ponta de lança, e hoje ficou ainda mais evidente que o André Silva tem sido sobrecarregado, talvez por aí também o jogo menos conseguido, e por isso é importante, lá está, como o Gabriel falou, o Jiménez indo tendo minutos, de modo a também ganhar esses mecanismos com o resto da equipa. E deixar também a nota que, agora falando do Moreirense, saiu um jogador que hoje particularmente achei interessante, o miúdo tempo está pelo Benfica, portanto o João Beluso, acho que fez, sobretudo na primeira parte, um jogo muito, muito interessante.
0: Entrada de Kiko Bondoso, também passou pelo Vizela, Kiko Bondoso para a saída de João Veloso. Substituição e entrada de Tiago Andrade para a saída de Landerson. As opções de Vasco Botelho da Costa. Vamos ver o que é que traz Jiménez, até porque os adeptos, e a partida está interrompida, Gabriel, os adeptos gostam de ver sempre um bom reforço, o que é que pode trazer, começar aquela avaliação do treinador de bancada, não é?
2: Sim, Jiménez, eu, na minha perspectiva, porque eu acompanho a Itália nos últimos anos, a minha perspectiva é ver para querer.
0: João Pereira, e tu? O que é que tu queres ver de Jiménez esta noite?
3: Bem, sobretudo, se puder ser já, eu sei que ele já tem pouco tempo e também não quero ser tão exigente assim com ele, mas se ele puder já fazer um golo, fico muito satisfeito. De qualquer das formas, acho que é um jogador que Farioli certamente conhece bem, dos tempos da Holanda, O Porto já, segundo o seu pai, portanto o pai de Jiménez, já estava a negociar com ele há 20 dias e, portanto, parece-me que é o jogador que o Porto queria mesmo, tinha vontade de o ter e quando é assim, sendo que é, como disse, um jogador que Farioli conhece, espero coisas bastante positivas da parte dele.
0: E vem aí Ian Lincoln, na equipa do Moreirense, 78 minutos de jogo, bola para a frente e ataque, presa fácil. Parcema teve aquele lance e depois pouco mais se viu a ponta de lança do Moreirense. Vem aí Ian Lincoln, Martim Fernandes.
2: Mas o Foco Porto tem necessidade de... Será bom para o Foco Porto marcar, porque...
0: Está perigoso, não é?
2: Sim.
0: Bednarek, Mbeom, ameaça fazer o passo para Jiménez. Envia para o lado esquerdo para Martim, cola no pé direito, ameaça deixar para trás, a fazer o cruzamento, segundo posto vai ser assistência ao lado! Que perdida do Lourinho, é a segunda de Froholt, em cima da linha de golo, enviou ao lado João Pereira. Bem, esta deu para criar alguns arrepios, não é? Mas foi ao lado.
3: Sim, é... O que me faz perdoar o Froholt é que, lá está, não lhe posso exigir o mesmo que exigia ao André Silva e ao Jiménez. De qualquer das formas, como o Gabriel dizia, era muito importante para o Porto fazer gol, para ter um pouco mais de tranquilidade. Apesar do Porto ser uma equipa que normalmente se sente bastante tranquila nestes momentos, mas o 3-1 dava já outro descanso. E talvez até já desse para gerir para o jogo de terça-feira.
2: E o Real Madrid empatou por SP.
0: Pois, até porque terça-feira vem aí esse jogo para a Liga dos Campeões e é sempre um jogo de grau elevadíssimo de dificuldade e que os jogadores, todos os jogadores querem jogar, não é? Estar na Liga dos Campeões, muitos deles se vão estrear nessa competição, Gabriel Alves. E alguns já começam a pensar também na noite da próxima terça-feira, aqui no Dragão.
2: Sim, mas jogo a jogo. Os treinadores querem que cada jogo seja devidamente tratado. Atenção que o Porto tem 10 oportunidades para uma do Moreirense.
0: Bola enviada por Maracás, mas bate duas vezes no relvado, ainda vai ao relvado, desliza também o jogador do Moreirense, mas já não consegue evitar que esta saísse pela linha de cabeceira, o Diniz. Vai ser pontapé de baliza para Diogo Costa. 80 minutos. 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
1: Gabriel Alves, estamos a entrar nos últimos 10 minutos. O foco do Porto está a controlar. É factual, mas isto é aqueles minutos em que basta um erro para estragar a pintura.
0: Vai ser Mbeom, não consegue, ainda há insistência, deixou para trás, armou o remate, Alberto ao lado, o Porto aperta, mas não tem mira, bola ao lado, pontapé de baliza completa, Gabriel.
2: Sim, a verdade é que o Porto está a desperdiçar muitas oportunidades e, atenção, está a desperdiçar muitas oportunidades. Quanto à equipa do Moreirense, está a fazer aquilo bem? Fez pressão, portanto, adiantada.

0: Moreirense tem 9 minutos até aos 90 para se tentar aproximar da baliza de Diogo Costa, pois vai ter certamente algum tempo de compensação. O Porto já teve oportunidades para matar o jogo, não conseguiu.
1: 19 remates para o Porto, 4 para o Moreirense.
0: É a estatística em observador. Bola para o Gilberto, a encostar a maneira curta, camisola número 21, vem por dentro, tenta passar sob a pressão de PP. Agora a soltar para Maracás, mais para o lado esquerdo para Francisco Domingues, mais para o lado esquerdo para Tiago. É Tiago, Kiko para Tiago. Tiago tenta colocar bem, atenção, olha o Moreirense na canhota do ataque, a fazer o cruzamento, ajoelhou bem Bednarek no corte. Ainda a segunda bola para a equipa Cónega. Vem para trás, Tiago fez o cruzamento à terceira, a bola entrou no jogador de amarelo, vai armar o remate, bem passou pertíssimo da baliza de Diogo Costa, voou, mas não conseguiu chegar à bola. Por pouco o Moreirense não chega ao golo do empate. Quando recebemos a informação, 46.318 espectadores no estádio do Dragão, mas Gabriel Alves, o Moreirense avisa.
1: E este pouca contundência em termos de defesa. Portanto, aqui Bednarek deixou a bola ao alcance do homem do Moreirense.
0: Animam-se as bancadas do estádio do Dragão. Foi Bednarek que pediu o apoio depois daquele lance junto da baliza de Diogo Costa. Muito bem, Bednarek, verdadeiro líder, a pedir o apoio, a ajuda às bancadas do estádio do Dragão para apoiarem a sua equipa. O Moreirense teve uma oportunidade para chegar ao golo do empate. Bola cá atrás, é para Gilberto Batista. Tem ali bem perto, um liberato. Prefere enviar para Maracás. Espreita no lado esquerdo, tem Francisco Domingues a despejar para a frente de ataque. Atenção, Jan Lincoln a perder de cabeça. A enviar para Froholt, estica o pé, liberato, pé da bola, a ver Tiago no lado esquerdo, passa a linha divisória, e veia por dentro, Ian Lincoln, de calcanhar, Kiko Bondoso, atenção, que bem que joga o Moreirense, vai rematar, tem a segunda bola, ainda a demorar, agora sim, soltou lá para o lado direito, vai fazer o cruzamento, a picadinha, tem a segunda bola, remate, grande defesa, ainda o calcanhar de Calavo! Que perdida, que jogada linda! Já ia ser o gol do empate, valeu Gabriel Alves, São Diogo Costa.
1: É, guarda-redes é importante nos pontos, no final da campanha, Diogo Costa tem a defesa da noite.
0: É que era um golo cantado, e mesmo a segunda, o segundo lance, um calcanhar, não vai para o fundo da baliza por... é um autêntico milagre. O Porto, bem, em apuros e dos grandes. Agora cai o jogador do Porto, atenção... Não caiu bem o Froholt, caiu logo também um jogador do Porto na ajuda, já chegou a equipa médica, esperamos que não seja nada de grave com a Froholt, ali uma sinalética de Pablo Rosário, mas já está a ser assistido, recebe água Pablo Rosário, aproveita também Vasco para chamar os seus jogadores ao banco de suplentes, Gabriel Alves, colocar um bocado também de gelo aqui na partida, porque o Porto, bem... Tem aqui dois momentos em que não sofre o golo e vem aí Fofaná e vai entrar a equipa, não é a equipa médica, atenção, porque entra mesmo a equipa de socorro e entra a maca. Atenção, entra a maca para socorrer Froholt. Portanto, as coisas não estão famosas para o dinamarquês. E vem aí Fofaná.
1: Nós não temos.
0: Bombeiros, é que entram os bombeiros e entram também mais quatro elementos. E atenção, porque há uma cara de... algo apreensiva por parte dos jogadores do Futebol Clube do Porto. Bednarek correu logo em auxílio para Froholt e está ali um aglomerado já de equipa de socorro exterior, digamos assim, ao Futebol Clube do Porto. São equipas que prestam auxílio aos eventos desportivos e ainda mais assistência. Diogo Costa pede ali uma ajuda, partida interrompida. A subir-os para a equipa do Moreirense, parece-me, mas ajudem-me porque vocês devem ter algumas imagens que eu não estou a receber. está em VAR.
2: Não, não há imagens, não há imagens.
3: Não há imagens.
2: Lances,
3: nestes lances,
2: exatamente. Agora, o árbitro foi ao,

0: ao VAR.
1: Deixa-me só explicar este lance, Pedro, antes de passar a bola, porque o Diogo Costa fez uma sinalética para o banco e cá está, eles estavam a pedir, exatamente, estavam a pedir aos jogadores do Futebol Clube Porto, e vão também para lá os jogadores do Moreirense, fazer um círculo para que não haja imagens, para que não cheguem o que está a passar.
0: Sim, porque... deixa-me
2: agora sim, Pedro, já começam a chegar algumas imagens, que é um bom sinal, é sinal que não é assim tão grave a lesão de Froholt, o bem-estar do jogador é o mais importante. Pedro Henriques, expliquem-nos então o que é que diz o protocolo e o que é que está aqui em análise, que, pelo que eu percebo, é um lance de expulsão para o jogador do Moreirense.
0: Sim, o árbitro vai ao VAR, tem duas alternativas, ou foi porque o VAR o chamou porque acha que é para cartão vermelho, ou foi o próprio árbitro, porque as pessoas às vezes esquecem-se que o árbitro, mesmo que o VAR não chame, pode ele próprio pedir para ir ao monitor. Porquê? Porque ele vê que há uma consequência grave, porque às vezes sabe-se que pode ter sido uma entrada leve e teve uma consequência grave, como já vimos entradas muito duras e não tem nenhuma consequência. Ao ver o aparato, ao ver a consequência, e a consequência passou a fazer parte também, digamos, do portfólio, o árbitro naturalmente que... por iniciativa dele ou pelo VAR, foi ver a possível expulsão. Há realmente uma entrada de braço esquerdo, ali ao nível da boca, dá-me ideia que faz, depois é sobretudo por causa da maneira como ele cai, o chamado golpe de chicote. Dá-me ideia que depois a queda é aquele golpe de chicote e que pode, ao nível da cervical, trazer sempre problemas. Eu não sei se o árbitro vai mostrar o cartão vermelho, porque parece-me que a entrada, embora de braço à cara, eu vou agora rever melhor o lance, está ali no limite entre a negligência e aquilo que é o excessivo de força, e portanto vamos ver, eu vou agora rever melhor as imagens, porque eu por acaso fiquei com a ideia que aquele braço na cara podia ter como consequência um cartão vermelho.
2: Enquanto não nos chegam as enquanto o Pedro Henriques vai rever então o lance, o que nos chega através das imagens é precisamente quase que um cordão à volta de Victor Froholt. Há uma maca bem perto do centro do relvado, no local onde o jogador do Futebol Clube do Porto caiu. Foi efetivamente um choque bastante duro, muitas caras preocupadas à volta, jogadores
3: vai
2: do
3: ser,
2: Futebol Clube
3: vai
2: do
3: ser
2: Porto.
3: Retirado.
2: Jogadores
3: vai ser
2: do
3: neste momento
2: do Porto
3: retirado.
2: E também do Moreirense, Vítor Tomé, aí a partir do Estádio do Dragão, também sem delay. Fofana vai aquecendo, mas Froholt vai mesmo sair, e estes aplausos é para o médio.
3: Eu acho que estes aplausos dizem tudo. Aplausos para Froholt, vem em maca, com uma cervical, carregado pela equipa de socorro presente no Estádio do Dragão, vem acompanhado pela equipa médica. E houve uma imagem muito esclarecedora e que me vai ficar na memória, que este momento foi comungado tanto pela equipa do Porto como pela equipa do Moreirense. Aqui
0: eu
3: não
0: acho
3: ouvi,
0: que
3: houve
0: vermelho
3: para
0: o jogador.
3: É vermelho para Liberato. Há vermelho para Liberato, mas deixa-me só concluir, porque é uma imagem que aqui não havia rivalidade. Havia um jogador que estava em perigo e houve um cordão logo à volta, tanto dos jogadores do Moreirense como da equipa dos seus colegas do Futebol Clube do Porto, a protegerem Froholt. No que diz respeito à expulsão, Pedro Henriques, é contigo, expulsão de Liberato.
0: Sim, eu vou só dizer uma coisa, porque há uns anos atrás não era assim e passou, o UEFA foi muito taxativo nesse aspecto. Quando houver consequências graves, analisar bem as imagens, porque a consequência, sobretudo se há uma entrada de pitons, de sol ou cotovelos, como foi o caso, dá sempre aso para que o árbitro, se for por cima e mostrar o vermelho em função também da consequência, isso facilita-lhe o trabalho e é dissuasor em relação aos outros lances. Realmente o jogador tem tudo para ser penalizado por aquilo que é o uso de força excessiva, porque não tem necessidade de entrar com o cotovelo ali à zona da boca, cara, a entrada é feia e portanto eu vou validar como cartão vermelho uma boa decisão.
2: Pronto, sai, é expulso o Liberato, que, como dizias, Vítor Tomé, saiu também acarinhado, de certa forma, pelos jogadores do Futebol Clube do Porto. Estava quase em lágrimas o jogador moreirense, com noção do perigo que do lance que teve, o perigo para Froholt, mas saiu de maca o jogador do Futebol Clube do Porto, entrou Fofaná. Estamos agora a entrar nos últimos minutos da partida e a verdade é que ainda há muito por jogar, Vítor Tomé.
3: 8 minutos, Pedro Henriques, que ainda vamos ter aqui no Estádio do Dragão.
0: Sim, tínhamos tido até agora um gol, 2 amarelos, tínhamos tido 5 paragens para substituições onde entraram novos jogadores. Agora tivemos este momento em cima do minuto 90 da expulsão do Liberato, com a tal entrada sobre o Froholt, e é por aí que se justifica estes 8 minutos foram dados.
4: E agora com o Neon Pérez e Fofana para o backup, obviamente, Neon Pérez para a defesa, reforçar o sistema.
1: Exatamente, até porque entrou a Fofana para a saída de Forhold, a entrada de Neuan Pérez para a saída de Alberto. Grande defesa! André Ferreira a voar para a defesa, mais uma do guarda-redes do Moreirense. Agora muita confusão dentro da grande área, pode ser Imbeu, mas já não conta. É bola para a equipa do Moreirense. E houve aqui um resfriar do ambiente, porque já não é o mesmo depois do que aconteceu ao Froholt, e mesmo nós ficamos assim um pouco afetados e com a cabeça no dinamarquês, porque aquela queda não foi nada famosa, e a saída de Maca com uma cervical,
4: a fotografia do lance é de facto uma fotografia é uma fotografia que não é bonita de ver.
1: Borja Sainz trabalha de costas, voltadas para a baliza de André Ferreira. Mas ali uma mini rotunda, jogador da equipa do Moreirense. Toma lá cá com Kiko Bondeuso. Agora para Ian Lincoln. Grande distribuição, mas Bednarek, Imperial. Aí o relevado cortou pela linha lateral. Lançamento para a equipa do Moreirense. Eu lembro que foram dados 8 minutos de compensação no Estádio do Dragão. Substituição na equipa visitante. Saída de Diniz e vai entrar o aqui ainda não consegui ver.
2: Camisola 2.
1: É a camisola 2, é o Leandro Santos. Vai então jogo Leandro Santos.
2: Saiu o Diniz tudo Pinto. Por tudo.
1: Exatamente, o capitão e autor do primeiro golo. Primeiro golo da partida e o primeiro golo sofrido pelo Futebol Clube do Porto na presente temporada. Foi à quarta jornada. Lançamento de Martim Fernandes. Bola para Kivior. Lado direito tem a Bednarek. Mais encostado à linha lateral tem a Neuan Pérez. Com calma, Kivior. Esta inteligência. Deixa rolar o Marfim para que o Porto conquiste os 3 pontos. Pela margem mínima, 3 pontos que colocam o Porto na liderança, invicto da presente época. Jiménez envia para Borja Sainz. Borja olhou, vê a deslocação de Jiménez, mas muito bem no corte. Maracás, a experiência, 32 anos de idade. Fofaná a enviar mais para o lado direito, junto ao vértice da grande área. Trabalha bem a equipa do Futebol Clube Porto, por intermédio do PP, a colocar nos pés do seu companheiro. Bola despachada para fora das 4 linhas. Lançamento para a equipa do Futebol Clube do Porto. Volta a acordar o Estádio do Dragão. Começa a sentir o sabor da vitória. Desce Martim Fernandes, encosta para Borja Sainz, a ter de devolver à sua defensiva. Kivior a puxar mais para o lado direito, tudo isto na metade defensiva da equipa de Moreira de Cónegos. Pablo Rosário deixa para Embeon, vai por dentro. Fofaná mais para o lado esquerdo para Borja Sainz, novamente para Fofaná. Atenção, tem pé canhão. Ameaça a batida, prefere enviar para Kivior. Agora o Porto a gerir muito bem estes instantes finais da partida. Kivior, Bednarek um pouco mais atrás. É o homem mais recuado atrás de si, apenas Diogo Costa, que foi fundamental. Diogo Costa fez uma defesa de outro mundo. Fez uma defesa de outro mundo, o que na altura iria ditar o empate para a equipa de Moreirense. Atenção, olha o Porto. Jiménez, Porto, grande defesa. André Ferreira e por pouco João Pereira. Não ias ter o teu desejo concretizado. Jiménez ia marcar na sua estreia.
5: Sim, era ótimo até para a confiança do jogador. Portanto, e para a tranquilidade, sobretudo do Porto, que apesar de agora estar a jogar com a mais, é sempre perigoso este resultado.
4: Sim, e o próprio Moreirense perdeu o gás com a expulsão do Liberato. E mais, com a situação do lance, aquilo que estava em subida acabou por ser interrompido. Isto em jogo é, de facto, pois complicado para a equipa recuperar.
5: Sim, dizem que esse lance permitiu ao Porto fazer uma sexta substituição, que às vezes as pessoas podem ter algumas questões sobre o porquê do Porto fazer 6 substituições.
4: Sim, sim, sim.
6: Concussão cerebral permite fazer uma substituição extra.
2: Precisamente, está calculado nos regulamentos.
1: Olha o Porto, PP, grande corte de Maracás. Bem, era um passo teleguiado agora para Jiménez. Está caído o jogador do Moreirense, Maracás. Vai lá, Reimanas, ajudar também. É uma queimbra de Maracás. Um grande cruzamento de PP. Rasgar Gabriel Alves no lado direito. E por pouco, duas ocasiões. E por pouco, Reimanas não ia colocar no fundo da baliza. Mas Jiménez trouxe mais ao jogo do que estava a dar André Silva.
4: Sim, traz mais, mais impedância física.
1: Estamos a caminhar para os instantes finais. O Porto vai conquistar mais uma vitória terça-feira. Terça-feira tem aí o Manchester City, o todo poderoso.
2: Regresso
1: é o regresso da Liga dos Campeões. É o regresso da Champions a este palco.
4: Mas o futebol com o Porto hoje encontrou dificuldades. Muito bem a equipa do Moreirense naquilo que traçou em termos de estratégia para esta partida.
1: Moreirense
4: teve que
1: vai
4: suar,
1: ter a...
4: teve que suar o Porto.
1: E é um aviso também à navegação do Benfica, porque próxima semana é o Benfica que vai a Moreira de Conos. É o Benfica que vai jogar contra o Moreirense.
4: Certamente, Parque Silva esteve a ver o jogo e a tirar apontamentos.
1: Exatamente. Lá estaremos também para lhe contar tudo. Nesse Moreirense-Benfica. Na terça-feira também estaremos aqui para lhe contar a história do Porto-Manchester City, Liga dos Campeões.
2: E amanhã
1: europeia.
2: Também. Amanhã,
1: e amanhã também.
2: Há né? dupla emissão especial de desporto aqui na Rádio Observador para acompanhar o Marítimo Benfica e o Sporting Nacional. Mas para já, instantes finais no Estádio do Dragão, Vítor Tomé.
1: E vamos ter também a análise do João Pereira, do Gabriel Alves e o sem falta do Pedro Henriques. Por isso, é pela noite dentro, com a Rádio Observador. Bola para os pés de Gilberto Batista. Mas longe da baliza. Bola despejada por Francisco Domingos para a frente de ataque. Primeiro corte de... cá está ele. Bednarek, autor do gol que deu o empate. Fez um jogaço Bednarek. Vem por dentro. Tiago vai levantar. Vai virar a agulha para o lado contrário. A receber o jogador da equipa do Moreirense. Ali numa finta. Bom de bola. Deu de calcanhar. Camisola número 2. É o Leandro Santos. A bola acaba por vir para Francisco Domingues. E não há mais. Final da partida no Estádio do Dragão. É resultado final. Porto 2, marcou William Gomes e Bednarek. Moreirense 1, marcou Diniz.
2: Futebol Clube Porto soma e segue 5 jogos, 5 vitórias na Primeira Liga para a equipa portista. O Clube Porto que até esteve a perder neste encontro no Estádio do Dragão. Diniz Pinto marcou para o Moreirense, empatou Ian Bednarek à entrada dos últimos 5 minutos da primeira parte. No segundo tempo, William Gomes fez a reviravolta a concluir uma boa jogada ofensiva do Futebol Clube do Porto. Este jogo acaba por ficar marcado também pelo lance que envolve Victor Froholt, médio do Futebol Clube do Porto, teve de sair de maca em muito mau estado. Desejamos todos as melhoras ao jogador do Futebol Clube do Porto e que não seja nada extremamente grave, que não ponha a saúde do jogador em causa. Vítor Tomé, faz-se a festa em tom de azul e branco, mas o Moreirense pode dizer que foi um digno vencido.
1: É, o Moreirense sai aqui com um futebol positivo. Perdeu, esteve a vencer, tem o mérito de ficar na história desta temporada, porque foi a primeira equipa, à quarta jornada, que conseguiu meter a bola no fundo da baliza de Diogo Costa. Diogo Costa que tem uma defesa de outro mundo, o que poderia ditar na altura o golo do empate da equipa do Moreirense. Fez como estava a dizer, um futebol muito positivo diante do atual campeão em título, Futebol Clube do Porto. O Porto também produziu bastante para conquistar esses 3 pontos. O Moreirense produziu o suficiente para assustar este Porto e para querer algo mais do que esta derrota. Por isso mesmo, um Porto que conquista os 3 pontos, agora começa a pensar nessa inauguração das competições europeias aqui no Estádio do Dragão, na Champions, onde vai receber o Manchester City. Mas é um encontro que acaba por ficar marcado por aquele lance de Froholt. E mesmo este Dragão, as pessoas vão com um passo acelerado para a saída, nem festejam com a sua equipa. E para já os jogadores do Futebol Clube do Porto estão ali muito concentrados no coração da sua metade defensiva nesta segunda parte, quase com um semblante carregado, porque certamente estão preocupados com o seu companheiro, com Froholt. E ali abraços na comitiva azul e branca, mas a festa é em lume brando, Gabriel Alves, porque não há muitos motivos para festejar. 3 pontos estão feitos, mas é um jogo que acaba por ficar, até a nós que estamos aqui no presentes no Estádio do Dragão, acaba por nos marcar na reta final do encontro, aquela queda do Froholt. E há abraços entre os jogadores do Futebol Clube do Porto e há naturalmente uma cara de preocupação tanto dos adeptos como dos jogadores liderados por Francesco Farioli.
2: O Gabriel Alves, neste momento, está aqui a preparar-se para daqui a pouco termos relatório de jogo, sendo que há também relatório de jogo por parte do adepto portista. É já daqui a pouco que vamos ouvir a análise de João Pereira e também de Gabriel Alves. Gabriel, vou devolver-te a pergunta feita aqui pelo Vítor Tomé, que é a ideia de que este Futebol Clube do Porto sai daqui com a vitória, consegue a quinta vitória em 5 jogos, mas ainda teve um susto não só com o Froholt, mas também com o Moreirense.
4: Sim, a novidade desta primeira jornada é o Futebol Clube do Porto ter sofrido o seu primeiro gol no campeonato. Depois, positivo para o Moreirense, que discutiu o jogo e o resultado dentro daquilo que são as suas potencialidades, e muito bem, esteve muito bem a equipa do Moreirense, trabalhou muito bem o seu jogo de molde a tentar dificultar tudo aquilo que é a movimentação, bloco físico, máquina da equipa campeã nacional, e conseguiu. Discutiu o jogo do resultado, e digo isto porque colocou uma linha de defesa 6-2-3, em que nunca ficou, digamos, sobre o seu primeiro terço, antes pelo contrário, um bloco baixo-médio, mas a partir daquilo que era a recuperação da posse de bola no misto zona homem-homem, saiu sempre em contra-ataque, saiu sempre em transição, criando, obviamente, dificuldades à defesa do Porto, que só ratificou essa questão de meio campo já na segunda parte. De dar aqui também para já nesta primeira nota...
2: Gabriel, deixa-me só interromper-te.
4: Grande guarda-redes.
2: Vamos escutar as palavras do guarda-redes do Moreirense, aqui à boleia da Sport TV, na Flash Interview. Vamos ouvir as palavras de André Ferreira.
7: Uma pressão muito forte, pressão alta. A jogar em casa, sabíamos que ia ser muito difícil. O nosso plano para o jogo era aguentar os primeiros 15 minutos, que eles têm entradas muito fortes. Conseguimos, chegamos ao golo. Depois, numa bola parada, que também é um dos pontos fortes do Porto, trabalham muito bem isso, acabaram por fazer o empate. Viemos com personalidade para a segunda parte. Demos tudo, os jogadores saíram completamente esgotados. É uma pena não termos conseguido levar daqui um ponto.
8: A equipa que nas primeiras 5 jornadas defrontou o Braga, defrontou o Porto, ainda vai defrontar o Benfica, para uma equipa que está também aqui em formação, plantela em crescimento. São testes duros, mas que levam a equipa a crescer mais depressa.
7: Sim, sem dúvida. Começámos logo com o Braga, um adversário muito difícil, mas está à vista de todos. O grupo, quando está focado, quando trabalha, as coisas tornam-se mais fáceis. Foi um grande trabalho. Temos muitos jogadores jovens, alguns são o primeiro ano na Primeira Liga, mas têm muita vontade, trabalhamos todos os dias e ficou demonstrado dentro do campo.
8: Sai do Dragão com 9 defesas. André, ao longo da época passada, foi ganhando o seu espaço e o espaço como titular. Aos 30 anos, está no seu melhor momento de carreira?
7: Sim, acho que sim. Acho que estou no ponto mais alto da minha carreira, de maturidade, com o tempo de jogo, com o ritmo de jogo, as coisas tornam-se mais fáceis. Sou mais um para ajudar o Moreirense e ajudar estes meninos a crescer também.
8: O que é que se pode esperar do Moreirense no próximo jogo contra o Benfica?
7: O mesmo que vimos aqui, uma equipa personalizada, a jogar quando tem que jogar, a lutar, a ganhar duelos contra uma das equipas que mais duelos ganha na Liga. E esta tem que ser a nossa cara para o resto da época.
8: Obrigado, André Ferreira, guarda-redes da equipa
2: André
8: do
2: Ferreira,
8: Moreirense.
2: Guarda-redes da equipa do Moreirense. Já daqui a pouco escutamos também em flash interview jogadores do Futebol Clube do Porto, treinador do Moreirense e também Francesco Farioli, treinador do Futebol Clube do Porto. Contamos também escutar em conferência de imprensa o treinador Francesco Farioli, até mesmo para saber o estado, o ponto de situação da lesão de Victor Froholt. Saiu magoado o jogador do Futebol Clube do Porto, um choque muito duro já perto do final da partida. É já daqui a pouco. Para já vamos ao relatório de jogo com o adepto portista João Pereira. É já a seguir, uma estreia de um novo formato aqui na Rádio Observador.

0: Relatório de jogo na Rádio Observador com o adepto portista João Pereira em estreia neste novo formato. Nos próximos minutos falamos da vitória do Futebol Clube do Porto por 2-1 sobre o Moreirense. Jogo que o Futebol Clube do Porto até esteve a perder, mas conseguiu a reviravolta. E João Pereira, sem perder tempo, vamos começar pelo bom de bola. O melhor jogador da equipa portista e porquê?
1: Sim, claramente que no jogo de hoje o William Gomes tem que ser destacado pelo golo e pela assistência. Acabou também por ser o jogador mais irreverente durante o jogo e foi também a partir da asa direita que o Porto foi criando mais dificuldades, sobretudo através dele e também de algum apoio do Alberto Costa, por isso claramente o William Gomes.
0: Vamos avançar um a menos. Quem é que foi o pior jogador da equipa e porquê, João Pereira?
1: Assim, relativamente ao que foi também dito durante o jogo, parece-me que hoje o André Silva faz um jogo muito abaixo daquilo que se esperava, tanto do André como também de um jogador na posição de ponta de lança do Porto. Ele falha muitas oportunidades, também parece que durante o jogo foi insistindo em ter a bola durante muito tempo e isso também tirou alguma digamos que alguma fluidez ao jogo ofensivo do Porto e portanto o André acho que tem que ser destacado hoje pela negativa.
0: Vamos ao ouro do bandido, que é como quem diz o melhor jogador do adversário desta equipa do Moreirense.
1: Eu tenho que destacar também, neste caso, o guarda-redes do Moreirense, apesar de considerar injusto para outros jogadores, porque acho que, no modo geral, o Moreirense fez uma ótima exibição com particulares exibições individuais de grande nível, mas o guarda-redes do Moreirense acabou por ter algumas defesas bastante importantes e difíceis.
0: Falta-nos também ficar a conhecer a análise do João Pereira ao querido Mister, neste caso Francesco Farioli. No teu entender, João Pereira, o treinador portista, mexeu bem, percebeu o jogo, mexeu bem na equipa?
1: Sim, sobretudo ao intervalo, creio que Farioli mexe bem na equipa, sem ter mexido peças. Quando digo isto, sem ter feito substituições, parece-me que a equipa veio com outra intensidade e sobretudo também com um bocadinho mais de variabilidade no seu jogo, portanto deixou de procurar apenas o ataque continuado e organizado, empurrando o Moreirense para trás, mas encontrou outras soluções através de algumas incursões nas costas da defensiva do Moreirense, que permitiu ao Porto encontrar espaços de formas diferentes e que me parece que foi muito importante para a supremacia que o Porto depois foi tendo ao longo da segunda parte.
0: Falta apenas, João Pereira, o prognóstico de fim de jogo. Que nota é que se dá a esta equipa portista?
1: Sim, acho que hoje há muito mérito do Moreirense, porque nem sempre quando as equipas perdem fazem um mau jogo, sobretudo hoje o Moreirense acabou por criar muitas dificuldades ao Porto em alguns momentos. De qualquer das formas, creio que o Porto, por jogar em casa, por ser também o campeão, por acreditar que tem que assumir mais o jogo e tem que ter outra supremacia, diria que foi uma exibição um nível 3, portanto de 1 a 5, diria que foi uma exibição que...
0: 0 a 20, João Pereira.
1: Ah, de 0 a 20, desculpa. Então diria que foi um 12, deu para passar.
0: Ora, deu para passar, passa ao Futebol Clube do Porto, vence o Moreirense por 2-1. Fica aqui entregue o relatório de jogo, assinatura do João Pereira, adepto portista. João Pereira, um grande abraço.
1: Muito obrigado, um abraço.

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1: Emissão especial de desporto na Rádio Observador, reta final após a vitória do Futebol Clube do Porto por 2-1 frente ao Moreirense. Vamos até ao Estádio do Dragão, última ligação ao Vítor Tomé para últimas notas no Estádio do Dragão, que acredito muito mais vazio, mas há pouco deu para perceber pelas imagens que houve direito aqui quase uma volta olímpica por parte da equipa portista. Antes da despedida, Vítor, últimas notas de reportagem, sente aqui a pouco há relatório de jogo com o Gabriel Alves.
2: Vamos então a ficar a aguardar esses relatórios de jogo entregues pelos nossos comentadores de serviço esta noite neste Porto 2, Moreirense 1. Estádio do Dragão, despido de gente já com o pensamento na próxima terça-feira, diante do Manchester City, à hora de Champions, 8 horas, já sabe, aponte na agenda Rádio Observador, cá estaremos para lhe contar tudo desse Porto-Manchester City. Para a história fica este Porto 2, Moreirense 1. Um forte abraço desde o Porto, da cidade invicta. Um bom fim de semana. Um forte abraço do Vítor Tomé.
1: Um grande abraço também, Vítor Tomé, o homem que esteve no relato deste encontro entre o Futebol Clube do Porto e o Moreirense. Quinta vitória da equipa de Francesco Farioli, com a William Gomes a ser considerado o homem do jogo da partida. E podemos escutar agora o jogador do Futebol Clube do Porto, está prestes a receber o prémio de homem do jogo. Vamos ouvir a boleia da Sport TV.
3: Acho que eu fui muito feliz com a assistência e com o gol, mas esse prêmio é coletivo, acho que sem meus companheiros eu não tinha conseguido e eu tenho a agradecer a eles.
4: Hoje percebemos ao longo do jogo que estava com muita fome, tentou rematar todo o lado, em força, em jeito, aquela sua pontapé banana que costuma fazer da entrada da área, remate forte fora da área. O que é que se passava hoje na cabeça do William Gomes para querer tanto chegar ao gol?
3: Então, eu acho que eu dou o meu máximo em todos os jogos, eu tento fazer gol todos os jogos, eu tento dar assistência todos os jogos. Tem alguns jogos que eu acabo não fazendo gol ou acabo não dando assistência. E às vezes, muitas vezes as pessoas não entendem isso, mas eu estou feliz pelo gol, estou feliz pela assistência e mais feliz ainda pelo empenho.
4: Não foi um jogo fácil, William, porque o Porto, apesar de ter entrado forte, sofre primeiro. Foi a primeira vez esta época que sofreram um golo, mas acredito que também seja importante para perceberem a capacidade de reação que têm.
3: Claro, eu acho que toda a fase do jogo é importante, todo jogo é importante. Hoje a gente saiu perdendo, mas a gente estava muito tranquilo e a gente estava muito consciente que a gente podia reverter o jogo, porque creio que a gente estava fazendo um jogo espetacular e a gente colocou a bola no chão e conseguiu virar a partida.
4: Um momento infeliz aqui no final com o Victor Froholt, mas que mostra também a união da equipa envolvendo até os adversários em volta do momento sensível do jogador.
3: Então, acho que essa vitória cabe muito ao Victor. Pelo que o pessoal falou ali, ele está consciente, teve só uma concussão cerebral, mas vai fazer exame e com fé em Deus vai dar tudo certo para ele.
4: William, terça-feira há mais e não é com um adversário qualquer. Manchester City é um daqueles jogos que todo menino sonha jogar desde pequeno.
3: Claro, acho que é um sonho que toda a gente vai estar realizando, que é jogar na Champions League, e ainda mais contra o time, um adversário muito bom, mas a gente vai trabalhar muito esses 4 dias para que a gente consiga chegar preparado no jogo.
4: Muito obrigado, parabéns pelo prémio de homem do jogo, William Gomes, aproveitar também.
1: William Gomes, jogador do Futebol Clube do Porto, eleito o homem do jogo, e Gabriel Alves aqui a destacar a forma como jogou o Futebol Clube do Porto, como conseguiu a reviravolta e com classe aqui também a deixar que a garantir que esta vitória também para Vítor Froholt. William Gomes é um jogador em crescimento no Porto.
5: Sim, é um jogador com notas de criatividade que obviamente são notáveis e notadas, claro. Bons detalhes e obviamente aquele livre extremamente bem marcado com aquela bola tensa à medida, digamos, da impulsão do Ben Narek para o primeiro gol, portanto um lance de bola parada trabalhado e bem executado, bem desempenhado, e depois a questão do gol que ele, portanto, recebe o último passo vindo do PP, saindo um poste para ter, aparece ao segundo poste, e a forma como remata em corrida, um remate perfeito, que, portanto, com a parte interior da chuteira, portanto, a induzir a bola bem para a malha.
1: Gabriel Alves, já daqui a pouco temos relatório de jogo, mas para já voltamos até ao Estádio do Dragão. Temos oportunidade de escutar o treinador do Moreirense após este encontro.
6: Olha, em primeiro lugar, deixo-me, em nome de todo o grupo de trabalho, especialmente do Liberato, deixar uma palavra das melhoras para o Vítor. Aquilo que eu tentei perceber, já o pior já tinha passado, portanto, ele que recupere rápido, faz falta, é um grande craque do nosso campeonato e, portanto, que recupere depressa, porque todos nós gostamos de o ver lá dentro. Deixar uma palavra também aos nossos adeptos, que marcaram presença em grande número, e fazer um apelo para quarta-feira fazerem da nossa casa o estádio do Moreirense, para nos ajudarem a lutar pelos três pontos, como tentámos lutar hoje. Um jogo difícil, sabíamos que o Porto tem muita intensidade, e como disse, eu concordo consigo, acho que conseguimos aquilo que para mim é o mais difícil contra este Porto, que é igualar os níveis de competitividade, duelar, ganhar duelos, ganhar primeiras bolas, ganhar segundas bolas. Sabíamos que não nos podíamos expor em demasia, mas também não podíamos pressionar à maluca, porque o Porto é uma equipa que está muito estimulada para achar homem livre, e se nós dessemos muito espaço íamos começar a abrir grandes autoestradas para a nossa baliza. Acho que podíamos ter em determinados momentos arriscado um bocadinho mais na pressão, porque nós efetivamente estávamos a ter sucesso. Percebeu-se que os jogadores do Porto, principalmente os centrais, estavam um pouco confusos com a estratégia que nós apresentámos. Agora, há uma coisa que é notória, que é, eu não vou dizer que o resultado é justo ou injusto, porque o Porto ganhou, teve várias ocasiões. Agora, nós, quando temos as ocasiões que temos e não as fazemos, e ainda vamos conseguir oferecer golos, fica complicado, porque foi o que eu disse exatamente isto aos jogadores lá dentro. 99% ou 98% são só elogios, mas estes 2% é o que faz a diferença entre nós conseguimos ter sucesso nestes jogos ou não, porque são erros que não são aceitáveis neste nível.
7: Ainda com o jogo em 0-0, há um lance do Parzman que o Vasco tem o cabelo curto, mas é deixar os cabelos em pé. A forma como ele não tenta, pelo menos, atirar na baliza, eu percebo que ele tentou servir o companheiro, mas também vi a sua reação, foi de quem queria outra coisa.
6: Sim, mas nem quero estar a individualizar, porque não foi só ele. Nós depois até o intervalo temos mais duas situações claras, onde eu acho que também podíamos, facilmente não, mas ter conseguido fazer o golo. O lance do segundo golo do Porto, um ou outro erro, coisas que nós já corrigimos, que sabíamos que aconteceram em Arouca e que foram fragilidades nossas, e que estamos mais do que preparados para crescer e aprender sobre elas, e em determinados momentos são coisas que continuam a acontecer. Sabemos que temos uma equipa jovem, mas eles têm qualidade, e portanto, não gostando eu de vitórias morais, porque eu saio daqui com 0 pontos, e portanto são 0 pontos, e nós gostamos é dos 3, nem sequer é do 1. Temos que levar do jogo de hoje uma crença que efetivamente temos qualidade e somos capazes, e portanto é olhar já para o jogo quarta-feira para tentar conquistar os 3 pontos.
7: O início do campeonato dificilmente podia ser mais difícil, porque nas 5 primeiras jornadas teve Braga, teve Porto, vai ter Benfica, mas aquela imagem que vimos em Arouca não voltamos a ver. De alguma forma, aquele baque de Arouca foi importante para a equipa perceber que, se quiser pontuar, tem de ser uma equipa de faca nos dentes, muitas vezes.
6: Sim, eu acho que a aprendizagem, o futebol vive um bocado de modas, não é? E nós, o Mr. Farioli também trouxe uma dimensão muito física à nossa liga. Vimos que a maior parte das contratações o mercado fez hoje, quase todos os clubes estão com uma preocupação muito grande a olhar para a dimensão física das suas contratações, e portanto nós temos que nos adaptar, e eu concordo com isso. Acho que o primeiro princípio para nós conseguirmos ter sucesso e alcançar bons resultados é sermos competitivos, e o lado competitivo tem a ver com a mentalidade, com a ambição, com o foco, concentração e com a agressividade, e isso foi algo que não aconteceu nesse jogo de Arouca. Portanto, agora, eu não gosto de chorar sobre o leite derramado. Acho que esses momentos são momentos em que nós temos uma oportunidade, e essa oportunidade é ou crescemos, aprendemos, ou então ficamos encostados ao insucesso, e não é essa a nossa postura, não é essa a nossa forma de estar. Olhámos para esse momento como um momento que aconteceu, encarámos de frente, tirámos as ilações que tínhamos de tirar. Não conseguimos corrigir já tudo, mas o nosso caminho é este, é um caminho de crescimento, de evolução, e lá está, de uma equipa que quer ser competitiva em todos os jogos e olhar para cada adversário para conquistar os 3 pontos.
7: A sensação com que sai daqui hoje é que quarta-feira o Moreirense vai conseguir ser competitivo e olhar nos olhos do Benfica?
6: Sim, sem sombra de dúvidas. A prioridade é descansar, não estamos habituados a estes estímulos, não é? Não, aqui não há ninguém com experiência, nem mesmo eu, jogar de 3 em 3 dias. mas lá está, olhamos para isto do ponto de vista do desafio, até nós enquanto treinadores, como é que vamos sem tempo conseguir preparar a equipa, preparar um jogo que é completamente diferente, e nós gostamos, nós temos ambição, acreditamos no nosso valor, nós, equipa técnica, plantel, o mercado fecha hoje, é bom também, temos um grupo estável, temos um grupo homogéneo, com muitas e boas soluções, e portanto, como eu disse, olhar para o jogo quarta-feira, e tentar os três pontos.
8: Muito obrigado, Vasco Botelho da Costa, treinador.
1: Vasco Botelho da Costa, treinador do Moreirense, a dar conta deste encontro complicado em casa do campeão nacional, a dizer que o Moreirense tentou levar a batalha ao Futebol Clube do Porto, mas sem expor em demasia a equipa, que os pormenores acabaram por fazer a diferença, sem vitórias morais, diz o treinador do Moreirense, com uma questão pertinente, que é o calendário terrível para a equipa Conga, que tem na próxima jornada também o jogo em atraso frente ao Benfica. Vamos agora escutar também Francesco Farioli em flash interview aqui à boleia da Sport TV.
9: And the contact has been very impactful. I think the reaction of everybody, we got everybody really scared, but he looks positive and now he's going to make the scan and we will see tomorrow.
8: Francesco, olhamos para o
1: agora
8: jogo, primeira vez que o Porto sofre um golo.
1: Estaria a falar de Frobolt, a dizer que está estável, mas que é preciso esperar por amanhã para ter novidades sobre o médico.
9: For sure a goal that we could have avoided. I wish this one will
1: a dizer Francesco Farioli que o Futebol Clube do Porto podia ter evitado o golo sofrido e que acabou por acordar a equipa.
9: We attack a lot, we generate a big amount of chances, but this league is like this, you can not consider anything and sometimes just a ball lost.
1: Francesco Farioli a destacar que o Futebol Clube do Porto não pode ter uma entrada da forma como teve, mas que conseguiu atacar bastante. A reação muito positiva, diz o Futebol Clube do Porto,
9: conditions to draw first and to go to win the game after. So yeah, really happy
1: que conseguiu chegar ao empate e depois assinar a reviravolta e ficou muito satisfeito.
8: Viu muitas
1: Francesco
8: vezes
1: Farioli.
8: Saiu também aplaudido pelos adeptos. Para ele, sobretudo, é importante perceber que é carinhado aqui, que faz parte.
9: No, but this one, the market this has been very long, a lot of talks.
1: O mercado tem sido longo, muitas conversas.
9: To keep everybody here connected.
1: O objetivo é manter uma equipa coesa.
9: The second part of the last season has been quite heavy for Francisco. He's a player that I talk a lot of time with him. I believe he's a player that has many things that I'm looking for from a fullback. Many characteristics that are
1: elogios de Francesco Farioli a Francisco Moura, que tem qualidades que o treinador procura na equipa portista.
9: Of course there are things that he needs to adapt, and I hope that this good performance will bring him back in the way that we need him. He's a lovely guy, he's loved by all the teammates.
1: I have a lot of respect for him and I wish he will
9: keep growing as he did today.
1: Espero que possa continuar a crescer.
8: Estreou o Seco Fofana, que já tinha estado também o Santiago Tiago Jiménez, percebeu-se sobretudo o Jiménez entrou com muita vontade. Quando vier o primeiro golo, vamos ver o Santiago Jiménez que conhece de ver jogar nos Países Baixos.
9: He has to work, he has to get fit. As you know, for him the summer has been really, really difficult. The injury in the ankle, a summer out of the squad in Milan, so he has to gain again the game fit. So we have to manage well him during the training session, use moments of the game for him to gain a proper conditions. Today he entered with a positive impact. And nothing is really motivated to come back, to do the things well, and to help the team, that is the most important part.
8: Há uma semana, havia uma semana louca.
1: Nestas palavras, a estreia de Jiménez, avançado que chega do Milan.
8: 80 minutos, ainda pode haver alguma loucura.
1: Farioli, que
9: por nós outros,
1: é um jogador que tem agora de começar a habituar-se à nova equipa. E sobre o mercado, diz muito rapidamente, não há contratações de última hora. O mercado está fechado para o Futebol Clube do Porto.
8: Taticamente, estrategicamente, mas aquele menino que há 30 anos provavelmente brincava nas ruas de Barga, na Toscana,
7: sonhava com este momento. Ainda nunca teve a possibilidade de jogar a Liga dos Campeões e vai ter agora.
9: No, for sure, it's going to be a massive game. We are going to play with a team that invested almost 550 million into
1: Francesco
9: the market
1: Farioli,
9: on top already.
1: Fantastic squad.
9: I think they,
1: mercado.
9: I mean, it's clearly one of the favorite to win the
1: Manchester
9: trophy
1: City como uma das equipas favoritas a vencer a Liga dos Campeões.
9: But
1: uma
9: again,
1: grande
9: we are FC
1: para
9: Porto.
1: Trepar,
9: they will come here in Legao and we will do our best to make their life complicated.
7: E do ponto de vista pessoal, como é que se bloqueia o coração para não olhar em redor nas bancadas e não sentir que está a viver algo com que sempre sonhou?
9: It's again, with a lot of respect for them, but it's another game. We are going to prepare.
1: Pelo Manchester City, mas esta estreia de Francesco Farioli na Liga dos Campeões vai ser apenas e somente mais um jogo, diz o treinador portista, e que a preparação vai ser feita nesse sentido. Olhar
9: exactly
1: para o Manchester City como apenas mais um jogo.
9: And again, we will not change our nature, our DNA, what we want to do, what we want to see. After, of course, you know that you are going to play with some of the best players
1: não vai
9: in the world,
1: o ADN,
9: all together, in a very well-organized team, with a coach
1: Quite a lot of titles.
9: He has been world champion for club a few months ago, won the Conference League. So again, a lot of respect, but as well in the other side, a lot of ambition and the right spirit to go to play a game in front of our supporters
1: ambição,
9: and to try to do everything
1: vontade.
9: To make them happy.
7: Muito obrigado.
1: Obrigado. Francesco Farioli nestas palavras na Flash Interview após a vitória sobre o Moreirense por 2-1, treinador do Futebol Clube do Porto, aqui a dar conta destas dificuldades que espera frente ao Manchester City. Próximo jogo do Futebol Clube do Porto, estreia na fase de Liga, da Liga dos Campeões. Entretanto, dar aqui também uma atualização em relação a Victor Froholt, a caminho do hospital após um choque muito duro com Guilherme Liberato. O jogador do Futebol Clube do Porto teve de sair de maca, um dos momentos capitais do jogo desta noite, em muito mau estado o médio portista, a caminho do hospital para ser observado, para perceber o que é que pode estar aqui em termos de saúde para o jogador portista. Gabriel Alves, escutámos Vasco Botelho da Costa, treinador do Moreirense, escutámos também Francesco Farioli. Antes do relatório de jogo, que notas há a retirar das leituras de ambos os treinadores neste encontro?
5: Olha, gostei muito do Vasco Botelho da Costa. Primeiro, pela forma como entrou imediatamente a desejar as melhoras a Froholt. Acho que é uma atitude... Portanto,
1: em nome do Moreirense e do próprio jogador que
5: próprio
1: acabou
5: jogador
1: por
5: que
1: magoar.
5: Acabou, que saiu completamente derreado do campo, mas atenção, também dizer aqui que os jogadores do Futebol Clube do Porto apoiaram aquele que acabou por ser o jogador faltoso e que acabou por provocar esta lesão para o outro. É uma jogada de futebol, pronto. E foi assim que todos viram, porque são profissionais. E daí que esta, portanto, entrada de Vasco Botelho da Costa na conversa com o repórter TV tivesse sido uma boa entrada, na minha opinião. De resto, aquilo que ele, portanto, focou em termos de equipa, a competitividade, a grande força dessa competitividade e os duelos, portanto, que a equipa tem que ser concentrada e disciplinada, mostra bem que está atento. Estudou muito bem a fisicalidade da equipa do Futebol Clube do Porto, todos nós sabemos, e obviamente que é um treinador que vai construir. Tenha a direção do Moreirense calma e saiba esperar.
1: Sobre Farioli também?
5: Que sobre Farioli, uma nota normal, natural, portanto, e reconhecendo que aquela primeira parte do Futebol Clube do Porto esteve aquém daquilo que é normal e que ficou surpreendido com o bom desempenho do Moreirense.
1: E é precisamente sobre esse encontro que vamos falar já de seguida. Gabriel Alves, é relatório de jogo. Já a seguir aqui na Rádio Observador, na emissão especial de Esporto.

0: relatório de jogo na Rádio Observador, hoje entregue pelo Gabriel Alves. Vamos falar do Futebol Clube do Porto Moreirense. Terminou 2-1 a favor da equipa portista, quinta jornada do campeonato, também quinta vitória para a equipa de Francesco Farioli, que acabou por sofrer o primeiro golo. Esteve a perder no estádio do Dragão, mas conseguiu a reviravolta com William Gomes em grande destaque, um golo e uma assistência para o brasileiro da equipa portista, sendo que o final do encontro acabou por ficar marcado também pela lesão, ao que tudo indica, grave de Victor Froholt após um choque muito duro com Gabriel Liberato, que foi expulso na equipa do Moreirense. Está feito, de certa forma, este resumo muito rapidamente do que aconteceu no relvado. Gabriel Alves, agora pergunto, que notas é que temos a retirar de tudo isto?
1: A primeira nota que, e novidade, é que o Futebol Clube Porto, à quinta jornada, sofreu o primeiro gol.
0: E um lance bem desenhado pelo Portimonense. Pelo Moreirense.
1: Depois, focar que esta equipa do Moreirense veio pôr, portanto, em situação de sentido o Futebol Clube Porto, trazendo competitividade, capacidade nos duelos, fisicalidade, determinação, dimensão, disciplina tática, um bom comportamento em termos quer defensivos, quer sabendo sair com a bola bem controlada sobre o meio-campo da equipa azul e branca em direção ao último terço. E daí, naturalmente, ter nascido uma primeira oportunidade em que Alexandre Passemann não quis entrar no mano a mano com Diogo Costa, acabou por perder uma oportunidade clamorosa. E a verdade é que, depois, naquilo que foi o primeiro gol do desafio, obrigando o Futebol Clube Porto à remontada, a formação de Moreira da Cónegos teve um excelente, digamos, desempenho de jogada nessa transição que vinha já ameaçando com um bom golo de Dinis Pinto, com um momento de último passe excelente de João Fonseca, que faz, de facto, um último passe muitíssimo bom. Este jogo, este futebolista, que é a aquisição do Moreirense para esta temporada, emprestado pelo Sport Lisboa e Benfica. Portanto, um Moreirense que acabou por pôr o Futebol Clube Porto em sentido. Futebol Clube Porto que acabou, face à estratégia do seu adversário, não ter aqueles movimentos, aquelas combinações, aquele futebol que é normal, porque esse futebol foi anulado, com disciplina tática, com competitividade e, acima de tudo, com um misto de zona homem a homem, em que e fisicalidade da parte do Moreirense, que pôs, digamos, em sentido a fisicalidade também, aquela que nós reconhecemos no campeão nacional.
0: Seguiu-se então a resposta portista.
1: Há um intervalo, há mudanças de facto.
0: Sendo que aí já estava o jogo empatado, com o Bernareca a marcar.
1: Sim, de um lance de bola parada, muito bem, e há que dizer que o William Gomes faz uma cobrança de livre de alta qualidade, e Bernareca, nas alturas, aquele poder de impulsão e depois a fórmula com que faz o cabeceamento, tecnicamente perfeito para um golo. Um golo é sempre um momento alto e às vezes entra ou porque tabela, ou porque bate, ou porque... mas este foi muito bem desempenhado, é um excelente cabeceamento de Bednarek. Mas este Futebol Clube Porto ao intervalo muda, muito mais dinâmico, muito mais preciso, mais veloz na circulação de bola, mais variante, digamos, na oscilação entre uma e outra faixa, mais objetivo, mais pragmático, já mais conforme com aquilo que era a estratégia do seu adversário em termos defensivos, e também a ganhar, digamos, algum, digamos, fogo naquilo que é a fisicalidade, que foi-se, digamos, desaparecendo nem que um pedaço por banda da equipa minhota. Marca o segundo golo, é uma grande jogada. Podia ter marcado antes, mas
0: há algumas semelhanças com o lance do golo do Moreirense.
1: Sim, mas este é muito bem, porque é uma recuperação do Froholt, que já tinha dado a hipótese ao William Gomes de poder marcar, que acabou por atirar ao lado. Froholt entra muito bem na segunda parte, e depois é uma recuperação de Froholt, com uma abertura, lá está as tais variações, à esquerda, PP, entra à linha e faz o último passo para o William Gomes fazer um gol perfeito.
0: Gabriel,
1: uma bela jogada de futebol.
0: Essas mudanças, sobretudo até na forma como o Froholt se começou a mexer no campo no segundo tempo. Isto é trabalho de Farioli, sentado no banco de suplentes, no balneário, a falar com os jogadores?
1: Sim, porque isto é treinado. Este trabalho todo é treinado. Isto há,
0: então porquê
1: é
0: que não sai na primeira?
1: O chamado de trabalho. Porque a estratégia do Moreirense travou tudo isto e surpreendeu o Futebol Porto. E aí, naturalmente, o elogio ao Moreirense. O Moreirense colocou uma linha de 6-3-6-2-3. E aquilo tudo harmonizou. Aquilo tudo harmonizou. E foi, de facto, muito bem trabalhado pela equipa 5-3-2. 5-2-3, que eu quero dizer, que chegou a estar em 6, portanto, quando havia possibilidade de chegar a 6 para travar, fazer a cortina, o muro, digamos assim. Portanto, Froholt podia ter marcado, teve hipóteses de marcar, há lances de gol falhados, mas diria de um lado e do outro, portanto muito mais do Futebol Clube Porto, uma dimensão muito maior. Mas eu quero deixar aqui uma palavra para este guarda-redes André Ferreira, que tem escolas do Boa Vista e do Benfica. É um guarda-redes que andou por Espanha, no Granada e no Valladolid, mas que bom guarda-redes, seguro, frio, é um guarda-redes que dá confiança, portanto, à defesa, é um guarda-redes excelente no ar e muito bom na relva, portanto, tem estes dois predicados, e é um guarda-redes que acabou por ser importante em não haver um resultado mais volumoso, portanto, por banda do foco, o Porto, isto é, mais golos na sua baliza, ele está à altura, e temos de dizer, Diogo Costa, no momento certo, na hora H, faz a defesa da noite, porque é...
0: Quando o Futebol do Porto estava a ser encostado.
1: Estava a ser encostado, porque é uma defesa crucial, porque se aquela entra, era um empate. Portanto, depois o lance do Froholt, obviamente...
0: Acredito que seja o teu pior.
1: É um lance de futebol, é verdade, acontece. O próprio Liberato ficou, enfim, desapontado com ele próprio, triste com a situação. Foi muito bem reconhecido isso por toda, digamos, pela equipa do Futebol Clube Porto. Os futebolistas são profissionais do mesmo ofício, compreenderam, ele saiu, foi expulso, dada, portanto, a situação, naturalmente, que o Pedro Henrique já explicou durante a emissão e vai fazê-lo de novo no Sem Falta. A razão porque o árbitro foi, portanto, ao VAR, tirar as notas necessárias para mostrar o cartão vermelho. Não é isso que está sequer em causa. O que está em causa é que Froholt está magoado e isto é mau para um profissional. E para aquilo que é o Futebol Clube Porto, obviamente é também uma situação de perda de um jogador que é extraordinariamente influente na manobra da equipa, naquilo que é um ponto fulcral, que é a casa das máquinas.
0: Futebol Clube do Porto, que estreou Santiago Giménez vindo do AC Milan. Fofaná também está de regresso, foi a jogo hoje, depois de se ter consumado este novo empréstimo à equipa portista. Temos ainda, Gabriel, 3 minutos, 1 minuto e meio para olhar para o melhor e para o pior do encontro. Vamos começar com o que foi, no teu entender, Gabriel Alves, o melhor deste encontro entre o Futebol Clube do Porto e o Moreirense.
1: A intensidade, a competitividade que o Moreirense trouxe à partida. Acho muito interessante. Isto não há por tu seres uma equipa que tens mais nome, uma equipa que estás no primeiro lugar, que são favas contadas. Não, tens que trabalhar para conseguir chegar ao resultado que pretendes. Portanto, a competitividade, a intensidade com que o Moreirense entrou, a estratégia que trouxe ao jogo e que, portanto, traz a quem gosta de futebol ver uma partida entretida e divertida. E depois a reação do próprio Futebol Clube Porto a tudo aquilo, todas as dificuldades que lhe foram colocadas pelo Moreirense.
0: Vamos então, em 2 minutos, Gabriel, também saber o que é o pior a retirar deste jogo.
1: A situação que pior deste jogo é sempre uma situação que é física, que é a questão do Froholt ter que ir para o hospital e ir por cima. Portanto, num lance de futebol, um lance de competitividade.
0: Não há maldade
1: de ninguém. Acontece. Mas é sempre lamentável, até porque estávamos numa altura, num ponto, digamos, de arrebuçado do jogo, em que o Moreirense estava ainda a querer e discutir, portanto, aquele momento de poder chegar à igualdade e obrigar, portanto, a que haja aquela emoção de incerteza naquilo que vai ser o resultado final.
0: Está feito, entrego o relatório de jogo hoje com a análise de Gabriel Alves, este duelo entre Futebol Clube do Porto e Moreirense, ganho pela equipa portista por 2-1. Gabriel Alves, foi um gosto enorme, até uma próxima oportunidade.
1: E muito obrigado, e também para todos os observadores. E uma palavra só para o William Gomes, belo jogador.
0: Ora bem, e é com esta nota que fechamos o relatório de jogo, hoje com a assinatura do Gabriel Alves.

0: Já daqui a pouco temos Sem Falta na Rádio Observador. Para já fazemos uma curta pausa na emissão especial do Desporto. É a altura de atualizar informação aqui na sua rádio de eleição.
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0: Rádio Observador, por aqui é a altura de voltar a atualizar a informação. Jornal das 11, com a edição do Martim Madeira, e começamos com uma notícia de última hora. A Fitch subiu hoje o rating de Portugal de A para A+, com uma perspectiva estável.
1: A Agência de Classificação de Risco de Crédito reviu em alta os ratings de incumprimento de longo prazo de Portugal e considera que a perspectiva de pagamento de dívidas se mantém estável. Numa nota, a agência indica que a subida reflete o reforço das finanças públicas de Portugal e salienta a trajetória de redução da dívida pública portuguesa, assim também como a prudência orçamental.
0: E Luís Neves vai continuar no governo, mesmo se for constituído arguído num dos três processos em que está a ser investigado.
1: O aviso é do líder do parlamentar do PSD, que afirmou que não é condição suficiente para Luís Neves ser afastado do executivo. Hugo Soares afirmou que é necessário uma acusação definitiva do ponto de vista jurídico para que se possa formar um juízo político sobre Luís Neves. Ao Observador, o líder parlamentar do PSD insistiu que ninguém tem dúvida sobre a idoneidade e seriedade do ministro da Administração Interna. Apesar das polémicas, Luís Neves continua como ministro neste cargo. Ainda antes de se tornar primeiro-ministro, Luís Montenegro definiu num documento os critérios para a permanência do executivo, mas nem sempre a regra foi cumprida, de acordo de recordar que Luís Montenegro também esteve envolvido numa situação parecida, no caso Spino Viva, e considerou não ter razões para se demitir.
0: E o primeiro-ministro diz que a moção de censura ao governo é uma iniciativa legítima, mas considera que não faz sentido.
1: Luís Montenegro foi esta tarde questionado sobre Luís Neves e diz que só volta a abordar o tema no debate da moção de censura, que está marcado para esta terça-feira.
2: Conhecer, já ontem me pronunciei sobre esse tema e aquilo que eu posso transmitir-vos é que a próxima vez que falarei dele será na terça-feira da próxima semana, a partir das 15h, na Assembleia da República, porque perante os representantes do povo, respondendo a uma iniciativa que é legítima por parte de um partido de oposição, embora não faça sentido.
1: Em Viseu, o primeiro-ministro falou ainda sobre o aumento dos preços dos combustíveis. Na próxima semana vai haver um aumento de 12 cêntimos por litro no gasóleo e 10 na gasolina, o que avança a Anarec. Para combater esta subida, o governo anunciou hoje um desconto de 3 cêntimos no ISP e Luís Montenegro rejeita críticas, diz que não há ninguém que vá sair beneficiado destes preços, aumentos de combustível.
2: O Estado não está a arrecadar um cêntimo a mais com o IVA em função do aumento do preço dos combustíveis. Nós estamos a devolver em desconto no ISP exatamente o montante correspondente ao aumento do IVA do ponto de vista da aplicação da taxa ao preço final. Portanto, do ponto de vista dos combustíveis, a questão nem sequer se coloca.
1: Explica ainda que o desconto no ISP só este ano já totaliza cerca de 700 milhões de euros.
0: Opinião contrária tem o secretário-geral do PS. José Luís Carneiro acusou o governo de lucrar com o sacrifício dos portugueses.
1: José Luís Carneiro diz que o governo ganha mais 9 cêntimos por cada litro de gasóleo e mais 6 cêntimos por cada litro de gasolina. O líder do PS diz que é um dever do governo responder ao custo de vida.
3: O governo está a ganhar dinheiro à custa do sacrifício dos portugueses, à custa dos agricultores, à custa dos pescadores. Está a ganhar mais 9 cêntimos por cada litro de gasóleo e mais 6 cêntimos por cada litro de gasolina. Ainda hoje pude ouvir que os agricultores e que estão ligados ao setor das pescas, ao setor dos transportes, à logística, à distribuição, estão a viver momentos muito difíceis. E responder ao custo de vida das portuguesas e dos portugueses é um dever do primeiro-ministro e do governo.
1: José Luís Carneiro, na Póvoa de Varzim, a criticar a posição do governo face à subida dos combustíveis.
0: A Ministra da Justiça considera que não é o governo que está a fragilizar a Polícia Judiciária.
1: Rita Alarcão Júdice foi questionada pelos jornalistas sobre o caso do Ministro da Administração Interna e diz que a pergunta não deve ser feita ao Ministério da Justiça.
4: A fragilização que possa estar a ser feita da Polícia Judiciária não é com certeza pelo Ministério da Justiça, não é pelo governo. Portanto, essa pergunta terá que ser feita a quem está a fragilizar a instituição.
1: A ministra diz ainda que espera celeridade nos inquéritos que envolvem Luís Neves, garante que não há interesse de ninguém em atrasar seja o que for. Os resultados da auditoria à Polícia Judiciária devem ser públicos até ao final do ano. Relembrar também que o Ministro da Administração Interna vai ser ouvido no Parlamento na terça-feira de manhã. A audição está marcada para as 10 da manhã e o debate da moção de censura arranca no mesmo dia às 3

0: 6:30 da tarde.
1: O secretário-geral do PCP considera que a moção de censura apresentada pelo Chega não faz sentido e deixa várias críticas à agenda do partido André Ventura.
0: É a reação de viva voz de Paulo Raimundo à moção apresentada pelo Chega ao governo, na sequência das polémicas que envolvem o ministro da Administração Interna. Em declarações aos jornalistas na festa do Avante, Paulo Raimundo diz que a moção de censura não é feita ao governo, mas sim a Luís Neves.
2: Aquilo é um objeto dirigido ao ministro que não faz uma única crítica, eu desafio a ler o texto. Não faz uma única crítica a nenhuma política do governo e, se quisermos, ainda é mais grave, porque não tem um único questionamento, uma única reflexão sobre daquilo que o ministro também é responsável. Não há nenhuma frase sobre as dificuldades dos polícias.
0: O líder comunista não se compromete com nenhum sentido de voto face à moção de censura do Chega. Paulo Raimundo diz apenas que não alimenta a agenda política de André Ventura.
2: Para alimentar a agenda demagógica e mentirosa aldrabona do Chega, não estou tentado nem hoje, nem na quinta-feira passada, nem amanhã. Isso connosco não há. Nós não alimentamos agendas reacionárias, demagógicas, mentiras, golpadas e tudo o que quiser acrescentar de adjetivos nessa estrutura. Connosco não. Agora, que há razões fundas para o governo ser censurado e que o governo e, acima de tudo, a sua política deviam ser travados o mais depressa possível, isso não há nenhuma dúvida.
0: O secretário-geral do Partido Comunista, Paulo Raimundo, em declarações aos jornalistas na festa do Avante, o evento que marca a reentrée política do PCP, começou hoje e decorre até domingo, na quinta da Atalaia, no Seixal.
1: No desporto, o Futebol Clube do Porto venceu o Moreirense por 2-1.
0: Os Dragões começaram a perder com um golo de Dinis Pinto, marcou para o Moreirense aos 20 minutos. O empate depois chegou com uma cabeçada de Bednarek e o Edim Gomes marcou o segundo dos Dragões. O jogo ficou também marcado pela lesão do médio do Futebol Clube do Porto, Victor Froholt, foi num choque com o jogador do Moreirense, acabou por ser transportado de maca para o hospital. Nas reações pós-jogo, o Vasco Botelho da Costa, treinador do Moreirense, critica a equipa do Moreirense e erros que custaram a derrota ao clube de Moreira de Cónegos, mas, acima de tudo, deseja as melhoras. Victor Froholt.
3: Olha, em primeiro lugar, deixo-me, em nome de todo o grupo de trabalho, especialmente do Liberato, deixar uma palavra das melhoras para o Victor. Ele que recupera rápido, faz falta, é um grande craque do nosso campeonato e, portanto, que recupere depressa, porque todos nós gostamos de o ver lá dentro. Um jogo difícil, sabíamos que o Porto tem muita intensidade. Não vou dizer que o resultado é justo ou injusto, porque o Porto ganhou, teve várias ocasiões. Agora, nós, quando temos as ocasiões que temos e não as fazemos e ainda vamos conseguir oferecer golos, fica complicado, porque são erros que não são aceitáveis neste nível.
0: Que as declarações de Vasco Botelho da Costa, treinador do Moreirense, na Flash Interview, em registro da Sport TV. Também o treinador dos Dragões reagiu a este jogo. Na Flash Interview, Francesco Farioli começa por dar boas notícias em relação ao médio. Froholt diz que está no hospital e está consciente.
4: He's in the hospital for the check. He's conscious, so they gave me positive news. But of course,
5: ele está no hospital, está consciente. Deram notícias positivas, mas claro, as imagens são chocantes. Toda a gente ficou assustada. Mas ele está bem. Vai agora recuperar e vemos amanhã.
4: He looks positive. Now he's going to make the scan and we will see tomorrow.
0: Já em relação ao jogo, Francesco Farioli começa por falar num gol do Moreirense que advém de um contra-ataque e que perde uma marcação e depois o Porto acabou por pagar o preço. Acima de tudo, diz estar contente por os Dragões terem virado o jogo.
4: Lost a contra-ataque or a lateral ball where...
5: Perdemos um contra-ataque numa bola lateral em que perdemos a marcação interior e, perdendo essa marcação, pagas o preço. Mas a reação foi muito positiva. Vaga atrás de vaga, criámos as condições para empatar e depois ganhar o jogo. Portanto, estou muito contente com esta vitória.
4: Really happy of this fifth victory.
6: Acabou por lançar Francisco.
0: As declarações de Francesco Farioli em reação ao jogo na Sport TV. Os Dragões venceram o Moreirense no Estádio do Dragão por 2-1. Permanecem invictos na Liga e são líderes isolados no campeonato.
1: A fechar, Martim, vamos às notícias do âmbito local.
0: Em Leiria, os proprietários florestais do concelho têm até ao final do mês para pedir apoio, um apoio de 1.500 euros por hectare na sequência dos danos provocados pela tempestade. Christine, os pedidos devem ser submetidos através da plataforma online, com a autarquia a disponibilizar equipas para ajudar no preenchimento da candidatura. O pedido é depois analisado para verificar as condições para a atribuição do apoio. No Seixal estão a decorrer as candidaturas para a atribuição de 6 talhões de cultivo na freguesia de Arrentela. Os talhões pertencem ao espaço agrícola da Fonte da Contenda, localizado entre a Rua da Fonte da Contenda e a Rua da Boa Vista. Os interessados devem formalizar o interesse através do preenchimento do formulário online. No prazo de apresentação das candidaturas é de 10 dias úteis desde a data da fixação. No Porto, a Rede Unir vai reforçar os autocarros com regresso dos horários escolares. As alterações começam já na próxima segunda-feira, com várias linhas a acompanhar os horários correspondentes ao período escolar. O objetivo é assegurar um serviço mais ajustado às necessidades de deslocação da população. Os novos horários já podem ser consultados. Em Santarém vai haver um condicionamento de trânsito na Rua 16 de Abril, na próxima terça-feira. A autarquia informa que este constrangimento se deve à necessidade de reparação urgente de um coletor. O condicionamento acontece das 9 da manhã às 6 da tarde. Em Aveiro, a Câmara da Nadia adjudicou uma empreitada para reabilitar arruamentos municipais em várias freguesias do concelho. A empreitada tem um valor global de mais de 1 milhão de euros e pretende garantir a melhoria das acessibilidades e da mobilidade. A autarquia informa que o prazo de execução da obra é de 4 meses. Em Sintra, a Câmara vai entregar cerca de 70 mil euros às associações de proteção animal do concelho. O apoio tem o objetivo de assegurar melhores condições nos abrigos e colónias, assim como cuidados veterinários urgentes. A autarquia sublinha ainda que é necessário contribuir para a saúde pública através do controlo da sobrepopulação animal.
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1: Passam 12 minutos para lá das 11 da noite. Regressamos à emissão especial de Desporto.
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17: Escutados os protagonistas, feita a análise no relatório de jogo, quer do Gabriel Alves, quer também do João Pereira, adepto portista, é a altura de dar destaque também ao trabalho da equipa de arbitragem em nova edição do Sem Falta com o Pedro Henriques.
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0: Sem falta na Rádio Observador, como sempre com a análise do Pedro Henriques, o nosso audio-árbitro. Pedro, se muito bem-vindo. Boa noite. Vamos falar sobre o trabalho do árbitro António Nobre. A Associação de Futebol de Leiria esteve no comando deste jogo entre o Futebol Clube do Porto e o Moreirense, quinta jornada da Primeira Liga, e vamos, sem perder mais tempo, analisar os lances escolhidos por ti, sendo que o primeiro lance que queres destacar, Pedro, é ao minuto 11, um canto que trocou para pontapé de baliza. É uma das novas regras.
1: Exato. É uma alteração às leis de jogo, já tínhamos visto no Mundial, ainda não, as pessoas ainda não estão muito familiarizadas, ainda ficam um bocadinho surpreendidos, ou seja, sempre que há um pontapé de canto atribuído incorretamente, se a decisão puder ser alterada imediatamente pelo VAR, o que significa que tem que ser uma imagem muito clara e óbvia, o árbitro não vai ao monitor, o árbitro informa e diz não é canto, é pontapé de baliza. Foi o caso, o Maracas aliviou a bola pelas quatro, pela linha de baliza, a bola bateu no Francisco Moura, o árbitro deu pontapé de canto, mas era pontapé de baliza, porque a bola tinha batido em último lugar no jogador do Futebol do Porto, e portanto, alteração, só para relembrar que é uma das alterações, e portanto ainda faz sentido irmos falando nisto.
0: Ora bem, Pedro, avançamos até ao minuto 17, em que, no teu entender, faltou um cartão amarelo mostrado, William Gomes.
1: Sim, é uma... Os jogadores, e hoje tivemos depois um caso mais grave, já vamos falar sobre ele, tem que saber que, e o IFAB, que é quem regula as leis de jogo, já há muito tempo colocou esta questão de a cabeça, e aqui a cabeça inclui nuca, cabeça, rosto, pescoço, é uma zona de proteção, e que a utilização daquilo que é a mão, o braço, o cotovelo, acaba por ser quase uma arma. O que é que isto significa? Que estas entradas, todas elas, de mãos, braços e cotovelos ao nível da cabeça, aqui inclui, portanto, tudo o que já tinha dito, são perigosas e, portanto, são passivas sempre de livre direto e depois, conforme a entrada em si, a gravidade da entrada, ou nada, que é muito raro, ou cartão amarelo, que é o mais normal, ou, no limite, cartão vermelho. Neste caso concreto, o William Gomes acaba por atingir não com o cotovelo, porque normalmente quando é o cotovelo as coisas são mais graves, porque até o osso é mais duro, mas com o antebraço esquerdo foi meio mais à cara do Kiko. E, portanto, é uma atitude em si incorreta, antidesportiva, e a entrada que é negligente. E era passível de cartão amarelo, dizer que foi mesmo de frente para o árbitro assistente, porventura mais focado na questão de fora de jogo, mas podia ter ajudado, porque realmente a entrada é negligente e era para cartão amarelo. O VAR não pode intervir, obviamente.
0: Vamos avançar, minuto 41, o jogador do Moreirense, Guilherme Liberato, que, no teu entender, ficou também com um amarelo por mostrar.
1: Sim, e aqui é a questão do agarrar. Uma coisa é aquele agarrão rápido na disputa de bola, tão corpo a corpo. Outra coisa é tu não teres hipótese, estás por trás, como foi o caso, e de forma completamente presente e antidesportiva, sem qualquer possibilidade de jogar a bola está à frente, tu estás por trás, e a única coisa que fazes é destruir e parar a jogada, mesmo que seja numa zona mais neutral como é esta, que foi de certa forma a sair do meio campo, e portanto puxou a camisola do Alberto Costa, completamente incorreto, o árbitro estava a escapar-lhe o jogo, tinha havido ali uma série, já tinha havido até inclusive expulsões, elementos do banco, o jogo estava durinho, e este tipo de faltas, que às vezes eu tento perceber porque é que os árbitros, de uma maneira geral, às vezes não querem mostrar o cartão amarelo para não carregar o jogo com cartões amarelos, mas quando o jogo está a fugir e os comportamentos vão persistindo e vão sendo frequentes, é puxar pelo cartão para segurar o jogo. E, portanto, aqui faltou também cartão amarelo para puxar.
0: Vamos então avançar para o primeiro cartão amarelo mostrado no jogo, a João Veloso.
1: Sim, cartão amarelo ao minuto 44, João Veloso com o jogo interrompido. Lá está, um daqueles surros de banco, e houve vários. O árbitro até assinalou uma falta a favor do Moreirense, mas entretanto o João Veloso mais à frente, completamente fora daquele lance, teve um comportamento incorreto e desportivo, só se viu numa repetição em plano aberto, foi na direção do Alberto Costa, porventura alguma boca que teria havido, não sabemos, isso não conseguimos comprovar, e acaba por empurrar com as mãos e vai contra ele e depois empurra no peito, e depois automaticamente sem bola, longe da ação, foi o sururu ali perto do banco, saiu o banco do Futebol do Porto em direção a esse lance e foi o caos, mas de qualquer maneira cartão amarelo bem mostrado ao João Veloso.
0: Vamos avançar agora já para a segunda parte. Francisco Moura, que aos 63 minutos vê cartão amarelo.
1: Sim, cartão amarelo aos 63 minutos por uma falta tática, porque parou a saída em contra-ataque, neste caso do Francisco Moura, em relação ao Manuel Mendonça, estava aqui a ver qual era o jogador Mendonça, é aquela situação também de dupla, digamos, possibilidade de mostrar o cartão amarelo. Não se mostra dois cartões amarelos, mas há dupla possibilidade. Uma é falta tática, portanto, parar a jogada, contra-ataque. E depois, uma vez mais, como é que ele para? Braço esquerdo, aberto, uma vez mais com o antebraço, não foi de cotovelo, porque isso é sempre mais perigoso, a acertar na cara do Mendonça, e portanto também tínhamos aqui a questão da negligência pela entrada, mas sobretudo pela falta tática, cartão amarelo bem mostrado.
0: E o próximo lance é também um lance de cartão amarelo, Pedro.
1: Sim, ao minuto 67, o Dinis Pinto acaba por ser bem advertido por protestar com o árbitro. Por uma falta, curiosamente, o árbitro assinala uma falta, e é uma falta bem assinalada, porque ele, Dinis Pinto, puxa o Martim Fernandes, agarra e puxa e manda, e eu até na altura pensei que fosse por essa falta, que era já próximo da área, que ele tinha mostrado o cartão amarelo, mas depois no plano aberto, quando deram mais à frente a retição, é que se percebeu que não, o árbitro marcou falta e não ia mostrar amarelo. Só que o Dinis Pinto chuta a bola para fora das quatro linhas e com o braço levantado, aquele levantar o braço tipo a protestar. E é este desacordo por gestos, pontapé na bola para fora e este braço no ar, que leva ao árbitro para este complemento desportivo, de forma correta, a mostrar o cartão amarelo do Dinis Pinto.
0: Ora, vamos então ao minuto 86, lance capital da partida e o cartão vermelho mostrado a Guilherme Liberato, com ajuda de VAR, envolveu esta lesão grave de Vítor Froholt. Vamos escutar então a tua análise, Pedro.
1: Sim, em primeiro lugar, ao contrário das outras entradas que eu falei à cara que foram com o antebraço, estas foram mesmo com o cotovelo e acaba por ser uma imagem um bocadinho dura, até porque na repetição, e eles também não dão muitas repetições deste lance e percebe-se o porquê, a repetição percebe-se que é uma cotovelada à boca, portanto à zona da boca, e a maneira como vai a cara do Froholt e depois a maneira após esta pancada fortíssima, percebe-se que ele fica quase tipo desmaiado, portanto a cara dele fica completamente alterada, e é uma entrada de cotovelo à boca, que não é a utilização do braço ou do antebraço, que normalmente não é tão agressiva. O cotovelo acaba por ser sempre uma arma de arremesso, até por ser uma zona de osso, e que, portanto, torna-se mais contundente. É claramente enquadrado naquilo que é o uso excessivo de força, que põe em risco a segurança e a integridade física do adversário, isso não há dúvidas. E relembrar o seguinte, que já há uns anos esta parte, no meu tempo não era muito falado isto, mas depois a UEFA vai sempre avançando, vai sempre evoluindo, não importa se a decisão é boa ou má, mas é chamar a atenção dos árbitros para aquilo que são as consequências. Ou seja, quando o árbitro está ali numa dúvida, percebe que a aumentada é mais dura e depois chega lá, vê sangue, vê uma perna partida, etc. E hoje com o VAR isso torna-se mais simples, portanto o árbitro não tem que inventar, ter em consideração a consequência para também carregar, desculpem lá a expressão, naquilo que possa ser a cor do cartão. O que significa que a entrada em si, se já te deixa dúvidas porque é uma entrada dura, se o jogador rasgou, partiu, está a sangrar, desmaiou, é porque realmente há muita contundência na maneira como aquela entrada acabou por acontecer. E é também esta consequência que leva o árbitro a carregar no cartão vermelho. Mas é um cartão vermelho que, com as repetições, não há dúvidas, só verem, é mesmo uma entrada de cotovelo, conduta violenta. E porquê é que se chama conduta violenta? Porque mesmo que quando é uma entrada na disputa de bola, tens a bola nos pés e vais lá de pé e acertas de forma mais violenta, etc., estamos a falar de falta grosseira, que é passível também de cartão vermelho. A conduta violenta é quando não estás a disputar a bola, isto é, podes estar a disputar a bola nos pés, mas dás a falta cá em cima no braço. E quando o árbitro escrever no relatório não falta grosseira, mas sim conduta violenta, e bem, aquilo que é o castigo ao jogador será sempre superior em relação à falta grosseira, porque a falta grosseira pressupõe uma disputa de bola, é o mais normal. A conduta violenta pressupõe, lá está a tal agressão, a não disputa de bola, e por isso deduzo que o castigo seja superior claramente a mais do que um jogo. De qualquer maneira, não é isso que agora importa, cartão vermelho muito bem mostrado, há mesmo uma conduta violenta e, portanto, nada a dizer, bem o VAR, porque eu deduzo que tenha sido o VAR a chamar o árbitro, embora o árbitro, quando tem dúvidas, as pessoas acham que é só o VAR que pode chamar o árbitro, o protocolo permite ao árbitro, se tiver uma dúvida qualquer, enquadrada no protocolo, como é o caso de um cartão vermelho, pode por sua iniciativa pedir ao VAR para lhe mostrar no monitor. Eu deduzo que tenha sido o VAR a chamar, mas também pode ter sido o árbitro a ter tido essa iniciativa.
0: E Pedro, o último lance que queres destacar é ao minuto 90, certo, acaba por estar ligado também a este cartão vermelho, até porque o Futebol Clube do Porto faz 6 substituições.
1: Ao e o Moreirense também.
0: E o Moreirense também, ao contrário das 5 habituais, mas isto está previsto no relatório.
1: Exatamente.
0: No regulamento.
1: Exatamente, o regulamento. O que diz é, o regulamento fala numa coisa que é a concussão cerebral, é o segundo ano que está no futebol profissional, porque só o ano passado é que isto aconteceu, e curiosamente foi logo na primeira jornada num jogo do Estoril com o Estrela Amador que se aconteceu, basicamente para dizer o seguinte: sempre que há um jogador que se lesiona por uma situação de lesão na cabeça, levou uma cotovelada, como foi o caso, foi contra o poste, levou um pontapé, chocou de cabeça com o colega, com o adversário, e portanto que esse jogador tem que sair em função dessa lesão na cabeça, lá está a importância que a UEFA, o Internacional Bordão, à zona da cabeça, a equipa, independentemente, imaginemos que estávamos no primeiro minuto de jogo, fazia essa substituição por concussão cerebral, ainda tinha mais 5 para fazer. Portanto, ou seja, esta substituição é completamente à parte das 5 substituições. Estejam feitas, estejam a meio, ainda não tenha sido feita nenhuma. Então, e como é que as pessoas sabem que há aqui uma substituição que é esta, que é especial? Isto é, como é que o público, como é que as equipas de arbitragem, como é que a equipa adversária sabe, até porque depois também vai tirar a partir disso. Noutro sítio onde eu também falo e coloco imagens, está lá a imagem, o delegado da equipa do Futebol Clube do Porto, porque é obrigatório, faz parte do regulamento, no momento da substituição levanta na mão um cartão roxo, que é dado pelo quarto árbitro. E é esse cartão roxo, parece azul, mas é roxo, é que mostra publicamente a toda a gente que aquele jogador que já saiu, claramente, neste caso já foi saído de máquina, ou seja, o colega que vai entrar em função de uma substituição extra. Posto isto, dizer o seguinte, isto aconteceu ao minuto 90, em 90 para 91, automaticamente a equipa adversária, sempre que uma equipa faz essa substituição extra, ganha também por direito uma substituição além das 5. Da mesma maneira, não tinha feito nenhuma, já tinha feito, como o caso concreto do Moreirense já tinha feito as 5 também, curiosamente, e então o que é que o Moreirense faz? Se calhar só se apercebeu na altura, ou não faço ideia, ao minuto 90 mais 3 faz a sua 6ª substituição. Na altura sai o Dinis Pinto, que era o capitão de equipa, e entra, portanto, que é o 76, e entrou o número 2 para o seu lugar. E, portanto, para as pessoas perceberem que o Moreirense também ganha direito a essa substituição. E ninguém tem que se lesionar na cabeça para ganhar esse direito. Última notinha mesmo para terminar, que também não deixa de ser curiosa. Eu penso que foi também por causa do momento. Ao minuto 90 mais 3, quando o Dinis Pinto sai nesta 6ª substituição, ele tem a braçadeira no braço esquerdo e sai com a braçadeira para fora. E o Moreirense, e o jogo começa, e o Moreirense ficou a jogar uns minutos sem capitão. E é aí que alguém reparou, portanto, desatenção para já também aos responsáveis, o Moreira de Cones tem que saber isso, e sobretudo para a equipa de arbitragem, passado um bocadinho alguém se lembrou, e quando digo um bocadinho já tinha passado uns minutos, porque o jogo teve 8 minutos de tempo extra, o Maracas assume a braçadeira de capitão, e portanto aqui uma desatenção que não sendo nada de especial, não é muito importante, não é muito grave, diz bem também às vezes da qualidade e do jogo de equipa que a equipa de arbitragem tem que ter, e é aqui que os assistentes que estão mais tranquilos nas linhas e sobretudo o quarto árbitro tem um papel muito importante, porque o árbitro já tem tanta coisa para fazer lá dentro, o quarto árbitro não pode escapar a este tipo de situação. Não é muito relevante, não, mas é isto que demonstra a qualidade de uma equipa de arbitragem. Para mim será sempre nestes pequenos pormenores.
0: Pedro Henriques, analisados os lances, falta-nos conhecer a nota. Sim. António Nobre, no minuto e meio, passa na tua avaliação?
1: Sim, sim, não, nota 6, vou ser rápido, porque repara, mesmo com o auxílio, naturalmente, do vídeo-árbitro, eu também incluo sempre aqui a vídeo-arbitragem, o lance capital, como disseste muito bem, é a questão da expulsão, e aí a equipa de arbitragem, não forma direta, mas depois com o idomonitor, esteve bem. Falhou, sobretudo, em 2 cartões amarelos que foram aqui assinalados, e depois aqueles pormenores que eu falei aqui da braçadeira. Não gostei, aqui não há culpa do comportamento dos bancos, para variar, mas gostei das poucas faltas assinaladas, mostra que a equipa de arbitragem quis deixar jogar, o tempo útil de jogo, que agora já começa a ser normal, quase 60%, e também o tempo de recuperação, os 8 minutos que foram dados. Portanto, nota positiva, com falhas na parte disciplinar, mas sobretudo com o lance principal a ser bem decidido pela equipa de arbitragem com o VAR a ajudar. Nota 6.
0: Nota 6, dada pelo Pedro Henriques ao trabalho de António Nobre, o árbitro que esteve no comando deste encontro entre o Futebol Clube do Porto e o Moreirense, vitória portista por 2-1.

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2: Estamos a chegar ao final de mais uma emissão de Desporto. Na Rádio Observador estivemos a acompanhar o jogo entre o Futebol do Porto e Moreirense, vitória portista por 2-1. Os Dragões estiveram a perder, mas conseguiram operar a reviravolta. 5 jogos, 5 vitórias para a equipa de Francesco Farioli, que lidera o campeonato. Tivemos relato em direto a partir do Estádio do Dragão. As emoções chegaram na voz do Vítor Tomé. A análise foi do Gabriel Alves e também do adepto portista João Pereira. Sem esquecer, claro, o trabalho do Pedro Henriques, sempre pronto para analisar cada lance mais complexo enquanto o nosso vídeo-áudio-árbitro. Agradeço a todos o contributo para esta emissão especial. Amanhã há nova dose de emissão especial na Rádio Observador de Desporto, reforçada até porque Lisboa mete forças com a Madeira. O Sporting recebe o Marítimo no estádio de Alvalade. O Marítimo recebe o Benfica no Funchal. Dois jogos que vão contar com relato e análise aqui na Rádio Observador. Essas emoções ficam reservadas para amanhã. Antes de colocar então um ponto final nesta emissão, dar conta de que a produção de hoje esteve nas mãos da Rita Reves, os sons foram curados pela Filipa Duarte. Eu sou o José Rafael Lopes, fica por aqui a emissão especial de Desporto na Rádio Observador.
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5: Rádio Observador, são 11h30. Voltamos a atualizar a informação. Temos mais uma síntese de notícias na Rádio Observador com o jornalista Martim Madeira. Boa noite, Martim.
6: Boa noite. Começamos com uma notícia de última hora. O Ministério das Finanças diz que a subida do rating de Portugal na análise da Fitch coloca o país ao nível de França e Bélgica. É o que escreve o Ministério num comunicado à agência Lusa. A Fitch subiu hoje o rating de Portugal de A para A+, com uma perspectiva estável. A Agência de Classificação de Risco de Crédito reviu em altos o rating de incumprimento de longo prazo de Portugal e considera que a perspectiva de pagamento das dívidas se mantém estável. Na nota, a agência indica que a subida reflete o reforço das finanças públicas de Portugal e salienta a trajetória de redução da dívida pública portuguesa, assim como a prudência orçamental. Ora, o Ministério diz no comunicado que isto demonstra a confiança dos investidores internacionais na economia portuguesa. E Luís Neves vai continuar no governo, mesmo se for constituído arguido num dos três processos em que está a ser investigado. O aviso é do líder parlamentar do PSD, que afirmou que não é uma condição suficiente para Luís Neves ser afastado do Executivo. Hugo Soares afirmou que é necessário uma acusação definitiva no ponto de vista jurídico para que se possa formar um juízo político sobre Luís Neves. Ao Observador, o líder parlamentar do PSD insistiu que ninguém tem dúvida sobre a idoneidade e seriedade do Ministro da Administração Interna. Apesar das polémicas, Luís Neves vai continuar como ministro. O Primeiro-Ministro diz que a moção de censura ao Governo é uma iniciativa legítima, mas diz que não faz qualquer sentido. Luís Montenegro foi abordado esta tarde sobre Luís Neves, diz que só volta a falar sobre este tema no debate da moção de censura, que está agendado para terça-feira. Falou ainda sobre o aumento dos preços dos combustíveis. Na próxima semana vai haver um aumento de 12 cêntimos por litro no gasóleo e 10 cêntimos por litro na gasolina. E para combater esta subida, o Governo anunciou hoje um desconto de 3 cêntimos no ISP. Ora, Luís Montenegro rejeita todas as críticas que estão a fazer ao Executivo, diz que não há ninguém que vá sair beneficiado. Opinião contrária tem o secretário-geral do Partido Socialista, José Luís Carneiro, acusa o Governo de estar a lucrar com o sacrifício dos portugueses. José Luís Carneiro diz que o Governo ganha mais 9 cêntimos por cada litro de gasóleo e mais 6 cêntimos por cada litro de gasolina. E essas são as posições de José Luís Carneiro sobre o Executivo e sobre o combustível. No desporto, o Futebol Clube do Porto venceu o Moreirense por 2-1 no Estádio do Dragão, a contar para a 5ª jornada do campeonato. Os Dragões começaram a perder, mas conseguiram dar a volta com um golo de William Gomes e depois outro golo de Bednarek. O jogo também fica marcado pela lesão de Froholt. O médio foi transportado para o hospital. De acordo com o treinador dos Dragões, Francesco Farioli, Froholt encontra-se bem e consciente. No Reino Unido, o partido de extrema-direita Reform UK foi denunciado por alegados donativos ilegais. A queixa foi feita à Polícia Metropolitana e à Comissão Eleitoral e surge na sequência de uma investigação secreta realizada pela empresa Verbatim e transmitida pelo programa Channel 4 News. Segundo a investigação, membros do partido liderado por Nigel Farage terão discutido donativos do investidor estrangeiro para financiar 3 sondagens que davam conta do crescimento eleitoral do Reform UK. E este investimento é ilegal, segundo a lei britânica, e a lei britânica impede tais doações por parte de investidores estrangeiros. Também ainda, o presidente norte-americano garante que Putin não pretende atacar território da NATO. Donald Trump diz que conhece bem o presidente da Rússia e, portanto, sabe que Moscovo não tem essa intenção. Também, sobre o conflito do Irão, elogia o não envolvimento da China na pressão económica ao Irão. E ainda revela que Jared Kushner e Steve Witkoff, os enviados especiais, vão levar uma proposta de paz a Moscovo e a Kiev.

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3: 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Noite de sexta-feira na Rádio Observador, são 11h35. Eu sou a Filipe Duarte. Por aqui temos Gabinete de Guerra para ouvir caminho da meia-noite.
4: Gabinete de Guerra na Rádio Observador, o espaço onde analisamos os principais focos de conflito. Hoje contamos com a análise do professor de Relações Internacionais na Universidade de Lisboa, Bernardo Valente. Boa noite. Obrigado por ter aceitado o nosso convite.
5: Olá, boa noite, Márcio.
4: Quero começar com a guerra na Ucrânia. Volodymyr Zelensky confirma que os enviados especiais de Donald Trump vão viajar a Kiev já neste domingo. O presidente ucraniano anuncia também que a Ucrânia vai suspender os ataques aéreos enquanto Witkoff e Kushner estiverem a visitar Kiev e Moscovo. No entanto, o jornal ucraniano Kyiv Independent noticia que Witkoff estava com medo de viajar para a Ucrânia, isto porque receava-se que existissem ataques aéreos. Nestes últimos dois mandatos, Donald Trump, o presidente norte-americano, tem conseguido aproximar os Estados Unidos da Rússia. Posso até recuar muito antes de Donald Trump sequer ser candidatado, por exemplo, até 2013, em que Trump fez uma publicação no Twitter, o agora X, que dizia: será que o Putin vai ao concurso Miss Universo em Moscovo? Se ele for, será que vai ser o meu novo melhor amigo? Isto foi uma das publicações que Donald Trump fez e é um dos muitos exemplos ao longo dos anos em que Donald Trump mostra uma certa admiração, cumplicidade ou afinidade por Vladimir Putin. Por exemplo, Trump, quando Putin estava prestes a invadir a Ucrânia, referiu-se ao presidente russo como um gênio, já depois, durante a invasão, também disse que Putin era muito inteligente e está-se sempre a gabar desta boa relação. Recentemente, Moscovo também tem sempre dito que quer negociar com os Estados Unidos, apesar de Putin dizer que ultimamente será a Ucrânia e a Rússia a resolver este conflito, mas geralmente preferem negociar com os norte-americanos. Pergunto-lhe, o que é que podemos esperar desta viagem de Kushner e de Witkoff a Moscovo e também esta preferência é apenas estratégica porque Putin está a ver os Estados Unidos como uma força mais neutra para um processo de negociações, ao contrário da visão que tem da Europa, e pode esta maior cumplicidade ou afinidade entre Trump e Putin ser um perigo nas negociações ao ponto de, por exemplo, Putin sentir que na realidade até consegue dar a volta a Donald Trump?
5: Obrigado, Martim, pelo enquadramento. Começando então pela primeira questão e se será positivo ou não esta visita de Kushner e de Witkoff. Primeiro, e o grande problema, é perceber se realmente teremos visita ou não. Os primeiros relatos durante esta semana diziam-nos que realmente teríamos pela primeira vez Witkoff e Kushner a irem a Kiev, depois de irem já muitas vezes a Moscou. Temos aqui claramente uma ideia de uns Estados Unidos que se estão a posicionar de forma mais neutra ou até de forma mais pró-Ucrânia a certo ponto, e têm dado isso a entender, aliás, deram isso a entender com a licença dos Patriots, que depois, infelizmente, também a retiraram, muito semelhante a esta situação do Witkoff, em que supostamente iria, e agora se calhar já não vai. Este é o primeiro problema, perceber se realmente teremos Witkoff e Kushner na Ucrânia, e é um problema também porque é sintomático da volatilidade do parceiro norte-americano para a Ucrânia, e até, num sentido mais amplo, para a NATO. Se realmente tivermos esta visita, vai ser interessante perceber o que é que será discutido. Ou seja, o que sabemos que o que faz falta agora à Ucrânia não é a capacidade ofensiva, é a capacidade defensiva e principalmente a capacidade defensiva contra os mísseis balísticos, mas não só contra os mísseis balísticos, porque ainda hoje tivemos um ataque contra a sede dos serviços secretos ucranianos e foi com um drone, por isso há aqui uma capacidade clara do ponto de vista defensivo e antiaéreo da Ucrânia, portanto será também interessante compreender se a discussão visará novamente a questão dos Patriots ou se teremos aqui outro tipo de negociação que passará muito mais por entender e tentar de alguma forma estabelecer as linhas vermelhas relativamente a este expandir do conflito russo para outro espaço da NATO, para principalmente para o coração da Europa, e poderemos falar do incidente na Alemanha, que agora está na ordem do dia, mas primeiro será então necessário perceber sobre o que é que vão falar, sendo que para mim o que estará em cima da mesa são os Patriots e esta expansão da guerra para o espaço NATO. Depois, relativamente à ligação que Donald Trump tem com Vladimir Putin, ou esta admiração quase perversa que várias vezes já Donald Trump demonstrou, não só perante Putin, mas também perante os grandes líderes da humanidade, ou que Donald Trump percepciona como os grandes líderes da humanidade, os homens fortes.
4: Kim Jong-un, Xi Jinping.
5: Precisamente, Xi Jinping também um deles, e aliás, há agora até um estreitar de relações estranho entre China e Estados Unidos, uma vez que tivemos a ida de Donald Trump à China, e agora em setembro teremos a ida também de Xi Jinping a Washington, em princípio, se tudo continuar a correr como tem corrido. E será interessante perceber se é mais uma vez uma tentativa de estreitar os laços, e se os Estados Unidos não vão cair na tal armadilha Thucídides, que Xi Jinping a certo ponto chamou a atenção para isso, os Estados Unidos poderem querer contrariar a ascensão chinesa e entrar aqui num conflito mais do que diplomático, mais do que económico, até bélico, e veremos nos próximos capítulos o que é que também a questão de Taiwan nos reserva, nesse ponto decidir a hegemonia do próximo bloco pós-conflito, ou seja, pós-conflito na Ucrânia, pós-conflito no Irão, e eventualmente pós-conflito no Mar do Sul da China e em Taiwan. Portanto, relativamente a esta ligação entre Donald Trump e Vladimir Putin, é verdade que há um apreço especial pessoal, e que Donald Trump fez questão de o dizer várias vezes para com Vladimir Putin. Acho que também ilustrativo disso foi a passadeira vermelha que foi disposta a Vladimir Putin quando visitou Donald Trump em Anchorage, e onde decidiram, aliás, alguns pontos para a paz, e pontos esses para a paz, que eram claramente danosos para a Ucrânia e que não obrigavam a Rússia a ceder um milímetro nos territórios agora contestados ou conquistados, se quisermos, ocupados seria a melhor expressão, mas esta é a parte pessoal, porque depois vem outra parte. Ah, e aliás foi também isto que fez com que, a certo ponto, hostilizasse Zelensky, quando Zelensky foi à Casa Branca, relativamente à sua alimentária. Mas esta é a questão pessoal. E as relações internacionais, apesar de Donald Trump ser muito volátil, estar muito virado também para esta personalização da política, ou a chamada fulanização da política em termos mais conceptuais, mas a verdade é que existe aqui por trás um jogo, e é um jogo que promete reconfigurar a ordem internacional num futuro próximo. E nesse jogo de reconfigurar a ordem internacional num futuro próximo, os Estados Unidos ainda estão em vantagem em relação à Rússia, no sentido em que os Estados Unidos ainda são considerados uma grande potência, e a Rússia tem perdido o papel de grande potência e passou a ser, talvez, aqui uma potência regional, e para isso basta ver a Cimeira de Cooperação de Xangai que tivemos durante a semana, e os comunicados finais não faziam qualquer referência à Rússia, estavam claramente descritos na perspectiva da China, e a China que é a grande potência que irá combater pela hegemonia com os Estados Unidos, seja de que forma seja. Mas isto para dizer que o que Donald Trump quer, no fundo, deste conflito é conseguir manter a sua hegemonia na área internacional, sabendo que há um invasor e há um invadido. E apesar da simpatia que tem pelo invasor ou pela personalidade que é aqui a cabeça do invasor, não deixa de perceber que na área internacional o que lhe é pedido e o que lhe é requerido, mesmo que não tenha sido capaz de fazer isto de forma cabal ao longo dos últimos anos, é tentar caminhar para um processo de paz, e um processo de paz que inclua algum tipo de reparação à Ucrânia. O problema é que a incapacidade de Donald Trump e destas pessoas como Witkoff, Jared Kushner, de fazerem esse trabalho, que foi uma incapacidade que outros presidentes norte-americanos não tiveram, pode congelar ali o conflito, e perante a falta de recursos humanos de ambos os lados, perante a falta de portfólio armamentista de ambos os lados, termos aqui nos chamados oblastes que foram até agora ocupados, termos aqui uma nova situação como foi a da Abcásia, por exemplo, na Geórgia, ou da Ossétia.
4: Mas acha que Vladimir Putin pode estar a, É assim, Putin era um ex-agente do KGB, uma pessoa que tem, apesar de toda a questão ditatorial e a forma como governa a Rússia, há que reconhecer que é uma pessoa que tem um grande conhecimento do palco internacional e que tem um grande conhecimento de várias táticas. Acha que Putin pode estar a tentar jogar com esse apreço, que certamente deve conseguir verificar em Donald Trump, para conseguir, não vou dizer manipular, mas dar a volta a Donald Trump, porque sabemos também que Donald Trump geralmente é um homem que fica impressionado com grandes gestos. Por exemplo, quando foi à China, viu um grande salão de baile, decidiu construir um grande salão de baile também nos Estados Unidos. Também viu que Putin e que Kim Jong-un, neste caso, por acaso este caso que me estou a lembrar é de Kim Jong-un, tinha um exército que estava muito focado e que fazia tudo o que Kim Jong-un quisesse. E Donald Trump também, num off com um jornalista, num hot mic, no chamado hot mic, acaba também por dizer que também gostava de ter um exército assim, que fizesse tudo o que ele fizesse. É um homem que geralmente fica impressionado com este tipo de personalidades. Acha que Putin pode também querer jogar com isso ou não está nas intenções do presidente russo?
5: É, acho que Putin, pela experiência política e agora até militar que tem, percebe que Donald Trump tem aqui um especial fascínio pela grandeza, pela grandeza até do Estado. Curiosamente, criou o Doge na altura, que era para emagrecer o Estado, mas Donald Trump tem aqui um especial interesse, um especial fascínio por esta pompa e circunstância do aparelho estatal e esta ostentação de grandeza que curiosamente os desfiles de Putin vão revelando cada vez menos, porque a verdade é que agora têm sido muitos deles cancelados, e quando não são cancelados já são demonstrações mais pírricas daquilo que foi o poderio militar soviético e agora pós-soviético ou russo. Acho que, parece-me a mim, claro, que a principal manobra de Vladimir Putin, agora relativamente a perceber se tem aqui a mão ou se tem algum apoio de Donald Trump, a perceber a posição de Donald Trump, tem sido este ataque ou estas manobras subversivas a países da NATO que podem ser considerados menos importantes para Donald Trump. É verdade que tivemos o líder da CIA a semana passada a deslocar-se a Moscovo, e isso demonstra uma preocupação ainda dos Estados Unidos para com a coesão da NATO, e uma viagem que até em tempos, ou durante a viagem, fez uma escala em Riga, precisamente também a reforçar esse apoio àquele flanco leste dos Bálticos, que estão muito expostos, até porque estão ali numa encruzilhada entre a Rússia, Bielorrússia e o exclave de Kaliningrado, e isto é uma posição danosa, perigosíssima, e por isso é que estes países estão em pânico, têm os seus sistemas de segurança em pânico. Mas parece-me precisamente que Vladimir Putin procura agora estas manobras de subversão, que já aconteceram na Letónia, que até levaram à queda do governo, que já aconteceram na Roménia com drones armadilhados, que aconteceram já várias vezes na Polónia com a invasão do espaço aéreo e também com a detonação de alguns caminhos de ferro nesses países do Báltico. E Vladimir Putin alegou sempre, ao Kremlin, alegou sempre que aquilo ou eram lone wolves, que em nada estavam, lobos solitários, que em nada estavam ligados ao Kremlin, ou que então tinha acontecido sem querer, sem intenção. Esta manobra em Leipzig, no coração da Europa, portanto no coração de um dos flancos da NATO, e um flanco da NATO que não é os Estados Unidos, e daí eu dizer que Vladimir Putin está à procura de abrir fendas na NATO e perceber onde é que está o limite, até para os Estados Unidos, destas ações contra a NATO, porque aqui em Leipzig o que tivemos foi de facto um ato de guerra. Não é em Leipzig à toa, é importante contextualizar, porque a companhia dos Antonovs, a companhia ucraniana que faz o transporte de grandes cargas para a Ucrânia e que normalmente para no aeroporto de Leipzig, tinha um avião lá parado, e este drone armadilhado enviado pelos russos, ou pelo menos alegadamente pelos russos, porque foram detidos até agora dois cidadãos com ligações à Rússia, só não detonaram este drone junto a esse avião, precisamente porque o detonador não funcionou. E o que Vladimir Putin está aqui à procura é de agravar cada vez mais as suas ações para perceber, junto dos Estados Unidos, junto de Donald Trump, onde é que está a linha vermelha de ataque à NATO. Onde é que pode deixar de alimentar esta narrativa que são ações, que são ações aleatórias ou que são ações sem intenção, e os Estados Unidos começarão a olhar para estas ações como, agora sim, é um ato de guerra, porque nos podemos questionar todos aqui o que é que aconteceria se aquele drone fosse detonado, tendo em conta que seria um ataque claro a uma infraestrutura na Alemanha. Seria, a NATO teria capacidade de atuar?
4: Uhum.
5: Teria sequer vontade de atuar? E aqui é que Vladimir Putin tenta explorar ao máximo estes limites, esta flexibilidade, que já percebemos que é imensa, muito maior do que o direito internacional de Donald Trump.
4: Eu queria agora muito rapidamente pegar nesse escalar que o Bernardo estava a falar agora. Falou também do ataque ao SBU, aos serviços de informação ucranianos. Estamos a falar de um edifício que é considerado, e vou aqui usar uma expressão, por exemplo, para quem jogava jogos como a apanhada, chamava-se um copinho de leite, ou seja, um edifício que seria intocável. É um ataque que viola certas normas não escritas, as tais unwritten rules, é um desses tipos de edifícios, tal como também edifícios onde está o presidente e outras e pessoas importantes dentro do Estado ucraniano. Também temos o chefe das secretas russas, neste caso Sergei Naryshkin, a dizer, a avisar para um conflito de larga escala na Euroásia. Diz que tem preocupações de que a Europa, que existe um escalar de um conflito na Europa e também na Ásia, devido às preocupações de uma guerra com a Rússia até 2030, isto porque a reestruturação da defesa europeia e a preparação para uma guerra em larga escala no continente até 2030 tem até sido uma das principais preocupações da União Europeia, está incluído em documentos como o Livro Branco da Preparação da Defesa Europeia de 2030, que foi aprovado em 2025, e também este chefe das secretas russas diz que a NATO está a preparar um bloqueio em Kaliningrado, um desses enclaves russos também que o Bernardo mencionava e que também pode ser um escalar de tensões. A pergunta que eu lhe faço é falava dessa linha vermelha, aqui este aviso do chefe das secretas russas é já a preparar para um possível cenário de guerra dentro daqui a uns anos, daqui a uns 4 ou 5 anos?
5: Sim, aliás, até como falámos a semana passada, eu continuo a ter alguma dificuldade de visualizar um cenário de guerra total na Europa, ou da Europa, da União Europeia ou da NATO contra a Rússia. Mas a verdade é que este aviso tem substância. Porquê? Uhum. Porque não só a esfera de influência, tanto ucraniana como russa, tem procurado novos negócios do ponto de vista económico, têm procurado novos canais diplomáticos com aquele espaço antigo soviético da plataforma euroasiática, onde aliás se realizou, por exemplo, agora a Cimeira de Cooperação de Xangai no Quirguistão,
4: uhum.
5: mas que tem também o Cazaquistão, importantíssimo do ponto de vista energético e perante o bloqueio do Estreito de Hormuz, sabemos que ambos os países, também a União Europeia e até os Estados Unidos procuram alternativas energéticas e há uma tentativa de expansão da área de influência para aí. E, para além disso, perante a ameaça de mobilização de pessoas russas, de cidadãos russos, principalmente de jovens adultos russos, para a frente de combate, estamos a falar de cerca de 500 mil, pelo que diz a imprensa russa, depois das eleições de setembro para a Duma, o que temos agora é uma fuga, tanto para a Geórgia como para a Arménia, desses cidadãos que, prevenindo um possível ingresso nas Forças Armadas, depois das eleições, estão já a afastar-se dessa possibilidade, a afastar-se do Kremlin e a fugir para a Geórgia e para a Arménia. Estamos a falar de milhares de pessoas que, entretanto, passaram as fronteiras, principalmente para a Geórgia. Tudo isto é a plataforma euroasiática, tudo isto é o Cáucaso e tudo isto pode tocar a certo ponto, tal e qual como temos visto com a Turquia, também no conflito do Irão e do Estreito de Hormuz. Mas essa não é a questão, mas a questão é que há uma possibilidade de expansão, principalmente de expansão das áreas de influência e tentativa de expansão das áreas de influência para a zona que é a zona ex-soviética, pós-soviética. Para além disso, Kaliningrado é não só ali uma espada de Damocles junto à cabeça dos Bálticos, mas também é uma porta de entrada para o Ártico. E a Rússia tem apostado no Ártico e sabe que é aí também que se discute muito do futuro geoestratégico do mundo. E por isso mesmo uma empresa ucraniana pediu às forças norueguesas que travassem um navio russo que passava junto a Svalbard esta semana. Svalbard, que é um pequeno arquipélago, que é uma espécie de Groenlândia, mas do território norueguês e muito, muito, muito mais pequeno, mas que em tempos foi ocupado pelos soviéticos, tanto é que a principal praça de Svalbard, que é de facto muito pequenina, tem um busto de Vladimir Lenin e acho que uma uma consulta rápida no Google, torna-se fácil de encontrar essa imagem através dessa consulta.
4: Uhum.
5: E, portanto, temos aqui novos cenários de guerra e novas arenas que vão obrigar a um desenvolvimento dos meios híbridos. E o meu grande medo no meio desta inovação ou desta expansão do conflito, não só para os meios híbridos, mas também do ponto de vista geográfico, para a plataforma euroasiática, para o Ártico e também, em última instância, para a Europa, que a guerra está a crescer, para a Europa, o meu grande medo no meio de tudo isto, e sendo um defensor do projeto europeu, é que nós também, como Europa, ainda não conseguimos estabelecer os limites, as linhas vermelhas daquilo que tornarão a Europa não um projeto económico como é e até protopolítico, mas um projeto militar e de segurança que terá que fazer esse caminho, e creio que tem tentado agora nos últimos tempos fazer esse caminho, mas fazer esse caminho, principalmente num momento de guerra híbrida em que o inimigo já cá está dentro, não são apenas cidadãos russos que vêm de fora e que causam o caos através destas ações de disrupção, como vimos em Leipzig, estamos a falar também muitas vezes de cidadãos europeus que fazem o mesmo. E por isso é que temos aqui uma possibilidade gravíssima e que é sintomática daquilo que é a perda de valores europeus ou a perda ou a incapacidade, diria eu, deste projeto europeu de conseguir cativar os seus cidadãos, que é a possibilidade da AfD, muito ligada também à Rússia, conseguir vencer nas eleições estaduais na Saxónia este fim de semana, e forças mais pró-russas e mais anti-Ucrânia e anti-União Europeia estão a pulular, estão a crescer por toda a Europa.
4: Uhum.
5: E estão a crescer e vão crescer ainda mais, porque o que vamos gastar em defesa para fazer o trabalho que não fizemos nos últimos 20, 30 anos é o que estamos a retirar ao Estado Social. E isso leva à insatisfação, não só pelo medo da guerra, mas também porque começarão a faltar a supressão das necessidades básicas da população europeia. E tudo isto traz aqui um coquetel explosivo para o futuro da União Europeia que me faz, honestamente, temer, não necessariamente por uma invasão do espaço NATO da Rússia, mas sim por uma invasão que já cá está dentro, que é uma invasão de movimentos pró-russos e anti-europeístas. Uhum.
4: Uma Molotov aqui descrita por Bernardo Valente, que esperemos que não aconteça num futuro próximo. Chegámos ao final do nosso tempo. Um agradecimento ao professor de Relações Internacionais da Universidade de Lisboa, Bernardo Valente. Obrigado pela análise.
5: Obrigado, Martim. Boa noite.
4: Fica por aqui o Gabinete de Guerra. Está de regresso na próxima segunda-feira. Fica também disponível em podcast.
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0: O Ministério das Finanças diz que a subida do rating de Portugal, na análise da Fitch, coloca o país ao nível de França e Bélgica.
1: É o que escreve o Ministério num comunicado à agência Lusa. A Fitch subiu hoje o rating de Portugal de A para A+, com uma perspectiva estável. A agência de classificação de risco de crédito reviu em alta os ratings de incumprimento a longo prazo de Portugal e considera que a perspectiva de pagamento de dívidas se mantém estável. Numa nota, a agência indica que a subida reflete o reforço das finanças públicas de Portugal e salienta a trajetória de redução da dívida pública portuguesa, assim como a prudência orçamental. O Ministério das Finanças diz no comunicado que isto demonstra a confiança dos investidores internacionais na economia portuguesa.
0: Luís Neves vai continuar no governo, mesmo se for constituído arguido num dos três processos que ainda está a ser investigado.
1: É um aviso do líder parlamentar do PSD, que afirmou que não é uma condição suficiente para Luís Neves ser afastado do Executivo. O que Soares afirmou que é necessário uma acusação definitiva no ponto de vista jurídico para que se possa formar um juízo político sobre Luís Neves. Ao Observador, o líder parlamentar do PSD insistiu que ninguém tem dúvida sobre a idoneidade e seriedade do ministro da Administração Interna e, apesar de todas as polémicas, Luís Neves vai continuar a ser ministro. Ainda antes de ter tomado posse como primeiro-ministro, Luís Montenegro definiu num documento os critérios para a permanência no Executivo, mas nem sempre a regra foi cumprida à letra. De recordar que Luís Montenegro também se viu envolvido na mesma situação no caso Spinum Viva e considerou não ter razões para se demitir.
0: O primeiro-ministro diz que a moção de censura ao governo é uma iniciativa legítima, mas considera que não faz sentido.
1: Luís Montenegro foi esta tarde questionado sobre Luís Neves e diz que só volta a abordar este tema no debate da moção de censura, agendado já para a próxima terça-feira.
2: Conhecerem, já ontem me pronunciei sobre esse tema e aquilo que eu posso transmitir-vos é que a próxima vez que falarei dele será na terça-feira da próxima semana, a partir das 3 da tarde, na Assembleia da República, porque perante os representantes do povo, respondendo a uma iniciativa que é legítima por parte de um partido de oposição, embora não faça sentido.
1: Em Viseu, o primeiro-ministro falou ainda sobre o aumento do preço dos combustíveis. Na próxima semana vai haver um aumento de 12 cêntimos por litro no gasóleo e 10 cêntimos por litro na gasolina. Para combater esta subida, o governo anunciou um desconto de 3 cêntimos no ISP. Ora, Luís Montenegro rejeita críticas ao Executivo, diz que não há ninguém que saia beneficiado.
2: O Estado não está a arrecadar um cêntimo a mais com o IVA em função do aumento do preço dos combustíveis. Nós estamos a devolver em desconto no ISP exatamente o montante correspondente ao aumento do IVA do ponto de vista da aplicação da taxa ao preço final. Portanto, do ponto de vista dos combustíveis, a questão nem sequer se coloca.
1: Luís Montenegro explica ainda que o desconto no ISP só este ano já totaliza cerca de 700 milhões de euros.
0: Opinião contrária tem o secretário-geral do PS. José Luís Carneiro acusa o governo de lucrar com o sacrifício dos portugueses.
1: José Luís Carneiro diz que o governo ganha mais 9 cêntimos por cada litro de gasóleo e mais 6 cêntimos por cada litro de gasolina. O líder do PS diz que é um dever responder ao custo de vida dos portugueses.
3: O governo está a ganhar dinheiro à custa do sacrifício dos portugueses, à custa dos agricultores, à custa dos pescadores. Está a ganhar mais 9 cêntimos por cada litro de gasóleo e mais 6 cêntimos por cada litro de gasolina. Ainda hoje pude ouvir que os agricultores e que estão ligados ao setor das pescas, ao setor dos transportes, à logística, à distribuição, estão a viver momentos muito difíceis e responder ao custo de vida das portuguesas e dos portugueses é um dever do Primeiro-Ministro e do Governo.
1: José Luís Carneiro, na prova de Varzim, a criticar a posição do Governo face à subida dos combustíveis.
0: No desporto, o Futebol Clube do Porto venceu o Moreirense por 2-1 no estádio do Dragão, a contar para a 5ª jornada do campeonato.
1: Os Dragões começaram a perder. Dinis Pinto marcou para o Moreirense aos 20 minutos. O empate foi aos 37, com uma cabeçada de Benarek. E o Dim Gomes marcou o segundo dos Dragões para selar esta vitória. O jogo ficou marcado também pela lesão de Victor Froholt. O médio acabou por ser transportado para o hospital após um choque violento com um jogador do Moreirense. Na reação pós-jogo, o treinador do Moreirense fala em erros que não podem ser cometidos pelo conjunto do Moreira Cónegos. Mas Vasco Botelho da Costa começa por desejar as melhoras a Froholt.
4: Olha, em primeiro lugar, deixo deixe-me, em nome de todo o grupo de trabalho, especialmente do Liberato, deixar uma palavra das melhoras para o Vítor. Ele que recupera rápido, faz falta, é um grande craque do nosso campeonato e, portanto, que recupere depressa, porque todos nós gostamos de o ver lá dentro. Um jogo difícil, sabíamos que o Porto tem muita intensidade. Não vou dizer que o resultado é justo ou injusto, porque o Porto ganhou, teve várias ocasiões. Agora, nós, quando temos as ocasiões que temos e não as fazemos e ainda vamos conseguir oferecer golos, fica complicado.

0: complicado, porque são erros que não são aceitáveis neste nível.
1: Já do lado dos Dragões, Francesco Farioli dá uma boa notícia sobre Victor Froholt. Diz que o médio se encontra bem e consciente.
2: Sim, he's in the hospital for the check. He's conscious, so they gave me positive news. But
3: ele está no hospital, está consciente. Deram notícias positivas, mas claro, as imagens são chocantes. Toda a gente ficou assustada. Mas ele está bem. Vai agora recuperar e vemos amanhã.
2: He looks positive. Now he's going to make the scan and we will see tomorrow.
1: Sobre o jogo, diz estar contente com a equipa pela reação que teve ao golo sofrido.
2: Lost a contra-ataque or a lateral ball where
3: perdemos um contra-ataque numa bola lateral em que perdemos a marcação interior e perdendo essa marcação pagas o preço. Mas a reação foi muito positiva. Vaga atrás de vaga, criámos as condições para empatar e depois ganhar o jogo. Portanto, estou muito contente com esta vitória.
4: Acabou por lançar Francisco.
1: As declarações de treinadores à Sport TV, o Porto está assim invicto no campeonato e é líder isolado.
5: O presidente norte-americano revela que os enviados especiais norte-americanos vão levar uma proposta de paz a Moscovo.
1: É o que diz Trump numa conferência na Casa Branca. Para além desta proposta de paz, Donald Trump explica que conhece bem o presidente da Rússia e garante que Putin não vai atacar um território da NATO.
6: They're bringing with them a proposal to end the war.
7: I don't think that Putin will be... I speak to him. I know him very well. Putin's not looking to attack NATO territory.
1: Aqui Donald Trump diz, e cito, eles vão levar uma proposta para acabar com a guerra. Eu falei com ele, conheço-o muito bem. Putin não procura atacar território da NATO. O chefe de Estado norte-americano sublinha também que os enviados especiais norte-americanos vão... fala também sobre o conflito no Irão. Donald Trump elogiou o não envolvimento da China na pressão económica ao Irão. Diz, elogia a China por uma atitude que considera ser responsável.
8: China has been very... I said, please don't get involved, the president. You have a very good relationship. And they're not really involved. Very little involvement by China. China could have plenty of involvement. They get 50% of their oil from the Hormuz Strait.
1: Também vou traduzir esta parte. Donald Trump diz que os chineses não estão realmente envolvidos. A China tem um envolvimento muito pequeno. A China poderia ter um envolvimento muito maior porque eles conseguem 50% do petróleo através do Estreito de Hormuz. São as declarações do presidente norte-americano numa conferência de imprensa na Sala Oval da Casa Branca. Trump também rejeitou chamar a esta guerra no Irão, chamá-la de guerra. O conflito diz que se trata de algo intermitente, fala que é uma ofensiva militar.
5: No Reino Unido, o partido de extrema-direita, Reform UK, foi denunciado por alegados donativos ilegais.
1: A queixa foi feita à Polícia Metropolitana e à Comissão Eleitoral e surge na sequência de uma investigação secreta realizada pela empresa Verbatim e transmitida pelo programa Channel 4 News. Segundo a investigação, membros do partido liderado por Nigel Farage terão discutido donativos de um investidor estrangeiro para financiar três sondagens que davam conta do crescimento eleitoral do Reform UK face ao Partido Trabalhista na primeira metade deste ano. Investimentos esses que, segundo a lei britânica, são ilegais, já que impede doações de investidores estrangeiros. O jornalista David Bidão traz os detalhes mais curiosos sobre este caso.
3: Investimento relativamente modesto, foi o que disse Nigel Farage, o líder do Reform UK, sobre os donativos oferecidos ao partido por um filho de um financista norte-americano no valor de 38 mil euros. Ian Lockwood foi o nome que o jornalista da Verbatim Investigations, Louis Wilson, usou para se infiltrar dentro do partido de extrema-direita. Durante quase um ano, o jornalista negociou com membros do Reform UK para financiar sondagens encomendadas pelo partido e captou todas as conversas através de uma câmara escondida para que fossem mais tarde divulgadas. A primeira negociação levou a um pagamento à empresa de sondagens GL Partners. Dias mais tarde, na capa do Telegraph, uma sondagem dava conta de uma vitória esmagadora sobre o Partido Trabalhista, que depois foi partilhada pelos líderes do Reform UK. O esquema repetiu-se mais duas vezes, sempre com o objetivo de manipular a percepção dos eleitores relativamente ao apoio aos dois partidos. O formato de financiamento utilizado nestas negociações é ilegal, segundo a lei britânica. As doações por parte de entidades e pessoas estrangeiras não são permitidas e o financiamento de estudos e inquéritos é considerado uma doação. A transmissão da reportagem do jornalista pelo Channel 4 levou à suspensão de dois membros do Reform UK, apesar de o partido negar qualquer irregularidade cometida e insistir na inocência de todos os membros. Em comunicado, o partido classifica a reportagem como uma farsa promovida por ativistas das alterações climáticas. O Partido Trabalhista, atualmente no governo, já declarou que tenciona levar o caso às autoridades policiais.
1: Jornalista David Bilão com os destaques deste caso que afeta o partido de extrema-direita do Reino Unido.
5: A fechar, Martim, vamos a outros temas que marcam a atualidade.
1: No ténis, os portugueses Jaime Faria e Nuno Borges estão oficialmente fora do US Open, no quarto Grand Slam da temporada. Os portugueses foram hoje eliminados na estreia em pares da competição, sendo que também já tinham sido eliminados na prova de singulares. Nuno Borges foi eliminado na primeira ronda com o australiano Rinky Hishitaka. Na segunda ronda foi a vez de Faria, que foi derrotado pelo espanhol, número 3 do mundo, Carlos Alcaraz. Falamos também da guerra do Irão, e neste caso na guerra no Médio Oriente. O exército do Iémen reivindica mais de 15 ataques contra os Houthis. É o exército do governo internacionalmente reconhecido do Iémen, que reivindicou estes 15 ataques nas cidades iemenitas de Taiz e Hodeidah. É o que refere a Al Jazeera. Também ainda o Irão vai passar a realizar operações preventivas contra ameaças. O porta-voz do exército iraniano, Mohammad Harakmiya, afirmou que as forças armadas do país vão passar a realizar estas operações contra ameaças que sejam detectadas, o que representa uma mudança na forma de estar militar iraniana, é o que diz através da televisão estatal do Irão. Ainda falar sobre o Israel, o exército israelita ataca o sul do Líbano em retaliação à tentativa de ataque do Hezbollah. As forças de defesa de Israel anunciaram que estão a atacar o sul do Líbano como uma resposta ao Hezbollah. O ataque não foi ainda reivindicado pelo movimento, mas apesar de tudo, Israel ataca na mesma o Hezbollah por um ataque que ainda não foi reivindicado.
5: Martim Madeira com o Jornal da Meia-Noite. 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

0: Bem-vindos ao Porque Sim Não é Resposta com o psicólogo Eduardo Sá. Hoje vamos falar de um inquérito da rede EU Kids Online que revela que mais de 30% dos jovens em Portugal encontram nas redes sociais conteúdos de automutilação, teorias da conspiração e imagens chocantes. Olá, Eduardo. Perante isto, como é que um pai gera o receio sobre aquilo a que os filhos estão expostos no dia-a-dia? Estamos a falar de conteúdos muito graves e alguns podem afetar diretamente a saúde mental e o bem-estar de um adolescente.
1: Olá, Judite. Eu teria a ousadia de sugerir que tirássemos o podem, porque afetam sempre.
0: Dito, claro.
1: Ah, como? Porque são conteúdos de uma grande violência e de uma violência que em muitas circunstâncias é de facto protagonizada por adolescentes da idade de quem está a ver. E portanto, cria-se uma espécie de normalidade neste tipo de comportamentos que tem quase uma dimensão iniciática, isto é, quase como se estivesse colada à adolescência a existência deste tipo de atitudes, que são de facto atitudes graves. As automutilações são comportamentos que muitas vezes existem, sobretudo nas raparigas, e que se banalizaram como uma forma de elas, no essencial, os adolescentes, forma mais genérica, compartilharem com os colegas os seus desalentos e a forma como de vez em quando encontram aí uma espécie de alívio momentâneo que muitos exibem, daí que os adolescentes que fazem um pequeno corte no pulso, muito superficial, da forma e o exibem, tenham um comportamento, vejam nas automutilações, por exemplo, mais normativo do que propriamente mais furtivo. Os adolescentes mais perturbados procuram outras partes do corpo mais recatadas, mais clandestinas, até para que possam fazer isso. Ou violência, porque a violência de género é muito comum, a violência sexual é muito comum, a violência entre pares é de facto muito comum e eu fico muito contente que cada vez mais haja tribunais e países que começam a regular estes conteúdos, como aliás teriam de ser regulados. O que não se entende é que haja da parte das autoridades, de uma forma genérica, uma passividade, uma distração em relação a isto, como se no fundo estes conteúdos só tocassem noutros adolescentes que não nos seus. Isso é grave, mas eu tenho esperança que seja mudado.
0: Estamos aqui com umas pequenas interferências, talvez estabilizem. Deixa-me ir à segunda pergunta para verificarmos isso mesmo. Os pais tendem a achar que se os filhos viram estas imagens é porque andavam à procura delas. A verdade é que estes conteúdos são, no fundo, responsabilidade dos algoritmos, mais até do que alguma intenção própria destes jovens.
1: São. Eu não tenho dúvidas que as conversas de recreio às vezes tragam este tipo de conteúdos e, em consequência disso, alguma curiosidade. Mas a verdade é que ao fim de pouco tempo, e pouco tempo às vezes são poucos minutos, dito, de um adolescente ter acesso a dados, os algoritmos começam a colocar à sua disposição este tipo de conteúdos. E, portanto, muitas vezes não são os adolescentes que vão ter com eles, são os conteúdos que vêm à procura deles. E vêm de uma forma, às vezes, absolutamente intempestiva. Os conteúdos de violência sexual são muito comuns, apanham os adolescentes completamente desprevenidos, eles ficam chocados, ficam muito embaraçados, porque têm muito medo que os pais suponham que eles andam numa pesquisa muito ávida desse tipo de coisas, e, portanto, não quer dizer que eles muitas vezes não andem a pesquisar no sentido de encontrarem alguns destes comportamentos, mas a verdade é que o algoritmo faz o seu trabalho bem feito para prejuízo dos adolescentes.
0: E ainda bem que falou nisto, porque quando um filho se cruza com uma imagem violenta ou perturbadora, qual é que costuma ser a primeira reação? Sente espaço para contar aos pais ou esconde por receio?
1: Os ditos muitas vezes esconde. E então se forem conteúdos que têm uma tonalidade sexual, esconde, porque têm um medo muito grande de ser repreendido ou de ser censurado. E portanto esse primeiro movimento vai no sentido de se resguardar. A verdade é que há alturas em que já não pode mais, porque esses conteúdos sucedem e a maneira como depois os adolescentes não sabem o que hão de fazer com eles acaba por criar ali uma tensão tão grande que a determinado momento desabafam e, enfim, partilham. Verdade seja que às vezes os pais ficam muito chocados quando uma mãe ou um pai tem um filho que de repente traz conteúdos em redor da sexualidade, evidentemente que deixa de ser pequenino e, portanto, há ali um titubear de reações que é, de facto, compreensível de todos os pais e, às vezes, é comum que os pais, num primeiro momento, ralhem primeiro e depois procurem as razões pelas quais estes conteúdos lá estão. Não façam os pais disto um drama, porque o que é importante não é tanto a primeira reação que possam ter, é a maneira como depois, de forma sensata, bom, não se inibem de tentar perceber como é que aqueles conteúdos chegaram ao telefone de um filho e depois, evidentemente, ajudá-lo a desfazer estes nós, porque eles podem ser super capazes para lidar com redes sociais e novas tecnologias, mas no meio do embaraço são muito mais pequeninos do que podem parecer.
0: O estudo fala também de uma exposição enorme a teorias da conspiração e a discurso de ódio, especialmente a partir dos 16 anos. Como é que se ensina um jovem a duvidar do que vê no ecrã?
1: Voltamos a uma questão que eu acho que devia ser muito, muito importante no Ministério da Educação, que é, bom, qual é a relação dos nossos filhos, adolescentes e jovens adultos com os jornais e com a informação? E cada vez mais eles têm uma informação muito mediada pelo algoritmo que lhes dá a ideia que o mundo é exatamente como eles imaginam que é. Portanto, não há tanto contraditório como devia existir e isso inibe a sua capacidade crítica. E, portanto, estes conteúdos são muito vulgares e são tão vulgares, que talvez não seja por acaso que os conteúdos mais radicais acabam por ser, num primeiro momento, muito perfilhados por uma mancha significativa de novos votantes que vão criando, de facto, tendências que nos deviam dar que pensar. Porque quando se repete uma realidade, muitas vezes, quando se faz um discurso hábil, muito, muito hábil, em que se mistura uma parte de realidade e outra parte muito fantasiosa em relação à realidade, evidentemente que eles vão consumindo tudo isto, vão replicando isto tudo, e quando dão conta, funciona como os slogans na política. As coisas repetem-se meia dúzia de vezes e parecem fazer com que as percepções sejam a realidade, e é aqui que as escolas, sobretudo as escolas, às vezes mais que os pais, dito, porque as escolas têm espaço para que estas coisas se discutam e eles juntos a pensar acerca disso uns com os outros acabam por ter uma capacidade crítica mais afinada, mas é urgente que a tenham, porque de facto a informação que eles têm ao seu dispor é tão filtrada por aquilo com que eles convivem todos os dias com as novas tecnologias, que em muitas circunstâncias nem sequer as versões digitais dos jornais lhe chegam com tudo o que isso tem de absolutamente angustiante, tomando em consideração o papel muito, muito importante que eles têm a decidir também, o caminho dos países, mas já agora o seu equilíbrio, porque não vale a pena que os pais imaginem que isto é inócuo. As redes sociais fazem mal à saúde mental dos adolescentes e, portanto, os pais têm que estar muito mais atentos hoje do que estavam há uma geração atrás. Podemos dizer que, de certa forma, os pais hoje são mais competentes, mas sem dúvida que hoje acaba por ser mais difícil ser-se mãe e pai do que era há uma geração.
0: Eduardo, ficamos por aqui. Vamos de fim de semana. Voltamos na segunda-feira com mais um tema. Até lá, um grande abraço. Obrigada. Até segunda.
1: Outro para si, Judite. Até segunda.

Muito boa noite, está com a Rádio Observador. Eu sou o Fortunato Oliveira, é meia-noite e meia. O Ministério das Finanças diz que a subida do rating de Portugal pela Fitch coloca o país ao mesmo nível de França e da Bélgica. A Agência de Notação Financeira reviu o rating de Portugal de A para A+, com perspectiva estável. A Fitch destaca o reforço das finanças públicas, a redução da dívida pública e a prudência orçamental. O Ministério, liderado por Miranda Sarmento, considera que a decisão demonstra a confiança dos investidores internacionais na economia portuguesa. Na política, Luís Montenegro considera legítima, mas sem sentido, a moção de censura apresentada pelo Chega ao governo. O primeiro-ministro foi questionado sobre Luís Neves, mas remeteu novos comentários sobre o ministro da Administração Interna para o debate da moção, marcado para a próxima terça-feira. Em Viseu, Montenegro falou também sobre o aumento dos preços dos combustíveis. Na próxima semana, o gasóleo vai subir 12 cêntimos por litro e a gasolina 10 cêntimos. O governo anunciou um desconto de 3 cêntimos no imposto sobre os produtos petrolíferos para combater o aumento. Montenegro rejeita as críticas e diz que ninguém beneficia com esta subida dos preços dos combustíveis. A opinião contrária tem o secretário-geral do Partido Socialista. José Luís Carneiro acusou o governo de lucrar com o sacrifício dos portugueses. O líder socialista diz que o executivo arrecada mais 9 cêntimos por litro com o gasóleo e mais 6 cêntimos por litro de gasolina. Na Póvoa de Varzim, Carneiro defendeu que é dever do governo responder ao aumento do custo de vida. Na atualidade internacional, os enviados especiais dos Estados Unidos, Steve Witkoff e Jared Kushner, visitam este fim de semana a Rússia e a Ucrânia. Na mala levam uma proposta de paz para tentar pôr fim à guerra. Os dois representantes norte-americanos vão primeiro a Moscovo, onde deverão reunir-se este sábado com o presidente russo, Vladimir Putin. Seguem depois para Kiev, onde se encontrarão no domingo com o presidente ucraniano Volodymyr Zelensky. A viagem foi confirmada por Donald Trump, que revelou que os enviados vão apresentar uma proposta para pôr fim à guerra na Ucrânia. Trump garante ainda que Putin não tem quaisquer intenções de atacar territórios da NATO. O presidente dos Estados Unidos falou também sobre o conflito no Médio Oriente, desvaloriza o número de soldados dos Estados Unidos mortos na ofensiva contra o Irão e diz que o conflito é uma ninharia. No desporto, o Futebol Clube do Porto venceu o Moreirense por 2-1 no Estádio do Dragão. Dinis Pinto colocou o Moreirense em vantagem aos 20 minutos. O empate chegou já aos 37 por Bednarek e William Gomes marcou o segundo dos Dragões. O jogo ficou ainda marcado pela lesão de Froholt, que teve de ser transportado para o hospital. Francesco Farioli revelou depois que o médio dinamarquês está bem e consciente. O Porto mantém-se invicto e é líder isolado do campeonato. Está atualizado o essencial da informação. As notícias estão de regresso quando forem 1 da manhã. Até já.

0: Gonçalo Mendonça na guitarra, Pedro Monteiro no contrabaixo, aqui em representação de Gonçalo Mendonça, Manus Swing Tet, é um dos espetáculos que vai poder ver também nos próximos dias no Festival Todos. Tenho comigo o Gonçalo Mendonça e também o diretor do Festival Todos, o Miguel Abreu. Muito obrigado por terem vindo. Vou começar aqui pelo Gonçalo, porque acabamos de escutar uma belíssima música. Qual é que é o título, recorda-me?
1: Chama-se Chic of Araby.
0: É um pequeno excerto do que poderá ser esse espetáculo no Festival Todos, deste projeto do Gonçalo Mendonça. Para quem não está muito familiarizado com este termo, queres tu explicar o que é Jazz Manouche?
1: Muito bem. Olá, Nelson. Obrigado pelo convite. Jazz Manouche, o grande protagonista deste género de música é um senhor que se chama Django Reinhardt, que viveu...
0: Que é uma lenda, não é?
1: É uma lenda. É uma grande lenda.
0: Anos 30.
1: Anos 30. Viveu na primeira metade do século XX.
0: E o Django dizem que é um dos melhores guitarristas de todos os tempos.
1: Eu sou suspeito, mas dizem que sim. E viveu na primeira metade do século XX. Ele era franco-belga, mas cigano, de origem, de etnia Manouche. E ele apropriou-se do swing norte-americano. Na altura tocava swing nos Estados Unidos. Louis Armstrong e Duke Ellington eram assim nomes sonantes na altura. E o Django Reinhardt era fã desse género de música. Sendo ele cigano, portanto, ele apropriou-se do género swing americano com a herança cigana e daí designar-se de Jazz Manouche como conhecemos hoje.
0: É um género tão antigo, até pela contextualização que aqui fizeste. Como é que é praticá-lo hoje em dia? Tu, no projeto de Gonçalo Mendonça Swing Tet, tens uma abordagem que pode introduzir aqui lives de alguma modernidade nesse tipo de jazz?
1: É um desafio, porque hoje em dia quem toca este género de música procura muito essa modernidade. Eu pessoalmente gosto muito de ir à tradição, gosto muito de beber na fonte, porque é o que me dá mais gozo. Mas o desafio também passa por aí, é manter a tradição e manter-nos fiel à origem, não perdendo a sua essência e cativando as pessoas. Acho que por aí é a nossa mensagem, passa por aí.
0: Gonçalo, já vamos abordar um bocadinho melhor o que será este teu concerto no Festival Todos. Miguel Abreu, enquanto diretor artístico do festival, e esta é uma missão que já assumes há alguns anos, o Festival Todos também já grangeou aqui um espaço na agenda cultural da própria cidade e do próprio bairro. Fala-me um bocadinho da edição deste ano, porque continuamos com esta ideia de uma coexistência urbana, de uma interculturalidade que tem de se afirmar também numa programação artística.
2: Exato. A nossa missão é essa, é passar o valor da interculturalidade aos lisboetas, principalmente, e também aos imigrantes que escolheram Lisboa para viver e para trabalhar. A interculturalidade é, sobretudo, um valor de negociação, de partilha, de espaço de encontro e convívio, e o nosso festival procura fazê-lo pelas vias da proximidade, da rua, do espaço público e do one-to-one. É um tricô que se faz aproximando pessoas que, muito provavelmente, sem as oportunidades criadas pelo festival, não se conheceriam e que, conhecendo, esquecem muito rapidamente, por via dos projetos em que participam e dos convívios que criamos e estimulamos, as origens de cada qual, ou ficam com muita curiosidade sobre as origens de cada qual e passa a ser uma curiosidade boa em vez de um preconceito mau. Portanto, é isso que nós procuramos, limpar preconceitos.
0: Arroios continua a ser o palco deste festival este ano?
2: Este ano é o terceiro ano em Arroios. Nós trabalhamos 3 anos em cada freguesia para termos tempo para trabalhar diretamente com as pessoas, portanto era difícil fazê-lo na dimensão toda da cidade de Lisboa e, portanto, depois de já termos passado por vários bairros, voltámos a Arroios, onde tudo começou em 2009, o primeiro concerto do Festival Todos, há 17 edições atrás, esta é a 18ª, começou no Lar do Intendente, onde este ano vamos ter também um grande concerto celebratório do festival com os Terracota, no dia 12, no mesmo dia que o Gonçalo vai também tocar no Mercado do Forno de Tijolo, a culminar a Marcha de Todos, que é o grande projeto que em Arroios nós construímos e que nasce em Arroios, que é a Marcha dos Imigrantes, que celebram a sua vida em Lisboa, congratulando-se por estar em Lisboa, que é uma mensagem muito importante e contraria muito o preconceito de que há muito ódio contra os imigrantes e muita perseguição, o que é verdade, mas também é verdade o outro lado, que é muitas vezes esquecido, que há muitos imigrantes que se integraram muito bem, que trouxeram as suas famílias especificamente para Portugal, depois de já terem estado noutros países da Europa e escolheram para trazer a família o nosso país e que agradecem a Lisboa o estarem aqui e que na nossa marcha celebram com música, com dança, com gastronomia, com espírito de festa, esta presença na cidade. Portanto, o dia 12, o sábado, é um dia de celebração, começa à 1 da tarde no Mercado do Forno de Tijolo, que tem variedíssimas atividades, gastronomia, artesanato, dança, oficinas de desenho, música, onde vão eles atuar 2 vezes, teatro, e depois de onde parte a marcha, que culmina no Lar do Intendente, com depois o concerto dos Terracota.
0: Miguel, como é que... Isto é um pouco quase complicado perceber como é que se cria também um espaço de diálogo, como é que se faz um trabalho que imagino que seja prévio, não é? De envolvimento da própria comunidade local, de Arroios, para que participe neste festival e que não seja aqui depois um corpo estranho no próprio bairro.
2: Faz-se porque se trabalha na rua, não é? Nós somos umas pessoas que o escritório está na rua permanentemente. Faz-se no encontro da esquina, na padaria, na loja, no centro cultural, com os funcionários da junta, com as associações de...
0: Conhecendo essas realidades.
2: Todas essas realidades é falando. Aliás, as pessoas muitas vezes perguntam qual é a técnica do trabalho intercultural. Pois a técnica é, precisamente, escutar muito as pessoas. E escutar as pessoas, antes de mais... implica conhecê-las, e conhecê-las implica ir onde elas estão. E muita da oferta artística e cultural, que também promove valores da interculturalidade, acontece em espaços cénicos, não é? Onde muitos dos imigrantes não entram porque nem sabem o que fazer para lá daquela porta. Têm medo, têm vergonha, muitos estão em vias semilegais. Portanto, é preciso ir ao encontro das pessoas, elas ganharem confiança em nós e nós nelas, e avançarmos em conjunto para fazer qualquer coisa de novo nestas relações que chamamos de interculturais.
0: O Festival Todos já arrancou no dia 25, mas ainda decorre até 13 de setembro. Toda a programação está em festivaltodos.com, mas queria fazer-te uma pergunta difícil. Consegues destacar um momento da programação que tem tantas artes, do qual te particular te orgulhas este ano? Sei que deve ser difícil responder.
2: Nós temos muita oferta para o público brasileiro, porque Arroios tem muitos brasileiros a viver, e eu destacaria 2 espetáculos completamente diferentes para públicos brasileiros também diferentes e para os públicos de todas as outras nacionalidades, claro, obviamente. Um é o espetáculo da Lucélia Santos, a eterna escrava Isaura, que as pessoas da minha geração, para mais velhas, que se lembrarão.
0: Da novela,
2: que foi um dos maiores sucessos da novela brasileira até hoje, e que pela primeira vez ela, Lucélia Santos, se apresenta como atriz de teatro em Portugal, no espetáculo Vozes da Floresta, Chico Mendes Vive. É uma homenagem muito sentida a um primeiro homem assassinado no Brasil pelos fazendeiros por ter defendido a Amazónia, ter-se posto contra a desmatação da Amazónia, que a Lucélia Santos conheceu pessoalmente, que morreu, foi assassinado depois dela lhe ter feito uma entrevista, 4 dias depois, e ela fez este espetáculo só depois da pandemia, nunca mais teve coragem de mexer naquelas gravações. Durante a pandemia mexeu naquilo, reviveu esse passado e fez este espetáculo de homenagem, que é também um grito de alerta sobre a importância da Amazónia para todos nós, cidadãos do mundo. E o outro espetáculo é um espetáculo de dança, da Alice Ripoll, dança contemporânea, chama-se Puff, e é interpretado por um jovem bailarino, que já não é novinho, já tem 7 anos de trabalho nesta companhia, mas que a Alice Ripoll descobriu numa favela do Rio de Janeiro, que é um extraordinário intérprete, um extraordinário bailarino, e que demonstra que a importância de projetos como Todos e Outros, que nascem da vontade íntima e pessoal de cada pessoa de ir à procura do outro. Ela, a Alice Ripoll, a coreógrafa, se não tivesse ido à favela procurar talentos que não vão às escolas de dança consagradas, claro, ou que para as quais se tem que pagar, ela vai descobrir os seus talentos lá e trouxe-o para este projeto dela. E ele é um bailarino hoje que circula pelo mundo inteiro. E, portanto, também é um sinal que nós damos através do Todos, independentemente da origem, quando os encontros de boas pessoas se dão, também há milagres que acontecem e todos os dias.
0: Miguel Abreu, diretor artístico do Festival Todos, toda a programação em festivaltodos.com. Gonçalo, muito rapidamente, quem é que te vai acompanhar? Porque aqui estiveste só com o Pedro Monteiro no contrabaixo, mas no dia 12, às 2:30 da tarde e às 4 da tarde, no Mercado Forno do Tijolo, então, traz uma formação maior.
1: A formação é um quarteto, sou eu na guitarra, o Pedro Monteiro no contrabaixo, na outra guitarra Alcides Miranda e no saxofone tenor Francisco Menezes.
0: É um formato maior, aqui fica uma amostra de Gonçalo Mendonça Manuxa Swing Tet, convidado também deste ao vivo, que teve em destaque o Festival Todos. Muitos parabéns, muito obrigado.
2: Obrigado. Nós.

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4: Rádio Observador, muito boa noite. Em cima da 1 da manhã espreitamos os títulos. Em destaque nesta edição, o governo diz que a subida do rating de Portugal pela Fitch coloca o país ao nível de França e da Bélgica. Luís Montenegro considera legítima, mas sem sentido, a moção de censura apresentada pelo Chega ao governo. E ainda na atualidade internacional, os enviados dos Estados Unidos levam uma proposta de paz a Moscovo e a Kiev este fim de semana.